0: Bósnia, Brasil, Bósnia-Herzegovina, Brasil, Marrocos, Estados Unidos, Alemanha, França, Noruega, Argentina, Colômbia, Costa do Marfim, Equador. São os times que já estão na próxima fase. República Tcheca, Catar, Haiti, Turquia, Tunísia, Jordânia, Panamá e Curaçao estão eliminados já do Mundial. 8 de 16 eliminados. E tem ainda duas seleções que ainda estão aguardando para saber se vão passar como terceiros colocados. Casos de Coreia do Sul e Escócia. Fazendo contas aqui, conversando com os colegas do Futebol Globo CBN, a gente chegou na conclusão que times que chegarão a 2 pontos no máximo não vão conseguir se classificar como um terceiro melhor colocado. O mínimo é 3 pontos para cima. Então você, ouvinte, que está acompanhando aí os jogos, os grupos, se a seleção fizer pelo menos 3 pontos, ela tem chance de chegar à próxima fase como terceiro melhor colocado. Se não fizer 3 pontos, fizer 2 pontos, 1 ponto, aí não tem chance. Então aí a gente já elimina algumas possibilidades. São 9h03, já quase 13 minutos de intervalo. Gabriel Dudziak, rapidinho. O que que Japão tem que fazer diferente para tentar a vitória? O que que a Suécia conseguiria fazer para conseguir os 3 pontos nesse segundo tempo, Gabriel?
1: A Suécia tem que acionar o seu trio de frente, que por enquanto está passando fome. E no caso do Japão, é ter uma troca de passes mais envolvente, atacar com mais jogadores, para ver se consegue mais finalizações, porque tem um bloqueio sueco ali na frente do gol do Zetterström.
0: Obrigado, Gabriel Dudziak. Os times já voltando para o gramado. Enquanto isso, lá em Kansas, já bola rolando. Olha, bola, eles tinham a árbitra da partida tinha autorizado, mas mandou parar. Não consegui entender o motivo. Estava faltando um jogador da seleção da Tunísia. Que coisa, hein? Tinha autorizado, mas estava faltando um jogador da Tunísia. Agora sim, agora bola rolando já lá em Kansas. Holanda 2, Tunísia 0. E vai rolar a bola também para Japão e Suécia, depois dessa propaganda partidária obrigatória de 30 segundinhos. Vem aí Hugo Lago com todo o segundo tempo de Suécia e Japão. Mais um jogo aqui no Futebol Globo CBN. Pode ligar. E aqui tem Copa.
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0: Chegando no segundo tempo, já temos bola rolando.
1: Já vamos,
0: a saída da seleção sueca, que buscando jogada agora no campo de defesa, perdeu a posse dela pelo lado direito. Japão, na tentativa do toque, recomeçando tudo, é pelo lado direito, busca o passe. Tô vendo aqui, não vejo alterações aí, nem no Japão ou na Suécia. É isso, Thalita?
2: Exatamente, Hugão, ninguém mexeu.
0: E aí, Gabriel, o técnico Hajime Moriyasu acertou, o Graham Potter também, ou poderia ter mexido em alguma posição? Diga lá.
3: Então, eu acho que, primeiro de tudo, não está ruim esse resultado para a Suécia, né? Nem tem muita obrigação de nada. E o Japão também está numa situação até confortável, a menos que vá buscar uma goleada contra a Suécia, tanto faz ganhar de 1 a 0 aí. Então, vamos tentando com o que eles acham que tem de melhor, sem se expor demais.
0: É jogo de compadre, eu não vou arriscar, não vou a tanto, né? Mas esse 0x0 aí não é ruim para ninguém. No fim das contas, né? Em última análise, não chega a ser ruim para nenhum dos dois lados, né?
3: Exato, assim, se a Suécia tiver muito apetite para ficar em segundo lugar e pegar o Brasil, mas acho que não, né?
0: É, acho que, bom, vai ficar realmente, não sei, é bom... Esse anseio, tenho quase certeza. Nem o Graham Potter, nem ninguém da Suécia vai...

0: E vai ter, não. Esse ninguém vai desejar, não. Um minuto e meio deste segundo tempo. Por enquanto, sem gols lá em Dallas. Segura a jogada agora para cima da primeira marcação. É a seleção sueca com o Isaac. Tentou o toque de cabeça pro Elanga. A bola ajeitada. A tentativa do Gyökeres para quem vinha de trás. Era o Ayari. Na primeira não deu. A bola voltou ainda com a saída pela linha de lado. E arremesso lateral para a Suécia cobrar pelo lado direito. Tô vendo ali na saída de jogada. Agora, ó, a galera na arquibancada também é criatividade pura, hein, Thalita?
1: Completamente. Gostei do cabelo, Gão. Tendência ali do rapaz. Colocou aí, uma peruquinha ali, diferente. O outro tava de máscara. É isso, né? Copa do Mundo também é isso, né?
0: Ah, com certeza, com certeza. Festa também nas arquibancadas. 2 minutos, segundo tempo. Segura a jogada no campo de defesa. Agora é o Taniguchi fazendo aí ultrapassagem. Chega na altura do círculo central. O Altanaka deixando mais pela meia esquerda. Vem a seleção japonesa ao setor ofensivo. Bola tocada com Nakamura. Fez a devolução ainda na frente. Pede, para, volta, faz ali a carga. A falta não aconteceu em cima do Doan. Quem chegou ali na tentativa do desarme foi o Lagerbilk da seleção sueca. Bola tocada agora pela ponta esquerda. Protege. Tenta o giro ali, o Maeda tocando mais atrás como Nakamura, lançamento para entrada da grande área, a tentativa do gol da seleção japonesa, bola tocada, Altanaka, ele tirou do primeiro pé direito, mandou a bomba, ela subiu, foi para fora em tiro de meta com a primeira chegada da seleção japonesa neste segundo tempo. Thalita Jiuti,
1: o Altanaka fez uma boa jogada individual. Num primeiro momento parecia que ele não ia conseguir ter o controle da bola porque perdeu um pouco de equilíbrio, mas conseguiu sair da marcação de dois jogadores. Mas na hora da finalização pegou muito embaixo, a bola passou muito longe do gol defendido pelo Zetterström.
0: Tentativa da seleção sueca pelo lado esquerdo do Isaac, na dividida ele pegou a sobra de bola. Gyökeres tenta pela ponta esquerda, vence a marcação, bota na frente, chega por baixo na cobertura, secou, tocando pela linha de fundo. Agora a resposta da Suécia, que vai cobrar um escanteio pela esquerda.
1: Uma boa jogada ali pelo lado esquerdo com Gyökeres, saiu da primeira vez do marcador ali, mas na hora que ele ia tentar o cruzamento, foi bem o corte ali do Secô, mandando a bola pela linha de fundo. É escanteio pelo lado esquerdo para a Suécia cobrar.
0: Quase 4 minutos do segundo tempo. São quase 4 minutos da segunda etapa. Prepara o Ayari para a cobrança do escanteio. O árbitro autorizou. Ele não ergueu a bola na grande área. Tocou curto com o Elanga. Devolução feito com o Ayari. Pé direito, cruzamento, ajeitada de cabeça. Para trás, tenta o Straud. Ele no pé direito, devolve bola agora com o Bergvall. Na ponta direita, tentou o cruzamento. Chegou por baixo no carrinho, desviando o Itô. E a bola saiu em escanteio. Olha a pressão da Suécia, Thalita.
1: E depois no escanteio que veio lá da esquerda pra direita, a bola sobrou aqui pelo lado direito com camisa 7, o Bergvall, mas na hora do cruzamento de carrinho, o jogador do Japão mandou pela linha de fundo. Agora um escanteio pela direita, o gol.
0: Straud prepara pra cobrança, é pelo lado direito, 24 na camisa, ergue o braço direito sinalizando que vai levantar a bola na grande área, já foi autorizado pela arbitragem na primeira trave, o desvio não aconteceu, o Isaac subiu, a bola tocou por último ali na cabeçada do Lagerbilk, que saiu pela linha de fundo. É só tiro de meta para a seleção japonesa cobrar. 4 minutos e meio, segundo tempo tá rolando, a seleção japonesa tá garantindo classificação, a seleção da Suécia também, o Japão em segundo, a Suécia em terceira no grupo F. A Holanda com sobras tá indo enfrentar Marrocos na segunda rodada, aliás, na segunda fase da Copa do Mundo. A segunda rodada já foi, aliás, a terceira tá rolando e a fase de grupos tá ficando, tá acabando a fase de grupos da Copa do Mundo. O tempo vai passando, cada dia mais é um dia menos de Copa do Mundo. Aí a gente lamenta, mas não vamos sofrer por antecipação, não. Todo dia de Copa do Mundo para nós é um dia festivo, porque a gente está aqui transmitindo e está saboreando a Copa do Mundo, que é o que a gente espera a cada 4 anos. Olha pelo lado esquerdo, buscando jogada agora no drible de corpo bonito, lance individual do Maeda. Ele na linha de fundo estava bem marcado pelo Lagerbilk, rolando mais atrás, só que a jogada tinha irregularidade. Estava impedido aí, né?
1: É, demorou pra marcar, né? O impedimento ali do jogador do Japão quando recebeu a bola ali pelo lado esquerdo, Maeda. No passe ali do camisa 13, ele realmente estava um pouquinho à frente, impedimento marcado, mas com um pouquinho de demora, quem vai cobrar ali é o Zetterström.
0: É isso aí, fora da grande área, quase 6 minutos do segundo tempo, quase 6 minutos da segunda etapa. Vai ali pra cobrança de falta, manda a bola lá pro campo de ataque, o goleirão da Suécia, o Zetterström, fez o levantamento, a bola não chegou na cabeçada, chega o Isaac ajeitando, não conseguiu Gyökeres. Elanga também estava chegando por ali, mas a zaga japonesa na intervenção chegou tirando. Ela sobra com Bernardson, lance individual, tentando o drible de corpo, consegue na dividida. Nakamura estava esperto pela esquerda, conseguiu desviar e essa bola acabou saindo com o último toque do jogador sueco. A jogada em arremesso lateral, já cobrado pelo Japão, chegou no meio do caminho, Elanga tirando, a bola sai novamente em arremesso lateral. É para a seleção japonesa cobrar pelo lado esquerdo no campo de defesa. Quase 7 minutos, 6 minutos e meio passados neste segundo tempo.

0: campo. Tô vendo a movimentação dos jogadores suecos ali no campo de ataque, também a galera da seleção japonesa que tenta ali a intervenção. Olha o passe de letra do Gyökeres pro Isaac, na dividida, na meia-lua, chegou tirando de forma providencial, secou, porque ali, ó, ia ter jogador sueco partindo na cara do goleiro Suzuki. Olha a resposta da seleção japonesa pelo lado esquerdo, vem com o Nakamura, ele pra cima da marcação, ganhou, deixando o Bernardson pra trás, cruzamento, entrada da grande área, pé direito, a bola batida com desvio, vai sobrando Nakamura na grande área, ele não deixou sair, pé direito, ameaça o cruzamento na primeira, tenta ali tirar da zaga, drible, vai, ginga, volta novamente com Kamada, ainda no lado esquerdo de dentro da grande área, ele tenta o levantamento na ponta direita, ajeitada, tava de costas o Ueda, não conseguiu a dominada, pressão do Japão, entrada da grande área, pé esquerdo na bola, bola batida de longe, tentou o chute de primeira, Kamada, defesaça do goleiro Zetterström, evitando o que seria o primeiro gol do jogo. Tô vendo o Bandeira assinalar a irregularidade, o impedimento no ataque japonês, mas independentemente da validade ou não do lance, que defesa foi essa, hein, Thalita?
1: Espetacular, o Kamada realmente estava muito à frente na hora que recebeu o lançamento, mas chute forte com efeito, cara a cara com o Zetterström, que com uma mão só conseguiu fazer a defesa, mandou pela linha de fundo, mas como você disse, não estava valendo mais nada, porque o Kamada estava impedido, Hugo.
0: É, a seleção japonesa aí, ó, partindo para dentro, hein, Gabriel?
2: Agora foi uma boa troca de passes, né, cruzamento de um lado, cruzamento do outro, lá na direita, não sei se era o Sugawara ou se era o Maeda, mas alguém não quis bater pro gol, né? Quis jogar a bola de volta para a grande área. E aí acabou sendo cortada a bola. Na sequência, esse cruzamento, grande voleio ali do Kamada. Ótima defesa do Zetterström, mesmo que estivesse em impedimento o atleta japonês.
0: 8 minutos e meio, segundo tempo. Hugo. Resposta da seleção japonesa na entrada da grande área. Tentativa do domínio, não dominou, não tocou, não chutou. Nakamura se atrapalhou no lance. Diga, Guilherme, pra dela.
3: Não, tem gol lá em Kansas e é gol da Tunísia. 9 minutos do segundo tempo. De cabeça após cobrança de escanteio, Mastouri diminui o marcador. Agora a Holanda 2, Tunísia 1. Isso não mexe, por enquanto, nos classificados. Holanda segue em primeiro, o Japão segue em segundo e a Suécia em terceiro.
0: É, e a Tunísia está voltando para casa sem nenhum ponto na Copa do Mundo, em quarto no Grupo F, está sendo eliminada da competição, está se despedindo hoje da Copa do Mundo a seleção africana. 9 minutos de segundo tempo, houve o desarme ali no Ayari, na altura da meia, a arbitragem só marcou o arremesso lateral para a seleção da Suécia cobrar lá pela canhota, prepara para a cobrança, já manda a bola agora o Gudmundsson, aparece no campo de defesa, recomeça a jogada com Lindelof, é o capitão sueco, olhando a movimentação lá no campo de ataque, espaço ele tem pelo lado direito, preferiu não tocar ali para o Gudmundsson, aliás, para o Lagerbilk, preferiu o lançamento para o Elanga, lá na ponta direita, deixando mais atrás, Bernardson, ele no pé canhoto tenta o lançamento, consegue, tenta ali o Guioca, ele se livrou da primeira marcação, acabou puxado, caiu, pediu a falta, o árbitro disse que não, deixou, seguiu o lance, resposta japonesa com o jogador que era o Doan abrindo pelo lado direito com o Sugawara, chega no campo defensivo, ele ameaça o lançamento, agora sim rompe a linha que divide o gramado, vai ao setor de ataque, mata no peito, bota no chão, Nakamura pelo lado esquerdo, ele chama a aproximação de um companheiro, vai tentando ali o toque na altura do círculo central. Ah, aparece para fazer a dominada o Altanaka, distribui jogada na ponta direita, a seleção japonesa com toques curtos vai tentando imprensar a Suécia lá atrás, olha a boa trama de ataque agora com o Ueda, entrada da grande área, rolou o primeiro gol do jogo, chute rasteiro e placou! Trama de ataque pelo lado direito, a tabela aconteceu, o lançamento rasteiro, ele na altura da marca do pênalti, chutou rasteiro na saída do Zetterström, abrindo o placar do Dallas Stadium. Eu confirmo, 10 minutos do segundo tempo, 10, segunda etapa, Ueda, aliás Maeda, com a camisa 11, abre o placar.
4: Japão 1, Suécia 0.
0: Thalita Giltse.
1: Belíssima troca de passes da seleção japonesa, que começa lá pelo lado direito com Sugawara. Ele toca rasteiro para o camisa 18, o Ueda, que faz muito bem o pivô, de costas para o gol. Dá aquele toquezinho, segura a bola e espera a chegada do camisa 10, o Doan, que chega já vendo muito bem a movimentação do Maeda entre os defensores. E o Doan dá um passe rasteiro entre a linha, o único espaço que a Suécia deixou. E o Maeda domina essa bola já dentro da grande área e finaliza rasteiro.

0: Sem chances de defesa para o paredão Zetterström. Camisa 11, Maeda, finalmente abre o placar e faz. Japão 1, Suécia 0.
1: Gabriel Dudziak, esse passe do Doan, o Zico assinaria, hein, Gabriel?
2: Sem dúvida. E uma grande troca de passes prévia a essa grande visão de jogo, né? O time japonês joga dessa forma. A gente estava falando de envolver um pouco mais para ter a finalização. Agora aconteceu. Que golaço!
1: Tentativa da Suécia na jogada agora na entrada da grande área. Ayari tentou o giro, não conseguiu. A seleção japonesa chegou tirando tudo lá atrás. O Ayari tentou uma jogada ali no giro, a la Zidane, mas não arrumou nada. Diga, fala, Guilherme Pradella.
3: Situação de momento do grupo F, com o gol da Tunísia e o gol de, por enquanto, Japão 1, Suécia 0. O grupo está da seguinte forma: Holanda em primeiro, Japão em segundo, Suécia em terceiro. Ué, mas isso não muda nada. Muda-se. O Japão, vai você.
1: Tentativa do cruzamento para dentro da grande área. A seleção sueca não conseguiu finalizar. Chegou tirando na tentativa agora do passe. Volta novamente a seleção da Suécia para cobrar o arremesso lateral. É pelo lado esquerdo. Pode completar aí, Pradella.
3: Muda pelo seguinte: se o Japão fizer mais um gol, ou seja, ganhar por 2-0, o Japão vira líder do grupo e a Holanda vai para a segunda colocação. Aí teríamos a Holanda enfrentando o Brasil na fase 1/16 na próxima segunda-feira e o Japão enfrentando o Marrocos, segundo colocado do grupo do Brasil. Então, repito, se o Japão fizer mais um gol nessa partida, o Japão vira primeiro colocado, deixa de enfrentar o Brasil e a Holanda vira segunda colocada e será a adversária do Brasil na próxima fase.
1: Ou seja, não sei se é um cenário interessante, mas a minha dúvida é se há essa estratégia para fugir do Brasil, hein, Gabriel?
2: Eu acho que a seleção japonesa deseja isso, desde que pois não se exponha demais para tomar uma virada, né? Para ficar em terceiro no grupo e tudo mais. Acho que pelo menos segundo lugar no grupo os japoneses querem garantir.
1: 13 minutos, quase 14 deste segundo tempo. A seleção japonesa vai vencendo por 1-0. Gol marcado pelo Maeda. Vai dando ao Japão 3 pontos e a possibilidade de se classificar em primeiro no grupo, podendo fugir do Brasil no confronto de segunda-feira. Se a seleção japonesa, como bem disse o Pradella há pouco, fizer mais um gol, nos critérios de desempate, passa a Holanda, apesar dos mesmos 7 pontos, e aí pega a seleção de Marrocos. Ou seja, se a seleção japonesa terminar em primeiro nesse grupo, vai enfrentar a segunda colocada do grupo C, grupo do Brasil, no caso a seleção marroquina. E aí teríamos um Brasil e Holanda na segunda fase da Copa do Mundo. Bastante indefinida a situação aí dentro do grupo F da Copa do Mundo. Busca jogada agora na cobrança de falta. O Ayari vai cobrar, hein, Thalita?
0: Uma falta ali em cima do Gyökeres, que falou um montão de coisa ali para a arbitragem, reclamando bastante porque ele não está marcando a falta, mas quem cobra ali é camisa 18, somente um jogador na barreira japonesa.
1: A falta vai ser cobrada, é a favor da seleção da Suécia, vai para a cobrança. A tentativa de pé direito, Ayari, levantamento para dentro da grande área, a zaga japonesa chegou tirando, ajeitada novamente com Ayari, lançamento para dentro da área, corta na cabeçada. 15 minutos passados do segundo tempo, vai aparecendo lá pela ponta esquerda agora para fazer ali, ameaçou o cruzamento, o jogador Bergvall não deu em bola na jogada, volta com Ayari, a seleção sueca tentando ali a jogada novamente para cima da marcação, voltou no recuo. Zetterström vai ali na tentativa do lançamento, rasteiro, Bergvall domina a bola na altura do círculo central, abre jogada agora com o Ayari, lá pelo lado direito, devolução feita, campo de defesa novamente com o domínio do Lagerbilk, fazendo o passe, vem ali o Lindelof na altura do círculo central. Lagerbilk no toque pelo lado direito, mais pela direita no campo de defesa, tabelando com o Isaac, voltando novamente Lagerbilk, agora com Bergvall, devolvendo no campo de defesa da seleção sueca. Quase 16 deste segundo tempo, quase 16 do segundo tempo, na tentativa da jogada agora vai tentando dominar a seleção da Suécia pelo lado direito, lançamento com a tocada de bola agora Bernardson, na tabela feita, Elanga tá marcando bem ali a seleção japonesa, tá tentando evitar os espaços para a Suécia, fazendo ali a devolução ainda com a bola dominada pelo lado esquerdo, segura, para, prende, volta, rompeu o primeiro marcador na segunda linha, tentando agora o domínio, fez o lançamento, tira da marcação, abre jogada na ponta direita, vem a seleção da Suécia agora com Elanga, pede a jogada agora o Gyökeres, Elanga tentou o chute de canhota e emplacou! Tabela pelo lado direito com o Gyökeres, ele recebeu e na entrada da grande área o Gyökeres pedia a devolução na ponta, mas ele de pé canhoto.

0: conferiu a finalização e achou o canto direito do goleiro Suzuki, empatando o jogo em Dallas. 16 segundo tempo, eu confirmo 16 da segunda etapa. Elanga de pé esquerdo, empata o jogo.
1: Suécia 1, Japão
0: também 1. Thalita Giutti.
2: Numa jogada pelo lado direito que começa ali com o Guióqueres. Ele dá o passe rasteiro pro Elanga, que domina e puxa para cima da marcação do Doan. Na hora da finalização com efeito, talvez a movimentação de corpo ali do Taniguchi, que ameaçou ir de cabeça na bola e desistiu, tem enganado um pouquinho o goleiro Suzuki. Bola morre lá no canto direito depois de uma bela finalização do camisa 11 Elanga para deixar tudo igual, 1-1.
0: Gabriel Dudziak, cenário de empate, volta tudo como no início, hein?
3: Exato, volta tudo ao início. Daqui a pouco o Pradella vai dar uma atualizada no outro jogo também. Mas o fato é que a Suécia foi com ímpeto ao ataque. O Elanga falou, deixa eu tentar um negocinho aqui. E foi que foi, né? E a bola foi no ângulo oposto, né? Foi no lado oposto ao qual ele bateu. Ele estava na direita, chutou no canto direito do goleiro, esquerdo dele. E acho que sim, acho que o Zion Suzuki acabou sendo impactado pela ação do defensor. Ele achou que alguém cortaria ou tentaria cortar. Quando ele viu, a bola estava em cima dele, pulou atrasado. Não sei se chegaria se pulasse no tempo certo, mas pulou atrasado e a bola entrou, está 1-1.
4: Hugo.
0: Está 1-1 em Dallas. Vamos atualizar isso aí, Guilherme Pradella.
4: É, porque segundos antes do gol da Suécia, teve um gol da Holanda, de cabeça do Van Hek. Então, como é que está a situação do Grupo F neste momento? Holanda em primeiro com 7 pontos. Segundo colocado, Japão com 5 pontos. Agora não estão mais empatados. Terceira colocação, a Suécia com 4 pontos. Então aquele cenário de o Japão fazer mais um gol e aí ultrapassar a Holanda, isso já não existe mais, porque agora a Holanda está na frente por ter uma pontuação maior. Holanda em primeiro, 7 pontos, está enfrentando na próxima fase, neste momento, Marrocos. Na segunda colocação, Japão com 5 pontos, estaria enfrentando o Brasil na próxima segunda-feira, e a Suécia aguardando o adversário, também se classificando.
0: Vai para a tentativa da jogada pela ponta esquerda. Yari fez o toque buscando Isaac na grande área. Na primeira não deu, 19 do segundo tempo. A seleção japonesa se atrapalha, sai jogando errado. Isaac chutou com a defesaça do goleiro Suzuki. Numa saída equivocada da seleção japonesa, o camisa 9 sueco dominou na entrada da grande área. Tentou achar ali o canto esquerdo do goleiro japonês, que se esticou para fazer a defesa, evitando o gol da virada, Thalita.
2: Lambança do Sugawara. Ele tinha a bola nos pés, ia tentar sair, acabou fazendo um giro nele mesmo ali, voltou ali pro lado de defesa, perde a posse de bola pro Isaac, que faz uma finalização rasteira para uma bela defesa do Suzuki. Pela esquerda, o Straud vai cobrar o escanteio.
0: Vai para a cobrança, Straud, 24 na camisa, não levantou a bola na grande área, preferiu tocar curto com Elanga, tentou a jogada ali na ponta esquerda, na seleção japonesa, fez o desarme, a bola acabou desviada, saindo em escanteio, a seleção sueca quer o gol da virada, vai Bergvall, preparado para a cobrança, do arremesso lateral, não deu escanteio, é isso aí, o Bergvall vai para a cobrança, ele toma distância, é o latereio, toma distância, e aqui o braço esquerdo, diz que vai mandar a bola lá na grande área, busca o gol da virada, Suécia, tentativa da bola ajeitada, ninguém dominou, Isaac agora apareceu para ele, de longe, tentou a finta de pé direito, tava tudo congestionado, não conseguiu fazer o chute, recomeça tudo com o posicionamento do Gudmundsson, pela ponta esquerda, vai se mandando a seleção da Suécia, desarme por baixo, chega ali o Altanaka tirando, na sequência, acabou levando a carga do Guióqueres, e a falta aconteceu, e eu confirmo a hora certa, 9:26. Ligado no nosso timaço, você confere agora o tempo e o placar do jogo. 21 passados, 21 no segundo tempo, 24 para o fim da partida. E no placar do Futebol Globo CBN, Copa do Mundo, Grupo F. A terceira rodada no Dallas Stadium. Confere aí.
1: Japão,
0: também um.
5: Central.
0: Guilherme Pradella.
4: Em Kansas, 27 minutos do segundo tempo, Holanda 3, Tunísia 1. Ainda hoje, às 11 horas da noite, tem mais jogos na Copa do Mundo. Turquia e Estados Unidos, transmissão do Rodrigo Vittar, e Paraguai e Austrália.

0: Minutos e meio deste segundo tempo. Vem tentando a seleção japonesa. A seleção sueca agora tenta ali a dominada com Bernardsson. Ele apenas acompanhou a saída pela linha de lado. É arremesso lateral para a seleção da Suécia cobrar. O Japão mexeu duas vezes, Thalita.
1: É isso. Saiu 10, o Doan. Entrou 14, Ito. E saiu 18, o Ueda. Para a entrada do 19, Ogawa.
0: Bom, Gabriel, quase 22 minutos desse segundo tempo. Daqui a pouco vai ter a parada para hidratação. Acho que a arbitragem vai autorizar, tem sido assim. Mas acho que já dá para a gente ter aí uma ideia do que as duas seleções pretendem dentro de campo. Tô vendo um jogo aberto, hein?
2: É, a Suécia melhorou bastante depois que sofreu o gol. Tem atacado bastante, o Elanga fez o gol de empate. Depois o Isaac conseguiu bater para gol com perigo. O time sueco tá se soltando, tá conseguindo ganhar mais bola no campo de ataque, roubar a bola da equipe japonesa, chegar pelos lados do campo. E acho que foi também por isso que a seleção japonesa mudou. Porque quando a gente tem aí a saída do Ueda e a entrada do Ogawa, é atacante por atacante, centroavante por centroavante. Quando entra o Juni Aito na vaga do Doan, é meio atacante por meio atacante. Não tem, assim, uma grande modificação tática ou de características exatamente nessas mexidas. Pode ser questão de fôlego realmente, de mudar um pouquinho como é que está a dinâmica do jogo, mais do que pensar em parte tática ou mesmo parte técnica, Hugo.
0: Pois é, estamos acompanhando ali, né, esse momento, a parada para hidratação, os sacos de gelo nas nucas estão ali.
1: Exatamente.
0: Ó, a toda, hein, Thalita?
1: É, a galera ali fazendo aquele, dando refrescado, colocando gelinho, bebendo muita água, porque realmente faz um calor danado, né, 34 graus nesse momento lá em Dallas, onde está acontecendo a partida. Então a parada técnica também para poder dar uma refrescada no corpo, literalmente usando gelo.
0: Bom, é verão no hemisfério norte, né? O calor é forte realmente, o que não quer dizer que os jogadores suecos, jogadores japoneses também, né, estejam à vontade com a temperatura alta e com a sensação térmica nesse momento nos Estados Unidos. Bom, galera do Japão está ali ouvindo orientações de um dos auxiliares do Hajime Muriasso, enquanto a seleção da Suécia também está ali naquela última conversa com o Graham Potter, dando as últimas instruções para os jogadores da Suécia. Nesse momento, empate. 1-1, um resultado que, somado ao do outro jogo entre Holanda e Tunísia, a Holanda está derrotando a Tunísia pelo placar de 3-1, a Holanda está indo a 7 pontos, primeira colocada, o Pradella informou há pouco para a gente. O Japão também também está indo, né, 5 pontos, a seleção japonesa está ficando em segundo. Nesse momento, a seleção japonesa será adversária do Brasil na segunda fase, enquanto a holandesa vai pegar Marrocos. A Suécia, nesse momento, é a melhor terceira colocada entre as 8 que vão se classificando para a segunda fase da Copa do Mundo. Fase final nesta etapa de grupos da Copa do Mundo. E a gente está aqui acompanhando tudo. Movimentação boa aí no Dallas Stadium também, com a galera fazendo a festa na arquibancada.
1: Melhor colocação na Suécia foi em 58.
0: Sim, vice-campeã, né?
1: Pois é, perdeu para um tal de Brasil.
0: Pois é.
1: 5-2 de virada, com gol de Zagallo, Vavá. E um rapazinho que estava começando lá em Copas, um tal de Pelé, Hugo.
0: Pelé? É. Pelé?
1: Pelé.
0: Ah, entendi. É. Ah, é aquele, né?
1: Aquele.
0: Ah, entendi. Pelé, é isso aí, o Rei Pelé, histórico, ícone, maior de todos, o Rei Pelé, eterno camisa 10, eterno rei do futebol. Primeira Copa do Mundo sem Pelé, né? Estamos acompanhando aí, né?
1: Sem Pelé e sem Zagallo.
0: Sem Pelé, sem Zagallo, sem Franz Beckenbauer, né? Grandes lendas do futebol mundial, hein, Gabriel?
2: Exatamente. E talvez pudessem ser homenageados também em algum momento, não sei se...
0: Claro,
2: foram,
0: também acho.
2: Se forem, a gente não viu, se não foi tão divulgado, se ainda vão ser, né? Acho que isso daí seria interessante, porque a Copa do Mundo é a Copa do Mundo por causa de figuras como essas, né?
0: Perfeito, nada mais a acrescentar, exatamente. Figuras lendárias, Pelé, Zagallo, Franz Beckenbauer, que, aliás, falamos de dois dos três que conquistaram a Copa do Mundo como jogador e treinador. Franz Beckenbauer, em 74, era o líder dentro de campo da seleção alemã, né, que venceu a Holanda na final, lá na Alemanha, né, na época era a Alemanha Ocidental ainda, e em 1990, Franz Beckenbauer, treinador, conquistou a Copa do Mundo na Itália, em cima da Argentina, naquela vitória por 1-0, e o Zagallo tem algumas aí no seu currículo, 4, né, para ser mais exato, 2 como jogador, 1 como treinador, e a outra como coordenador técnico em 1994.
1: É, no dia da convocação da seleção brasileira, houve ali uma homenagem

0: Uma homenagem extremamente tímida, né, para o Pelé. É, uma passagem por Zagallo, mas realmente, falando especialmente de seleção brasileira, não houve nada gigantesco em homenagem a esses dois nomes. Você falou de Beckenbauer. Marquinhos tem a chance de igualar o feito que só Beckenbauer conseguiu, né? Conquistar um título como capitão da equipe, capitão da seleção. Marquinhos pode conseguir fazer isso. Conseguiu também com o PSG esse ano.
1: Verdade, verdade. O Franz Beckenbauer, campeão com o Bayern de Munique, né? Na década de 70, que foi o grande período na aparição desse que se tornou um dos maiores nomes da história do futebol. Mas a homenagem ela podia ser feita, estou com o Gabriel, ela podia ser feita em âmbito mundial, dentro da Copa do Mundo, para figuras como essas três que a gente citou aqui, que estão pela primeira vez, que não estão pela primeira vez, né, em vida, acompanhando uma Copa do Mundo, porque acabaram nos deixando bem pouco tempo depois da Copa de 2022, né? O Zagallo, ele acabou falecendo bem logo depois, o Beckenbauer no início do ano de 2023, se não me engano, a gente até pesquisa aqui, mas é isso mesmo, é a primeira Copa do Mundo sem essas três figuras lendárias para o futebol. 28 minutos quase do segundo tempo, vamos com um empate parcial, 1-1, fez o primeiro gol do jogo Maeda pela seleção japonesa. Elanga empatou, 11 na camisa de um lado, 11 na camisa do outro, tá tudo igual, 1-1, as duas seleções estão se classificando, a seleção japonesa em segundo no grupo F, a seleção da Suécia na terceira colocação. Fala, Thalita.
0: Só para trazer informação, né? O Beckenbauer morreu no dia 7 de janeiro de 2024, Zagallo no dia 5 de janeiro de 24 e o Pelé no dia 29 de dezembro de 2022.
1: Pois é, então foi isso mesmo, né? O Pelé acabou falecendo dias depois da final entre Argentina e França, lá no Catar. Pronto, tá feita aí tá passada aí a informação completa e ainda esperamos homenagens a esses três grandes ícones do futebol mundial. 28:30 do segundo tempo, arranca a seleção japonesa agora com Ao Tanaka, fazendo toque na altura da meia, aparece agora para fazer a dominada do Kamada pelo lado direito de cabeça, chegou Sugawara cortando, mas essa bola acabou saindo pela linha de lado, vai cobrar o arremesso lateral e já vamos ter alteração na seleção japonesa. Já estou vendo ali o Nagatomo ouvindo instruções da galera da comissão técnica, hein, Thalita?
0: Isso, camisa 5 da seleção japonesa também vai ter mexida na Suécia, vai entrar o 8, o Svensson. Duas alterações já aí nas respectivas equipes. O Svensson com a 8 entra na vaga do 21, o Bernardson vai entrar também, o camisa 13. O Sema, só esperando a plaquinha levantar para ver quem sai, vai sair o camisa 24, o Strauss.
1: Então, Strauss sai aí na seleção da Suécia, entra com a camisa 8, o Svensson, e o 13, tô vendo aqui, peraí.
0: O 13 Sema entra na vaga do 24 Straud e o 8 Svensson entrou na vaga do 21 Bernardson.
1: Muito bem, então tá feita aí a retificação. Sema 13, Svensson 8. Fora Straud 24 e o Bernardson 21.
0: Isso. E saiu 13 Nakamura pra entrada do camisa de número 5.
1: Foi o Nagatomo.
0: Entrou o camisa 5 Nagatomo e saiu 20 Secou. Já confirmo quem entrou na vaga dele.
1: Acho que foi o Watanabe, o 16. Foi isso. Bom, mexidas aí, isso, Gabriel, mesmo, do Diak. Estamos vendo aí as duas seleções nessa reta final de jogo, já querendo movimentações diferentes, porque ninguém está contente com esse empate, não. Pelo menos na prática, a gente está vendo ainda um jogo aberto, né?
2: É, e 30 minutos de jogo, né? Quando chega ali, ó, faltam 15, faltam 20 no máximo. Momento ali de entrar com atletas mais descansados para tentar ter um pouquinho mais de intensidade, algo um pouquinho distinto. Na Suécia, os dois alas saíram e entraram dois jogadores que também estão jogando pelos lados do campo. Me pareceu no primeiro momento o Svensson aqui na direita e o Sema lá na esquerda. No caso do Japão, a bola ainda não foi lá para o campo defensivo. O Nagatomo é lateral e o Watanabe é zagueiro. Vamos ver como é que ele se posiciona, que o Nakamura estava de ala esquerda, pode ser o Nagatomo na ala esquerda, e aí o Secou sai e entra o Watanabe zagueiro por zagueiro. Deve ser isso, vamos ver.
1: Vamos acompanhar 31 minutos deste segundo tempo, 31, segunda etapa da seleção da Suécia na entrada da grande área. Elanga pedido pelo lado direito, derrubado! A falta aconteceu, está reclamando bastante ali o Gyökeres e sobe o cartão amarelo, Thalita Jutsi.
0: É uma jogada ali pelo lado esquerdo, o Gyökeres mais uma vez tentando fazer aquela proteção ali da bola para conseguir sair para cima da marcação e quem recebeu o cartão foi o 3, o Taniguchi.
1: Mais um cartão aí, portanto, segundo cartão no jogo, o primeiro foi para o Rien, que já deixou...

0: gramado machucado, foi substituído pelo Bergvall, e agora o segundo cartão amarelo aplicado aí pro Taniguchi, camisa de número 3 da seleção japonesa. A falta é a favor da Suécia, a Suécia quer o gol da virada, a seleção japonesa se defendendo nesse momento. Temos 32 minutos quase passados neste segundo tempo, prepara para a cobrança, o Ayari é ele quem vai de pé direito erguer essa bola na grande área, ou será que bate direto? Um jogador apenas na barreira japonesa, o árbitro já autorizou a cobrança de falta, é a favor da Suécia, vai para a cobrança de falta, o Ayari Ayari, pé direito, fez o levantamento para dentro da grande área, cortou a zaga do Japão, a bola vai sobrando com o Bergvall, entrada na área, mais pela esquerda, ele ameaçou o toque feito, não deu em bola na jogada do Bergvall, tentou armar para o chute, fechou ali a porta na cara dele, a zaga japonesa, Bergvall no meio de três, conseguiu o toque, entrada da grande área, o chute com desvio pelo lado esquerdo, ela sai em escanteio na finalização ali do jogador, que era o Svensson, já chegou batendo pro gol, hein, Thalita?
1: É, camisa 8, ali pelo lado esquerdo de fora da área, tentou a finalização, conseguiu, mas ela teve um desvio bem sutil, o suficiente para descolar um escanteio para a Suécia lá pelo lado esquerdo, Hugo.
0: 32 e meio do segundo tempo. O árbitro agora está
1: impedindo.
0: Cadê a bola? Cadê a bola? Gandula foi bom. Agora apareceu ali o Gandula com a bola. Beleza, já entregou ali ao jogador da seleção da Suécia, que vai cobrar o escanteio, vem bola levantada para a grande área. Enquanto isso, o árbitro está dando uma enquadrada em todo mundo ali, hein? Está todo mundo aglutinado ali dentro da pequena área. E agora sim, a cobrança do escanteio. Ayari com a 18. É mais uma bola que vem para a grande área da seleção japonesa. A Suécia cobra. Ayari, levantamento, sai de soco. O goleiro Suzuki, a bola se ofereceu na entrada da grande área. Chega o Armando para o chute. Sema, a bola explode na zaga, entregando a Elanga novamente pelo lado esquerdo. Ayari com a bola dominada no meio de dois. Tentativa do passe, conseguiu. Achou Svensson na esquerda, cruzamento para ninguém, chega tirando o Tanaka da seleção japonesa. Agora é a Suécia quem pressiona, agora é o Japão quem está lá atrás, a posse de bola com Gudmundsson pelo lado esquerdo no campo defensivo da seleção sueca. Ele faz o lançamento para Bergvall, ainda pela canhota, mas já no ataque, a movimentação do Svensson ali atrás da marcação do jogador Ogawa, fez ali a proteção novamente agora com o Elanga protegendo da linha lateral do campo, pela canhota no setor de ataque, volta a jogada no campo defensivo, pede pelo lado direito, passe por Lagerbilk, fazendo o lançamento no campo ofensivo, agora com o Svensson na deixada de bola, depois do Guioque eles tentavam, o Svensson caiu, pediu a falta, o árbitro não quer saber de nada, deu nada, voltou a seleção japonesa, que agora tem a posse de bola, dominando pelo lado esquerdo, o lançamento nas costas, ali não conseguiu chegar o Nagatomo, e ela foi embora pela linha lateral. Qual a informação, Thalita?
1: Um detalhe sobre o Nagatomo, ele é recordista de jogos com a seleção japonesa em Copas do Mundo, né, um jogador muito importante aí na história, né, e essa é a quinta Copa do Mundo dele, muito provável, né? A última, porque ele já tá com 39 aninhos.
0: Ah, sim, pois é. Bom, 34 minutos passados no segundo tempo. Gabriel Dudziak, e o jogo até aqui?
2: Suécia melhor no jogo, está conseguindo progredir. A seleção japonesa está chegando depois, parece, nas divididas. Não está conseguindo tirar a bola de perto do seu gol. E dessa forma, os suecos estão levando perigo. É cruzamento, é finalização bloqueada. Japão, nesse momento, não tem uma posse de bola capaz de envolver e sair da marcação sueca. E não tem também o contragolpe. O jogo está ficando para a Suécia, Hugo.
0: Nesse jogo que a gente está vendo aqui, com quase 35 minutos, para olhar, visando um confronto Brasil e Japão ou Brasil e Suécia, pelo futebol que se apresenta hoje, especificamente nesse jogo, está melhor para o Brasil enfrentar quem, Gabriel?
2: É melhor a Suécia. Acho que a Suécia, quando é envolvida pelo toque de bola adversário, tem muitos problemas. É que o Japão não está conseguindo fazer isso agora.
0: Ayari, cruzamento para dentro da grande área, no toque de cabeça, tentando a finalização ali, o Lagerbilk, que a bola acabou indo direto pela linha de fundo, é só tiro de meta para o goleiro Suzuki da seleção japonesa cobrar. Movimentação no banco de reservas da Suécia, não sei se tem mais alteração, bom, ainda pode mexer duas vezes aí o técnico Graham Potter, enquanto que o Hajime Muriasu já mexeu as 5 vezes, então a seleção japonesa vai até o fim do jogo com o que está aí.
1: A gente tem uma questão de opostos, né? Se o Hajime Moriyasu está desde 2018 com a seleção japonesa, o Graham Potter chegou em outubro do ano passado. Então, uma diferença gigantesca entre longevidade dos dois trabalhos aí à frente da seleção da Suécia e também da seleção japonesa. Hugo.
0: Pelo lado direito, a Suécia tenta a jogada ali com o jogador Gyökeres. Jogada não deu em bola na primeira. Volta ali no desvio. Saiu em arremesso lateral. O Japão já cobrou pelo lado esquerdo no campo de defesa. Agora a bola recuada. O goleiro Suzuki aparece dentro da pequena área, entregando lá pela direita. Vem a seleção do Japão, posicionada com Sugawara. Ele ameaçou partir em velocidade. Agora deu uma desacelerada, voltando. Bola lá atrás com o domínio do Altanaka. Invertendo na esquerda. Vem a seleção do Japão com um novo toque, pede ali um pouquinho mais de

0: cedeu o escanteio, deu aquela puxada ali. Vamos ver se ele vai conseguir ficar até o final do jogo. O técnico Graham Potter, repito, ainda tem alterações para fazer. Olha o Japão, cruzamento da direita, na tentativa da finalização. Não conseguiu ali o Ogawa chegar inteiro, ele se esticou todo, mas a bola saiu por cima do gol do Zetterström. Quase a seleção japonesa na vacilada sueca ali pelo lado esquerdo, hein, Thalita?
1: Uma pressão que deu certo ali da seleção japonesa pelo lado direito, a bola que foi cruzada ali pelo camisa de número 15 da seleção, Kamada. E aí o Ogawa consegue ali chegar, mas realmente não chega inteiro, se joga na bola do jeito que dava, mas direto pela linha de fundo.
0: 38, chegamos agora no segundo tempo, vai apenas acompanhando a saída pela linha de lado, o Sugawara, ele achou que ia cobrar um arremesso lateral, ele não vai não, porque a arbitragem deu a favor da Suécia. Por falar em Suécia, já a alteração, mais uma alteração, não sei se o Gudmundsson vai ter condições de ficar. Gabriel Dudziak observou bem, está ali mancando, não sei se tem condições de permanecer até o final do jogo. Vai para a cobrança do arremesso lateral, Bekval pelo lado esquerdo, faz a bola levantada dentro da grande área, saiu o Isaac, voltou no toque de cabeça com desvio, afasta a seleção japonesa, que encaixa o contra-ataque pelo lado direito, correu, mas não conseguiu o Ito evitar a saída pela linha de lado, é arremesso lateral, a Suécia já batendo pelo lado esquerdo ainda no campo de defesa, Lindelof pedindo bola ali centralizado, o passe foi para ele, é o capitão sueco no jogo de hoje. Pelo lado direito tinha o posicionamento do Lagerbilk, ele preferiu o toque para Bergvall lá na frente de primeira, o tapa na canhota, volta para fazer a dominada, é o Gudmundsson, não arriscou ali partir em profundidade, preferiu a devolução. Lindelof entrega pelo lado direito agora com o Svensson, tentando a tabela com o Melanga, jogada na dividida, perdeu, melhor para a seleção japonesa com Kamada, buscou a jogada na altura do círculo central, teve falta. Galera no banco da Suécia pede o cartão amarelo, no banco do Japão pede o cartão amarelo e foi mostrado pelo árbitro, hein, Thalita?
1: É, ele demorou um pouquinho ali, mas ele deu o cartão amarelo, acho que foi pro Gyökeres o gol, já confirmo se foi realmente camisa 17 ali da Suécia,
0: ele mesmo,
1: matou ali o contra-ataque que era puxado pelo Kamada. Cartão amarelo para o Gyökeres, é o terceiro cartão do jogo, 2 cartões para a seleção da Suécia.
0: Deixam a desejar o Isaac e o Gyökeres, a dupla de ataque da Suécia, ou a marcação do Japão é que não deixou eles tentarem aí grandes voos no jogo de hoje, hein, Gabriel?
2: A bola não chega, né? No jogo contra a Holanda também não chegou. Então é na Copa o problema, não é só hoje, Hugo.
0: Exato. No primeiro confronto com a Tunísia, eles apresentaram uma movimentação bem interessante, mas também a gente não pode desconsiderar a fragilidade adversária, né?
2: Perfeito. A Tunísia acho que tem potencial para ser o pior time da Copa, né, junto aí com o Qatar, embora o Qatar tenha arrancado ponto da Suíça, né? Acho que o Haiti jogou mais do que o Qatar, por exemplo, e o Haiti não pontuou. Curaçao acho que jogou um pouquinho mais até do que Tunísia. Então aí você vai tendo uma régua, né, para medir o que foram até aqui Gyökeres e Isaac.
0: Pois é, e agora está caído ali o jogador sueco e a arbitragem está pedindo a entrada da maca, né, ali não é o Gudmundsson, não. O Gudmundsson está, inclusive, ajudando ali no alongamento. Quem está caído é o Lindelof. É ele, Thalita?
1: É o camisa 3, o Lindelof. Está sentindo bastante.
0: Te atropelei? Não.
1: Não, estou tudo bem.
0: Conseguiu parar aí na faixa, né? Confirmando a hora certa, 9h46. Ligado no nosso timaço, você confere agora o tempo e o placar do jogo. 41 no segundo tempo, 4 para o fim da partida. E no placar do Futebol Globo CBN, Copa do Mundo é a terceira rodada no grupo F da competição. No Dallas Stadium, confere aí.
3: Japão 1. Suécia
0: também 1.
4: Central.
0: Guilherme Pradella.
5: Faltam 3 minutinhos para o jogo acabar lá em Kansas. Holanda 3, Tunísia 1. 3 minutinhos mais os acréscimos. Grupo F, situação de momento: Holanda em primeiro, 7 pontos. Japão em segundo, 5 pontos. Suécia em terceiro lugar, com 4 pontos. Tunísia, última colocada, com nenhum ponto. Estão avançando à próxima fase: Holanda, Japão e Suécia. Na próxima fase, tem Japão e Brasil.
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0: E a seleção sueca mexendo pelas 2 últimas vezes, hein, Thalita?
1: Entra o 10, o Nygren, entra também o 15, o Starfelt. Uma das saídas é o camisa de número 3, o Lindelof. Não teve condições de seguir no jogo, sentiu bastante, estava inclusive complementando o atendimento do lado de fora do campo. Ele sai para a entrada do camisa 15, o Starfelt. E só esperando a plaquinha levantar para saber quem é o outro jogador que vai sair para a entrada do 10, o Nygren. Já confirmo o gol.
0: Beleza, 42 minutos do segundo tempo.
1: Gudmundsson.
0: Gudmundsson, é.

0: gente falava pouco, né? Você fez essa observação, né, Gabriel? Ele não estava legal no jogo.
1: É, e na primeira partida sueca, na Copa, ele também saiu sentindo alguma coisa. Ele, na reta final da temporada na Premier League, também já ficou fora de ação pelo Leeds, por lesão. Então, está mais ou menos nessa Copa aí. Mais um problema físico para ele. Duas mexidas, dois integrantes da linha defensiva, né? Os três saíram, né? Começou com três zagueiros, aí o Lindelof saiu de volante, foi para zagueiro, agora saiu também o Lindelof, todo mundo soltava de zagueiro, mais uma mexida, já a gente posiciona a turma de novo.
0: É, quando agora tem uma falta aí para a Suécia, cometida em cima do Sema, na altura da meia esquerda, hein, Thalita?
2: Ele foi subir para disputar a bola lá com o Sugawara, acabou tendo um toque ali na cabeça do Sema, o juizão marcou falta a favor da Suécia, o gol.
0: É, 43 minutos do segundo tempo, reta final do jogo, por enquanto tá tudo igual, tá empatado, 1-1, a seleção japonesa tá se classificando de forma... está se classificando como segunda do Grupo F e a seleção da Suécia como terceira. É a melhor terceira colocada até aqui, a seleção da Suécia, e a seleção japonesa não só está indo para a segunda fase, como está confirmando que será adversária do Brasil. Segunda-feira, 14h, em Houston. Vamos transmitir para você aqui no Futebol Globo CBN as emoções de Brasil e Japão. Por enquanto, esse é o confronto. Marrocos e Holanda é o outro, envolvendo seleções do Grupo F e do Grupo C. Grupo do Brasil, prepara para a cobrança, pé esquerdo na bola, fez o levantamento para dentro da grande área, a batida do jogador Nigri, chega tirando a seleção japonesa, a bola está viva ainda na ponta direita, a seleção da Suécia tem a posse dela, vem o Bergvall, cruzamento, deu uma chicotada para dentro da grande área, Suzuki saiu mal, chega tirando a zaga japonesa, o árbitro ameaçou apitar ali, a falta não deu nada, tá valendo tudo, olha o Isaac, dominando a jogada agora pelo lado direito, entregou na ponta o Elanga, cruzamento, pé direito, chega tirando na zaga, era o Taniguchi, a bola devolvida, a seleção da Suécia pressiona, quer nesse finalzinho de jogo, o gol da virada, Vato Elanga, ele se atrapalhou no domínio, botou na frente, acabou pedindo a falta, o árbitro não deu, Elanga também te contar, né, cara, forçou, não arrumou nada, hein, Thalita?
2: É, péssimo, não serve nem pra elenco de apoio, porque essa encenação dele aí foi horrorosa, o gol.
0: Figurante, de repente, pra chegar a 8 horas e começar a gravar às 17h32, hein, Thalita?
2: Exatamente, muito mal, muito mal.
0: Não foi legal, não, aí, o Elanga, mas ele fez um belo gol, né,
2: fez um belíssimo gol, que vai garantindo um pontinho importantíssimo pra Suécia.
0: Importantíssimo, exatamente, quase 45 do segundo tempo, a bola tocada pelo lado direito, Sugawara abre o lance pela ponta, vai se mandando, Nigren se manda na velocidade, era o toque no pique, no toque com o Isaac pela ponta direita, a marcação chegou, não conseguiu ali o Nagatomo, mas ela é da Suécia ainda, pela meia direita, o toque do Lagerbil, que ele vai invertendo a jogada, aparece no meio o Starfelt, agora lá pelo lado esquerdo com o Svensson, vamos a 52 neste segundo tempo, 7 minutos mais, além dos 45, num jogo que está aberto com um empate parcial, 1-1, a Suécia está em terceiro no Grupo F, o Japão está em segundo, arranca pelo lado direito agora o Nigren, ele traz para o pé esquerdo, entregando agora para Bergvall na altura da meia, círculo central, a seleção do Japão vai toda lá para trás, a da Suécia vai toda lá para frente, Svensson pelo lado esquerdo, tocando jogada mais uma vez, para, prende, volta, Isaac estava ali na movimentação, campo de defesa da seleção da Suécia, lançamento lá na frente, é o Starfelt, pede pelo lado direito o Lagerbil, que fez a inversão, Bergvall toca no meio campo, ele no meio de dois jogadores, tenta ali a ultrapassagem, não preferiu o toque curto, ainda com passe de pé direito, voltando com Lagerbilk, a seleção da Suécia vai subindo as suas linhas, a seleção japonesa vai se trancando no campo defensivo, lançamento do jogador que era o Lagerbilk para dentro da grande área, chega atirando a seleção do Japão com Sugawara, afasta o perigo, volta Bergvall com a bola dominada, ele tenta o giro no círculo central, iludiu a marcação com pé direito, esticando o lançamento, buscando jogada com Gyökeres, ele pelo lado esquerdo não conseguiu a sequência do lance, volta no corte por baixo, a seleção do Japão chegou tirando, ela de graça chega ao campo de defesa da Suécia, Svensson incomodado por ninguém, ele tenta o toque, conseguiu com Bergvall, 46 passados no segundo tempo, vamos a 52, o árbitro prometeu 7 minutos mais, além dos 45, volta pela meia esquerda, agora o Bergvall, ele tentou o giro, Svensson dava opção, ele preferiu o toque com o último homem da defesa sueca, que era o jogador Starfelt, fez o lançamento, olha o toque pro Isaac, não conseguiu, domínio, tava lá na frente também pedindo ali a jogada. Era o Sema que não conseguiu a sequência do lance, acabou ficando sem ela, mas a posse de bola é da Suécia. Estou vendo um Japão, não sei se mais cauteloso defensivamente, está mais trancadinho lá atrás, hein, Gabriel?
1: Sim, se posiciona lá atrás, não está conseguindo ficar com a bola, só está rebatendo bola e a Suécia vai ganhando segunda bola, vai levando para frente, vai cruzando para a área. O jogo está muito para a Suécia. O Japão não consegue nem posse, nem contragolpe. Só se defende, só rebate bola.

0: espaço, o Wesley, olha o chute cruzado do Belanga, defendeu o goleiro, vai sobre a cena, não conseguiu a finalização de canhota, e olha, o Elanga estava pronto para fazer o segundo dele, o gol da virada da Suécia, que está em cima, Sema pelo lado esquerdo, ele vai para cima da marcação, tenta pedalada, fica para trás do Sugawara, linha de fundo, a bola acabou sendo tocada de forma direta pela linha de fundo, perdeu a posse dela, a seleção da Suécia, que quase fez o segundo com o Elanga, em Thalita.
1: É, mais uma vez, uma finalização buscando o canto direito, só que dessa vez mais próximo do Suzuki, dessa vez o Suzuki conseguiu fazer a defesa. A Suécia segue no ataque, tem um escanteio para cobrar lá pelo lado esquerdo. Gol.
0: Quase 48 minutos do segundo tempo, pouco mais de 4 minutos para acabar a partida. Por enquanto está empatado o jogo. O Japão fez 1-0, a Suécia empatou, quer o gol da virada. A Yari, preparado para a cobrança, faz o levantamento, primeiro atrás, desvio de cabeça, vai entrando a bola, salvo o goleiro Suzuki, ainda está viva, subiu Suzuki para defender. E o desvio do Isaac na primeira trave obrigou o goleiro Suzuki a ser um milagreiro japonês, hein, Thalita?
1: A bola demorou para chegar, mas quando chegou o Isaac lá no alto, conseguiu fazer uma bela movimentação na pequena área e deu aquela casquinha letal. E o Suzuki fez uma bela defesa providencial para impedir que a Suécia tire a segunda vaga do grupo F dos pés do Japão.
0: É, Suécia não tá querendo fugir do Brasil não, hein, Gabriel?
2: Não, tá querendo ir lá mesmo. Vamos lá.
0: É. Aí gosta já de situações perigosas aí.
2: Exatamente. Deve estar projetando o resto, né? Ah, se passa pelo Brasil, aqui tá ficando mais fácil. Não, acho que não, né? Tá querendo ganhar o jogo mesmo. E a seleção japonesa caiu demais no jogo depois que fez, né, o primeiro gol. Praticamente só a Suécia jogou depois disso.
3: Acabou.
0: Terminou. Diga Guilherme Pradella.
3: Lá em Kansas, fim de papo. Holanda classificada, Tunísia eliminada. Holanda em primeiro lugar vai enfrentar Marrocos na fase 1/16 da Copa do Mundo. A Tunísia volta para casa.
0: É isso aí, a Tunísia, portanto, não pontuou, 0% de aproveitamento, né, no grupo F da Copa do Mundo. A última colocada está eliminada, a Holanda, a primeira colocada, será adversária da seleção de Marrocos, pelo menos é isso que está se desenhando. Temos aí pouco mais de 2 minutos para acabar o jogo em Dallas e a situação fica apenas na condicional de a Suécia virando o jogo, será adversária do Brasil na segunda-feira em Houston, e a seleção japonesa passa a se classificar como terceira colocada. Se o jogo terminar empatado, o Japão avança em segundo, vai enfrentar o Brasil, a Suécia em terceira como melhor terceira colocada nessa Copa do Mundo. Então ainda tem jogo pela frente. 50 minutos do segundo tempo, faltam menos de 2 minutos para acabar o jogo, com a seleção do Japão indo para enfrentar o Brasil, com a seleção da Suécia também avançando na Copa do Mundo. Olha pelo lado direito, segurando a jogada, aparece no campo de ataque, vai ali o Watanabe para fazer a proteção, para, prende, volta no campo de defesa, é o Japão trabalhando bola no campo defensivo, faz ali a aproximação, chega ali o Altanaka para fazer o lançamento, deixou bola curta com o Watanabe, fez o lançamento também rasteiro, buscando no meio de dois, a seleção japonesa querendo o segundo gol, querendo voltar a ter vantagem no placar, abertura com o Ito pela ponta direita, agora com o Sugawara, faz a toque, proteção feita, entrada da grande área, ajeitada para quem vem de trás, tapa de primeira pelo lado esquerdo, aparece agora para fazer a dominada, Nagatomo fez a tabela, tudo pelo lado canhoto no campo ofensivo, volta mais atrás, o lançamento pro Ito, faz ali o toque perto do círculo central, escora pelo lado direito o Taniguchi, vem a proteção feita com a seleção japonesa, o Watanabe não deu para levantar a bola na grande área, os jogadores suecos na defesa são bem mais altos, levantar a bola ali é praticamente entregar ao adversário. Vem o Nagatomo pelo lado esquerdo, ele tenta a ginga para cima da marcação, levando a linha de fundo, cruzamento de pé esquerdo, rasteiro, a bola passa na primeira, na segunda não, Bergvall chegou tirando tudo na zaga sueca. Passamos dos 51, menos de 1 minuto para acabar o jogo em Dallas, com o Japão no ataque, corta de cabeça a seleção da Suécia, a bola se oferece novamente com o Elanga, apenas acompanha a saída pela linha de lado e arremesso lateral que vai ser cobrado pela Suécia pelo lado direito, já estou vendo a movimentação, jogadores suecos ali sem pressa para baterem, o arremesso lateral vai chegando com a camisa 2, o Lagerbilk para repor a bola em jogo. Quase 52 minutos deste segundo tempo, quase 52, segunda etapa, a bola tocada agora no recupero, o goleiro Zetterström dentro da área, ele vem dominando, não aperta ali no sufoco o Ogawa, o árbitro já olhou para o cronômetro, vai acabar o jogo em Dallas, vai dando empate 1-1, a seleção do Japão vai enfrentar o Brasil na segunda-feira, segunda fase da Copa do Mundo, 2 da tarde, horário de Brasília, tem Brasil e Japão, com o árbitro apitando pela última vez, fim de jogo no Dallas Stadium.
4: Japão 1,
0: Suécia também 1.

0: 58 minutos, faltando 2 minutinhos para as 10 da noite, eu anuncio que vem aí mais uma atração para você, ligada, ligado no Futebol Globo CBN, aqui tem Copa.
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Dallas. Fim de papo em Dallas. Fim de papo já também em Kansas. Definido o grupo F da Copa do Mundo e temos mais três classificados à próxima fase da competição. Holanda, Japão e Suécia. Holanda em primeiro, Japão em segundo e na terceira colocação a Suécia, que entra por enquanto com a melhor campanha dentre os terceiros melhores colocados. Então já temos agora 18 seleções de um total de 32 já classificados para a próxima fase da Copa do Mundo. São elas: México, África do Sul, Suíça, Canadá, Bósnia, Brasil, Bósnia-Herzegovina, Brasil, Marrocos, Estados Unidos, Alemanha, França, Noruega, Argentina, Colômbia, Costa do Marfim, Equador, Holanda, Japão e Suécia. Temos agora 9 seleções eliminadas no Mundial: República Tcheca, Catar, Haiti, Turquia, Tunísia, Jordânia, Panamá, Curaçao e... é isso, na verdade são 8 seleções. Tunísia já estava eliminada, então deixa eu arrumar minha tabela aqui. Então, Tunísia já estava eliminada, então são 8 seleções já eliminadas. 18 na verdade, já classificadas e outras duas ainda aguardando para saber se vão conseguir passar como terceiras melhores colocadas. Coreia do Sul e Escócia estão nesse limbo, nesse purgatório da Copa do Mundo por enquanto. Então, grupo A já definido, com México e África do Sul se classificando de forma direta, Coreia do Sul ainda nessa dúvida. Grupo B, Suíça, Canadá e Bósnia-Herzegovina, os três já avançaram. Grupo C, Brasil, Marrocos já avançaram. Escócia está aguardando para saber se consegue a classificação. Estados Unidos, Austrália, Paraguai e Turquia. Grupo D, daqui a pouco, às 11 horas da noite, a gente vai ter a definição desse grupo, que tem Estados Unidos na primeira colocação com 6 pontos, Austrália em segundo com 3, Paraguai em terceiro com 3 e Turquia com 0 pontos. No grupo E, já tudo definido. Alemanha em primeiro, Costa do Marfim em segundo e Equador em terceiro lugar. Transmitimos aqui no Futebol Globo CBN, confronto entre Equador e Alemanha, 2-1 para os equatorianos de virada contra a Alemanha. Acabou há pouco a vitória da Holanda por 3-1 em cima da Tunísia, Holanda primeira colocada, Japão e Suécia ficaram no 1-1, Japão segundo colocado, Suécia em terceiro lugar. Com isso, o que, que a gente tem já de definição para a próxima fase? Que a gente já sabe o adversário do Brasil na fase 1/16. O Brasil enfrenta o Japão segunda-feira, dia 29 de junho, às 2 horas da tarde, em Houston. Brasil e Japão na próxima fase. Temos também outros dois confrontos já também definidos. África do Sul e Canadá, isso já estava definido. Jogo no dia 28, domingo, 4 horas da tarde, Los Angeles, entre África do Sul e Canadá. E temos agora Holanda e Marrocos no México, lá no El Gigante de Acero. Jogo na segunda-feira, às 10 horas da noite, confronto entre Holanda e Marrocos.

Tem outros confrontos ainda a serem definidos. Por exemplo, quem será o adversário dos Estados Unidos? O adversário da Costa do Marfim? O adversário do México? Da Argentina? Da Suíça? Ao longo desse Central da Bola, a gente vai explicando as possibilidades deste momento. São 10 horas e 3 minutos. Vou fazer uma pausa rapidinha de 30 segundinhos de propaganda partidária obrigatória e daqui a pouco a gente volta. 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
3: Pradella. 10 horas 4 minutos, Central da Bola aqui no ar no Futebol Globo CBN. Há pouco transmitimos 1-1 Japão e Suécia pelo Grupo F. O Japão será o adversário do Brasil na próxima fase, no primeiro mata-mata da Copa do Mundo. Gabriel Dudziak esteve na transmissão ao lado de Hugo Lago, de Thalita Giudice, de Japão e Suécia, 1-1. Gabriel Dudziak, no primeiro tempo você citava a dificuldade que as equipes estavam tendo para conseguir boas finalizações, para conseguir fazer os gols, destravar essa partida. Os gols saíram primeiro do lado japonês, depois do lado sueco, 1-1. Faltou dar o passo seguinte, alguma seleção não conseguiu dar esse passo seguinte para conquistar a vitória, no caso, o Japão confirmar uma vitória depois de abrir o placar e a Suécia chegou no limite de conseguir esse empate, Gabriel Dudziak.
4: Exato, eu acho que faltou sim alguns passos para a seleção japonesa ficar com a vantagem que tinha ou ampliá-la. E assim, a bem da verdade, a Suécia só jogou depois que tomou o primeiro gol. Então vamos fazer um resumão do que foi esse jogo disputado aí agora à noite. Jogo esse que definiu o segundo colocado do grupo F, o segundo e terceiro colocados do grupo F, e que define o adversário do Brasil. A seleção do Japão é a adversária do Brasil na segunda fase da Copa do Mundo de 2026. Foi um jogo no qual a equipe sueca veio com muitas mexidas, depois da goleada sofrida para a Holanda. Foi um jogo no qual o Japão veio com algumas alterações também. Me parece que no caso japonês é algo assim mais circunstancial, de um pouquinho de característica de alguns jogadores, também da confiança que o Moriaço tem nesse grupo de atletas. Inclusive, era algo assim muito falado antes do início da Copa mesmo, que a seleção japonesa não era um 11 bom, eram 15, 16 jogadores bons que iam rodando aí entre 11 que iniciavam as partidas. Então, acho que as alterações feitas pelo Japão para a partida de hoje têm mais a ver com isso. As alterações feitas pela Suécia para o jogo de hoje têm mais a ver com uma certa indignação ou necessidade de alteração mesmo, porque o desempenho diante dos holandeses foi muito fraco. Bom, rolou a bola e ninguém conseguiu fazer muita coisa, né? A equipe sueca teve um primeiro momento de batida para gol com defesa do Zion Suzuki. Num segundo momento, aí sim a seleção japonesa chegou à frente, uma batida de longe do Sugawara para a defesa do goleiro Zetterstorm, depois disso uma batida muito perigosa para gol, que deveria ter sido o primeiro gol da partida, que foi do Nakamura, troca de passes mais curta ali na entrada da área. Nakamura bateu colocadinha e o goleiro sueco fez a defesa. Terminamos o primeiro tempo, para dela, com 4 finalizações para o Japão e 2 para a seleção sueca, 2 defesas do goleiro sueco e 1 defesa do goleiro japonês. Segundo tempo inicia com a Suécia tentando imprimir mais velocidade, ganhando mais alguns duelos na frente, mas quando o Japão põe a bola no chão e consegue uma troca de passes melhor, vem uma finalização do Altanaka, que vai por cima do gol. Foi perigosa, né? Ele carregou a bola e chutou por cima do gol.

0: na sequência uma batida do Ueda que foi bloqueada, e aí um lance belíssimo, belíssimo, que resulta no gol do Daisen Maeda. É um gol que tem assim, troca de passes, pivô, bola em profundidade, finalização na saída do goleiro. É realmente assim, quem não viu esse gol, vale ver. Tem muito gol na Copa do Mundo, mas esse é um daqueles
1: isso,
0: que
1: vale.
0: Isso que
1: eu ia comentar, Gabriel, um dos gols mais bonitos coletivamente até agora da Copa do Mundo.
0: Exato, e mostrando o estilo dessa seleção japonesa, que sabe fazer várias coisas, né? Sabe jogar em contragolpe, sabe jogar com posse de bola, até bola parada tem funcionado, fez gol de bola parada contra a Holanda, por exemplo, mas que tem, né, nessa movimentação e troca de passes a sua principal característica, né? Então, o que acontece nesse lance? O Tanaka pro Sugawara, o Sugawara tem a tabela com o Duan coloca no pivô do Ueda, o Ueda pro Duan, Duan em profundidade na diagonal para o Daisen Maeda fazer o gol. Golaço. E aí tá tudo armado para acontecer o quê? Para o Japão usar a consistência defensiva que tem para ficar ali bem posicionado, impedir que a Suécia faça gol. Essa seleção da Suécia tem dificuldade, por mais que tenha ganhado da Tunísia da forma como foi. Passou por todas as eliminatórias sem ganhar um jogo, né? Foi ganhar lá na repescagem apenas. A bola não estava chegando no Gyökeres, não estava chegando no Isaac. Então estava tudo muito armado para o Japão administrar a partida, ficar com pelo menos 1-0 no placar. Mas não aconteceu. E não aconteceu muito por uma ação individual do Elanga, que recebeu no 1-1 aqui pelo lado esquerdo, carregou para o meio, bateu cruzado. E aí uma ação do Taniguchi, que ia colocar a cabeça na bola, não ia, fez menção de que ia e não foi. A bola foi direto no gol. E o Suzuki reagiu devagar, acabou sofrendo o gol de empate. E depois disso, a seleção japonesa não conseguiu mais jogar. Foram feitas mexidas, tentou ali algumas respostas o técnico Moriaço, mas a Suécia ganhava a primeira bola, ganhava a segunda bola, cruzava para dentro da área, ia colocando pressão, ia batendo para gol. E o goleiro Zion Suzuki apareceu bem em pelo menos 2 ou 3 oportunidades para garantir que 1-1 ia ficar no placar. Falei do placar de finalizações no primeiro tempo, falo agora do placar no segundo tempo. A Suécia, que no primeiro tempo tinha finalizado 2 vezes, finalizou 9 vezes na etapa complementar, e o goleiro Zion Suzuki fez 3 defesas. Já os japoneses, que finalizaram 4 vezes no primeiro tempo, finalizaram mais 4 vezes no segundo tempo, e o goleiro da Suécia não fez nenhuma defesa. A única bola aí que foi no gol acabou sendo o gol do Japão, aquele 1-0. Então, foi um jogo no qual a seleção japonesa teve mais controle, mas sofreu muito na defesa na reta final. Me parece que esse 1-1 ficou de bom tamanho para dela.
1: Esta análise de Gabriel Dudziak após esse empate em 1-1 entre Japão e Suécia, jogo do Grupo F. Repito, você que está chegando agora, quer saber quem o Brasil vai enfrentar na próxima segunda-feira? Finalmente sabemos, seleção japonesa, terminou na segunda colocação do Grupo F, Holanda vai pegar Marrocos, segundo colocado do Grupo do Brasil, e a Suécia, deixa eu pegar até aqui, para você ouvinte entender, é o seguinte, os terceiros melhores colocados, eles não têm um adversário direto definido, assim. Existem algumas combinações que precisam ser feitas, algumas travas para poder se definir qual será o adversário. E alguns modelos, alguns sites de estatística, enfim, eles fazem projeções para saber que tipo de confronto que a gente poderia ter. Por exemplo, hoje a projeção é que a Suécia enfrente a França na próxima fase. Ah, mas a França ainda vai jogar. Sim, por isso é uma projeção ainda. O Equador, por exemplo, que se classificou hoje no jogo mais cedo do grupo E, o Equador, por enquanto, vai enfrentar a Inglaterra. Um confronto que já dá para cravar, basicamente, é o de Bósnia e Herzegovina contra os Estados Unidos. Porque os Estados Unidos, eles já estão classificados na primeira colocação e não tem chance de perder o primeiro lugar. Então, deveremos ter Bósnia e Herzegovina contra os Estados Unidos na próxima fase. Aí tem as outras possibilidades. O México, quem pode enfrentar, a Alemanha, enfim. Existem algumas projeções que a gente vai trazendo aqui ao longo desse Central da Bola. São 10 horas e 12 minutos.

45 segundos, eu vou enrolar mais 10 segundinhos. Por quê? Porque eu preciso chamar propaganda partidária obrigatória. De novo, tem que chamar, então a gente vai chamar. Em 30 segundinhos a gente volta. 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
4: 10 horas, 14 minutos, Central da Bola no Futebol Globo, CBN, dia de Copa do Mundo. Estamos no final do volume 2 do Futebol Globo CBN. Tivemos já o volume 1, hoje, no início da tarde, com um jogaço de bola entre Equador e Alemanha. Viu esse jogo, Gabriel Dizac? Eu estava em deslocamento.
5: Não, eu não vi inteiro. Tá. Eu vi o comecinho, assim, vi o primeiro tempo quase inteiro, aí tive uma ida à escola... e aí, não para eu estudar.
4: Não, que não seja importante.
5: Claro que é importante, né? Estudar, sem dúvida que é.
4: Mas você não está no infantil 1, do caso, né?
5: Não, infantil 2, não, tá. Ainda não. Ou não mais. E aí, no segundo tempo, eu estava em deslocamento, mas consegui ver a reta final do jogo e também o gol equatoriano, e foi uma celebração incrível, né? E não parecia possível, mas... A bola que o Equador jogou na reta final, né, foi para ganhar o jogo. Realmente um apetite para ganhar o jogo. E mereceu ganhar.
4: E sabe, Gabriel Dodziak, eu fui um ouvinte muito fiel do Raio-X das Seleções.
5: E aí?
4: E lá eu lembro que vocês falaram que o Equador estava bem na fita.
5: Foi, a gente falou isso do Paraguai também, né? Mas aí...
4: Da Suíça também vocês falaram. Não, mas vamos pensar do lado bom, onde a gente está acertando. O que a gente está errando,
5: tá,
4: isso daí todo mundo lembra.
5: Tá bom, obrigado.
4: Mas o que eu te falar, na verdade, é o seguinte. O Equador passando para a próxima fase, não digo que é uma surpresa, mas gera uma curiosidade, ou assim, gera um... deixa eu pensar aqui, que termo que eu poderia utilizar para definir a classificação do Equador. Mas assim...
5: certo temor?
4: Não, no sentido positivo.
5: Ah,
4: assim,
5: certo.
4: De vou utilizar o termo surpresa, mas no sentido positivo.
5: Sim.
4: Se classificar num grupo que era complicado, e da forma como foi ganhando justamente da Alemanha, que provavelmente era o adversário mais complicado, assim, gera uma surpresa positiva essa classificação também?
5: E um ânimo diferente, né?
4: Sim.
5: Porque, assim, como foi a classificação do Equador? Defesa praticamente intransponível na América do Sul. Tomou 5 gols.
4: 18 jogos.
5: 18 jogos. É um negócio incrível. Mas, ao mesmo tempo, marcou 14 apenas.
4: Foi terceiro pior ataque.
5: Algo assim. Então, o desafio era qual? Chegar na Copa e fazer os gols. Foi alerta de OVNI aqui, Defesa Civil, alerta extremo?
4: Eu não sei, o meu celular não tocou, mas eu ouvi um barulho e aí...
5: Então tá bom.
4: Enfim, achei que poderia ser, o que não seria de todo ruim também. Mas vamos lá.
5: Não, tudo bem. Então assim, o desafio era qual? Fazer gol na Copa. E não tomar, imaginava-se que não ia tomar. Aí vai aquele jogo contra a Costa do Marfim... aberto, completamente aberto. Eu podia ir para um lado ou para o outro jogo. Bola na trave, aí no final gol da Costa do Marfim. Isso daí complicou geral para o Equador, que teve contra Curaçao a missão de fazer gol. E esse time não sabe fazer gol. E aí é difícil de fazer gol esse time. E isso ficou provado contra Curaçao. Chega no último jogo...
4: 27 finalizações contra Curaçao.
5: Nenhum gol.
4: E chega 15 no alvo, maior número em uma partida de Copa do Mundo sem marcar gols desde 66.
5: Olha isso. Aí chega no jogo mais difícil de todos e precisa ganhar. 2 minutos? Quanto foi o primeiro gol hoje? Vocês lembram? É 6 minutos?

0: 2 minutos, sei lá. O da
1: dois.
0: Alemanha, 2 minutos. Boa
2: noite.
3: E aos 9 foi depois o...
0: Ô,
3: André Neto.
1: Tudo bem, boa noite.
0: Obrigado.
3: Você tá aqui?
1: Tô aqui.
3: Que não deixou você entrar, hein?
0: Oi. Eu não tinha visto você aí, André. É, mas assim, 2 minutos toma gol. Você precisa ganhar o jogo. Toma gol da Alemanha 2 minutos. Aí você fala assim, ah, acabou tudo. Não tem jeito. Mas Equador respondeu muito bem. Empatou o jogo pouco depois. Fez partida muito competitiva no primeiro tempo. No segundo tempo, na hora H, cresceu. Perdeu o gol. Fez gol. E com isso está classificado. Então, assim, não é só a classificação. É o momento também com esse crescimento no último jogo contra uma das candidatas a título. E tem aquela coisa, né, Pradella, que a Copa do Mundo permite. Agora, o Equador pode, né, e a Michelle Silva, que vai comentar o jogo seguinte aqui, até falou isso nas redes sociais dela. O Equador pode agora ficar jogando por 0-0 e disputa de pênaltis. E dá pra ir longe.
3: Dá.
0: Dá pra fazer isso. Eu assino embaixo desse comentário da Michelle.
3: Pois é, Michelle Silva daqui a pouco, hein? A partir das 10h30 da noite, já para terceira transmissão, a parte 3 da trilogia que está sendo a transmissão hoje da Copa do Mundo aqui no Futebol Globo CBN. E Gabriel Dudziak, daqui a pouco a gente tem que fazer mais uma paradinha de propaganda a partir da hora obrigatória, mas tem mais uns 3 minutinhos. Holanda, Japão, Suécia, Tunísia. As ordens de força pré Copa do Mundo, eram essas e se confirmaram? Teve algo que te gerou surpresa entre os classificados para a próxima fase?
0: Não, era essa a ordem. Eu só achei que o Japão tinha potencial para passar em primeiro.
3: Tá? Pelo que jogou...
0: Isso, pelos amistosos tá. Pré-Copa, né? Ganhou da Inglaterra em Wembley, ganhou do Brasil, não perde o jogo faz um tempão. E a Holanda é assim, chegou para a Copa de que maneira? Olha, a gente não joga nada, mas dá um jeito de ganhar os jogos. Né? E tem ganha e perde, muito ganha e perde nesses amistosos pré-Copa para a equipe holandesa. E quando eu falo não joga nada, é assim, é um time que tem dificuldades para ter um jogo ofensivo mais elaborado, a ponto de vencer defesas bem colocadas, né? Bem postadas. Só que qual foi o diferencial aí, né? Goleou a Suécia. Numa tarde terrível dos suecos, os holandeses foram à forra, fizeram aí placar muito dilatado, e 5-1, né? E dessa forma conseguiram um saldo de gols que obrigava o Japão a fazer algo semelhante hoje. Mas os suecos já não eram os mesmos daquela partida, e aquela goleada que o Japão fez diante da Tunísia, né, não serviu para tanto, porque não conseguiu nem ganhar da Suécia hoje. Esse acabou sendo o diferencial, porque no jogo entre Holanda e Japão, achei que houve equilíbrio demonstrado no placar, mas se tivesse que ter um vencedor, para mim seria a seleção japonesa. Acho que foi um pouquinho melhor. E a gente viu contra a Tunísia, os dois times sobraram, o Japão fez mais gols no saldo, a diferença foi Japão e Suécia, e Holanda e Suécia. Realmente é isso que definiu quem ficou em primeiro, quem ficou em segundo. Parece uma coisa meio óbvia, mas tem a ver também com o nível de jogo. Não é só que os dois jogaram bem e um fez mais gols que o outro. Não, a Suécia hoje foi muito mais competitiva do que foi diante da seleção holandesa. Isso gerou dificuldades que o Japão não soube como superar.
3: E é curioso, a Holanda, por enquanto, tem o melhor ataque junto com a Alemanha. 10 gols marcados.
0: Impressionante, isso me impressiona. Eu não achei que isso fosse ocorrer. Qual é o problema da Holanda, né, entre aspas? Normalmente tem muita posse de bola, uhum, pouca movimentação do meio para frente, recicla a bola, né, toca de volta com o zagueiro, fica esperando o momento de atacar. Tava com muitas dúvidas sobre quem seria o titular do ataque, né, tanto é que o Memphis Depay tava ali, todo mundo esperando, né, o momento que ele seria titular, que precisa preservar e tudo mais. Entrou o Brian Brobbey e tomou de assalto esse lugar aí no, como centroavante da equipe, né?
3: 3 gols já, né? O Gakpo fez 2.
0: O Somerville também fez 2, né?
3: Boa Copa do Somerville até agora.
0: Exatamente.
3: Também.
0: Então, assim, acho que essa mudança aí que o Ronald Koeman fez contra a Suécia encaixou o time de uma forma que não tinha encaixado até então, né? Não tinha dado certo até então, nem com o Malen, nem com o Depay. O Brobbey passou na frente e atropelou o Rien no jogo contra a Suécia, e hoje não estava vendo, né, mas parece que foi bem também

0: nessa partida diante da Tunísia.
1: 10 horas 22 minutinhos, 10 e 22, hora de fazer mais uma pausa. Propaganda partidária obrigatória, em 30 segundos a gente volta. 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

0: 10 horas 24 minutos, 10h24, central da bola aqui no Futebol Globo CBN. Agora a gente para de falar um pouco de futebol, de Copa do Mundo, para acionar a nossa reportagem aqui em São Paulo com o Matheus de Souza, que tem informações. Matheus, boa noite.
1: Oi, tio. Ex-banqueiro do Banco Master, Daniel Vorcaro, chegou à papudinha no Distrito Federal. A transferência foi determinada nesta quinta-feira pelo ministro André Mendonça, do Supremo Tribunal Federal. Vorcaro estava na superintendência da Polícia Federal desde março. A escolha do local permitia que o ex-banqueiro tivesse maior interação com os advogados enquanto negociavam um acordo de delação premiada com a PF e a Procuradoria-Geral da República. No entanto, as duas propostas foram rejeitadas. As autoridades consideraram que as propostas de Vorcaro traziam poucas novidades em relação ao que já foi apurado pela Polícia Federal. Agora o banqueiro está em uma cela nas instalações do 19º Batalhão da PM em Brasília, no Complexo da Papuda. A PF pediu a transferência de Vorcaro sob o argumento de que o local só tem cela para presos de passagem, o que não é o caso do ex-banqueiro, que cumpre prisão preventiva, ou seja, sem prazo determinado. A determinação se justifica porque o ex-presidente do BRB, o Paulo Henrique Costa, que também é alvo da Operação Compliance Zero, também está preso na papudinha. Na decisão desta quinta, o ministro André Mendonça afirma que a transferência não tem relação com as tratativas de delação. Volto com você.
0: Obrigado, Matheus de Souza, aqui em São Paulo, com informações. E a qualquer momento ele volta da programação do Futebol Globo CBN. 10 horas e 25 minutos. Hora de eleger o melhor e pior em campo de Suécia 1, Japão 1.
2: O craque do jogo.
0: Craque, teve Gabriel Dudziak.
3: Não, dois jogadores foram muito importantes para as respectivas equipes. O Elanga pela Suécia e o Altanaka pela seleção japonesa. Por mais que o Maeda tenha feito o gol, o Altanaka, ele pega a bola, ele dá o primeiro passe, ele marca, ele faz de tudo um pouco nessa equipe. E olha que começou a Copa como reserva, né? No primeiro jogo ele foi reserva desse time. Para mim vai o Altanaka como melhor e o Elanga muito próximo na segunda posição.
0: Hora do pior em campo. E aí, Gabriel?
3: Eu vou acabar votando no Gyökeres. Por mais que ele tenha dado passe pro gol do Elanga, passe para aquele gol ali não é muito assistência, não, né, Pradella?
0: Não, é assim, eu já vi um lateral de um time que tinha, sei lá, 6, 7 assistências no ano. Aí o pessoal falava, pô, é vice-líder de assistências. Aí você pegava para ver as assistências do cidadão.
3: Como é que era?
0: Uma bola batia nele, caía no atacante, o atacante fazia gol. O outro ele tocava de lado, o cara dava um chute no meio da rua e era gol. Então, assim, existem assistências e assistências, né, Gabriel?
3: Exatamente.
0: Essa foi aquela assistência que você pensa, poxa, você não teve muita culpa nesse gol, né?
3: Exato. E acho que o Gyökeres foi muito mal, né, no jogo. Não participou do jogo, não conseguiu ajudar. E o negócio do Gyökeres, né, como outros centroavantes, tipo o Haaland, às vezes, né, é que quando o cara não pega na bola, ele não recebe para finalizar, ele não participa do jogo de nenhuma forma. Então, para mim, o Gyökeres vai ficar com o prêmio aí de pior em campo hoje.

0: 10 horas e 27 minutos, estamos já na reta final desta parte 2 do Futebol Globo CBN. Tivemos jogos do grupo F da Copa do Mundo. A Holanda se classificou na primeira colocação, na segunda colocação o Japão e na terceira colocação a Suécia. 3 times avançaram à próxima fase. Os Países Baixos, a Holanda vai enfrentar Marrocos, segundo colocado do grupo do Brasil, e o Brasil vai enfrentar o Japão, segundo colocado do grupo F. Gabriel Dudziak, Brasil e Japão, não pelo ciclo de Copa do Mundo, mas pelo que apresentou até agora no Mundial, nesses 3 jogos de primeira fase. Quem chega grandão pro jogo?
1: O Brasil é melhor do que o Japão.
0: Tá.
1: Os jogadores brasileiros são melhores do que os jogadores japoneses. O que o Japão tem constantemente, consistentemente, é um jeito de jogar e um desempenho coletivo que merece muitos elogios. No fundo, né, vai ser bem um duelo entre individualidades e coletivo. Embora o Brasil tenha mostrado um bom coletivo contra a Escócia, isso precisa ser dito.
0: Qual o nível que a Escócia você acha que demonstrou para o Brasil também falar, bom, beleza, meu coletivo foi bom, porque esse adversário também exigiu que eu fosse, enfim, fizesse um jogo de nível alto.
1: É difícil, né, fazer essa régua dos desempenhos aí, mas eu não gostei da Escócia, não. Achei um jogo muito ruim da Escócia,
0: porque, assim,
1: ontem.
0: A sensação que me passa é que os adversários que o Japão enfrentou no grupo são melhores que o Brasil.
1: Sem dúvida. O que a Suécia fez hoje é superior ao que a Escócia fez contra o Brasil. E, assim, Holanda, na comparação com o Marrocos, eu acho que até o Marrocos foi um pouquinho melhor contra o Brasil do que a Holanda foi contra o Japão. E aí tem o time mais fraco do grupo, Tunísia e Haiti, meio que se equivaleram nos duelos respectivos. O Haiti foi bem contra a Escócia, teve seus momentos contra o Marrocos, mas contra o Brasil foi mal, né? O Alisson praticamente não trabalhou um pouquinho no segundo tempo. Então, dito tudo isso, se eu tivesse que dar notas às equipes, né? Assim, somando tudo, né? Qualidade individual, coletivo, o momento. Eu diria que para esse duelo aí de quartas de final, o Brasil tá com uma nota 7 e o Japão com 6,5, mais ou menos por aí.
0: Ou seja, bem próximo.
1: Eu acho, assim, eu acho, tá? Eu acho. Próximo. É que eu não gostei desse finzinho de jogo do Japão, não. Não sei o que aconteceu. Não sei se era a tentativa de se aferrar o resultado que lhe dava a segunda posição no grupo. É um medo de tomar um segundo gol que levaria para terceiro lugar. E acho que se caísse para terceiro, poderia pegar a França, né? Tava lendo alguma coisa assim.
0: André Neto, ele tá com...
1: Ele sabe
0: com,
1: tudo.
2: Não, eu não sei nada.
0: Não, foi o seguinte.
2: Eu apenas consulto.
0: Neto, ele criou um computador...
1: Não, eu não sei nada, porque nem consultar estou sabendo.
0: Ele criou um computador ali com 300 gigas de RAM e tal,
1: isso,
0: que faz todos os cálculos possíveis e impossíveis. E quais são esses cálculos, André Neto?
2: A Suécia já está classificada como terceira colocada, né, pelo saldo de gols. Nesse momento, das combinações de terceiros colocados, em 73% dessas combinações, a Suécia vai pegar quem venceu o grupo I, que é justamente o grupo da França, que aí tem a disputa pelo primeiro lugar entre França e Noruega. Amanhã a gente vai saber quem que vence esse grupo. Em 26% dos cenários, a Suécia pega a Alemanha, no jogo de cima aí da tabela, né? Pegaria a Alemanha. E tem 1% de chance, uma combinação bem rara aí, que levaria a Suécia lá para o outro lado, para a chave de baixo na direita, para jogar contra a Suíça, que foi a vencedora do grupo B. Então, as 3 possibilidades da Suécia para a próxima fase agora são Suíça com uma chance minúscula, Alemanha com uma chance aí de 1 em 4 de combinações, e aí França ou Noruega com uma chance maior de 3 em 4 combinações.
0: De terceiros colocados, a Bósnia vai enfrentar os Estados Unidos, né?
2: Que é o único definido ainda
0: E o Equador, a tendência de enfrentar a Inglaterra?
2: Não, é México.
0: México.
2: 76% de probabilidade de ficar no chaveamento contra o México para a seleção do Equador. E aí tem mais 3 possibilidades, né? Todas um pouquinho menores. 13% de jogar justamente contra a Inglaterra, né? Isso se a Inglaterra confirmar a liderança no grupo L, pode ser também Croácia ou Gana, depende aí de quem ficar em primeiro no grupo L, mas deve ser a Inglaterra mesmo. Aí tem mais 8% de chance de jogar naquele mesmo chaveamento que eu falei contra a Suíça, e mais 3% de chance, uma chance bem mais remota,

0: de pegar o vencedor do grupo K, que é o grupo de Portugal e Colômbia. As duas seleções se enfrentam aí na última rodada também.
1: É isso, são 10 horas e 32 minutos, 10h32. Eu me despeço agora aqui do Futebol Globo CBN, porque temos agora uma nova abertura. O Futebol Globo CBN 3.0, o Futebol Globo CBN, o retorno, Futebol Globo CBN, o fim da trilogia, Futebol Globo CBN, o ultimato, enfim, dá para pensar qualquer nome aí de filme.
0: O retorno do Jedi.
1: O retorno do Futebol Globo CBN, enfim, dá para a gente pensar vários nomes. Supremacia, Futebol Globo CBN também seria um bom nome, hein, HD? Mas eu fico por aqui, agora vem a nova equipe do Futebol Globo CBN. Depois desse... Que mais? Ó, tem gente mandando mensagem aqui, eu até vou ler de quem é essa mensagem que está chegando nos canais internos. Porque, cadê? Calma lá. Estamos nas últimas temporadas, né, Michele Silva? Entendi. 10h33, a gente vai fazer uma parada da propaganda partidária obrigatória. E na volta tem a nova abertura, já com o Rodrigo Bittar, já com o André Neto, já com a Michele Silva. Porque vem aí o grupo D. Vem aí Turquia e Estados Unidos. A bola rola às 11 horas da noite. Eu me despeço de vocês, mas fico com o Futebol Globo CBN, porque a bola não para por aqui. 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

0: Um abraço para você ligado no Futebol Globo CBN. Seja muito bem-vinda, muito bem-vindo para nossa sequência de noite de Copa do Mundo. Vamos chegar à metade dessa terceira rodada da competição. Vamos conhecer mais alguns classificados. Os Estados Unidos já estão lá, mas no outro jogo da chave também teremos pelo menos mais uma seleção garantida no mata-mata da Copa do Mundo. Daqui a pouco é noite de Grupo D, com direito a uma das seleções da casa em campo do SoFi Stadium em Los Angeles.
1: Turquia, Estados Unidos.
0: Duas surpresas da competição em campo. Uma negativa, outra positiva. A Turquia, contando com uma grande geração, já está eliminada porque vem de duas derrotas seguidas. Do outro lado, os Estados Unidos, que tem 100% de aproveitamento na competição. Dois jogos, duas vitórias, classificados e jogando uma bola redonda até aqui. Para os turcos, vale a honra de sair da Copa do Mundo com pelo menos uma vitória. Enquanto para os Estados Unidos, o desejo de seguir com 100% de aproveitamento na competição, mostrando que podem chegar longe nesse campeonato na Copa do Mundo 2026. São 10 horas e 37 minutos, às 11 da noite. A bola rola e você não perde nada com a gente desde já.

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0: Daqui a 22 minutinhos tem bola rolando em Los Angeles para a Turquia, Estados Unidos. Encerramento do Grupo D da Copa do Mundo em paralelo com Paraguai e Austrália, que também jogam por esse Grupo D da competição. Estão empatados. Digamos que aquele empate maroto para as duas equipes não seja tão ruim assim, que os dois vão chegar ao mata-mata, mas isso é assunto para daqui a pouco. Antes, vamos falar do nosso jogo, porque daqui a 22 minutinhos tem bola rolando e quem está nas reportagens dessa partida é André Neto. Ótima noite para você, André. Destaque inicial da seleção da Turquia.
1: Turquia!
0: Diga aí, André, boa noite.
2: Tudo bem, Rodrigo Bittar. Boa noite para você e para os ouvintes do Futebol Globo CBN que chegam para mais um corujão aqui de Copa do Mundo com a gente. Turquia que voltou uma Copa do Mundo após 24 anos e já está eliminada depois de apenas duas partidas. Técnico italiano Vincenzo Montella faz hoje 7 mexidas no time titular, para ver se a Turquia sai pelo menos com uma vitória dessa volta, desse retorno em participações em Copa do Mundo.
0: Quer dar aquele gostinho para a gente de como está escalada a seleção da Turquia, André?
2: Vamos lá, Rodrigo Bittar. Turquia está definida com Çakır, goleiro, linha de defesa com Çelik, Kabak, Bardakçı, Elmalı, meio de campo de Özcan, Kökçü e Arda Güler, no ataque Aydın, Yıldız e Baris Yılmaz.
0: Do outro lado da história, a seleção da casa,
1: Estados Unidos.
0: 100% até aqui, quem diria, André Neto?
2: Pois é, Rodrigo Bittar, e a seleção dos Estados Unidos está no cenário oposto da Turquia, né? Já está classificada, e não só isso, já garantiu também o primeiro lugar no Grupo D. Por isso, o técnico argentino Maurício Pochettino poupa todo mundo que dá. Só ficam no time titular o Weston McKennie, porque o reserva dele, que é o Christian Roldan, está machucado, e também o Ricardo Pepe, centroavante, que também não é muito titular assim. De resto, são 9 mudanças e 4 jogadores que ainda não tinham atuado na Copa, começando como titular nesta noite em Los Angeles.
0: Time dos Estados Unidos, do Maurício Pochettino, que manda como a campo esse time daqui a pouco, hein, André?
2: A seleção das estrelas e listras está definida com Turner no gol, linha de defesa com Skelly, Robinson, Trust e McKenzie, meio de campo de McKennie, Berhalter e Reina, no ataque Timothy Weah, Brendan Aronson e Ricardo Pepe.
0: Lembrando que você pode participar aqui da nossa transmissão do Futebol Globo CBN no nosso WhatsApp. Hoje o WhatsApp para o Brasil inteiro é da capital paulista, em DDD 011 999 11 9981. Participe conosco, mande a sua mensagem para esse Turquia, Estados Unidos. Ou então, se você quiser bater um papo com a gente aqui sobre o que você achou do adversário da seleção brasileira, Brasil que vai pegar o Japão na próxima fase da Copa do Mundo, a fase 2, ou de um 16avos, chame como quiser, da competição. Já temos adversário, descobrimos há pouco. É claro, e será um dos assuntos ao longo de toda a nossa jornada aí que encerra essa quinta-feira de muita Copa do Mundo, de 3 jogos consecutivos aqui no Futebol Globo CBN. Opinião hoje dela, mais uma vez ao meu lado, eu vou te chamar já de minha dupla dessa Copa do Mundo, viu, Michele Silva? Boa noite pra você!
3: Tudo bem, Bittar? Boa noite pra você, pro André, pra todo mundo que tá na nossa audiência nessa madrugada de Copa do Mundo aqui no Futebol Globo CBN. Pode chamar isso aqui, é aquilo, né? Somos duplas de vários colegas, né? O André, sim, ontem estava comigo na transmissão, nesse ritmo frenético de última rodada, né? De fase final aí dessa primeira fase dessa Copa do Mundo, a maior, com uma fase a mais, para a gente poder degustar agora nos próximos dias também. E hoje a gente tem aí pela frente o que, vamos lá, quando saiu o grupo, eu olhei e pensei, cara, esse jogo aqui, ele tem toda a pinta daquele jogo para definir quem é que fica em primeiro no grupo, né? Esse jogo aqui é um dos jogos mais equilibrados, ou vamos lá, se de repente os Estados Unidos não conseguem uma campanha tão boa, mas eu não vou duvidar da Turquia, né? Com uma geração super talentosa, com o Çalhanoğlu, com o Arda Güler, que hoje o Çalhanoğlu inclusive no banco de reservas. Pois bem, surpreendente, como você bem destacou, surpreendente a campanha até aqui, zerada na Copa do Mundo, é a Turquia das muitas finalizações, mas pouquíssimo aproveitamento, dos piores, inclusive.

0: Foi Michele, teremos um duelo entre Paraguai e Austrália. É aquele 0-0, aquele empatão legal para todo mundo? Ou você acha que as duas equipes vão brigar aí por esse segundo lugar com unhas e dentes, hein?
1: Ah, eu não tô conseguindo ver as seleções meio que tirando o pé, assim. Claro, né, pode ser que acabe rolando, principalmente nesse formato que se tem aí nas últimas rodadas, um controle maior, né, em relação a quem já é terceiro colocado, quem não é. As equipes que jogam nessas rodadas finais, que ficaram para o fechamento dessa primeira fase, elas têm essa vantagem, né, Bitar? Então, tem isso. Mas, assim, eu não estou conseguindo ver os times tirando um pouco o pé, né? Eu acho que vai ser um jogo pegado de igual forma, assim. Até porque, vamos lá, os dois ficariam com 4 pontos. Que 4 pontos é uma garantia bem interessante. Mas Eu não sei se dá para apostar nisso, não. Eu acho que os dois times vão para cima e vão tentar aí uma classificação um pouco melhor, a depender também do possível chaveamento que eles podem pegar agora na sequência dessa Copa do Mundo de 2026.
0: São 10 horas e 44 minutos no horário de Brasília, 11 da noite. Teremos bola voando para a Turquia e Estados Unidos. O André Neto tem uma participação aqui do nosso ouvinte através do nosso WhatsApp, né? 11 99911 9981. 11 99911 9981. O Thales mandando mensagem aqui pra gente, dizendo que ele tá torcendo pro Paraguai também na noite de hoje, né? Querendo todas as seleções sul-americanas no mata-mata. Agora, ele faz uma pergunta aqui bem pertinente sobre a Copa do Mundo, porque tinha uma possibilidade muito específica de acontecer. Se Estados Unidos e Irã fossem segundos colocados cada um de seu grupo, eles já iam se enfrentar justamente na próxima fase da competição, na fase 2. Tem alguma chance desse duelo acontecer nessa Copa do Mundo, lembrando toda a questão da guerra e tudo mais, André?
2: Tem, Rodrigo Bettar. É uma chance mais remota neste momento, porque o Irã teria que vencer o seu grupo, né? O grupo que também tem Bélgica e Egito, as outras duas seleções brigando pela liderança. Então o Irã precisaria ganhar o seu grupo, teria que ganhar aí o último jogo, torcer também por um tropeço da Bélgica. Tem a questão do saldo de gols também. E aí o Irã se classificaria e aí pegaria um terceiro colocado, que muito provavelmente será a Coreia do Sul. Passando, né, aí se tudo isso acontecesse, passar desse duelo provavelmente contra a Coreia do Sul, pegaria o vencedor de Estados Unidos e Bósnia. Os outros cenários aí de classificação para o Irã, seja passando em segundo ou terceiros lugares, aí já fica um pouquinho mais difícil de ter um encontro contra os Estados Unidos, porque passando em segundo iria para o outro lado da chave, aí só numa eventual final, né, fica um pouquinho mais difícil da gente imaginar, e como terceiro colocado, em um dos chaveamentos iria também para o outro lado, e no outro iria para o mesmo lado dos Estados Unidos, mas na parte de cima, então só numa semifinal. E aí é muito difícil, né? Considerando o futebol das duas equipes, é muito difícil imaginar isso. O cenário mais realista, que ainda é bem improvável, é com o Irã ganhando seu grupo. Aí sim, uma possibilidade nas oitavas de final da gente ter um Estados Unidos e Irã na Copa do Mundo.
0: Perfeito, André Neto. São 10 horas e 46 minutos no horário de Brasília. Vamos de 30 segundinhos de propaganda partidária obrigatória e já voltamos aqui no Futebol Globo CBN. 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

0: de volta aqui no Futebol Globo CBN. São 10 horas e 48 minutos no horário de Brasília. Daqui a pouco, 11 da noite, tem mais um jogo nessa Copa do Mundo. Tem Turquia e Estados Unidos, o encerramento do Grupo D. Paralelamente, teremos também Paraguai e Austrália, duas outras seleções desse Grupo D da Copa do Mundo. E a gente vai aproveitar para te dar uma, para te atualizar, né? Para dar uma atualizada. Como estão esses grupos? Quem já passou de fase? Como é que está a Copa do Mundo? Como que foi esse dia de quinta-feira de Copa agora no Central da Bola?
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0: André Neto, fala aí, André, o que tem pra gente aí nesse dia de hoje, hein, André?
2: Quinta-feira que começou...

0: Definição do grupo E. O Equador venceu a Alemanha de virada por 2-1 e garantiu a classificação como um dos melhores terceiros colocados. A Costa do Marfim venceu o Curaçao por 2-0 e garantiu a segunda posição no grupo. A Alemanha, mesmo com a derrota, termina na primeira posição. Já tinha a primeira posição garantida mesmo antes do jogo contra o Equador. A seleção da Costa do Marfim agora já está definida, né, na sua posição de chaveamento. Vai esperar o segundo colocado do grupo I, que é o grupo de Noruega e França. Quem passar desse jogo de Costa do Marfim contra Noruega ou França pega o vencedor de Brasil e Japão nas oitavas de final. Japão, que jogou agora há pouco, empatou com a Suécia por 1-1, com isso garantiu a segunda posição do grupo F. No mesmo horário, a Tunísia perdeu para a Holanda por 3-1, Holanda garantida na primeira posição desse grupo. Suécia também garantiu a sua vaga no mata-mata como terceira colocada. Equador e Suécia, que garantiram suas vagas como terceiro colocados nesta quinta-feira, ainda não tem chaveamento definido, né? A gente tem apenas quatro confrontos já definidos da fase de 16avos da Copa do Mundo. Brasil e Japão. Temos também já definido África do Sul e Canadá, Holanda e Marrocos, e Estados Unidos e Bósnia e Herzegovina. Além do jogo que a gente vai transmitir aqui de Turquia e Estados Unidos, também no mesmo horário, a partir das 11 horas, Paraguai e Austrália jogam pelo encerramento do Grupo D. E aí, Bitar, esse jogo, um empate já praticamente classifica as duas seleções. Paraguai ainda não estaria matematicamente classificado por conta de saldo de gols, mas estaria muito próximo de garantir a sua vaga também no mata-mata. Quem vencer de Paraguai e Austrália garante a segunda posição do grupo D. Se o jogo terminar empatado, a Austrália fica em segundo, Paraguai fica em terceiro, dependendo aí ainda do restante dos outros grupos para confirmar a sua classificação como um dos melhores terceiros colocados.
1: Confrontos garantidos até agora no mata-mata da competição, temos alguns poucos ainda, né, Dé? São quatro?
0: Quatro. Vou repetir aqui. O Brasil pega o Japão, a seleção da África do Sul encara o Canadá, a Holanda joga contra o Marrocos e os Estados Unidos pega a Bósnia e Herzegovina. São os quatro confrontos já definidos até aqui.
1: África do Sul e Canadá, jogo que abre, né, a próxima fase da competição, domingo às 16h, horário de Brasília. É o primeiro desses jogos, né? Lembrando que a Copa do Mundo vai pausar só no dia 9 de julho. Até lá teremos a competição dia após dia, fase após fase, essa terceira rodada da competição. Até sábado, depois teremos o início da fase de 1/16avos, a fase 2 da competição, colada já nas oitavas de final, e aí sim a sequência da competição. Depois de um dia de pausa, teremos as quartas de final. Michele Silva, para esse duelo de daqui a pouco, que tipo de atitude que você está esperando dessa seleção da Turquia, né? Um time que finaliza e não marca. Por que que, além da pontaria e da efetividade, tá fazendo uma campanha tão ruim até aqui, hein?
2: Olha, me parece que falta equilíbrio para a Turquia, assim. Muitas vezes vai ao ataque, leva a bola com facilidade para o ataque, até por um trabalho de passe e de construção que é muito bem feito desde trás. Tem essa facilidade até para lançamento, para inversão de jogo. Mas apressa muito as decisões, né? Apressa muito e me parece uma seleção nervosa em campo, assim. Apressada para decidir, apressada para concluir, para fechar as jogadas. E Copa do Mundo, ainda mais jogos do nível que a gente tem visto na primeira fase, né? Se debatia muito, né, Bitar, a respeito de, olha, 48 seleções, como é que vai ficar o nível da Copa do Mundo? Vai cair o nível? E não foi o que a gente viu enfrentamentos bem interessantes, seleções de menor expressão, estreantes fazendo grandes jogos nessa primeira fase. E então, quando você tem esse cenário de equilíbrio, de tanta pressão também, é preciso você tentar manter ali uma certa frieza, né? E para mim foi o que faltou também para essa seleção da Turquia. Começou, viu que a bola não estava entrando e já no primeiro jogo eu já notei uma seleção turca muito nervosa em campo. E esse nervosismo apareceu muito nessas finalizações de qualquer jeito. Beleza, são jogadores que finalizam muito bem de fora da área, né? O Çalhanoğlu, o Arda Güler, né? Outros meio-campistas também, mas tem outras maneiras, tem uma forma, muitas vezes, melhor de fechar essas jogadas, de dar o acabamento para a jogada. Então, eu achei a Turquia muito apressada nessa Copa do Mundo. Tô esperando uma postura, assim, de aquela postura de uma vitória pela honra, né? Pela honra, pela campanha. A gente sabe que o Vincenzo Montella, técnico italiano da Turquia, ele não está ameaçado.

0: cargo, né, foi garantido pela federação, os jogadores gostam dele e ele disse que não vai renunciar do cargo dele, mas tem muita gente incomodada, né? Eu estava lendo a imprensa turca falando sobre o seguinte, que ele, como técnico da Turquia, né, o Vincenzo Montella, em determinado momento falou que ele se sentia como um turco, como alguém que nasceu na Turquia. E aí muitos jornalistas hoje têm falado o seguinte, que não queriam que ele se sentisse como um turco, queriam que ele fizesse o time jogar mais do que vem jogando, né, ou passasse tranquilidade para essa equipe para poder desempenhar melhor. Então, para mim, o que faltou foi isso, assim, uma geração muito talentosa, mas que acabou sucumbindo, talvez, a uma pressão de uma Copa do Mundo tão grande, tão equilibrada como a que a gente tem visto.
1: Hino da Turquia já executado para aplausos do técnico Vincenzo Montella, treinador italiano. E agora vamos à execução do hino da seleção dos Estados Unidos, um dos mandantes dessa Copa do Mundo. SoFi Stadium está lotado, o hino dos Estados Unidos a gente coloca para você.

0: executado o hino dos Estados Unidos, torcedor presente, lotando o SoFi Stadium em Los Angeles, nos Estados Unidos, lado leste dos Estados Unidos, ainda com sol por lá, são horas a menos, são 5 horas, né, de diferença para o horário de Brasília. Então lá, nesse momento aqui, vamos bater 11 da noite, lá chegando, portanto, às 6 horas lá, no horário local de Los Angeles. Então vamos aproveitar e vamos às escalações. Vem aí o nosso repórter André Neto, vem aí Turquia, Estados Unidos no Futebol Globo CBN.
1: Turquia!
2: A seleção turca, as estrelas crescentes, estão escaladas por Vicenzo Montella, com Çakir, camisa 23, no gol. Na lateral direita, Çelik, camisa 2. A dupla de zaga tem Kabak, 15, e Bardakçı, 14. Pela esquerda, El Mali, camisa número 13. Meio de campo, Özcan, 5, Kokçu, 6, e Arda Güler, camisa 8. No ataque, 24 para Aydın, 11 para Kenan Yıldız e 21 para Yılmaz. Repetindo a Turquia, escalada com Çakir, Çelik, Kabak, Bardakçı e El Mali, Özcan, Kokçu e Arda Güler, Aydın, Yıldız e Yılmaz.
1: Estados Unidos.
2: Os Estados Unidos, do técnico argentino Maurício Pochettino, estão escalados com Turner, camisa número 1, no gol. Na lateral direita, Skelly, camisa 23. A dupla de zaga tem Miles Robinson, camisa 12, e Trust, camisa 6. Na lateral esquerda, Mackenzie, camisa 22. Meio de campo, de Weston McKennie, camisa 8, Berhalter, 14, e Giovanni Reina, camisa 7. No ataque, 21 para Timothy Weah, 11 para Aronson e 9 para Ricardo Pepe. Repetindo, os Estados Unidos, escalados com Turner, Skelly, Miles Robinson, Trust e McKenzie, McKennie, Berhalter e Reina, Weah, Aronson e Pepe.
1: A arbitragem do jogo.
2: Arbitragem argelina, pita Mustafa Garbi, que está na sua segunda Copa do Mundo. O assistente número 1 é Mokrani Gurari. O assistente número 2 é Abis Akran Zerhun. No VAR, o uruguaio Antônio Garcia fica de olho em tudo o que acontece no iluminado e cheio de telões SoFi Stadium. E nós vamos...

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0: De volta aqui no Futebol Globo CBN, só destacando, né? Eu falei há pouco, são 5 horas de diferença para o lado oeste dos Estados Unidos, mas não, né? São 4 horas nesse momento, então 7 da noite no horário local antes da bola começar a rolar. Agora é exatamente 7, horário local, 11 da noite, horário de Brasília. Contagem regressiva, restando 5 segundos aí para a bola rolar. Vai começar o jogo para a Turquia e Estados Unidos. O árbitro vai apitar, vai começar o jogo, apita o árbitro, rola a bola. Bom jogo para você, ligado no Futebol Globo CBN.
1: Turquia, Estados Unidos.

0: está. Vamos juntos para os primeiros 45 minutos de bola rolando para a Turquia e Estados Unidos. Turquia toda de branco atacando para o lado direito do seu rádio. Equipe dos Estados Unidos com azul na tom, mais um tom mais escuro, né, da cor azul. Pelo lado esquerdo, para o lado esquerdo. Reina vem buscar a bola na linha central do gramado. Trabalha curtinho por ali agora justamente com o Berhalter. Berhalter mais uma vez para Reina. Reina com o Eau. Eau fez o toque atrás, ele volta.
1: O Bitar.
0: Justamente com Reina. Reina volta no campo de defesa, distribui ali para o Mackenzie. Diga aí, Neto.
2: Não, você falava sobre o horário de início da partida lá nos Estados Unidos. Na Turquia são 5 horas da manhã. Será que o pessoal está acordado lá para ver a Turquia já eliminada?
0: Boa pergunta, veio o Reina de longe, batendo em cima da marcação. Bola pela linha de fundo, tem escanteio, vem Estados Unidos aí. Um minuto de jogo, já tem escanteio, André Neto.
2: E foi o Giovanni Reina, camisa 7, quem apareceu já para fazer a finalização na entrada da área. A bola explodiu na defesa da Turquia. Escanteio na ponta esquerda, Berhalter, camisa 14, vem aí para fazer a cobrança. É bom na bola parada, camisa 14, estadunidense.
0: Chance na bola parada para os Estados Unidos, lado direito do campo, um minuto e meio jogados desse primeiro tempo. Filho do ex-treinador da seleção, vem cruzamento no Berhalter, furou por ali o McKennie, sobrou, vem chute de longe, pega o goleiro Tchaki, trouxe, chutou dentro da área, caiu no pé direito dele, que não é o melhor que ele tem, pega bem ali o Tchaki, salvando a seleção turca no primeiro minuto, hein, André?
2: Cruzamento no escanteio do Berhalter, veio meio rasteiro, ninguém da Turquia afastou, e quando afastou, o Çelik deu a bola no pé do Trust, perdeu uma ótima chance o zagueiro barra lateral esquerdo da seleção dos Estados Unidos, que tem mais um escanteio agora na ponta esquerda, de novo o Berhalter na bola.
0: 2 minutos desse primeiro tempo, o placar de 0 a 0 para a Turquia e Estados Unidos. Lado esquerdo do campo, vem ali Berhalter, pintou o lançamento fechado na área, a bola passou por todo mundo, sobrou a batida pro gol. Trust!

0: A mesma jogada, só inverteu o lado. Escanteio, cobrado pelo Berhalter. Cruzamento na área, passou por todo mundo. Não pelo Drazic, que dominou e bateu firme pro fundo do gol. Drazic, o líder, invicto, 100%. Estados Unidos sai na frente agora da Turquia, logo no começo do jogo em Los Angeles. E o placar da CBN atualiza e marca para você.
1: Estados Unidos
0: 1, Trusty.
1: Turquia
0: 0. O detalhe do gol, André Neto.
2: Ele já tinha tido a primeira chance no escanteio anterior. Na segunda vez, não teve erro. Trusty soltou uma paulada de perna esquerda, apareceu no segundo poste. Livre, dominou o escanteio. Com a perna direita ele domina, com a esquerda ele bate e fuzila para vencer o goleiro Shakir. Trusty, no seu décimo jogo com a camisa da seleção dos Estados Unidos, marca o seu primeiro gol. Comemora com os companheiros, com os reservas, com a comissão técnica. Pode confiar no camisa 6, Rodrigo Vittar. Está na frente os Estados Unidos, 1-0.
0: É, mas a Turquia vem pelo lado esquerdo. Ildiz acabou perdendo a bola, chega bem na cobertura por ali. O Robinson chega para tirar. Michele Silva não deu nem tempo da Turquia respirar. E Michele, 1 para os Estados Unidos. Trusty marcou, 0 para a Turquia, Michele.
3: É, e naquela saída de bola que deu origem a tudo isso, né? Porque a Turquia não passou do meio de campo. Uma saída de bola dos Estados Unidos, aquele balão mais longo, né? Tentativa de sair para a lateral, acabou não saindo. Os Estados Unidos manteve a bola no ataque, conseguiram ali 3 finalizações no intervalo muito curto de tempo. E como vocês bem destacaram, né? A mesma jogada 2 vezes no escanteio. Destacar o posicionamento dos jogadores dos Estados Unidos, bloqueando os defensores da Turquia, que parecem, assim, completamente desnorteados no jogo. Ninguém encurtou nenhuma das finalizações dos Estados Unidos nesses primeiros minutos. E o Trusty estava lá, recebeu livre, com muita tranquilidade, para finalizar muito bem e colocar os Estados Unidos na frente.
0: Lado esquerdo do campo, vem a seleção da Turquia, tentativa de escapada ali, acabou perdendo a posse de bola por ali, o Kabak, contra-ataque dos Estados Unidos. Lado esquerdo do campo, tentativa de ligação direta agora do Berhalter, isso, cara, bola frente, o Iar com o Emerson por dentro, McKennie escapou, lado direito, pediu, recebeu, rolou para trás, Emerson dominou, acabou perdendo o tempo da bola, chega para fazer corte por ali, Lucian, tira de via de qualquer maneira, joga para Kukçu, está pressionado pela marcação, jogador turco, camisa número 6, Emerson. Chegando na cobertura, dizendo pela linha de lado, a bola sai em arremesso lateral, André Neto.
2: Brandon Aaronson, que é um dos 4 jogadores que eu falei, Bitar, que está fazendo a sua estreia em Copas do Mundo, né? Jogador do Leeds United, que não tinha jogado nos 2 primeiros jogos da seleção dos Estados Unidos, agora hoje tendo chance para começar entre os titulares. Começo de jogo em Los Angeles e já está 1-0 para os Estados Unidos.
0: 1-0 para os Estados Unidos, é só o começo da partida. Diga aí, Michele.
3: O André está mencionando muito bem esses estreantes dos Estados Unidos em Copas do Mundo, e esse foi um dos pilares, tem vários, do Pochettino no trabalho dele com essa seleção dos Estados Unidos, né? Primeiro, criar uma cultura do futebol, do soccer para eles, e também não dar lugar cativo para nenhum jogador. Então ele testou muito e durante o ciclo foi bem difícil de entender qual era a formação ideal dessa seleção dos Estados Unidos, porque ele experimentou bastante, ele não queria que ninguém achasse que o seu lugar estava garantido na seleção dos Estados Unidos.
0: O cronômetro não para, a gente gira para você. Tem que marcar em jogo. 6 minutos, 30 segundos jogados desse primeiro tempo. E o placar do Futebol Globo CBN marca para você.
1: Estados Unidos
0: 1, gol marcado
1: por
0: Turquia 0. Central da bola, já, porque vem o Mas dentro da área. Sobe bem para fazer o corte por ali agora o Robinson. E depois a sequência com falta marcada do Yilmaz para cima da marcação do Skelly. É falta para a seleção dos Estados Unidos. Central da bola, André Neto.
2: Tem bola rolando também para Paraguai e Austrália em São Francisco. 6 minutos do primeiro tempo, 0-0.
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0: Mandando um abraço para você que participa conosco aqui através do nosso WhatsApp hoje para todo o Brasil, através do 11 999 11 9981. O Rock de Maringá mandando mensagem para a gente dizendo que está torcendo para a seleção da Turquia. Por enquanto está perdendo logo no começo do jogo, 1-0 para os Estados Unidos. O Vladimir, em Bonito, no Pernambuco, curtindo o nosso o programa, a nossa transmissão, dizendo que os Estados Unidos, disse antes de começar o jogo, né, que os Estados Unidos iam perder por 1-0, mas já está 1-0 para a seleção norte-americana. O Ciro Rodrigues já quer saber da seleção da Espanha. Espanha que amanhã encara o Uruguai, confronto importante para a Espanha, quem sabe garantir a primeira colocação. O Uruguai precisa da vitória para se manter vivo na Copa do Mundo. Com o empate também pode se manter dentro da competição amanhã, 9 da noite, aqui no Futebol Clube CBN. Tem esse jogaço para você, estaremos juntos nessa. Tem falta marcada em cima do Giovanni Reina, André.
2: Uma pernada do Kopchuk, que ainda teve a cara de pau de reclamar. Falta claríssima em cima do Giovanni Reina. Vitor, deixa só eu fazer uma correção, né? O Aronson está estreando nessa Copa do Mundo, porque ele jogou a Copa de 2022, jogou quatro partidas na última Copa do Mundo, mas tinha ficado de fora dos dois jogos iniciais de 2026.
0: 8 minutos e meio, vem a Turquia, lado direito do campo, prefere fazer o toque atrás, a bola não chega por ali, no Aydin, vai diretamente pela linha de lado, sai em arremesso, lateral, temos presenças ilustres aí, né, André Neto?
2: Temos muitas celebridades hoje assistindo o jogo, Rodrigo Vittar. Acabou de aparecer agora na transmissão o Brad Pitt, né, ator famosíssimo, galã de Hollywood, assistindo o jogo ao lado do Ed Norton, dois atores aí famosos de Hollywood.
0: Lado esquerdo do campo de defesa, vem por ali o Trush, esticando a bola pelo lado, o Canhoto já no campo ofensivo para o Giovanni Reina, e chega bem na cobertura para fazer o corte por ali, o Oschan prefere voltar dentro da área de defesa, justamente com o Tchakir pelo lado esquerdo, tem o Bardakti, dá o tapa à frente, vem buscar a bola por ali o Eumali fez a jogada buscando o ponto esquerdo do time, vem o Yildiz, foi puxado pela marcação, a falta está marcada. Yildiz, jogador da Juventus, viveu com lesões aí nessa temporada, André Neto, mas chegou bem para a Copa do Mundo, mas até aqui nada na Copa, né?
2: Chegou mais ou menos, né, Bittar? Porque o primeiro jogo ele começou no banco de reservas, até por conta das questões físicas.
0: Voltando de lesão, né?
2: Pois é. É hoje como titular mais uma vez. Olha a Turquia.
0: E o Mas pelo lado direito, Arda Güler passou, pediu, recebeu, bateu!

0: Turquia, Arda Güler. Aos 9 minutos do primeiro tempo, enfim, sai o primeiro gol da Turquia na Copa do Mundo. E o Mas, balão por dentro, na ultrapassagem do Arda Güler, cara a cara com o goleirão Turner, bateu por baixo da mão esquerda do goleiro dos Estados Unidos, mandando para o fundo do gol. Aos 9 minutos do primeiro tempo, a Turquia empata em Los Angeles.
1: Turquia
0: 1, Arda Güler.
1: Estados Unidos.
0: Estados Unidos também 1. O detalhe do gol é seu, André Neto.
2: 63 finalizações depois, a Turquia, enfim, faz o seu primeiro gol na Copa do Mundo de 2026. E vem o cara dessa nova geração turca, Arda Güler. 21 aninhos, marcou seu primeiro gol em Copa do Mundo, numa linda tabelinha com o centroavante e o Mas. O Arda Güler faz uma ginga de corpo, deixa o Mackenzie para trás. Mackenzie não estudou a movimentação do Arda Güler, que recebe de volta do Yılmaz, sai na cara do gol e fuzila a meta do Matt Turner. A Turquia empata, faz o seu primeiro gol em Copa. Tá 1-1, começo de jogo movimentado em Los Angeles.
0: Michele Silva, Turquia, olha só, aleluia, e Michele, a Turquia fez o gol, Arda Güler foi pra rede, tá tudo igual a um.
3: E a gente fica até com um pouco de dó do Arda Güler, né, porque é um talento, assim, é um diamante bruto, é claro, terá muitas Copas do Mundo ainda pela frente, pelo talento que tem, pela capacidade de impulsionar essa equipe da Turquia, mas, vamos lá, demorou muito pra esse gol sair, né, e... É curioso, porque na primeira grande chance que a Turquia teve neste jogo, né, nos outros, demorou muito até conquistar uma oportunidade assim, uma finalização limpa, uma finalização ali livre, com o seu principal jogador aparecendo com liberdade dentro da área. Claro, destacar a grande jogada feita pelo Yılmaz, né, ele consegue atrair a marcação, dar um passe ali e o Arda Güler tendo esse protagonismo, né, esse faro de gol também de aparecer na frente para finalizar, algo que ele já fez várias vezes. E agora faz na Copa do Mundo pela primeira vez. Ele nem comemorou muito, né, Bitar? Aí a gente fica até com um pouco de dó do jogador, um jogador jovem. E aí acaba fazendo esse gol tardio para a Turquia.
0: McKennie para o Aronson, bateu uma vez, bateu a segunda. Pega a Tchaki. Cai do lado direito do gol para fazer a defesa. O goleiro da Turquia, André Neto.
2: Chute rasteiro do Aronson, mas que ficou no meio do gol. Defesa tranquila do Tchakir. Que está mais uma vez, né? Terceiro jogo como titular dele, é um dos quatro que foram mantidos nos 11 iniciais da Turquia para esse último jogo na Copa de 2026.
0: Timóteo Weah tentou ali o lançamento, a bola acabou saindo pela linha de lado em arremesso lateral. Falando em Timóteo Weah, o pai dele, Jorge Weah, também está no estádio, né, André?
2: Tá, Rodrigo Bittar, apareceu mais cedo filmando o filhão em campo. O Timóteo Weah joga pela seleção dos Estados Unidos, nasceu nos Estados Unidos, pai dele, o Jorge, era jogador da Libéria, né? Nasceu na Libéria, foi inclusive presidente da Libéria, ganhou bola de ouro, um atacante histórico aí do futebol mundial, não só do futebol africano. E o filho dele agora, o Timothy Weah, de 26 anos, jogador do Olympique de Marselha, hoje em campo titular nos Estados Unidos.
3: Eu tenho certeza que o Brad Pitt, que acabou de aparecer na transmissão, eu tenho certeza.

0: que ele não tem um roteiro de filme igual a vida do George Weah.
1: Ah, não. Mas daqui a pouco ele vai estar interpretando uma história dessas aí.
0: Ah, isso é verdade. O senhor Smith não dá pra duvidar dele, não.
2: 13 minutos, quase 14 desse primeiro tempo. O placar, por enquanto, é de 1 para a Turquia, 1 também para os Estados Unidos. Lado esquerdo do campo de defesa, Sainz jogando por ali. A Turquia pelo lado do canhoto com o Bardat. Eu tapa aberto, buscando a participação do Yildiz. Yildiz fez o toque por dentro, perde a posse de bola na seleção da Turquia. Lado direito do campo, Giovanni Reina, dele para Hermansson. Passa perto na velocidade para a linha de fundo, para ali o Schelle. Prendeu, segurou, preferiu fazer o passe atrás, voltou com Hermansson. Lançamento na área, chega para fazer o corte de cabeça por ali, meio esquisito, Aidin mandando pela linha de lado, tem arremesso lateral os Estados Unidos, André.
3: E já vem com pressa, viu, Rodrigo Bittar. Timothy Weah faz a reposição rápida, Estados Unidos quer tentar vencer os seus 3 jogos nessa fase de grupos e se igualar ao México, também mandante nessa edição, a terminar com 100% de aproveitamento jogando em casa.
2: Lado direito do campo de defesa, tentando escapar a equipe da Turquia, por ali com o Yilmaz, perdeu a posse de bola, queria falta, o árbitro falou que não. McKennie, círculo central, pelo lado direito ele teria por ali o Schelle, deu uma rodopiada, pelo lado esquerdo encontra como solução o Berhalter. Berhalter bem aberto, aparece o Trust. Trust volta para Berhalter, Berhalter pela linha central do gramado, gira para um lado, gira para o outro, vai esperando a aproximação ali dos companheiros, jogando com o Giovanni Reina, Giovanni Reina mais uma vez com o Berhalter. 15 minutos desse primeiro tempo, por enquanto o placar é de 1-1 para a Turquia e Estados Unidos. Corte feito pelo Bardak, de tentativa de contra-golpe agora do Yildiz, ficou caído no gramado, Coutinho dominou, escapou o lançamento antes do Yilmaz, tira bem a defesa, McKennie aparece por ali para fazer o corte. Lado direito, aparece no campo de defesa ali o McKennie tentou jogar com Hermansson, chegou firme na marcação por ali para fazer o corte, o Elmali manda pela linha de lado, sai em arremesso lateral, o cronômetro não para, a gente gira para você, tem que pagar o jogo. 15 minutos, 30 segundos jogados desse primeiro tempo em Los Angeles.
4: Turquia!
2: Turquia 1.
4: Estados Unidos!
2: Estados Unidos também 1. Central da bola, André Neto.
3: 15 minutos do primeiro tempo em São Francisco. 0 para o Paraguai, 0 também para a Austrália.
5: Rodrigo Vita.
2: Vamos juntos aqui no Futebol Globo CBN na marca de 16 minutos desse o primeiro tempo, o placar é de 1-1 por enquanto. Timóteo Weah vem pelo lado esquerdo, prefere fazer o toque atrás, ele com Trust, Trust volta no campo de defesa, a bola aparece ali justamente nos pés do McKennie, que distribui para o goleiro da equipe dos Estados Unidos, hoje o Turner. Turner pelo lado esquerdo tem o Trust, interligação direta, bolão, velocidade, Ricardo Pepe invade a área, a bola acabou escapando um pouquinho, vem pelo lado direito da área, McKennie passou, Ricardo Pepe, prefere fazer o passe atrás, Berhalter de longe ajeitou, Giovanni Reina, pelo lado esquerdo tem o Timóteo Weah, a bola longa, o toque do Giovanni Reina, Weah até se esforçou, não evitou a saída, ela foi pela linha de lado, erro bobo agora do Giovanni Reina, André.
3: Passe muito comprido dele, que está fazendo o seu primeiro jogo como titular em Copa do Mundo, disputou a Copa do Mundo de 2022, mas não tinha começado nenhum jogo como titular também nessa Copa, já tem até gol, né, fez o quarto gol na goleada sobre o Paraguai, hoje está fazendo o seu primeiro jogo como titular em Copas do Camisa 7 da Seleção dos Estados Unidos.
2: Lado esquerdo do campo, lançamento que sai ali do McKennie, sobra de bola ficando por dentro com o McKennie, McKennie joga atrás. Ele acalma a jogada, vem por ali agora com o Schelle, McKennie ficou caído por ali, André.
3: E o Arda Güler foi tentar ajudar ele a se levantar, não deu tempo porque o Arda Güler tinha que recompor aqui na esquerda, vem os Estados Unidos.
2: Trust pelo lado esquerdo tem o Timóteo Weah, preferiu fazer o passe atrás, ele volta com o Berhalter, que distribui na linha central do gramado com o McKennie. O Michele, o Ebert de Guaianazes aqui em São Paulo, pergunta se a seleção dos Estados Unidos pode de alguma forma ser colocada entre uma das favoritas para ganhar a Copa, Michele.
0: Favorita, eu acho que não, né? Acho que, invariavelmente, em algum momento dessa Copa vai pesar um pouco o fato de nunca ter vencido a Copa do Mundo, mas está jogando um bom futebol. É uma das seleções mais organizadas dessa primeira fase e, assim, favorita, acho que não. Tem um caminho muito longo a percorrer, mas é uma das seleções mais organizadas desse começo de Copa do Mundo.
2: Sai o cartão amarelo, primeiro do jogo, André Neto.
3: Para o Berhalter, camisa 14, não é um dos 4 pendurados dos Estados Unidos, que aliás os 4 pendurados estão todos no banco de reservas. Chegada bem forte, travas no tornozelo, Michele, não sei se essa cor de cartão não vai mudar não, Bittar.
2: É amarelo ou é vermelho, Michele?
0: Para mim é vermelho, mas na Copa do Mundo não tem

0: sido vermelho. A gente teve casos, inclusive, que rasgou a meia de jogador e não foi dado vermelho, não. Vamos ver qual vai ser o critério. Uma semana, Bitar, André, que o VAR da Copa do Mundo se perdeu um pouco, né? O gol anulado do Vinícius Júnior contra a Escócia, que uma falta que não aconteceu. Outros lances também um pouco controversos. Então, assim, não está sendo uma semana boa para a arbitragem da Copa do Mundo depois de um começo bom. Mas esse tipo de lance não tem sido para vermelho. Eu daria vermelho.
1: 19 minutos do primeiro tempo. Por enquanto, o placar é de 1-1. Aguardando a decisão oficial, né? Por enquanto, apenas o cartão amarelo. Ainda se recuperando por ali o jogador da Turquia. Depois dessa chegada um pouco mais forte que ele acabou levando no Berhalter, deu apenas o cartão amarelo, ao menos por enquanto. Lembrando que o placar é de 1-1 para a Turquia e Estados Unidos. E no outro jogo do grupo, André Neto.
2: Temos agora 19 minutos do primeiro tempo no Levi Stadium em Santa Clara. 0 para o Paraguai, 0 também para a Austrália.
1: O jogo aqui ainda não voltou, agora sim está autorizado, portanto fica apenas no cartão amarelo, mas os jogadores do banco da Turquia estão na bronca ali, André Neto.
2: Estão, né, Bitar, querendo a expulsão pela entrada do Berhalter em cima do Özcan, mas agora o jogo já foi reiniciado, nada de cartão vermelho. Por enquanto, Bitar, se eu não me engano, só o nosso querido professor Wilton Pereira Sampaio que expulsou a gente nessa Copa.
1: Acho que não.
2: Vou dar uma olhada aqui.
1: Eu acho. Mas foram 3 expulsões aí na abertura da competição, né? Mas também posso estar achando errado.
2: Ah, teve uma expulsão no jogo da Bélgica contra o Irã também.
1: Isso aí.
0: Foi tanto jogo foi que, olha, zagueiro. Lembrar de
2: e teve,
0: memória.
2: E teve o jogo do Boy, teve o jogo do Qatar também, que teve 2 expulsos no lance em que quebrou a perna do
1: Qatar e
2: do
1: Canadá.
2: Kone, então... Não foi só isso, mas são poucas expulsões até aqui na Copa do Mundo.
1: Sim.
0: O Messi poderia ter sido expulso, né?
1: Também. Pois é. Não, para se ter uma ideia, na última edição de Copa foram 4 expulsões. Na abertura já tivemos 3, né?
0: Então, mas todas corretas, né? Eu não questionei muito as escolhas do Wilton, não.
2: E na primeira rodada foi o único jogo com expulsões, né?
1: Lado direito do campo, vem chance para a equipe da Turquia, pintou o lançamento, Arda Güler adiantou demais, a bola foi pela linha de fundo, a bola para o Özcan, a bola que foi esticada ali justamente para o Kuktu, então é só tiro de meta. O cronômetro não para, a gente gira para você, tempo e placar de jogo. Minutos, primeiro tempo de partida em Los Angeles.
3: Turquia
1: 1, gol marcado.
3: Estados Unidos
1: também, um lance contra a rede. Central da bola, André Neto.
2: 20, agora 20 do primeiro tempo em Santa Clara, segue 0 para o Paraguai, 0 para a Austrália. Com esse resultado, os Socceroos estão passando em segundo lugar no grupo D.
3: Futebol, vamos ver.
1: Tentativa de lançamento da equipe da Turquia, para no meio do caminho, Mackenzie estava ligado para fazer o corte, pinta lançamento ao fundo, a bola foi muito esticada pelo zagueirão dos Estados Unidos, deu certo dessa vez a pressão da Turquia, a bola volta no corredor central, ainda no campo de defesa para os turcos saírem jogando pelo lado esquerdo com Barnat, pisa na bola para ali o zagueirão, ameaça a ligação direta, faz o toque bem aberto buscando o Elmali volta, dele para o goleiro Tchakir que sai jogando pelo lado esquerdo, lado direito dele com o Kabak pinta a ligação direta na direção ali do Yilmaz, mas a arbitragem já havia paralisado a condição irregular do Yilmaz. E aí, André Neto?
2: E aí que eu fiquei com a sensação de que o juiz agora ia até parar o jogo para fazer a pausa para hidratação. Mas me parece que o argelino Mustafa Gorbal vai mandar o jogo seguir. Não, aí, pausa agora, Rodrigo Bittar. Pausa para hidratação. Cooling break no Sofá Stadium.
1: 22 minutos e meio, hora de ouvirmos Michele Silva. Com esse resultado de, por enquanto, 1-1 para a Turquia e Estados Unidos, Michele.
0: É um jogo até mais equilibrado do que se projetava. É claro, os Estados Unidos com muitas mudanças, né? Muitas variações. Ainda tem o que é, na minha opinião, o principal jogador dessa campanha dos Estados Unidos na Copa do Mundo, que é o McKinney. É importantíssimo jogador, claro, o Balogun também, que está no banco de reservas, mas como o André bem destacou, está pendurado. Mas eu gosto muito do McKinney, camisa número 8 dos Estados Unidos. Ele dá uma movimentação, um dinamismo muito, muito importante para esse meio campo, que marca muito bem, mas que também sabe jogar, né? Sabe levar a bola no pé. Inclusive, é uma das seleções que mais dribla nessa Copa do Mundo, que mais tenta os lances mais difíceis, né? Os passes mais verticais. E para esse jogo, por estar com muitas mudanças, eu percebi até depois do gol de empate, até uma tentativa de apressar um pouco mais o passe. É uma boa bola recuperada pelos Estados Unidos no seu campo de defesa, e aí o McKinney trabalhou bem ela, tocou ali na defesa, acabou sobrando ali para o Trust para que ele pudesse dar seguimento na jogada, e ele acabou esticando demais para o ataque. Até o Gio Reyna chamou a atenção dele, né? Como quem diz, calma, espera, trabalha melhor essa bola. A Turquia está com uma postura muito digna assim, nesse começo de jogo, tá? É, tentando marcar, está tentando fechar bem os espaços. Claro, tem uma dificuldade sempre que é atacada e tem os desafios aí de conectar melhor, né? O Arda Güler, principalmente, que é o jogador mais desequilibrante dessa equipe, principalmente considerando que o Çalhanoğlu não está ali entre os titulares, pelo menos nesse momento, né? Pelo menos para começar esse jogo. Então é uma Turquia que está tentando mostrar aí um pouco mais do que mostrou nessa Copa do Mundo. Já começou diferente, porque na primeira finalização fez gol. Antes precisou de mais de 60 e não tinha marcado nenhum.
2: O Bitar.
1: Diga, André.
2: Não, ainda sobre essa história, né, da Turquia de ter tido 62 chutes nos dois primeiros jogos, que é, de longe, né, o maior número de finalizações que um time teve durante dois jogos sem fazer um gol em Copas. O recorde de chute sem fazer gol, desde que a estatística começou a ser medida na Copa de 66, é da Argélia, que deu 71 chutes seguidos sem fazer gol entre as Copas de 86, 2010 e 2014. A Turquia ficou aí a 8 finalizações de bater esse recorde dos vizinhos. Ah, dos vizinhos, desculpa, de Turquia com Tunísia já. Começamos, Bitar. De bater o recorde da seleção da Argélia.
1: 25 minutos e meio desse primeiro tempo, o placar é de 1-1. Ainda assim, o que foi estranho, né, André, é que tinha sido dado um impedimento do Yılmaz, o árbitro pegou a bola, foi conduzindo ali para o campo de defesa da Turquia. Eu não entendi nada. Tudo bem que ele parou ali no cooling break, né, a pausa para respirar, para hidratar todo mundo, mas ele vai devolver a bola para a Turquia?
2: E parece que sim, né? Vai ser bola ao chão para a Turquia. Também não entendi essa daí não, Bitar. Posse de bola nos pés do Özcan, volante da seleção turca.
1: 25:50, quase 26 minutos desse primeiro tempo. Por enquanto, 1-1 para a Turquia e Estados Unidos. E no outro jogo do grupo, André Neto.
2: No outro jogo do grupo, também temos agora a pausa para a hidratação no Levi's Stadium. 0 para o Paraguai, 0 também para a Austrália.
1: O famoso empate do bem, porque as duas seleções estão chegando no mata-mata da Copa do Mundo, tanto a Austrália.
2: O Paraguai ainda não 100%, mas vai classificar.
1: Com 4 pontos, né? Não vai ter como, realmente vai se classificar a seleção do Paraguai. Isso daí deve ser confirmado amanhã, pode ser confirmado amanhã, né? Mas será confirmado até sábado, quando teremos o encerramento aí dessa terceira rodada da Copa do Mundo.
2: Bitar,
1: diga.
2: Informação agora da transmissão oficial, né? O Arda Güler, com esse gol, se tornou o marcador mais jovem da história da Turquia em Copas do Mundo. Lembrando, né, que a Turquia está apenas na sua terceira participação em Copas.
1: Lado direito do campo de defesa, a Turquia sai jogando por ali agora com o zagueirão Kabak. Kabak dá o tapa à frente buscando o Yılmaz. Yılmaz tentou a proteção, mas não chegou nela por aí. Agora o Arda Güler, ela volta no corredor central, ainda no campo de defesa, para sair jogando por ali o goleiro Turner. Pelo lado direito tem o Skelly. Se atrapalhou no primeiro momento, tem pressão do Yildiz. Yılmaz também está na cobertura. Turner coloca a bola para frente e tira de qualquer maneira. Pinta lançamento à frente e tira no meio do caminho. A seleção da Turquia mais uma vez bate, rebate, volta com o Giovanni Reina. Giovanni Reina com Berhalter. Berhalter aparece à frente para fazer o toque por ali agora na participação do outro volante, né? O McKennie. McKennie prefere voltar com o Berhalter. Lançamento feito. Timóteo Weah, lado esquerdo. Tentou escapar da marcação. Quatro no meio do caminho. Aparece por ali agora o Aydin. Aydin que joga pelo lado direito. Tenta lançamento à frente. Fica no meio do caminho. Mais uma vez, Berhalter pelo alto. Já está amarelado no jogo. Lado esquerdo. Rapaz, chegadaça forte ali no Mackenzie. Pintou confusão, só que o jogo seguiu. Ih, rapaz! Encarada feia, Mackenzie e Özcan, André Neto.
2: E agora o Özcan volta para o meio de campo, né? Os dois deram aquela peitada, ficaram tete a tete. Não teve uma discussão mais forte não, Bitar, mas o jogo está esquentando um pouquinho.
1: Aaronson pelo lado direito, vem os Estados Unidos e ganha um escanteio. Saiu na cobertura por ali o Bardak, mandando pela linha de fundo. Escanteio para a seleção norte-americana, André.
2: Imagino que agora o juiz Mustafa Gorbal vai ter uma conversa ali com o Özcan e também com o Mackenzie, os dois que estavam discutindo no meio de campo. Acho que o juiz vai tentar dar uma controlada. O jogo está esquentando um pouco no SoFi Stadium.
1: Ele está tentando
2: achar os capitães, ali, né? Me parece.
1: Eu acho que ele está tentando encontrar os responsáveis.
2: Achou.
1: Né? Achou agora o

0: Kenzie.
1: E também o Ostian.
0: O Ostian está ali pertinho também, né?
1: Tá ali. Conversou rapidamente, pediu calma. Estados Unidos tem escanteio na ponta direita.
0: Ele falou assim, stop. Pronto. Dada a bronca. Lado direito do campo, vem chance na bola parada para os Estados Unidos. Chegando por ali para fazer a cobrança agora o Giovanni Reina. Pelo alto, deixando. Giovanni Reina acabou deixando para o Berhalter. Lançamento na área, tem que Gil, sobrou o Pepe. O goleiro pegou o Mackenzie. Gol! Mas não valeu. Parou, não valeu. A condição do Mackenzie era irregular, talvez até a do Pepe, né? É a do Pepe também, né? Depois do desvio de cabeça ali do Robinson. O Pepe estava em condição regular, o Mackenzie também. Aí dava para escolher até o impedimento, André Neto.
1: Pois é, Rodrigo Bittar, cruzamento mais uma vez venenoso do Berhalter para a grande área. O Robinson é quem toca de cabeça primeiro. Bola bate no braço do Elmali colado ao corpo, sobra para o Pepe, que perde o gol. Pepe já estava impedido. Tem mais um rebote depois da defesa do Shakir. O Mackenzie faz o gol, também estava impedido. O gol está anulado, segue 1-1 em Los Angeles.
0: Lado esquerdo do campo de defesa, os Estados Unidos chegam para tirar, mamando pela linha de lado, autor do gol, Thurst. Sai em arremesso lateral para a Turquia fazer a cobrança. Vamos bater a marca de 30 desse primeiro tempo. Por enquanto, o placar é de 1 para a Turquia, 1 para os Estados Unidos. Lembra você que amanhã, 4 da tarde, tem França e Noruega. Mbappé de um lado, Haaland do outro. Transmissão, claro, do Futebol Globo CBN. E às 9 da noite, para toda a rede CBN, para a Rádio Globo do Rio de Janeiro. Estaremos juntos em toda a rede CBN. Eu narro esse jogo entre Uruguai e Espanha, com a Michele Silva, com o Guilherme Pradella, com o André Neto. O time já formado para amanhã. Lado esquerdo do campo, vem a Turquia pelo lado esquerdo. E o Matra vai com o dentro. Boa bola, Arda Guder no fundo, golou! Gol!

0: linda jogada trabalhada. Arda Güler, Yıldız jogando por dentro com Arda Güler, esticou na linha de fundo, passou bem demais para Nil Elmali, cruzamento na medida, na boa, pé direito na bola do Coutinho, bola pro fundo do gol. A Turquia já eliminada, vira o jogo, a bola trisca ainda no Yılmaz. Pega no centroavante da equipe turca. A Turquia vira o jogo ainda no primeiro tempo. E o Futebol Globo CBN agora marca para você.
1: Turquia.
0: Turquia 2, Coutinho.
1: Estados Unidos.
0: Estados Unidos 1. O detalhe do gol é seu, André Neto.
2: A Turquia, que não tinha marcado nenhum golzinho sequer nas primeiras 62 finalizações em Copa do Mundo, agora tem dois chutes e dois gols no jogo contra os Estados Unidos. Como é o futebol, né, Rodrigo Bittar? E um golaço coletivo da Turquia. Roubada de bola do Arda Güler. Ele faz a tabelinha com o Yıldız e depois serve o Elmali. Vem a Turquia de novo, vai você, Bittar.
0: Rapaz, vem mais. Os turcos empolgaram lá do esquerdo do campo. Elmali chegou na linha de fundo, brecou, voltou com o Yıldız. Yıldız, mano a mano, contra a marcação por dentro. Tentou a tabela. Tira bem a defesa, aparece no meio do caminho para fazer o corte por ali. Agora o Skelly. Saúde de bola ficando mais uma vez com a Turquia. Tentou o lançamento do Celik. Lançamento à frente. Chega no Coutinho. Domina bonito para cima da marcação. Caneta no Berhalter, ganhou, escapou com o Yıldız. E aí depois ele cometeu a falta em cima do Skelly, é falta para a seleção norte-americana. Diga aí, André Neto.
2: Completando, Coutinho faz o segundo gol da Turquia nesta Copa do Mundo, em um estádio recheado de atores e celebridades de Hollywood. O filme dos Estados Unidos está virando um filme de terror, Rodrigo Bittar.
0: Michele Silva, 32, quase 33 desse primeiro tempo. A Turquia virou, Michel. Esse dado do André é muito bom, né? Mais de 60 finalizações, nenhum gol feito. Dois chutes, dois gols. A matemática pode não explicar, mas o futebol explica, né, Michele?
3: Explica, explica. Uma Turquia que trabalha mais a bola nesse jogo contra os Estados Unidos. Eu mencionei antes da bola rolar, né? A Turquia até aqui, até a bola rolar nessa partida contra a melhor seleção do grupo, era uma Turquia que apressava muitas jogadas, principalmente no que se refere a acabamento de jogadas. E hoje não, hoje parece que está mais leve, parece que está mais solta, está jogando aí por nada no grupo, mas está jogando bem, está desempenhando muito bem, merecendo esse 2-1.
0: 33 minutos e meio do primeiro.

0: No tempo, placar de 2 para a Turquia, 1 para os Estados Unidos. Estados Unidos que vem ali pelo lado direito do campo. Jogada realizada para trás do Robinson. Dele para o goleiro Turner. O cronômetro não para, a gente gira para você. Tem placar de jogo. 34 minutos, 34 jogados desse primeiro tempo de partida. E o futebol jogo CBN marca para você em Los Angeles.
1: Turquia
0: 2 de virada, Arda Güler e Cocho.
1: Estados Unidos.
0: Lance marcou logo no início da partida, antes dos, aos 2 minutos, aliás, aos 2 minutos do primeiro tempo, 2-1 para a Turquia. Central da bola, André Neto.
2: 33 do primeiro tempo em São Francisco, segue 0 para o Paraguai e 0 também para a Austrália. Essa virada da Turquia não muda em nada o grupo. Estados Unidos já está garantido na primeira posição do grupo D. E a Turquia já está garantida na última posição, já está eliminada.
0: Vamos juntos na marca de 34 minutos desse primeiro tempo. Por enquanto está 2-1 para a Turquia. McKennie, lado direito, cruzamento na área. A bola passou por todo mundo, não ali pelo Timothy Weah. Consegue o domínio, tentou tirar da marcação. Volta bem no meio do caminho, Aitim para fazer o corte. Lançamento à frente do bate-rebate. É, o árbitro parou depois de muito tempo. A bola fez a curva por fora, né? Essa curva por fora tinha saído ali no cruzamento do McKennie, André Neto.
2: Exatamente, aí o assistente número 2, o Abis Akran Zerhun, pegou a saída, pegou o tiro de meta para a Argélia, ou para a Turquia, aliás, né? O assistente é argelino. O Bitar, falei que a Turquia já está eliminada, né? Mas hoje é um jogo importante. Estão se acostumando, já estão jogando no Sofá Stadium. Vamos ver o resto da Copa do Mundo no Sofá.
0: Não. Calma aí.
3: Ai, ai, ai.
0: Calma. Ô, Michele, eu sabia que hora mais, hora menos isso ia acontecer, viu, Michele?
3: Aí que tá, eu tô orgulhosa dele, porque foi muito, muito interessante, né, a lógica da brincadeira, e um pouco, eu tô com um pouco de vergonha, né, então é um misto de sentimentos, mas eu vou ficar mais orgulhosa, tá, vamos valorizar aí todo o trabalho criativo de André Neto, não é só informação, também é diversão.
0: 35 e 40 desse primeiro tempo, por enquanto 2 para a Turquia, 1 para os Estados Unidos. Lançamento à frente, a bola esticada, chegando por ali agora justamente no Yomaz, na linha de fundo, ele fez a proteção, a 15, chega na cobertura, dá um bico para frente, só que a bola sobra mais uma vez com a Turquia, com o Yildiz, pelo lado esquerdo ele volta para a Arda, Güler pisa na bola, acha a jogada pelo lado canhoto do campo, chega o Elmaly mais uma vez por dentro ali com o Arda Güler. Lançamento feito, bola pelo lado direito, Aydin, passando por ele, Çelik pediu, recebeu, chegou na linha de fundo, cruzamento na área, deu uma tijolada ali pro meio da área, defesa tira, sobra de bola ficando por ali agora com Ozcan pelo lado esquerdo, Arda Güler girou bonito, escapou de pé em pé, coach Arda Güler tira bem a defesa no meio do caminho, aparece por ali, Trust para fazer o quarto para a seleção norte-americana. Arda Güler tá soltinho no jogo, Michele Silva.
3: Pois era isso que eu ia comentar, parece que nesse jogo especificamente ele tá conseguindo ser muito mais esse meio armador, né, esse camisa 10 que joga com a 8 ali nas costas, mas é um jogador que consegue trabalhar melhor essa bola por dentro. Não sei se de repente a saída do Çalhanoğlu ajudou a dar mais liberdade para ele, mas esse jogador tão jovem, né, jogador que queimou tantas etapas ao longo da carreira, né, estreou na seleção turca com 17 anos apenas, já joga muita bola no Real Madrid, né, conviveu com a incerteza de não saber se jogaria a Copa do Mundo ou não por uma lesão ali muito próxima do torneio mundial. Mas é um jogador de uma qualidade assim muito grande. E hoje ele está solto, hoje ele está leve para jogar.
0: 37 minutos e meio desse primeiro tempo. Por enquanto, placar é de 2 para a Turquia, 1 para a seleção dos Estados Unidos. O corredor central do campo de defesa sai jogando por ali. Agora o Robinson tenta a ligação direta, para no meio do caminho, jogando para o Giovanni Reina. De pé em pé no círculo central, ele aparece por ali, distribuindo pelo lado esquerdo com o zagueiro, com o lateral esquerdo, Trust. Trust fazendo a jogada mais à frente, buscando o Timóteo Weah. Weah por dentro, vem a jogada ali com o Giovanni Reina. Giovanni Reina no corredor central do campo de defesa, tem Robinson. Passe complicado ali para o Berhalter. Vamos chegar um pouquinho mais forte do Ozcan. Falta marcada, André.
2: E foram os dois, né? Se eu não me engano, Bitar, foi o Berhalter que deu aquela entrada justamente em cima do Ozcan. O camisa 5 da Turquia agora devolveu em cima do camisa 14 dos Estados Unidos. O Berhalter está pendurado na partida. O Ozcan ficou só na falta mesmo nesse último lance.
0: 38 minutos desse primeiro tempo, por enquanto, placar de 2 para a Turquia, 1 para os Estados Unidos. Chegou uma boa piada aqui também no WhatsApp, viu, André Neto? Já um ponto para você. Lado esquerdo do campo, Timóteo Weah chegando no fundo. Tentou cruzamento na área, ficou nas mãos do goleiro Shakir, André.

0: armar um contra-ataque, o Tchakir, que é goleiro do Galatasaray, está fazendo hoje o seu jogo de número 42 pela seleção da Turquia.
1: Tentativa de jogada ali, depois de uma canetaça que deu, né, o jogador da Turquia nos estados, do jogador dos Estados Unidos, foi o Arda Güler. Jogando demais o Arda Güler, canetaça ali para cima do Trusty. Depois ele foi puxado. Diga aí, Michele.
2: Hoje, assim, sabendo que esse é um jogo que não muda a posição dos Estados Unidos e não muda a posição da Turquia, como o André Neto já trouxe, a gente já falou, é jogo para contemplar o Arda Güler, né? É impressionante a capacidade técnica que ele tem. A jogada que ele é tirando agora, ele é deixando o jogador dos Estados Unidos procurando a bola, assim, né? Sem encontrar nada. Então é jogo contemplativo para o futebol de Arda Güler.
1: 39 minutos desse primeiro tempo, o Arda Güler está em campo, está dando um show hoje, o camisa número 8 da Turquia. A criança ali, ele joga a cobrança da falta ali para o Turco, outro jogador que bate muito bem na bola, jogador turco. Lado esquerdo do campo, vem ali para fazer a cobrança, o Turco, camisa número 6, já olhando para a área, pintou o lançamento e o Maggi girou de cabeça, bola viva, ainda vem o chute para o gol, desviada no meio do caminho, a bola do Bardakti, tirando por ali o Robinson. Tem escanteio, André Neto. O árbitro deu o tiro de meta, mas foi escanteio, né, André?
3: Olha, Bitar, a não ser que o juiz tenha pego uma falta, é inacreditável se ele tiver marcado o tiro de meta, porque a bola bateu, me parece, até em dois jogadores da seleção dos Estados Unidos. Se tiver marcado o mesmo tiro de meta, é uma decisão completamente absurda. Escanteio, escanteio marcado na ponta direita.
1: 40 minutos, primeiro tempo de partida, por enquanto 2-1 para a Turquia. Cobrança curta realizada, vem pelo lado direito agora Kukçu. Feito o lançamento, a bola pega na marcação, sobra de bola ficando ali com o Kukçu, adiantou demais.
3: Bitar.
1: Foi pela linha de lá, tem arremesso lateral, André.
3: Eu fiz a piadinha do Sofá Stadium, né, mas agora eu queria falar sério sobre essa arena, que é a arena mais cara da história do mundo. Muito tecnológica, tem o maior telão. Do futebol mundial, né, dos esportes no geral, é um telão que tem uma área de 6.500 metros quadrados, um telão circular que fica suspenso em cima do estádio, que pesa quase 1.000 toneladas. Esse estádio, essa arena que recebe os jogos do Los Angeles Rams e também do Los Angeles Chargers na Liga de Futebol Americano dos Estados Unidos, capacidade para mais de 70 mil torcedores. O estádio foi inaugurado em setembro de 2020 e vai receber coisas importantes, né? Vai receber a abertura dos Jogos Olímpicos de 2028 em Los Angeles.
1: Lado direito do campo, chegando os Estados Unidos mais uma vez, McKennie, linha de fundo, cruzamento, pega da marcação, vai fora. Tem escanteio e o Elmaly comemorou demais. É aquela história, né, André? Não muda nada em termos de tabela, mas todo mundo querendo vencer um jogo, André.
3: Ah, para sair por cima nessa Copa do Mundo, né, Bitar? A Turquia, nas suas outras duas participações em Copas, venceu pelo menos um jogo. Olha os Estados Unidos.
1: Cruzamento na área, tira bem a defesa, sobra de bola ficando ali com o Yildiz. Lançamento à frente, agora jogada para o Arda Güler. Pintou, bola esticada para o Yilmaz, acabou escorregando por ali, mas não chegaria, né, André? A defesa estava bem postada.
3: Tava, mas era um contra-ataque 3 contra 2. Turquia perdeu uma boa chance aí de, quem sabe, fazer o terceiro gol, ficar um pouquinho mais tranquila em busca dos seus primeiros pontos na Copa do Mundo de 2026.
1: Lado direito do campo de defesa, sai jogando por ali a seleção dos Estados Unidos. 42 minutos desse primeiro tempo, 2 para os Estados Unidos, 2 para a Turquia, 1 para os Estados Unidos. E a Turquia está jogando, torcedor dos Estados Unidos apoiando a seleção. Corredor central agora com o Giovanni Vena, bola boa, Berhalter ajeitou, Giovanni Vena limpou, invade a área, tentou escapar, a bola que acabou escapando dele, de volta no meio do caminho para cortar a seleção da Turquia. Lado esquerdo do campo, virou, contra-golpe atrás de contra-golpe, e o Diz para cima da marcação, tentou escapar, a direita e a bola levou para o fundo, bateu em cima do Robinson, ganha escanteio a Turquia, André Neto.
3: E a gente estava aqui, um olhando para o outro, esperando a hora que o Yildiz ia cortar pra dentro, né? Pra perna direita.
1: Foi? Eu tava olhando pra TV, tá?
3: Ah, é?
1: É, tem um jogo, né?
3: Desculpa, eu tava olhando pra você.
1: Obrigado.
3: É, mas aí o Yildiz foi até a linha de fundo, fez o cruzamento, a bola foi bloqueada, escanteio pra Turquia na ponta esquerda.
1: Vamos bater a marca de 43 minutos desse primeiro tempo, tá 2-1 para a Turquia, tem muito jogo ainda pela frente. E o jogo tá bom, para quem esperava um jogo morno, sem emoção, nada disso. Cruzamento na área, Robinson na primeira trave, tira, Bardakti sobe, ganha pelo alto e o Mads, antes ele tirou bem a defesa. E na sequência o árbitro argelino aparece para marcar a falta ali do jogador turco dentro da área, André Neto.
3: Fico com a sensação de que a falta foi marcada em cima do McKenny, capitão da seleção dos Estados Unidos. Falta é na pequena área, o Matt Turner, o goleiro reserva, né, que hoje está ganhando uma chance como titular. Aliás, o Matt Turner foi titular durante boa parte do ciclo dos Estados Unidos, né? Foram 38, aliás, foram 30...

0: fazer o break. Aitinho chegou bem na cobertura. O EA vai bem, Aitinho. Colocando pela linha de lado, tem arremesso lateral, André.
1: O Aidin, que é ponta direita, mas está aparecendo muito na marcação aqui na lateral, né? Mas defensivamente, camisa 24. Vem os Estados Unidos.
0: Ricardo Pepe dentro da área. Chega para fazer o corte de qualquer maneira por ali. Agora o Kabak. Lançamento à frente. McKennie bateu pro gol. Defendeu! Tchaki! Espalmando mais uma vez, finalização de longa distância. McKennie viu ali o espaço aberto e foi, André Neto.
1: Ah, é a referência técnica dessa seleção dos Estados Unidos, né, Bittar? Se tiver espaço, ele vai bater pro gol. O Shakir rebateu mais uma, hein? Fiquei com a sensação de que dava para ele ter agarrado essa bola. Olho no goleirão da Turquia.
0: E teve outra confusão ali, o Berhalter agora com o Arda Güler. Tudo bem, o Arda Güler cometeu a falta, mas o Berhalter foi dar uma peitada nele ali. Sem motivo, André.
1: Esquentadinho o Berhalter, né? Filho do Greg Berhalter, ex-técnico da seleção dos Estados Unidos. Tomou a falta, foi pra cima, ele já arranjou confusão com o Özcan. Tem gente que diria que era pra ele ter sido expulso ainda no começo do jogo pela entrada no camisa 5 da Turquia. E é ele que vem pra cobrança de falta na meia esquerda. Estados Unidos vai todo pro ataque, Bittar.
0: 45 minutos e meio, cobrança realizada pelo lado esquerdo do campo, chegando por ali agora com o cruzamento na área. Desviou ali no meio do caminho, mas a arbitragem paralisou, marcou a falta. Nós vamos por conta até 51. Para não deixar aqui a mensagem,
1: por favor,
0: de Londrina,
2: eu não aguento mais.
1: O pessoal dos Estados Unidos da Turquia está atrapalhando a nossa sessão de trocadilhos aqui.
0: Então, ele falou que aqui, ó, seguindo os trocadilhos, ele mandou aqui, ó, o Turkey chegou mais cedo para os Estados Unidos esse ano.
1: Ah, gostei. Normalmente em setembro, né? Thanksgiving lá, que começa em setembro, se eu não me engano. É. Uns meses adiantado.
2: Eu tava com uma pronta também, mas acabou não dando tempo. Eu quis falar sério no gol ali, no primeiro gol dos Estados Unidos. Mas eu tava com essa já pensando há muito tempo. Enquanto que o Trust foi confiável, né? 1-0.
1: É.
0: Lado direito do campo, chegando por ali a seleção da Turquia, escapando da marcação ali, o passe é realizado pelo Çelik. Çelik fez o passe atrás, ele volta na boa, de novo com Aidin. Aidin tentou fazer a jogada, apareceu jogando em Veina, perde na sequência o Özcan, ganhou cruzando na área. Rapaz, que confiança do Skene, hein? Desviou de peito para trás, aí a categoria, André Neto.
1: Muita, do camisa 23, jogador que atua no Borussia Mönchengladbach da Alemanha. Olha os Estados Unidos aí.
0: Lado direito do campo com McKennie, parou na marcação, na sequência. O lançamento ali do Skene, pega na cobertura, vai pela linha de lado, tem arremesso lateral. Falando em lateral, toda vez que eu dou uma olhada ali, dou uma bisbilhotada no jogo de Paraguai e Austrália, é impressionante como a bola está pela linha de lado, viu, André? É lateral toda hora lá.
1: É mesmo? Você quer narrar lá ou aqui, Rodrigo?
0: Não, vamos aqui. 47 minutos desse primeiro tempo, o placar é de 2-1 para a Turquia. Lançamento na frente, o Giovani vem. Chega bem a defesa para tirar, manda pela linha de fundo, Mardati. Escanteio para os Estados Unidos, André Neto.
1: Na bola parada, os Estados Unidos têm levado muito perigo, né? Foi assim que saiu o primeiro gol do jogo e também teve um gol anulado já a seleção americana. Escanteio na ponta direita, Berhalter, sempre ele, camisa 14 na batida.
0: 47,5 desse primeiro tempo, Turquia 2, Estados Unidos 1, Berhalter está na bola, os Estados Unidos buscando empate, cruzamento na área, desvio do Trust por cima do gol! Mandando pela linha de fundo, quase o empate norte-americano, olha ele aí de novo na área, hein, André?
1: É, Rodrigo Bittar, o Berhalter segue confiando bastante no Trust, camisa 6 mais uma vez, subiu bem no escanteio. Toque por cima do gol com muito perigo. Quase o empate dos Estados Unidos. Está terminando o primeiro tempo em Los Angeles.
0: 48 minutos desse primeiro tempo, 2-1 para a Turquia. Aqui vem mais uma vez, nós vamos até 51, restando 3. A Turquia escapa, Aidin, cruzamento na área. Aí do gol, Metaner. Saiu ali com tranquilidade para fazer a defesa, André.
1: E eu tinha falado mais cedo, né, Bittar, só para completar a informação, a Turquia está na sua terceira participação em Copas do Mundo, jogou em 54 e jogou em 2002, que foi terceira colocada, e em todas essas duas participações, né, venceu pelo menos um jogo. Por enquanto, está mantendo essa tradição de pelo menos 3 pontos conseguir em algum momento, está 2-1 Turquia.
0: Vem os Estados Unidos, lançamento à frente aí, a condição do Timóteo Weah já era irregular, então o impedimento está marcado. Tem muita gente lá no estádio, né, André? Atores, atrizes, cantores, premiadíssimos, mas assim, ninguém é campeão do mundo, né? Entre esses aí que apareceram agora. Há pouco apareceu um campeão do mundo.
1: Apareceu um, Hugo Lloris, campeão com a seleção da França. E aliás, Bittar, hoje eu estava lendo que ele é o maior, é o jogador com mais

0: jogos, né, pela seleção da França. O Guilherme está nas tribunas aí para ver a partida de Turquia e Estados Unidos.
1: Falando em França, amanhã, 16h, transmissão do Futebol Globo CBN. Para França e Noruega, você curtindo conosco, transmissão de São Paulo e parte da rede, e depois também no Rio e parte da rede, também para a Rádio Globo do Rio de Janeiro, e depois às 21h estaremos todos juntos para mais um jogaço. Uruguai e Espanha, dois grandes jogos amanhã, são três das quatro seleções que vão entrar em campo, são campeãs do mundo, né? Então, amanhã você curte aí esses jogaços com a gente. Vem o lançamento à frente, Ricardo Pepe não dominou, faltou confiança ali pro Thiago, do bicão pra frente, André.
2: Podia ter esperado um pouquinho mais, né, o goleiro da Turquia pra bola chegar nas mãos dele, né, na grande área. Deu o bicão pra frente, a bola volta pros Estados Unidos.
1: McKennie, lançamento na área, chega pra fazer o quarto do meio do caminho por ali, o Aidinho, lançamento atrás, bola atrás, Zerez para o Tiaquiri, Tiaquiri dá um balão. Esse balão vai para frente novamente pela linha de lado. Já estamos aí no último minuto desse primeiro tempo. Por enquanto, 2 para a Turquia, 1 para a seleção dos Estados Unidos. Vitória que deixa os turcos aí com 3 pontos nessa Copa do Mundo. Vão se despedindo, pelo menos com uma vitória, já que estava eliminada antes dessa última rodada. Lado esquerdo do campo, chegando por ali agora com o Giovanni Reina. Giovanni Reina fez o passe atrás, deixa na boa para a participação do Trust. Trust com o Mackenzie. Mackenzie por dentro tem o Berhalter. Já olha para frente, ameaça o lançamento, segura, prende. Está bem fechada a seleção da Turquia nessa reta final do primeiro tempo. Bola aberta ali pelo lado de dentro do campo, chegando o McKennie. Bom lançamento, esticou. Hermanson partiu ali para a linha de fundo, evitou a saída, pedalou, escapou com o Skelly, lançamento da área, antes do Giovanni Reina, tira bem a defesa, tira o Aidin parcialmente, sobra de bola mais uma vez ali com o Giovanni Reina, tira Aidin, manda pela linha de lado, tem aqui nesse lateral, a ver se teremos ainda mais tempo para mais uma chance, não tem mais. No momento em que o árbitro apita pela última vez no primeiro tempo, final da primeira etapa em Los Angeles.
3: Turquia
1: 2, de virada, Arda Güler e Kocu.
3: Estados Unidos.
1: Lance marcou logo aos 2 minutos, 1 para os Estados Unidos. 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

0: intervalo de jogo em Los Angeles, nos Estados Unidos. Por enquanto, 2 para a Turquia, 1 para os Estados Unidos. Jogo movimentado nesse primeiro tempo, Michele Silva.
1: Muito movimentado, jogo bom, jogo bom. Aí fica o recado interessante, né? A Turquia finalmente estreou na Copa do Mundo, mas na última rodada, quando já está eliminada, aí não ajuda muito. Mas um jogo muito bom mesmo nos Estados Unidos, e mostrando uma face que a gente não tinha visto ainda desse time do Pochettino na Copa do Mundo. Um certo desequilíbrio, uma falta de capacidade de controle de jogo, mesmo com o time modificado, é algo para a gente prestar atenção.
0: É isso, são 11 horas mais 53 minutos no horário de Brasília. Em um minutinho voltamos com o André Nesto, direto do Central da Bola, aqui no Futebol Globo CBN. 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
1: André Neto. 11 horas e 54 minutos, terminou o primeiro tempo em Los Angeles. A Turquia vai vencendo os Estados Unidos de virada por 2-1. Turquia que já está eliminada da Copa do Mundo, Estados Unidos que já está garantido na primeira posição do Grupo D. Aliás, os Estados Unidos conheceu mais cedo seu adversário da fase de 16avos de final, vai pegar a seleção da Bósnia e Herzegovina, que se classificou como melhor terceira colocada no Grupo B. Seleção da Turquia já está sendo eliminada, como eu falei, e nesse momento temos intervalo também para Paraguai e Austrália, que vão empatando em 0-0 em Santa Clara, no Levi's Stadium, região metropolitana de São Francisco, mas o estádio mesmo é em Santa Clara. A Austrália, com esse resultado, está garantindo o segundo lugar do grupo, né, do grupo D, para enfrentar o segundo colocado do grupo G, que pode ser Bélgica, Irã, Egito ou também a Nova Zelândia. E o Paraguai vai ficando como um dos potenciais terceiros colocados, né? Uma chance grande de se classificar, não garante ainda, mesmo com os 4 pontos, a seleção paraguaia a vaga na próxima fase, mas é muito improvável que com esse empate o Paraguai fique de fora e passando, né? Confirmando a classificação como melhor terceiro colocado, a seleção do Paraguai muito provavelmente pega ou a Alemanha na próxima fase ou também a seleção de Portugal ou Colômbia, né? Como terceiro melhor colocado, esse seria o chaveamento do Paraguai. Michele Silva está comentando o jogo aqui na transmissão do Futebol Globo CBN ao lado do Rodrigo Bittar. Michele, a narrativa da Turquia depois dos 2 primeiros jogos era a história dos 62 chutes sem conseguir fazer gol. Primeiro tempo em Los Angeles, nas duas primeiras finalizações, 2 gols da seleção turca. Desencantou, enfim, mas agora já não adianta muita coisa mais, né, Michele?
2: Agora já é tarde, né, André? E assim, eu imagino, se a gente está pensando isso, né, e até um pouco decepcionados, né, com a campanha da Turquia, pela geração talentosa que tem, pelo time talentoso que tem, imagino os jogadores, né, fazendo esses 2 gols em finalizações assim tão rápidas. É o tipo de coisa que a gente não consegue explicar tanto pelos aspectos táticos. Dá para pensar aí que, sim, o Vincenzo Montella, ele fez várias trocas e talvez até tenha proporcionado um pouco mais de liberdade para o Arda Güler ser esse camisa 8, mas que também é um camisa 10, né? um jogador com capacidade de armação para o time. Mas a gente tem visto também um bom equilíbrio do time da Turquia, né? Você até, inclusive, mencionou durante o primeiro tempo, né, que o Aydin está fazendo uma movimentação voltando muito para marcar. Acontece que a Turquia, sem a bola, está quase que marcando num 5-4-1, né? O Aydin, que é um jogador de lado de campo, um ponta pela direita, está recuando ali para alinhar, para fazer uma dobra de marcação importante contra o Timothy Weah, que é o ponta pela esquerda da seleção dos Estados Unidos. Então tem aí alguns pontos interessantes, tem uma questão de equilíbrio tático, mas eu vou fugir um pouco do tático para explicar o que foi esse primeiro tempo da Turquia. Sim, teve componentes táticos, mas para mim o principal ponto que está fazendo a Turquia jogar mais do que vinha jogando, fazer 45 minutos melhores do que os 180 que tinha disputado até aqui na Copa do Mundo, é o aspecto da leveza, de um time que está leve para jogar, com Arda Güler recuando, armando o time, com leveza, com tranquilidade, com liberdade, que está projetando seus laterais, que está com uma movimentação interessante dos seus jogadores de frente, os volantes também aparecendo mais no setor ofensivo para se somar ao Arda Güler, para ele não ser uma peça sozinha ali no campo de ataque. Então, para mim, a Turquia desse primeiro tempo, que está vencendo de virada os Estados Unidos, se explica menos pelos componentes táticos e muito mais por uma leveza do time. Assim, eu percebo a Turquia muito mais leve

0: esses 45 minutos de despedida que está fazendo da Copa de 2026.
1: Ô, Michele, eu vou até aproveitar que o Gabriel do Ziac ainda está no estúdio aqui com a gente aqui em São Paulo.
0: Como cê... assim, cara?
1: É, pois é, ele ficou aqui, ele está fazendo companhia para a gente até um pouquinho mais tarde.
0: Isso é equipe.
1: Isso é equipe, pois é, espírito de equipe aqui de Gabriel do Ziac, mas eu queria comentar que mais cedo, né, eu estava estudando para esse jogo e eu abri o raio-x das seleções, né? E eu queria ler o título aqui para vocês.
0: Eu não tô sabendo o que é esse programa, assim. É... Mas eu vi que o pessoal ficou aliviado com o negócio que aconteceu ali, que o Equador classificou, teve uma galera aliviada.
1: Suíça,
0: mas eu não
1: passando em primeiro, também aliviou um pessoal. É, mas o título da edição é Grupo D é o mais equilibrado da Copa e tem como destaque a talentosa Turquia de Arda Güler. E aí, Michele, assim, eu vou dizer que eu concordava antes também, tá? É, concordava, mas acho que a Turquia também, e aí era isso que eu queria colocar para você rapidinho aqui, a Turquia também enfrentou cenários de jogos que foram muito ruins, né? O jogo contra o Paraguai tomou um gol muito cedo, contra a Austrália também tomou um gol aí no primeiro tempo, mas viu duas equipes muito fechadas e a Turquia teve dificuldade para tentar furar bloqueio de duas seleções marcando em bloco muito baixo, né? Hoje contra os Estados Unidos, pelo menos, talvez essa situação dos Estados Unidos atacar um pouco mais tenha facilitado e ajudado essa Turquia mais leve também, Michele?
0: Ah, pode ser, mas assim, vou te falar que nos dois jogos anteriores, a Turquia, ela teve momentos de transições, né? Ela teve algumas oportunidades de contra-ataque, mas em várias situações a gente viu uma Turquia apressando demais, assim, finalizando de qualquer forma, tem sim, eu acho que o chute de fora da área, ele acabou se tornando um pouco de fardo para essa seleção da Turquia, que é uma qualidade, mas que eles apostaram muito nisso nos primeiros jogos e finalizando de qualquer forma. Então, para mim, esse é um dos pontos que eu vejo que está fazendo a diferença. Hoje é uma Turquia com um pouco mais de tranquilidade para trabalhar essa bola e para finalizar as jogadas numa condição melhor. Nos primeiros jogos finalizava de qualquer jeito, tanto é que tivemos várias finalizações bloqueadas. Hoje a gente percebe uma Turquia que consegue trabalhar mais a bola para deixar os seus jogadores que finalizam numa condição muito melhor de finalização.
1: Temos 10 minutos de intervalo lá no Sofá Stadium, a gente faz agora a nossa pausa aqui no nosso intervalo no Futebol Globo CBN. 2 minutinhos a gente já volta. 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
1: Estamos de volta, 13 minutos de intervalo no SoFi Stadium. A Turquia vai vencendo os Estados Unidos de virada por 2-1 em Santa Clara. 0 para o Paraguai, 0 também para a Austrália. A Austrália vai se classificando na segunda posição do Grupo D, que tem os Estados Unidos já garantido na primeira posição. E o Paraguai vai ficando em terceiro, entrando na briga aí pelos melhores terceiros colocados. Michele, a gente falou mais cedo da Turquia aqui no nosso intervalo. Queria passar um pouquinho também para os Estados Unidos, que hoje veio com muitas mudanças, né? Acerta o Pochettino de poupar os principais nomes e evitar também possíveis suspensões aí dos quatro titulares que estavam pendurados para o jogo de hoje?
2: Ah, para mim acerta. Não está com a primeira posição ameaçada e até acho que ele correu um certo risco aí com o McKinney, né? Que não está pendurado, mas é um jogador que eu avalio como muito, muito importante, assim, fundamental para o meio campo da seleção dos Estados Unidos. E foi escalado hoje como titular, então, assim, para mim, ele deu uma arriscada ao escalar o camisa 8, mas, no mais, ele acerta. A seleção pode até sofrer um pouquinho, mas, querendo ou não, né, André, ele também está dando ritmo para outros jogadores, e a gente também está descobrindo mais informações a respeito dessa seleção dos Estados Unidos, né, o Berhalter, eu particularmente não tinha a informação de que ele cobrava tão bem os escanteios como ele está cobrando, né? Então, e até do posicionamento coletivo da seleção dos Estados Unidos em bola parada. A gente viu pelo menos dois dos escanteios cobrados por ele, movimentação da seleção dos Estados Unidos para bloquear a ação defensiva dos jogadores da Turquia. E isso é interessante, né? Você tem ali 3, 4 jogadores bloqueando esses defensores rivais para gerar espaço para outro jogador conseguir atacar. E foi assim que os Estados Unidos fez o gol ali de abertura do placar. Então é interessante até para dar minutos e dar rodagem, entrosamento para esses jogadores reservas.
1: A gente tem 15 minutos já mais de intervalo lá no SoFi Stadium. Os Estados Unidos já está de volta ao gramado, estou aguardando a Turquia voltar. Também está voltando agora a Turquia. Então volta agora também no comando do Futebol Globo CBN, Rodrigo Bittar.

0: Voltamos e vamos para mais 45 minutos de por enquanto 2 para a seleção da Turquia já eliminada da Copa do Mundo, 1 para a seleção dos Estados Unidos classificada na primeira colocação. Arda Güler de volta a campo. Será que teremos mais um gol dessa jovem promessa do futebol mundial? Já guardou um hoje, André Neto.
1: Já deixou o seu primeiro, vou repetir a informação do primeiro tempo, se tornou o jogador mais jovem a marcar gol em Copa pela seleção da Turquia. Apenas 21 aninhos para o jogador do Real Madrid. O guarda-goleiro já começou muito cedo, né? Estreou no Fenerbahçe na Turquia com 16 anos. Vai começar o segundo tempo em Los Angeles. E aí, Bitar, as arquibancadas estão vazias. Está todo mundo indo comer aquele hot dog ainda.
0: Contagem regressiva, restando menos de 5 segundos para a bola rolar. Vai começar o segundo tempo. Vamos para mais 45 minutos. Os donos da casa em campo, um dos donos da casa em campo nessa Copa do Mundo. Apita o árbitro, rola a bola. Bom segundo tempo para você.
2: Turquia!

0: Bola rolando nesse segundo tempo. Estados Unidos atacando para o lado direito do seu rádio. A Turquia atacando para o lado esquerdo. Por enquanto, o placar de 2-1 para a seleção da Turquia diante dos Estados Unidos. No outro jogo do grupo, como é que estão as coisas lá, André Neto?
1: Todo mundo posicionado, prontinho para começar o segundo tempo em Santa Clara, em São Francisco, para Paraguai 0, Austrália 0. Eu aviso quando começar, Bitar.
0: Perfeito, temos 40 segundos já nesse segundo tempo.
1: Começou.
0: De 2-1. 0-0, né, André?
1: 0-0, 0-0 para Paraguai e Austrália. Bola rolando agora para o segundo tempo no Levi Stadium.
0: Só para a gente destacar, esse resultado vai deixando a Austrália na segunda colocação. O Paraguai esperando para passar em terceiro. O que chega no meio do caminho faz o capture contra o Adams. A briga no bate-rebate. O sobra de bola ficando com o Giovanni Reina pelo lado esquerdo do campo. O EA dominou, escapou, levou para o fundo, cruzou para a área. Tira bem a defesa, Ostian. Ligado no meio do caminho, chegou para fazer o corte. Vem a briga pelo alto, ganha por ali agora justamente o Mackenzie.

0: Sobra de bola ficando pelo corredor central, agora já pelo lado esquerdo com Giovanni Reina. Giovanni Reina deu tapa aberto, chegando por ali no EA. Aí vai bem na cobertura o Aidin, colocando pela linha de lado em arremesso lateral. Você destacou isso no primeiro tempo, mas é impressionante, né, André? O Aidin é o ponta, mas fazendo como se fosse uma de lateral hoje, né?
1: Pois é, e a transmissão oficial agora até escalou a Turquia para esse segundo tempo num 3-4-3 mesmo, com o Aidin fazendo essa função de ala direito e a Turquia jogando com três zagueiros ou com uma linha de cinco, né, como você preferir.
0: Estados Unidos escapando, bola pelo lado esquerdo, antes do EAR, tira bem a defesa, tira. Ele mesmo, Aidin, colocando pela linha de lado em arremesso lateral. Ele pressa ali para fazer a cobrança, o EA deixando para a participação do Giovanni Reina. Esticou na área ali, tem Emerson, cruzamento, a bola pega na marcação, vai pela linha de fundo, pegou do Tchelik. Escanteio para os Estados Unidos, André Neto.
1: Bola que toca por último no capitão da Turquia, o Tchelik, que não jogou no último jogo, lateral direito da Roma. Escanteio na ponta esquerda, olho na bola parada dos Estados Unidos e do camisa 14, Sebastian Berhalter.
0: Berhalter está na bola, lado esquerdo do campo, cobrança curta realizada, tabela feita com Emerson Berhalter, lançamento na área, tirou bem a defesa, sobrando, Giovanni Reina de longe, bateu de três dedos, saiu o goleirão meio esquisito ali. O nosso Tiaquinho tá querendo emoção aí no jogo de hoje, socou a bola sem necessidade, André.
1: Inimigo de agarrar a bola, Rodrigo Bittar, impressionante. Já teve umas três espalmadas aí desnecessárias do Tiaquinho e agora tava sozinho na bola. Podia agarrar, ficar tranquilo com a posse de bola. Mandou pela linha de lado, vem latereio da seleção norte-americana.
0: Com a Casey, lançamento direto na área pro Aaronson, tirou a defesa, voltou a bola viva e na Reina bateu! Berhalter!

0: matar o jogo no começo do segundo tempo, no latereio, o lateral diretamente na área, a bola ficou viva, ninguém tirou, se ofereceu para o Berhalter, ele pega bem na bola, não à toa, é o cara das cobranças de escanteio, as cobranças de falta, pegou um tirambaço, peito na bola, a bola pegou no gramado, foi ganhando velocidade e entrou sem chances de defesa para o Jaquiris Palmar. Os Estados Unidos empatam no começo do segundo tempo. E o placar do Futebol Globo CBN agora marca para você.
1: Turquia.
0: Turquia 2.
1: Estados Unidos.
0: Berhalter, Estados Unidos também 2. O detalhe do gol é seu, André Neto.
2: Os Estados Unidos seguem com essa mania de começar o primeiro e o segundo tempo a todo vapor. No primeiro tempo, gol aos 2 minutos. No segundo, gol logo aos 3. Teve muita gente que ainda estava na fila da cerveja e do hambúrguer e não viu o gol de empate da seleção norte-americana em Los Angeles. Lateral de graça cedido pelo Çakır, goleiro da Turquia. A bola vem para a grande área, a zaga afasta na entrada da área. De primeira, pega bonito o Berhalter, camisa 14, a bola quica no gramado, como você bem falou, o McKennie ainda pula por cima da bola e ela entra no cantinho direito do goleiro da Turquia. Os Estados Unidos empatam no Sofa Stadium, 2-2, tá tudo igual, Bitar.
0: Michele Silva logo no começo do segundo tempo, empate norte-americano, tudo igual, 2-2, Michele.
3: É, e a bola fácil ali pro goleiro da Turquia era justamente essa bola da origem ali do lateral, né? Mas aí o Çakır, ele não conseguiu pegar aquela bola, né? Uma bola que ele podia até deixar passar e acabou custando muito caro, porque essa finalização do Berhalter, essa aí é indefensável. Né, bateu ali com o peito do pé, uma batida muito rápida, muito forte na bola, ela quica no chão e pega muita velocidade, sem chances para o goleiro. E os Estados Unidos, né, conseguindo aí se colocar também nesse começo de jogo, uma postura muito ofensiva que a gente já viu nas duas primeiras partidas e está vendo mais uma vez, e mais um começo de tempo de jogo dos Estados Unidos nessa Copa do Mundo, é uma característica dos comandados do Pochettino.
0: 6 minutos desse segundo tempo, o placar é de 2-2, está tudo igual por enquanto, André Neto.
2: Uma informação legal também sobre esse gol dos Estados Unidos. Estados Unidos chega a 8 gols na Copa do Mundo de 2026 e quebra a sua melhor marca, né, de gols em uma única edição de Copa do Mundo. Nunca tinha marcado mais do que 7 gols numa mesma campanha. Agora já na fase de grupos, já bate essa marca, chega a 8 gols em apenas 3 jogos.
0: É o ataque funcionando, até aqui não fez só um gol em nenhum jogo, né? Fez 4.

0: A estreia contra o Paraguai, 2 na última partida, contra a Austrália, mais 2 hoje, lançamento à frente para o cara do Pepe, olha aí ó, o Shaquille saiu para segurar, mas também se ele socasse a bola no gramado, desse um bicão, também não tinha como,
1: a bola no chão, se ele não agarra essa bola aí, é papo de substituir o goleiro, viu, Rodrigo Bittar?
2: Ô Bittar,
0: diga!
2: E sabe que desses 8 gols marcados pelos Estados Unidos, só para até traduzir um pouco dessa postura agressiva no começo dos jogos, né? Pelo menos a gente está falando aí dos 8 gols marcados pelos Estados Unidos, 6 foram no primeiro tempo dos jogos dessa Copa do Mundo. Então diz muito sobre como esses Estados Unidos começa as partidas, né? Como essa seleção começa seus jogos em um torneio tão difícil, jogando em casa, não parece sentir a pressão, justamente o contrário. Impõe um ritmo muito alto, uma intensidade muito grande desde o começo do jogo.
0: E destacando que pela primeira vez nessa Copa do Mundo, os Estados Unidos fazem um gol para abrir o placar, né? Porque tanto na estreia quanto contra a Austrália foram 2 gols contra, né? Feito pelos adversários que ajudaram aí para abrir o placar. Claro que muito por conta de cruzamentos, da pressão dos Estados Unidos, mas hoje, enfim, o Trust tirou aí essa realidade norte-americana e agora temos o impedimento marcado, bola para a Turquia, André.
1: Impedimento do Timothy Weah na ponta esquerda, impedimento por muito pouco, viu, Rodrigo Bittar? Turquia já faz a reposição, 2-2 no Sofá Stadium.
2: Ô Bittar.
0: Diga, Michele.
2: E aproveitando que o Timothy Weah estava impedido ali pela ponta esquerda dos Estados Unidos, é pelo menos o 5º lançamento para ele no jogo. Os Estados Unidos busca muito essa bola mais direta, principalmente no ponta pela esquerda hoje. E é um fator para tomar cuidado, né? É um time de posse muito rápida. E só que posse muito rápida pode ser bom. Você tem contra-ataque rápido, você tem ataque rápido. Mas você também não fica com a bola para se defender. Então a gente precisa ficar de olho até quando os Estados Unidos vai conseguir manter essa intensidade toda, tendo uma posse tão rápida como vem tendo.
0: Corredor central ainda no campo de defesa, a Turquia retomava a posse de bola, mas a falta foi realizada, foi marcada ali no meio do caminho, falta em cima do Berhalter. O cronômetro não para, a gente gira para você, tem o placar de jogo. 8:30, segundo tempo de partida em Los Angeles.
3: Turquia!
0: Turquia 2, Arda Güler e Kocio.
3: Estados Unidos!
0: Dois, Berhalter marcaram, Estados Unidos também 2. Central da bola, André Neto.
1: Em Santa Clara, 0 para o Paraguai, 0 também para a Austrália. Por enquanto, está todo mundo bem satisfeito com esse resultado, Rodrigo Bittar.
4: Futebol, vamos ver.
0: 9 minutos do segundo tempo, 2-2, está tudo igual aqui. Ninguém está contente com o resultado. A equipe dos Estados Unidos vem pelo corredor central. Tentativa ali do passe pelo lado esquerdo. McKinney acabou perdendo. Contra-ataque da Turquia. E o Mas, lado esquerdo do campo dele para Yildiz. Chega bem na marcação Robinson. Ficou reclamando de falta, mas conseguiu recuar a tempo, André.
1: E eu fiquei com a sensação de que de fato teve um toque, né? Um empurrão do Yildiz com o braço nas costas do zagueiro dos Estados Unidos. Mas a posse de bola segue com a seleção norte-americana sem falta marcada.
0: 9:30 desse segundo tempo, placar de 2 para a Turquia, 2 também para os Estados Unidos. Bola que vem pelo corredor central, ainda no campo de defesa, a seleção norte-americana sai jogando por ali com Matt Turner. Turner domina ali o zagueirão da seleção, o goleirão da seleção dos Estados Unidos. Vinda ligação direta, bola pelo lado esquerdo do campo, chega para fazer o corte. E aí tá ligado no meio do caminho para fazer o corte, o Cavaque que volta para o goleiro Tiaquir. Tiaquir tem o lançamento à frente, estica a bola pelo lado direito do campo. Arda Güler de primeira, passa atrás, chegando por ali agora no Aidin. Mas o Arda Güler estava impedido, condição irregular marcada, André.
1: Lançamento que partiu do Ozan Kabak, zagueiro que joga neste momento no Hoffenheim, na Alemanha. Isso teve uma passagem lá na Inglaterra, viu, Rodrigo Bittar? Foi campeão inglês com o Liverpool em 2020, 2021. Acabar que não tinha jogado ainda nessa Copa. Está fazendo sua estreia no Mundial.
0: 10:30 desse segundo tempo, 2-2, por enquanto tá tudo igual. Vem pelo corredor central, os Estados Unidos escapando mais uma vez, a bola ali pelo corredor central, aparece Berhalter. Aronson, girou bonito, escapa também do árbitro da partida, vem pro lado esquerdo, fez o break, o Giovanni Reina distribuiu de novo, Aronson lado esquerdo, volta. Na linha central do gramado dele para Trust, Trust tenta o passe à frente, Timothy Weah vem, deixa ele primeiro no campo de defesa, seleção norte-americana, trabalha mais uma vez pelo lado direito, vem ali com Robinson. Para quem tá ligando agora com a gente, André Neto, vale só a gente lembrar quantas mudanças, né, o técnico Maurício Pochettino fez aí para essa partida, para dizer mesmo que é um time bem reserva dos Estados Unidos para hoje.
1: São 9 mudanças em relação ao time que venceu a Austrália na segunda rodada. Só o McKennie, capitão no meio de campo, e também o Ricardo Pepe, centroavante, seguiram entre

0: 11 titulares do Pochettino.
1: Lado direito do campo, passe realizado ali para o Skelly. É, mas a arbitragem já havia paralisado.
2: Opa, vai mudar.
1: Impedimento marcado e falando em titulares. Diga aí, André.
2: E ouça só a felicidade da torcida em Los Angeles. Porque vem aí o Captain America, Christian Pulisic. Camisa 10, não jogou na última partida porque teve um problema muscular, né, uma questão na panturrilha. Achei até que ele não ia entrar hoje, Bitar, por conta da questão física, mas está conversando com o Maurício Pochettino. Daqui a pouco vem aí o camisa 10, Pulisic, jogador do Milan na seleção dos Estados Unidos.
1: Boa, a entrada dele ajuda bastante a seleção norte-americana, Michele?
3: Ajuda, ajuda demais, né? O Pulisic tem 45 minutos nessa Copa do Mundo, mas excelentes 45 minutos. É um jogador que, infelizmente, tem convivido com lesões. Talvez até seja para dar um pouquinho de ritmo para ele antes de pegar a intensidade de uma segunda fase de Copa do Mundo. É um jogador que auxilia muito, né? Se movimenta demais, contribui muito para o ataque, aparece ali para jogar, para tabelar, e também tem aí uma boa finalização. Então, imagino que ele já vai ficar posicionado ali pela ponta esquerda, mas recua bastante para ajudar na armação do time.
2: Mudou.
1: Diga, André.
2: Mudou a seleção dos Estados Unidos. Christian Pulisic, camisa 10, está em campo, Rodrigo Vittar. Presta atenção e anota aí, viu? Tá. Saiu notado. Timothy Weah, camisa 21, primeira substituição da seleção, comandada pelo argentino Maurício Pochettino.
1: Partida discreta do Weah, né, Michele?
3: Bem discreto e quase sempre acionado nesses lançamentos, né? Em alguns momentos impedido, em outros a bola não chegou nele. Uma partida em que ele praticamente não contribuiu com os Estados Unidos, mas se deve também ao fato de que os Estados Unidos acionou muito esse jogador, o time dos Estados Unidos acionou muito esse jogador no lançamento, né? Talvez com uma bola no pé ali, uma conexão, um passe mais curtinho, ele conseguisse participar um pouco melhor.
1: Trabalha a seleção da Turquia pelo corredor central, passe realizado ali pelo Bardak, pelo lado direito, boa bola, deixando para Arda Güler, para cima da marcação, são dois ali em cima dele, fez o passe atrás, conseguiu escapar da cobertura realizada por ali pelo Trust, vem pelo lado esquerdo, bola que chega ali nos pés, justamente do camisa número 13, é o Mali lateral esquerdo, fez o toque por dentro, Coutinho devolveu, de novo pelo lado esquerdo, é o Mali, passa pelo Aaronson, para cima da marcação, cruzamento na área, nas mãos do goleiro Turner. Ficou fácil para ele, André.
2: O cruzamento foi muito fechado, né? Aí o Turner deu dois passinhos para frente e ficou com a posse de bola.
1: Estados Unidos escapando. Vem ele! Pulisic, primeira dele no jogo. Lado esquerdo do campo. Chegando por ali agora Ricardo Pepe. Ricardo Pepe para cima da marcação pelo lado esquerdo do lançamento. Pulisic dominou, encarou! Mas a defesa tira. Manda pela linha de fundo. Tem escanteio norte-americano aí, André Neto.
2: E já aparece pela primeira vez o camisa 10 da seleção norte-americana. Nas costas da defesa, matou no peito quando foi bater para o gol. Muito bem na cobertura o Tchelik. Bola parada dos Estados Unidos. Vem Berhalter aí, Rodrigo Bittar.
1: Perigoso na bola parada, lado esquerdo do campo. 14 minutos e meio, quase 15 desse segundo tempo. 2-2 na tudo igual. No outro jogo segue 0-0, né, André?
2: Sim.
1: Berhalter, lançamento na área. Trust. Pelo alto, ele acabou ganhando ali do Yilmaz. Mas o Yilmaz tocou na bola, depois tocou no Trust. Foi pela linha de fundo, é só tiro de meta. O cronômetro não para, a gente gira pra você. Tempo e placar de jogo. Quinze jogados desse segundo tempo de partida. E o placar do Futebol Clube CBN em Los Angeles marca para você:
4: Turquia
1: 2,
4: Estados Unidos
1: também 2. Central da bola, André Neto.
2: Em Santa Clara, 14 do primeiro tempo, segue 0 Paraguai, 0 também para a Austrália.
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1: 15 minutos e meio desse segundo tempo, tá 2-2. Diga aí, Michele, quero ouvi-la.
3: E se a gente estava falando de estrelas, campeões mundiais aí que estão no estádio, né? Agora apareceu a de Welles, que foi por muito tempo técnica dos Estados Unidos, da equipe feminina, que é, ao contrário da masculina, a equipe feminina dos Estados Unidos é uma referência. Depois até posso citar um pouco desse histórico, né? Por que é tão forte os Estados Unidos no feminino. E também apareceu ali a Julie Hertz, que é uma ex-jogadora de futebol, mas também multicampeã com a seleção dos Estados Unidos.
1: Lançamento feito, Estados Unidos, lado esquerdo, Pulisic, dominou, invadiu, olha, bateu, defendeu o goleiro.

0: Que chance teve o Aaronson, jogadaça, Berhalter, hein? Lançamentaço ali. Essa daí, André Neto, foi... É. Foi de futebol americano esse daí, né?
1: Foi quarterback, o Berhalter.
0: Ali.
1: Impressionante, de fato. E os lançamentos da ponta esquerda seguem, né, Rodrigo Bittar? Mas agora tá funcionando, com o Pulisic no lugar do EA. Dominou no peito, o Tchelik foi mal no tempo de bola, não chegou nela. Pulisic dominou no peito, saiu livre. Bateu, tentou fazer o gol dele, defesaça do Tchakir. Aí no rebote, o Aaronson podia até ter dominado essa bola. Tentou bater de primeira, saiu todo torto, o gol tava vazio. Perde a chance da virada a seleção dos Estados Unidos.
0: Skelly vem ali pelo lado direito do campo, preferiu fazer o toque à frente, buscando a participação do Giovanni Reina. Giovanni Reina deu tapa, recebe mais uma vez ali o Reina pelo lado direito. Tem o Berhalter. Berhalter prefere fazer a jogada ali com o Giovanni Reina, que volta na linha central do gramado. 17 minutos do segundo tempo. Por enquanto, o placar é de 2-2 para a Turquia e Estados Unidos. Tempo e placar de jogo lá no outro duelo, André.
1: 16 minutos do segundo tempo, 0 para o Paraguai, 0 também para a Austrália. Nesse momento lá em Santa Clara, preocupação com o Alderete, jogador do Sunderland, da Inglaterra, da zaga da seleção paraguaia, está recebendo atendimento médico por uma questão no joelho esquerdo.
0: Isquere, lançamento na área, Pulisic, defendeu, goleiro voltou, McKennie, para em cima da marcação. Olha o Tchakir aí espalmando para tirar a grande chance dos Estados Unidos. E olha que a bola explodiu no Pulisic e quase entrou, André Neto.
1: E a bola ia entrar lá no cantinho esquerdo. O Tchakir correu, se jogou e fez a defesa. E me parece que na sequência, Bittar, ele trombou com a trave. Tá caído no gramado o goleiro da seleção da Turquia. Acho que nesse caso não é aquela cera da defesa dificílima. Acho que o Tchakir sentiu mesmo no lance.
0: Foi mais a questão da queda, não chega a pegar na trave exatamente, mas caiu meio esquisito ali o Tchakir, né?
1: Foi isso, caiu meio esquisito mesmo, ele foi buscar com a pontinha dos dedos, a bola tocou na trave e saiu. Pulisic entrou pegando fogo no jogo, hein, Rodrigo Bittar?
0: É impressionante, deu pra perceber ali até que o goleiro Tchakir, o que acontece é o seguinte, André, quando ele caiu, o braço dele estava meio dobrado, parece que pega ali na região das costelas, né? Por isso que acabou machucando, que o cotovelo dele nas costelas, e pelo jeito daqui a pouquinho vem... alguma boa mudança aí nos Estados Unidos. O torcedor está comemorando bastante, está fazendo uma festa ali no estádio. Aliás, Michele, para a gente destacar, né, um dos bons jogadores aí dessa seleção dos Estados Unidos na partida de hoje, Berhalter fazendo uma partidaça, Michele.
2: Grande jogo dele. Já começou incomodando ali a defesa turca, né, no, nas cobranças de escanteio. E que vem sendo, a gente tem falado sobre isso, né, no futebol mundial, principalmente no futebol europeu, com Arsenal, Aston Villa, Inter de Milão, times muito fortes na bola parada. E isso também está muito presente na Copa do Mundo de 2026. Então é interessante demais você ter essa opção de jogador que consegue cobrar tão bem esses escanteios, essas faltas, enfim. E ele mostrou agora também muita capacidade nesse lançamento, né? Vocês destacaram ali como um quarterback, acionando o Pulisic numa condição muito melhor do que aquela que o Timothy Weah estava sendo acionado até então.
0: 19, quase 20 minutos, quase 20 desse segundo tempo, tem escanteio os Estados Unidos. Pelo lado direito do campo, cobrança aqui vai ser realizada justamente pelo Berhalter. Concentração dos norte-americanos, tem 1, 2, 3, 4, 5 jogadores dentro da área. Preocupação para o goleiro Tchakir. Bola pelo lado direito do campo, vem ali Berhalter, cruzamento da área, desvio de cabeça do McKennie, foi pela linha de fundo, é só tiro de meta.
1: Comentar.
0: Diga, André.
1: Não, aquela hora que você falou que a torcida dos Estados Unidos estava fazendo a festa, porque apareceu no telão o Will Ferrell, né, que é um ator de comédia, principalmente lá nos Estados Unidos, bem famoso, inclusive fez participações em The Office, foi daí que eu reconheci o rosto dele.
0: Perfeito. Mas daqui a pouco também ia pintar mudança nos Estados Unidos, né? Já tinham dois ali tirando o colete, inclusive.
1: Tinham, mas esses eu ainda não reconheci não, tá, Bittar? A hora que apareceu o número na camisa ficou um pouquinho mais fácil, né?
2: Não apareceram no The Office, né?
1: E nem no telão também. Se tivesse aparecido no telão, ficava mais fácil.
0: E o deslado esquerdo, lançamento, cruzamento feito na área. A bola do Elmali foi retirada pela defesa norte-americana e não saiu, não. Fez uma curva gigantesca para Neil Trust. Tirou de qualquer maneira, o árbitro acabou parando o lance e disse que saiu, André.
1: É, mas o juiz deu só lateral mesmo e agora tá mandando o Coquetil bater o arremesso mais para trás, né? Se adiantou o camisa 6 da Turquia, lateral apenas para a seleção turca.
0: 21 minutos desse segundo tempo.

0: A cara de dois para os Estados Unidos, dois para a seleção da Turquia. A Turquia vai somando o primeiro pontinho nessa Copa do Mundo. Está voltando para casa depois do duelo de hoje. Mas quem sabe para dar uma cancha maior aí para esses jogadores já projetando a próxima Copa do Mundo em 2030. Copa do Mundo que será de Marrocos, será de Portugal, será de Espanha. Mas teremos também um tour sul-americano, né, entre Paraguai, Uruguai e Argentina, já que vai ser comemorado, né, o centenário da Copa do Mundo, da primeira edição de Copa do Mundo. Nesse momento,
1: olha só,
0: 22 minutos, pausa para a hidratação dos jogadores. Diga aí, André.
1: Não, vaias no estádio, né, Rodrigo Bittar, que está majoritariamente ocupado por torcedores dos Estados Unidos. Por lá o pessoal está acostumado com esse negócio de 4 quartos, né? E mesmo assim estão vaiando a pausa para a hidratação lá no Sofá Stadium.
0: Michele Silva, quero te ouvir. Pausa para hidratação, é sua vez agora aqui no Futebol Globo CBN 2-2. As equipes parecem um pouquinho incomodadas aí com esse resultado, né? Os Estados Unidos criando, perdendo algumas chances, e a Turquia me parece um pouquinho mais de dificuldade nesse segundo tempo, Michele.
2: É, no segundo tempo a Turquia não conseguiu repetir aquilo que estava fazendo na primeira etapa, né? De aparecer com mais capacidade de associação com a bola, né? Toques curtos, tabelas curtas para chegar ao ataque, ou até mesmo usando ali os lados do campo, né? Principalmente com o Elmaly ali pelo lado esquerdo, né? O lateral esquerdo. A Turquia no segundo tempo não teve a mesma intensidade com a bola, né? O mesmo trabalho de bola. É um time que já está mais parecido com os primeiros jogos da Turquia, né? Um pouco mais espaçado até, e os Estados Unidos impondo um ritmo muito forte. Eu acredito, Bittar, que esse segundo tempo dos Estados Unidos está muito dando sinais daqueles jogadores que querem um espaço no time titular, né? Que estão vendo nesse jogo, nessa partida, uma oportunidade para mostrar trabalho, para mostrar o que eles podem fazer, para de repente pegar uma titularidade ou, quem sabe, algum nome aí se tornar o 12º, 13º jogador. O caso do Berhalter, é um caso assim, porque ele já entrou em outros jogos dos Estados Unidos e está fazendo um excelente papel nesse jogo, né? Um dos melhores em campo. Então eu vejo muito dessa forma, os Estados Unidos com esse apetite também, pensando na sua campanha, né, na fase de grupos, fechar direitinho, 100%, claro, tende a buscar a vitória aí nesse restante de segundo tempo, mas também jogadores querendo esse espaço no time titular, pensando nas próximas fases.
0: 24 minutos do segundo tempo, 2-2, equipes voltando um pouco, sim. O nosso goleirão Mark Turner está voltando com uma vontade também, né, André?
1: É, o pessoal não está com muita pressa por lá não, viu, Rodrigo Bittar? E está tendo também uma reunião ali do árbitro com seus assistentes e o quarto árbitro também nesse momento. Agora sim, está todo mundo indo se posicionar lá de novo. Vai terminar os 3 minutos de pausa para hidratação no Sofá Stadium.
0: 24 minutos e meio, segundo tempo de partida, tá 2-2, voltando aí para essa segunda etapa aí os jogadores. Vamos para a última parte da partida, né? O último quarto do jogo, 25 minutos agora, depois de 3 minutos de pausa para hidratação, o árbitro apitando mais uma vez aí para reiniciarmos a partida. Vamos para a reta final do duelo 2-2 e no outro duelo, André, como é que estamos no outro jogo do grupo?
1: Pausa para hidratação agora também no Levi's Stadium em Santa Clara. 0 Paraguai, 0 Austrália, 24 do segundo tempo.
0: Corredor central ainda no campo de defesa, jogando por ali. Agora o Coutinho tentou para cima na marcação, cometeu a falta do Berhalter. É falta marcada, falta para a equipe turca fazer a cobrança. Coutinho teve pressa, mas o nosso goleirão ali, o Turner, quase se complicou. Ele ficou na dúvida se saía ou se não saía, e o Yılmaz quase aproveitou, André.
1: Não, e ele saiu, chutou a bola, ela bateu em cima do jogador da Turquia, voltou para trás. O Turner teve que dar outro pique na contramão para voltar e ficar com a bola. Quase que se complica o goleiro reserva dos Estados Unidos.
0: 25 minutos e meio, falta cometida pelo zagueiro da Turquia, o Kabak cometendo a falta em cima da marcação norte-americana. Já cobrado o lançamento à frente, Hermanson dominou para cima da marcação, invadiu a área, acabou se perdendo com bola e tudo. Aí ficou difícil, partida esquisita do Hermanson até aqui, hein, André?
1: É, tem um colega nosso que está se divertindo com esse desempenho aí, viu, Rodrigo Bittar?
0: É,
1: está se divertindo. O Brandon Hermanson não está bem no jogo, não. Escorregou, estava na grande área, tinha a chance de finalizar e perdeu mais uma oportunidade.
0: Eu diria que se ele tivesse de branco com a camisa do time dele lá na Inglaterra, não ia estar se divertindo não, viu?
1: Se tivesse com a camisa de branco

0: Unido lá na Inglaterra, a história era outra.
1: Pois é.
2: Lado esquerdo do campo e o Diniz bateu de longe. A bola passa e vai pela linha de fundo. Tiro de meta para a seleção dos Estados Unidos. Você ficou com a impressão de toque ali, André?
0: Fiquei, Rodrigo Bittar. O Wilde chutou, fiquei com a sensação de que tinha desviado essa bola na marcação, mas acho que foi só tiro de meta mesmo. Já estou começando a ver coisas aqui. Tiro de meta mesmo.
3: É, mas é muito jogo, rapaz.
0: É, então, muito jogo, muito desvio, muita finalização, principalmente da Turquia, né?
2: Olha, Turquia finalizou, bom, agora perdeu aquela grande média, né? De um chute, uma finalização. É,
0: um chute e uma finalização era um jeito mesmo.
2: Não, vamos com calma, né?
3: Não, nessa parte estava 100%. É. 62 chutes, 62 finalizações.
2: Desde que começou o campeonato, né? Desde que começou a Copa do Mundo. Mas um chute no gol, né, André?
0: É, não, agora não tá mais assim, não. Segundo tempo, a pontaria da Turquia já voltou a ser mais parecida com a dos dois primeiros jogos.
2: Lançamento realizado para frente, a bola pelo lado direito do campo, e o Yilmaz na cobertura. Mackenzie chegou firme por ali, mas ele quase bobeou, e o Yilmaz quase toma nele. Lançamento à frente, fica no meio do caminho ali, aparece para fazer o desvio o Çelik. Ele joga atrás para o Çakır, que aí com calma dá uma mapeada no gramado, visualiza as opções que ele tem no campo de defesa. Bardak prefere fazer a jogada centralizada com o Özcan. Özcan voltando para o Kukç. Kukç pelo lado esquerdo do campo, gira bonito para cima na marcação. À frente tem o Yilmaz de primeira, passe realizado, bola ruim. Ainda assim, o Çelik evita a saída pela linha de lado. O capitão da seleção turca sai jogando mais uma vez. O cronômetro não para, a gente gira para você. Tempo e placar de jogo. 28 minutos, segundo tempo de partida em Los Angeles.
4: Turquia!
2: Turquia 2!
4: Estados Unidos também 2,
2: central da bola, André Neto.
0: 27 minutos do segundo tempo também em Santa Clara. Segue 0 Paraguai, 0 Austrália. A Austrália, com esse resultado, está garantindo a segunda posição no Grupo D.
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2: 28,5 em Los Angeles. Por enquanto, placar de 2-2, está tudo igual. Estados Unidos tinham brigado ali pela bola. Reposição realizada para a seleção norte-americana pelo lado direito, ainda no campo de defesa. Passe feito por dentro, Pulisic dá o tapa bem aberto. Aparece como solução por ali o lateral esquerdo hoje da equipe Trust. Trust jogou em cima da marcação. A bola foi pela linha de lado, saiu em arremesso lateral. Maidin estava ali na cobertura, André.
0: O Rodrigo Bittar, queria trazer uma informação, não tem nada a ver com o lance, tá? Mas eu queria trazer informação só para não...
2: Pois por favor.
0: É, não, o árbitro de hoje, o Mustafa Gorbal, argelino, ele estava presente em dois jogos como juiz, né, na última Copa em 2022, mas ele foi quarto árbitro em duas partidas também, num tal de Brasil e Austrália, olha só, Brasil e Croácia, quartas de final da última Copa, ele estava lá, era o quarto árbitro daquele jogo.
2: Precisava lembrar também, né?
3: É. Ficou traumatizado também? Acho que não, né?
0: Não, imagina, nem um pouco.
2: Não, só faltava, ele falou assim, teve um outro jogo que ele foi quarto árbitro em 2014, 7-1, não precisava também.
0: Não, ali não estava.
3: É loucura, né?
0: Também lembro que estava ali e não era ele.
3: Já tivemos um gatilho de 7-1 nessa Copa do Mundo.
2: Exatamente,
3: né?
2: Não precisa de outro, né? Aaronson escapando da marcação, vem Estados Unidos, lado direito do campo, chegou Skelly, bico da área pelo lado direito, rolou à frente, McKenny, ajeitou, Skelly lançou na área, tira a minha defesa, aparece para fazer o corte por ali, o Kabak, mandando pela linha de lado, vem arremesso lateral, vem mais Estados Unidos, André Neto.
0: E nesse fim de jogo tá pressionando, tá tentando terminar essa primeira fase com 100% de aproveitamento, se igualar ao México nessa Copa, a Alemanha de 2006, a França de 98 e a Itália de 90 como as seleções mandantes que venceram todos os seus três primeiros jogos na Copa do Mundo.
2: 30 minutos.
3: Tem um detalhe apenas.
2: Tempo. Diga aí, Michele.
3: Que o México não sofreu gols nessa Copa do Mundo de 2026, né?
2: Verdade.
3: Uma defesa que ninguém conseguiu vencer ainda nessa Copa de 2026. Já os Estados Unidos sofrem um pouquinho mais nesse sentido. O México, na parte defensiva, está irretocável.
2: Tem chance na bola parada para os Estados Unidos. Lado direito do campo, vem ele. Vem o Berhalter na bola parada. 30 minutos jogados desse segundo tempo. Está 2-2 por enquanto. Já teremos mudanças, André.
0: Agora, Rodrigo Bittar. Camisa 2, Serginho Deste. Vem aí no lugar do 7, Giovanni Reina. E vem também o camisa 26, Zendejas. 26, Zendejas. Já confirmo quem é o outro a sair, Bittar. Ah, são três alterações. Tem o Freeman também, 16. Freeman 16 também está entrando. Freeman 16, Zendejas 26, Serginho Deste 2, entraram, saem o Reina camisa 7, o Aaronson camisa 11.

0: Está saindo também o camisa 23, Skelly, as três mexidas do Maurício Pochettino, que ainda tem uma substituição a fazer.
1: Já, eu quero saber da Michelle Silva, que muda na seleção norte-americana, que tem bola parada. Escanteio cobrado de forma curtinha, agora pelo Berhalter, a bola chega no Pulisic, dentro da área, lado direito, encarou, bateu pro gol! A passe vai pela linha de fundo! Caiu o Capitão América, limpando bonito a marcação. Quase que ele faz um golaço, André Neto.
0: E ele é um expoente, né, do soccer, do futebol nosso aqui lá para os Estados Unidos. É o jogador mais conhecido dessa seleção. Então toda vez que ele toca na bola, o pessoal lá dos Estados Unidos vibra um pouco mais e espera algo diferente. Tentou a batida de perna esquerda, bola passou rasante na direção do cantinho esquerdo do goleiro Shakir. Passou perto, quase mais uma vez, os Estados Unidos vira para cima da virada da Turquia.
1: É, se perguntar para alguns torcedores do Milan, não sei se eles vão concordar não, viu?
0: É, mas é o tipo de jogador, né, Bitar, que na seleção é uma coisa, no clube é outra história.
1: Então é o James Rodrigues of Soccer,
0: é isso? Exatamente. É, você sabe que tem outra história disso daí, né?
2: É. Tem uma comparação aí que fica até pior para ele.
0: O Bitar não gosta muito, Michele. Eu já falei aqui fora do ar, ele já me deu uma bronca.
1: Ah, não, isso daí não tem como.
2: Deixa quieto, então.
1: Lado direito do campo, vem o Mas, chegou na linha de fundo, ele fez o break, tentou encarar a marcação, fica no meio do caminho, voltou ali pro curto, pintou o lançamento, a bola esticada demais. Corta bem a defesa, ele via por ali agora o Mackenzie. Sobra de bola pelo lado direito do campo de defesa, ficou pressionado por ali o Kabak. Acabou voltando, para não ter mistérios.
0: É, vamos lá. O Pulisic ficou famoso também por um episódio de uma série lá dos Estados Unidos de compra e venda de artigos, né? Que foram tentar vender uma camiseta assinada dele quando ele estava no Chelsea ainda. E divulgaram o Pulisic como se ele fosse o LeBron James of Soccer. Mas ele obviamente não está nesse nível aí no futebol, né, Rodrigo Vittar?
1: É
0: daí que vem a sua irritação com o termo?
1: Não. Longe disso.
2: Mas ele confirmou nos bastidores aqui, o Vittar confirmou que até concorda com isso.
1: E o Mas, lançamento na área, bola sobrou, Arda, goleiro ajeitou. Lado esquerdo, Wildes dominou, limpou bonito, bateu cruzado no meio do caminho, pega a Metone. Chegou ali para fazer a defesa, o goleiro da seleção norte-americana, que já sai no contra-golpe pelo lado esquerdo com ele. Pulisic, fraciona a marcação ali contra o Özcan, teve que pisar, preferiu fazer a jogada atrás, ele volta ali com o Berhalter. Berhalter acabou perdendo, o Özcan, na raça, na vontade, ganhou. Aydin, lado direito dele para Arda Güler, escapou por dentro, e o despediu, recebeu, voltou, Coutinho, recebe, dá o tapa ali para Aydin pelo lado direito, e o Masta por dentro, e o Dias também, segurou, jogou, bem aberto, e o Mar sai da referência, vem buscar a jogada, tentativa ali pelo lado direito, ele fez o corte em cima da marcação do Mackenzie, foi obrigado a voltar. Rossan volta na linha central do gramado, pelo lado esquerdo do campo, para o bate, pintou o lançamento, bolão, lado esquerdo, domina bonito por ali, agora Eomali por dentro, tem o Ossian fez a jogada curtinha com o Coutinho com o Eomali pelo lado esquerdo, deu tapa bem aberto por ali, Bardak, Arda Güler, pediu, recebeu, tentou o toque por baixo das canetas ali do jogador dos Estados Unidos. E aí na sequência o Bardakti jogou a bola diretamente pela linha de lado, arremesso já cobrado. Sérgio desce o primeiro a drible no jogo para cima da marcação. Arda Güler aparece por ali para fazer o corte. Ficou corrido agora, André Neto.
0: Ficou mais laicá, né, Rodrigo Bitar? A Turquia está tentando a vitória na sua despedida da Copa do Mundo. Os Estados Unidos também está querendo vencer e aproveitar esse apoio aí do público de mais de 70 mil torcedores no Sofá Stadium.
1: Como é que está lá em Santa Clara, hein, André?
0: Tá ruim para quem tá assistindo, Bitar. Para quem tá jogando, tá ótimo. 0-0 Paraguai e Austrália. As duas seleções encaminhando as suas classificações para a fase de 16avos.
1: Vem Coutinho de longe. Acabou mandando pela linha de fundo. É só tiro de meta para a seleção norte-americana. 35,5. Diga aí, Michele Silva, 2-2, tudo igual.
2: Só para dar uma reorganizada nessa seleção dos Estados Unidos após as trocas, né? O Skelly saiu, o Freeman está posicionado como lateral direito e o Dest, que normalmente é esse lateral, mas que funciona muito como um jogador que apoia bastante ali pelo lado direito, está posicionado uma linha à frente, né? Então ele está aparecendo muito para se combinar ali com os jogadores de frente, com os atacantes. E o Zenderras, esse sim, ficou mais ali na função do Gio Reyna, né? Então ele está um pouco mais centralizado e também pode aparecer ali, pisar na área para tentar a finalização de alguma jogada.
1: Lado esquerdo do campo, vem por ali agora Pulisic para cima da marcação, perde, ganha.
0: Vai
1: no meio do caminho
0: mudar.
1: Fazer o corte de seleção turca, sai jogando por dentro ali, depois do corte do Aydin jogando para o Ossian.

0: Márcio chega no meio do caminho para tirar a defesa dele. Vem aí contra-ataque agora. Arda Guller limpou, bonita marcação lado esquerdo do campo, mano a mano. E o Diz escapou, tentou, ginga pro meio de dois, acabou perdendo. Voltou, Arda Guller, lado direito, limpou, bonito, costurou, ameaçou bater pro gol, limpou, legal, coach, acabou tentando demais. É uma bronca gigante ali também no Yildiz, no Yilmaz. Yilmaz vem Aidin, cruzamento na área para o Yildiz. Tira bem a defesa, voltou agora Arda Guller. Corte feito pelo João Benson. Tira bem a defesa norte-americana, pressão turca, André.
1: E o Arda Guller deixou um jogador dos Estados Unidos no chão, na entrada da área. Achei que ele fosse bater pro gol. Tinha sido fominha ali por uns 30 segundos. Na hora que ele abriu o espaço para bater, aí ele tocou de lado e os outros jogadores da Turquia se enrolaram com a bola, Vitar.
0: 38 minutos desse segundo tempo, placar de 2-2, ganhou para o Özcan, mas na sequência a falta foi marcada, é falta marcada para a equipe dos Estados Unidos, André.
1: Falta em cima do Pulisic, Rodrigo Bittar, falta marcada e cometida pelo Özcan, volantão camisa 5, e agora as duas primeiras mexidas na Turquia. Está saindo o capitão Çelik, camisa 2, para a entrada do Soyuncu, camisa 4. Soyuncu, camisa 4, que jogou no Leicester, né? Depois do Leicester ser campeão, e também jogou no Atlético de Madrid bem brevemente. E está entrando também o 26, o Chan Uzun, está saindo o 11, Kenan Yildiz, jogador da Juventus, que hoje estava atuando contra um companheiro de equipe, né? O McKennie, companheiro dele, os dois jogam juntos na Juventus desde 2023.
0: Lado esquerdo do campo, vem o Zendeide, às vezes Estados Unidos, tentativa de devolução ali para o Pulisic, tira bem a defesa, e na sequência falta cometida em cima do Aidin, a falta marcada para a seleção da equipe dos Estados da Turquia, ali, aliás, para fazer a cobrança. Michele Silva mudando a seleção da Turquia pelas primeiras vezes, Michele.
2: O Chan Uzun já tinha entrado, né, jogador de 20 anos, ainda bem jovem, já tinha entrado, fez ali cerca de 30 minutos contra o Paraguai, tem números bons na temporada, né, 28 jogos, 10 gols, 7 assistências, mas é outro jogador que acabou, junto com a sua seleção, nos dois primeiros jogos, não conseguiu desempenhar, né, pelo menos nesse jogo que ele atuou por alguns minutos ali contra o Paraguai, agora vai recebendo também uma oportunidade. Precisa mudar, né, para dar um pouco de fôlego para uma seleção da Turquia que no segundo tempo não teve a mesma intensidade e a mesma pressão ali mais ofensiva que teve na primeira etapa.
0: André Neto, tempo e placar de jogo lá em Santa Clara, André.
1: Agora temos 39 do segundo tempo, Paraguai 0, Austrália também 0, repito. Com esse resultado, a Austrália vai garantindo a classificação em segundo lugar. O Paraguai vai encaminhando a classificação como um dos terceiros melhores colocados.
0: Aqui, 40 minutos, está 2-2. Vem Turquia, lado esquerdo do campo. Çengözü deixando por dentro, quarta Guller, Arda Guller para a participação ali do Kukçu. Kukçu pelo lado esquerdo, chegando no Elmali. Elmali bem aberto para Çengözü. Escapando da marcação, costura o primeiro, passa pelo segundo, inverte o jogo. Lado direito do campo, tapa feita ali pelo Kabak. Kabak no bico da área. E Jim tentou cruzar o seu pé. Na marcação, tira bem o Tuesti. Bola pela linha de lado, arremesso turco, André.
1: E acho que os Estados Unidos vai mexer agora, viu, Rodrigo Bittar? Vem aí o camisa 17, Malik Tillman, no lugar do 8, Weston McKennie. Weston McKennie, capitão dos Estados Unidos, deixa o gramado, um dos dois, né, que a gente falava que tinha se mantido no time titular, para a entrada do Malik Tillman, meia do Bayer Leverkusen, um dos destaques dos Estados Unidos nessa Copa até aqui, deu assistência no jogo contra o Paraguai na vitória por 4-1.
0: Jogador mais ofensivo, hein, Michele?
2: É, um jogador que até atua ali junto com o McKennie normalmente, né? Como o André Neto já trouxe, tem feito uma boa Copa do Mundo e ele dá um pouco de equilíbrio aí, pensando até em minutos. Eu acho que o McKennie até poderia ter saído antes. Para mim é um dos pilares do meio-campo dos Estados Unidos. Se joga até os 40 do segundo tempo. Se a ideia é distribuir minutos, acho que ficou um pouco mais pesado aí para a balança do McKennie, mas ele coloca o Tillman para cumprir essa reta final de jogo e não coloca nenhum dos pendurados, né? Preserva esses jogadores, não correndo nenhum risco o Pochettino.
0: Ricardo Pepe vem buscar a bola no campo de defesa, sai jogando curtinho por ali, agora justamente Bittar, com o volante da equipe, com o Verhalter. Diga aí, André.
1: Seleção dos Estados Unidos que agora vai voltar a campo na próxima quarta-feira, 9 horas da noite, contra a Bósnia e Herzegovina, jogo da fase de 16 avos. É a partida que vai ser realizada no Levi Stadium em Santa Clara,
0: onde estão jogando o Paraguai e a Austrália, né?
1: Exato, e é pertinho aí de Los Angeles também, é tudo costa oeste dos Estados Unidos.
0: Lado esquerdo do campo, Zendejas cortou bonito, cruzamento na área, foi onde eu estava ligado para fazer.

0: Quarte, sobra de bola, Pulisic esqueceu da bola no primeiro momento, tentou escapar, ganhou, Marechino ajeitou, dele pro Pulisic, lado esquerdo, Zendejas passa, foi pra linha de fundo, acabou se atrapalhando em condição regular, tá marcada, diga aí, Michele.
1: Não, ia te dizer que você tinha toda a razão, né, você me perguntou a respeito de, do outro confronto do grupo, né, porque pode ser que fique um pouco mais... Vamos combinar um empate aqui, e aí não acontece, não, o jogo não acontece de fato. E eu falei, não, eu acho que as duas seleções vão competir. Você estava certo, Bittar.
2: Yeah. Coisa, né?
3: Nosso bolão agradece, né, Rodrigo Bittar?
2: Espera acabar?
3: Nesse momento,
2: Vamos com muita calma, você falou antes, não tem a menor necessidade.
3: Muda!
2: Depois a gente conta o segredo, diga aí, André.
3: Muda a Turquia pela terceira vez. Canayhan, camisa 22, entra no lugar do Coquetil, camisa 6, terceira troca do técnico italiano Vincenzo Montella.
0: Vem lançamento à frente, vem Turquia, e o Mas na cara do gol para fazer, e o Mas bateu, furou! Não bateu legal na bola, saiu para fazer a defesa o Tanner. E o Mas teve a chance, André, a chance da vitória.
3: Ele estava cara a cara, Bittar, mas tinha um jogador também lado a lado com ele, que era o Trust, o zagueiro dos Estados Unidos, desequilibrou um pouco o Yilmaz, e aí na hora que ele foi bater, chutou a grama e não chutou a bola. Furou o centroavante da Turquia, perde a chance do terceiro gol e de garantir a vitória da Turquia na última possibilidade nessa Copa, né? Pela primeira vez com esse resultado, a Turquia está se despedindo de uma Copa do Mundo sem vencer nenhum jogo sequer.
0: E passou totalmente ali no vazio, né? O chute do Yilmaz, camisa número 21, centroavante turco.
1: Para
0: o lado esquerdo. Opa! Fechou o tempo ali. O Pulisic levou uma chegada e não gostou, André Neto.
3: É, porque é jogador importante da seleção. O jogo já não vale nada para nenhum dos dois lados. E aí ele tomou a pegada do Kabak. Falta no meio de campo. Os Estados Unidos têm pressa, Bittar.
0: Zendete aspira o lado esquerdo do campo. Chegando por ali agora no lateral canhoto da equipe. O Trust. Saiu a tabela. Recebeu linha de fundo. Cruzou na área para o Pepe. Aí tirou bem a defesa. Ficou caído por aí o Trust. Diga aí, Michele.
1: Não, só para dizer que a Turquia que está se despedindo da Copa do Mundo, para ver como dá para piorar, né? O que o Yilmaz fez nesse lance de furar na bola dessa forma, não estava equilibrado, beleza, mas assim, ele já tinha ganhado a frente do defensor dos Estados Unidos, né? Ele poderia ter conseguido algo muito melhor nesse lance e acabou furando ali de maneira bizarra.
0: 44 minutos.
3: Vai mudar.
0: E meio. Diga aí, André.
3: Daqui a pouco vem o Cavete, camisa 17 na seleção da Turquia. Até acho, Bittar, que o Vincenzo Montella está aproveitando para colocar os jogadores que não atuaram nessa Copa ainda. Porque o Soyuncu não tinha jogado, o Canayhan também não tinha entrado ainda. E a mesma situação do Cavete. Tem mais um jogador no banco que ainda não jogou, que é o 25, o Akaidin. Pode ser que ele entre também. Vamos ver se vai ser isso. Porque aí o Vincenzo Montella dá oportunidade para todo mundo. Mas não é ele não. Vem o Muldur também, que vai ser a quinta, última troca. E subiu a plaquinha, mas não para substituições. Para os acréscimos. Mais 7 minutos. Levamos até os 52 aqui nesse segundo tempo no Sofa Stadium.
0: Olha, agora a preocupação é grande ali com relação ao Trust. Porque aconteceu o seguinte, André. Ele chegou na linha de fundo para fazer o cruzamento. Foi na disputa, né, com o jogador da seleção da Turquia. Quando ele fez o cruzamento, o tornozelo esquerdo dele, depois de bater na bola, torceu. Então há uma preocupação muito grande, aí pode ser uma lesão um pouquinho mais grave com relação ao lateral esquerdo. A gente espera, claro, que não seja nada, mas preocupa porque tornozelo é sempre uma questão delicada.
3: Pois é, né? E já estamos na terceira rodada da fase de grupos, não tem muito tempo para uma recuperação de lesão mais. Lembrando que ele é reserva, né? A zaga titular dos Estados Unidos tem o Freeman, o Chris Richards e também o Tim Ream. No momento que a Turquia faz as suas duas últimas mexidas. Saiu camisa 24, Aydin, para a entrada do 18, Muldur. Aydin sai para a entrada do Muldur e está saindo também o Yilmaz, camisa 21, para a entrada do 17, Cavete.
0: São as duas últimas da Turquia, Michele.
1: Ele vai dando minutos para esses jogadores que ainda não atuaram, né? Acho que o André até detectou bem, alguns, né? Não todos. E eu acredito que é para realmente cumprir essa reta final aí da Turquia no jogo. Mas, assim, o segundo tempo da Turquia, ele é bem mais discreto, né? Teve ali como principal oportunidade essa que o Yilmaz perdeu agora já na reta final do segundo tempo. O jogo que os Estados Unidos conseguiu controlar muito mais. Então, acredito que ele vai justamente dar uma renovada no time, mas agora meio que já não tem mais da parte tática. Agora é realmente cumprir esses minutos que restam da Turquia na Copa de 2026.
3: Opa! Diga aí, Leonardo.

0: DiCaprio, mais uma beldade aí assistindo ao jogo. É, e mais cedo apareceu também a Nádia Comaneci, ginástica histórica, vem os Estados Unidos.
1: Corredor central, vem aí agora Ricardo Pepe. Pelo corredor central também ele encontra como solução ali o lateral direito da equipe, o Freeman. Freeman devolveu à frente os Zendejas para cima da marcação. Limpou, bonito, bateu em cima da cobertura, tira a defesa da Turquia. Tentativa ali com o Freeman pelo lado direito, acabou perdendo a posse da bola. Vem contra-ataque. Mudur, é a Turquia chegando pelo lado direito. Inversão realizada, da direita para a esquerda. Bola que chega por ali agora no Arda Güler, para cima da marcação do Malik Tillman. Acabou procurando de forma bizonha o meio-campista da equipe norte-americana. Vem pelo lado esquerdo do campo, passe realizado, bola para trás. Aí foi obrigado a trabalhar por ali. Vitar, agora o camisa 14, o Bardatti, que volta no campo.
0: Voltou.
1: Diga aí, André.
0: Tá de volta o Trust, viu? Meio mancando um pouco ainda, mas conseguiu voltar pro jogo, camisa 6 dos Estados Unidos.
1: Que bom, notícia boa aí. Pelo menos enquanto o corpo tá quente, né? Você vê que ele já tá jogando ali por dentro, né? O Serginho Deste tá fazendo a função de lateral esquerdo, né? Pra pegar os jogadores de mais velocidade da seleção da Turquia. Bola ali pelo lado
2: ideal...
1: do gramado. Diga aí, Michele.
2: O ideal seria jogar ele uma linha à frente, né? Pra ele não ter nenhum trabalho ali de ficar correndo para trás, porque pode agravar ainda, né? Um possível problema ali, ele claramente não consegue correr direito. Então o ideal seria ter outro jogador ali para recompor essa primeira linha, essa linha de marcação, e deixar ele um pouco mais solto no ataque.
1: 48 minutos e meio, nós vamos até 52, são os instantes finais de, por enquanto, 2-2 para a Turquia e Estados Unidos, e no outro jogo do grupo, André.
0: 48 do segundo tempo, 0 para o Paraguai, 0 também para a seleção da Austrália.
1: Faltou você falar o potente Paraguai 0, Austrália também 0, são... Deram mais 5, mais 10, mas nada, estava bom também lá, né, pelo jeito.
0: Ah, para os jogadores, para as duas equipes, com certeza, Vitar.
1: Aqui 49, agora o Zendejas que ficou sentindo, André.
0: Camisa 26, né, mais um que também tá tendo a sua primeira oportunidade nessa Copa do Mundo, não tinha jogado ainda a primeira Copa dele, estreia do Zendejas em Copas do Mundo, jogador que atua no América do México, inclusive nasceu no México, chegou a fazer 2 amistosos pela seleção mexicana, um em 2021, outro em 2022.
1: 49 minutos e meio desse segundo tempo, placar de 2-2, os Estados Unidos vão chegando a 7 pontos nessa Copa do Mundo. É o grupo D da competição, liderado pelos Estados Unidos, já garantidos na primeira colocação mesmo antes desse jogo. A Austrália, por enquanto, ficando em segundo, Paraguai em terceiro. Vem agora Ricardo Pepe, dentro da área, bateu pro gol, em cima do Soyuncu, mas... O lance foi paralisado porque a bola voltou no braço do Ricardo Pepe, André.
0: Que enfim apareceu, né, Rodrigo Itara? 50 minutos do segundo tempo, primeira chance que o Ricardo Pepe teve para finalizar. Bateu em cima do Soyuncu, foi travado aí na sequência. A bola bate na barriga dele e rola pelo braço. Falta marcada, tá terminando o jogo no Sofá Stadium, 2-2.
1: 2-2, tudo igual, 50 minutos desse segundo tempo, restando menos de 2 minutinhos para terminar a partida. Interligação direta ali pelo goleirão da equipe turca, o Jaquir, sobe no meio do caminho, acabou ganhando, camisa 17, o Cavete, lado direito, Mudur, para cima da marcação, encarou, levou para o fundo, cruzamento, Freeman. Chega para fazer forte aí o lateral do Villarreal. Sobra de bola pelo lado esquerdo do campo. Chan Ozum. Para cima da marcação ali contra o Serginho Deste. Ficou difícil ali o Chan Ozum. Aí fez o toque atrás. A bola pegou no Serginho Deste. Ainda assim sobra com o lateral esquerdo da seleção turca, o Eumali. Vem pelo lado canhoto. Bola com a seleção turca rompendo a linha central do gramado. Chegando por ali no Bergalo. Camisa 14 da seleção turca, o Bardatti. Pelo lado direito, Mudur. Ajeitou, Soyuncu. Foi pro fundo, voltou, cruzamento do Kabak, bola na área, sai do gol, para fazer a defesa na última vez do Turner.
0: Terminou.
1: Diga aí, André Neto.
0: Fim de jogo em Santa Clara, Rodrigo Vitar. Comemora o Paraguai, comemora a Austrália, comemora o seu e o meu bolão. 0 para o Paraguai, 0 para a Austrália. A Austrália está classificada em segundo lugar. O Paraguai muito provavelmente vai passar como um dos melhores terceiros colocados.
1: O André Neto me falou, viu, Michele, que era mais garantido do que o Brasil em primeiro, Michele.
2: É, não, ele sabe das coisas. E não. Eu fiquei sabendo que ele tem um supercomputador também, né?
1: É, mas o
0: supercomputador
1: com supercálculos e tudo mais, que não tá ajudando muito cidadão no bolão, não, viu?
0: É, mas é que...
2: Ah, mas aí é aquilo, né? O computador, ele vai até uma parte. Aí o resto do percurso é a pessoa que tem que fazer, né? Mas eu me solidarizo porque eu sou péssima de palpite. Péssima.
0: Não, meu problema é...

0: A própria mente, na verdade, Rodrigo Bittar, porque, por exemplo, hoje mais cedo tinha colocado Costa do Marfim 2, Curaçao 0. Antes do jogo me deu aquele comichão, assim, de vai lá, muda o seu palpite. Mudei, botei 1-0. Com 2 minutos de jogo já estava 1-0, Costa do Marfim terminou 2-0 e eu perdi a minha cravada.
1: 52 minutos, talvez o último lance do jogo, a Turquia vem, lado direito do gramado, Arda Güler para cima da marcação, ele contra o Pulisic, manda em cima do camisa 10 norte-americano, tem arremesso lateral, por enquanto 2-2. Ficando tudo igual, os Estados Unidos saíram na frente. A Turquia virou. Os Estados Unidos foram buscar um empate no começo do segundo tempo. Vem ali Arda Güler. Canetaça para cima do Pulisic. Voltou, Moutura ajeitou de fora da área. Cruzamento, sobrou. Chamou o Zubra para fazer, bateu em cima da linha.

0: que começou com um show, uma canetaça do Arda Güler pra cima do Pulisic. Thiago Azul teve a chance, o Firmino salvou, a bola se ofereceu dentro da pequena área pro Aygan, ele manda a bola pro fundo do gol, e a Turquia, pelo menos já eliminada, vai sair da Copa do Mundo com a primeira vitória da competição. Marca no último instante, na última jogada, Aygan! E o placar da CBN agora marca para você!
1: Turquia!
0: Turquia 3!
1: Estados Unidos!
0: Estados Unidos 2! No momento em que o árbitro apita pela última vez, terminou! Três!
1: Turquia!
0: Da Turquia, Arda Güler, coach e também o Aygan!
1: Estados Unidos,
0: também 2, Estados Unidos 2, né? Trust e Berhalter, 3-2, a Turquia venceu no último lance, André Neto.
2: No último lance, Rodrigo Vittar, a Turquia mantém a escrita, nunca disputou uma Copa do Mundo e ficou sem vencer pelo menos um jogo. O que joga de bola o garoto Arda Güler. 21 anos, que ele possa voltar para mais uma Copa do Mundo e ser melhor auxiliado, porque brilhou demais o camisa 8, uma canetaça para começar a jogada do terceiro gol da Turquia. Ele faz o toque mais atrás, vem o cruzamento da lateral direita, e aí na grande área o Elmali, lateral esquerdo, puxa a marcação, a bola sobra livre para o Canuzum, que bate por debaixo das pernas do Turner. Tem um último toque do Trust, praticamente em cima da linha, mas ele acaba ajeitando a bola para o Canayhan, camisa 22, que com o gol livre bate para o fundo da meta dos Estados Unidos, garante a vitória da Turquia, 3-2 para a seleção turca. Vencem no estádio Sofa Stadium as estrelas crescentes. A Turquia se despede com vitória. Os Estados Unidos já estava classificado, mas termina a fase de grupos perdendo no Sofa Stadium por 3-2.
0: Michele Silva, que caneta espetacular do Arda Güler para cima do Pulisic no gol da vitória, hein, Michele?
3: Não consigo pensar em outra coisa, outra frase que não seja: o Pulisic não é o LeBron do futebol, nem do jogo que ele está jogando, que ele estava jogando, nem dos 22 que estavam em campo ele é o LeBron do futebol. O Arda Güler joga demais, né? Joga demais, assim... É, claro, a gente depende de saber como essa Turquia vai se organizar agora para esse próximo ciclo, mas estamos falando de uma Copa do Mundo cada vez mais ampla. Então, assim, eu fico muito feliz em saber que teremos, muito provavelmente, outra Copa ou outras Copas do Arda Güler para a gente poder contemplar, né? Porque é um talento absurdo, assim. Ele tem a magia do drible, da capacidade de sair da pressão no espaço curto, mas ele também tem a objetividade, a finalização... É um diamante bruto que tem a seleção da Turquia, que ele seja mais valorizado, que a seleção da Turquia se organize. E eu acredito muito, Vittar, André, todo mundo que está na nossa audiência, em uma seleção da Turquia que, com essa geração mais jovem, chega para a próxima Copa do Mundo com um pouquinho mais de experiência. Já tendo passado por esse primeiro processo, por essa primeira Copa do Mundo, que é um pouco mais pesada,

0: Chega para a próxima, quem sabe um pouco mais leve, para poder desfrutar mais e jogar mais do que jogou também nessa edição.
1: 1:04 no horário de Brasília, terminou há pouco. 3 para a Turquia, 2 para os Estados Unidos. 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

0: Terminou o jogo nos Estados Unidos, em Los Angeles, 3 para a Turquia, 2 para os Estados Unidos. Acho que para quem não estava esperando nada do jogo, né, Michele, pôde acompanhar com a gente uma grande partida, 5 gols, com duas equipes que tentaram vencer a todo momento, né, e a Turquia, no fim das contas, acabou levando a melhor.
1: É, e num segundo tempo que a Turquia nem foi tão bem assim, né? No segundo tempo em que dá pra gente colocar que a seleção dos Estados Unidos foi até superior à seleção turca nessa segunda etapa, mas já na reta final, já com as mudanças, já com os Estados Unidos também, quase com um jogador a menos ali, né? Porque o Thurst acabou sentindo o tornozelo esquerdo, mas a gente já via ali um certo, daqui a pouco acaba, e o Arda Güler tira uma jogada absurda da cartola, assim, né? Uma caneta belíssima pra cima do Pulisic e dá origem ali a todo o lance do gol, que, claro, tem uma finalização inicial, mas também tem a capacidade do Erhan de chegar ali no segundo pau e finalizar se jogando na bola. E ele comemorou muito, né? Isso chamou minha atenção, porque é um gol que não ajuda em nada, né? Uma vitória que não ajuda em nada, mas é um pouco pela honra também de um país que vive tanto o futebol, né? Que comemora, que celebra tanto os seus ídolos do futebol. E pelo lado dos Estados Unidos, uma equipe que começou muito agressiva, né? Nos primeiros minutos, não deixando nem a Turquia passar do meio de campo, abriu o placar muito cedo, sofreu o gol de empate ainda na primeira etapa, ainda no primeiro tempo conseguiu ali, acabou sofrendo o segundo gol, né? Sofrendo a virada no primeiro tempo. Depois, no segundo tempo, Berhalter, consegue ali uma finalização de fora, que foi talvez o gol mais bonito do jogo, muito provavelmente. Dificílimo para o goleiro da Turquia chegar perto de pegar essa bola. E, no fim, acaba sendo punido ali por talvez deixar o jogo um pouquinho solto demais, né? Esse time dos Estados Unidos. Mas é aquilo, Bitar, é um jogo que não tinha peso em termos de classificação. Então, eu não consigo nem julgar o comportamento de alguns jogadores em campo, porque para a Turquia é uma vitória um tanto melancólica, para os Estados Unidos uma derrota quase que sem peso.
0: Estados Unidos já classificados, dia 1º de julho, quarta-feira que vem, vão encarar a seleção da Bósnia na próxima fase da competição, fase de 1/16 avos de final, fase 2. 1:08 no horário de Brasília, vamos fazer uma pausa de 2 minutinhos e já voltamos direto com o Central da Bola, com André Neto. Nós vamos até 1:30 da noite repercutindo essa vitória da Turquia diante dos Estados Unidos por 3-2. E claro, lembrando que a seleção brasileira conheceu hoje o adversário da próxima fase. O Brasil vai encarar o Japão. Na segunda fase da competição teremos também esse assunto do nosso pós-jogo. Vem aí, daqui a 2 minutinhos, André Neto no Central da Bola, aqui no Futebol Globo CBN. 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
2: 1:11. Terminou mais um dia de jogos da Copa do Mundo, segundo dia de terceira rodada. Tivemos mais três grupos definidos. Agora há pouco tivemos o fechamento do grupo D da Copa do Mundo, com a vitória da Turquia por 3-2 para cima dos Estados Unidos. Gol no último lance do Canayhan para garantir a vitória da já eliminada Turquia para cima dos Estados Unidos, que passou na primeira posição. Também tivemos neste mesmo grupo um empate sem gols de Paraguai e Austrália, que garante a classificação da Austrália na segunda posição e praticamente garante o Paraguai como um dos melhores terceiros colocados. E aí, agora sim, viu, Michele Silva, entra o meu supercomputador aqui, que na verdade é apenas o simulador do New York Times, que já coloca que o caminho muito mais provável do Paraguai como terceiro melhor colocado é para enfrentar a Alemanha. Então o Paraguai muito provavelmente vai pegar a Alemanha na fase de 16avos de final, 99% de chance aí de ser o Paraguai.
3: Pobre Paraguai, né?
2: É, então, e aí tem, assim, 1% de chance de ser o vencedor de França ou Noruega, que aí eu acho que é até pior, né? E também...
3: É, não, aí eu vou te falar de novo, pobre Paraguai. Rapaz, tá complicado.
2: E aí, Michele, ainda tem uma última possibilidade com menos de 1% de chance, que é pra pegar o vencedor do grupo K, que vai ser Portugal ou Colômbia. Então, assim, vida fácil não tem, não.
3: É, não, acabou moleza. Nem teve direito, né? Porque começou a Copa, olha, começou
2: pra...
3: tomando legal, né? Porque os Estados Unidos chegou amassando ali e o Paraguai teve que... Opa, peraí, deixa eu retomar aqui alguns conceitos que eu, de coisas que eu fiz nas eliminatórias, deixa eu me organizar aqui de novo. E é bem difícil, né? Bem difícil que consiga passar por qualquer um desses adversários que você citou.
2: Acho que o objetivo próprio do Paraguai mesmo era avançar da fase de grupos e conseguiu isso mesmo depois de uma estreia bem ruim. Em relação a esse grupo, né, ao grupo D que terminou agora, Estados Unidos conheceu mais cedo, logo que terminou os jogos do grupo da Holanda, do Japão e da Suécia, confirmou que a Bósnia-Herzegovina vai ser adversária dos Estados Unidos na fase de 16avos de final, jogo na próxima quarta-feira, 9:00 PM, no Levi Stadium, em Santa Clara. A Austrália, que passou em segundo nesse grupo, agora espera a definição do grupo G. Jogos vão ser na madrugada aí de sexta para sábado, meia-noite, né? Meia-noite de sábado, madrugada de sexta para sábado. Quem ficar em segundo no grupo de Bélgica, Irã, Egito e Nova Zelândia vai pegar a Austrália na próxima fase. E o Paraguai, é isso que eu falei, né? Muito provavelmente pega a Alemanha, praticamente todos os cenários.

0: pega a Alemanha na fase de 16avos de final. Lembrando que hoje a gente teve definição também do adversário do Brasil. Já vou falar um pouquinho mais disso com a Michelle, mas o adversário do Brasil vai ser o Japão na fase de 16avos de final, no primeiro mata-mata aí dessa Copa do Mundo. Michelle, queria arredondar contigo também um pouco mais dessa transmissão que a gente fez, o jogo que a gente acompanhou de Turquia e Estados Unidos. No intervalo eu brinquei com você, né? Aproveitei que o Gabriel Dudziak ainda estava por aqui, citei o nosso, o vosso, na verdade, né? Podcast do Raio X das Seleções.
1: Ele já foi embora?
0: Já foi embora. Descanso merecido pro Gabriel Dudziak. Ele fez companhia por bastante tempo pra gente aqui. E a bronca sobrou pra você sozinho agora, viu, Michelle? Porque a gente
1: tinha uma expectativa... Vou ter que defender as opiniões.
0: As opiniões suas, do Leonardo Dai e também do Gabriel Dudziak, que fizeram um ótimo, um excelente trabalho no Raio X das Seleções, analisando as seleções. Mas eu queria falar sobre essa Turquia, se é a decepção maior aí dessa fase de grupos, porque é uma seleção que veio numa crescente, né? A Eurocopa chegou nas quartas de final em 2024, caiu para a Holanda. Na Liga das Nações subiu para a Liga B e subiu para a Liga A. Próximo jogo da Turquia, até eu tinha anotado aqui, daqui 3 meses exatamente, dia 25 de setembro, contra a França. Está num grupo da primeira divisão da Nations League com a Itália, a França e a Bélgica. Era uma seleção que a gente esperava muito mais. E é para você, Michelle, a grande decepção dessa fase de grupos até aqui da Copa do Mundo?
1: Sim. Além da Turquia, eu acho que dá pra gente colocar também a Bélgica. E aí a gente tá falando de uma Bélgica que pegou um grupo mais acessível, né, do que a Turquia. O grupo da Turquia não era um grupo simples, mas a gente imaginava essa Turquia com os talentos que tem, com o trabalho desde 2023, com o Arda Güler, que mesmo jovem é um jogador que parece que não sente muito a pressão, assim, né, no... Ele foi queimando etapas, eu citei ele durante a transmissão, estreou na seleção turca muito cedo, no Real Madrid também conseguiu desempenhar. E era um grupo difícil, mas a gente imaginava uma Turquia se impondo um pouquinho mais, assim. E até é estranho falar isso, porque nos dois primeiros jogos a gente citou, né, 62 finalizações no total, nenhum gol marcado. Parece que foi, nossa, muito volume e tal. E até foi bastante volume ofensivo, mas a qualidade das finalizações, o contexto dessas finalizações, ele também tem que ser citado. Né? Muitas finalizações de fora, muitas finalizações já bloqueadas, muitas finalizações de qualquer forma para terminar logo a jogada. Então, sim, para mim a Turquia é uma das principais decepções, mas eu coloco também a Bélgica. Não é aquela geração belga que a gente já mencionou anteriormente, que eliminou o Brasil de uma Copa do Mundo, não. Mas é uma Bélgica que deveria ter feito mais e melhor nesse grupo com o Irã, Egito e Nova Zelândia.
0: Você sabe que eu também estou com você, Michelle, que eu era muito fã da poderosa geração belga, viu? Inclusive eu lembro de o meu lado racional acertar no bolão aquele 2-1 da Bélgica em cima do Brasil, porque eu acreditava muito naquela... Essa daí eu não tenho tantos traumas assim não, viu, Michelle? Aquele ano eu acreditava menos.
1: Assim, sendo correta e justa, né? A gente teve um pênalti sonegado naquele jogo,
0: sim,
1: né?
0: Sim, também
1: do
0: acho.
1: Gabriel Jesus. Mas, assim, era uma geração muito boa, né? Não por acaso chegou até as fases mais decisivas aí. A gente tá falando de uma grande geração que hoje ou alguns jogadores estão mais velhos ou muito distantes dos melhores momentos, como é o caso do Lukaku, e tem até um dos principais jogadores daquela geração que nem joga mais, né? Que é o Eden Hazard.
0: Pois é, e que teve um declínio muito rápido, né? Um jogador que, sim, foi pro Real Madrid e, assim, ninguém se lembra
1: foi
0: de nada da passagem dele lá.
1: Foi viver o sonho da vida dele, isso é muito doido. Foi viver o sonho da vida dele no Real Madrid e simplesmente não conseguia jogar.
0: Uma loucura. E aproveitando o gancho da Bélgica, né? Porque agora falando sobre os Estados Unidos, acho que não tem nem muito o que a gente tirar hoje do jogo dos Estados Unidos, porque foi um jogo que o Pochettino poupou todo mundo que dava, colocou o Pulisic no fim para fazer uma média para a galera, e os Estados Unidos ainda quase saiu com um empate. Queria falar mais sobre o caminho dos Estados Unidos, Michelle, que tem pela frente a Bósnia, e aí na sequência, né, pensando em oitavas de final, os Estados Unidos deve pegar um jogo bem acessível também, porque o jogo de baixo, né, o próximo confronto vai sair do vencedor do grupo G, que é justamente esse grupo da Bélgica, em que nesse momento o Egito é favorito para ficar com a primeira posição, contra um dos terceiros colocados, que deve ser Coreia do Sul, Argélia ou Senegal. Então, um confronto que também aparece bem acessível para uma possível oitavas de final também. O que você espera desses Estados Unidos com força máxima de volta aí no mata-mata? Pensando primeiro nesse jogo contra a Bósnia, mas dá para sonhar com umas quartas de final para a seleção do Maurício Pochettino, Michelle?
1: Dá para sonhar

0: E até pensando no que no, nas seleções que você citou, de todas as seleções que você citou, e olha que tem seleções aí fortes e que pelo menos já desempenharam antes dessa Copa do Mundo, em outras edições de Copa ou até no ciclo, já desempenharam mais do que os Estados Unidos. Mas nenhuma das seleções que você citou jogou mais nessa Copa do Mundo do que os Estados Unidos. A gente está falando de uma seleção que está fazendo com o Pochettino os melhores jogos. Dessa era, deste treinador, né? Então, deixou para fazer seus melhores jogos na Copa do Mundo. Isso é muito curioso. É claro, temos que ver o quanto que vai pesar avançar de fase, né? Falo pesar porque é algo bom, vai dar confiança, mas também pode ser uma seleção que não sabe lidar muito bem com esses momentos mais decisivos, né? E durante o ciclo mesmo teve suas frustrações ali, pelo menos em território com o CACAF, né? Então, a gente tem que ver como essa seleção dos Estados Unidos vai lidar com isso. É, na era moderna, teve aí teve a melhor Copa do Mundo em 1930, né? A gente pode considerar ali a melhor campanha dos Estados Unidos em uma Copa do Mundo, 1930, a primeira edição, chegou à semifinal. E pensando na era moderna, aí foi quartas ali em 2002, né? Então, quem sabe batendo essa marca pode ser bem significativo para uma geração de jogadores muito talentosos dos Estados Unidos, que vai um pouco na contramão do país, né? Porque é uma seleção que tem vários jogadores que não necessariamente nasceram nos Estados Unidos, mas jogam pela seleção dos Estados Unidos, representam muito bem essa camisa, essa bandeira, e estão levando os Estados Unidos a possivelmente uma campanha histórica, mais uma vez, agora nessa Copa do Mundo de 2026. Na contramão do país, porque o país se mostra cada vez mais fechado, né, para a chegada de pessoas que não são nascidas nos Estados Unidos.
1: Ricardão chegou na mesa de som aqui, ele chegou daquele jeito dele, tomando conta aqui do ambiente, chegou botando a musiquinha da torcida dos Estados Unidos. Não empolga muito a torcida dos Estados Unidos, mas tá aí, né? Pelo menos uma musiquinha eles conseguiram fazer, sair do padrão deles de assistir jogo sem falar muito. Ô, Michele Silva, a gente nos nossos canais de comunicação internos aqui, você me prometeu duas curiosidades e eu estou realmente, de fato, muito curioso para saber. Então eu queria perguntar primeiro, porque você me passou que você tinha duas informações legais sobre os Estados Unidos. Então eu quero primeiro o seu destaque cristão da seleção dos Estados Unidos.
0: Eu falei que eu tinha um destaque cristão e um destaque pet, né? Canino, acho que foi um negócio assim. Vou começar
1: isso.
0: pelo cristão, então. Talvez até alguns ouvintes tenham observado ali na transmissão, no fim do jogo, os jogadores, comissão técnica, todo mundo faz um círculo ali no gramado, o que é até comum, mas tem uma diferença, né? E que começou principalmente ali a partir da estreia dos Estados Unidos contra o Paraguai, que é o McKenzie. Ele fica posicionado de joelhos no centro desse círculo e ele começa a rezar, né? Então, todos os jogadores baixam a cabeça nesse momento e eles começam a rezar. Aí, recentemente, o McKenzie falou a respeito desse círculo de oração feito pelos jogadores e ele disse que na equipe dos Estados Unidos tem jogadores de diferentes esferas de vida, de origens, de experiências, mas eles acreditam muito no poder dessa oração, e aí de acordo com a corrente de cada um. Mas ele explicou o seguinte, que é sobre amor, sobre união e sobre acolher as pessoas, não importa qual é o histórico. Então tem aí um elo entre esses jogadores que está sendo formado em meio à Copa do Mundo e que é muito interessante de acompanhar.
1: E nisso daí os Estados Unidos já parecem estar completamente ambientados ao futebol, né? Porque é muito comum mesmo, de fato. A gente viu, por exemplo, depois da classificação do Equador também, essa roda de oração coletiva, é um
0: costume, né? E é comum,
1: né,
0: no futebol americano também. E aí eles realmente fazem esse movimento de baixar a cabeça e rezar e tal. Na NFL isso rola bastante também.
1: E agora, Michele, pro lado mais selvagem, não sei se pode ser isso, mas pro lado canino aí dos Estados Unidos.
0: Cara, eu espero que os ouvintes estejam se divertindo tanto quanto a gente. Tu vai ver que o teu selvagem ele não vai fazer muito sentido, tá?
1: Tá, eu
0: O que
1: tentei.
0: acontece? Os Estados Unidos, nessa campanha de preparação, nessa preparação para a Copa do Mundo, eles receberam já no CT em que eles estão posicionados, os Estados Unidos, para se preparar para a Copa do Mundo, eles receberam a visita de cães resgatados

0: uma ONG resgata esses cães e eles receberam essa visita. O intuito é aquilo, Estados Unidos, né? Então, o intuito era comercial. Por quê? Porque era uma campanha de uma marca de ração. Porém, os jogadores gostaram muito desse contato com os filhotes, o Bud, o Dewdrop e o Bloom. E eles gostaram tanto que eles começaram a debater para que sejam feitos mais processos assim, de contato com esses, com os cães. E aí eu fui até pesquisar a respeito disso e eu descobri que algo que a gente já, quem gosta de cães, quem gosta de pets, enfim, já está ligado há bastante tempo, mas que eles são muito importantes como esses suportes emocionais, dá para colocar assim, né? Porque eles ajudam a reduzir a frequência cardíaca, a reduzir sintomas de ansiedade também, e eles alteram a química do cérebro humano, principalmente a ocitocina, que é o hormônio do amor, e também eles controlam o cortisol, que é o hormônio do estresse. E esse hábito de conviver ou ter ali algum momento com cães, em meio a momentos de tensão, primeiro, já tem um estudo sobre isso, falando que em momentos de tensão, de provas, esse estudo com estudantes mostrou que 10 minutos de interação com um cachorrinho ali ajuda a relaxar e estar um pouco mais presente, sair um pouco desse estresse extremo de um ambiente de pressão. E isso já é utilizado por equipes de natação e de ginástica dos Estados Unidos.
1: E de futebol então, também, sabia, Michele? Lá no Girona, agora, no Espanha, na Espanha, no Girona, tem uma labradora chamada Cânia, que fica ali no banco de reserva, se eu não me engano mesmo, do Girona, quando os jogadores entram em campo.
0: Eu achei que ia citar outro exemplo.
1: Ah, é? É o que eu conheço,
0: porque
1: é esse do Girona.
0: O Arsenal tem também.
1: Ah, não
0: o
1: sabia
0: Arsenal,
1: do Arsenal.
0: Desde 2023 tem uma labradora, a Win Vitória, né, no caso em inglês. É uma das ideias do Arteta, então. São dois exemplos.
1: O Arteta
0: exemplos.
1: Costuma ser muito criativo, né? Seja na bola parada, seja nas ideias de palestra dele e no que for possível para ajudar a melhorar a equipe. 1h26, depois dos destaques, das curiosidades, da gente zerar todo o nosso material de pesquisa aqui para o jogo da Turquia com os Estados Unidos, que é muito legal, que a gente pode trazer coisas de curiosidades dos países, das tradições, das culturas. Chegou a hora da Michelle eleger quem foi o melhor em campo de Turquia 3, Estados Unidos 2.
2: O craque do jogo.
1: Quem foi, Michelle Silva?
0: Arda Güler.
1: Imaginei. Joga muito, né?
0: Nossa, demais. Inclusive, sentiremos saudades. Claro, tem muitos outros craques na Copa do Mundo, né? Mas é um grande jogador, grande jogador.
2: O pior em campo.
1: E quem que foi o destaque negativo, Michelle? Não é a torcida dos Estados Unidos, não, Ricardo. Eu entendi a sua mensagem.
0: Muito bom. Se eles tivessem gritado defense, tã, tã, tã,
1: nossa
0: defense,
1: senhora,
0: tã, tã, tã, aí seria um destaque negativo. Mas assim, vou ficar com o Ricardo Pepe. Poxa, 90 minutos de pouquíssima participação, né? Claro, dá para citar o goleiro da Turquia que teve ali momentos de insegurança, né? O Çakır. Mas para mim, o Ricardo Pepe tendo essa oportunidade, né? A gente sabe, o Balogun, né? Um jogador que é muito mais qualificado para ser o titular desse ataque. Mas achei a partida muito, muito discreta do camisa 9 da seleção dos Estados Unidos.
1: Muito sumido mesmo o Ricardo Pepe. Michele, para a gente fechar aqui o nosso central da bola, hoje a gente teve a definição do adversário do Brasil. Vai ser o Japão, como já era imaginado mesmo, de fato. O Japão venceu o Brasil durante o ciclo por 3-2, era um Brasil diferente. Mas rapidinho, o que você espera, o que dá para a gente pensar desse jogo do Brasil contra o Japão na próxima semana?
0: O Japão é um adversário bem difícil, assim, entre Japão e Holanda ali que se falava, né, até a Suécia, mas eu confesso que eu estava com muito mais receio do Japão do que da Holanda. O lado positivo do Japão é que deixa os jogos abertos, né, então tem sempre essa oportunidade de repente, se o Brasil sair perdendo, voltar para o jogo. O lado negativo é que tem muitas opções, assim, né? Não fica só nesse time inicial. O banco de reservas do Japão ajuda muito e é uma seleção muito equilibrada, que se defende muito bem, consegue baixar o bloco de marcação, fechar bem os espaços e que tem um excelente contra-ataque, assim, muito veloz mesmo. Então, são alguns fatores aí para o Brasil tomar cuidado, mas vamos esperar para ver o que, que esse jogo nos reserva. Mas assim, não dá para tirar como algo simples, não. Não é, definitivamente não é.
1: Não será vida fácil para o Brasil. Michele, muito obrigado, boa noite. E até amanhã na transmissão de Uruguai e Espanha, hein?

0: É isso, até amanhã, André, com mais curiosidades aí das seleções da Copa do Mundo. Abraço.
1: Valeu, Michele. Agradeço também ao Renato Nagy, que esteve na nossa central técnica, ao Doug, que eu estou vendo aqui já de bonezinho, assumindo o posto na central técnica, ao Henrique Dias, que esteve na nossa mesa de som, e depois ao Ricardão, que chegou aqui com tudo já na nossa madrugada. Futebol Globo CBN volta amanhã. Eu falei da transmissão de Uruguai e Espanha, mas antes disso tem a transmissão de Noruega e França, para decidir quem vai ser o líder do Grupo I. Transmissão a partir das 3h45 aqui no Futebol Globo CBN. Temos, aliás, às 3h30, hein? 3h30 a partir das 3h30, estamos no ar com a transmissão de Noruega e França. Muito obrigado a você que ficou com a gente aqui até o finalzinho da nossa transmissão de Turquia e Estados Unidos. Vem aí o CBN Madrugada com o Clauson Dutra. Um abraço e até a próxima. 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

0: Sexta-feira, 26 de junho de 2026. As contas de luz de agosto terão alívio de cerca de 770 milhões de reais com o chamado bônus de Itaipu, segundo informações divulgadas pela ANEEL. Pelos cálculos do órgão, consumidores com consumo médio mensal de 116 kWh, quantidade próxima à média dos beneficiários, devem receber um crédito de cerca de R$ 9,16. O governo do Rio de Janeiro e a Prefeitura da capital fluminense decretaram ponto facultativo nas repartições públicas na próxima segunda-feira por causa do jogo do Brasil pela Copa do Mundo da FIFA. A partida da seleção brasileira contra o Japão. Está marcada para as 14h. Os decretos não alteram o funcionamento dos serviços considerados essenciais. Locais como hospitais, forças de segurança e corpo de bombeiros operam normalmente. A agência marítima da ONU suspendeu uma operação para retirar centenas de navios do Estreito de Hormuz, após uma embarcação ser atacada no Golfo de Omã. Um porta-contêineres foi atingido por um projétil ao tentar atravessar o estreito. Dois oficiais dos Estados Unidos disseram à agência de notícias Reuters que os disparos vieram do Irã. O país persa não comentou o incidente. Já a Guarda Revolucionária Iraniana afirmou mais cedo que só é possível passar pelo estreito com a segurança através de rotas determinadas pelo país. No horário de Brasília, 1 hora 34 minutos.
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0: Olá, muito bom dia. Bem-vindo, bem-vinda. Vamos juntos com o CBN Madrugada.

0: Cada edição de sexta-feira, gente, sextou, 26 de junho de 2026. A partir de agora, informação, análise, prestação de serviços, temas que impactam a sua vida. As entrevistas da Rádio CBN das últimas 24 horas aqui no CBN Madrugada. Estou nos trabalhos técnicos de Ricardo Garcia, apuração e leitura do repórter CBN de Matheus de Souza, chefia de Edmilson Fernandes, central aqui em São Paulo, Evandro Almeida. Produção deste programa, Karina Almeida, e você com a gente participando, mandando mensagens, interagindo pelo 99911-9981. Ao vivo para todo o Brasil, pelo YouTube, é Rádio com Imagens, Rádio CBN, chat de conversas liberado para você mandar mensagem para a gente por lá também. Além do YouTube, você acompanha a gente pelo Globoplay e também pelo site da Rádio CBN, além, é claro, do aplicativo. Fique à vontade também para mandar a sua mensagem pelo meu e-mail, clauson.dutra@cbn.com.br. Vamos juntos e juntas até 5 horas da manhã, com muita informação ao vivo para todo o Brasil, no CBN Madrugada, edição de sexta-feira, dia 26 de junho de 2026. A gente abre essa edição atualizando o terremoto na Venezuela com Matheus de Souza. Matheus, bom dia para você. Quais são as últimas informações, número de mortos, feridos? Como é que nós estamos, né? 24 horas, mais de 24 horas após esse terremoto na Venezuela. Dois terremotos, né? Um de magnitude 7,2 e outro de 7,5. Terremoto que atingiu a região norte do país também. Conta as últimas informações para a gente, Matheus. Bom dia.
1: Bom dia, Clauson. Bom dia também a você, ouvinte do CBN Madrugada. O Ministério das Relações Exteriores do Brasil confirmou nesta quinta-feira a morte de dois brasileiros após os terremotos de quarta-feira na Venezuela. O Itamaraty afirmou que está prestando assistência consular às famílias das vítimas. Até o momento, as autoridades confirmam 235 mortes e 4.300 feridos pelos tremores de magnitude 7,2 e 7,5. Um site criado para auxiliar na busca de vítimas registra cerca de 40 mil pessoas desaparecidas. Nesta quinta, o presidente Lula afirmou que conversou com a presidente interina da Venezuela, Delcy Rodríguez. O envio de uma missão humanitária de busca e resgate urbano com um avião da FAB está marcado para sair do aeroporto de Guarulhos, na região metropolitana de São Paulo, durante a manhã de sexta. A tripulação terá 36 bombeiros dos estados de São Paulo, Minas Gerais e Paraná, 4 técnicos da Defesa Civil Nacional e outros 4 técnicos da Agência Nacional de Telecomunicações. O avião também estará carregado com 9 toneladas de equipamentos para ajudar na busca e no socorro às vítimas. Outros países da América Latina também já estão preparando e enviando missões de ajuda humanitária, entre eles a Colômbia, que no momento se prepara para enviar uma operação na Venezuela, e o Chile, que já enviou uma equipe. O presidente Lula disse ainda que o governo vai enviar no sábado um avião com equipamentos para a montagem de um hospital de campanha, além de 100 purificadores de água com painel solar, medicamentos e material médico para cirurgias. A Embaixada do Brasil em Caracas recomenda que os brasileiros que estão no país permaneçam atentos aos canais oficiais da Embaixada. Clauson.
0: Matheus de Souza, obrigado pelas informações. Infelizmente, 2 brasileiros mortos nesse terremoto na Venezuela. São pelo menos 40 mil desaparecidos. Nós temos a informação de que, ao todo, são 235 mortes nesse terremoto da Venezuela. Até 5 horas da manhã, qualquer nova informação sobre esse caso você ouve aqui no CBN Madrugada. Seguimos com os destaques de hoje. O ex-banqueiro Daniel Vorcaro foi levado na noite desta quinta-feira para uma cela do 14º Batalhão da Polícia Militar em Brasília. A unidade, conhecida como Papudinha, fica no complexo penitenciário da Papuda. Desde março, Vorcaro permanecia na superintendência da Polícia Federal, onde negociava um acordo de delação premiada. A estrutura permitia um contato mais próximo com os advogados. As 2 propostas apresentadas pela defesa acabaram rejeitadas. A avaliação da Polícia Federal e da Procuradoria-Geral da República é que os termos oferecidos não acrescentavam informações relevantes às investigações. Com a prisão preventiva em vigor, sem prazo,

0: Para terminar, a Polícia Federal pediu a transferência. O argumento é que a cela da superintendência serve apenas para presos de passagem. Procuradoria-Geral da República pede prazo para analisar posse de arma atribuída a Jair Bolsonaro, João Rosa.
1: A PGR afirmou que a arma de Bolsonaro não indica falta disciplinar e define que é preciso aguardar o fim das investigações sobre o episódio. Para Paulo Gonê, somente ao fim do inquérito da Polícia Civil que será possível decidir sobre a manutenção ou não da domiciliar do ex-presidente. Agora, a decisão final caberá ao ministro Alexandre de Moraes.
0: A repercussão da discussão entre Michele e Flávio Bolsonaro, destaca Rani Veloso.
2: O PL montou uma operação para tentar conter a crise pública entre a ex-primeira-dama Michele Bolsonaro e o pré-candidato à presidência Flávio Bolsonaro. O embate, motivado por alianças eleitorais no Ceará, dividiu a legenda. Nos bastidores, parte da cúpula minimiza o desgaste, mas outra ala vê a falta de liderança na direita e cobra uma intervenção urgente do ex-presidente Jair Bolsonaro. Flávio publicou um novo vídeo em que faz um apelo para focar na derrota de Lula e pede desculpas à madrasta. Michele adotou um discurso conciliador, negou rachas e pediu união.
0: O presidente do Supremo Tribunal Federal, Edson Fachin, decidiu que o pedido de investigação sobre o filme Dark Horse, sobre a vida do ex-presidente Jair Bolsonaro, ficará com o ministro André Mendonça. A definição foi tomada na noite desta quinta-feira. A discussão sobre quem deveria conduzir a investigação chegou à presidência da corte depois que o ministro Alexandre de Moraes pediu uma definição. A Procuradoria-Geral da República também defendeu que o caso fosse encaminhado a André Mendonça. O entendimento é que o ministro já conduz procedimentos relacionados ao mesmo assunto. Na decisão, Edson Fachin destacou que já existem outros dois procedimentos criminais sobre o caso. Por isso, determinou que todos fiquem reunidos no mesmo gabinete de André Mendonça. PT define chapa para a disputa do governo de São Paulo, destaca Bruna Barbosa.
3: Após semanas de indefinição, a chapa da esquerda para a disputa pelo governo de São Paulo foi oficializada pelo ex-ministro Fernando Haddad, do PT. O ex-governador Márcio França, do PSB, será o vice. Simone Tebet e Marina Silva, ex-ministras, serão candidatas ao Senado pelo Estado.
0: 1:42. Vereador de São Paulo é investigado por suposta ligação com o PCC, destaca Lucas Taveira.
4: A Polícia Civil e o Ministério Público apontam que um vereador de São Paulo abriu as portas de uma empresa de ônibus para o PCC e comandava uma estrutura paralela. A Prefeitura da Capital Paulista solicitou a intervenção da aviação para garantir a continuidade do serviço de transporte.
0: Em Florianópolis, a Polícia Civil investiga a morte do advogado Rodrigo Pantaleão. Ele foi encontrado sem vida dentro da própria casa. As primeiras informações indicam que o corpo estava no imóvel havia alguns dias. A residência não apresentava sinais de invasão e a vítima também não tinha marcas de lesão. Rodrigo Pantaleão ganhou repercussão nesta semana por concordar durante uma audiência de instrução com a condenação do próprio cliente. Em nota, a Ordem dos Advogados do Brasil em Santa Catarina informou que acompanha as investigações e que já adotou as providências necessárias junto às autoridades policiais. Operação no Rio de Janeiro, destaca Matheus Maciel.
5: A Polícia Federal realizou nesta quinta-feira mais uma fase da operação que investiga uma fraude contábil de mais de 50 bilhões de reais nas lojas americanas. Os acionistas da varejista Carlos Sicupira e Paulo Alberto Lehmann foram alvos de busca e apreensão. A PF e o Ministério Público mencionam indícios de que os executivos sabiam das irregularidades, mas eles negam e afirmam que foram enganados pela antiga diretoria.
0: Morte de caminhoneiro é investigada em São Paulo, Karen Lemos.
6: A Polícia Civil investiga uma possível discussão de trânsito que terminou com a morte de um caminhoneiro na Marginal Pinheiros. O motorista, que desferiu golpes de faca na vítima, fugiu do local. Ele ainda não foi identificado.
0: Duas crianças morrem no Rio de Janeiro após desabamento de residências. Juliana Prado.
7: A Defesa Civil isolou nesta quinta-feira a área onde um prédio de 3 andares desabou na Ilha do Governador, na zona norte do Rio, deixando 2 crianças mortas. O resgate das meninas, que tinham 4 e 11 anos de idade, foi feito em meio a muita comoção dos moradores.

Fácil. Equador com ataque, 31:40, segundo tempo de jogo, 1-1, a partida está empatado. A Alemanha começou na frente, Equador empatou. Tenta virada aqui para continuar na Copa. Autorizado lá pela ponta direita, diminuiu o Equador para bater o escanteio. Todo mundo na boca do gol. A Alemanha engolindo agora. Lá vem bola, cruzamento fechado, toque de cabeça, pro gol!

0: tocando a bola, é Plata! Vira o Equador, dá esperanças para sua torcida. Vai para a terceira colocação do grupo.
1: O grande destaque da rodada foi a classificação histórica do Equador na Copa do Mundo. A seleção equatoriana venceu a Alemanha de virada por 2-1 em Nova Jersey e avançou a próxima fase da Copa do Mundo. Sané abriu o placar para os alemães. Angulo empatou com um chute de fora da área. E Gonzalo Plata, atacante do Flamengo, marcou o gol da vitória. Essa vitória provocou uma festa enorme, gente, no Equador. O presidente Daniel Noboa decretou feriado nacional hoje, nesta sexta-feira. Ele acompanhou a partida no MetLife Stadium, em Nova Jersey, e oficializou a decisão ainda nos Estados Unidos. No outro jogo do grupo, a Costa do Marfim venceu o Curaçao por 2-0 com dois gols de Pepe. A Alemanha terminou em primeiro lugar com 6 pontos. A Costa do Marfim ficou em segundo lugar também com 6 pontos. O Equador avançou em terceiro com 4 pontos. Curaçao com 1 foi eliminado. Agora, pelo grupo D, os Estados Unidos garantiram a liderança, mesmo com a derrota por 3-2 para a Turquia. Paraguai e Austrália ficaram no empate 0-0. Outros dois confrontos das oitavas de final também já estão definidos. A África do Sul enfrenta o Canadá no domingo às 16h em Los Angeles, e os Estados Unidos encaram a Bósnia na próxima quarta-feira às 21h em Santa Clara. Ok, mas quais são os outros dois jogos já definidos, Clauson Dutra, da próxima fase da Copa do Mundo? Um deles é do Brasil. A seleção brasileira já conhece o adversário da segunda fase da Copa do Mundo. A seleção vai enfrentar o Japão, que garantiu a segunda colocação do Grupo F ao empatar com a Suécia em 1-1. Em 3 partidas, os japoneses venceram 1 e empataram 2. O duelo com o Brasil será na próxima segunda-feira, às 14h, em Houston. No mesmo grupo, a Holanda terminou na liderança e vai enfrentar o Marrocos no mata-mata. É isso, gente. Inclusive, estou lendo aqui no Globo Esporte, o técnico do Japão colocando a sua seleção como uma seleção que vai para cima do Brasil, tá? Para ele, inclusive, essa entrevista foi feita no fim do jogo do Japão contra a Suécia, tá 50-50 para cada lado. Está equilibrado a partida, a próxima fase da disputa da Copa do Mundo. Vamos ver se é isso mesmo e se na segunda-feira esse jogo vai ser tão equilibrado como o técnico do Japão está dizendo, ou se o Brasil vai apresentar um bom resultado, assim como fez no jogo diante contra a Escócia, e passar para as oitavas de final da Copa do Mundo. 1h49.
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1: Com Jade Ramos.
3: A sexta-feira será marcada pela sensação de frio no centro-sul do país. E as chuvas seguem concentradas no sudeste, parte do nordeste e áreas da região norte. No sul, amanhã começa com geadas em áreas serranas da região e o frio predomina à tarde, com máxima de 17 graus em Porto Alegre e 19 graus em Florianópolis, enquanto no sudeste há risco de temporais entre o litoral e o leste de São Paulo, além do sul do Rio de Janeiro e de Minas Gerais. Na capital paulista, a máxima alcança os 19 graus, e as chuvas ocorrem de forma fraca e isolada no decorrer do dia. Já no centro-oeste, amanhã também será gelada e as máximas alcançam os 25 graus em Cuiabá e Campo Grande. E no nordeste, a chuva ganha força, com destaque para Recife, Salvador e Maceió, em que os temporais podem...

0: podem vir com moderada forte intensidade e com risco de transtornos. E no norte do país, o calor domina a tarde. A máxima alcança os 31 graus em Palmas e Manaus. Mas os temporais continuam, principalmente no Amazonas, Amapá, Roraima e no norte do Pará. Jade Ramos, da Climatempo, para a CBN.
1: A cidade de São Paulo bateu recorde de menor temperatura máxima para o mês de junho em 30 anos, 13,4 graus nesta quinta-feira. O registro desta quinta-feira é da estação do Mirante de Santana, na zona norte da capital, monitorada pelo INMET, Instituto Nacional de Meteorologia. O CGE destacou que houve também recorde de menor máxima absoluta, que é o menor valor registrado em um único local na estação meteorológica automática de Parque do Carmo, na Zona Leste, com 9,8 graus. Previsão para a capital paulista para sexta-feira de máxima de 19 graus, mínima de 12 graus. Seguimos com o CBN Madrugada. Muito obrigado pela companhia e pela audiência de todos vocês no WhatsApp da rádio CBN 99911-9981. Daqui a pouco registro a sua participação. Antes, eu vou dar um pulo lá no chat do YouTube da rádio CBN para ver se tem participação dos nossos queridos ouvintes madrugueiros nesta sexta-feira, sextando junto com a gente aqui na rádio CBN. Chat de conversas com o Célio Castro. Bom dia a todos os ouvintes do CBN Madrugada de Manaus. O Silvio com a gente também. Boa madrugada. Direto de Minas Gerais. O Júlio Teixeira com a gente também. Obrigado pela companhia e pela audiência. Júlio Teixeira no chat do YouTube. No WhatsApp da Rádio que Toca Notícias tem mais participação do Estevão Zizi de Vitória, Espírito Santo. Ivano Dias, da cidade do Pai Pedro, no norte de Minas. Gostei do jogo do Brasil. Foi bom, ele está falando aqui, porque Neymar caiu uma vez e não rolou na grama. Que isso, irmão. Cara, você despertou uma gargalhada sincera, viu? Do nosso técnico aqui, o Ricardo Garcia. Gostei do jogo do Brasil e foi bom porque Neymar caiu uma vez e não rolou na grama. Tá certo, Ivan. Obrigado. Ótimo dia para todos. Clauson, Carlos Muniz, direto de Camaragibe, Pernambuco. Isaura Ferreira, bom dia, Clauson Dutra. No jogo Holanda e Tunísia, o trio de arbitragem era formado por três mulheres. As habituais reclamações foram feitas de maneira discreta. Isaura Ferreira comentando aqui sobre Copa do Mundo. É isso, gente. Seguimos até 5 horas da manhã. Logo mais, uma outra rodada com participação dos ouvintes do CBN Madrugada. Agora, 1 hora e 53 minutos. Notícia que chega de Brasília. A Procuradoria-Geral da República afirmou que a arma de Jair Bolsonaro, encontrada com um militar durante uma blitz, não indica falta disciplinar. Para a PGR, somente ao fim do inquérito da Polícia Civil é que será possível decidir sobre a manutenção ou não da domiciliar do ex-presidente.
2: A Procuradoria-Geral da República se manifestou sobre o episódio da arma registrada em nome do ex-presidente Jair Bolsonaro e definiu que a investigação deve ser concluída antes de uma decisão a respeito de infração ou não às regras da prisão domiciliar. Em parecer enviado ao Supremo Tribunal Federal, o Procurador-Geral, Paulo Gonet, afirmou que ainda não há elementos suficientes para caracterizar falta grave ou descumprimento das condições da domiciliar. Segundo Gonet, o caso ainda está em fase inicial de apuração e, no momento, não é possível concluir que houve violação das medidas cautelares determinadas pela Justiça. Para ele, o episódio exige uma análise mais ampla dos fatos e de seus impactos sobre a execução penal. A advogada criminalista Maiara Salamone afirmou que o parecer da PGR foi bastante cauteloso.
3: O parecer da Procuradoria-Geral da República me pareceu bastante cauteloso, uma vez que ele entendeu por aguardar as investigações relacionadas ao fato envolvendo a arma do ex-presidente, não sendo satisfatórios ali o depoimento do segurança, nem mesmo o depoimento do próprio ex-presidente. Na realidade, a lei de execuções penais ela exige mais do que isso para comprovar a prática de uma falta disciplinar, de uma falta grave, né?
2: Jair Bolsonaro completou nesta quinta-feira os 90 dias de prisão domiciliar que foram concedidos pelo ministro Alexandre de Moraes.

0: A medida foi autorizada em março para que o ex-presidente pudesse dar continuidade ao tratamento de saúde após um quadro de broncopneumonia bilateral. Na semana passada, uma arma registrada em nome de Bolsonaro foi apreendida com um militar do Exército durante uma blitz da Polícia Militar do Distrito Federal. Em depoimento à Polícia Civil, o ex-presidente confirmou ser o proprietário da arma e afirmou que manteve a posse do armamento. Ele afirmou que, ao detectar uma falha na pistola, pediu ao segurança que providenciasse o conserto. Bolsonaro alegou que tem 3 mulheres em casa e não poderia ficar desarmado. Moraes já havia destacado que a legislação prevê possibilidade de caracterização de falta grave em situações desse tipo. Agora, caberá ao ministro analisar o parecer da PGR e decidir se Bolsonaro vai continuar em prisão domiciliar ou se voltará ao presídio. De Brasília, João Rosa.
1: Vamos com outras informações sobre o ex-banqueiro Daniel Vorkaro, que foi transferido na noite de quinta-feira, de ontem, para uma cela nas instalações do 19º Batalhão da Polícia Militar em Brasília, a chamada Papudinha, no Complexo Penitenciário da Papuda. Os carros da Polícia Federal deixaram a Superintendência da Polícia Federal em Brasília por volta de 18 horas e 13 minutos e chegaram a Papudinha meia hora depois, às 18h43. O Vorkaro estava na Superintendência da PF desde março. A escolha do local permitia que o ex-banqueiro tivesse maior interação com os advogados enquanto negociava um acordo de delação premiada com a PF e a Procuradoria-Geral da República. Só que as duas propostas apresentadas pela defesa à PF e ao Ministério Público foram rejeitadas. As autoridades consideraram que as propostas de Vorkaro pouco avançavam em relação ao que já foi apurado pela Polícia Federal. Então a PF pediu a transferência de Vorkaro sob o argumento de que o local só tem cela para presos de passagem, o que não é o caso do ex-banqueiro, que cumpre prisão preventiva, ou seja, sem prazo determinado. Mendonça atendeu ao pedido e determinou a transferência. O magistrado ordenou ainda que a direção da Papudinha adote todas as providências necessárias para preservar a incomunicabilidade entre os custodiados presos em razão da denominada, no caso, Operação Compliance Zero. A determinação se justifica porque na Papudinha também está preso o ex-presidente do Banco de Brasília, o Paulo Henrique Costa, que também é alvo da Compliance Zero. Na decisão, Mendonça afirma que a decisão de transferência não tem relação com as tratativas de delação. 1h59. Antes do repórter CBN, te faço convite para permanecer conosco. A gente vai seguir na repercussão da discussão envolvendo Flávio Bolsonaro e Michele Bolsonaro. Isso porque o PL tenta conter essa crise pública entre a ex-primeira-dama e o senador. O embate, motivado por alianças eleitorais no Ceará, dividiu o Partido Liberal. A gente, além dessa reportagem produzida pela Rani Veloso, traz o comentário logo em seguida da comentarista de política do estúdio CBN, a Maria Cristina Fernandes, que fez um panorama sobre como é que fica o Partido Liberal, a ex-primeira-dama e o senador que é candidato à presidência da República pelo PL, Flávio Bolsonaro, em tudo isso. Então, um debate interessante, um levantamento e pontuações no caso da nossa comentarista de política do estúdio CBN, que a gente traz para você depois do repórter CBN. Você com a gente, é claro, participa, né, aqui do CBN Madrugada pelo 99911-9981 e também pelo YouTube Chat de Conversas Liberado, para você mandar mensagem para a gente por lá também, como no caso do Leonardo Cruz. Bom dia a todos, ótima sexta-feira, abençoada a todos, um bom final de semana. O Auro Brandão, manda um abraço aqui para Guarulhos. Auro Brandão, um abraço para Guarulhos. O Jonathan Rotas, aqui Jonathan, com você também aqui no CBN Madrugada. Obrigado pela companhia de todos vocês. Agora, repórter CBN com Matheus de Souza.
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0: Mujica recusou a proposta de delação premiada com o ex-presidente do BRB, Paulo Henrique Costa. O ex-executivo pretendia compartilhar informações sobre as negociações com o Banco Master, investigadas na Operação Compliance Zero. O procurador-geral da República, Paulo Boné, avaliou, no entanto, que a proposta entregue pela defesa apresenta reduzida utilidade e débil eficácia potencial para os fins que deveria servir. O presidente do Ceará Sporting Clube, João Paulo Silva, disse que a filha dele recebeu uma caixa de chocolate com um artefato explosivo e uma carta com ataques a ele. João Paulo publicou fotos do que foi recebido pela filha. Nas imagens aparecem uma caixa de chocolates, um buquê de flores e um papel onde está escrito "Fora JP Safado". A Polícia Civil informou que apura o caso como um crime de ameaça. O Hospital São Paulo informou que o líder indígena Raoni, de 94 anos, apresenta evolução clínica favorável após passar por cirurgia para desobstrução intestinal. Ele havia dado entrada no hospital com quadro de desidratação e pneumonia aspirativa, após ser transferido de Sinop, no Mato Grosso. Segundo o boletim médico, Raoni está sem febre, com abdômen flácido, função renal normal e respira em ar ambiente.
1: Horário de Brasília, 2 e 2.
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1: Seguimos com o CBN Madrugada ao vivo para todo o Brasil. Eu sou Cláudio Dutra. Até 5 horas da manhã levo para você muita informação, análise, prestação de serviço, as entrevistas da Rádio CBN das últimas 24 horas. Você segue com a gente pelo 999119981 ou então pelo YouTube, chat de conversas liberado para você mandar mensagem para a gente por lá também. Agora 2 horas e 4 minutos, como prometido, seguimos naquela repercussão do Partido Liberal que tenta conter a crise pública entre a ex-primeira-dama Michele Bolsonaro e o senador Flávio Bolsonaro. O embate, motivado por alianças eleitorais no Ceará, dividiu a legenda.
4: A cúpula e aliados do PL tentam conter os danos provocados pelo forte atrito público entre a ex-primeira-dama Michele Bolsonaro e o senador e pré-candidato à presidência Flávio Bolsonaro. Dentro do partido, de acordo com as fontes ouvidas pela CBN, os discursos se dividem. Uma ala minimiza o episódio e avalia que o problema é muito mais familiar do que político, sem potencial para afetar a campanha. Por outro lado, parlamentares admitem que o racha expõe uma falta de liderança clara na direita. Defensores dessa corrente cobram um posicionamento urgente do ex-presidente Jair Bolsonaro, que poderia vir por meio de uma carta para pacificar o partido. Flávio publicou um novo vídeo nesta quinta pedindo desculpas caso tenha ofendido Michele. Ele também pediu união para derrotar o presidente Lula e reforçou o convite para que a madrasta participe de uma reunião focada em mulheres na próxima semana.
5: Nunca desrespeitei, maltratei ou humilhei uma mulher na minha vida. Eu jamais faria isso com a esposa do meu próprio pai. Em nenhum momento eu ofendi ou tive a intenção de ofender a Michele. Se eu fiz em algum momento, mais uma vez, eu peço desculpas. Tenho respeito por ela, reconheço o trabalho dela no PL Mulher, que bateu recorde de filiação de mulheres.
4: O presidente nacional do PL, Valdemar Costa Neto, entrou no circuito para colocar panos quentes na disputa. Em nota, afirmou que as divergências são naturais na democracia e que o episódio torna o partido mais maduro. Valdemar declarou que se manifestará definitivamente após conversar pessoalmente com os dois. A ex-primeira-dama, Michele Bolsonaro, voltou às redes sociais nesta quinta para amenizar o clima depois.

0: Depois do desentendimento público com Flávio, ela disse que não tem raiva de ninguém e que não há briga nem competição. No vídeo de 27 minutos publicado por ela na quarta-feira, a ex-primeira-dama criticou a aliança do PL com Ciro Gomes no Ceará e relatou ter sido apunhalada e maltratada por Flávio Bolsonaro por causa dessa discordância. Dirigentes do partido afirmam que a união com Ciro tem o aval de Jair Bolsonaro. Segundo a ex-primeira-dama, Flávio foi ríspido ao telefone, a desrespeitou e exigiu que ela se afastasse das articulações do partido porque ela não entende de política. Diante disso, Michele sinalizou que não daria apoio à pré-candidatura do enteado, afirmando que o apoio dela era considerado insignificante e que iria se recolher. De Brasília, Rani Veloso.
1: 2:06, espaço no CBN Madrugada para os comentários de política da Maria Cristina Fernandes, com Tati Vasconcelos e Fernando Andrade.
2: Curiosa a gente ouvir sobre essa contenda domiciliar, que não é domiciliar, é obviamente política.
3: Tati, a coisa que mais está me intrigando, eu não sei se eu vou sair daqui dessa nossa conversa menos intrigada, é o momento em que a ex-primeira-dama resolveu fazer este vídeo. Foi um vídeo que entrou ontem nas redes.
2: O Brasil estava em campo já.
3: Pois é, depois de conhecido aí o desfecho sobre a liderança do governo no Senado, todo mundo achava que era a última notícia do dia, né? A saída do senador Jacques Wagner da liderança do governo, e eis que vem este vídeo da Michele Bolsonaro falando que foi atropelada na montagem do palanque do Ceará. Foi o único estado que ela combinou com o marido que ela deixaria, né, a casa dos cuidados, deixaria os cuidados com ele para se deslocar, porque é um estado que eles carregam no coração. É um estado que deu uma boa votação para o Bolsonaro, e onde o bolsonarismo é bem estabelecido, de fato, no Nordeste. E ela acusou o enteado de tê-la desrespeitado, de ter dito que ela não entendia de política, porque ela não aceitava a aliança com o Ciro Gomes. Ela explicou todos os detalhes, ela estava ali querendo preservar a pré-candidatura de uma vereadora chamada Priscila Costa ao Senado, e a aliança com o Ciro Gomes pressupunha ali abrir mão das duas vagas para o Senado, né? Uma aliança que passava pelo Ciro Gomes e pelo deputado federal André Fernandes. E ela acusou também de não ser reconhecida pelo trabalho que ela fez na montagem do PL Mulher. E, de fato, o partido investe muito, está investindo muito em candidaturas femininas e no papel da Michele como a regimentadora dessas pré-candidatas. E ela disse que tudo que faz é pensando no marido. Ela fez questão de deixar claro que o marido, ela não estava ali no escondidinho do cinema. E criticou ainda a célula, digamos assim, americana do bolsonarismo, que é o Eduardo Bolsonaro e o Paulo Figueiredo, que também tem bombardeado a atuação dela no PL. E, no fim, ela acaba dizendo que continuará apoiando o enteado. Mas ela se vitimizou de uma maneira muito competente e arrastou mulheres, quer dizer, isso a gente diz de uma maneira impressionista, porque não tinha pesquisa, nem tem pesquisa hoje dizendo quantas mulheres apoiaram e passaram a apoiar a Michele, mas enfim, nitidamente ela investiu em arregimentar o apoio de mulheres para sua causa, porque ela colocou no centro de toda a questão a postulação ao Senado de uma mulher, né, que é a vereadora Priscila Costa de Fortaleza. Um vídeo muito bem feito, gravado com a luz adequada, com elementos ali de apelo religioso, né? Uma luz, um filtro de luz adequado, um filtro profissional.
4: Sim, muitos símbolos, Flávio, né? Muitos símbolos, né?
3: E Flávio respondeu de imediato, falou da mulher, das filhas, dizendo que jamais desrespeitaria nenhuma mulher, mas não foi suficiente, porque hoje ele fez outro vídeo, como a repórter estava trazendo aqui, em que ele insistiu não reconhecer a importância política da Michele, tratando como uma desavença familiar.

0: O presidente do partido, Valdemar Costa Neto, soltou uma nota elogiando a coragem de um e de outro, sem se expor ao lado, quer de Michele, quer seja de Michele, seja do senador Flávio Bolsonaro. E disse que essa coragem de se expor era uma qualidade valorizada pelo ex-presidente. Todo mundo sabe que o Valdemar, ele sempre foi favorável à candidatura Michele, mas hoje ele está preocupado em fazer bancada. Então, é da bancada que ele tira o sustento, né, do
1: Do
0: partido.
1: partido.
0: E, pois é, então, na verdade, se essa treta da Michele ajudar a fazer, porque ele está investindo muito em pré-candidaturas mulheres, se isso ajudá-lo a fazer mais deputadas que continuem na treta até o fim da campanha.
1: Mas
0: Esta é.
1: fala.
0: Sim.
1: Não, eu tô pensando, o que que a Michelle quis com esse vídeo?
0: Essa é uma boa pergunta, Tati, porque hoje tem uma crise na campanha do Flávio, né? Essa é uma crise que se agudizou com o financiamento desse filme, Dark Horse, sobre o pai dele, e está comprovado aí e reconhecido por ele mesmo que ele pediu dinheiro ao Daniel Vorcaro, do Banco Master, que causou um rombo de 60 bilhões ao Fundo Garantidor de Crédito no Brasil. Uma crise que ainda administra o prejuízo ao Brasil trazido pelo tarifaço, que foi pedido, trabalhado e negociado pelos filhos de Jair Bolsonaro.
1: Sempre bom lembrar.
0: As rachadinhas no gabinete dele, que vão ser trazidas novamente à tona na campanha, ninguém tem a dúvida. E todos os problemas que ainda podem surgir, esses problemas, notadamente o filme, e trouxe. Está cobrando preço entre os evangélicos, as pesquisas trazem isso. Ele caiu muito entre aqueles chamados eleitores independentes. E ela não tem nada disso, né? Tati Fernando, ela não tem Dark Horse, ela não tem tarifaço, ela não tem rachadinha. Pode aparecer alguma coisa, né? Mas ela se vitimiza tão bem que o risco de que qualquer coisa que apareça contra si venha a ser colocado na conta da misoginia, né? Ela tem um potencial para recuperar a perda que houve na campanha do PL entre evangélicos e melhorar muito a situação da campanha entre mulheres. Agora, e é um vídeo, além de tudo, que vem antes das convenções. É a convenção que sacramenta o candidato, né? Muito se fala que isso está descartado, no PL isso é dado como descartado, porque Bolsonaro não abriria mão dos filhos em nome da Michelle. É neles que ele confia. Bem, os filhos preservam o legado, certo? Do nome Bolsonaro e do pai. Mas Michelle hoje é quem parece trazer a possibilidade de acabar com este cativeiro em que o Bolsonaro está. Porque vamos combinar que ele, ao longo deste período de prisão, ele já revelou alguns sinais de problemas. Por exemplo, aquela confissão que ele fez, aquela policial, sobre a tentativa de tirar a tornozeleira com uma solda. Vocês lembram, né?
1: E agora tem a história da arma, né? Que foi apreendida.
0: E agora, a história da arma apreendida. Ele está em prisão domiciliar, portando uma arma que foi levada
1: Imagina.
0: para um cerco, né? E aí foi apreendida. Então, é sinal de que alguma coisa ali não está batendo bem, né? Então, será que ele, de fato, ainda está preocupado em preservar o legado? Ele embarcou na possibilidade de, na verdade, acabar com esse cativeiro, né? Vamos lembrar que da relação entre Michele Bolsonaro e o ministro André Mendonça, cuja indicação para ministro Supremo foi bombardeada por Flávio Bolsonaro no Senado. E André Mendonça está usufruindo das graças da opinião pública nesta contenda aí com o ministro Gilmar Mendes. Mas o PL insiste que não tem como trocar e não vai trocar. Então, o que é que ela ganharia com isso? Ela ganha espaço, ela ganha essa coisa de um discurso independente de uma mulher que entende política, faz política, sabe negociar palanque, tem princípios, né? Ela insistiu muito na coisa dos princípios que você não pode fazer aliança com alguém que te chama de ladrão, que é o Ciro Gomes, lá no Ceará. Então, essa coisa

0: política de princípios, né? E na possibilidade de eleger a sua bancada dentro do partido, né? Óbvio que ela trouxe um dano à campanha do Flávio. Mas a pergunta que eu acho que a gente deve se fazer é: mas quem disse que a Michelle quer eleger o Flávio Bolsonaro, né?
1: É. Vamos ver.
0: Porque ele se elegendo tem a chance de se candidatar à reeleição, né?
1: E aí, enfim, atropelaria as pretensões que a gente está supondo aqui que ela tenha, certo?
0: Exatamente.
1: Perfeito. Bom, como se diz, muita água ainda vai passar por baixo dessa ponte até outubro e a gente vai examinando gota por gota aqui no nosso Tudo é Política com Maria Cristina Fernandes. Obrigada por hoje, Maria Cristina. Um beijo para você.
2: Agora, 2h16. Aqui em São Paulo, a Polícia Civil e o Ministério Público apontam que um vereador do Estado abriu as portas de uma empresa de ônibus para o PCC. A Prefeitura da capital paulista solicitou a intervenção da aviação para garantir a continuidade do serviço de transporte.
3: A Prefeitura de São Paulo vai intervir na Transunião após a empresa de ônibus ter sido alvo de uma operação que investiga um suposto esquema de lavagem de dinheiro. A informação foi confirmada pela CBN. Segundo a Prefeitura, as medidas têm o objetivo de garantir a continuidade do serviço de transporte e proteger o interesse coletivo. A junta que assumirá a gestão da concessionária será composta por um interventor da SP Trans e representantes da Procuradoria-Geral do Município e da Secretaria Municipal da Fazenda. Nesta quinta, a Polícia Civil e o Ministério Público prenderam três pessoas em operação. Entre os detidos estão o vereador Senival Moura, do PT, o diretor informal da Transunião, Jair Ramos de Freitas, e Devanil de Souza Nascimento, homem de confiança de Senival. A justiça também determinou o bloqueio de 194 milhões de reais em contas ligadas aos investigados e à empresa. A investigação apura suspeitas de organização criminosa, lavagem de dinheiro e fraudes em licitações públicas. A Polícia Civil e o Ministério Público apontaram que o Senival abriu as portas da empresa de ônibus para o PCC e comandava uma estrutura paralela. Em entrevista coletiva, o diretor do Departamento Estadual de Investigações Criminais da Polícia Civil de São Paulo, Ronaldo Saieg, afirmou que o vereador era o braço político do esquema criminoso.
4: Foi encontrado na casa do Adalto documentos que comprovavam que o vereador compunha a integrização das cotas, compunha o quadro societário, inclusive como proprietário de alguns ônibus. Então vejam, ele estava de fato envolvido na estrutura empresarial criminosa. E a partir daí, com a sua assunção política, ele passou a ser no olhar da investigação. Veja, a investigação não acabou ainda, não chegou ao seu fim, mas tudo indica que ele funcionava como um braço político dessa estrutura junto aos órgãos públicos.
3: As autoridades ainda destacaram que os investigados realizavam um aumento patrimonial fictício da empresa. Em um ano, o capital passou de R$ 100 mil para mais de R$ 50 milhões. A apuração começou após o assassinato de Adalto Soares Jorge, diretor financeiro da empresa, em 2020. Ele é apontado como um dos laranjas do esquema. O MP sustenta que o crime foi motivado por quebra de confiança. Ao todo, foram 5 mandados de prisão temporária e 104 de busca e apreensão nesta operação. Os demais alvos dos mandados de prisão foram Lorival Monari, o atual presidente da Transunião, e Leonel Moreira Martins, supervisor operacional que atuava como interlocutor direto do PCC dentro da empresa. Segundo os investigadores, Lorival está na Itália. As autoridades vão pedir que o nome dele seja incluído na lista da Interpol. Já Leonel ainda não foi localizado. Com colaboração de Bruna Barbosa, de São Paulo, Lucas Taveira.
2: 2h19. No Rio de Janeiro, a Defesa Civil isolou a área onde um prédio de 3 andares desabou na ilha do governador, deixando 2 crianças mortas. A Polícia Civil deve investigar as causas da tragédia.
5: 2 crianças morreram no desabamento de um imóvel de 3 andares ocorrido nesta quinta-feira na comunidade Praia da Rosa, na Ilha do Governador, zona norte do Rio. As vítimas são as irmãs Vitória Aleixo, de 11 anos, e Agatha Aleixo, de 4 anos, que estavam no segundo andar da casa. O pai das meninas e a mãe, que é cuidadora de idosos, estavam no trabalho na hora do desabamento. Depois de horas de atuação no local, a Defesa Civil decidiu interditar o imóvel vizinho como medida de segurança e fará perícia em outras 5 casas próximas. O acidente aconteceu por volta de 7h30 da manhã. Os bombeiros foram ao local e conseguiram resgatar uma mulher, uma criança e um cachorro sem ferimentos. No entanto, as meninas ficaram nos escombros. Agentes da Defesa Civil

0: da prefeitura, além de moradores, se mobilizaram nas buscas. A notícia causou grande comoção na comunidade, que acompanhava os trabalhos dos bombeiros. Uma das vizinhas, Alexandrina Conceição, acordou com um barulho antes do desabamento.
1: Escutando barulho direto, eu falei assim, gente, quem está fazendo obra chovendo, não é possível. Porque a impressão que eu tive foi essa, que estavam virando massa. Quando eu levantei, falei assim, vou levantar, vou ver se alguma coisa lá na minha laje. Aí levantei, fui ao banheiro. Quando eu levantei do banheiro, já vi o barulho e a casa já estava caída.
0: A confirmação das mortes só veio por volta de meio-dia. A moradora da comunidade, Adriana Augusta, conhecia as crianças e se emocionou diante da tragédia.
2: Eu só acordei o barulho, a fumaça da minha casa, e meu marido pulou, todo mundo correu para a rua. Aí eu depois só vi a casa caindo, aí eu sabia que tinha duas crianças lá dentro, e a mãe vindo do trabalho. Eu tenho 5 netinhas, né? Tudo a idade delas.
0: O comandante do quartel dos bombeiros da ilha, o tenente-coronel Vilaça, disse que foi preciso reforçar as equipes diante da gravidade da ocorrência.
3: O quartel da ilha respondeu esse chamado e, chegando no local, constatou que haviam duas vítimas soterradas e fez o resgate imediato de duas vítimas. Chegando nesse momento, percebeu que era necessário fazer o acionamento de um reforço, sendo acionado o quartel do Grupamento de Operações Especiais e também o Grupamento de Busca e Resgate com Cães, juntamente com o Grupamento de Busca e Salvamento.
0: Os corpos das meninas foram liberados do Instituto Médico Legal durante a tarde dessa quinta-feira. Polícia Civil vai investigar as causas do desabamento, que aconteceu após horas seguidas de chuva no Rio de Janeiro. Com a colaboração de Diogo Bugalho, do Rio de Janeiro, Juliana Prado.
4: Agora 2h22, espaço no CBN Madrugada para Nayara Bertão, Tati Vasconcelos e Fernando Andrade. Os três falaram sobre o avanço da inadimplência no mercado de aluguel.
5: Bem-vinda de volta.
6: Obrigada.
5: Hoje a Nayara voltou e voltou tão animada que é só ela mesmo para a gente falar do avanço da inadimplência no pagamento de aluguéis. Novo levantamento, aliás, é um novo levantamento que mostra isso, né, isso. Nay? Conta tudo.
6: Isso mesmo, vamos lá. Bom, obrigada aí, né, pela receptividade de volta. Espero estar à altura do novo quadro, né?
5: Reformulado.
6: Mas vamos lá. Bom, a gente tem falado já, né, ao longo de todos esses meses e anos sobre pressões financeiras que as famílias têm enfrentado, no Brasil em especial, né, e uma delas agora é a da moradia. Por que que isso é preocupante, né? E eu já conto do levantamento. A moradia, geralmente o aluguel, é uma das últimas contas que alguém deixa de pagar, porque... por causa do risco mesmo, né, de ser despejado. Então, é um dado preocupante. O levantamento é do índice de inadimplência locatária da Superlógica e mostrou que a taxa de inadimplência do aluguel, depois de meses em queda, em trajetória de queda, voltou a subir em maio, 3,22%. Parece uma variação pequena, mas como eu comentei, né, é uma das últimas despesas que as famílias costumam deixar de pagar. Então, realmente é um alerta. E o interessante que esse levantamento também mostrou que não é só um perfil de imóvel, né, ou de morador de imóvel, que está deixando de pagar o aluguel. A gente tem, por exemplo, 6% de inadimplência, acima de 6%, para quem, para aluguéis de até R$1.000 por mês. Então, é um pessoal que está ali cabelando, né, como a gente fala, para pagar as contas mesmo.
5: Sim, sim.
6: E também aluguéis mais caros, acima de 13 mil, também subiu esse mês. Então, não tem um perfil específico, a situação é mais generalizada.
5: Morar está muito caro
6: muito
5: mesmo.
6: Muito caro.
5: Muito, muito, muito caro.
6: Muito caro. E é isso, as famílias, elas precisam, não é tanto uma desorganização financeira, é uma falta de dinheiro, né? Então, a capacidade de pagamento do brasileiro para muitas contas tem diminuído. A gente tem N fatores aí que podem ser elencados, mas tem essa questão mais generalizada.
7: E agora a gente vai também entender sobre o que isso significa na vida financeira das pessoas e também os impactos nos planos da vida, né? Porque morar é a base para muita gente, né?
6: Total. Acho que até falando um pouco mais de planos, né? O sonho da casa própria é um sonho do brasileiro há muitas décadas. E, inclusive, uma pesquisa recente aqui da Ambima traz que 31% das pessoas que investem hoje pensam em comprar um imóvel. Se a gente está falando que as pessoas estão deixando, inclusive, de pagar o aluguel, qual que é, né, a distância?

0: Antes até esse sonho da casa própria. Então, está ficando cada vez mais distante mesmo, as contas estão apertadas. E tem vários fatores que interferem, eu acho que isso é importante justamente para a gente entender o que é possível fazer. Né? Um dos fatores é, de fato, a renda. A renda não está acompanhando os gastos. Né? Por mais que a gente tenha tido alguns aumentos ainda incrementais de renda, em média, ela não está acompanhando os gastos. A gente tem emprego, né? Uma taxa de desemprego baixa, mas mesmo assim a renda não está acompanhando a quantidade de conta.
1: O que quer dizer que a qualidade de vida das pessoas vai diminuindo, né?
0: Exatamente, é isso, a capacidade de pagamento. E aí você tem que começar a priorizar aonde eu gasto.
1: Corta aqui, corta ali, faz mais um frilo aqui,
0: exatamente.
1: Às vezes mais outro emprego.
0: Uma coisa que ainda preocupa mais é porque uma parcela das pessoas tem dívida para pagar. Então, não só as contas, né, estão chegando, como ainda tem a parcela do endividamento. E fora a questão das bets, né, e outros ralos do orçamento aí que a gente pode também trazer. E um outro fator super relevante que pouca gente presta atenção são os imprevistos. Então, os imprevistos. Então, por exemplo, questões de saúde.
1: Tem que improvisar.
0: Tem que improvisar. Tem que achar um jeito ali de pagar. Mas é isso, né? Uma questão de saúde, um outro gasto que veio, né, sem a gente prestar atenção que poderia vir. E muitas famílias não têm o que a gente chama de reserva de emergência, né? Ou reserva financeira. E essa reserva, ela é super importante justamente para absorver esses choques no orçamento. E não prejudicar ainda mais o que já está comprometido. Então, esse já fica aí uma dica, né? Acho que essa é uma questão muito relevante de realmente separar um dinheirinho ali do jeito que dá, mas para imprevistos, porque eles vão acontecer, são um fato. E eles podem, sim, atrapalhar ainda mais a desorganização que pode existir no orçamento. Outra questão de solução, né, que a gente pode ver é fazer um raio-x. O que está acontecendo, onde eu estou gastando, onde dá para diminuir, né, ou o que dá para fazer, porque muita gente realmente está com orçamento apertado, e onde eu consigo, né, um freela, alguma coisa a mais, alguma renda extra para conseguir sair dessa situação. E o endividamento, a gente já falou várias vezes aqui, mas vale reforçar, dá para tentar renegociar a dívida, tem vários saldões de limpa nome, então é também uma alternativa aí. Não pode deixar a bola de neve, principalmente quando a gente está falando do aluguel, né, que é uma despesa muito importante. Imagina, né, as pessoas ficando aí sendo despejadas do apartamento, da casa onde estão. Então, tem que tomar cuidado. Não pode deixar para lá esse tipo de situação.
1: Perfeitamente. Algo a acrescentar, Nay?
0: Não, só isso. Aliás, tem o e-mail, né? Agora temos um e-mail.
2: No fim das contas. @cbn.com.br.
0: Mande pra gente dúvidas, sugestões. A gente realmente gosta, né, quando vocês comentam, porque também dá ideias do que vocês têm, né, interesse em saber.
1: Muito bom. Isso. Naira Bertão, de volta para compor sempre duplas com a Ana Leone e a Natália Largue no nosso No Fim das Contas, às terças e quintas, aqui no Estúdio CBN. Bem-vinda de volta, um
0: Obrigada.
1: Beijo, até a semana que vem.
3: Duas horas e 29 minutos antes do repórter CBN, na voz de Matheus de Souza, inclusive depois vem aí o Panorama CBN com Leandro Gouveia. A gente ainda nesta edição do CBN Madrugada vai trazer uma reportagem sobre o Festival de Parintins, que começa hoje, nesta sexta-feira, a primeira noite de três do Festival de Parintins. A primeira noite do festival é nesta sexta-feira, por volta de 10 horas da noite no horário de Brasília. O Caprichoso já entra no Bumbódromo para fazer a sua primeira apresentação da noite, depois entra o Garantido. Além disso, a gente tem uma reportagem também sobre a Copa do Mundo, feita pelo nosso querido Matheus Leite, sobre a Copa do Mundo levar a paixão dos brasileiros pelo futebol ao ápice, né? Os torcedores têm várias formas de manifestar esse sentimento e uma delas é usar a camisa da nossa seleção. A gente vai trazer essas informações durante o CBN Madrugada. Permaneça conosco. Agora 2 horas e 30 minutos, repórter CBN com Matheus de Souza.
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0: Sexta-feira, 26 de junho de 2026. O Ministério das Relações Exteriores confirmou a morte de dois brasileiros após os terremotos de quarta-feira na Venezuela. O Itamaraty afirmou que está prestando assistência consular às famílias das vítimas. O envio de uma missão humanitária de busca e resgate urbano com um avião da FAB está marcado para sair do aeroporto de Guarulhos, na região metropolitana de São Paulo, durante a manhã desta sexta. A aeronave estará carregada com 9 toneladas de equipamentos para ajudar na busca e no socorro às vítimas. O ex-banqueiro Daniel Vorcaro já está em uma cela na Papudinha. A transferência foi determinada nesta quinta-feira pelo ministro André Mendonça, do STF. Vorcaro estava na superintendência da PF desde março. A escolha do local permitia que o ex-banqueiro tivesse maior interação com os advogados enquanto negociavam um acordo de delação premiada com a PF e a PGR. As duas propostas foram rejeitadas por trazerem poucas novidades. Na decisão, o ministro André Mendonça afirma que a transferência não tem relação com as tratativas de delação. Uma pesquisa Datafolha mostrou que a redução da maioridade penal no Brasil é apoiada por 79% da população. É o menor percentual registrado desde o início da série histórica em 2003, quando 84% dos brasileiros concordavam com a medida. O maior percentual de apoio foi de 87% no ano de 2015. O índice vem caindo desde então. O levantamento ouviu 2.004 pessoas de 16 anos ou mais em 139 municípios do país entre 17 e 18 de junho. A margem de erro é de 2 pontos percentuais. No horário de Brasília, 13h32.
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0: Seguimos com o CBN Madrugada, edição do dia 26 de junho de 2026, direto com Leandro Gouveia, no Panorama CBN, as principais informações do Brasil e do mundo.
1: Em destaque no Panorama CBN, tragédia na Venezuela tem lista com mais de 40 mil desaparecidos. Depois de se dizer humilhada por Flávio, Michele Bolsonaro afirma que não tem raiva de ninguém e senador pede desculpas. André Mendonça manda Daniel Vorcaro de volta para Papudinha. Investigação sobre fraude na Americanas tem busca contra executivos de grandes bancos e bloqueio de mais de 50 bilhões. E Fernando Haddad anuncia ex-ministro Márcio França como candidato a vice. Olá para você que está aqui comigo, eu sou Leandro Gouveia e essa é a segunda edição do podcast Panorama CBN de quinta-feira, 25 de junho de 2026.

0: Em menos de meia hora eu te conto as principais notícias do dia. E vamos que tem notícia, hein? Começo pela situação terrível na Venezuela por causa dos terremotos da madrugada dessa quinta-feira, aliás, noite ainda, de quarta-feira e também madrugada. Desde o episódio do Panorama da Manhã, o número de mortos subiu de 32 para 188 e as projeções não são otimistas. O total de feridos passa de 1.520. Para tentar localizar as vítimas, um site foi criado para rastrear pessoas desaparecidas nos tremores. Até o fim da tarde dessa quinta-feira, a página já listava mais de 41 mil nomes. Pelo menos 250 edifícios foram danificados ou destruídos. Em entrevista ao jornal da CBN, o estudante brasileiro Matheus Mascarenhas, que mora em Caracas, contou o que sentiu quando o chão começou a tremer.
1: Passei por uma rua, ela começou a ficar ondulada, eu comecei a sentir uma vertigem, achei que eu tava passando mal ou algo assim, mas não, eu dei dois passos para trás, um prédio de 15 andares cai e se destrói na minha frente. E vem uma nuvem de fumaça, eu saio correndo, a 20 passos à distância dessa primeira destruição, outro prédio, um pouco menor, também cai. Eu achei assim que eu estava numa situação de guerra, uma situação de caos total, né?
0: E era mesmo, situação de caos total. Dois tremores de grande magnitude, 7,2 e 7,5, aconteceram no mesmo lugar em um intervalo de apenas 40 segundos e teve ainda pelo menos 30 tremores menores depois. Mais de 500 equipes de emergência trabalham no resgate, mas é insuficiente. Os próprios moradores tentavam por conta própria encontrar parentes, gritando seus nomes e revolvendo os escombros com as próprias mãos. Também há falta de comida e água. A presidente interina, Delcy Rodrigues, classificou La Guaira como uma zona de desastre e disse que o governo trabalha com empresas privadas para mobilizar máquinas pesadas e acelerar os resgates. Ela também anunciou um fundo de 200 milhões de dólares, mais de 1 bilhão de reais, com dinheiro do FMI, para obras de reconstrução de hospitais, moradia e infraestrutura. Líderes internacionais, incluindo o presidente Lula, prometeram o envio de ajuda médica e equipes de salvamento. Cerca de 100 funcionários da ONU já estão na Venezuela. O Papa Leão XIV enviou 100 mil euros, o equivalente a cerca de 590 mil reais. E o secretário de Estado americano Marco Rubio também anunciou o envio de equipes americanas de busca. Na política brasileira, o presidente nacional do PL, Valdemar Costa Neto, entrou no circuito para tentar conter a crise entre a ex-primeira-dama Michele Bolsonaro e o senador Flávio Bolsonaro. A Bianca Santos contou no Panorama da Manhã, briga no melhor estilo super pop. Em uma nota divulgada nessa quinta-feira, Valdemar declarou que divergências fazem parte de um ambiente político vivo e torna o partido mais maduro. Também prometeu se manifestar publicamente depois de conversar pessoalmente com os dois. O presidente do PL disse que Jair Bolsonaro tem grande respeito pelas convicções individuais e reforçou que o foco do partido continua sendo retirar esse governo que está aí. Mais cedo, depois daquele vídeo de 26 minutos, Michele Bolsonaro usou as redes sociais para tentar amenizar o clima. Ela disse que não tem raiva de ninguém, que não há briga nem competição e pediu união entre os aliados para, nas palavras dela, derrotar o atual desgoverno. Michele também reclamou de ter trechos de suas falas retirados de contexto para gerar confusão. Mas as palavras são claras. Michele disse que foi humilhada pelo enteado, Flávio Bolsonaro, e que o senador cobrou o afastamento dela das decisões e articulações internas do PL por causa da discordância dela sobre a aliança com o ex-governador Ciro Gomes do PSDB no Ceará.
2: Uma punhalada. Voltando ao Flávio, telefonei para ele, tentei algumas vezes, mas ele não atendeu. Algumas horas depois da postagem, ele retornou à ligação. Mas, sinceramente, para falar o que ele me falou, seria melhor se ele não tivesse ligado. Ele foi muito ríspido, me desrespeitou e me maltratou ao telefone. E eu não tinha feito nada contra ele. Ele disse que seria melhor eu ficar fora das decisões do partido. Disse que eu havia chegado ontem e não entendia nada de política.
0: Nessa quinta-feira, o senador Flávio Bolsonaro publicou um vídeo dizendo que toda a família tem problemas e divergências.
3: Nunca desrespeitei, maltratei ou humilhei uma mulher na minha vida. Eu jamais faria isso com a esposa do meu próprio pai. Em nenhum momento eu ofendi ou tive a intenção de ofender a Michele. Se eu fiz em algum momento, mais uma vez, eu peço desculpas. Tenho respeito por ela, reconheço o trabalho dela no PL Mulher, que bateu recorde de filiação de mulheres.
0: Flávio também reforçou, em um tom mais ameno do que em cobranças passadas, o convite para que Michele participe do evento.

evento de pré-campanha do PL voltado para mulheres na semana que vem. A jornalista Malu Gaspar, do Globo e da CBN, com informações de aliados, disse que Michele avisou o ex-presidente que gravaria o vídeo contra Flávio. A ex-primeira-dama disse que tinha chegado ao limite com as acusações feitas por aliados dos filhos de interferência dela no partido e também com a entrevista em que Ciro Gomes disse à Veja que Lula e Jair Bolsonaro são iguais. Nas palavras de um aliado dela, não dá para dizer que Bolsonaro autorizou, mas que ele entendeu e deixou ela desabafar. E mais essa bomba na campanha do Flávio, depois do pedido de dinheiro a Daniel Vorcaro, veio bem na hora do jogo do Brasil. A repórter Letícia Pille, do jornal O Globo, contou que a noite de Copa do Mundo em família virou um comitê de crise improvisado na casa do senador em Brasília. Interlocutores relatam que o senador ficou abatido e surpreso com a acusação de que teria humilhado a madrasta. Mensagens trocadas durante o jogo mostram que integrantes do PL chegaram a questionar qual seria o futuro de Michele no partido e se ela poderia sofrer punições. Apesar da pressão de assessores para adiar uma resposta, Flávio Bolsonaro decidiu divulgar uma nota oficial ainda na noite de quarta-feira em que negou as ofensas, pediu desculpas e afirmou que a prioridade é unificar a oposição. E a Procuradoria-Geral da República defendeu que o Supremo Tribunal Federal espere o fim das investigações sobre a arma do ex-presidente Jair Bolsonaro para decidir se a prisão domiciliar vai ou não ser prorrogada. No documento enviado nesta quinta ao Supremo, o procurador Paulo Gonet disse que a arma não indica falta disciplinar e que ainda não dá para dizer que houve descumprimento das medidas cautelares. O ministro do STF, Alexandre de Moraes, tinha pedido parecer do procurador e também a manifestação da defesa, depois de lembrar que a legislação prevê punição em situações parecidas. Agora Moraes vai decidir o futuro do ex-presidente. Jair Bolsonaro completou nessa quinta exatamente 90 dias em prisão domiciliar, que foi o prazo dado pelo ministro quando concedeu o benefício em março. E o ministro André Mendonça, do STF, determinou a transferência imediata do ex-banqueiro Daniel Vorcaro, do Banco Master, para o presídio da Papudinha, em Brasília. Vorcaro está preso desde março na superintendência da Polícia Federal, mas como as negociações de delação premiada fracassaram, a PF pediu a mudança por falta de espaço para presos definitivos. Na decisão, o ministro André Mendonça atendeu ao pedido e ordenou que a direção do presídio garanta o isolamento total de Vorcaro. O objetivo é evitar que ele converse com outros investigados, como o ex-presidente do Banco de Brasília, o BRB, Paulo Henrique Costa, que também está na Papudinha. Mendonça foi enfático no despacho e exigiu relatórios imediatos sobre qualquer suspeita de risco. Diz assim: qualquer episódio de ameaça, intimidação, constrangimento, coação ou tentativa de interferência deve ser informado imediatamente com a identificação dos envolvidos e as medidas adotadas para preservar a integridade dos custodiados. E o presidente Lula anunciou a senadora Tereza Leitão, do PT de Pernambuco, como a nova líder do governo no Senado. A nomeação veio um dia depois da saída do senador Jacques Wagner, do PT da Bahia, investigado pela Polícia Federal por suspeita de favorecimento ao Banco Master. O presidente Lula disse que a senadora chega com a tarefa de articular o debate e a aprovação de projetos importantes, e ele citou nominalmente duas propostas prioritárias para os próximos meses: a PEC da Segurança Pública e também a PEC que pede o fim da escala de trabalho 6x1. E a Polícia Federal, trabalhando mais do que nunca, fez uma operação contra o deputado federal licenciado Josimar de Maranhãozinho, do PL do Maranhão. A Operação Afluente investiga o desvio de emendas parlamentares. A ordem partiu do ministro Flávio Dino, do STF, e de acordo com as investigações, o grupo dele desviava o dinheiro das emendas usando a Codevasf, que é a Companhia de Desenvolvimento dos Vales do São Francisco e do Parnaíba. O dinheiro ia para empresas que têm ligação com os investigados. Essa não é a primeira vez que o deputado enfrenta problemas com a justiça, que em março desse ano o STF já tinha condenado Josimar de Maranhãozinho por desvio de emendas e cobrança de propina de prefeituras do Maranhão. Por causa desse processo anterior, ele foi condenado a 6 anos e 5 meses de prisão em regime semiaberto por corrupção passiva, além de pagar uma multa. Na mesma decisão de março, o Supremo também condenou o pastor Gil, que é deputado do PL do Maranhão, e o ex-deputado suplente João Bosco da Costa, do PL de Sergipe. Mais uma da Polícia Federal, que saiu para cumprir 9 mandados de busca e apreensão, em mais uma fase da operação que mira fraudes contábeis nas lojas americanas,

ex-diretores da rede. E em março do ano passado, o Ministério Público Federal denunciou 13 ex-executivos e ex-funcionários. Agora a polícia está buscando mais informações sobre a mesma fraude. Segundo as investigações, os suspeitos sabiam de irregularidades praticadas por anos no balanço da empresa para mascarar a situação financeira real. Uma delas envolvia o risco sacado, que é uma operação em que um banco antecipa o pagamento a fornecedores da empresa e aí a varejista passa a dever ao banco para ter mais tempo para pagar. A outra fraude usava verbas de propaganda cooperada. Isso aí é quando fornecedores dão descontos para varejista em troca de publicidade. E a suspeita é de que a Americanas registrava valores falsos ou bem maiores do que os reais. Procurada, a Americanas afirmou que não foi alvo das buscas e que colabora com o caso. A defesa dos acionistas enviou uma nota dizendo que foram surpreendidos pela operação e enganados e induzidos ao erro pela antiga diretoria da Americanas. Saíram dados da inflação, agora o IPCA 15, que é a prévia da inflação oficial, e o IPCA 15 desacelerou em junho para 0,41%, depois de registrar 0,62% em maio. Apesar do recuo no ritmo, o IPCA 15 acumula alta de 4,8% nos últimos 12 meses, acima do teto da meta, que é de 4,5%. Os grupos de alimentação e habitação foram os grandes responsáveis e puxaram 2/3 desse índice. Comer em casa ficou mais caro por causa da batata inglesa, que subiu quase 30%, e do tomate, com alta de 17%. Nos últimos 6 meses, o tomate, a batata e a cenoura mais que dobraram de preço. Na habitação, o maior impacto veio da conta de luz, que subiu 2,04%. No recorte regional, Brasília teve a maior inflação do país, impulsionada pelas passagens aéreas e pela gasolina. Rio de Janeiro e Curitiba tiveram as menores taxas. E a Agência Marítima da ONU suspendeu uma operação para retirar centenas de navios do Estreito de Hormuz, depois de uma embarcação ser atacada no Golfo de Omã. O petróleo subiu um pouco nessa quinta, quase 2%, negociado a US$ 75. O principal índice da Bolsa de Valores de São Paulo subiu 0,87% aos 171.990 pontos. O dólar comercial caiu 0,47%, cotado a R$ 5,17. E o euro vale R$ 5,88, com baixa de 0,29%. Vamos falar de eleições? Porque o pré-candidato ao governo de São Paulo pelo PT, Fernando Haddad, anunciou o ex-governador e ex-ministro Márcio França, do PSB, como vice na chapa que vai disputar o governo do estado. A decisão confirma as candidaturas das ex-ministras Simone Tebet, do PSB, e Marina Silva, da Rede, para as duas vagas ao Senado por São Paulo. O anúncio aconteceu depois de uma reunião em Brasília que resolveu os impasses na chapa. Como a CBN mostrou nas últimas semanas, aliados afirmam nos bastidores que pesou a favor de Márcio França a capacidade de diálogo com prefeitos e o eleitorado de centro. Chegou a ser discutida a possibilidade de França disputar o governo sozinho, depois das desistências de Paulo Serra, do PSDB, e Kim Kataguiri, do Partido Missão. Mas os dirigentes avaliaram que isso ia fragmentar os votos da esquerda. E a decisão do PT de ter candidatura própria ao governo de Minas Gerais abriu uma crise na base do presidente Lula no estado. A ex-prefeita de Contagem e pré-candidata ao Senado, Marília Campos, que é do PT, criticou a medida. A Marília divulgou uma nota dizendo que a escolha do partido é um equívoco estratégico que pode enfraquecer o campo democrático e que a realidade política exige alianças amplas. O partido insiste em lançar o nome dela ao governo, embora o próprio PT já tivesse aprovado a pré-candidatura dela ao Senado. Outros partidos aliados também querem liderar a chapa em Minas Gerais. O PSB, do vice-presidente Geraldo Alckmin, tem 4 pré-candidatos. Um deles é o ex-procurador-geral de Justiça Jarbas Soares, que vai lançar a pré-candidatura dele ao governo de Minas neste sábado. E aí, olha a salada. O evento do PSB vai reunir o senador Cleitinho, do Republicanos, que é o nome preferido do PL de Flávio Bolsonaro para a disputa pelo governo de Minas, e também a própria petista Marília Campos. Jarbas Soares, do PSB, divulgou uma nota dizendo que a candidatura do partido não está vinculada ao PT, embora considere bem-vindo o apoio.

0: Yıldız Petçi istedim. Em São Paulo, a polícia prendeu o vereador Senival Moura, do PT, numa investigação sobre um esquema de lavagem de dinheiro ligado ao PCC e à empresa de ônibus da capital paulista TransUnião. Também foram presos o diretor informal da empresa, Jair Ramos de Freitas, conhecido como Cachorrão, e Devanil de Souza Nascimento, o Sapo, apontado como o homem de confiança do parlamentar. Cachorrão e Sapo, praticamente um zoológico. O atual presidente da TransUnião, Lorival Monário, está na Itália e as autoridades vão pedir a inclusão do nome dele na lista da Interpol. O supervisor operacional Leonel Moreira Martins, apontado como um interlocutor direto da facção criminosa dentro da empresa, ainda não foi localizado. O inquérito começou depois do assassinato do diretor financeiro da companhia, Adalto Soares Jorge, no ano de 2020. O Ministério Público diz que ele funcionava como laranja no esquema e que o assassinato aconteceu por causa de uma quebra de confiança. Os investigadores descobriram que um grupo paralelo tomava as decisões na TransUnião, grupo comandado pelo vereador Senival Moura, que abriu as portas da empresa para a facção, como explica aí o delegado Ronaldo Saieg.
1: Foi encontrado na casa do Adalto documentos que comprovavam que o vereador compunha a integrização das cotas, compunha o quadro societário, inclusive como proprietário de alguns ônibus. Então vejam, ele estava de fato envolvido na estrutura empresarial criminosa.
0: Aí, para você ter uma ideia do tamanho do esquema, a polícia apura como o grupo realizava um aumento patrimonial fictício. Em apenas um ano, o capital social da empresa saltou de 100 mil reais para mais de 50 milhões. A justiça determinou o bloqueio de 194 milhões de reais em contas ligadas aos investigados e à TransUnião. Os policiais também apreenderam 117 veículos, 21 imóveis e 3 embarcações. Diante do escândalo, a Prefeitura de São Paulo confirmou que vai intervir na TransUnião para garantir a continuidade do transporte. Em nota, o PT informou que vai acompanhar atentamente o desenrolar das investigações e que não compactua com práticas ilícitas. O pré-candidato do partido ao governo de São Paulo, Fernando Haddad, reforçou que cada indivíduo tem que responder por seus atos. A defesa da TransUnião negou o envolvimento da empresa com o PCC. Depois do depoimento dos presos, a polícia vai cruzar os dados dos documentos e celulares apreendidos para identificar outros políticos e empresários que faziam parte do esquema. E uma tragédia na zona norte do Rio. Duas meninas de 4 e 11 anos morreram soterradas depois do desabamento de um prédio de 3 andares na comunidade Praia da Rosa, na Ilha do Governador. Foram mais de 5 horas de buscas e os bombeiros conseguiram resgatar uma mulher e uma criança com vida. O prédio fica no fim de uma viela estreita, e isso obrigou moradores e bombeiros a formarem um corredor humano para tirar os escombros com as mãos. Ainda não tem uma causa oficial para o desabamento, mas os moradores contam que chove sem parar na região desde quarta-feira e que parte das casas foi construída em cima de uma área de mangue. E o presidente Lula parabenizou o povo colombiano pela eleição do novo presidente do país, Abelardo de la Espriella, que é de direita. Lula destacou que a relação entre o Brasil e a Colômbia vai além de ideologias. O presidente defendeu o trabalho conjunto para enfrentar desafios como a pobreza, o crime organizado e a preservação da Amazônia. Depois da mensagem nas redes, a diplomacia brasileira confirmou que o governo vai manter as agendas bilaterais com o novo governo da Colômbia. Na Copa do Mundo, nem eu e nem a ouvinte Rita Burim, de São José dos Campos, acertamos o placar de Brasil e Escócia. Eu coloquei 2-0, ela colocou 2-1 e o jogo foi mais fácil do que esperado, 3-0. E o atacante Vinícius Júnior, que fez 2 gols, confirmou a marca de balançar redes em todas as 3 partidas da fase de grupos do Mundial, igualando um recorde que antes pertencia a apenas 4 campeões do mundo. O último a conseguir isso foi a dupla Ronaldo e Rivaldo na campanha do Penta em 2002. Antes dele, Romário também marcou nos 3 jogos iniciais em 94 e Jairzinho atingiu a marca em 1970. Jairzinho, que é o único jogador ainda da história a fazer gols em absolutamente todas as partidas de uma Copa, terminando aquela campanha com 7 gols em 6 jogos. Vini Júnior tem tudo para quebrar esse recorde. Agora, Vini Júnior soma 4 gols nessa edição, até o momento em que eu gravo o podcast e divide a vice-artilharia do torneio com o norueguês

em Haaland e o francês Kylian Mbappé. O líder isolado é o argentino Lionel Messi, que já balançou as redes 5 vezes. E um motorista avançou com o carro contra torcedores que comemoravam a classificação do México na cidade turística de Cabo San Lucas. Testemunhas disseram que o motorista ficou irritado porque torcedores cercaram o carro e fecharam a rua. Aí ele acelerou contra a multidão e bateu em um poste logo depois. Pelo menos 17 pessoas ficaram feridas e as pessoas que estavam por lá seguraram o motorista e os passageiros até a chegada da polícia. Antes da última notícia, convido você a mandar mensagem para o Panorama. Meu e-mail é leandro.gouveia@cbn.com.br. No Instagram é só procurar por Lê Reis Gouveia. Não esquece de escrever seu nome e de onde você está ouvindo. Excelente episódio. Para quem está tentando acertar o bolão, assim como o Leandro, recomendo o site Compara Copa. Eu estou acertando todas. Pode até não dar o placar totalmente certo, mas quem vence, perde ou empata é muito certinho. Diz aqui o João Paulo Esmeraldo, que é de Fortaleza, Ceará. Mas quem ganha, quem empata e quem perde, eu também estou acertando, João Paulo. Tem que acertar o placar certinho. Obrigado pela participação, viu? 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Ai, trilha para falar do Oscar. Já, hein? Estamos em junho ainda. E a Academia de Artes e Ciências Cinematográficas de Hollywood convidou mais 9 profissionais brasileiros para fazer parte do grupo que escolhe os vencedores do Oscar. Se todos aceitarem, o Brasil passa a ter 71 representantes. Entre os convidados, 3 se destacaram em produções recentes. O diretor Marcelo Caetano, do filme Baby, o diretor de fotografia Adolfo Veloso, do filme Sonhos de Trem, e o diretor de elenco Gabriel Domingues, do filme O Agente Secreto. Os 2 últimos, inclusive, concorreram ao prêmio esse ano. A maior parte dos brasileiros convidados trabalhou na equipe do Agente Secreto. A figurinista Rita Azevedo, os montadores Matheus Faria e Eduardo Serrano e o diretor de arte Thales Junqueira. Completam a lista dos brasileiros o editor de som Bernardo Uzeda, pelo trabalho em As Boas Maneiras, e a diretora de fotografia Wilsa Esser, do filme Aurora. O Agente Secreto também garantiu o convite para 2 profissionais estrangeiras da equipe, a caracterizadora argentina Marisa Amenta e a diretora de fotografia russa Evgenia Alexandrova. A lista total de novos convidados tem 529 nomes. Desse grupo aí, 58% são homens, 56% fazem parte de minorias e 53% são de fora dos Estados Unidos. Será que teremos algum brasileiro no ano que vem? Tomara, né? Essa edição do Panorama vai ficando por aqui. A produção e o roteiro foram feitos por mim, Leandro Gouveia, e a edição e a sonorização por Anderson Wendel, o Tico. A próxima edição do Panorama chega às plataformas por volta das 7 da manhã com Bianca Santos, e eu volto na sequência. Até lá!

quinta-feira, 26 de junho de 2026. O Japão retirou mais de 2 milhões de pessoas de áreas de risco e emitiu alertas para enchente de deslizamentos de terra nesta sexta-feira, com a aproximação do tufão Mekala. Ao mesmo tempo, as chuvas torrenciais provocadas pela passagem da tempestade por Taiwan interromperam atividades em partes da ilha, deixando cerca de 6 milhões de pessoas sem trabalho ou

0: aulas. O presidente nacional do PL, Valdemar Costa Neto, minimizou o atrito político entre o pré-candidato à presidência da República pelo partido, Flávio Bolsonaro, e a ex-primeira-dama, Michele Bolsonaro. Ele afirmou que divergências fazem parte de um ambiente vivo que tornam a legenda mais madura. Valdemar prometeu se manifestar publicamente depois de conversar pessoalmente com os dois. Mais cedo, Michele usou as redes sociais para tentar amenizar o clima. Ela afirmou que não tem raiva de ninguém, que não briga, nem compete e pediu união entre os aliados para derrotar o atual governo. Os moradores de Paris ficarão proibidos de consumir bebidas alcoólicas em público entre o meio-dia desta sexta-feira e as 7 da manhã de domingo. A proibição foi anunciada pelo chefe de polícia da capital francesa. O objetivo da medida é conter os problemas de saúde causados pela onda de calor que afeta a Europa. Hoje, pela Copa do Mundo, às 16h, ocorrem os confrontos do Grupo I, com as partidas de Noruega e França e Senegal e Iraque. Na sequência, às 21h, entram em campo Uruguai e Espanha, assim como Cabo Verde e Arábia Saudita pelo Grupo H. As equipes do Grupo G começam a jogar na meia-noite de sábado, com jogos entre Egito e Irã, e Nova Zelândia e Bélgica. No horário de Brasília, 13h02.
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2: Olá, seja muito bem-vindo, bem-vinda. Seguimos com o CBN Madrugada, edição de sexta-feira, direto com Rosana Jatobá, com o podcast CBN Sustentabilidade.
3: Oi, pessoal, tudo bem? Hoje no CBN Sustentabilidade, a gente vai falar de tecnologia. Eu converso com Elvio Canamaro. Ele é diretor de ESG, Cidadania Corporativa da Samsung, que é uma das maiores empresas de tecnologia do mundo, uma das líderes em eletrônicos, semicondutores e tecnologia digital. Elvio, que prazer te receber aqui no CBN Sustentabilidade, tudo bem?
4: Tudo bem, o prazer é nosso. Obrigado pelo convite, Rosana.
3: Elvio, já queria que você compartilhasse aqui com os nossos ouvintes o que você me contou nos bastidores de que a Samsung começou vendendo peixe e frutas. Como assim?
4: Exatamente, acho que essa é uma história super interessante, porque a empresa é de 1938, uma empresa familiar, começou com um entreposto de exportação. A Coreia do Sul tem uma posição muito estratégica na Ásia, né, uma posição logística muito estratégica, e foi assim que a Samsung nasceu. A Samsung que a gente conhece aqui no Brasil, que é a divisão de eletrônicos, começou em 1969. E aí ela fez parte de um plano de desenvolvimento do país, depois do pós-guerra, depois dos anos 50, e começou a ampliar seus negócios. Hoje, na Coreia, o grupo Samsung ele tem diversas divisões de negócios que vão desde indústria naval, logística, hotelaria, roupa e também a divisão de eletrônicos, que é essa que você mencionou.
3: Muito bem. E a impressão que eu tenho, me corrija se eu estou errada, é de que vocês gozam de um prestígio muito grande com relação à beleza da tela, nitidez da foto. Todo mundo fala assim, não, esse é um celular Samsung, né? Porque traz essa nitidez ali. É algo que realmente cativa as pessoas. É algo que os diferencia no mercado ou não?
4: Olha, é algo que nos diferencia no mercado, sim, Rosana. A gente tem, assim, uma paixão por buscar uma imagem de qualidade, seja na captação das câmeras que estão no celular ou no display.

0: das telas que estão nas TVs, nos tablets, notebook e também nos celulares. Tem uma história muito bacana de tela que eu posso contar aqui para vocês, se você me permitir.
1: Claro.
0: Porque a Samsung fez um negócio que eu achei muito legal. As telas de QLED que a gente tem, elas foram, de pontos quânticos, elas foram desenvolvidas e eram estudadas, acho que desde os anos 80. Né? Isso é uma coisa que pouca gente sabe, mas as telas que a gente apresenta hoje para o consumidor, elas não têm cádmio, que é um produto químico que é cancerígeno, faz mal para o meio ambiente e tudo mais. E aí a Samsung, esse estudo começou em várias universidades no mundo, teve um professor na Coreia do Sul, na Universidade Nacional, que buscou uma forma de fazer produções de telas com pontos quânticos em escala, mas ele não conseguia tirar o cádmio. A Samsung ficou 11 anos estudando uma forma de conseguir trazer essa tecnologia de pontos quânticos sem cádmio para a produção industrial e lançou em 2015 sua primeira série, que foi a Samsung S-UHD, depois a Samsung QLED, que são essas TVs que o ponto quântico te oferece uma amplitude de gama de cores muito melhor, cores mais vivas e mais nitidez, só que a gente fez isso sem o cádmio.
1: Que maravilha, isso é muito importante, né? Ali embutir naquele produto esse atributo sustentável, que a gente espera que seja com o tempo reconhecido pelo consumidor. Já que a gente está falando de impacto ambiental, eu queria repercutir com você o fato da indústria eletrônica ser muito associada ao consumo exagerado de recursos naturais, né? Energia, água, os próprios minérios. Como é que vocês lidam com isso na Samsung, né? Com parcimônia, imagino, e com todo o critério possível.
0: Sim, a cadeia de eletrônicos é uma cadeia bastante complexa, ela é muito difícil, ela demanda recursos minerais importantes, mas como toda grande empresa, e a gente sendo líder da indústria de eletrônicos no mundo, a gente precisa, né, também dar o exemplo. A gente faz a devida diligência de todos os nossos fornecedores, tem o código de conduta que não é só distribuído para os fornecedores, mas é também feito por meio de treinamento, de sensibilização dos fornecedores, para a gente ter uma cadeia de fornecimento bastante estruturada e bastante clara. Todo ano, esses fornecedores passam por essas avaliações e a gente faz a publicação da lista desses fornecedores de maneira aberta e disponível para todo mundo pesquisar. Isso é um processo de transparência que é bastante importante. Ele vai também com uma cultura que é muito, muito específica da Samsung de ajudar a desenvolver as indústrias da sua própria cadeia. Todo o método produtivo que a gente tem, que é altamente desenvolvido na nossa produção, a gente também passa e transmite para os nossos fornecedores. Mas, ao mesmo tempo, a gente vive um momento muito importante, né, do mercado e da economia. Há uma demanda muito grande pela inteligência artificial. Ela é uma cadeia de impacto ambiental bastante importante. Mas a gente segue com os nossos compromissos de neutralizar nossa pegada de carbono até 2030 para a divisão de eletrônicos e até 2050 para a divisão de semicondutores também. Então, acho que isso quantifica muito bem o nosso compromisso de que vamos crescer, mas com responsabilidade.
1: A gente sabe que esses minerais críticos, né, lítio, cobalto, terras raras, são essenciais para a fabricação dos smartphones, para a fabricação dos computadores, chips e baterias, né, essencial para a nova economia. Só que outro dia eu estava lendo um especialista alertar para o fato da gente não repetir os erros da mineração tradicional. Porque está, de alguma maneira, a exploração indevida, né, mal feita desses minerais em determinadas regiões está causando uma série de impactos ambientais. Falta de água no salar do Atacama, né, comprometendo mesmo a saúde de muita gente na Ásia. Como é que vocês monitoram os riscos relacionados aos minerais críticos na cadeia de fornecimento?
0: Essa cadeia de fornecimento, principalmente de minerais raros, ela é monitorada no detalhe. Assim, todos os nossos fornecedores precisam prestar contas, não só do material que forneceu, mas também da forma como foi captado esse material, onde foi extraído esse material e quais são os contratos de trabalho estabelecidos para esse fornecimento. Então, se não cumpre com essas exigências, a gente não vai comprar, não vai fornecer. Mas, ao mesmo tempo, a Samsung tem desenvolvido algumas novas metodologias e revisões de cadeia. Então, no Galaxy S25, nosso produto principal de celular do ano passado, a gente já tinha anunciado o uso de cobalto reciclado nas nossas baterias. Cobalto é um mineral que tem bastante impacto ambiental, então era muito importante de se desenvolver uma cadeia de reciclagem desse cobalto. Essa cadeia não é simples. A gente tem um vídeo muito bacana na internet que mostra um pouco de como é feito esse trabalho de reciclagem. Mas, puxa, com empenho, se a gente conseguir chegar num nível de reciclagem, que não é só a tecnologia industrial, mas construir uma cadeia onde o consumidor devolvendo o celular para mim, eu consigo de maneira muito economicamente viável fazer a reciclagem desse celular e botar esse cobalto de volta, a gente começa a criar uma cadeia mais interessante.
1: Virtuosa, você poupa recursos virgens, né? Que está utilizando aquele que já está ali.

0: de uma maneira muito mais sustentável. O Brasil está agora muito focado nessa questão de uma política nacional de minerais críticos, né? E a gente tem uma grande preocupação de não ser apenas fornecedor de commodity, mas agregar valor aqui no país, gerando tecnologia, revertendo isso em empregos, em melhoria das próprias condições da população. Como é que você enxerga esse movimento aqui e como você relaciona as atividades da Samsung?
1: Olha, a gente tem fornecedores de minerais que estão aqui do Brasil, que fornecem para a cadeia global da Samsung. Então, o país tem uma posição estratégica super interessante, né? Onde a gente pode realmente colocar o país em um patamar muito diferenciado na competição internacional.
0: Segunda maior reserva do mundo, né, Elvio?
1: Exatamente. Assim, a gente tem uma oportunidade muito bacana que talvez exija da gente, demande de nós como brasileiros, de que a gente tenha a consciência e a responsabilidade de realmente conseguir a melhor negociação global para que o país possa ser competitivo na cadeia global. Espero que a gente consiga fazer isso sim.
0: Tomara. Agora, Elvio, eu queria repercutir um pouco com você a questão da geração de resíduos eletrônicos, que é um outro grande desafio aí do setor. Eu tenho um dado aqui da ONU mostrando que o mundo gerou em 2024... 60 milhões de toneladas de lixo eletrônico e menos de um quarto desse volume foi reciclado. Eu acho até que é uma estimativa aqui muito otimista, porque pelos dados que eu vejo, esse percentual é muito menor de reciclabilidade desses resíduos eletrônicos. E eu vejo que vocês na Samsung têm, de fato, programas globais de coleta e reciclagem de eletrônicos em 80 países. Como é que isso funciona aqui no Brasil? Quais são os resultados de logística reversa que você quer compartilhar com a gente?
1: Olha, Rosana, isso é muito bacana, porque isso está no nosso compromisso, né, global de sustentabilidade, de ESG. E aqui no Brasil, a gente faz uma operação que é muito legal, porque a gente tem, a Samsung oferece o serviço de coleta e reciclagem de produtos eletrônicos de qualquer marca, de qualquer modelo, funcionando ou não. Se o consumidor entrar em contato com a gente por meio dos nossos canais digitais, a gente vai buscar. Mas, para eu gerar o incentivo também, a gente tem um programa que chama Ecotroca, onde se o consumidor, na compra de um produto Samsung novo, por meio da nossa plataforma, tiver interesse em reciclar um produto antigo, a gente vai e busca e entrega o novo na casa dele. Tem produtos, principalmente os grandes, né, máquina de lavar, geladeira, em que essa operação é bastante importante, porque não dá para ficar sem a geladeira ou a máquina de lavar por um dia.
0: Sim.
1: Então, você agenda com a gente, compra o produto da Samsung, eu te dou desconto, faço incentivo comercial e econômico para incentivar essa reciclagem e a gente trazendo para cá, a gente dá a destinação apropriada. Isso já existia para celulares, a gente expandiu para linha branca, TV, geladeira, a máquina de lavar, ar-condicionado, mas o Brasil também tem uma coisa muito peculiar, né, Rosana? A gente, por mais que a gente faça esse incentivo, assim, de reciclar eletrônicos, alguns a gente, por prática, assim, né, por cotidiano, você pega uma TV mais antiga, compra uma nova, você não bota para reciclar, você doa para alguém,
0: exatamente,
1: passa para uma outra casa.
0: Dá para casa do campo ou da praia,
1: exatamente,
0: né?
1: O que não é ruim, porque você está estendendo o ciclo de vida útil desse produto, né?
0: Uhum.
1: Mas aí, se chegar nesse limite, por favor, entre em contato com a gente vai buscar, é parte do nosso serviço.
0: E a questão do uso de plástico reciclado nos produtos, que é outro problema também, considerado um dos vilões do meio ambiente, está aí nos oceanos, poluindo tudo.
1: Exatamente. A gente, desde 2022, a empresa se colocou esse compromisso de aumentar o uso de plásticos reciclados na composição dos produtos. Isso parece, talvez, simples, porque a gente hoje tem acesso a muitos produtos reciclados, mas, no entanto, quando eu falo de produtos eletrônicos, eu tenho que ter uma avaliação muito técnica importante aqui, né? Os celulares ficaram cada vez mais leves, mais finos, então todo esse material plástico, metal que eu utilizo dentro do celular, ele precisa passar por uma avaliação técnica muito importante. A gente lançou, em 2022... É um compromisso de trazer plástico também de redes de pesca que seriam destinados para o mar. A empresa entendeu que o oceano é um ecossistema muito importante, então a gente fez esse movimento de trazer redes de pescas que seriam destinadas para o mar e começou a incorporar esse plástico reciclado dentro dos nossos produtos.
0: Eu já falei desse programa, envolve várias empresas no mundo todo, não? Das redes de pesca.
1: Envolve várias empresas, mas aí a gente fez um negócio muito bacana. E acho que isso é um pouco a natureza da Samsung, sabe? A gente encontra um tema que a gente gosta, entende que é importante e a gente vai a fundo. Essa iniciativa se estendeu também para parcerias com ONGs nos Estados Unidos, com universidade na Califórnia, em San Diego, para fazer essas pesquisas da preservação dos corais. E olha o que a gente descobriu. Para esses pesquisadores poderem fazer os estudos acadêmicos de corais, eles usavam câmeras muito pesadas, muito caras, e que não tinham uma qualidade, tinha uma qualidade profissional, mas, no entanto, no mar você tem os reflexos de luzes azul e verde. A Samsung foi lá, tem dois engenheiros da Samsung na Coreia, que são da área de divisão de tecnologia de imagem,

0: E um deles é mergulhador e falou, não, a gente precisa resolver isso. É. Desenvolveram o modo oceano na câmera. Então hoje, esses pesquisadores conseguem mergulhar com celulares da Samsung com câmera, nesse modo oceano, para tirar fotos dos corais, dos recifes de corais. E por que que isso é importante? Com mais produção de fotos, a gente conseguiu gerar hoje 80 modelos 3D que ajudam as universidades nos Estados Unidos, captando imagens em 10 localidades no mundo, para poder fazer estudo de corais.
1: O mapeamento, né, desse ecossistema que está ultra ameaçado.
0: Exatamente.
1: Né? Muito legal, Elvio. Agora, voltando a essa questão da vida útil do aparelho, a gente troca de smartphone, a média me parece que no Brasil é a cada 3 anos, né? Eu demoro um pouco mais, tem gente da sua equipe que eu sei que em 2 anos precisa trocar de smartphone. Porque tem um imperativo da inovação tecnológica, né? Uma nova facilidade ali, um atributo novo que fascina o consumidor. Mas, ao mesmo tempo, a gente precisa, em razão da sustentabilidade, garantir vida útil aos aparelhos, durabilidade. Como é que vocês lidam com esse dilema?
0: Olha, a gente tem isso muito claro, né? A tecnologia avança com muita velocidade. No entanto, quando a gente faz uma proposição de produto, como por exemplo nos celulares, a construção do material do celular, o tipo de alumínio que a gente usa, os níveis de proteção IP68 que a gente oferece a alguns celulares, ele garante essa proteção do físico. Mas além disso, a Samsung oferece até 6 anos de atualização do sistema operacional. Isso parece uma coisa que é software, que não é tão impactante, mas na verdade com isso eu consigo estender bastante o ciclo de vida de produto, né, do uso do produto.
1: Do aparelho.
0: Você vai continuar com um celular muito funcional e inclusive a gente aproveita dessas atualizações para poder trazer também novos atributos e facilidades de inteligência artificial, que são muito novos nos aparelhos mais recentes, também que começam por meio da atualização do sistema operacional, ficar disponíveis para outros aparelhos mais antigos também.
1: Isso é maravilhoso, né? Você troca a alma do aparelho, ele
0: Exatamente.
1: Fica ali, o corpo dele permanece.
0: E tem diferentes usos, né? A gente tem os entusiastas da tecnologia e das novidades, que querem conhecer os últimos lançamentos, e tem gente que tem um uso mais simples e que só precisa de um celular para fazer ligação, fazer uma chamada em vídeo, ver algumas páginas. Então, para todos esses públicos, a gente tenta atender e oferecer a melhor proporção de produto e de serviço e de experiência.
1: Muito bem. Elvio, eu queria repercutir com você o impacto das mudanças climáticas sobre a cadeia global de suprimentos. Né? A ocorrência de eventos climáticos extremos, cada vez mais frequentes, cada vez mais intensos. De que maneira a Samsung está se planejando para lidar com o risco climático? De que maneira, de fato, eles afetam a cadeia de suprimento de vocês?
0: Olha, a cadeia de suprimento hoje de eletrônica é uma cadeia bastante complexa e ela é mundial, né?
1: Fragmentada também.
0: Ela se fragmentou, né? Assim, antigamente isso estava muito concentrado em pedaços da cadeia em alguns países, hoje ele está muito fragmentado, diversificado. Então, isso é parte da nossa operação. O risco climático é algo que a gente leva em consideração, mas a empresa também tenta manter uma cadeia mais lean, mais light possível, mais leve possível, mais dinâmica e ágil. Porque também sustentabilidade e eficiência, né, Rosana? Então, para eu poder oferecer um produto com um preço competitivo, eu preciso ter uma cadeia de suprimento também que seja bastante simples, bastante controlada, para poder não ter esses incrementos de custo. É um ponto de atenção que acho que todas as empresas estão monitorando hoje em dia e que a gente também vai precisar atuar em algum momento.
1: Muito bem. A gente diz que todo mundo tem um celular, mas isso é uma falsa ideia. Que a gente lida, sobretudo aqui no Brasil, com a questão da exclusão digital, né? E que não está ali consubstanciada apenas um aparelho celular. Quando eu falo de exclusão digital, é realmente viver à parte desse movimento. Qual é a contribuição da Samsung nesse sentido de criar aqui no país um ambiente muito mais inclusivo, do ponto de vista digital?
0: Olha, a gente faz esse modelo que eu te falei, né, da gente fazer a troca dos celulares, a gente traz produtos que são mais de entrada para realmente levar um serviço. Então hoje, esse ano a gente lançou um celular que seria talvez o nosso modelo mais de entrada, mais simples, que ele já vem com inteligência artificial. Está bastante preocupado de trazer essa experiência para todo mundo. E essa extensão de ciclo de vida de produtos também, fazendo as atualizações para celulares mais antigos, que vão ter um preço mais barato, começa a tornar bastante mais acessível.
1: Democratiza, né?
0: Não só o hardware, né? Não só o aparelho celular, mas também as experiências, o acesso à informação. E a gente tem iniciativas de educação que também estão olhando para isso, né? Não para o uso do celular, mas efetivamente de trazer a tecnologia, esse pensamento de inovação, que é bastante importante para dentro de escolas públicas, por exemplo.
1: E a questão do bem-estar digital, que é um tema super importante também, porque existe uma grande preocupação da dependência que a gente desenvolve com as telas.
0: Sim.
1: Até pessoas mais

0: ocupadas, mais avisadas dos danos. Quando a gente percebe, a gente está ali mergulhado, né, nesse universo. De que maneira vocês contribuem para ampliar essa consciência, para passar mesmo a ideia de que precisa ser uma relação saudável?
1: Olha, isso está na forma como a gente comunica e também em como a gente disponibiliza alguns atributos de produto, né? A ideia da empresa, da Samsung, é de que as pessoas tenham a melhor experiência usando os eletrônicos e eles possam viabilizar acesso à informação ou facilidades para o dia a dia, né? Nosso presidente global, quando apresentou a nova linha de celulares, ele falou, olha, a IA tem que ser muito importante para as pessoas porque ela tem que ser segura e tem que ser prática. Então, ela tem que servir ao consumidor, né, ao usuário dos nossos produtos. Então, a Samsung tem alguns desenvolvimentos muito legais. Por exemplo, dentro do Samsung Health, a gente tem pesquisas, inclusive usando pesquisadores, centro de pesquisa da Samsung aqui em Campinas e em Manaus, que a gente tem P&D aqui, que ajudam a desenvolver soluções para monitoramento de batimento cardíaco, monitoramento de sono. E é muito importante, essa pesquisa é muito importante aqui no Brasil, porque, sabe, a gente tem uma diversidade étnica muito grande.
0: Sim.
1: E a diversidade da coleta desses dados fundamenta e serve de base para as pesquisas que acontecem aqui e também nos nossos centros de pesquisas na Coreia. Então, hoje a gente tem na proposição do celular, você pode customizar no seu celular, criar um limite de tempo para o seu uso, e a gente sempre divulga isso, né, de que o importante, assim, ele é um complemento, ele é para teu serviço. Então, use ele de maneira com parcimônia, com equilíbrio, porque isso é importante para a saúde de todos.
0: Muito bem. Elvio, a questão da transparência na divulgação das metas e resultados ESG.
1: Uhum.
0: A gente teve recentemente um revés atribuído à CVM, das companhias abertas aqui no Brasil, né, que tirou as companhias da obrigatoriedade de apresentar relatórios baseando-se nos padrões internacionais mais rigorosos. Como é que vocês lidam com essa questão da transparência, da prestação de contas?
1: Olha, a gente tem um relatório de sustentabilidade anual, ele é global, por conta da nossa cadeia e até dessa fragmentação de cadeia, é muito complexo para a gente fazer esse relatório, e a gente vai manter esse formato por enquanto. Uma coisa que a gente está acompanhando muito de perto desde a nossa matriz na Coreia do Sul também são as regulações da União Europeia, porque aí também é uma mescla também, né, de regulatório obrigatório e também do que é importante da gente abrir como sistematização de dados ambientais e de ESG. Então, a gente acompanha muito de perto tudo isso, os dados que a gente tem, os compromissos que a gente fez de zerar carbono em 2030, 2050, eles estão mantidos e vão ser devidamente apresentados assim que a gente tiver essa progressão.
0: Mesmo com o advento da inteligência artificial, por exemplo, né, dos data centers, que acabam consumindo muitos recursos, né, são bichos papões de energia,
1: Sim.
0: Vocês permanecem aí firmes nessa meta de neutralidade de carbono.
1: A Samsung, a divisão de semicondutores da Samsung, ela é um fornecedor muito importante dos data centers, né? A gente oferece os chips, os processadores, as memórias e os HDs, que fazem parte dessa divisão maior da Samsung. Mas mesmo dentro dessa divisão, a gente tem hoje objetivos muito claros de aumentar cada vez mais a eficiência energética desses componentes que são utilizados pelos data centers das grandes empresas de inteligência artificial. Isso faz parte do desenho de produto que hoje a divisão de semicondutores tem também.
0: Design é super importante, né? E muita gente despreza, não dá o devido valor à eficiência energética. Você consegue ter uma margem boa ali de redução de desperdício, né? 15%, 20%, é bem interessante.
1: Sim, isso é valor de produto, né? A sustentabilidade é eficiência, mas ela também é fator econômico competitivo. Então, se eu ofereço para uma empresa de data center um chip, um processador que tem alta performance, ele tem um tamanho menor, ocupa menos espaço e gasta menos energia, puxa, é uma proposição bem interessante e ela também se torna uma proposição ambiental porque eu consumo menos energia.
0: Elvio, agora seja sincero comigo.
1: Pode deixar.
0: Não, você não está sendo. Mas é porque é uma pergunta realmente que eu acho que é necessário a gente encarar. No Brasil, o consumidor está mais atento aos critérios ESG ou que vai na hora da compra de um aparelho é ainda o preço, a qualidade, a conveniência, os atributos sustentáveis já entram na equação da decisão de compra ou não?
1: Olha, eu acho que em algumas camadas sim, mas acho que tem uma discussão de sustentabilidade e de consumo consciente que a gente precisa sempre trazer para a mesa, né, para a conversa. Os produtos que a gente vende hoje no Brasil, eles são aqui produzidos no Brasil, indústria brasileira, né? Samsung tem fábrica em Campinas, tem fábrica em Manaus. Produção, preparados e industrializados aqui, são oferecidos para o consumidor com certificação, com homologação das certificadoras brasileiras. Isso é um fator, uma proposição bastante importante, que eu acho que é legal. Então, quando a gente, às vezes, a indústria de eletrônicos, principalmente as pequenas, às vezes a pessoa viaja, traz de fora e tudo mais, que

0: não tem problema nenhum, né? Mas quando a gente também valoriza a indústria brasileira, porque isso gera emprego no país, isso gera impostos no país, gera investimento no país, isso é um fator bastante importante, né? Como eu comentei com você, a gente tem dois centros de pesquisa e desenvolvimento aqui, um em Campinas e um em Manaus. Parcerias com as universidades estaduais e federais dos dois estados, com a Unicamp aqui em São Paulo, com a UEA lá no Amazonas. Então, tudo isso está dentro dessa cadeia, né? A gente tem uma produção local e oferece produtos homologados. E a gente precisa pensar nisso, né? Porque a Samsung olha a cadeia, como eu comentei antes, né? Desde o fornecimento de matéria-prima até o encerramento de ciclo de vida de produto. Acho que isso é um fator importante para a gente começar a pensar como consumidor. Quanto mais a gente incentivar essa cadeia, e é difícil, porque às vezes ela é um pouco mais cara, mas acho que ela vale um investimento, né?
1: Agora, Elvio, o que faz uma empresa que começa vendendo frutas e peixes a se tornar uma potência global com foco na agenda ESG? Por que vocês se destinam às melhores práticas sociais, ambientais e de governança? Qual é a vantagem tangível, pragmática que vocês colhem?
0: Olha, a vantagem competitiva, eu te diria hoje, que é participar de um mercado global e que isso está se tornando, ainda bem, cada vez mais uma exigência competitiva, né? Uhum. Ninguém vai escolher uma empresa que não tenha minimamente transparência nos seus dados ambientais e sociais, que não tenha homologações apropriadas e certificações. Mas acho que isso também remonta um pouco à história da própria Samsung, Rosana, que a gente falou lá no começo. O fundador da Samsung, ele tem uma fala que ele dizia da gente, como empresa, oferecer a melhor experiência, o melhor produto para o consumidor, para a pessoa e para a comunidade. Isso é cultural coreano. E a Coreia do Sul é um país que passou do pós-guerra com muitas restrições. Ela tem recursos naturais muito limitados. A matriz energética deles é muito complexa e muito difícil. Então, desde seu princípio, acho que a empresa cresceu em uma cultura, em um contexto de país onde os recursos não são disponíveis e não são fáceis, né? Nos anos 50, no pós-guerra, a Coreia do Sul era um país devastado. Então, todos os desenvolvimentos da empresa, eles levam isso em consideração. Desde a primeira TV colorida que a gente fez, ela só saiu depois que a gente desenvolveu uma tecnologia, porque, olha, é histórico isso, mas é bacana. Primeiras TVs coloridas, você ligava, ela demorava um tempo para aparecer a imagem, porque ela esquentava. Sim. Samsung investiu em pesquisa para que fizesse um pré-carregamento e ela ligasse mais rápido. Com isso, a primeira TV, que chamava Econovic, de 1972, ela já apresentava uma economia de energia de quase 30%. Olha. Porque energia era um recurso muito difícil dentro da Coreia.
1: Então, esse ambiente de escassez levou à otimização dos recursos na companhia, né?
0: Exatamente. E aí isso está imbuído na forma como a gente faz as coisas, na cultura do país e da empresa.
1: Muito bem. Elvio, eu quero te agradecer imensamente pela sua participação aqui no CBN Sustentabilidade. Ó, acabou o nosso tempo, já estou pedindo para a gente encerrar. Vamos desobedecer a galera, que está tão bom o papo, né?
0: É, não podemos.
1: Mas, ó, muito obrigada. Eu já te convido para uma próxima oportunidade. Parabéns pelo desempenho da Samsung nesse setor, que é tão importante para a nova economia.
0: Muito obrigado. Obrigado a você, Rosane.
1: Eu conversei com Elvio Canamaro, diretor de ESG e Cidadania Corporativa da Samsung para a América Latina. Além de ter acesso ao conteúdo pelo YouTube, você também encontra essa entrevista no site, no aplicativo da CBN ou na sua plataforma de podcast preferida. Colaboraram comigo aqui no CBN Sustentabilidade minha linda produtora Ana Luísa Bessa, nos trabalhos técnicos a outra linda Priscila Gubiotti e o Bruno Carvalho, e na edição Rafael Furugem. Um beijo para você, até a semana que vem.
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sexta-feira, 26 de junho de 2026. As contas de luz de agosto terão um alívio de cerca de 770 milhões de reais com o chamado bônus de Itaipu, segundo informações divulgadas pela ANEEL. Pelos cálculos

0: do órgão consumidores com consumo mensal de 116 kWh, quantidade próxima à média dos beneficiários, devem receber um crédito de cerca de R$ 9,16. O governo do Rio de Janeiro e a Prefeitura da capital fluminense decretaram ponto facultativo nas repartições públicas na próxima segunda-feira por causa do jogo do Brasil pela Copa do Mundo da FIFA. A partida da seleção brasileira contra o Japão está marcada para as 14 horas. Os decretos não alteram o funcionamento dos serviços considerados essenciais. Locais como hospitais, forças de segurança e corpo de bombeiros operam normalmente. A agência marítima da ONU suspendeu uma operação para retirar centenas de navios do Estreito de Hormuz após uma embarcação ser atacada no Golfo de Omã. Um porta-contêineres foi atingido por um projétil ao tentar atravessar o estreito. Dois oficiais dos Estados Unidos disseram à agência de notícias Reuters que os disparos vieram do Irã. O país persa não comentou o incidente. Já a guarda revolucionária iraniana afirmou mais cedo que só é possível passar pelo estreito com segurança através de rotas determinadas pelo país. No horário de Brasília, 13h32.
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2: Seguimos com o CBN Madrugada, edição de sexta-feira, 26 de junho de 2026. Eu sou Clauson Dutra. Até 5 horas da manhã, levo para você muita informação, análise e prestação de serviço aqui na rádio CBN. Você com a gente no WhatsApp, 99911-9981, pelo chat do YouTube da rádio CBN. 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Você acompanha a programação ao vivo com imagens da rádio CBN. Agora, 3 horas e 34 minutos, a informação aqui em São Paulo, ao vivo com Matheus de Souza. Matheus, bom dia.
0: Bom dia, Clauson. Bom dia também a você, ouvinte do CBN Madrugada. Mais de 2 milhões de pessoas foram deslocadas no Japão por causa da aproximação do tufão Mekala, atualmente classificado como uma tempestade tropical. Alertas para enchentes e deslizamentos de terra foram emitidos pelas autoridades das ilhas Ryukyu, ao sul do país. Esses avisos foram de nível 4, a segunda maior categoria de urgência. Segundo a emissora japonesa NHK, cidades nas ilhas no sul e no centro do país, como Okinawa, Osaka, Shizuoka e Ehime, devem receber 200 milímetros de chuva durante esta sexta-feira. Mais de 200 voos foram cancelados, dezenas de serviços ferroviários foram suspensos e várias rodovias foram interditadas, informou o governo do Japão. A agência meteorológica japonesa afirmou que uma frente estacionária alimentada por ar quente e úmido está intensificando as chuvas, principalmente no oeste do país. A autoridade também avisa sobre uma segunda tempestade tropical que deve tocar o Japão no sábado, trazendo mais temporais. Ao mesmo tempo, as fortes chuvas provocadas pela passagem da tempestade por Taiwan interromperam atividades em partes da ilha. Cerca de 6 milhões de pessoas não puderam ir ao trabalho ou à escola. A previsão indica que as chuvas devem continuar em Taiwan por pelo menos mais uma semana, embora a intensidade diminua gradualmente. Não há informações sobre vítimas em nenhum dos dois países. Clauson.
2: Obrigado pelas informações, Matheus de Souza. Sobre o terremoto na Venezuela, o governo aqui do Brasil informou que permanece com a ajuda humanitária à Venezuela. Nesse momento, nós temos a confirmação da morte de 2 brasileiros entre os 235 mortos nesse terremoto na Venezuela. Tremores provocaram destruição generalizada de prédios e cenas.

0: de pânico em Caracas e em outras partes do país. De acordo com as últimas informações, nós temos, portanto, o Ministério de Relações Exteriores confirmando a morte de dois brasileiros após o terremoto na Venezuela. O Ministério informa com grande pesar o falecimento de uma cidadã e um cidadão brasileiros em consequência dos terremotos que atingiram a Venezuela. O Ministério de Relações Exteriores informa estar prestando assistência consular às famílias das vítimas. Segundo interlocutores que acompanham o caso, as vítimas não eram da mesma família e faleceram em desabamentos diferentes. Uma das mortes ocorreu em Caracas, capital do país, e a outra ainda está sendo apurada. O presidente Lula afirmou que conversou com a presidente interina da Venezuela, Delcy Rodrigues, e que o governo brasileiro vai enviar ajuda humanitária ao país. Nesta sexta-feira pela manhã, uma missão humanitária de busca e resgate urbano num avião da FAB vai sair do aeroporto de Guarulhos com 36 bombeiros dos estados de São Paulo, Minas Gerais e Paraná, 4 técnicos da Defesa Civil Nacional e outros 4 técnicos da Agência Nacional de Telecomunicações. Com eles, vão 9 toneladas de equipamentos para ajudar nas buscas e socorro às vítimas. Lula disse ainda que o governo vai enviar no sábado, portanto amanhã, um avião com equipamentos para a montagem de um hospital de campanha sem purificadores de água, com painel solar, medicamentos e material médico para cirurgia. Agora, 3 horas e 38 minutos.
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0: Luiz Fernando Correia conversou com Tati Vasconcelos e Fernando Andrade sobre um novo medicamento para a calvície em estudo.
2: Hoje vamos falar de calvície.
3: vamos falar sobre uma novidade, mas a gente ainda tem que botar um grão de sal na história, porque não é um trabalho científico apresentado ainda, um release, né? Um documento emitido pela indústria farmacêutica que está pesquisando, mas que chamou a atenção do mundo inteiro, Fernando, vou te falar. Bom, muita gente que conhece, pensa em trata a calvície, conhece minoxidil. É uma loção ou uma espuma que a gente passa no couro cabeludo. Ele funciona, mas tem dois problemas. Primeiro, precisa ser aplicado com disciplina, todo dia ou quase todo dia. E aí, como todo medicamento tem que ser utilização contínua, tem gente que esquece, tem gente que enjoa da rotina. E quando você para de usar, o benefício costuma ir embora junto com a água quando enxágua, né? Enfim, existe uma apresentação em comprimido que alguns dermatologistas utilizam em dose baixa, mas ele tem efeitos colaterais desagradáveis, inchaço, tontura, pode fazer acelerar o batimento do coração. Enfim, então o que foi anunciado foi pela farmacêutica Vera Medics, que está pesquisando uma substância que nesse momento tem um nome, por enquanto não tem um nome comercial, mas tem o código de VDPHLO1. Enfim, esse composto nada mais é do que uma formulação do minoxidil de liberação lenta. Ou seja, a pessoa vai tomar o remédio, vai tomar o comprimido e o remédio vai ser liberado no organismo de forma constante. Isso para tentar evitar esses parefeitos aí que o minoxidil em dose, ou seja, um comprimido que você dá de uma vez, que é absorvido de uma vez só, dá problema. O resultado descrito de um estudo, por enquanto é resultado descrito de um estudo fase 2, fase 3, de 519 homens de 18 a 65 anos, foi bom. Quem tomou o placebo, ou seja, não usou o remédio, ganhava 7 novos fios de cabelo por centímetro quadrado. Já quem usou o medicamento, uma vez por dia, ganhou mais de 30. E se usasse duas vezes por dia, eram 33 novos fios, ou seja, estamos falando aí de quase 5 vezes mais, né? Fios grossos e visíveis, enfim, quase 86% relataram.

0: melhora na cobertura capilar, ou seja, então um efeito que apareceria já no segundo mês. Isso vai ter que ser revisto. Eu fui ver agora há pouco o timeline dessa pesquisa, que já está disponível desde o início. Ele tem o final dele é previsto para o início de janeiro de 2027, sendo que no primeiro quarto de 2027 ele deve ser apresentado com os dados finais de fase 3, num estudo, provavelmente em algum congresso. A gente tem eu estou vendo aqui pela data, estou estimando que possivelmente o Congresso Americano de Dermatologia acontece geralmente em fevereiro, então é bem possível que seja para esse momento que eles estão guardando aí esses dados. Mas é aquela coisa, Fernando, chamou a atenção de muita gente, né?
1: A minha, por isso que eu pedi, sugeri a pauta.
0: faz parte, né, bicho? A gente, né? Cabelo é uma coisa que incomoda, preocupa as pessoas, né? Mexe com a autoestima, mexe com um monte de coisa. Então, pode ser uma boa notícia, mas por enquanto eu sou obrigado a dizer que eu prefiro aguardar a publicação do estudo no final do ano que vem, no início do ano que vem. Vamos ver. Geralmente, quando as empresas farmacêuticas fazem esse tipo de anúncio, é porque os resultados são realmente promissores, até porque a gente sabe que todas elas têm ação na Bolsa de Valores, então eles querem mesmo que a pessoa fique interessada em investir na empresa e no produto novo. Então é bem possível que seja bom resultado mesmo, que esses dados sejam, eles costumam ser verídicos, né?
1: Perfeito.
0: Chamou a atenção.
1: Obrigado.
0: Vamos aguardar.
2: Obrigada, doutor. Até a semana que vem.
0: Até mais, até terça.
1: Até.
3: Agora, 3 horas e 43 minutos, seguimos tocando notícia com foco na política aqui em São Paulo. A chapa da esquerda para a disputa pelo governo de São Paulo foi oficializada. O ex-governador Márcio França, do PSB, entra na disputa como vice de Fernando Haddad, do PT.
4: O pré-candidato ao governo de São Paulo pelo PT, Fernando Haddad, confirmou o ex-governador Márcio França, do PSB, como vice na chapa que disputará o Palácio dos Bandeirantes. A definição foi apresentada na capital paulista um dia após uma reunião com as principais lideranças dos partidos em Brasília. Também são confirmadas as pré-candidaturas das ex-ministras Simone Tebet, do PSB, e Marina Silva, da Rede, as duas vagas ao Senado por São Paulo. Como a CBN mostrou nas últimas semanas, a definição da chapa da esquerda passou por uma série de impasses. Nos bastidores, aliados afirmam que pesou a favor de Márcio França a capacidade de diálogo com prefeitos, ex-prefeitos e outras lideranças políticas, além do perfil mais moderado e de interlocução com o eleitorado de centro. O petista negou que tenha havido dificuldades na montagem da chapa e afirmou que a composição foi definida dentro do prazo previsto.
5: Falar em demora ou impasse, assim, não é o que corresponde, pelo menos, à minha percepção. Eu estava muito tranquilo. Todas as vezes que eu fui perguntado, eu falei, vamos dar tempo ao tempo, nós estamos conversando. E eu estou muito confortável com a solução final que foi dada e super tempestiva, totalmente dentro do prazo.
4: No início desta semana, chegou a ser discutida entre dirigentes a possibilidade de França disputar o governo em candidatura própria. Após as desistências de Paulo Serra, do PSDB, e Kim Kataguiri, do Missão, hipótese que poderia evitar uma eleição decidida ainda no primeiro turno. A ideia, no entanto, perdeu força diante da avaliação de que uma nova candidatura poderia fragmentar votos da própria esquerda. Ao comentar o cenário, França afirmou que é preciso estar preparado para uma eleição apertada.
6: Se for para ter uma disputa de um turno só, que é uma possibilidade, nós já vimos isso acontecer muitas vezes, é preciso estar preparado para as grandes surpresas, né? Porque quando você arrisca para um primeiro turno, ele sempre é apertado. Não existe um turno que seja um turno muito largo. Então, um turno só é sempre apertado, para lá ou para cá. E a gente espera que seja para cá.
4: A expectativa agora é que a chapa intensifique as agendas de pré-campanha a partir da próxima semana. França deverá acompanhar Haddad, principalmente em compromissos pelo interior, em uma investida na ampliação do diálogo com lideranças e setores produtivos. De São Paulo, Bruna Barbosa.
3: Agora, 3 horas e 45 minutos, no Rio de Janeiro, uma operação da Polícia Federal, em mais uma fase dessa operação que investiga uma fraude contábil de mais de 50 bilhões.

0: filho do empresário Jorge Paulo Leman. Ao todo, foram cumpridos 9 mandados no Rio e em São Paulo, além do bloqueio de bens dos investigados no limite total do rombo. As investigações apontam indícios de que o grupo tinha conhecimento das fraudes bilionárias que inflavam os balanços da varejista. Esta nova etapa deu continuidade a desdobramentos da investigação iniciada em 2024, quando ex-diretores foram presos. No ano passado, 13 ex-executivos foram denunciados pelo Ministério Público. O esquema consistia em 2 frentes principais: as operações de risco sacado, em que dívidas com bancos eram ocultadas do mercado, e o uso de verbas de propagandas falsas para simular receitas inexistentes com fornecedores. Para o Ministério Público Federal e a PF, as manobras serviam para manipular o mercado e valorizar artificialmente as ações da companhia, configurando crimes de manipulação de mercado e associação criminosa. Em nota, os empresários Beto Sicupira e Paulo Leman afirmaram terem sido surpreendidos e alegam que também foram enganados pela antiga diretoria da varejista. Eles se colocaram à disposição da justiça. Já a Americanas informou que não foi alvo dos mandados e que mantém a colaboração com as autoridades. Com a colaboração de Pedro Bonenberger, do Rio de Janeiro, Matheus Maciel.
1: 3:48, espaço aqui no CBN Madrugada para Leni Quirilos com Cássia Godoy e Nadédia Calado.
2: Leni, recebemos aqui a dúvida do nosso ouvinte André, que é de Campinas. O que, ele nos conta? Que ele é a segunda geração de uma empresa familiar. E ele nota, Leni, uma mistura muito grande de negócios com família. E aí ele te pergunta, o que, ele faz?
3: Situação delicada e, gente, eu fiquei surpresa com os dados que eu consegui levantar e identificar sobre isso. O Léo Kaufman, ele é criador do RH, curador, quero dizer, do RH Summit. Ele lida muito com pessoas de departamentos de RH. E ele conta o seguinte, olha só, as empresas familiares no Brasil representam 90% das empresas brasileiras. Olha a quantidade, eu não tinha essa ideia. Uhum. Elas respondem por 65% do PIB e elas geram 75% dos empregos formais. E o que acaba acontecendo é uma confusão, infelizmente, muito grande entre os aspectos da família, as relações familiares e o trabalho efetivo de gestão, de condução da empresa de uma forma mais profissional. Para vocês terem uma ideia, olha que curioso, mais de 70% das empresas que são brasileiras não têm planejamento sucessório, não param para pensar nisso, para ver como vão se planejar. Apenas 30 a 36% das empresas chegam à segunda geração. Então o André, o nosso ouvinte, ele é um privilegiado aí, que a dele está chegando na segunda geração, apenas 30 a 36%. 12 a 18% apenas chegam na terceira e só 7% chegam na quarta geração. Por uma questão de falta de gestão. A governança familiar tem que ser vista, gente, como uma proteção e não como uma ameaça, que é o que muitas vezes acontece. As relações acabam se misturando, os familiares ficam muito com o pé no chão. A gente tem que destacar aqui o tanto que a relação entre as pessoas da mesma família é delicada. Costuma ser um público, um grupo de pessoas que, claro, nos conhecem desde pequenininhos, desde crianças. Então, existem sensibilidades, existem questões mal resolvidas que muitas vezes acabam impactando negativamente. Para vocês terem uma ideia, o grande problema que afeta essas empresas é a retenção de talentos. Porque a percepção geral acaba sendo de muita injustiça. São situações onde o esforço de cada um não garante reconhecimento. São situações onde o resultado não garante crescimento imediato. E a questão do mérito é muito, muito, muito relativa. E aí o que acaba acontecendo? O profissional se sente menos reconhecido, se sente menos valorizado, os bons acabam picando a mula e acabam sobrando só os medianos, que muitas vezes deixam a desejar em relação às entregas. Costuma ter uma centralização muito excessiva, às vezes o culto ao fundador, às pessoas da família, que são muito enaltecidas, e isso acaba criando muito...

0: muita dependência da alta liderança. Isso, na prática, gente, é o oposto do que a gente propõe como uma liderança sustentável, que é a liderança que consegue dividir poder, fazer com que as pessoas ao redor se envolvam. Isso gera muitas disputas e uma coisa que acontece com muita frequência é que o RH, que é a área responsável por conduzir as boas relações dentro da empresa, acaba ficando meio de mãos atadas, porque tem menos autonomia, acaba sofrendo muito a interferência das pessoas da família, que, claro, não tem o preparo, não é, para lidarem com aquilo. Bom, e aí a gente tem uma proposta para a gente apresentar para o nosso ouvinte, para as pessoas que lidam com isso, que é a busca por profissionalizar a família, não apenas a empresa. O que, que é importante a gente ressaltar? Primeiro, estabelecer regras muito claras para a entrada das pessoas. Então, não é porque é o irmão, não é porque é o sobrinho, não é porque é o primo que vai ter o lugar definido lá, reservado para ele naquela empresa. Quais são os critérios? Quais são as regras? O que, que essa pessoa deve desenvolver? Ter esses critérios e falar, comunicar esses critérios de uma forma bastante objetiva. O que significa cada cargo? Qual é a remuneração relacionada a esse cargo? Quais são as expectativas de entrega dessas pessoas? É algo que tem que estar muito claro também. Criar espaços formais dentro da empresa para lidar com conflitos. Claro que o parentesco vai impactar, vai influenciar. E a tendência é que, mobilizados emocionalmente, sistema límbico lá, o nosso cérebro primitivo em ação, a gente vai ter decisões mais equivocadas, muito influenciadas por vieses, por histórias anteriores. Às vezes, né, gente, toda a família tem isso, existem mágoas, existem sensações de injustiça no decorrer do desenvolvimento e isso acaba atrapalhando. Separar, do ponto de vista mais prático, o patrimônio familiar do patrimônio empresarial, para evitar confusões nesse sentido. E, na verdade, é algo que exige uma governança muito clara, critérios muito transparentes, coragem e maturidade. E, claro, a comunicação transparente e eficaz é a ferramenta necessária onde as pessoas vão ter oportunidade de se colocarem, de trazerem o que elas pensam, no que elas acreditam, o que efetivamente incomoda e, principalmente, o que se espera de cada uma dessas pessoas. Aí a gente desenvolve relações mais harmônicas e a tendência é que a coisa caminhe bem. Vale a pena, né?
1: Sem dúvida. Leni Quirilos, muito obrigada. A gente volta a conversar na semana que vem. Até lá.
0: Combinado. Semana que vem vou falar da IALP, do congresso que termina hoje lá em Belém. Trazer boas novidades aqui. Boa. Tá bom? Obrigada, gente. Ótimo restinho de semana para vocês.
2: 3:55. Começa hoje o Festival Folclórico de Parintins. A disputa entre os bois, bumbais, caprichoso e garantido celebra um dos maiores espetáculos do Brasil. Nicole Gomes, direto de Parintins, preparou uma reportagem especial e você vai saber qual é o tema do garantido, qual é o tema do caprichoso neste ano.
3: Todos os anos, a cidade de Parintins, no Amazonas, se transforma em um espetáculo a céu aberto. A disputa entre o boi caprichoso, azul e branco, e o boi garantido, vermelho e branco, acontece no Bumbódromo, uma arena em formato de cabeça de boi que se tornou um dos principais cartões postais de Parintins. Em 2026, a festa acontece nos dias 26, 27 e 28 de junho. Durante as três noites de festival, cada boi tem 2 horas e meia para apresentações que contam histórias inspiradas na Amazônia através de músicas, coreografias, encenações, alegorias, personagens tradicionais. Enquanto um boi está na arena, a torcida adversária, conhecida como galera, deve permanecer em silêncio, porque manifestações durante a apresentação do rival podem resultar em punições. Anualmente, um tema é escolhido como base para a apresentação. Em 2026, o boi azul apresenta Caprichoso, brinquedo que canta seu chão, enquanto que o boi vermelho traz Parintins, portal do encantamento. A temática acompanha álbuns com toadas inéditas, canções que ajudam a narrar a apresentação. Jurados analisam a performance de personagens na cultura.

0: mestre amazonense, como o pajé e as cunhas porangas, que na tradição indígena significa a mais bela da floresta. Ganha o boi que acumular o maior número de pontuações. É a partir das alegorias que os personagens tomam forma na arena. O alegorista do Caprichoso, Augusto Ferreira, explica como esse processo acontece.
1: Nesse ano a gente criou, assim, a gente tem como elemento central o pajé, né, como protagonista central o pajé, mas ele vem numa grande tucandeira, ela vai deixar ele numa plataforma onde ele vai fazer um ritual com os jovens saterê, fazer essa passagem, né, para a vida adulta, para virar guerreiro, e depois ele sai num tatu. O tatu é um animal endeusado por eles, é um tatu que simboliza força, determinação. Então vai ter muitas surpresas aí dentro dessa saída dele da tucandeira, até fazer o ritual, até a saída dele.
0: O espetáculo é construído a partir da história do povo da Amazônia, segundo a membro da Comissão de Arte do Garantido, Susan Monteverde.
2: A gente está contando uma história de Parintins que a gente não vê nos livros de história coloniais. A gente está falando da história da nossa terra, a gente está falando das encantarias, das histórias que a gente ouvia no fundo do quintal, quando a gente vai para as nossas comunidades ribeirinhas, as histórias que nós aprendemos nos nossos quilombos. Então, trazer esse momento em 2026 para a arena é também pensar esse boi como um gerador de conteúdo, como um boi que vai ser pesquisado, ao qual as pessoas vão atrás dessas histórias. E que histórias são essas? Histórias do nosso povo.
0: Segundo o governo do Amazonas, a expectativa é de que o número de visitantes seja o dobro do total de moradores em Parintins. São 120 mil visitantes, dividido entre azul e vermelho. O número promete movimentar 193 milhões de reais, com 30 mil empregos diretos e indiretos. Turismo impulsionado pela hotelaria, gastronomia e serviços locais. E esse ano somado a outro grande evento, a Copa do Mundo. Garantido e Caprichoso fizeram uma trégua para torcer pela seleção e o comércio aproveitou. É o caso do parintinense Rodrigo Amazonas, que viu na coincidência entre as datas uma oportunidade para reforçar a renda e movimentar a economia local.
3: Na verdade, aqui funciona 365 dias. Tem camisa do Caprichoso, camisa do Garantido. E esse ano, de modo especial, como a gente está no ano de Copa do Mundo, a gente meio que estiliza as camisas também para ter os bois, Garantido e Caprichoso, na camisa da seleção brasileira. Inclusive aqui na loja tem camisas do Caprichoso da seleção e do Garantido também com o tema da seleção brasileira. Então é uma forma que o parintinense tem de ter essa criatividade, de ganhar sua renda extra também com esse período do festival e Copa do Mundo. Você pode ter certeza que esse ano no Bumbódromo vai ter camisa da seleção brasileira e também do Garantido e Caprichoso, com certeza.
0: De Parintins, Nicole Gomes para a CBN.
4: Muito bem, Ricardo Garcia reforçou aqui. Comecei colocando Garantido, agora vou colocar o boi comprar, o Caprichoso. É isso aí, muito bem. Festival Folclórico de Parintins é uma das maiores apresentações folclóricas a céu aberto do Brasil. É a, de fato, a maior representação sobre a Amazônia que a gente tem hoje no nosso país. Sem desmerecer outras grandes festas do norte do país, obviamente, mas a festa do Boi Garantido e do Boi Caprichoso, essa festa te chama para você conhecer os povos originários, as suas tradições, as suas culturas, e tudo isso dividido em 2 horas e meia de apresentação, de um lado Caprichoso, do outro lado Garantido. Por exemplo, hoje na sexta-feira, quem abre o festival é o Caprichoso, então 2 horas e meia de apresentação. Tudo dentro da arena do Bumbódromo é contado, é pontuado. Por exemplo, os itens, a galera, são mais de 5 mil pessoas que ficam na arquibancada. Eles entram de maneira gratuita, tá? Ficam na fila, gente. Desde cedo, hoje, o festival vai começar por volta de 9, 10 horas da noite. Tem gente na fila desde 6 horas da manhã, garantindo lugar para entrar. E assim, num calor de 40 graus em Parintins. Então tem gente que fica na fila para entrar no Bumbódromo de graça. Ah, Clauson, tem como pagar? Tem como. Só que assim, para os padrões do povo do Amazonas, é um padrão muito caro. Você gasta em 3 noites de festival mais de R$1.500 para acompanhar 3 noites. Então a galera vai para ver de graça, muitas das vezes, o boi. Ou então ficar nas redondezas do Bumbódromo.

0: autódromo. É claro que você pode comprar, parcelar de 12 vezes, mas quem vai para o festival vai muitas das vezes para ser um item. Ou seja, tem gente que fica na fila de 6 da manhã, os portões abrem 4 horas da tarde, entra 4 horas da tarde, tem um ensaio, o pré-ensaio antes do festival começar, e aí o primeiro boi entra 9, 10 horas da noite no horário de Brasília. Imagina só você ficar todo esse tempo numa fila num sol. E você ainda conta como item. O que, que é isso, Klaus? Ou seja, quem está na galera não pode parar, porque está contando ponto. Você tem que pular, você tem que vibrar. E outra, Caprichoso está se apresentando, a luz foca só na galera do Caprichoso. A galera do Garantido fica sentada, calada, esperando a apresentação do contrário terminar. Terminou a apresentação do Caprichoso, a luz se volta para o outro lado do bumbódromo. Só a galera do Garantido canta e vibra. E aí a galera do Caprichoso, se quiser ir embora para casa, pode ir. Só que tem um ponto. Terminou a primeira noite do festival, meu amigo, já tem gente na fila para o segundo dia de festival. Porque são 3 noites de festival. Sexta, sábado e domingo. É um tema que divide a apresentação dos bois nesses 3 dias. E eu falei do item, que é a galera que vai se apresentar, aliás, que vai observar e vai contar como ponto, mas você tem lá outros itens, os itens individuais, que contam inclusive com as cunhãs porangas, conhece do Big Brother Brasil, a Isa do lado do Garantido, a Marci do lado do Caprichoso, é um item, conta ponto, tá? E aí os jurados divididos, enfim, gente, o resultado sai na segunda-feira. Então, assim, é um evento enorme, importantíssimo, não só para a cultura, mas também para a economia de Parintins, que consegue literalmente toda a sua renda durante, não só os 3 dias, tá? Mas durante a semana em si do festival. Eu vou guardar mais das informações, porque amanhã, na sexta-feira, na madrugada, perdão, de sábado, aqui ao vivo no CBN Madrugada, nós teremos a Nicole Gomes, repórter direto de Parintins, que vai trazer mais informações e movimentações direto da Ilha da Magia. Então, na madrugada de sábado, a gente vai fazer um esquenta aqui, bem legal, sobre o Festival de Parintins e sobre a cultura nortista. Agora, 4 horas e 4 minutos.
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0: Quinta-feira, 26 de junho de 2026. A Procuradoria-Geral da República recusou a proposta de delação premiada com o ex-presidente do BRB, Paulo Henrique Costa. O ex-executivo pretendia compartilhar informações sobre as negociações com o Banco Master investigadas na Operação Compliance Zero. O Procurador-Geral da República, Paulo Gonet, avaliou, no entanto, que a proposta entregue pela defesa apresenta reduzida utilidade e débil eficácia potencial para os fins a que deveria servir. O presidente do Ceará Sporting Clube, João Paulo Silva, disse que a filha dele recebeu uma caixa de chocolate com um artefato explosivo e uma carta com ataques a ele. João Paulo publicou fotos do que foi recebido pela filha. Nas imagens aparecem uma caixa de chocolates, um buquê de flores e um papel onde está escrito "Fora JP Safado". A Polícia Civil informou que apura o caso como um crime de ameaça. No horário de Brasília, 4:05.
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1: Seguimos até 5 horas da manhã com o CBN Madrugada, edição de sexta-feira, sextou, 26 de junho de 2026. Informação, análise, prestação de serviço, até 5 horas da manhã no CBN Madrugada. Estou nos trabalhos técnicos de Ricardo Garcia, chefia pela madrugada de Edmilson Fernandes, leitura do repórter CBN, apuração pela madrugada de Matheus de Souza, produção deste programa, Karina Almeida. Você junto com a gente, obrigado pela audiência de sempre. Os ouvintes comentando aqui, o Marcelo Ramos de Maceió, Alagoas, muita chuva por aqui. É, agora você vai saber sobre o tempo, clima, tempo, temperatura no Brasil. 4 e 7.
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2: A sexta-feira será marcada pela sensação de frio no centro-sul do país. E as chuvas seguem concentradas no sudeste, parte do nordeste e áreas da região norte. No sul, amanhã começa com geadas em áreas serranas da região. E o frio predomina à tarde, com máxima de 17 graus em Porto Alegre e 19 graus em Florianópolis. Enquanto no sudeste há risco de temporais entre o litoral e o leste de São Paulo, além do sul do Rio de Janeiro e de Minas Gerais. Na capital paulista, a máxima alcança os 19 graus e as chuvas ocorrem de forma fraca e isolada no decorrer do dia. Já no centro-oeste, amanhã também será gelada e as máximas alcançam os 25 graus em Cuiabá e Campo Grande. E no Nordeste a chuva ganha força, com destaque para Recife, Salvador e Maceió, em que os temporais podem vir com moderada forte intensidade e com risco de transtornos. E no Norte do país o calor domina a tarde, a máxima alcança os 31 graus em Palmas e Manaus, mas os temporais continuam, principalmente no Amazonas, Amapá, Roraima e no Norte do Pará. Jade Ramos, da Clima Tempo para a CBN.
1: 4 horas, 9 minutos, vamos aos destaques do Jornal da CBN, aqui no CBN Madrugada. O Brasil vai enviar hoje à Venezuela uma missão humanitária de busca e salvamento urbano para auxiliar nos trabalhos de resgate das vítimas do duplo terremoto. Um avião KC-390 da Força Aérea Brasileira vai decolar às 10 da manhã do Aeroporto Internacional de São Paulo, em Guarulhos, com 36 bombeiros de 3 estados, além de técnicos federais. A aeronave militar brasileira também levará 9 toneladas de insumos, que incluem ferramentas de corte e equipamentos especializados para a localização de sobreviventes em estruturas colapsadas. Amanhã, um segundo voo da FAB transportará estruturas para a montagem de um hospital de campanha, medicamentos de uso cirúrgico e 100 purificadores de água movidos à energia solar. O balanço oficial divulgado pelo Ministério da Saúde venezuelano aponta que o número de mortos subiu para 235, incluindo 2 cidadãos brasileiros. Mais de 4.300 pessoas ficaram feridas. Cerca de 200 estão sob os escombros e as equipes de resgate correm contra o tempo para encontrar sobreviventes. Um site independente criado para reunir informações sobre desaparecidos registra quase 40 mil pessoas procuradas após os terremotos. O número não foi verificado de forma independente nem confirmada pelo governo venezuelano. A região mais afetada é o estado de La Guaira, ao norte de Caracas, que foi classificado pelo governo como zona de desastre. Hospitais ficaram lotados, milhares de pessoas passaram a noite fora de casa e moradores relatam falta de máquinas pesadas para retirar vítimas dos escombros. Equipes de resgate internacionais começaram a chegar à Venezuela, enquanto governos e organizações anunciaram o envio de ajuda humanitária. O Itamaraty informou que as vítimas brasileiras são uma mulher e um homem, que não eram da mesma família e morreram em desabamentos distintos na região de Caracas. O presidente Lula disse que conversou por telefone com a líder da Venezuela, Delcy Rodrigues, para discutir a melhor forma de prestar apoio.
3: Eu falei que aprendi.

0: Delphi da Venezuela de manhã do carro para perguntar para ela o que ela precisava que a gente fizesse. E nós estamos reunidos, vários ministros, para a gente mandar tudo o que for necessário mandar para a Venezuela. Água, bombeiro, defesa civil, comida, remédio. E todos nós temos que fazer todo o esforço possível para ajudar a Venezuela a sair dessa confusão do terremoto.
1: A presidente interina da Venezuela, Delcy Rodrigues, anunciou a criação de um fundo especial de R$1 bilhão para financiar a reconstrução integral das áreas devastadas pelos terremotos. Segundo o comunicado oficial, o montante é proveniente de linhas emergenciais do FMI e servirá para reestruturar moradias, hospitais e serviços públicos destruídos. O governo dos Estados Unidos confirmou o fornecimento de US$150 milhões em ajuda humanitária ao país sul-americano. Por ordem direta da Casa Branca e sob a coordenação do Departamento de Estado, uma equipe norte-americana composta por 80 socorristas especializados e cães farejadores foi enviada de forma imediata para reforçar os trabalhos nas frentes de desabamento. A ONU e a comunidade internacional também estão se mobilizando. México, Espanha, Reino Unido, Turquia e China estão entre os países que ofereceram ajuda. Em entrevista à Globo News, o jornalista Pedro Panunzio, que mora na Venezuela, mas está em São Paulo, falou sobre os relatos que tem recebido da região devastada.
2: A situação nesse momento na Venezuela é de muita incerteza. Os trabalhos, eles continuam acontecendo, né, para que as autoridades tentem resgatar o máximo de pessoas com vida possíveis. A gente sabe que são trabalhos muito difíceis, né, e que estão sendo levados adiante sem parar e que também não conseguem dar conta do estrago, de todo o estrago. A gente hoje observou muitas pessoas reclamando ali de demoras na chegada da Defesa Civil, de demoras na chegada das autoridades que pudessem fazer os resgates. E há também uma outra situação vivida por muitos moradores de Caracas e La Guaira, com quem eu tenho conversado nesses últimos dias, que é a questão da incerteza sobre o que fazer nos próximos dias. Porque, claro, a gente tem uma situação de muitos edifícios, né? Dezenas de edifícios que caíram, foram para o chão e estão completamente destruídos. Mas há também os edifícios que estão com a estrutura comprometida. E as pessoas não sabem ao certo se podem ou não entrar e voltar para suas casas.
1: 4:14. No Japão, as autoridades ordenaram a retirada preventiva de mais de 2 milhões de pessoas no sul e no oeste do país devido à aproximação de um tufão. A agência meteorológica emitiu alertas rigorosos para inundações e deslizamentos de terra, provocando o cancelamento de mais de 200 voos e a suspensão de linhas ferroviárias e atividades industriais. Os cientistas alertam que a situação pode se agravar no fim de semana com a chegada de uma segunda tempestade tropical. Em Taiwan, as chuvas torrenciais provocadas pela passagem do mesmo sistema interromperam as atividades civis e deixaram cerca de 6 milhões de pessoas sem aula ou trabalho hoje. Repartições públicas foram fechadas e moradores de regiões montanhosas precisaram ser retirados devido ao risco iminente de rompimento de lagos represados. 4:15. O empresário Daniel Vorcaro deixou a superintendência da Polícia Federal em Brasília e passou a noite na Papudinha. A transferência foi determinada pelo ministro do Supremo Tribunal Federal, André Mendonça, que atendeu a um pedido da Polícia Federal. A solicitação foi feita após a PF e a Procuradoria-Geral da República rejeitarem as propostas de delação premiada do dono do Banco Master. A decisão determina ainda que o comando da Polícia Militar adote protocolos rígidos de isolamento para evitar o contato de Daniel Vorcaro com o ex-presidente do BRB, Paulo Henrique Costa, que também está detido na unidade. A medida visa resguardar a integridade das investigações da Operação Compliance Zero sobre fraudes financeiras. Ontem, o Procurador-Geral da República, Paulo Gonet, rejeitou formalmente a proposta de delação premiada apresentada pelo ex-presidente do Banco de Brasília.

0: Na decisão de arquivamento, Gonet afirmou que o material oferecido pela defesa de Paulo Henrique Costa não tem ineditismo para o avanço das investigações. O ex-executivo está preso preventivamente desde abril sob a acusação de ocultar mais de 140 milhões de reais em imóveis recebidos como propina de Henrique Vorcaro. A Polícia Federal apura se Paulo Henrique Costa descumpriu regras de governança e facilitou transações financeiras irregulares para viabilizar a tentativa de compra do Banco Master pelo BRB. 4:17. A Polícia Federal e o Ministério Público cumpriram 9 mandados de busca e apreensão no Rio de Janeiro e em São Paulo na segunda fase da operação que investiga fraudes contábeis nas lojas Americanas. Os alvos da ação foram acionistas de referência da varejista e executivos de instituições financeiras suspeitos de terem conhecimento prévio das irregularidades. Por determinação da Justiça Federal, foi decretado o bloqueio e o sequestro de bens e valores dos investigados no limite de até 54 bilhões de reais. Os mandados miraram o empresário Beto Sucupira e o investidor Paulo Alberto Lehmann, filho do bilionário Jorge Paulo Lehmann, ambos integrantes do grupo de acionistas de referência das lojas Americanas. A operação também realizou buscas contra executivos de grandes instituições financeiras nos bancos Itaú, Bradesco e Santander. O Santander declarou estar ao lado das partes prejudicadas, enquanto o Bradesco informou que acompanha as diligências e permanece à disposição das autoridades de controle. O Itaú Unibanco destacou em nota que sofreu perdas bilionárias com o rombo fiscal da varejista e enfatizou que já comprovou a lisura de sua conduta e a regularidade da atuação de seus funcionários perante o Poder Judiciário. A assessoria das lojas Americanas reiterou que a companhia é a maior interessada no esclarecimento integral dos fatos. 4:18. O senador Flávio Bolsonaro quer se reunir na semana que vem com a ex-primeira-dama Michele Bolsonaro para tentar conter o desgaste provocado pela crise na família. Um dia depois de divulgar um vídeo dizendo que foi apunhalada e humilhada pelo enteado, a mulher do ex-presidente Jair Bolsonaro tentou amenizar o clima de disputa. Nas redes sociais, Michele declarou que não há briga ou competição interna por protagonismo. O senador Flávio Bolsonaro negou que tenha ofendido a ex-primeira-dama, mas pediu desculpas à madrasta.
1: Nunca desrespeitei, maltratei ou humilhei uma mulher na minha vida. Eu jamais faria isso com a esposa do meu próprio pai. Em nenhum momento eu ofendi ou tive a intenção de ofender a Michele. Se eu fiz em algum momento, mais uma vez, eu peço desculpas. A reunião na próxima quarta-feira está mantida para tratar justamente das soluções que a gente vai propor para as mulheres de todo o Brasil. E de coração aberto, quero reforçar o convite que eu já tinha feito para a Michele. Então o convite segue de pé e o coração segue aberto, Michele. Preciso de todo mundo junto comigo. Posso contar com você?
0: O presidente nacional do PL, Valdemar Costa Neto, estava nos Estados Unidos acompanhando a Copa do Mundo e antecipou o retorno ao Brasil. O dirigente afirmou que pretende intermediar pessoalmente uma reconciliação entre Michele e Flávio Bolsonaro para que a campanha não seja prejudicada. No aeroporto de Miami, Valdemar conversou com a reportagem da Rádio Gaúcha e reforçou a necessidade de entendimento, mas reiterou que vai tentar convencer Michele a aceitar a aliança com Ciro Gomes no Ceará.
2: Se nós não nos entendermos, nós perdemos a eleição e quem vai pagar é o Bolsonaro.
3: Então, eu estou aqui em Miami, estou indo para São Paulo, antecipei minha viagem, porque isso é muito sério. A Michele tem um preço para nós que não tem. O que ela fez pelo PL, mulher no Brasil, não tem preço. O Flávio está com a eleição quase empatada com o Lula. Eu tenho que conversar com a Michele chegando e com o Flávio. Nós temos que acertar isso aí. Se não acertar isso aí, nós já vamos sair perdendo em casa. Vamos ter que acertar. O Ciro fala mal, ele briga até com o irmão. É o jeito dele. Agora, o que acontece? Não trata-se da nossa preferência. O Ciro é um homem sério, que tem muitos defeitos, ele teve defeitos de atacar todo mundo, mas é o único que tem chance de vencer o PT. Temos que ser convencida, nós não podemos, ela quer só que...

0: troque o candidato ao Senado. Nós temos que respeitar a estrutura de lá.
1: 4:21. O ministro Alexandre de Moraes pode decidir hoje se prorroga a decisão domiciliar humanitária do ex-presidente Jair Bolsonaro. O prazo de 90 dias terminou ontem. Em parecer enviado ao Supremo Tribunal Federal, o procurador-geral da República, Paulo Gonet, afirmou que não há elementos suficientes para configurar falta grave ou descumprimento de regras na prisão domiciliar no caso da arma. A manifestação decorre da apreensão de uma pistola registrada no nome do ex-presidente e apreendida com um dos seguranças dele no Distrito Federal. O Ministério Público Federal sugeriu que a corte aguarde o encerramento do inquérito da Polícia Civil antes de tomar uma decisão definitiva sobre a revogação do regime domiciliar humanitário. Com a entrega do parecer técnico, caberá agora ao ministro relator Alexandre de Moraes dar a palavra final sobre a manutenção do benefício. 4:22.

0: O Brasil faz hoje o primeiro treino para enfrentar o Japão na segunda-feira, às 14h, pela segunda fase da Copa do Mundo. A seleção japonesa vai encarar o Brasil porque empatou com a Suécia por 1-1 e se classificou em segundo lugar no Grupo F com 5 pontos. A líder da chave foi a Holanda, que derrotou a Tunísia por 3-1 e vai jogar contra o Marrocos também na segunda, às 22h. Os Estados Unidos perderam da eliminada Turquia por 3-2, mas avançaram em primeiro lugar no Grupo D e vão enfrentar a Bósnia na próxima quarta-feira. Os outros dois classificados do grupo foram Austrália e Paraguai, que empataram em 0-0. Pelo Grupo E, a Costa do Marfim venceu o Curaçao por 2-0 e garantiu vaga na segunda posição.
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0: Essa narração sensacional, né? Com o gol do atacante do Flamengo, Gonzalo Plata, o Equador venceu a Alemanha por 2-1 de virada e voltará a disputar uma fase mata-mata da Copa do Mundo depois de 20 anos. Por causa do feito considerado histórico, hoje será feriado no Equador. O anúncio foi feito nas redes sociais pelo presidente Daniel Noboa, que estava no MetLife Stadium em Nova Jersey para acompanhar a partida. Hoje, mais 6 jogos movimentam a terceira rodada da fase de grupos da Copa do Mundo. Às 16h, Noruega e França brigam pela liderança do Grupo I. As duas seleções têm 6 pontos cada. No mesmo horário, jogam Senegal e Iraque, que perderam as duas primeiras partidas. Às 21h, o Uruguai encara a Espanha, precisando pontuar. No outro jogo do Grupo H, a seleção de Cabo Verde sonha com a classificação contra a Arábia Saudita. À 00h, o Egito encara o Irã e a Bélgica joga contra a Nova Zelândia na definição do Grupo G. Aí os destaques do Jornal da CBN com Milton Jung e Cássia Godói, 6h no seu rádio, antes, 5h. O torcedor do Boi Bumbá garantido, Frederico Goulart, chega apresentando o CBN Primeiras Notícias, 5h. Então você vai ter Frederico Goulart, 5 até 6, de 6 até 10 horas da manhã, para algumas partes da CBN, o Jornal da CBN com Milton Jung e Cássia Godói. Cara, que narração sensacional essa, viu, do narrador lá do Equador, Jesus Acosta, imagino que seja o nome dele.

bom. Cara, eu vi parte do jogo do Equador e, olha, faz um tempo que eu não me emocionava com futebol, viu? Mas a comemoração do técnico, dos jogadores, assim, foi algo bizarro, maluco, assim. Foi realmente lindo de acompanhar. A Copa do Mundo tá tendo algumas histórias muito boas. A primeira, não só essa, do Equador. Equador que chegava como uma franca favorita, não favorita, vai, mas como uma das maiores gerações de todos os tempos para o país. Ficou em segundo lugar na competição aqui sul-americana para classificar para a Copa do Mundo. Só perdeu para a Argentina, ficou na segunda posição. E depois daquele empate com o Curaçao, todo mundo ficou se questionando sobre a potência real dessa seleção equatoriana, né? E veio aí com a virada 2-1 diante da Alemanha, virada bonita, com gol de um jogador do Flamengo, né? Plata, conseguiram avançar para a segunda fase da Copa do Mundo. Agora é moral, né? Avançaram com moral, vão com tudo. Podem enfrentar a Inglaterra na segunda fase da Copa do Mundo. Inglaterra que se cuide, tá? Historicamente, né, quando uma seleção chega com toda essa força, essa potência, com essa emoção, ela consegue ir longe na Copa, né? Vamos ver se com o Equador será desse jeito também. Bacana o jogo do Equador. E o Japão se classificando para a próxima fase da Copa do Mundo, vai enfrentar o Brasil. O técnico da seleção japonesa me chamou a atenção, viu, essa aspas. Ele não deitou pro Brasil não, tá? Ele falou que o jogo é 50-50%, rapaz. Não tem o Brasil, pra ele não é favorito não, tá? Pro jogo contra o Japão. Pra ele tá tudo igual. E vai jogar de igual pra igual com o Brasil. Então, vamos aguardar pra ver como é que vai ser esse jogo contra o Japão. Não vai ser um jogo dos mais fáceis possíveis. Eu vejo que os ouvintes estavam bem divididos entre preferir enfrentar ou a Holanda ou o Japão. Essa seleção japonesa, o último jogo, o jogo de empate contra a Suécia, não foi tão bom, esperava mais, inclusive, do Japão. Estava vendo o jogo da redação aqui, enquanto fechava o jornal. O Brasil, individualmente falando, é melhor, né? O ponto é se dentro das quatro linhas do campo, com toda a tática e técnica, a gente vai conseguir vencer o Japão. Eu acredito que sim, mas não vai ser um jogo fácil, não. Vai ser um jogo bem complicado, vai ser um jogo difícil. Vai ser um jogo chato, estudado. O Japão joga no 3-5-2, fechado, na defesa, toca a bola, gosta de girar. Meio campo e ataque bem entrosado. Vamos ver pro jogo do Brasil. Brasil que vai com moral, com muita moral também, depois do jogo contra a Escócia, né? Venceu por 3-0. Olha só, registrar a participação dos nossos ouvintes. Paulo Almeida: bom dia, Clauson Dutra, sou ouvinte da CBN, lá de Natal, Rio Grande do Norte. No momento, nossa região, 24 graus, parcialmente nublado. Paulo Almeida. Muita gente falando de clima aqui no WhatsApp da CBN, tá? O Antônio Guedes: aos madrugadores da CBN, meu bom dia. Daqui, da chuvosa manhã da praia de Boa Viagem, no Recife. Coisa boa, hein? Abraço para você, obrigado pela companhia. O Tietri Miguel, Madureira, Rio de Janeiro: rapaz, chove desde terça-feira praticamente sem parar também por aqui em Madureira. Um abraço para você, Tietri. Obrigado pela companhia de sempre. Clauson Dutra: estou em Lagedo, Pernambuco, e sempre ligado no CBN Madrugada. Parabéns pelo seu trabalho, um forte abraço. Obrigado, meu caro. Forte abraço para você também. No YouTube da Rádio CBN, participação do Rodrigo Pinheiro. O Edilson Damião também, o Pierre com a gente, bom dia CBN, o Jonathan Rosa, o Wellington, todo mundo por lá no chat do YouTube da Rádio CBN, assim como o Heraldo Oliveira, bom dia Clauson Dutra. E o Anjos do Senhor lá no chat do YouTube está falando o seguinte: 5 graus aqui no Rio Grande do Sul pela madrugada. Que isso, tá frio, hein? Nesse momento aqui em São Paulo, deixa eu ver aqui, vamos ver se eu acerto, vai, eu arrisco agora 13 graus aqui na cidade de São Paulo. 13 graus, acertei. 13 graus em São Paulo. Pela parte da manhã vai bater 19 graus, já 10 horas da manhã, tranquilo, né? Para quem enfrentou ontem máxima de 14 graus, 19 graus por volta de 10 horas da manhã, tá perfeito. Seja assim, mas com chuva, tá? O sábado vai ser.

0: de chuva, o domingo vai ser de sol. Tá. 4 horas 31 minutos, repórter CBN com Matheus de Souza.
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0: Sexta-feira, 26 de junho de 2026. O Ministério das Relações Exteriores confirmou a morte de dois brasileiros após os terremotos de quarta-feira na Venezuela. O Itamaraty afirmou que está prestando assistência consular às famílias das vítimas. O envio de uma missão humanitária de busca e resgate urbano com um avião da FAB está marcado para sair do aeroporto de São Paulo, em Guarulhos, durante a manhã desta sexta-feira. A aeronave estará carregada com 9 toneladas de equipamentos para ajudar na busca e no socorro às vítimas. O ex-banqueiro Daniel Vorcaro já está em uma cela na Papudinha. A transferência foi determinada nesta quinta-feira pelo ministro André Mendonça, do STF. Vorcaro estava na superintendência da PF desde março. A escolha do local permitia que o ex-banqueiro tivesse maior interação com os advogados enquanto negociava um acordo de delação premiada com a PF e a PGR. As duas propostas foram rejeitadas por trazerem poucas novidades. Na decisão, o ministro André Mendonça afirma que a transferência não tem relação com as tratativas de delação. Uma pesquisa Datafolha mostrou que a redução da maioridade penal no Brasil é apoiada por 79% da população. É o menor percentual registrado desde o início da série histórica em 2003, quando 84% dos brasileiros concordavam com a medida. O maior percentual de apoio foi de 87% no ano de 2015. O índice vem caindo desde então. O horário de Brasília, 4h33.
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0: Seguimos com o CBN Madrugada, agora para falar sobre matemática. É uma das maiores dificuldades dos estudantes brasileiros e os problemas começam muito antes do ensino médio. Inclusive, um estudo apresentado durante o seminário Gente que Soma, promovido pela B3 Social, mostra que as habilidades matemáticas desenvolvidas na primeira infância estão diretamente ligadas ao sucesso acadêmico ao longo da vida. E para falar sobre os desafios, os caminhos para garantir o direito à aprendizagem matemática de todos os estudantes brasileiros, convoco agora a Fabiana Priante, diretora executiva da B3 Social. Tudo bem, Fabi? Bom dia. Vamos nessa.
1: Bom dia, Carlson. Tudo bem? Bom dia a você, aos ouvintes.
0: Obrigado por atender o nosso convite aqui. É um tema que muito nos interessa para o pai, para a mãe, que nos acompanha nesse momento pela madrugada em todo o Brasil. Quando se fala em crise na aprendizagem da matemática aqui no nosso país, de que números estamos falando e qual é o tamanho desse problema hoje?
1: Legal, super importante e urgente falarmos sobre a matemática, né? E quando a gente fala de matemática, ela aparece muito antes, né, só dos cadernos, né? Ela está presente na vida das crianças. Então, lá na infância, quando nas brincadeiras, nas descobertas, nas situações do dia a dia, né? Quando as crianças estão começando a compreender o mundo, a matemática já está por lá, né? E isso é tão importante porque...

0: O pensamento matemático, desde os primeiros anos de vida, ela vai ajudar a criança a se desenvolver melhor, né? Aprender mais rápido, vai ampliar as oportunidades que vão fazer diferença na trajetória dessa criança, né? E aí, tem um dado, né, que nos traz aqui nessa conversa, que historicamente o Brasil investiu pouco na aprendizagem de matemática, né? Então, são décadas de crianças, né, de adolescentes brasileiros que têm dificuldade na aprendizagem de matemática. Então, vou ilustrar com alguns números, né? No quinto ano do ensino fundamental, né, apenas 43% dos estudantes concluem essa etapa aprendendo matemática da forma adequada. Aí, quando a gente pula lá para o nono ano, esse percentual vai cair para 16%. E no
1: Nossa, mas é
0: final
1: uma
0: do
1: diferença gritante.
0: calma, no final do terceiro ano do ensino médio, ele vai chegar a apenas 5%,
1: Nossa.
0: né? E esses resultados, eles estão ainda mais alarmantes se a gente for olhar para as dimensões de renda, raça e cor. Então, gente, nós temos, infelizmente, uma situação hoje, Paulo, que o CEP da criança, né, onde a criança, o estudante mora, né, nasceu, ainda é um preditor da sua aprendizagem, né? E esse cenário que a gente está falando aqui, ele vai se repetir em toda a trajetória escolar, né, no acesso ao ensino superior, no mercado de trabalho, na participação da sociedade, né? Então, assim, a matemática ela está na base da ciência, da tecnologia, da inovação, da produtividade, né? Então, aqui a gente consegue ver o impacto, né, desse ciclo todo, no futuro do país, inclusive, né?
1: Exato. Essas porcentagens são chocantes. 5% de aprendizagem saem do terceiro ano aprendendo de fato matemática, depois de um enredo inteiro passando pelo ensino fundamental, pegando o prezinho, aí são mais de 10 anos de vida nas escolas até o aluno ingressar na faculdade da sua preferência. Imagina você ter mais de 10 anos de ensino para chegar no terceiro ano e ter pouco de aprendizagem em matemática. Isso diz muito. Inclusive, eu quero fazer uma correlação sobre essa relação e essa influência, né? Porque imagina, matemática na primeira infância é importante, porque influencia o sucesso acadêmico no futuro. Eu queria que você fizesse uma relação do porquê é importante, inclusive na primeira infância, a ser tão importante a aprendizagem da matemática para que na faculdade ele não tenha tantos problemas. E aí o aluno pode ser, inclusive, acadêmico até mesmo de português, de jornalismo, de relações públicas, áreas que não envolvem tanto a matemática. Mas isso entre várias aspas, né, Fabiana?
0: Sim, claro. Pensando aqui, né, na primeira infância, na educação infantil, hoje, né, muitos estudos já trazem que aprender a matemática ela ajuda também no processo de alfabetização e no desenvolvimento da leitura e da escrita. Por muitos anos, ignorou-se ou não se sabia sobre esse fato, né? Mas tem um desafio que eu queria compartilhar com você, que começa muito antes, né, que dessas desigualdades educacionais, que elas vão acompanhar, né, a trajetória escolar das crianças, né? Então, quando uma criança ela não tem acesso à experiência de aprendizagem de qualidade nos primeiros anos, ela tende a ter mais dificuldade ao longo de toda a trajetória escolar, né? Então, vamos pensar aqui em duas crianças chegando no primeiro ano. Elas têm a mesma idade, mas elas não tiveram as mesmas oportunidades, né? Elas podem chegar na escola com níveis muito diferentes de aprendizagem, de desenvolvimento, né? Então, quando a gente está falando de aprendizagem de matemática na infância, a gente está falando de equidade, né? E quanto mais cedo nós oferecemos as oportunidades de aprendizagem, mais são as chances dessas crianças avançarem, aprenderem, desenvolverem o seu potencial, né? Então, a matemática, né, ela não vai começar lá no caderno, né? Ela começa quando a criança explora e tenta entender o mundo à sua volta.
1: Isso é legal. Inclusive, os dados mostram que os estudantes brasileiros têm altos níveis de ansiedade em relação à matemática. Como é que esse medo da disciplina é construído ao longo da vida escolar, hein?
0: Perfeito. Você trouxe um dado.

0: Realmente, eu não sei você qual é a sua história com a matemática, mas eu, pelo menos, eu era daquelas que tinha febre no dia de prova de matemática,
1: Nossa,
0: sabe?
1: eu também, muita, muita febre, ansiedade. Ficava pensando, será que eu vou conseguir somar, fazer essas multiplicações inteiras? Conseguia, mas era uma ansiedade que causa na gente aquele medo, né, de achar que vai errar tudo na matemática, gente.
0: Exatamente. Então, desde pequenininhos, né, nós
1: Isso.
0: ouvimos frases como: ah, eu nunca fui bom, não vou ser bom em matemática, eu nunca fui bom, né, matemática não é para todo mundo. E as crianças, elas crescem acreditando nisso, e muitas vezes essa ideia, ela vai passando de geração em geração. E isso, inclusive, é pior ainda, né, entre as meninas, né. E esse fenômeno que você chamou, né, você trouxe aqui, que é o ansiedade matemática, ele é então um medo, insegurança muito grande diante de situações que envolvem matemática, né? Então tem estudos que mostram que muitos estudantes, eles ficam ansiosos só de pensar na prova de matemática, né? Então o PISA de 2022 trouxe ali, né, um dado de que 80% os estudantes brasileiros disseram sentir ansiedade em relação às notas de matemática. E a média internacional é de 65%, né? Então, acho que a gente tem aqui uma diferença importante, né? E aí, essa ansiedade, ela vai afetar na aprendizagem e fazer com que a criança, com que o estudante, passe a acreditar que não é capaz, né, de aprender. E, de novo, vai impactar em toda a sua vida profissional, inclusive, né? Então, acho que uma das mensagens mais importantes, né, nos debates atuais, é que toda criança pode aprender matemática, mas ela precisa de oportunidade de aprendizagem, né? Professores preparados, de um ambiente que estimule a curiosidade, descoberta.
1: Isso é importante. A senhora chegou a citar, durante essa entrevista, sobre a questão, de contas, né? Muitas famílias associam: ah, o menino está aprendendo matemática porque está somando ou porque está multiplicando 15 vezes 4. Mas é muito além disso, né, Fabiana? Quais atividades do cotidiano já desenvolvem o raciocínio matemático, por exemplo?
0: Então, quando a criança, vamos pensar lá nas pequenininhas, né? Então, quando ela tá aprendendo, ela tá brincando, ela divide um brinquedo com um amigo, ela percebe qual fila tá maior, ela tá organizando, né, os seus objetos por tamanho, ela tá identificando padrões de músicas, batendo palminhas, né, nas brincadeiras, né, o ritmo da música. Quando ela começa a identificar as formas, tudo isso, fazer contagens simples, né, de: ah, vamos pular 5, 10 vezes, né? Aí nós já estamos falando de estímulo, de desenvolvimento de habilidades matemáticas, né? A gente já está falando de desenvolvimento de raciocínio lógico, de memória, e chegando à resolução de problemas.
1: Vai até pela conversa com seu filho sobre questão financeira também, né? Principalmente aí no Dia das Crianças, onde todos querem o melhor presente, do melhor lugar. Às vezes, ter essa conversa sobre finanças com seu filho, não precisa ser ter 3, 4 anos, mas já incentivá-lo a refletir sobre aquele tema, sobre os números, né? Sobre o dinheiro também. Essa reflexão precisa passar pelo ambiente familiar também, né?
0: Concordo plenamente com você, e você sabe que na B3 nós temos um propósito de conduzir o desenvolvimento econômico e sustentável para a sociedade prosperar. Mas qual que é o ponto aqui principal, né? Que não tem prosperidade sem educação de qualidade. E a gente está discutindo aqui da importância da matemática e também da alfabetização para essa educação, né? E a matemática, então, ela vai ocupando esse lugar especial, né? E ela está diretamente associada lá à educação financeira, né? Então, voltando ao que nós falamos anteriormente, né? Quais vão ser as escolhas profissionais dessa pessoa, dessa criança, desse estudante? Como que ela vai poder se desenvolver ao longo da vida financeira? Como que

0: né? Quando nós pensamos também nas localidades, né? Então, uma criança que mora, por exemplo, no centro de São Paulo, tem oportunidades diferentes das crianças que moram mais, né, em lugares mais afastados, né? Então, a gente tem um número aqui para dar um pouco mais de clareza, né? Pensando aqui nas crianças de 5 anos, tá? As de nível socioeconômico mais alto e mais baixo, elas têm uma diferença de 55 pontos nas habilidades matemáticas, né? E essa desigualdade, ela vai ampliando para além da matemática, né? E a gente está falando de habilidades importantes para aprender, atenção, memória, raciocínio lógico, concentração, né? Então, esse desafio da equidade, ela começa muito cedo, né? E ela vai reforçando a importância de ampliar as oportunidades de aprendizagem desde os primeiros anos de vida, né? Então, por isso que falar de matemática já na primeira infância, a gente também está falando de uma agenda de equidade, né? Para redução de desigualdades educacionais e lá na frente pensando, inclusive, em oportunidades, mesmas oportunidades, né, para as pessoas.
1: Boa, gostei. Se o Brasil
2: Boa,
1: tivesse de
2: gostei.
1: estabelecer três
2: Se o Brasil tivesse de estabelecer três prioridades para garantir o direito à aprendizagem matemática de todas as crianças,
0: Olha,
2: quais seriam elas?
0: precisamos de alguns ingredientes, mas eu diria para você, acho que o principal e que é talvez um dos grandes preditores de sucesso, né, é ter políticas públicas consistentes e que tenham continuidade e que permaneçam como prioridade ao longo do tempo. Acho que essa é uma questão muito, sabe, ganha ou perde o jogo, né? A gente percebe em experiências internacionais, Mendonça, por exemplo, foi isso que essa política pública prioritária que mudou o jogo, né? Mas também nós temos que pensar muito na formação inicial e continuada dos professores, né? Com um currículo claro, com foco no que de fato tem que ser ensinado, né? O acompanhamento também, né? Das aprendizagens do aluno de perto, né? Para identificar rapidamente onde estão as dificuldades para que nenhuma criança fique para trás, né? E aí, se você me permite, você falou três pontos, mas eu quero trazer o último, que é o nosso, né, desafio cultural, né, que a gente começou a falar lá no comecinho, que é o nunca fui bom em matemática, ou, né, matemática não é para todo mundo. Então, enquanto as crianças continuarem acreditando nisso, né, a gente continua aí no, numa situação no, né, de não evolução.
1: Se nada for feito agora, então. Qual é o risco de
2: Se nada for
1: continuarmos
2: feito agora,
1: tratando a
2: então,
1: matemática como uma
2: qual
1: disciplina
2: é o
1: de
2: risco de
1: poucos
2: continuarmos
1: e não
2: tratando a
1: como um
2: matemática
1: direito
2: como
1: de
2: uma
1: todos os
2: disciplina de
1: estudantes
2: poucos
1: brasileiros?
2: e não como um direito de todos os estudantes
0: Exatamente,
2: brasileiros?
0: ampliando, perpetuando e ampliando as desigualdades, né? Eu acho que tem algo que é muito cruel aqui. Nós naturalizamos e democratizamos esse fracasso escolar, né? Essa não aprendizagem matemática que a gente trouxe, começou lá, né, no início da nossa conversa, falando só de 5% dos alunos que saem do ensino médio sabendo adequado em matemática, né? Então, acho que esse é o grande ponto aqui.
1: O ensino que envolve também
2: O
1: pagamento
2: ensino
1: que
2: igual
1: envolve
2: para os
1: também
2: professores, seja de escola
1: pagamento
2: pública, seja de
1: igual
2: escola
1: para os
2: particular,
1: professores, seja de escola
2: estrutura para os
1: pública, seja de
2: alunos.
1: escola particular,
2: Nas escolas particulares a
1: estrutura
2: gente
1: para
2: já
1: os
2: consegue
1: alunos,
2: ter isso, até porque
1: nas
2: a
1: escolas
2: gente está pagando
1: particulares
2: por
1: a
2: um
1: gente já
2: serviço,
1: consegue
2: mas
1: ter isso,
2: nas
1: até porque
2: escolas
1: a gente está pagando por um
2: públicas é
1: serviço,
2: preciso
1: mas
2: ter
1: nas
2: uma
1: escolas
2: estrutura
1: públicas é preciso ter uma
2: bacana para que os
1: estrutura
2: estudantes consigam aprender a
1: bacana para que os
2: matemática,
1: estudantes
2: seja uma lousa
1: consigam
2: digital,
1: aprender
2: seja
1: a
2: uma
1: matemática, seja uma
2: estrutura
1: lousa digital.
2: tecnológica.

e o cuidado com o tema está repercutindo bastante entre os ouvintes aqui da Rádio CBN. Bacana a sua participação, viu? Olha só, temos a participação da Isabel Costa falando o seguinte: esses resultados na aprendizagem da matemática que nos agridem tanto é reflexo do valor dado à educação em nosso país, em nosso Congresso e em nosso Senado. As escolas privadas permanecem ganhando milhões e abrigando os filhos da elite e de nossos políticos. Enquanto isso, a escola pública vem na luta. É a opinião da Isabel Costa aqui. É, tem aqui também a participação de outros ouvintes, como o da... O do Anjos do Senhor, aqui no chat do YouTube, né? O nome dele é esse aqui. Falando sobre o que pode ser feito, né? Pegar palitos, caixas de remédio, etc., até fazer eles aprenderem o que não conseguirem entender. Muito dessa aprendizagem, como disse a especialista, precisa acontecer quando o estudante ainda está novo, né? Ali no pré, indo para o ensino fundamental. Isso é muito importante, né? E a aprendizagem, quando... A aprendizagem, na verdade, não deve acontecer só na escola. Ela pode acontecer dentro de casa também. Não é só você sentar com seu filho e começar a corrigir a prova dele, corrigir as atividades escolares dele, fazer a atividade junto com ele. É você conversar com ele, fazer algumas explicações do seu próprio dia a dia ali, para fazer com que ele entenda indiretamente sobre matemática, né? Até porque a gente está lidando com crianças, com adolescentes de 5, 7, 10, 13 anos, que naturalmente já costumam gostar de outras coisas às vezes. Tem gente que não se dá bem com matemática com 7 anos, 10 anos, como no meu caso, né? Mas tem gente que já lida muito bem com esse tema muito cedo também. É por isso que a conversa é essencial nesses casos, para fazer com que o seu filho seja bom em matemática. A gente não está falando que precisa ser o melhor aluno da sua sala, mas que seja bom o suficiente para fazer um cálculo e utilizar isso no dia a dia. Porque, por exemplo, tem muitas pessoas de humanas, né, que se formam em português, que se formam em jornalismo, em publicidade, que podem precisar disso caso queiram empreender no futuro. Então, essa base, ela é muito importante ser feita logo no início da aprendizagem, né? Logo ali, quando o aluno está melhorando a sua aprendizagem, 7, 8 anos, até a adolescência, até os 15 anos. Isso é muito importante também. Os ouvintes seguem com a gente refletindo sobre esse tema aqui. O Caio está falando o seguinte: a aprendizagem também precisa passar por uma boa estrutura para os professores nas escolas públicas. Concordo com você. Esse papo precisa ser mais abrangente, principalmente quando a gente vai para os interiores, vai para as zonas rurais, sai dos grandes centros de cada estado, das capitais. A ida para o interior mais afastado, você vê o quanto existe a falta de estrutura para se trabalhar dentro de uma sala de aula. Seja para o professor, seja para o aluno, muitas das vezes, como acontece muito no interior do norte do país, esses alunos vão para a escola, às vezes, para ter uma refeição no dia, para comer. Então, essa reflexão sobre a matemática, mas sobre a aprendizagem, sobre a educação, ela passa também muito pelo fato de que é preciso melhorar a estruturação das salas de aula, das escolas como um todo. Tecnologia importante, soma, nesse caso, a aprendizagem. Melhoria salarial para os professores, isso é essencial, principalmente nas escolas públicas. E somando tudo isso com o pai e a mãe focado em ensinar também o seu filho, não deixar tudo só para a escola fazer, é essencial para que ele cresça uma pessoa sabendo não só de matemática, mas de português também. São os principais gargalos aí da nossa aprendizagem, né? Olha só, 4h57, fui falando, falei, já tá no fim do programa. Você junto com a gente refletindo também, muito bacana, né, gente? Esses temas sobre a nossa aprendizagem aqui no país, né? 4 horas e 50

0: 8 minutos, chegamos na reta final do nosso programa. Agradeço demais a sua companhia, sua audiência. Frederico Goulart chega com CBN Primeiras Notícias, trazendo as principais informações do dia, aquele despertador, né? Para você iniciar o seu dia sabendo que vai ser notícia nesta sexta-feira com Frederico Goulart. Eu volto na madrugada de sábado. Amanhã, logo mais, né? Tem CBN Madrugada. Meia-noite estaremos aqui. O programa começa meia-noite em ponto, tá? Nessa semana aí, o programa começou um pouco mais tarde, meia-noite e meia, 1h30 da manhã, por conta dos jogos da Copa do Mundo, mas na madrugada de sábado, meia-noite, nós já estaremos aqui para a apresentação, para levar a informação do dia no CBN Madrugada. Então, agradeço demais a sua companhia, a sua audiência de hoje. O CBN Madrugada teve os trabalhos técnicos de Ricardo Garcia, chefia de redação pela madrugada, Edmilson Fernandes, apuração pela madrugada, leitura do repórter CBN, Matheus de Souza, além da produção do programa, da Karina Almeida. Você vai ficar com o CBN Madrugada, muito obrigado pela companhia de sempre, volto a te encontrar na madrugada de sábado. Não esquentando os tambores, né? Esquentando ali a expectativa para o Jogo do Brasil, né? Já que o Jogo do Brasil acontece na segunda-feira, 2 horas da tarde, né? Brasil. Exatamente. Vai ter Jogo do Brasil contra o Japão, 2 horas da tarde, com transmissão aqui do Futebol Globo CBN. Parte da rede ficando com as Carolices, outra parte da rede ficando com o Bom de Bola, Edson Mauro. Eu fico zapeando às vezes, viu? Nas narrações de futebol. Eu adoro rádio, adoro ouvir transmissão de futebol no rádio. Fico zapeando entre os narradores do Rio, os narradores de São Paulo. Adoro os dois, duas excelentes escolas aqui de rádio. E a gente tem dois grandes, enormes, né? Oscar Ulisses e Edson Mauro, né? Só a dupla, né? Aqui da Rádio CBN. Gente, 4h59, obrigado pela companhia de todos vocês. E o Jogo do Brasil é na segunda, mas tem muita Copa do Mundo no final de semana, tá? Você acompanha aqui no Futebol Globo CBN, nas redes sociais, tá? Você segue o Futebol Globo CBN nas redes sociais para você saber qual vai ser o jogo que a Rádio CBN vai transmitir. Fica a dica. Tchau, tchau.
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0: Sexta-feira, 26 de junho de 2026. O presidente nacional do PL, Valdemar Costa Neto, minimizou o atrito público entre o pré-candidato à presidência da República pelo partido, Flávio Bolsonaro, e a ex-primeira-dama, Michele Bolsonaro. Ele afirmou que divergências fazem parte de um ambiente vivo e tornam a legenda mais madura. Valdemar prometeu se manifestar publicamente depois de conversar pessoalmente com os dois. Mais cedo, Michele usou as redes sociais para tentar amenizar o clima. Ela afirmou que não tem raiva de ninguém, que não há briga e nem competição, e pediu união entre os aliados. Os moradores de Paris ficarão proibidos de consumir bebidas alcoólicas em público entre o meio-dia desta sexta-feira e as 7 da manhã de domingo. A proibição foi anunciada pelo chefe de polícia da capital francesa. O objetivo da medida é conter os problemas de saúde causados pela onda de calor que afeta a Europa. Hoje, pela Copa do Mundo, às 16h, ocorrem os confrontos do Grupo I com as partidas de Noruega e França e Senegal e Iraque. Na sequência, às 21h, entram em campo Uruguai e Espanha, assim como Cabo Verde e Arábia Saudita, pelo Grupo H. As equipes do Grupo G começam a jogar na meia-noite de sábado, com jogos entre Egito e Irã, e Nova Zelândia e Bélgica. No horário de Brasília, 5h01.
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1: Olá, estamos no ar, está começando o CBN Primeiras Notícias. Hoje é sexta-feira, dia 26 de junho, são 5 horas e 2 minutinhos agora. É hora de acordar. Vamos juntos até às 6 da manhã, pelo radinho, todas as nossas plataformas digitais também. Primeiras Notícias no Globoplay, no YouTube, lá no site cbn.com.br, redes sociais. Aberto o canal também para você mandar o seu bom dia, o seu alô aí para gente nessa sexta-feira. Vai lá no zap 21 997642381, 997642381, ou vai lá no chat, na nossa transmissão no YouTube, na live no YouTube. Mande o seu recado, deixe o seu joinha e espalhe a nossa transmissão nessa sexta-feira. Ana Paula Jalme está aqui com a gente. Tudo bem, Ana Paula? Bom dia.
2: Oi, Fred. Bom dia. Bom dia para você, para os nossos ouvintes também. E Copa do Mundo vem aí, né? Segunda-feira já temos adversário, né, Fred?
1: Saiu o adversário do Brasil na Copa do Mundo segunda-feira.
2: Japão.
1: Quem é?
2: Japão.
1: É, seleção japonesa.
2: Será que dá?
1: Um amistoso no ano passado, o Brasil perdeu pro Japão, né?
2: Não vai ser diferente agora, Fred.
1: É, o time meio perigoso. Não é aquele Japão de antigamente, não. Time rápido. Rápido nos contra-ataques ali, mas o Brasil tem que ganhar, né? Pelo amor de Deus. Tá com medo do Japão?
2: Não,
1: dá,
2: não dá.
1: Né?
2: 3-2.
1: Se for preparar uma Copa do Mundo com medo do Japão, melhor nem ir, né, meu amigo? Vamos nessa. 3-2, no mínimo, né?
2: É, no mínimo.
1: Fala,
2: no
1: por
2: mínimo.
1: Favor.
2: Sempre no mínimo, né?
1: Aí depois, mais pra frente, começa a aparecer as seleções mais complicadas, né?
2: Ai, nem lembra, Fred. Nem
1: tem a França, tem a Argentina de Messi. Hoje tem França e Noruega. Mbappé de um lado e Haaland de outro. Baita jogo aí pra gente acompanhar. Tem Espanha e Uruguai também hoje à noite. Uma sexta-feira de... Todo mundo vai sextar com vários jogos bons.
2: Altas emoções.
1: A gente tá naquela última rodada, né? Da primeira fase. E as definições dos grupos. A partir do final de semana e já começa o mata-mata. O famoso mata-mata de 16 avos.
2: Famoso e temido, né?
1: E o bom do jogo do Brasil é que segunda-feira é 2 da tarde, né?
2: É
1: feriado, né?
2: Dia.
1: Ponto facultativo, então, né?
2: Vai churrasco de manhã já.
1: Eu tô saindo de férias hoje,
2: tô
1: né?
2: Tô sabendo,
1: então,
2: Fred.
1: Assim, pra mim, de qualquer forma,
2: tô
1: eu tô na folguinha, tá bom?
2: Descansar, relaxar com copa, que é o melhor.
1: É, isso aí. Eu vou mobilizar a nossa torcida organizada.
2: Isso aí.
1: Mas... seguirei acompanhando aqui vocês. No Primeiras Notícias é o Pedro Bonneberg que estará por aqui
2: com
1: você,
2: gente,
1: né?
2: Por aqui.
1: Então tá certo. Olha só, Ana Paula, além de Copa do Mundo, daqui a pouquinho a gente vai dar o nosso pulinho lá nos Estados Unidos para conversar com o Leonardo Dai, né? Nosso correspondente na Copa do Mundo, cobrindo a seleção brasileira. Vamos saber aí, hoje o Brasil faz o primeiro treino já para o jogo contra o Japão, já sabendo do adversário, né? Mas aqui no Brasil temos também informações importantes para monitorar, noticiário internacional também com temas delicados nessa sexta-feira. A gente está de olho na situação na Venezuela, inclusive com o Itamaraty confirmando a morte de 2 brasileiros naquele terremoto de quarta-feira à noite. Ainda um trabalho muito inicial, né, de resgate das autoridades venezuelanas com apoio, uma mobilização internacional muito grande, porque o número de mortes deve aumentar muito aí nos próximos dias. Muitas pessoas ainda debaixo de escombros e desaparecidas. Aqui no Brasil, ontem a notícia principal do dia foi uma operação da Polícia Federal que mirou os acionistas das lojas americanas. E estamos atentos também ao pedido da renovação da prisão domiciliar do ex-presidente Jair Bolsonaro. Ontem a Procuradoria-Geral da República se manifestou a respeito daquela história da arma apreendida, a arma do ex-presidente com um assessor dele, um militar que cuida da segurança dele. A PGR diz que isso não configurou uma falta disciplinar. E a gente pode ter hoje, ainda nessa sexta-feira, o ministro Alexandre de Moraes renovando, ou não, a prisão domiciliar, se posicionando sobre a prisão domiciliar de Jair Bolsonaro. São os 3 assuntos que vão abrir o programa de hoje. Estão logo de cara, aqui logo depois da nossa vinheta, no PN, os assuntos que vão para o podcast. E até às 6 da manhã, você sabe, tem muito mais. Então, vamos juntos. CBN Primeiras Notícias está no ar.
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1: O Brasil vai enviar hoje à Venezuela uma missão humanitária de busca e salvamento para auxiliar nos trabalhos de resgate das vítimas do duplo terremoto da última quarta-feira. Um avião da Força Aérea Brasileira vai decolar nessa manhã do Aeroporto Internacional de São Paulo, em Guarulhos, com 36 bombeiros de 3 estados, além de técnicos federais. A aeronave militar brasileira também

0: vai levar 9 toneladas de insumos, que incluem equipamentos especializados para localização de sobreviventes. Amanhã, um segundo voo da FAB vai transportar estruturas para montagem de um hospital de campanha, medicamentos de uso cirúrgico e purificadores de água. O balanço oficial, divulgado pelo Ministério da Saúde venezuelano, aponta que o número de mortos subiu para 235, incluindo 2 cidadãos brasileiros. Mais de 4.300 pessoas ficaram feridas. Cerca de 200 estão sob os escombros e as equipes de resgate correm contra o tempo para encontrar sobreviventes. Um site independente criado para reunir informações sobre desaparecidos registra quase 40 mil pessoas procuradas após os terremotos. O número não foi verificado de forma independente, mas foi confirmado pelo governo venezuelano. A região mais afetada é o estado de La Guaira, ao norte de Caracas, que foi classificado pelo governo como zona de desastre. Hospitais ficaram lotados, milhares de pessoas passaram a noite fora de casa e moradores relatam falta de máquinas pesadas para retirar vítimas dos escombros. Equipes de resgate internacionais começaram a chegar na Venezuela, enquanto governos e organizações seguem anunciando o envio de ajuda humanitária. Aqui no Brasil, o Itamaraty informou ontem que as vítimas brasileiras são uma mulher e um homem que não eram da mesma família, e eles morreram em desabamentos distintos na região de Caracas. O presidente Lula disse que conversou por telefone com a líder da Venezuela, Delcy Rodrigues, para discutir a melhor forma de prestar apoio.
1: Eu falei que a presidenta Delcy da Venezuela, de manhã do carro, para perguntar para ela o que ela precisava que a gente fizesse. E nós estamos reunidos, vários ministros, para a gente mandar tudo o que for necessário mandar para a Venezuela. Água, bombeiro, defesa civil, comida, remédio. E todos nós temos que fazer todo o esforço possível para ajudar a Venezuela a sair dessa confusão do terremoto.
0: Delcy Rodrigues anunciou a criação de um fundo especial de R$1 bilhão para financiar a reconstrução integral das áreas devastadas pelos terremotos. Segundo o comunicado oficial, o montante é proveniente de linhas emergenciais do FMI e vai servir para reestruturar moradias, hospitais e serviços públicos destruídos. O governo dos Estados Unidos confirmou o fornecimento de US$150 milhões em ajuda humanitária ao país sul-americano. Por ordem direta da Casa Branca e sob coordenação do Departamento de Estado, uma equipe norte-americana composta por 80 socorristas especializados foi enviada para reforçar os trabalhos nas frentes de desabamento. A ONU e a comunidade internacional também se mobilizaram. México, Espanha, Reino Unido, Turquia e China estão entre os países que ofereceram ajuda. O jornalista Pedro Panúzio, que mora na Venezuela, mas está em São Paulo, falou à Globo News sobre os relatos que tem recebido da região devastada.
2: A gente hoje observou muitas pessoas reclamando ali de demoras na chegada da Defesa Civil, de demoras na chegada das autoridades que pudessem fazer os resgates. E há também uma outra situação vivida por muitos moradores de Caracas e La Guaira, com quem eu tenho conversado nesses últimos dias, que é a questão da incerteza sobre o que fazer nos próximos dias. E as pessoas não sabem ao certo se podem ou não entrar e voltar para suas casas.
0: A Polícia Federal e o Ministério Público cumpriram 9 mandados de busca e apreensão no Rio de Janeiro e em São Paulo, na segunda fase da operação que investiga fraudes contábeis de mais de R$50 bilhões nas lojas americanas. Os alvos da ação foram acionistas da varejista e executivos de instituições financeiras suspeitos de terem conhecimento prévio das irregularidades. Do Rio de Janeiro, quem informa é o repórter Matheus Maciel.
3: Acionistas das lojas americanas e executivos de grandes bancos estiveram na mira da Polícia Federal nesta quinta-feira. Agentes foram às ruas para a segunda fase da Operação Disclosure, que investiga a fraude contábil de R$54 bilhões na varejista. Entre os alvos de busca e apreensão estiveram os bilionários Carlos Alberto da Veiga Sicupira e Paulo Alberto Leman, este último filho do empresário Jorge Paulo Leman. Ao todo foram cumpridos 9 mandados no Rio e em São Paulo, além do bloqueio de bens dos investigados no limite total do rombo.

0: Investigações apontam indícios de que o grupo tinha conhecimento das fraudes bilionárias que inflavam os balanços da varejista. Esta nova etapa deu continuidade a desdobramentos da investigação iniciada em 2024, quando ex-diretores foram presos. No ano passado, 13 ex-executivos foram denunciados pelo Ministério Público. O esquema consistia em duas frentes principais: as operações de risco sacado, em que dívidas com bancos eram ocultadas do mercado, e o uso de verbas de propagandas falsas para simular receitas inexistentes com fornecedores. Para o Ministério Público Federal e a PF, as manobras serviam para manipular o mercado e valorizar artificialmente as ações da companhia, configurando crimes de manipulação de mercado e associação criminosa. Em nota, os empresários Beto Sicupira e Paulo Lehmann afirmaram terem sido surpreendidos e alegam que também foram enganados pela antiga diretoria da varejista. Eles se colocaram à disposição da justiça. Já a Americanas informou que não foi alvo dos mandados e que mantém a colaboração com as autoridades.
1: O ministro Alexandre de Moraes pode decidir hoje se prorroga a prisão domiciliar humanitária do ex-presidente Jair Bolsonaro. O prazo de 90 dias terminou ontem. Em parecer enviado ao Supremo Tribunal Federal, o Procurador-Geral da República, Paulo Gonet, afirmou que não há elementos suficientes para configurar falta grave ou descumprimento de regras na prisão domiciliar no caso da arma. A manifestação diz respeito àquela apreensão de uma arma, uma pistola, registrada no nome do ex-presidente e apreendida com um dos seguranças dele no Distrito Federal. Vamos a Brasília com João Rosa.
2: Oi, Fred. A Procuradoria-Geral da República se manifestou sobre o episódio da arma registrada em nome do ex-presidente Jair Bolsonaro e definiu que a investigação deve ser concluída antes de uma decisão a respeito de infração ou não às regras da prisão domiciliar. Em parecer enviado ao Supremo Tribunal Federal, o Procurador-Geral, Paulo Gonet, afirmou que ainda não há elementos suficientes para caracterizar falta grave ou descumprimento das condições da domiciliar. Segundo Gonet, o caso ainda está em fase inicial de apuração e, no momento, não é possível concluir que houve violação das medidas cautelares determinadas pela Justiça. Para ele, o episódio exige uma análise mais ampla dos fatos e de seus impactos sobre a execução penal. A advogada criminalista Maiara Salamone afirmou que o parecer da PGR foi bastante cauteloso.
3: O parecer da Procuradoria-Geral da República me pareceu bastante cauteloso, uma vez que ele entendeu por aguardar as investigações relacionadas ao fato envolvendo a arma do ex-presidente, não sendo satisfatórios ali o depoimento do segurança, nem mesmo o depoimento do próprio ex-presidente. Na realidade, a lei de execuções penais, ela exige mais do que isso para comprovar a prática de uma falta disciplinar, de uma falta grave, né?
2: Jair Bolsonaro completou nesta quinta-feira os 90 dias de prisão domiciliar que foram concedidos pelo ministro Alexandre de Moraes. A medida foi autorizada em março para que o ex-presidente pudesse dar continuidade ao tratamento de saúde após um quadro de broncopneumonia bilateral. Na semana passada, uma arma registrada em nome de Bolsonaro foi apreendida com um militar do Exército durante uma blitz da Polícia Militar do Distrito Federal. Em depoimento à Polícia Civil, o ex-presidente confirmou ser o proprietário da arma e afirmou que manteve a posse do armamento. Ele afirmou que, ao detectar uma falha na pistola, pediu ao segurança que providenciasse o conserto. Bolsonaro alegou que tem 3 mulheres em casa e não poderia ficar desarmado. Moraes já havia destacado que a legislação prevê possibilidade de caracterização de falta grave em situações desse tipo. Agora, caberá ao ministro analisar o parecer da PGR e decidir se Bolsonaro vai continuar em prisão domiciliar ou se voltará ao presídio. Fred.
1: Pelo horário de Brasília, são 5 horas e 16 minutos agora.
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5: Bom dia a você, ouvinte da Rádio CBN aqui em São Paulo. Agora são 5h16. Quem fala com você é o Matheus de Souza, trazendo aqui agora a reportagem da Bruna Barbosa sobre a chegada das eleições desse ano aqui em São Paulo. O pré-candidato ao governo de São Paulo, Fernando Haddad, confirmou ontem o ex-governador Márcio França, do PSB, como vice na chapa que disputará o Palácio dos Bandeirantes. A definição foi apresentada na capital paulista um dia após uma reunião com as principais lideranças.

0: dos partidos em Brasília. Também estão confirmadas as pré-candidaturas das ex-ministras Simone Tebet, do PSB, e Marina Silva, da Rede, às duas vagas ao Senado por São Paulo. Como a Rádio CBN mostrou nas últimas semanas, a definição da chapa da esquerda passou por uma série de impasses. Nos bastidores, aliados afirmam que pesou a favor de Márcio França a capacidade de diálogo com prefeitos, ex-prefeitos e outras lideranças políticas, além do perfil mais moderado e da interlocução com o eleitorado de centro, considerada estratégica para ampliar o alcance da candidatura de Haddad. O petista negou que tenha havido dificuldades na montagem da chapa e afirmou que a composição foi definida dentro do prazo previsto. No início dessa semana, chegou a ser discutida entre dirigentes a possibilidade de França disputar o governo em candidatura própria, após as desistências de Paulo Serra, do PSDB, e Kim Kataguiri, do Missão, hipótese que poderia evitar uma eleição decidida ainda no primeiro turno. A ideia, no entanto, perdeu força diante da avaliação de que uma nova candidatura poderia fragmentar votos da esquerda. Ao comentar o cenário, França afirmou que é preciso estar preparado para uma eleição apertada. A expectativa agora é que a chapa intensifique as agendas de pré-campanha a partir da próxima semana, com França acompanhando Haddad. São 5h18.
1: 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Vamos para a agenda do dia. Hoje é sexta-feira, 26 de junho. Junho já está indo embora. E estamos aqui atentos a tudo que ainda pode acontecer nesse restinho de semana, nessa sexta-feira aqui no Brasil e também pelo mundo. Agenda do dia, o que a nossa reportagem vai acompanhar ao longo das próximas horas. Estamos atentos à situação do empresário Daniel Vorcaro, né, do Banco Master, que já deixou a superintendência da Polícia Federal em Brasília e passou a noite na papudinha. Essa transferência foi determinada pelo ministro André Mendonça, que atendeu a um pedido da Polícia Federal. A solicitação foi feita, né, depois que tanto a PF quanto a PGR rejeitaram as propostas de delação premiada do dono do Banco Master. Daqui a pouquinho a gente traz mais detalhes sobre essa história para você aqui no Primeiras Notícias. No Japão, as autoridades ordenaram a retirada preventiva de mais de 2 milhões de pessoas do sul e do oeste do país por conta da aproximação de um tufão. A agência meteorológica emitiu alertas rigorosos para inundações e deslizamentos de terra, que provocou o cancelamento de mais de 200 voos e a suspensão de linhas ferroviárias e de atividades industriais. Os pesquisadores e cientistas alertam que a situação pode se agravar no fim de semana com a chegada de uma segunda tempestade tropical em Taiwan. As chuvas provocadas pela passagem desse mesmo sistema interromperam as atividades e deixaram cerca de 6 milhões de pessoas sem aulas ou trabalho no dia de hoje. Repartições públicas foram fechadas, os moradores das regiões montanhosas precisaram ser retirados por conta do risco de rompimento de lagos, represados. E a situação é delicada não apenas aqui na América do Sul, na Venezuela, depois do terremoto, que pode ter outras consequências, né, com tsunami. Lá no Japão também, esse alerta de tufão está preocupando as autoridades. E a gente segue acompanhando também hoje, no noticiário internacional, na agenda internacional, as negociações entre Estados Unidos e Irã. Ontem, a agência marítima da ONU suspendeu a operação destinada a retirar centenas de navios retidos e milhares de marinheiros pelo Estreito de Hormuz. Essa medida foi adotada depois que uma embarcação foi atacada no Golfo de Omã. A iniciativa, lançada no início da semana, oferecia uma opção voluntária para que os navios e as tripulações deixassem o Golfo por duas rotas, uma pelo Irã e outra por Omã, sob supervisão dos Estados Unidos. Lembrando, daqui a pouquinho a gente chama o Fernando Andrade para resumir o noticiário internacional para você no mundo em 3 minutos. Agora são 5 horas e 21 minutos.
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1: E aqui no Brasil, como é que fica o tempo hoje? Jade Ramos vai responder pra gente.
3: A sexta-feira será marcada pela sensação de frio no centro-sul do país. E as chuvas seguem concentradas no sudeste, parte do nordeste e áreas da região norte. No sul, amanhã começa com geadas em áreas serranas da região. E o frio predomina à tarde, com máxima de 17 graus em Porto Alegre e 19 graus em Florianópolis. Enquanto no sudeste há risco de temporais entre o litoral e o leste de São Paulo, além do sul do Rio de Janeiro e de Minas Gerais.

0: Na capital paulista, a máxima alcança os 19 graus e as chuvas ocorrem de forma fraca e isolada no decorrer do dia. Já no centro-oeste, amanhã também será gelada e as máximas alcançam os 25 graus em Cuiabá e Campo Grande. E no nordeste, a chuva ganha força, com destaque para Recife, Salvador e Maceió, em que os temporais podem vir com moderada forte intensidade e com risco de transtornos. E no norte do país, o calor domina a tarde, a máxima alcança os 31 graus em Palmas e Manaus, mas os temporais continuam, principalmente no Amazonas, Amapá, Roraima e no norte do Pará. Jade Ramos, da Clima Tempo, para a CBN.
1: Agora é hora de falar de Copa do Mundo. O Brasil faz hoje o primeiro treino para o próximo jogo na segunda-feira, às 14h, pela segunda fase da Copa. Vamos aos Estados Unidos saber as novidades da seleção brasileira com Leonardo Dai.
2: Oi, Fred, bom dia, ouvinte do CBN Primeiras Notícias. E vai ser o Japão o adversário do Brasil na segunda fase da Copa do Mundo, segunda-feira, 14h, no horário de Brasília, em Houston, Brasil e Japão, no que esperamos que seja o primeiro dos 5 mata-matas que a seleção brasileira vai enfrentar. Agora a Copa do Mundo tem uma fase a mais, né? Um mata-mata a mais, antes eram 4, agora são 5. Japão venceu o Brasil num amistoso no Japão em outubro do ano passado. Foi a primeira vez na história que o Brasil saiu vencendo um jogo por 2-0 e acabou perdendo por 3-2. Mas muita coisa mudou desde aquele jogo na seleção brasileira, né? O Hugo Souza, que falhou num dos gols, o goleiro, não está na Copa. O Fabrício Bruno, que falhou em outro dos gols, não está na Copa. Aliás, a linha de defesa inteira não está na Copa, né? Além do Hugo e do Fabrício Bruno, o Lucas Beraldo, que era o outro zagueiro, também não está na Copa, assim como os laterais daquele jogo, que eram o Paulo Henrique e o Carlos Augusto. Do meio para frente, todos os titulares estão na Copa, mas dois deles, o Gabriel Martinelli e o Luiz Henrique, como reservas. E dos 6 que vieram do banco naquele jogo, só o Matheus Cunha está na Copa. Os outros todos que entraram, e foi no momento em que eles entraram que o Brasil acabou perdendo o jogo, né? Os outros todos não estão na Copa. Richarlison, Rodrigo, Estevão, Joelinton e Caio Henrique não foram convocados para esse Mundial. Então é um Brasil bem diferente aí, mesmo que o jogo não seja de tanto tempo atrás, né? Foi de menos de um ano atrás. O Brasil já é um time muito diferente. O Brasil se reapresenta hoje, treina para valer mesmo no sábado e no domingo, porque hoje é um treino de recuperação física. No sábado, depois do treino, tem a viagem para Houston. Domingo, treino em Houston. E segunda-feira, a decisão da vaga nas oitavas de final da Copa do Mundo.
1: A seleção japonesa vai encarar o Brasil porque empatou com a Suécia por 1-1 e se classificou em segundo lugar no Grupo F com 5 pontos. Grupo F, grupo que cruzava aí com o Grupo do Brasil, Grupo C. A líder da chave, né, do Grupo F foi a Holanda, que derrotou a Tunísia por 3-1 e vai jogar contra o Marrocos, segundo colocado no Grupo do Brasil. Os Estados Unidos perderam da eliminada Turquia nessa madrugada, mas mesmo assim avançaram em primeiro lugar no Grupo B. E os outros dois classificados do grupo foram Austrália e Paraguai, que empataram em 0-0. Pelo Grupo F, a Costa do Marfim venceu Curaçao por 2-0 e garantiu vaga na segunda posição. Com o gol do atacante do Flamengo, Gonzalo Plata, o Equador venceu a Alemanha por 2-1 de virada e vai voltar a disputar uma fase mata-mata da Copa do Mundo depois de 20 anos. E por causa desse feito histórico, hoje é feriado no Equador. O presidente do país decretou feriado nacional em razão dessa vitória sobre a Alemanha. O Equador estava muito ameaçado aí depois de 2 tropeços nas 2 primeiras partidas. Hoje, mais 6 jogos movimentam a terceira rodada da fase de grupos da Copa do Mundo. Anota aí, 16h, tem Noruega e França. Jogaço, encontro entre Haaland e Mbappé, as duas equipes brigando pela liderança do Grupo I. As duas seleções têm 6 pontos cada um. No mesmo horário, jogam Senegal e Iraque, e perdendo as duas primeiras partidas. 21h, outro jogaço, Uruguai encarando a seleção espanhola. E no outro jogo do Grupo H, a seleção de Cabo Verde, do goleiro Rosinha, sonha com a classificação contra a Arábia Saudita. 00h ainda tem jogo. O Egito encara o Irã e a Bélgica enfrenta a seleção da Nova Zelândia. São as partidas que vão definir, né, os classificados no Grupo G da Copa do Mundo. Agora são 5h27.

0: com o CBN Primeiras Notícias, chegou o momento de trazer para os nossos ouvintes as manchetes dos jornais do dia. Os jornais chegando nas bancas, logo mais, e os assuntos principais a Ana Paula Jalme vai destacar aqui para a gente. Começar o nosso giro pela capa da Folha de São Paulo, que tem aí a manchete, também a foto principal, a situação na Venezuela, e uma reportagem entre os vários assuntos dessa primeira página de hoje da Folha, uma reportagem que destaca que a grande maioria dos brasileiros se posiciona, segundo um levantamento feito pelo Instituto Datafolha, favorável à redução da maioridade penal, Ana Paula.
1: 79%, Fred, dos brasileiros. Esse é o menor índice registrado desde o início da série histórica em 2003. Em comparação com o último levantamento, lá em 2018, esse apoio caiu 5 pontos percentuais. A pesquisa ouviu pouco mais de 2 mil pessoas em 139 municípios entre 17 e 18 de junho. Essa pesquisa mostra ainda que 17% dos entrevistados são contrários à redução da maioridade penal, enquanto 3% não souberam responder e 1% se declarou indiferente. O tema voltou ao centro do debate no Congresso nesse mês, depois que a Comissão de Constituição e Justiça da Câmara considerou constitucionais propostas de emenda à Constituição que tratam da redução da idade para responsabilização criminal. 3 PECs agora seguem para uma análise de uma comissão especial, entre elas propostas que reduzem a maioridade para 16 anos em todos os casos e outras que restringem essa mudança a crimes hediondos ou praticados com violência. Esse apoio à redução é maior entre os eleitores de Jair Bolsonaro do que entre os de Lula. Entre os favoráveis à mudança, 61% defendem que a nova regra valha para qualquer crime, enquanto 39% preferem limitar essa medida aos crimes hediondos. Fred.
0: Bom, agora para a capa do jornal Estado de São Paulo, também já está na tela da nossa transmissão. Foto principal também, um cenário na Venezuela, depois dos terremotos de quarta-feira à noite. E o assunto que a Ana Paula compartilha com a gente, que está na primeira página do Estadão, a crise envolvendo o senador Flávio Bolsonaro e a ex-primeira-dama Michelle Bolsonaro, que continuou rendendo no dia de ontem, né, Ana Paula?
1: Fred, segundo os aliados, os vídeos publicados pela Michelle criticando o enteado podem ser explorados de forma política por adversários. Nos vídeos, a Michelle diz que foi desrespeitada por Flávio numa conversa por telefone sobre diferenças na estratégia eleitoral do PL no Ceará. Ela diz que foi orientada a ficar fora das decisões do partido e que, depois do episódio, decidiu se afastar das articulações políticas. Aliados de Flávio avaliam que esse episódio pode dificultar a aproximação do senador com o eleitorado feminino e evangélico, embora afirmem que o impacto vai depender da forma como o caso vai ser explorado pelos adversários. O Flávio respondeu às críticas, dizendo que nunca desrespeitou ou humilhou nenhuma mulher. O senador pediu desculpas caso tenha ofendido Michelle e disse manter respeito pelo trabalho da ex-primeira-dama e pela sua atuação no PL Mulher. Depois de toda essa repercussão, a Michelle publicou aí uma mensagem defendendo a união do grupo político para as eleições. Fred.
0: Vamos encerrar o nosso giro com as capas dos jornais com o Globo. O jornal O Globo traz mais detalhes a respeito daquela notícia que a gente comentou agora há pouco, a decisão do ministro do STF, André Mendonça, que determinou a transferência do banqueiro Daniel Porcaro para Papudinha, onde ele já passou essa noite. Não é isso, Ana Paula?
1: Fred, essa decisão atende a um pedido da Polícia Federal feito depois que fracassaram aí pela segunda vez tentativas de fechar um acordo de delação premiada com o empresário. A Procuradoria-Geral da República também se manifestou a favor dessa transferência. O Mendonça negou o pedido de prisão domiciliar apresentado pela defesa e os advogados tinham pedido, de uma forma alternativa, que Porcaro fosse levado para uma outra unidade prisional. Essa transferência para Papudinha deve ser feita em até 24 horas, com medidas para garantir a segurança da operação e também a integridade física do Porcaro, Fred.
0: É essa informação na capa do Jornal Globo, que a Ana Paula trouxe aqui para a gente. A manchete do Globo hoje trata também da situação da Venezuela, além dos estragos, né, do terremoto, a crise econômica e a crise de estrutura também agravam o cenário por lá, e a foto principal de um prédio, né, completamente destruído ali na região de La Guaira, a mais atingida. Muitos prédios chegaram a desabar completamente e, como a gente ouviu relatos agora há pouco, muitos moradores sem saber, né, o que fazer, se voltam ou não, porque outras estruturas, embora não tenham desmoronado, estão com risco, né, de queda, e aí tem muita gente na dúvida em razão desse cenário de incerteza. Vamos seguindo agora com

0: 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Obrigado, Ana Paula Jalme. Daqui a pouquinho, a gente está de volta com o nosso giro pelo Brasil e com o mundo em 3 minutos. Agora, 5h32, é hora do repórter CBN. A gente volta já já.
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0: Sexta-feira, 26 de junho de 2026. Uma pesquisa Datafolha mostrou que a redução da maioridade penal no Brasil é apoiada por 79% da população. É o menor percentual registrado desde o início da série histórica em 2003, quando 84% dos brasileiros concordavam com a medida. O maior percentual de apoio foi de 87% em 2015. O índice vem caindo desde então. O levantamento ouviu 2.004 pessoas de 16 anos ou mais entre 17 e 18 de junho. A margem de erro é de 2 pontos percentuais. Mais de 2 milhões de pessoas foram deslocadas no Japão por causa da aproximação do tufão Mekala. Alertas para enchentes e deslizamentos de terra foram emitidos pelas autoridades da região das ilhas Ryukyu, ao sul do país. Mais de 200 voos foram cancelados, dezenas de serviços ferroviários foram suspensos e rodovias foram interditadas, informou o governo do Japão. Ao mesmo tempo, as fortes chuvas provocadas pela passagem da tempestade por Taiwan interromperam atividades em partes da ilha. Cerca de 6 milhões de pessoas não puderam ir ao trabalho ou à escola. Não há informações sobre vítimas em nenhum dos dois países. No horário de Brasília, 5h34...
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2: Voltamos para abrir espaço para o Fernando Andrade. Está na hora do noticiário internacional, O Mundo em 3 Minutos. Hoje, o Fernando vai comentar a Suprema Corte Americana dando duas vitórias importantes para o presidente Donald Trump na política anti-imigração e o cenário de insegurança no Uruguai, nosso país vizinho. Vamos ouvir Fernando Andrade.
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3: Olá, seja bem-vindo ao Mundo em 3 Minutos. Hoje começamos com duas decisões da Suprema Corte dos Estados Unidos que significaram uma vitória à política anti-imigração do presidente Donald Trump. Por 6-3, a Suprema Corte autorizou o governo a encerrar um programa chamado TPS, significa Status de Proteção Temporária. Esse programa foi criado lá em 1990 e concede residência temporária a pessoas cujos países de origem são considerados inseguros devido a guerras, a desastres naturais ou qualquer outro tipo de crise. Com isso, cerca de 350 mil haitianos e 6.100 sírios podem ser deportados. E isso abre precedente para que ocorra o mesmo com outros imigrantes de outros países. Por exemplo, há um outro processo na Suprema Corte que retira a proteção a mais de 300 mil venezuelanos. Esse ainda está em curso. O argumento usado foi: o TPS é um programa temporário e estava se tornando permanente. Outra decisão da mesma Suprema Corte, pelo mesmo placar, 6-3, confirmou que o governo pode barrar solicitantes de asilo na fronteira entre Estados Unidos e México. Agentes podem impedir fisicamente que eles entrem no país, que eles pisem nos Estados Unidos para solicitar o asilo. Porque se você pisa nos Estados Unidos e apresenta um pedido de asilo, ele tem que ser analisado. As duas decisões geraram muitas críticas de organizações de defesa de imigrantes. No caso do TPS, argumentaram que a avaliação foi inadequada, racista e preconceituosa. Muitos desses imigrantes correm o risco de morrer se voltarem para a Síria ou para o Haiti. E acrescentaram que essas medidas representam um rompimento com a tradição americana de oferecer refúgio, asilo, a pessoas que fogem de perseguições.

0: prisões e de condições inseguras em seus países. E olha, vem mais por aí, porque a Suprema Corte ainda vai decidir, deve ser já na semana que vem, sobre o direito à cidadania por nascimento nos Estados Unidos. Ou seja, filhos de imigrantes em situação irregular, nascidos nos Estados Unidos, não teriam direito à cidadania. Agora passamos para o Uruguai. O governo de Yamandu Orsi decidiu colocar veículos blindados doados pelos Estados Unidos para fazer patrulhas, para agir na segurança pública do país. O que acontece lá é o seguinte: nos últimos anos, organizações ligadas ao narcotráfico, narcotráfico internacional, passaram a utilizar o porto de Montevidéu para mandar cocaína para a Europa. Passaram a usar também o Uruguai para lavar dinheiro. E segurança pública passou a ser a principal preocupação da população e do governo também. Não é o pior cenário quando a gente compara com outros países da América Latina. A taxa de homicídios no Uruguai é o dobro da média mundial, mas é ficar bem abaixo da média latino-americana. Houve também um aumento da população carcerária, hoje em torno de 16 mil pessoas. O Uruguai fica entre os 15 países com maior taxa de encarceramento por 100 mil habitantes no mundo. Os veículos blindados serão conduzidos por militares que foram treinados pelos Estados Unidos. Mundo em 3 minutos. Até a próxima edição.
1: Valeu, Fernando Andrade. Mundo em 3 minutos, de segunda a sexta-feira, dentro do CBN Primeiras Notícias, sempre por volta de 5h30 da manhã. Hoje, sexta-feira, lembrando, tem o Mundo em Meia Hora também, todos os tocadores de áudio. Agora são 5h38. Recebendo os ouvintes agora que chegaram na nossa audiência, agradecendo pela sua escolha. Você está na CBN, você está aqui no nosso despertador, o CBN Primeiras Notícias, no ar até às 6 da manhã, acordando o Brasil inteiro. Para acordar o Brasil inteiro, a gente faz aquele nosso passeio também, chamando aqui a nossa reportagem espalhada pelos quatro cantos do país, as afiliadas da CBN. Estamos aí na região Norte, Nordeste, Sul, Sudeste, Centro-Oeste. Queremos saber também, você, nosso ouvinte, que acompanha Primeiras Notícias, como é que tá chegando essa sexta-feira, esse dia aí na sua cidade. Interage aí com a gente pelo chat no YouTube, interage aí com a gente também pelo WhatsApp 21 99764-2381, 99764-2381. Vamos começar, Ana Paula Jaume? Vamos começar por onde hoje?
2: Vamos começar, Fred, falando de quê?
1: De Parintins. Vamos para Parintins, norte do país?
2: Vamos lá.
1: É, Amazonas. Hoje é dia de festa. Começa o Festival de Parintins no coração da Amazônia. E você sabe, nosso ouvinte está acompanhando nossa transmissão com imagens do YouTube no Globoplay, que nessa semana a gente inaugurou a nossa afiliada lá em Parintins, né? CBN com a afiliada CBN Parintins, operando na frequência, deixa eu ver exatamente, 97,5 FM. Temos a CBN Manaus e agora a CBN Parintins também. Na semana do festival, não por acaso, né?
2: E lá festival, eles levam a sério, né? Esse negócio de cor, né?
1: É, porque tem os dois bois,
2: é,
1: né?
2: Exatamente.
1: O boi garantido. Você, aliás, você já escolheu o seu boi, não?
2: Ai,
1: o boi
2: não
1: garantido,
2: Fred,
1: e o boi caprichoso.
2: Dividido, hein? Dividido.
1: O boi garantido é o boi vermelho e o boi caprichoso é o boi azul. Você sabe que isso é guerra lá, né?
2: É.
1: Quem torce para um, quem torce para outro, não tem essa, não. Por isso a CBN, que tem a tradicional logomarca vermelha, pisou devagarinho ali no terreno lá de Parintins, né? Você acha?
2: Melhor.
1: A gente fez uma logo azul também, né? Você tá vendo aí a CBN vermelha, a CBN azul lá de Parintins, com cobertura completa do Festival de Parintins, lá nos 97,5 FM. Tava conversando até com o Clauson Dutra, né? Que tá apresentando o CBN Madrugada. Ele é de lá, de Manaus,
2: sim,
1: né?
2: Sim.
1: Ele é torcedor do boi caprichoso fanático. E eu, alguns anos, assisto Parintins e eu gosto do garantido, né? Do boi vermelho.
2: Já decidiu, então.
1: Ele já falou assim, ó, não quero papo com você hoje não,
2: cara,
1: né? Aqui é guerra.
2: Fechou o tempo.
1: Aqui é guerra. A gente tá ouvindo algumas das toadas aí ao fundo. E vamos chamar a Nicole Gomes, que vai contar pra gente como é que vai ser o festival, um dos maiores espetáculos culturais a céu aberto do mundo. O festival que tem toda essa rivalidade do boi bumbá caprichoso, boi bumbá garantido, na ilha de Parintins. Nicole, bom dia.
3: Oi, Fred, bom dia. Começa hoje o 59º Festival Folclórico de Parintins. A ilha de Parintins, no meio da Amazônia, celebra todos os anos a disputa entre os bois bombais caprichoso, da cor azul e branco, e o garantido, vermelho e branco. Durante 3 noites de festival, cada boi tem 2 horas e meia para apresentações que contam histórias inspiradas na Amazônia através de músicas, coreografias, alegorias e personagens.

0: tradicionais. E olha só, vai uma curiosidade. Enquanto um boi está na arena, a torcida adversária, conhecida como galera, deve permanecer em silêncio, porque manifestações durante a apresentação do rival podem resultar em punições. Anualmente, existe um tema que é escolhido como base para a apresentação. Neste ano, o boi azul apresenta Caprichoso, Brinquedo que Canta Seu Chão, enquanto que o boi vermelho traz Parintins, O Portal do Encantamento. Essa é uma temática que acompanha, inclusive, alguns álbuns com toadas inéditas. São canções que ajudam a narrar a apresentação. Jurados analisam a performance de cada personagem na cultura amazonense, como, por exemplo, o pajé e as cunhas porangas, que na tradição indígena significa a mais bela da floresta. E ganha o espetáculo o boi bombar que acumular o maior número de pontuações. É a Ilha Tupinambá, Parintins, no meio da floresta amazônica. A gente volta por aqui para trazer mais detalhes sobre essa programação, que se estende até a noite do próximo domingo.
1: É isso, Nicole Gomes, explicando aí pra gente como é que vai funcionar o Festival de Parintins. E aí, nossa equipe lá da CBN Parintins vai trazendo o resultado, como foram as noites, e resultado na próxima segunda-feira. Sobe o som um pouquinho, Renan.

0: Segunda-feira a Ana Paula vai responder se ela gostou mais do vermelho ou do azul, né, Ana Paula?
1: Agora você me colocou numa situação, né, Fred? Como é que eu vou escolher?
0: Vai arrumar problema lá com os nossos ouvintes parentins, não. Então vamos pra Brasília agora?
1: Vamos lá.
0: Igor Cardim de Brasília, como é que tá amanhecendo nessa sexta-feira na capital federal? Céu nublado, 25 graus é a máxima do dia, sem chuva. E nesse momento, 16 graus é a temperatura do dia. Destaque do dia em Brasília com Igor Cardim. Bom dia, Igor.
2: Oi, Fred. Boa sexta-feira para você e para o nosso ouvinte. Aqui em Brasília, a expectativa é pelo fim do prazo dado pelo Tribunal de Contas do Distrito Federal para que o governo do Distrito Federal e a Secretaria de Economia, além do BRB, esclareçam detalhes da operação de crédito de até 6,6 bilhões de reais para tentar salvar o banco. Os órgãos foram intimados a apresentar informações antes que a corte decida sobre o pedido de suspensão do financiamento destinado ao reforço de capital do Banco Público. A cobrança foi determinada após questionamentos sobre a falta de divulgação de informações como taxa de juros, prazo de pagamento, custo da operação e impacto nas contas públicas. Em análise preliminar, a área técnica do Tribunal de Contas apontou ausência de detalhamento sobre os aspectos financeiros do empréstimo e indicou possível risco de descumprimento de normas. O relator do processo decidiu ouvir os órgãos envolvidos antes de analisar o pedido cautelar para suspender a operação. Segundo o tribunal, o empréstimo ainda não foi contratado e, por isso, não há impacto imediato nas finanças do DF. Após o recebimento das manifestações, o processo seguirá para nova análise técnica e, depois, uma decisão do tribunal. Fred, bom fim de semana para você.
0: Para você também, Igor. De Brasília, vamos seguir agora para região sudeste, para Belo Horizonte. Já fomos para o norte, para o centro-oeste. Agora, o primeiro destaque do sudeste vem de BH, de Minas Gerais. Também 16 graus, mesma temperatura de Brasília no momento. Céu predominantemente nublado. Hoje, a máxima do dia em Minas, em Belo Horizonte, né? Capital mineira chega aos 24 graus. E a Débora Costa traz informações sobre o xadrez político, né? Em Minas, em Belo Horizonte, está pegando fogo, especialmente para o Partido dos Trabalhadores. Quem vai ser candidato a governador, quem vai ser candidato ao Senado, como é que vai ser a base do presidente Lula na tentativa de reeleição lá em Minas. Explica tudo isso aí para a gente, Débora. Bom dia.
3: Olá, Fred, muito bom dia. A gente segue de olho nas movimentações políticas aqui em Minas Gerais e nas reações após a decisão do PT em lançar candidatura própria. A ex-prefeita de Contagem e pré-candidata ao Senado por Minas Gerais, Marília Campos, do PT, criticou a decisão do partido após reunião entre a diretoria estadual da legenda, a bancada federal e o presidente Lula em Brasília. Em nota publicada, Marília disse que a decisão do PT, embora legítima do ponto de vista partidário, representa um equívoco estratégico que pode fragilizar o campo democrático no estado. A ex-prefeita afirmou

0: Marília. Mesmo com a decisão do Partido dos Trabalhadores, outras siglas da base de Lula aqui em Minas Gerais também mantêm a intenção de ser cabeça de chapa. Entre elas está o PSB do vice-presidente Geraldo Alckmin, que tem o ex-procurador-geral de Justiça de Minas Gerais, Jarbas Soares, como um dos principais nomes. Segundo ele, a candidatura independe do PT, mas o apoio do partido de Lula seria bem-vindo. É isso, Fred. Seguimos de olho nessa movimentação política por aqui. Um excelente final de semana para você e para os nossos ouvintes.
1: É isso. A política está pegando fogo em Minas e a Débora Costa está acompanhando. 5h48. Vamos seguir pela região sudeste. Agora, Rio de Janeiro. Chuva sem parar no Rio de Janeiro desde ontem. Agora, nessa manhã, chuva fraca, moderada. 20 graus de temperatura, máxima hoje é de 25. Imagens ao vivo aí da Praia de Copacabana no Rio de Janeiro na nossa transmissão. Ainda bem escuro no Rio. Quem chega para iluminar aqui o CBN Primeiras Notícias é o Diogo Bugalho no meio dessa escuridão. Tudo bem, Diogo? Bom dia para você.
2: Tudo bem, Fred. Muito bom Gostou? Dia para você. Gostei, hein?
1: Gostou, né?
2: Obrigado aí pelo anúncio. Sexta-feira, véspera de férias, né?
1: Pois é, a gente fica assim. E aí, o que você traz para os nossos ouvintes do Rio de Janeiro?
2: Trago aqui as últimas medidas do governador interino Ricardo Couto, que a gente quase nem lembra mais que é interino, né? Que ele já está aí há um bom tempo no cargo e deve permanecer. Ele anunciou nessa quinta-feira que o Estado chegou à marca de mais de 4 mil servidores comissionados exonerados, isso desde março, quando ele assumiu o Palácio Guanabara. A nota do governo do Estado diz que esse pente fino nas secretarias estaduais, empresas estatais e fundações continua e que novas exonerações ainda podem acontecer até o final do ano. A expectativa do governo estadual com essas demissões é economizar mais de 230 milhões de reais só em 2026. Muitos desses exonerados, inclusive, eram funcionários fantasmas que nunca receberam crachá ou acesso aos sistemas do governo. O governador interino também anunciou nessa quinta ponto facultativo para a próxima segunda-feira, dia 29, por causa do jogo do Brasil na Copa do Mundo, que vai ser às 14h. A seleção enfrenta o time do Japão. A prefeitura já havia anunciado, agora o governo também segue e anuncia esse ponto facultativo sem horário definido, né? Porque o jogo é bem na metade do expediente, Fred.
1: É, não tem muito, né? Não tem como fugir, né? Vai ser ali por volta de 14h, tem um jogo. Agora, Diogo, uma informação que diz respeito também ao ouvinte do Rio e ao ouvinte de São Paulo, a liberação hoje parte da nova Dutra, né? Está programada para essa sexta-feira.
2: Foi liberada ontem no final do dia, na quinta.
1: Já está podendo então, passar
2: já
1: lá,
2: já está podendo
1: então.
2: Passar hoje, já está liberado esse trecho da nova Serra da Dutra. É importante para quem sai do Rio e vai para São Paulo, porque é um trecho da subida da serra, o primeiro trecho dessa nova obra, né, dessa fase. Houve, inclusive, uma cerimônia de inauguração com o presidente Lula na terça-feira. A gente cobriu, só que os veículos só começaram a passar agora. Nesse primeiro momento, são 4 quilômetros de nova pista, com 4 faixas de rolamento e 8 novos viadutos. Melhores condições aí para quem sai do Rio e vai para São Paulo, para o Vale do Paraíba, São José dos Campos, enfim, toda essa região, Fred.
1: Boa, obrigado. Esse é o Diogo Bugalho do Rio de Janeiro. São 5 horas.
2: Boas férias para você, Frederico. Boa, até a próxima.
1: Ouvi-los, tá bom? Caprichem, cuidem direito aqui desse programa, tá? Por favor. Vamos para São Paulo agora? Vamos para São Paulo agora. Vamos saber quais são as notícias do dia. São Paulo, 13 graus, frio e chuva. 21 é a máxima do dia. Agora tá nublado o céu, tem expectativa de chuva aí para as próximas horas. A gente falou da política lá em Minas Gerais, né? Os bastidores, a corrida eleitoral, decisões da política também do governador interino no Rio de Janeiro. E em São Paulo, o noticiário também está agitado por conta das definições da chapa do pré-candidato ao governo, Fernando Haddad. Não é isso, Matheus de Souza? Bom dia para você.
3: É isso, Fred. Bom dia para você. Bom dia também para o ouvinte do CBN Primeiras Notícias. Por aqui a gente está de olho nessas movimentações políticas da corrida para o Palácio dos Bandeirantes. A gente acompanha hoje as agendas do pré-candidato do PT, Fernando Haddad, que estará em cidades da região do Alto Tietê, como Suzano, Mogi das Cruzes, Guarulhos. E após semanas de indefinição, ontem a chapa da esquerda para a disputa pelo governo de São Paulo foi oficializada. O ex-governador Márcio França, do PSB, será o candidato a vice de Haddad. Já as ex-ministras Simone Tebet e Marina Silva serão candidatas ao Senado pelo Estado. Aliás, as duas também são esperadas aqui na capital hoje. Devem participar do ato de filiação ao PSB do tucano de longa data, Luizio Nunes. O vice-presidente Geraldo Alckmin também.

0: aguardado. Vai ser na Assembleia Legislativa, a Alesp. Já o governador Tarcísio de Freitas, pré-candidato do Republicanos à reeleição, faz mais uma agenda ao lado do prefeito da capital paulista, Ricardo Nunes. Os dois acompanham hoje a entrega de títulos de regularização fundiária em Guaianazes, na zona leste de São Paulo. Antes, pela manhã, Tarcísio entrega uma praça em Diadema, no ABC Paulista. A pré-campanha começou para valer, Fred, e a gente aqui da reportagem da CBN em São Paulo segue de olho. Mudando de assunto, o mega show internacional gratuito planejado pela Prefeitura da Capital para o dia 5 de setembro na Avenida Paulista ainda enfrenta um impasse jurídico que ameaça o cronograma do evento. O ouvinte acompanhou esse anúncio primeiro aqui na CBN. Nossa reportagem apurou que agora não há prazo para que o Conselho Superior do Ministério Público analise os embargos de declaração apresentados contra a homologação do novo acordo que autorizou a realização de até 2 eventos por ano na Avenida, 2 eventos de grande porte, ou seja, a ideia ainda está em stand-by por enquanto. Hoje tem novidade e a gente conta tudo ao longo da nossa programação. Por hoje é isso, Fred, um bom dia a você e um bom dia ao ouvinte do CBN Madrugada.
1: Valeu, Matheus.
0: Primeiras
1: agora
0: notícias.
1: Agora são 5:54.
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1: Vamos acordar o ouvinte que está no campo para saber as informações de hoje do Cassiano Ribeiro. Ele vai falar dessas chuvas aí das últimas semanas, últimos meses, que estão ajudando. Por um lado, ajudando o trigo, mas preocupando o setor de produção do café aqui no Brasil, né, Cassiano? Bom dia.
4: Bom dia, Fred. Bom dia, ouvinte. A passagem de uma frente fria pela região sudeste do Brasil nesta semana levou chuvas para áreas de São Paulo, Minas Gerais, Rio de Janeiro e Espírito Santo com efeitos diferentes para as principais culturas dessa região. Segundo o INMET, o Instituto Nacional de Meteorologia, as chuvas devem colaborar com as lavouras de trigo em São Paulo e Minas Gerais, já que essa cultura, que é típica de inverno e de altitude, também deve se beneficiar de temperaturas amenas, um ambiente favorável, portanto, ao desenvolvimento das plantas. Em Itapeva, um dos principais polos produtores paulistas, as chuvas registradas nos últimos meses ajudaram a manter as boas condições hídricas para as lavouras. Já para o café, o cenário é diferente e exige mais atenção. Grande parte das áreas de café arábica do sul de Minas, além do Cerrado Mineiro, da Zona da Mata e nas regiões paulistas, está em plena colheita neste momento. Ou seja, a chuva pode atrapalhar os trabalhos de retirada do grão dos cafezais e também dificultar a secagem, aumentando aí o risco de fermentações indesejadas e também que comprometem a qualidade da bebida. Além disso, o INMET alerta para a possibilidade de floradas antecipadas em algumas áreas de São Paulo e do sul de Minas. E parece que isso já está acontecendo, já há relatos de emissão precoce de flores. Se as chuvas quebrarem a dormência dos botões florais antes do tempo, o desenvolvimento dos frutos pode ficar desuniforme, com maior presença de grãos verdes e perda de qualidade do café. Depois da passagem da frente fria, a chegada de um ar mais frio deve reduzir temporariamente a atividade das plantas, principalmente nas áreas altas da Serra da Mantiqueira e do sul de Minas Gerais. A gente segue acompanhando e eu lembro que no site globorural.com.br existe uma ferramenta para consultar diversas informações sobre clima, como chuva, temperatura, velocidade de ventos, possibilidade de raios no campo e muitos outros indicadores. É só colocar as coordenadas da fazenda ou o nome do município e conferir tudo de graça. Eu volto na segunda-feira. Bom fim de semana e até lá.
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5: O veto integral ao projeto de lei que permitiria a trabalhadores safristas manter benefícios sociais durante contratos temporários no campo pode impactar a oferta de mão de obra na agropecuária. A proposta, aprovada pelo Congresso Nacional, previa um mecanismo para conciliar emprego formal e preservação da proteção social, reduzindo o receio de perda de renda em atividades sazonais. De acordo com a avaliação da Federação da Agricultura e Pecuária do Estado de São Paulo, a FAESP, a ausência da medida pode desestimular a adesão às vagas no campo, principalmente nos períodos de plantio,

0: Receita e beneficiamento, ampliando a dificuldade de contratação em diferentes cadeias produtivas.
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0: Bom dia a você, ouvinte da Rádio CBN aqui em São Paulo. São 5h58, quem fala com você agora é o Matheus de Souza, trazendo a reportagem do Matheus Leite, da nossa reportagem, falando que a Polícia Militar vai apurar as circunstâncias do caso em que crianças de uma escola no Jardim São Luís, na Zona Sul, passaram mal após agentes da corporação lançarem uma bomba de gás durante um treinamento ao lado da escola. O caso aconteceu na Escola Estadual Professor Luiz Gonzaga e Pinto. 5 crianças foram atendidas com falta de ar, segundo o Corpo de Bombeiros. Elas foram socorridas e levadas ao Hospital do Campo Limpo e à AMA Capão, também na Zona Sul. Em nota, a Secretaria da Segurança Pública informou que a Polícia Militar lamenta o caso e disse que o treinamento de equipes da Força Tática foi realizado numa área previamente destinada a esse tipo de instrução. Segundo a corporação, a atividade foi interrompida assim que a situação foi identificada e as equipes prestaram atendimento aos estudantes, que passaram bem. São 5h59.
1: CBN Primeiras Notícias. Bom, vamos encerrando aqui o CBN Primeiras Notícias dessa sexta-feira, 26 de junho. Ana Paula Jaume, obrigado pela sua companhia. Até a volta, tá?
2: Até a volta,
1: mantenha, Fred, a ordem deste programa,
2: pode deixar,
1: por favor.
2: Boas,
1: tá?
2: Férias, aproveite, relaxe, que você merece.
1: Eu volto com o Hexa, tá?
2: Ah,
1: depois da Copa,
2: espero,
1: tá?
2: Né? Espero, da Copa, vou estar te aguardando então com a tarde.
1: Tá bom. E o Pedro, né? Pedro Bonnenberg estará por aqui nas próximas semanas. Isso aí, muito bem. Esse é o Climinha, esse é o Climinha. Renato Silva, aqui nos trabalhos técnicos, junto com o Ricardo Garcia. Ana Paula Jaume na produção. 6h, é hora de chamar Milton Jung e Cássia Godoy. Já já eles chegam para apresentar o Jornal da CBN. Um ótimo dia, uma ótima sexta-feira, bom final de semana. Até mais, tchau.
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0: Sexta-feira, 26 de junho de 2026. A Procuradoria-Geral da República recusou a proposta de delação premiada com o ex-presidente do BRB, Paulo Henrique Costa. O ex-executivo pretendia compartilhar informações sobre as negociações com o Banco Master, investigadas na Operação Compliance Zero. O Procurador-Geral da República, Paulo Gonê, avaliou, no entanto, que a proposta entregue pela defesa apresenta pouca utilidade e eficácia potencial para os fins a que deveria servir. O governo do Rio de Janeiro e a Prefeitura da capital decretaram ponto facultativo nas repartições públicas na próxima segunda-feira, por causa do jogo do Brasil pela Copa do Mundo. A partida da seleção contra o Japão está marcada para as 14h. Os decretos não alteram o funcionamento dos serviços considerados essenciais. A Agência Marítima da ONU suspendeu uma operação para retirar centenas de navios do Estreito de Hormuz após uma embarcação ser atacada no Golfo de Omã. Um porta-contêineres foi atingido por um projétil ao tentar atravessar o estreito. Dois oficiais dos Estados Unidos disseram à agência de notícias Reuters que os disparos vieram do Irã. O país persa não comentou o incidente. A Guarda Revolucionária Iraniana afirmou mais cedo que só é possível passar pelo Estreito de Hormuz com segurança através de rotas determinadas pelo país. No horário de Brasília, 6h01.
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0: 5 segundos.
1: Seis e dois.
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2: Olá, muito bom dia a você. Este é o Jornal da CBN. Eu sou Milton Jung e ao nosso lado está Cássia Godoy. Bom dia, Cássia.
1: Bom dia, Milton. Bom dia aos ouvintes do Jornal da CBN.
2: Fique agora mais bem informado com os destaques desta sexta-feira, 26 de junho de 2026.
1: O Brasil vai enviar hoje à Venezuela uma missão humanitária de busca e salvamento urbano para auxiliar nos trabalhos de resgate das vítimas do duplo terremoto.
2: Um avião da Força Aérea Brasileira vai decolar às 10 da manhã do Aeroporto Internacional de São Paulo, em Guarulhos, com 36 bombeiros de 13 estados, além de técnicos federais.
1: A aeronave militar brasileira também levará 9 toneladas de insumos, que incluem ferramentas de corte e equipamentos especializados para localização de sobreviventes em estruturas colapsadas.
2: Amanhã, um segundo voo da FAB transportará estruturas para montagem de um hospital de campanha, medicamentos de uso cirúrgico e 100 purificadores de água movidos a energia solar.
1: O balanço oficial divulgado pelo Ministério da Saúde venezuelano aponta que o número de mortos subiu para 235, incluindo 2 cidadãos brasileiros.
2: Mais de 4.300 pessoas ficaram feridas. Cerca de 200 estão sob os escombros e as equipes de resgate correm contra o tempo para encontrar sobreviventes.
1: Um site independente criado para reunir informações sobre desaparecidos registra quase 40 mil pessoas procuradas após os terremotos. O número não foi verificado de forma independente nem confirmado pelo governo venezuelano.
2: A região mais afetada é o estado de La Guaira, ao norte de Caracas, que foi classificado pelo governo como zona de desastre.
1: Hospitais ficaram lotados, milhares de pessoas passaram a noite fora de casa e moradores relatam falta de máquinas pesadas para retirar vítimas dos escombros.
2: Equipes de resgate internacionais começaram a chegar à Venezuela, enquanto governos e organizações anunciaram o envio de ajuda humanitária.
1: O Itamaraty informou que as vítimas brasileiras são uma mulher e um homem que não eram da mesma família e morreram em desabamentos distintos na região de Caracas.
2: O presidente Lula disse que conversou por telefone com a líder da Venezuela, Delcy Rodríguez, para discutir a melhor forma de prestar apoio.
3: Eu falei que a presidenta Delcy da Venezuela, de manhã do carro, para perguntar para ela o que ela precisava que a gente fizesse. E nós estamos reunidos, vários ministros, para a gente mandar tudo o que for necessário mandar para a Venezuela. Água, bombeiro, defesa civil, comida, remédio. E todos nós temos que fazer todo o esforço possível para ajudar a Venezuela a sair dessa confusão do terremoto.
1: A presidente interina, Delcy Rodríguez, anunciou a criação de um fundo especial de R$1 bilhão para financiar a reconstrução integral das áreas devastadas pelos terremotos.
2: Segundo a comunidade ou comunicado oficial, o montante é proveniente de linhas emergenciais do FMI e servirá para reestruturar moradias, hospitais e serviços públicos destruídos.
1: O governo dos Estados Unidos confirmou o fornecimento de US$150 milhões em ajuda humanitária ao país sul-americano.
2: Por ordem direta da Casa Branca e sob a coordenação do Departamento de Estado, uma equipe americana composta por 80 socorristas especializados e cães farejadores foi enviada de forma imediata para reforçar os trabalhos nas frentes de desabamento.
1: A ONU e a comunidade internacional também estão se mobilizando. México, Espanha, Reino Unido, Turquia e China estão entre os países que ofereceram ajuda.
2: Em entrevista à Globo News, jornalista Pedro Panunzio, que mora na Venezuela, mas está em São Paulo, falou sobre os relatos que tem recebido da região devastada.
4: A situação nesse momento na Venezuela é de muita incerteza. A gente sabe que são trabalhos muito difíceis, né, e que estão sendo levados adiante sem parar e que também não conseguem dar conta. E há também uma outra situação vivida por muitos moradores de Caracas e La Guaira, com quem eu tenho conversado nesses últimos dias, que é a questão da incerteza sobre o que fazer nos próximos

0: por dias. Porque, claro, a gente tem uma situação de muitos edifícios, né, dezenas de edifícios que caíram, foram para o chão e estão completamente destruídos. Mas há também os edifícios que estão com a estrutura comprometida. E as pessoas não sabem ao certo se podem ou não entrar e voltar para suas casas.
1: Agora são 6:07.
2: No Japão, as autoridades ordenaram a retirada preventiva de mais de 2 milhões de pessoas no sul e no oeste do país, devido à aproximação de um tufão.
1: A agência meteorológica emitiu alertas rigorosos para inundações e deslizamentos de terra, provocando o cancelamento de mais de 200 voos e a suspensão de linhas ferroviárias e atividades industriais.
2: Os cientistas alertam que a situação pode se agravar no fim de semana, com a chegada de uma segunda tempestade tropical.
1: Em Taiwan, as chuvas torrenciais provocadas pela passagem do mesmo sistema interromperam as atividades civis e deixaram cerca de 6 milhões de pessoas sem aulas ou trabalho hoje.
2: Repartições públicas foram fechadas e moradores de regiões montanhosas precisaram ser retirados devido ao risco iminente de rompimento de lagos represados.
1: Você está acompanhando os destaques desta sexta-feira do Jornal da CBN.
2: O empresário Daniel Vorcaro deixou a superintendência da Polícia Federal em Brasília e passou a noite na Papudinha.
1: A transferência foi determinada pelo ministro do Supremo Tribunal Federal, André Mendonça, que atendeu a um pedido da Polícia Federal.
2: A solicitação foi feita após a Polícia Federal e a Procuradoria-Geral da República rejeitarem as propostas de delação premiada do dono do Banco Master.
1: A decisão determina ainda que o comando da Polícia Militar adote protocolos rígidos de isolamento para evitar o contato de Daniel Vorcaro com o ex-presidente do BRB, Paulo Henrique Costa, e também está detido na unidade.
2: A medida visa resguardar a integridade das investigações da Operação Compliance Zero sobre fraudes financeiras.
1: Ontem, o Procurador-Geral da República, Paulo Gonet, rejeitou formalmente a proposta de delação premiada apresentada pelo ex-presidente do Banco de Brasília.
2: Na decisão de arquivamento, Gonet afirmou que o material oferecido pela defesa de Paulo Henrique Costa não tem ineditismo para o avanço das investigações.
1: O ex-executivo está preso preventivamente desde abril, sob a acusação de ocultar mais de 140 milhões de reais em imóveis recebidos como propina de Henrique Vorcaro.
2: A Polícia Federal apura se Paulo Henrique Costa descumpriu regras de governança e facilitou transações financeiras irregulares para viabilizar a tentativa de compra do Banco Master pelo BRB.
1: 6:10.
2: A Polícia Federal e o Ministério Público cumpriram 9 mandados de busca e apreensão no Rio de Janeiro e em São Paulo, na segunda fase da operação que investiga fraudes contábeis nas lojas americanas.
1: Os alvos da ação foram acionistas de referência da varejista e executivos de instituições financeiras, suspeitos de terem conhecimento prévio das irregularidades.
2: Por determinação da Justiça Federal, foi decretado o bloqueio e o sequestro de bens e valores dos investigados, no limite de até 54 bilhões de reais.
1: Os mandados miraram o empresário Beto Sicupira e o investidor Paulo Alberto Leman, filho do bilionário Jorge Paulo Leman, ambos integrantes do grupo de acionistas de referência das lojas americanas.
2: A operação também realizou buscas contra executivos de grandes instituições financeiras nos bancos Itaú, Bradesco e Santander.
1: O Santander declarou estar ao lado das partes prejudicadas, enquanto o Bradesco informou que acompanha as diligências e permanece à disposição das autoridades de controle.
2: O Itaú destacou em nota que sofreu perdas bilionárias com o roubo fiscal da varejista e enfatizou que já comprovou a lisura de sua conduta e a regularidade da atuação de seus funcionários perante o Poder Judiciário.
1: A assessoria das lojas americanas reiterou que a companhia é a maior interessada no esclarecimento integral dos fatos.
2: 6:11.
1: O senador Flávio Bolsonaro quer se reunir na semana que vem com a ex-primeira-dama Michele Bolsonaro para tentar conter o desgaste provocado pela crise na família.
2: Michele ainda não sinalizou se comparecerá ao encontro com mulheres conservadoras organizado pelo senador em Brasília.
1: Um dia depois de divulgar um vídeo dizendo que foi apunhalada e humilhada pelo enteado, a mulher do ex-presidente Jair Bolsonaro tentou amenizar e declarou que não há briga ou competição interna por protagonismo.
2: Senador Flávio Bolsonaro negou que tenha ofendido a ex-primeira-dama, mas pediu desculpas à madrasta.
3: Nunca desrespeitei, maltratei ou humilhei uma mulher na minha vida. Eu jamais faria isso com a esposa do meu próprio pai. Em nenhum momento eu ofendi ou tive a intenção

0: ofender a Michelle. Se eu fiz em algum momento, mais uma vez, eu peço desculpas. A reunião, na próxima quarta-feira, está mantida para tratar justamente das soluções que a gente vai propor para as mulheres de todo o Brasil. E, de coração aberto, quero reforçar o convite que eu já tinha feito para a Michelle. Então, o convite segue de pé e o coração segue aberto, Michelle. Preciso de todo mundo junto comigo. Posso contar com você?
1: O presidente nacional do PL, Valdemar Costa Neto, estava nos Estados Unidos acompanhando a Copa do Mundo e antecipou o retorno ao Brasil.
2: O dirigente afirmou que pretende intermediar pessoalmente uma reconciliação entre Michelle e Flávio Bolsonaro para que a campanha não seja prejudicada.
1: No aeroporto de Miami, Valdemar conversou com a reportagem da Rádio Gaúcha e reforçou a necessidade de entendimento, mas reiterou que vai tentar convencer Michelle a aceitar a aliança com Ciro Gomes no Ceará.
3: Se nós não nos entendemos, nós perdemos a eleição e quem vai pagar é o Bolsonaro.
4: Então, eu estou aqui em Miami, estou indo para São Paulo, antecipei minha viagem, porque isso é muito sério. A Michelle tem um preço para nós que não tem, o que ela fez pelo PL, mulher no Brasil, não tem preço. O Flávio está com a eleição quase empatada com o Lula. Eu tenho que conversar com a Michelle chegando e com o Flávio. Nós temos que acertar isso aí. Se não acertar isso aí, nós já vamos sair perdendo em casa. Vamos ter que acertar. O Ciro fala mal, ele briga até com o irmão. É o jeito dele. Agora, o que que acontece? Não está fazendo a nossa preferência. O Ciro é um homem sério, que tem muitos defeitos. Ele teve defeitos de atacar todo mundo. Mas é o único que tem chance de vencer o PT. Temos que ser convencida. Nós não podemos. Ela quer só que troque o candidato ao Senado. Nós temos que respeitar a estrutura de lá.
2: 6:14.
1: A Procuradoria-Geral da República apresentou um recurso ao Supremo contra a decisão da primeira turma que declarou extinta a aposentadoria compulsória como sanção disciplinar para juízes.
2: No documento, a subprocuradora-geral Eliseta Ramos aponta omissões e contradições no acórdão e adverte que a mudança traz insegurança jurídica sobre a punição de juízes que cometerem faltas graves.
1: O Ministério Público Federal contesta o rito criado pelo Supremo para que os processos de perda de cargo tramitem originalmente na própria corte.
2: Em paralelo, o Conselho Nacional de Justiça adiou para agosto a votação de uma proposta de pena alternativa para se adequar ao novo entendimento.
1: Agora são 6:20.
2: O Brasil faz hoje o primeiro treino para enfrentar o Japão na segunda-feira, às 14:00, pela segunda fase da Copa do Mundo.
1: A seleção japonesa vai encarar o Brasil porque empatou com a Suécia por 1-1 e se classificou em segundo lugar no Grupo F, com 5 pontos.
2: A líder da chave foi a Holanda, que derrotou a Tunísia por 3-1 e vai jogar contra o Marrocos, também na segunda, às 22:00.
1: Os Estados Unidos perderam da eliminada Turquia por 3-2. Mas avançaram em primeiro lugar no Grupo D e vão enfrentar a Bósnia na próxima quarta-feira.
2: Os outros dois classificados do grupo foram Austrália e Paraguai, que empataram em 0-0.
1: Pelo Grupo E, a Costa do Marfim venceu Curaçao por 2-0 e garantiu vaga na segunda posição.
5: Porque não a pelota detenida se levanta ao tiro da esquina. 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
2: Com um gol do atacante do Flamengo, Gonçalo Plata, o Equador venceu a poderosa Alemanha por 2-1 de virada e voltará a disputar uma fase mata-mata da Copa do Mundo depois de 20 anos.
1: Por causa do feito considerado histórico, hoje será feriado no Equador.
2: O anúncio foi feito nas redes sociais pelo presidente Daniel Noboa, que estava no MetLife Stadium em Nova Jersey para acompanhar a partida.
1: Hoje, mais 6 jogos movimentam a terceira rodada da fase de grupos da Copa do Mundo.
2: Às 16:00, Noruega e França brigam pela liderança do Grupo I. As duas seleções têm 6 pontos cada uma. No mesmo horário, jogam Senegal e Iraque, que perderam as duas primeiras partidas.
1: Às 21:00, o Uruguai encara a Espanha, precisando pontuar. No outro jogo do Grupo H, a seleção de Cabo Verde sonha com a classificação contra a Arábia Saudita.
2: À 00:00, o Egito encara o Irã e a Bélgica joga contra a Nova Zelândia. A definição do Grupo G.

0: são alguns dos destaques de hoje do Jornal da CBN. Você é nosso convidado a participar. Enviar sua mensagem para o 99911-9981, 99911-9981, usando o DDD11. Aproveite e vote também no gongo e no personagem da semana, que hoje é sexta-feira. E venha nos acompanhar. 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
1: 6h18.
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1: 6h20.
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3: Seis e vinte e oito.
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0: Muito bom dia, Eduardo Hauen.
1: Bom dia, Milton. Bom dia, Cássio. Bom dia a todos os ouvintes.
2: Bom dia, Eduardo.
0: Hauen, o Manuel Gouveia, nosso ouvinte, está com 92 anos e costuma fazer caminhada diariamente ao fim da tarde. Nas duas últimas vezes, ele sentiu uma dor na sola do pé direito, o que o levou a parar com a caminhada. Como eu poderia superar essa dificuldade, a pergunta que ele nos faz?
1: Bom dia, Manuel. Olha, Milton, dor na sola do pé que surge durante a caminhada e a gente tem que parar, tem, assim, possíveis causas, né? A mais comum, disparado aí, é aquela fascite plantar, que é aquela dor no calcanhar ali ou no arco do pé, né? E depois, em segundo ali, é a metatarsalgia, que é um nome feio, né? Difícil de falar, mas é aquela dor na região anterior da planta do pé. Esses são os dois mais comuns, né? Então, o que a gente tem que descartar primeiro? Fazer um diagnóstico, se é uma fascite plantar mesmo, que é essa inflamação da fáscia, ou essa metatarsalgia, que é essa sobrecarga nesses ossos ali da partinha anterior do pé. Agora, tem bursite, tem tendinite, e que a gente tem que descartar, principalmente pela idade, aos 92 anos, que é uma possível fratura. Então, fazendo um diagnóstico e indo, por exemplo, tendo um possível caminho, por exemplo, o mais comum, vamos falar que é o mais comum, tá? Para a gente ajudar o Manuel. É o seguinte, a fascite plantar, o que a gente tem que fazer para melhorar? Né? Imediatamente, reduzir ali a intensidade da caminhada, aplicar um gelo ali na região, 15 a 20 minutos ali, duas a três vezes por dia. Trocar o tênis, muitas vezes o tênis, que é um tênis com amortecimento maior, ali com suporte do arco plantar, que muitas vezes a gente tem umas palmilhas que já vêm pré-fabricadas, ou se necessário a gente tem que personalizar, que já ajuda nesse arco plantar. E o principal também, Milton, é evitar ali andar em superfícies duras, né? Então, como é que a gente consegue fazer o diagnóstico ali? Quando você acorda, coloca o pé no chão, tem aquela dor ali, principalmente logo quando levanta, fala muito a favor de fascite plantar. E tendo esse diagnóstico, o que a gente pode fazer para ajudar o Manuel? Manuel, alongamento da fáscia, senta, pega o pé, né, afetado ali sobre o joelho oposto, puxa esses dedos do pé em direção à canela, até sentir alongamento ali do arco. Mantém isso por uns 10 segundos. Repete isso umas 10 vezes, umas 3 vezes ao dia. Dessa forma, a gente está alongando esse arco plantar. E depois, dá para você alugar, que ajuda muito o arco plantar, é a panturrilha. Então, vira para uma parede, né, apoia em pé, apoia as mãos na parede como se estivesse empurrando ela, e aperta o pé machucado, deixa para trás com o calcanhar no chão esticando. Você vai perceber ali alongar a panturrilha. Isso ajuda também. Fazer isso mais ou menos por 30 segundos, aí umas 3 vezes, umas 2 a 3 vezes ao dia. Essas duas técnicas são as que têm o melhor, melhor ajuda mais a fascite plantar. Agora, fizemos isso, né, e ainda estou tendo dor, né, ou tem um inchaço, ou vermelhidão, ou calor no pé, ali você percebe que ficou vermelhão, aí sim já procura imediatamente a avaliação médica. Agora, começou a melhorar? Retorna gradualmente, né, começa ali uma caminhada de 10 a 15 minutos, prefira fazer essa caminhada em grama ou terra.

0: batida, de vez do asfalto ou concreto, e dessa forma a gente consegue aí melhorar a faceia de plantar. E vou avisando, Milton e Cássia, faceia de plantar tem que ter paciência, que dura aí de seis semanas até 12 semanas, a maioria, mas tem, às vezes, vai até quase um ano de dor. Então, tem que ter um pouquinho de paciência, que faceia de plantar demora para melhorar.
1: Ah, eu quero aproveitar, então, o Manuel Gouveia mandou uma mensagem aqui para bemestar@cbn.com.br, tanto para ele, ou para outras pessoas que têm um problema semelhante. Como o Eduardo passou aqui algumas técnicas, alguns exercícios, não foi possível guardar tudo, não tem problema não. Fica tranquilo, porque esse comentário aqui do Eduardo Howen fica à sua disposição lá no site, no aplicativo da CBN também, em podcast. Então você tem todas essas dicas que o Howen acabou de passar aqui, fácil de ouvir novamente lá, até para anotar direitinho e poder fazer esse exercício. E no caso aqui do Manuel Gouveia, que ele possa voltar a fazer as suas caminhadas, que não tem dúvida, faz muito bem para a vida dele. Então a gente fica feliz que ele tenha essa atividade aí. E tomara que essa dor passe o mais breve possível. Howen, muito obrigado. Bom fim de semana para você.
0: Bom final de semana a todos.
2: Até.
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0: Sexta-feira, 26 de junho de 2026. O Brasil vai enviar hoje à Venezuela uma missão humanitária de busca e salvamento urbano para auxiliar nos trabalhos de resgate das vítimas dos dois terremotos de quarta-feira. Um avião da Força Aérea Brasileira vai decolar às 10 da manhã do Aeroporto Internacional de São Paulo, em Guarulhos, com 36 bombeiros de 3 estados, técnicos federais e 9 toneladas de insumos. Amanhã, o segundo voo da FAB transportará estruturas para a montagem de um hospital de campanha, medicamentos de uso cirúrgico e 100 purificadores de água movidos à energia solar. O banqueiro Daniel Vorcaro deixou a superintendência da Polícia Federal em Brasília e passou a noite na Papudinha. A transferência foi determinada pelo ministro do STF, André Mendonça. A solicitação foi feita pela Polícia Federal após a Corporação e a Procuradoria-Geral da República rejeitarem as propostas de delação premiada do dono do Banco Master. O ministro do STF, Alexandre de Moraes, pode decidir hoje se prorroga a prisão domiciliar humanitária do ex-presidente Jair Bolsonaro. Prazo de 90 dias terminou ontem. Em parecer enviado à corte, o procurador-geral da República, Paulo Goné, afirmou que não existem elementos suficientes para configurar falta grave ou descumprimento de regras na prisão domiciliar, no caso de uma arma de Bolsonaro apreendida em uma blitz. A pistola, registrada no nome do ex-presidente, estava com um dos seguranças dele no Distrito Federal. O Ministério Público Federal sugeriu que a corte aguarde o encerramento do inquérito da Polícia Civil antes de tomar uma decisão. A seleção brasileira faz hoje o primeiro treino para enfrentar o Japão na segunda-feira pela segunda fase da Copa do Mundo. Os japoneses se classificaram em segundo lugar no Grupo F depois de empatarem por 1-1 com a Suécia. No horário de Brasília, 6h36.
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0: 6:37.
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0: Mais uma semana foi de notícia pesada vindo de todo canto. Ataque, guerra, escândalo, corrupção, tragédia ao redor do mundo. E aqui não é diferente. O brasileiro está num estado que eu venho chamando de saturação afetiva. A pessoa abre o celular, lê três manchetes de horror, fecha o aplicativo e vai almoçar, como se nada tivesse acontecido. Parece frieza, mas não é. Se trata de uma defesa emocional. O cérebro humano não foi feito para processar tragédia em escala industrial. Durante a maior parte da história, o sofrimento que chegava aos nossos ouvidos era o do vizinho, talvez da aldeia mais próxima, ou seja, do que cabia no alcance da voz. Hoje chega o do mundo inteiro, em tempo real, sem filtro ou pausa, empilhado entre uma publicidade e um meme. Quando o sofrimento ultrapassa a capacidade de processamento, o sistema nervoso faz o único que sabe: desliga. Não é escolha moral, é apenas um mecanismo de sobrevivência. A grande questão é que o desligamento não tem endereço específico. A pessoa se anestesia para o Oriente Médio e termina anestesiada para o vizinho. Fecha o coração para a guerra distante e, sem perceber, fecha também para a conversa do filho no jantar. Isso sem falar do fla-flu que virou a política nacional nos últimos anos. Esse é o preço silencioso da era da notificação. A indignação constante não é engajamento, mas sim erosão social. O ativismo de timeline que grita todo dia sobre tudo acaba gritando sobre nada, porque perdeu a capacidade de distinguir o urgente do barulhento. Sentir menos não significa que você virou uma pessoa pior. Significa que chegou no limite do que qualquer ser humano consegue sentir sem se partir. O antídoto é escolher onde colocar a atenção que ainda resta.
1: Esse é o Rossandro Klinger, todos os dias conosco aqui no Jornal da CBN. E você também pode ouvir o Refletir para Viver lá no nosso site cbn.com.br. 6h40.
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3: A quinta-feira de Copa do Mundo definiu o adversário do Brasil na fase de 16avos. Será o Japão, que empatou com a Suécia por 1-1. No outro jogo do Grupo F, a Holanda venceu a Tunísia por 3-1 e garantiu a primeira posição no grupo. Já no Grupo E, o Equador virou para cima da Alemanha e garantiu vaga como um dos melhores terceiros colocados. A Costa do Marfim bateu Curaçao por 2-0 e avançou em segundo, atrás dos alemães. De noite, os Estados Unidos perderam por 3-2 para a eliminada Turquia. Austrália e Paraguai empataram sem gols no outro jogo do grupo e ambos garantiram vaga no mata-mata. Mas seis jogos agitam a sexta-feira. Às 4 horas da tarde, Noruega e França batalham pela liderança do Grupo I. No mesmo horário, Senegal e Iraque se enfrentam. De noite, às 9 horas, o Uruguai encara a Espanha precisando pontuar. No outro jogo do Grupo H, Cabo Verde sonha com a classificação contra a Arábia Saudita. Já na madrugada de sábado, à meia-noite, o Egito encara o Irã e a Bélgica joga contra a Nova Zelândia na definição do Grupo G. De São Paulo, André Neto.
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0: forma inteligente para conquistar e manter clientes, e claro, sem abrir mão de rentabilidade. E é aí que a tecnologia entra em campo. Na ClickBus, marketplace de passagens rodoviárias, a estratégia de precificação conta com uma camada de inteligência artificial, e é o que explica o CEO Felipe Klein.
1: Eu digo que o nosso DNA virou DNIA. Nós criamos o que chamamos de bandas autorizadas. Cada rota de ônibus tem um preço mínimo e máximo estipulado pelas nossas regras de negócio. A IA trabalha ali dentro para achar a melhor oferta para aquele cliente específico. Claro, muitos desses denominadores são de experiência do cliente.
0: Mas quem é que toma as decisões efetivamente? É a IA? Felipe Klein conta que sim, mas dentro de limites bem definidos por humanos e com freios de segurança para evitar descontos que afetem a margem do negócio.
1: Se o nosso monitoramento detectar qualquer anomalia no mercado, o sistema pausa automaticamente as decisões de IA e volta para a taxa original em minutos. A IA opera, mas a governança e o volante continuam nas mãos do nosso time.
0: O modelo de precificação que a ClickBus usa considera a receita líquida, não só a conversão de venda, porque a ideia é buscar um resultado sustentável para o negócio. E este é exatamente o tema dos nossos próximos episódios aqui da série Tecnologia para Crescer. Saiba como a tecnologia pode ajudar os negócios a crescerem com eficiência e margem. Lara Silbiger, especial para a CBN.
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3: Agora são 6 horas e 50 minutos, o PL tenta conter a crise pública entre a ex-primeira-dama Michele Bolsonaro e o senador Flávio Bolsonaro. O embate, motivado por alianças eleitorais no Ceará, dividiu a legenda.
4: A cúpula e aliados do PL tentam conter os danos provocados pelo forte atrito público entre a ex-primeira-dama Michele Bolsonaro e o senador e pré-candidato à presidência Flávio Bolsonaro. Dentro do partido, de acordo com as fontes ouvidas pela CBN, os discursos se dividem. Uma ala minimiza o episódio e avalia que o problema é muito mais familiar do que político, sem potencial para afetar a campanha. Por outro lado, parlamentares admitem que o racha expõe uma falta de liderança clara na direita. Defensores dessa corrente cobram um posicionamento urgente do ex-presidente Jair Bolsonaro, que poderia vir por meio de uma carta para pacificar o partido. Flávio publicou um novo vídeo nesta quinta pedindo desculpas caso tenha ofendido Michele. Ele também pediu união para derrotar o presidente Lula e reforçou o convite para que a madrasta participe de uma reunião focada em mulheres na próxima semana.
5: Nunca desrespeitei, maltratei ou humilhei uma mulher na minha vida. Eu jamais faria isso com a esposa do meu próprio pai. Em nenhum momento eu ofendi ou tive a intenção de ofender a Michele. Se eu fiz em algum momento, mais uma vez, eu peço desculpas. Tenho respeito por ela, reconheço o trabalho dela no PL Mulher, que bateu recorde de filiação de mulheres.
4: O presidente nacional do PL, Valdemar Costa Neto, entrou no circuito para colocar panos quentes na disputa. Em nota, afirmou que as divergências são naturais na democracia e que o episódio torna o partido mais maduro. Valdemar declarou que se manifestará definitivamente após conversar pessoalmente com os dois. A ex-primeira-dama, Michele Bolsonaro, voltou às redes sociais nesta quinta para amenizar o clima depois do desentendimento público com Flávio. Ela disse que não tem raiva de ninguém e que não há briga nem competição. No vídeo de 27 minutos publicado por ela na quarta-feira, a ex-primeira-dama criticou a aliança do PL com Ciro Gomes no Ceará e relatou ter sido apunhalada e maltratada por Flávio Bolsonaro por causa dessa discordância. Dirigentes do partido afirmam que a união com Ciro tem o aval de Jair Bolsonaro. Segundo a ex-primeira-dama, Flávio foi ríspido ao telefone. A desrespeitou e exigiu que ela se afastasse das articulações do partido porque ela não entende de política. Diante disso, Michele sinalizou que não daria apoio à pré-candidatura do enteado, afirmando que o apoio dela era considerado insignificante e que iria se recolher. De Brasília, Rani Veloso.

0: briga da família Bolsonaro estragou os planos do presidente do PL, Valdemar da Costa Neto, que estava assistindo aos jogos da Copa do Mundo e aí acabou decidindo voltar para o Brasil para tentar resolver este conflito. E lá no aeroporto em Miami, ele foi abordado pela reportagem da Rádio Gaúcha de Porto Alegre e na fala reforçou a necessidade de entendimento. Reiterou que vai tentar convencer Michele Bolsonaro a aceitar a aliança com Ciro Gomes no Ceará.
1: Se nós não nos entendermos, nós perdemos a eleição e quem vai pagar é o Bolsonaro. Então, eu estou aqui em Miami, estou indo para São Paulo, antecipei minha viagem, porque isso é muito sério. A Michele tem um preço para nós que não tem, o que ela fez pelo PL, mulher no Brasil, não tem preço. O Flávio está com a eleição quase empatada com o Lula. Eu tenho que conversar com a Michele chegando e com o Flávio. Nós temos que acertar isso aí. Se não acertar isso aí, nós já vamos sair perdendo em casa. Vamos ter que acertar. O Ciro fala mal, ele briga até com o irmão. É o jeito dele. Agora, o que que acontece? Não está tracida a nossa preferência. O Ciro é um homem sério, que tem muitos defeitos. Ele teve defeitos de atacar todo mundo. Mas é o único que tem chance de vencer o PT. Temos que ser convencida. Nós não podemos. Ela quer só que troque o candidato ao Senado. Nós temos que respeitar a estrutura de lá.
0: Esse foi o Valdemar da Costa Neto voltando para o Brasil. 6h50.
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4: 6:56.
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0: O ano era 1999, Estados Unidos, seleção em campo, e quem quisesse acompanhar os jogos pela internet ia precisar de paciência, conexão discada, muito lenta, nem pensar em assistir as partidas ao vivo. Texto, no máximo, uma fotinha aqui e outra ali. Corta para 2026, Copa do Mundo na América do Norte. No Mundial mais tecnológico de todos os tempos, até a inteligência artificial está em uso pelas seleções. Transmissão de jogos via internet, um consumo gigantesco. Até que, você deve se lembrar, na última quarta-feira...
1: Atenção, Brasil, com a bola, Vini Júnior, pintou o goleiro, errou a Escócia, Vini, pro gol!
0: Isso nos Estados Unidos, e ao mesmo tempo no data center da empresa Elea, no Rio de Janeiro, os servidores fritando com o aumento da audiência. A empresa registrou um pico de 951 gigabits por segundo. Falei um palavrão aqui, né? Traduzindo então para você, é um volume 5 vezes maior do que a média da empresa. Isso durante um jogo de futebol. E tem motivo. Além das transmissões, muita rede social, aplicativo de mensagens, outras plataformas digitais sendo acessadas, e até mesmo o uso de serviços financeiros durante os jogos da seleção. E uma curiosidade aqui, esse tal data center do Rio, ele é identificado como RJO1, e é nele que são processadas as transmissões da Globo e do Globoplay, ou seja, está longe de ser uma coincidência. Conforme o Brasil avança no Mundial, o setor de internet se prepara para um tráfego ainda maior. A prestadora TIM acredita que esse volume pode se multiplicar por 5. E aí que nessa hora até a inteligência artificial entra em jogo. Ela está sendo usada para a gestão dinâmica de rede da TIM, que explicou aqui a coluna que está trabalhando em parcerias com grandes plataformas para que todo mundo consiga ver a Copa sem grandes dificuldades. Agora imagine só como não seriam esses números se o Brasil chegasse à final e conquistasse o Hexa. Tássio Veloso para a CBN.
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Sexta-feira, 26 de junho de 2026. A Advocacia Geral da União protocolou na Corte Suprema de Cassação da Itália a manifestação com as garantias apresentadas pelo ministro

0: ministro do STF, Gilmar Mendes, para a extradição da ex-deputada federal Carla Zambelli. O processo está relacionado à condenação da ex-parlamentar no Supremo pelos crimes de porte ilegal de arma de fogo e constrangimento ilegal. Recentemente, a justiça italiana recusou um pedido de extradição de Zambelli para o Brasil, referente ao caso da invasão dos sistemas do judiciário brasileiro para incluir documentos falsos. Um em cada quatro trabalhadores brasileiros de 25 a 29 anos fica menos de um ano no mesmo emprego. É o que revela um estudo do Ministério do Trabalho. A proporção atinge 38% no caso das pessoas de 18 a 24 anos. De acordo com o levantamento, o acesso dos jovens ao mercado de trabalho melhorou nos últimos anos, mas a permanência nas vagas continua sendo um dos principais desafios. Entre janeiro e março, o total de jovens ocupados no país chegou perto de 14 milhões, número quase 570 mil superior ao contingente registrado antes da pandemia. Um asteroide de grande porte passará perto da Terra amanhã. O corpo celeste chama a atenção pelo tamanho, estimado entre 900 metros e 1,5 km de diâmetro. Astrônomos classificaram o asteroide como potencialmente perigoso, mas disseram que não existe risco de colisão contra o planeta. No horário de Brasília, 7:04.
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0: Sete e cinco.
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3: Muito bom dia a você que escolheu ficar mais bem informado ouvindo o Jornal da CBN na manhã desta sexta-feira, 26 de junho de 2026. Nós trazemos agora informações para você sobre o censo escolar divulgado pelo INEP. Rani Veloso está em Brasília e tem essas informações. Bom dia para você.
4: Bom dia, Milton, Cássia e a todos que nos acompanham. É isso mesmo, viu? A taxa de reprovação no ensino médio público caiu 62% entre 2022 e 2025. O índice passou de 8,4% de estudantes reprovados para 3,2%, enquanto o abandono escolar recuou de 6,4% para 2,5%. Os dados são da segunda etapa do Censo Escolar de 2025, divulgada nesta sexta-feira pelo INEP, e mostram ainda um aumento de 11% na taxa de aprovação, que chegou a 94,3% dos alunos de escolas públicas. É a primeira vez que os dados apontam melhora nos três índices que medem os principais indicadores de rendimento. O levantamento também aponta uma redução no atraso escolar. A distorção idade-série, que é o indicador que mede a defasagem entre a idade do aluno e o ano de ensino, caiu 28% entre 2022 e 2025. Os resultados indicam uma trajetória de melhora no ensino médio público nos últimos anos, com mais estudantes permanecendo na escola e seguindo até a conclusão dos estudos. O levantamento também mostra aumento de 46% nas inscrições de concluintes de escolas públicas no Enem, passando de 50% para 73%. Outro dado apontado pelo INEP é a queda na taxa de não retorno ao ensino médio, que diminuiu 28%, de 19% para 14% em 3 anos. Segundo o MEC, se o índice tivesse permanecido no mesmo patamar, o país teria cerca de 250 mil estudantes a menos nas escolas. Para o ministro da Educação, Leonardo Barchini, a evolução dos índices está relacionada à combinação de políticas públicas direcionadas à permanência, fortalecimento da aprendizagem e melhoria das condições de oferta da educação básica.
5: Pela primeira vez, esses três indicadores estão juntos: diminuição do abandono, diminuição da repetência e diminuição da distorção. A gente, em história recente do Brasil, nessa revolução que a gente fez nas últimas décadas de botar todo mundo para dentro da escola, a gente não tinha visto que esses fatores concomitantemente melhoraram no país. Porque você coloca muita gente para dentro, o rendimento diminui, porque é muita gente vulnerável entrando no sistema, ou às vezes o abandono aumenta. Enfim, esses três fatores diminuindo, melhorando ao mesmo tempo, que a gente reputa, obviamente, capacidade de incidência do pé de meia na vida estudantil desses jovens brasileiros.
4: Dados da Pesquisa Nacional por Amostra de Domicílios Contínua da Educação também indicam crescimento na frequência escolar. A taxa de jovens de 15 a 17 anos no ensino médio passou de 76,8% em 2024 para 80,6% em 2025, sendo o maior resultado da série histórica iniciada em 2016. Entre as ações apontadas como responsáveis pelos avanços está aí o Pé de Meia, que já beneficiou 7 milhões e 200 mil estudantes. O programa prevê a redução da evasão escolar com pagamento mensal de R$ 200, além de incentivo de conclusão da série. Milton?
3: Essa foi a Rani Veloso, 7:10.
0: Temos agora informações sobre a situação na Venezuela. Ontem houve 2 terremotos no país. Situação ainda crítica, muita gente ainda desaparecida. O Lucas Taveira tem a atualização dos números, inclusive há vítimas brasileiras. Lucas, bom dia para você.
6: Exatamente, Cássia. Bom dia para você, para o Milton, todo mundo ligado aqui na CBN. As equipes de resgate trabalharam durante toda essa madrugada no resgate de venezuelanos presos nos escombros após esses 2 terremotos que atingiram o país. O balanço oficial divulgado pelo Ministério da Saúde da Venezuela aponta que o número de mortos subiu para 235, incluindo, como você disse, um homem e uma mulher brasileiros que não eram da mesma família, e o Itamaraty não divulgou a identidade deles. Mais de 4.300 pessoas ficaram feridas, cerca de 200 estão sob os escombros e 250 edifícios foram danificados ou destruídos. Um site independente criado para reunir informações sobre desaparecidos registra quase 50 mil pessoas procuradas após os terremotos. O número não foi verificado de forma independente nem confirmado pelo governo venezuelano. Os tremores de magnitude 7,2 e 7,5 atingiram uma região de cerca de 660 quilômetros a oeste de Caracas. Em entrevista à Globo News, o jornalista Pedro Panunzio, que mora na Venezuela, mas está em São Paulo, falou sobre os relatos que tem recebido na região devastada.
7: A situação nesse momento na Venezuela é de muita incerteza. A gente sabe que são trabalhos muito difíceis, né, e que estão sendo levados adiante sem parar, e que também não conseguem dar conta. E há também uma outra situação vivida por muitos moradores de Caracas e La Guaira, com quem eu tenho conversado nesses últimos dias, que é a questão da incerteza sobre o que fazer nos próximos dias. Porque, claro, a gente tem uma situação de muitos edifícios, né, dezenas de edifícios que caíram, foram para o chão e estão completamente destruídos. Mas há também os edifícios que estão com a estrutura comprometida. E as pessoas não sabem ao certo se podem ou não entrar e voltar para suas casas.
6: Equipes de resgate internacionais começaram a chegar na Venezuela após esse terremoto que aconteceu na quarta-feira. O Brasil vai enviar hoje uma missão humanitária de busca e salvamento urbano para auxiliar nos trabalhos de resgate. Um avião KC-390 da Força Aérea Brasileira vai decolar às 10 da manhã do Aeroporto Internacional de Guarulhos. A Polícia Militar do Estado de São Paulo vai integrar a missão brasileira. Amanhã, um segundo voo da FAB vai transportar estruturas para a montagem de hospital de campanha, medicamentos de uso cirúrgico e 100 purificadores de água movidos à energia solar. O governo dos Estados Unidos anunciou a flexibilização temporária de sanções à Venezuela e confirmou o fornecimento de US$ 150 milhões em ajuda humanitária. A ONU e a comunidade internacional também estão se mobilizando.

0: México, Espanha, Reino Unido, Turquia e a China estão entre os países que ofereceram ajuda, viu, Cássia?
1: Muito obrigada. Esse foi o Lucas Taveira. A gente vai continuar monitorando a situação na Venezuela nesse dia seguinte aos terremotos que atingiram o país. Diferentes regiões como Caracas, mas também outras áreas da Venezuela. Agora são 7h13.
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0: Hoje, excepcionalmente, estamos sem a Miriam Leitão aqui no Jornal da CBN. Nós aproveitamos e trazemos agora, então, informações do Rio de Janeiro com o Pedro Bonenberg, a propósito das investigações em torno de fraudes contábeis nas lojas americanas, operação que você começou a acompanhar ainda ontem aqui na edição do Jornal. Pedro, bom dia.
1: Oi, Milton, bom dia a você, Cássia, quem nos acompanha, os empresários Carlos Alberto da Veiga Sicupira e Paulo Alberto Lehmann, acionistas de referência da Americanas, afirmaram que foram enganados e foram induzidos a erro pela antiga diretoria da companhia, depois de serem alvo ontem da segunda fase da operação Disclosure da Polícia Federal. A investigação apura uma fraude contábil estimada em 54 bilhões de reais na Varejista e cumpriu 9 mandados de busca e apreensão no Rio e em São Paulo, além de determinar um bloqueio de bens dos investigados até o valor desse rombo, então de 54 bilhões de reais. Em nota, os dois empresários disseram terem sido surpreendidos com as medidas e afirmaram que, desde a revelação das inconsistências contábeis, também se consideram vítimas do esquema atribuído aos ex-executivos da empresa. Eles declararam ainda que permanecem à disposição das autoridades para colaborar com as investigações. Segundo a Polícia Federal e o Ministério Público Federal, há indícios de que acionistas e executivos ligados a instituições financeiras tinham conhecimento das fraudes que inflavam artificialmente os balanços da Americanas. O esquema envolvia a ocultação de dívidas por meio de operações de risco sacado e a criação de receitas fictícias com verbas de propaganda, práticas que, de acordo com as investigações, serviam para manipular o mercado e valorizar as ações da empresa. A operação é um desdobramento das investigações iniciadas lá em 2024, quando ex-diretores da Americanas chegaram a ser procurados. No ano passado, 13 ex-executivos foram denunciados pelo Ministério Público. Em nota, a Americanas informou que não foi alvo dos mandados de busca e que reiterou também, na verdade, que continua colaborando com as autoridades da investigação. Milton.
0: Muito obrigado. Esse foi o Pedro Bonenberg, agora que são 7h16.
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4: 7:19.
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7: Noite, o seu adversário na segunda fase da Copa do Mundo será o Japão. Eu quero ouvir você a propósito deste confronto.
8: É um confronto complicado, né? A seleção japonesa tem um time bom, um time organizado, um time capaz de fazer bons jogos, né? O Japão, a gente fala muito da vitória do Japão sobre o Brasil no ano passado, em outubro, né? Foi a primeira vez na história que o Brasil saiu vencendo um jogo por 2-0 e perdeu por 3-2, né? Foi uma virada incrível do Japão. A linha de defesa do Brasil inteira naquele jogo não foi para a Copa, né? O goleiro era o Hugo Souza, os laterais eram o Paulo.

0: o Henrique e o Carlos Augusto, os zagueiros eram o Fabrício Bruno, que inclusive entregou um dos gols para o Japão, e também o Lucas Beraldo. Nenhum deles foi para a Copa, mas aquele jogo de alguma forma já ensaia um pouquinho da dificuldade que o Brasil vai ter agora num contexto diferente, né, valendo vaga, valendo classificação para a próxima fase da Copa do Mundo. Então é um jogo complicado, o Brasil com mais qualidade individual do que o Japão, mas enfrentando uma equipe que se fortaleceu, se construiu, que criou uma ideia de jogo muito mais rápido do que o Brasil, que ainda chega na Copa do Mundo tentando encontrar, né, a sua melhor formação. Teve um sinal positivo aí contra a Escócia, mas não dá para falar que seja um time pronto. E é interessante também a gente já começar a observar, né, os caminhos do Brasil se formando, porque o Brasil joga contra o Japão segunda-feira às 14h em Houston. Passando para as oitavas de final, o Brasil vai enfrentar ou a Costa do Marfim ou o primeiro colocado do grupo I, que é o grupo, o segundo colocado do grupo I, perdão, que é o grupo da França e da Noruega, que jogam hoje valendo o primeiro lugar. Se a França tropeçar hoje na Noruega, a França fica em segundo e aí vai enfrentar a Costa do Marfim na segunda fase e aí entra no caminho do Brasil para as oitavas de final.
1: Medo, hein? Aí a situação fica preocupante. Agora conta uma coisa, Léo.
2: Bom, hoje... mas em algum momento a gente tem que enfrentar esses caras, né?
1: É verdade.
2: Não dá pra querer que eles saiam tudo no nosso caminho, chegar no final pra enfrentar quem, né?
1: Pois é. Agora, hoje e amanhã, Léo, a gente tem aí a briga pelas últimas vagas no mata-mata, né?
0: E essa coisa de classificar terceiro colocado, ela já traz alguns efeitos, né? Eu falava desde antes da Copa que essa expansão para 48 times, o problema não era nem tecnicamente, assim, o nível da Copa. Eu acho que dá para fazer uma Copa legal com 48 seleções, assim, a gente está vendo isso, né? Mas o problema é quando chega nessa última rodada, porque precisa de pouco para se classificar. E a gente viu ontem, né, o Paraguai se classificando, ainda não classificando, né, classificando-se, mas muito perto da classificação com o empate em 0-0 com a Austrália. Então você vê, o Paraguai em quarto lugar, né, o Paraguai em terceiro lugar no grupo, precisando ganhar o jogo para ficar em segundo, mas não tá nem aí para vitória. O Paraguai tava nem aí com nada, queria o 0-0 mesmo para ficar em terceiro lugar na chave e assim garantir uma classificação, ainda não oficialmente, né, mas certamente chegando a 4 pontos e se classificando para a próxima fase.
2: Bom, esses são os cenários que nós temos aí postos nesse momento na Copa do Mundo. Até aqui, de tudo, daqueles que passaram e daqueles que ficaram, vão ficar no caminho. São poucos que ficam no caminho, né, com tantas seleções classificadas. Mas algum destaque positivo ou negativo que você nos aponte? Eu acho que nós tivemos um problema no contato.
0: Opa, demorou para abrir o microfone, mas foi. Eu acho que o grande destaque, assim, é a Suécia, né, que se classificou em último lugar nas eliminatórias. Se classificou em último lugar é ótimo, né, mas ficou quase em último lugar nas eliminatórias, em penúltimo lugar. Conseguiu uma vaga na repescagem pelo que tinha feito na terceira divisão da Liga das Nações da UEFA. Então, assim, uma coisa absurda que foi a campanha da Suécia nas eliminatórias. Conseguiu se classificar na repescagem, chegou na Copa do Mundo, conseguiu uma classificação em terceiro lugar agora e vai para o mata-mata, né? Deve pegar aí um time bem forte, ou Alemanha ou França, mas está indo assim aos trancos e barrancos e está conseguindo se classificar. Acho que é uma história interessante aí de time que fez uma péssima campanha nas eliminatórias e está sempre assim no limite do limite do limite, mas está indo por enquanto, está conseguindo chegar e assim, e notar, né, como precisa de pouco para se classificar. O Paraguai mesmo, né, levou uma goleada dos Estados Unidos, ganhou de 1-0 da Turquia, fazendo um gol no começo e se defendendo o jogo inteiro, ontem empatando 0-0 com a Austrália e muito provavelmente vai estar na próxima fase da Copa do Mundo.
2: O Equador é que chegou lá, mas esse chegou com mérito depois de vencer. Grande, depois de ter um início ruim, mas depois de vencer a Alemanha de virada 2-1, saiu perdendo em 2 minutos, já está tomando 1-0, era para ter desistido ali, né?
0: Não ganhou de Curaçao, não ganhou da Costa do Marfim, foi lá igual da Alemanha, resolveu o jogo.
1: Os equatorianos ganharam até um feriado nacional em homenagem a isso.
0: Ah, é justo, né? É justo. A Alemanha nunca tinha perdido um jogo de fase de grupos para um time sul-americano. E foi só a terceira vez na história que a Alemanha perdeu um jogo de Copa para um time sul-americano. As outras foram em 86, na final contra a Argentina, e em 2002, na final contra o Brasil. Então isso ajuda a dimensionar aí essa vitória do Equador ontem sobre a seleção da Alemanha.
2: Léo, obrigado, um grande abraço para você.
0: Valeu, até mais.
1: Até mais.

0: Sexta-feira, 26 de junho de 2026. O ensino médio público no Brasil apresentou queda na reprovação entre 2022 e 2025. É o que mostra o censo escolar divulgado pelo INEP, o Instituto Nacional de Estudos e Pesquisas Educacionais Anísio Teixeira. O número recuou de 8,4% para 3,2% no período avaliado. Já o índice de aprovação chegou a 94% dos estudantes. O levantamento também apontou para a redução da distorção idade-série e o aumento de inscrições de concluintes na rede pública no Enem. O Ministério da Educação relacionou os avanços com as políticas de permanência e aprendizagem, como o programa Pé de Meia. A Procuradoria-Geral da República entrou com um recurso no STF contra a decisão que troca a aposentadoria compulsória pela perda do cargo como punição máxima para magistrados que cometem infrações graves. A Subprocuradora-Geral da República, Eliseta Maria de Paiva Ramos, argumenta que a decisão do Supremo contém omissões e contradições em diversos trechos. Segundo ela, a situação pode gerar insegurança jurídica sobre a responsabilização disciplinar de juízes. As autoridades japonesas ordenaram a retirada preventiva de mais de 2 milhões de pessoas do sul e do oeste do país por causa de um tufão que se aproxima. A agência meteorológica emitiu alertas rigorosos para inundações e deslizamentos de terra. Mais de 200 voos foram cancelados. Serviços ferroviários e atividades industriais também foram suspensos. Os cientistas alertam que a situação pode se agravar no fim de semana com a chegada de uma segunda tempestade tropical. Em Taiwan, as chuvas torrenciais provocadas pela passagem do fenômeno provocaram um fechamento de repartições públicas e a retirada de moradores de regiões montanhosas. No horário de Brasília, 7h35.
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0: 7:36.
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2: Daniel Borcaro já está na papudinha. Rani Veloso, sua informação.
3: É isso mesmo, viu, Milton? O ex-banqueiro Daniel Borcaro foi transferido ainda na noite de ontem no complexo penitenciário da Federal.
2: Nós estamos, Rani Veloso, com problema na sua conexão. Então volta, por favor, aí a sua informação. Você estava dizendo que o Daniel Borcaro já está lá na Papudinha, já foi transferido para lá. Vamos seguir com as informações?
3: É isso. O ex-banqueiro Daniel Borcaro foi transferido ainda na noite de ontem para a Papudinha, que fica aqui no Complexo Penitenciário da Papuda, no Distrito Federal. O principal alvo da Operação Compliance Zero estava na carceragem da Polícia Federal desde março, tentando fechar um acordo de delação premiada. Como as propostas não trouxeram fatos novos, a Polícia Federal e o Ministério Público rejeitaram o acordo. A transferência foi um pedido da...

0: própria Polícia Federal, que alegou não ter estrutura para abrigar presos preventivos por tempo indeterminado. A autorização para transferência foi assinada pelo ministro do Supremo Tribunal Federal, André Mendonça. Mendonça ressaltou que a transferência não tem relação com o fracasso da delação. O ministro ainda determinou que o ex-banqueiro fique isolado de outros presos da mesma operação, como o ex-presidente do Banco de Brasília, Paulo Henrique Costa, que está na papudinha. E também teve a sua proposta de delação rejeitada nesta quinta pela Procuradoria-Geral da República, que afirmou também que a tentativa de acordo traria pouca utilidade para o caso sem apresentar fatos novos ou caminhos para recuperar os recursos que foram desviados. A direção do presídio deverá comunicar imediatamente qualquer tentativa de intimidação ou ameaça que Daniel Vorcaro sofreu ali através dos detentos. A gente lembra que o ex-banqueiro é investigado por supostamente ter liderado um esquema que envolve crimes como organização criminosa, lavagem de dinheiro, corrupção, intimidação de testemunhas e invasão de dispositivos informáticos. A Polícia Federal afirma que o grupo teria inflado artificialmente o valor do Banco Master e ter vendido carteiras de créditos fictícias avaliadas em pelo menos 12 bilhões de reais. Milton.
1: Muito obrigado. Essa foi a Rene Veloso, às 7h39. Nós vamos mais uma vez até a Venezuela, país atingido por um duplo terremoto nos últimos dias. Isso aconteceu na noite de quarta-feira. E agora nós estamos em contato com o professor Jesus Mazei, que é professor de Ciência Política da Universidade Central da Venezuela. Está lá em Caracas, uma das regiões atingidas por este terremoto. E a gente agradece pela gentileza do senhor ter atendido o nosso convite. Professor, bom dia para o senhor.
2: Bom dia, Milton. A gente está às ordens.
1: Professor, considerando aí que já passamos mais de 24 horas desde o terremoto registrado, os dois terremotos registrados lá na noite de quarta-feira, nesse momento é possível já se ter uma ideia da dimensão dos estragos cometidos, dimensão dessa tragédia?
2: É uma dimensão, Milton, incrível, extraordinária. Tem mais de 100 prédios atingidos em o estado La Guaira. A cifra de mortos já escalou a quantidade de mais de 235 mortos, mais de 4.300 feridos, cifras que eu acho vão ficar muito pequenas. Eu acho que vão ficar muito pequenos porque a tragédia é muito grande, é de uma imagem que a gente não pode pensar a grandeza da tragédia tão grande que aconteceu na Venezuela. E La Guaira foi uma região muito atingida por o tremor de anteontem, não?
3: Professor, qual é a situação no bairro em que o senhor está, em Caracas?
2: Em meu bairro, a situação está controlada. Os prédios, graças a Deus, têm algumas grietas, mas não têm danos estruturais. Já engenheiros foram avistados por aqui para olhar os diferentes prédios. Tem um só que uma parede ficou caída, mas os demais estão bem, não? Temos, graças a Deus, luz, água, internet, telefone fijo, telefone móvel. Então, graças a Deus, pelos serviços públicos, a gente está contando com isso, não? Mas outras regiões de Caracas estão com problemas e La Guaira não tem acesso a telefone móvel, telefone fixo, luz, água. E eu acho uma coisa muito importante, já ajuda internacional já está chegando a Venezuela. Um avião da Força Aérea de México chegou ontem na noite.

0: Ya de Suiza llegó también un avión de la Fuerza Aérea. Yo acho que otros países como Brasil, que con grandes gestos de solidaridad van a enviar ayuda, no solamente de personal de rescate, sino alimentos, frazadas, y equipo especializado. Yo acho que en las próximas horas, yo acho que el día de hoy deben estar arribando a Venezuela, ¿no?
1: Sem dúvida, e nós, inclusive, hoje já informamos aqui a ida de um avião da Força Aérea Brasileira agora pela manhã, sai do aeroporto aqui de Guarulhos, levando bombeiros, equipamentos, equipes técnicas para fazer esses trabalhos, e depois um novo avião também seguirá com outros materiais para dar apoio nesse trabalho que está sendo realizado nesse momento. Professor Mazei,
0: sim,
1: nós temos... Sim, por favor. Não, por favor.
0: No, yo puedo decir que la magnitud de la tragedia es increíble. Yo acho un organismo de los Estados Unidos hace afecto que pueden ser los muertos de 10.000 a 100.000 muertos. Yo acho que es una cifra que puede llegar a eso, ¿no? Es que la tragedia que aconteció aquí en la Venezuela es increíble. Y disculpa, Milton.
1: Imagina, professor, mas aí o que eu queria até que o senhor nos ajudasse a entender é porque desde o início desses acontecimentos nós temos falado de La Guaira, no, que foi a região mais atingida na Venezuela. Quais são as características dessa região, até para a gente compreender um pouco esse cenário?
0: Essa é uma região perto da Caracas, a 27 kilómetros, es una región de playa, es la región turística de Caracas de playa, tiene playas bellísimas, está el aeropuerto principal, o puerto principal, uno de los puertos principales de Venezuela, está la también, el aeropuerto ahora está. 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Y la gente a cuarta-feira estaba con los días feriados por ocasión de una fiesta nacional de una de nuestras batallas más importantes, que es la batalla de Carabobo, que fechó la independencia de Venezuela, ¿no? 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La gente no pudo ficar asistiendo al juego, pero la emergencia, ¿no? Porque retorné a mi casa, busqué a mi esposa, a mi filia, y entonces la gente ficó en la rua, ¿no?
2: Professor, o que nós sabemos em relação ao acolhimento das pessoas vítimas desse terremoto ou destes terremotos que sobreviveram? Tem um sistema de acolhimento? Essas pessoas estão sendo levadas, por exemplo, para abrigos?
0: Bom, os abrigos principais são escolas muito grandes que têm, por exemplo, Caracas, as igrejas. Então, os abrigos estão ali, mas o governo não tem uma estrutura física de abrigo preparado para isso. Então, em esse sentido, o governo fica um pouquinho sobrepassado pela situação, não?
1: Sem dúvida, claro, qualquer país atingido por um terremoto com essa magnitude teria dificuldades para fazer o atendimento e até para pensar depois numa reconstrução. Agora eu lhe pergunto se o cenário que a Venezuela vem enfrentando nos últimos tempos não torna essa tragédia ainda maior, no sentido de se ter poucos recursos econômicos, falta de estrutura para o atendimento. Como é que o senhor enxerga essa questão?
0: Eu acho que Venezuela agora precisa de muita ajuda internacional, não somente ajuda econômica, sino ajuda logística, ajuda em reconstruir a infraestrutura que se vai precisar fazer. Então, é uma ajuda inimaginável, Milton. Então,

0: ayuda a solidaridad de Brasil, sin duda alguna, es muy grande. 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Muy obrigado, y a gente está a sus órdenes para en otra oportunidad de hablar, eu acho que de mejores noticias.
1: Muito obrigado, professor Jesus Mazei, professor de Ciência Política da Universidade Central da Venezuela, portanto, descrevendo para nós aqui a situação que o país enfrenta aí desde quarta-feira à noite. Eram 6 horas da tarde lá, 7 horas da noite aqui, quando o primeiro terremoto surgiu, segundos depois um segundo terremoto. De acordo com o professor Mazei, foram cerca de 100 prédios atingidos, e até agora os números que estão sendo divulgados são de pelo menos 235 mortos, 4 mil pessoas feridas, mais de 4 mil pessoas feridas. E o trabalho de busca aos sobreviventes permanece. 7h50.

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1: Nós temos agora 7 horas e 52 minutos.
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2: Bom dia, Milton. Bom dia, Cássia. Bom dia, ouvintes. A Mara pergunta se vale a pena sair de um plano de previdência VGBL que ela tem para entrar num PGBL. Mara, vale a pena se você conseguir deduzir da sua aplicação no PGBL o seu imposto de renda. Caso contrário, você vai ter prejuízo. Todos os investimentos no PGBL podem ser descontados do seu imposto de renda na declaração anual até o limite de 12% do seu rendimento no ano. Em compensação, tudo que você sacar do PGBL é tributado. O VGBL não permite que você desconte as aplicações do seu imposto de renda. Em compensação, a tributação no resgate incide só sobre os rendimentos. A sugestão, então, é que você fique monitorando a sua situação fiscal. Se puder usar a dedução na declaração completa, vale a pena sacar do VGBL e investir no PGBL, porque você vai economizar 27,5% de imposto de renda. E se ficar na aplicação por 10 anos, na tabela regressiva, em que o imposto é cobrado exclusivamente na fonte, vai pagar só 10% no resgate. É um ganho expressivo. Até a próxima e continue mandando as suas perguntas para cbndinheiro@cbn.com.br.
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terça-feira, 26 de junho de 2026. A Procuradoria-Geral da República recusou a proposta de delação premiada do ex-presidente do BRB, Paulo Henrique Costa. O ex-executivo pretendia compartilhar informações sobre as negociações com o Banco Master, que são investigadas pela Operação Compliance Zero. O Procurador-Geral da República, Paulo Gonet, avaliou que a proposta entregue pela defesa apresenta pouca utilidade e eficácia potencial para os fins que deveria servir. O Brasil vai enviar hoje à Venezuela uma missão humanitária de busca e salvamento urbano para auxiliar nos trabalhos de resgate das vítimas dos dois terremotos de quarta-feira. Um avião da Força Aérea Brasileira vai decolar às 10 da manhã do Aeroporto Internacional.

0: Nacional de São Paulo em Guarulhos, com 36 bombeiros de 3 estados, técnicos federais e 9 toneladas de insumos. Amanhã, um segundo avião da FAB transportará estruturas para montagem de um hospital de campanha, medicamentos de uso cirúrgico e 100 purificadores de água movidos à energia solar. O balanço oficial divulgado pelo Ministério da Saúde da Venezuela aponta que o número de mortos chega a 235, incluindo uma mulher e um homem brasileiros que não eram da mesma família e não tiveram a identidade divulgada pelo Itamaraty. Mais de 4.300 pessoas ficaram feridas. A onda de calor que atinge a Europa é a mais severa de todos os tempos. A conclusão faz parte de um estudo do Imperial College London, que é uma das universidades de maior prestígio e reconhecimento global. Segundo a investigação científica, um evento deste tipo não teria sido possível há 50 anos no continente, em junho, sem as mudanças climáticas. No horário de Brasília, 8:04.
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0: Oito e seis.
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2: Muito bom dia a você que escolheu ouvir o Jornal da CBN para ficar mais bem informado nesta manhã de sexta-feira, dia 26 de junho de 2026. Agora são 8:06.
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0: Muito bom dia para você, Lauro.
1: Bom dia, Milton. Bom dia, Cássia. Bom dia, ouvintes.
2: Bom dia, Lauro.
0: Lauro, como que a campanha do Flávio Bolsonaro vai tentar gerir esta crise provocada pelo vídeo da Michelle Bolsonaro?
1: Pois é, Milton. Essa bomba estourou na quarta-feira, pouquinho antes do jogo da seleção, e na noite de quarta, ninguém ali na campanha do Flávio sabia muito bem o que fazer, estava todo mundo atônito, e a verdade é que também ontem, ninguém que cuida da comunicação da campanha do Flávio Bolsonaro e também a ala política da campanha, ninguém sabia exatamente que caminho eles deveriam tomar para tentar abafar o estrondo que foi e que ainda é esse vídeo da Michelle Bolsonaro. Um dos integrantes do núcleo dirigente da campanha, Milton, me disse ontem que a resposta do Flávio Bolsonaro aos ataques da Michelle está sendo dada em doses homeopáticas, mas que não há nenhuma bala de prata imaginada por eles para tentar lidar com isso. E quando se diz que não há bala de prata, Milton e Cássia, também pode-se dizer que, na verdade, está todo mundo ali na campanha meio perdido ainda. De qualquer forma, desde o início ficou claro que seria um erro partir para o confronto com a Michelle, por isso o Flávio gravou um vídeo um pouquinho antes do jogo da seleção, dizendo alguma coisa como: hoje é dia de jogo, nada e ninguém vai me aborrecer. Ontem de manhã ele postou um vídeo, um pedido de desculpas para a Michelle, embora negando

0: a tem humilhado, que a tem ofendido e tal. Um integrante da campanha do Flávio, com quem eu conversei ontem de noite, me falou com satisfação ali do monitoramento que a Quest fez nas redes sociais e que mostrou que 42% dos internautas estavam mais favoráveis ao Flávio e 31% mais favoráveis à Michelle nessa briga. Esse lado do Flávio tentou, me falou que esses números para tentar. Não, perdão, o que o aliado do Bolsonaro falou, do Flávio falou, é que desses números, a partir desses números dá para dizer que a Michelle, o tiro da Michelle tinha saído pela culatra. Só que não é bem assim, porque numa eleição presidencial apertada, como é a desse ano, um candidato que já está cheio de problemas, como o Flávio, ele não pode se dar o luxo de perder apoios onde, justamente onde ele teria eleitores certos, obrigatoriamente votariam nele. Então, foi sim, e não dá para tapar o sol com a peneira, que foi um baque terrível para a campanha dele. E fora disso, claro, no meio disso tudo, tem um monte de aliados do Flávio e da Michelle atuando para esfriar essa crise. Na campanha do Flávio, Milton e Cássia, o sonho dourado, nesse momento, é tentar viabilizar o encontro entre os dois, o encontro daqueles bem coreografados, um encontro em que os dois apareçam sorrindo, fingindo que nada aconteceu, falando frases sobre o futuro do Brasil e tal, sobre união, essas coisas. E no melhor cenário projetado, esse encontro entre os dois ocorreria no evento de campanha do Flávio, voltado para as mulheres, que está marcado para quarta-feira que vem. Esse é um encontro com direito a sorrisos e com aquele clima que está tudo superado entre os dois. Visto de hoje, isso não é o mais provável que vai acontecer, mas é o que está sendo tentado nesse momento. E a partir daí, como me disse ontem de noite o integrante da campanha, a partir daí, Lauro, bola para frente, vamos tentar esquecer isso. O problema, Milton e Cássia, é que no papel isso tudo parece muito bonito, factível, agora tem que ver se isso vai funcionar na vida real, porque as coisas não dependem somente dessas estratégias de comunicação, dessas possibilidades de encontros públicos entre os dois, que fariam as pazes, dependem também de uma série de acertos políticos com outros personagens relevantes. E o mais importante desses personagens é o chefe do clã, o ex-presidente Bolsonaro, que ainda não se pronunciou sobre tudo isso.
1: E
0: A
1: nem
0: palavra
1: pode se
0: dele.
1: pronunciar ainda, isso que é mais difícil, né, Lauro?
0: Não, sim, ele não pode se pronunciar, ele é proibido pela justiça de se pronunciar, ele está preso em domiciliar, mas ele poderia mandar recados por mensageiros autorizados, por exemplo, um advogado dele, que seria uma pessoa de credibilidade, o advogado dele poderia fazer uma visita e, em nome do Bolsonaro, dizer, enfim, dizer que caminho ele diz que deveria ser tomado no meio dessa confusão. Enfim, essa também, eu acho que esse também é o fundamental nesse momento para saber aonde vai dar essa crise. Que caminho o Bolsonaro vai, determinar que o clã dele siga a partir desse momento?
2: Obrigado, Lauro, pelas suas informações, sua análise. Um bom dia para você.
0: Bom dia para você, Milton, para você, Cássia, para os ouvintes. Um bom fim de semana e até segunda.
1: Bom fim de semana, Laura. Até mais. E agora nós temos informação com a nossa reportagem aqui em São Paulo. O Lucas Taveira continua acompanhando os desdobramentos daquela operação que foi deflagrada ontem e que mostra a conexão da empresa de ônibus TransUnião de São Paulo com o crime organizado. Lucas Taveira.
3: Exatamente, Casa. A gente contou ontem aqui, né? A Prefeitura de São Paulo decidiu intervir na TransUnião após a empresa de ônibus ter sido alvo dessa operação contra um esquema aí de lavagem de dinheiro envolvendo também o PCC. Essa concessionária, ela é responsável por operar 50 linhas de ônibus aqui na Zona Leste da capital paulista. Essa junta que vai assumir a gestão da concessionária será composta por um interventor que foi nomeado o Ângelo Fede, funcionário de carreira da SP Trans, e também representantes da Procuradoria-Geral do município.

0: e da Secretaria Municipal da Fazenda. Ontem, a Polícia Civil e o Ministério Público prenderam 3 pessoas nesta operação. Entre os detidos estão o vereador Senival Moura, do PT, o diretor informal da Transunião, Jair Ramos de Freitas, e Devanil de Souza Nascimento, homem de confiança de Senival. A Justiça também determinou o bloqueio de R$ 194 milhões em contas ligadas aos investigados e à empresa. A investigação apura suspeitas de organização criminosa, lavagem de dinheiro e fraudes em licitações públicas. O G1 apurou que a investigação que resultou na Operação Vernix, responsável pela prisão da influenciadora Deolane Bezerra em maio, identificou que o Leonardo Camacho, sobrinho do chefe do PCC Marcos Williams Herbas Camacho Marcola, também recebeu repasses da empresa de ônibus TransUnião. Segundo o inquérito, Leonardo Camacho era beneficiário direto de esquemas criados para ocultar dinheiro do crime organizado. A apuração identificou um repasse direto de R$ 50 mil feito pela TransUnião a Leonardo, reforçando então a suspeita de que a empresa de transporte fazia parte dessa engrenagem usada para movimentar recursos públicos. Viu, Cássio?
1: Muito obrigada. Esse foi o Lucas Taveira.
2: Agora são 8h15, nós vamos até Paris, sede da Rádio França Internacional. Lúcia Miesel tem informações sobre as preocupações da agência nuclear da ONU em relação ao Irã. Lúcia, bom dia.
3: Bom dia, Milton. Bom dia, Cássia. O diretor-geral da Agência Internacional de Energia Atômica, AIEA, salientou que vai ser necessário um sistema de verificação muito robusto no Irã para garantir que o país não vai desenvolver armas nucleares após o final da guerra contra os Estados Unidos e Israel. Em uma coletiva de imprensa no Japão, Rafael Grossi reiterou que esse é o principal objetivo do acordo que está sendo negociado entre Washington e Teherã. Ele disse que o governo iraniano declarou claramente que a sua intenção não é desenvolver uma bomba nuclear, mas acrescentou que intenções não bastam. O governo do Irã afirmou que as suas principais instalações nucleares vão ficar inacessíveis até que um acordo final seja alcançado com os americanos e as sanções internacionais contra o país sejam levantadas. Os Estados Unidos dizem que desejam a conclusão da negociação que está em curso na Suíça, mas também não a qualquer preço. Washington advertiu sobre a ameaça de um caos total se Teherã impor pedágios para o trânsito pelo Estreito de Hormuz. Lembrando que nessa quinta-feira um navio cargueiro foi atacado perto ali da passagem. Na sequência disso, a Organização Marítima Internacional suspendeu a retirada de cerca de 11 mil marinheiros que ainda estão lá retidos no Golfo. Enquanto isso, as negociações realizadas em Washington entre o Líbano e Israel vão se prolongar nessa sexta-feira, um dia a mais do que estava previsto. Um memorando de entendimento prevê o fim dos confrontos, condição exigida pelo Irã, que é aliada do Líbano. No entanto, apesar de uma trégua momentânea, Israel realizou novos ataques no sul do Líbano, matando 7 pessoas desde terça-feira, segundo Beirute. O exército israelense afirma ter atacado combatentes do grupo islâmico Hezbollah. Milton, Cássio.
2: Muito obrigado. Essa foi a Lúcia Miesel, da Rádio França Internacional. Agora que são 8h17.
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5: 8 e 19.
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Bom dia, Milton. Um dos trabalhadores que atuavam no salto, que terminou na morte de Maria Eduarda Rodrigues de Freitas, de 21 anos, falou pela primeira vez em entrevista exclusiva à EPTV, afiliada da TV Globo em Campinas. Gustavo Lozzi foi ouvido pela Polícia Civil no dia do acidente e liberado. Segundo o inquérito, até agora não há elementos que indiquem participação direta dele na morte. Gustavo era freelancer do grupo Entre Cordas, sem vínculo formal. Em Limeira, participava cerca de uma vez por mês de saltos. Ele explicou que a função dele era equipar os participantes com itens iniciais de segurança. Depois, os clientes seguiam para outra área, onde recebiam uma senha, e depois eram encaminhados a outro instrutor, responsável por prender as cordas do rope jump e fixar a câmera antes da plataforma, caso a pessoa tivesse comprado.

0: essa possibilidade. O Gustavo disse que teve contato com a Maria Eduarda antes do salto. Disse que não se lembra de ter visto o profissional que deveria estar na base da ponte para o apoio e que ouviu o barulho do impacto na queda. Vamos ouvir um trecho da entrevista dele.
1: Aí foi quando eu escutei alguém gritar que era enfermeira e falou que queria descer até lá embaixo. Quando eu cheguei lá, a Maria Eduarda, ela tava viva, ela tava com uma respiração muito ofegante. Eu falei assim, posso desrosquear um pouquinho só pra afrouxar um pouco o mosquetão, pra não apertar tanto o tórax dela? A enfermeira falou que não podia tirar, que se fosse só pra desrosquear ali, pra dar um alívio pra respiração da Maria Eduarda, poderia ser feito. Aí fiz isso, desrosqueei e só virei o mosquetão para ele abrir um pouco ali, dar mais espaço para ela poder respirar, que ela estava com uma respiração bem ofegante.
0: Maria Eduarda não resistiu e morreu minutos depois, ainda quando havia a chegada do helicóptero Águia da Polícia Militar. Até agora, a investigação já ouviu mais de 20 pessoas. Um primeiro inquérito já foi finalizado, responsabilizando os três homens que estavam diretamente envolvidos no salto. Eles seguem presos por homicídio com dolo eventual. Um segundo inquérito continua em andamento, com prazo de 30 dias para investigar outros envolvidos. Milton.
2: Muito obrigado pelas suas informações. Só lembrando aqui, quando fala ali mosquetão, é aquele anel metálico, né, de segurança que você utiliza. Tem ali uma espécie de um gatilho que se abre para permitir passagem, por exemplo, da corda. Então, é um equipamento típico aí nessas situações para segurança. 8:30.
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0: Sexta-feira, 26 de junho de 2026. O vídeo da ex-primeira-dama Michele Bolsonaro, com críticas ao pré-candidato à presidência Flávio Bolsonaro, dominou as redes sociais entre a noite de quarta-feira e a manhã de ontem. O material superou o impacto do afastamento do senador Jax Wagner da liderança do governo. Segundo o Instituto Democracia em Xeque, a publicação da ex-primeira-dama concentrou 76% das menções com 1 milhão e 400 mil interações. O vídeo teve quase 7 vezes mais engajamento que a crise envolvendo Jax Wagner. Flávio quer se reunir na semana que vem com Michele em uma tentativa de conter o desgaste provocado pela crise na família. A Polícia Federal vai ampliar as frentes de apuração sobre as suspeitas de fraudes financeiras do Banco Digimais, vinculado ao bispo Edir Macedo. Os investigadores analisam documentos de contabilidade, auditorias independentes e ações judiciais para saber o valor do patrimônio de fundos ligados à instituição financeira. Até o momento, foram identificadas carteiras sem comprovação de garantia que podem ter relação com o Banco Master. Os agentes também encontraram operações que envolvem um empreendimento imobiliário que ainda não foi construído e créditos atrelados a financiamentos de carros com alto índice de inadimplência. Conforme a Polícia Federal, o grupo inflava o valor desses ativos para maquiar a real situação de insolvência do Digimais. A instituição financeira nega irregularidades e informou que colabora com as investigações. No horário de Brasília, 8h32.
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0: 8:34.
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3: Bom dia, Milton. 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Segunda-feira eu volto com mais dicas no É da Sua Conta.
0: 8:36.

0: É uma das mais tradicionais festas do país, o Festival de Parintins, e é para lá que nós vamos agora. Onde está a nossa repórter Nicole Gomes? Bom dia para você, Nicole.
1: Oi, Milton, bom dia para você e para Cássia. Assim que a gente começa a manhã de hoje com dois para lá e dois para cá, a gente lembra que esse festival, todos os anos, faz com que a cidade de Parintins, que é uma ilha no meio do Amazonas, se transforme em um espetáculo a céu aberto. A disputa entre o boi caprichoso, azul e branco, e o boi garantido, vermelho e branco, acontece no Bumbódromo, uma arena em formato de cabeça de boi que se tornou um dos principais cartões postais da cidade de Parintins. Esse ano a festa acontece já hoje, na sexta-feira, amanhã, no sábado, e termina no domingo. Durante as três noites de festival, cada boi tem 2 horas e meia para apresentações que contam histórias inspiradas na Amazônia através de músicas, coreografias, alegorias e personagens tradicionais. Agora vai uma curiosidade, viu? Enquanto um boi está na arena, a torcida do adversário, conhecida como galera, precisa ficar em silêncio, porque manifestações durante a apresentação do rival podem resultar em punições. Anualmente, inclusive, um tema é escolhido como base para a apresentação. Esse ano, por exemplo, o boi azul apresenta o seguinte: caprichoso, brinquedo que canta seu chão, enquanto que o boi vermelho traz Parintins, Portal do Encantamento. Essa temática acompanha também álbuns com toadas inéditas. São canções que ajudam a narrar a apresentação. Por aqui, os jurados analisam a performance de personagens cultural amazonense, como o pajé e as cunhas porangas, que na tradição indígena significa a mais bela da floresta. Ganha o espetáculo quem acumular o maior número de

0: pontuações. É, inclusive, a partir das alegorias que os personagens ganham forma dentro da arena. A gente conversou com o alegorista do Boi Caprichoso, Augusto Ferreira, que explica como que esse processo acontece dentro da arena, com as alegorias já prontas.
1: A gente está contando uma história de Parintins que a gente não vê nos livros de história coloniais. A gente está falando da história da nossa terra, a gente está falando das encantarias, das histórias que a gente ouvia no fundo do quintal, quando a gente vai para as nossas comunidades ribeirinhas, as histórias que nós aprendemos nos nossos quilombos. Então, trazer esse momento em 2026 para a arena é também pensar esse boi como um gerador de conteúdo, como um boi que vai ser pesquisado, ao qual as pessoas vão atrás dessas histórias. E que histórias são essas? Histórias do nosso povo.
0: A gente acabou de ouvir, na verdade, a Susan Monteverde. Ela é membro da Comissão de Arte do Boi Garantido e explicou um pouco sobre como é que o espetáculo é construído a partir do povo da Amazônia. Agora sim a gente vai ouvir o alegorista do Boi Caprichoso, Augusto Ferreira, explicando como é que acontece o processo dentro da arena. Como é que essas alegorias, junto com os personagens da Amazônia, se apresentam nas três noites?
2: E esse ano a gente criou, assim, a gente tem como elemento central o pajé, né, como protagonista central o pajé, mas ele vem numa grande tucandeira, ela vai deixar ele numa plataforma onde ele vai fazer um ritual com os jovens saterê, fazer essa passagem, né, para a vida adulta, para virar guerreiro, e depois ele sai num tatu. O tatu é um animal endeusado por eles, é um tatu que simboliza força, determinação. Então vai ter muitas surpresas aí dentro dessa saída dele, da tucandeira até fazer o ritual até a saída dele.
0: Cássia e Milton, por aqui o espetáculo atrai pessoas de todo o mundo. Para a gente ter ideia, a expectativa do governo do Amazonas é que o número de visitantes aqui em Parintins seja o dobro de moradores. São 120 mil visitantes dividido entre azul e vermelho, que promete movimentar 193 milhões de reais com 30 mil empregos direto e indireto. É a economia por aqui girando em vários setores. Gastronomia, comércio local, tem também hotelaria e, claro, os artistas locais com muito artesanato. Inclusive, a gente lembra que esse ano, né, especialmente por conta de outro grande evento que a gente vem acompanhando, que é a Copa do Mundo, Garantido e Caprichoso, durante a semana, deram uma trégua para torcer para a seleção e o comércio local aproveitou. É o caso do parintinense Rodrigo Amazonas, que também conversou com a nossa equipe. Ele viu nessa coincidência entre as datas uma oportunidade para reforçar a renda e movimentar a economia local. Então, basicamente, por aqui, quando a vitrine, né, geralmente, tradicionalmente, fica dividida entre azul e vermelho, esse ano precisou dividir espaço com o verde e amarelo da seleção.
3: Na verdade, aqui funciona 365 dias. Tem camisa do Caprichoso, camisa do Garantido. E esse ano, de modo especial, como a gente está num ano de Copa do Mundo, a gente meio que estiliza as camisas também para ter os bois, Garantido e Caprichoso, na camisa da seleção brasileira. Inclusive aqui na loja tem camisas do Caprichoso da seleção e do Garantido também com o tema da seleção brasileira. Então é uma forma que o parintinense tem de ter essa criatividade, de ganhar sua renda extra também com esse período do festival e Copa do Mundo. Você pode ter certeza que esse ano no Bumbódromo vai ter camisa da seleção brasileira e também do Garantido e Caprichoso, com certeza.
0: Agora, isso é o que a gente vai conferir hoje à noite, se de fato a camisa da seleção brasileira vai estar dividindo espaço nas arquibancadas do Bumbódromo, onde acontece esse espetáculo. Por aqui, em Parintins, no Amazonas, ainda vai dar 8 horas da manhã. É o horário, inclusive, que as filas começam a se formar para a primeira noite do festival. Estou na frente do Bumbódromo, que é onde acontece esse espetáculo. A gente está de olho por aqui para já conversar com os primeiros dessa fila, viu, Milton e Cássia? Volto com vocês.
4: Muito obrigado, Nicole Gomes, trazendo parte aí dessa disputa tradicional de uma festa linda que acontece no Amazonas. E a CBN Parintins está, inclusive, iniciando suas transmissões oficialmente aí nesses últimos dias, aproveitando este momento. E como a gente já havia chamado a atenção semana passada aqui, diante desta divisão entre Caprichoso e Garantido, o boi azul e o boi vermelho, também a CBN Amazônia lá se apresenta nas cores azuis e vermelhas, ou seja, no símbolo azul e no símbolo vermelho. E nós, inclusive, colocamos na nossa tela aqui do Jornal da CBN para compartilhar.

0: com você que pode nos acompanhar aí pelas imagens, seja do Globoplay ou lá no YouTube. O fato é que é sim uma grande disputa, mas antes de mais nada, é uma belíssima festa cultural no interior do Amazonas.
1: Oito e 44.
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1: 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Número de vítimas dos terremotos não para de subir e há brasileiros entre os mortos. No Japão, um tufão se aproxima. Tem outros assuntos ainda em destaque sobre a crise na família Bolsonaro. Flávio quer se reunir com Michele para tentar conter desgaste. Novidade também no caso da mulher que fingia ter 12 anos. E Copa do Mundo. O Brasil faz hoje o primeiro treino com adversário definido para o mata-mata. Seleção vai encarar o Japão na segunda-feira. 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Até lá! 8h47.
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2: Muito bom dia para você, Paulo Vinícius Coelho.
3: Muito bom dia para você, Milton Jung. São 7h55, Cássia.
4: Isso, 55. 8h55 aqui.
2: E duas da tarde.
3: 7h55. Amanhã.
2: Fala, amanhã enfim, o quê?
3: Amanhã à noite vão ser 6h55, porque Houston é uma hora menos que aqui. Houston, I have a problem to acordar.
2: Houston, porque é onde será o próximo jogo do Brasil, jogo válido pela segunda fase da Copa do Mundo e que já tem adversário, Japão, 2h aqui no Brasil na segunda-feira.
3: Meio-dia em Houston, então eu tenho que acordar cedo na segunda-feira. A gente vai para Houston, a seleção vai para Houston amanhã, sábado, dia 27, e eu vou também, a seleção faz 2h de Nova Jersey, e eu saio às 19h de Nova Jersey para Houston. São 4h30 de voo. E tem uma contradição na tabela, na minha opinião, porque o Japão jogou ontem em Dallas. Dallas é Texas, Houston também. Por que, que o Japão tem a vantagem de jogar no mesmo horário, quer dizer, mesmo fuso horário, e no mesmo estado? Se o Brasil foi primeiro colocado, devia ser diferente. Mas, enfim, o Brasil vai viajar 4h30 e vai para 1h menos de fuso. Acontece. Não é por isso que não vai ser desculpa para ganhar ou perder do Japão. Eu acho que assim, o Japão jogou uma primeira fase muito boa. Mas vamos combinar que um time que empatou com a Holanda, empatou com a Suécia, mesmo jogando bem, e só ganhou da Tunísia, que nesse momento é o pior time da fase de grupo, o pior time da Copa, pode até terminar numa posição melhor do que o Iraque, dos que os times que não fizeram nenhum ponto até agora e que ele tem um jogo para fazer. Mas nesse momento a Tunísia é o pior jogo do time da Copa. E o Japão ganhou só da Tunísia. Ganhou 4x0, mas ganhou só da Tunísia. Então não é para ter medo, é para ter respeito. No ano passado, o Japão conseguiu a proeza de pela primeira vez ganhar do Brasil. Um amistoso em outubro do ano passado, o Brasil ganhava por 2x0 e perdeu por 3x2. A única vez na história da seleção brasileira, que começou a existir em 1914, então em 112 anos de seleção brasileira, foi a única vez que o Brasil fez 2x0 e tomou a virada, e perdeu de virada. Única vez. O Japão conseguiu fazer isso. Mas, quando virou, o jogo estava 2x1, o Ancelotti tirou 3 jogadores, entre eles o Vinícius Júnior. E naquele jogo jogaram Paulo Henrique, Fabrício Bruno, Beraldo, Carlos Augusto. A defesa totalmente diferente e ninguém está aqui na Copa. O Brasil tinha 4 titulares iguais: Casimiro, Bruno Guimarães, Vinícius Júnior e Paquetá. Então é outro jogo. Brasil e Japão, o Brasil tem que ganhar o jogo. É simples assim. Tem que respeitar o adversário e tem que ganhar o jogo. Se não ganhar o jogo, vai ser a pior campanha da história do Brasil. Porque o Brasil nunca ficou abaixo, ficou em pior e foi 66, foi eliminado na fase de grupos. Tem que ganhar o jogo. Acho que o Brasil pode ganhar o jogo se continuar no processo de crescimento, de evolução. Um jogo melhor do que o outro. O da Escócia foi melhor do que o do Haiti. O do Haiti foi melhor do que contra o Marrocos. Contra o Japão tem que ter uma atuação melhor, mais compacta do que foi contra a Escócia. Acredito que pode ser.
4: O PVC, e sobre os cruzamentos confirmados já na segunda fase, hein?
3: Tem alguns equilibrados, né? Canadá e África do Sul. É a primeira vez que Canadá e África do Sul avançam para a segunda fase. Também porque a Copa do Mundo tinha 64 jogos. Agora teve 72 para chegar aos 32 times. Ou seja, teve mais do que uma Copa do Mundo para chegar no tamanho da Copa do Mundo até 2022. Então Canadá e África do Sul pela primeira vez avançam para a segunda fase. Acho o confronto mais equilibrado. Os Estados Unidos perderam ontem para a Turquia, mas jogaram com time reserva, 9 reservas. Foi um

0: Excelente jogo. A Turquia é o time que mais finaliza na Copa. Em média, 32 vezes por jogo. E não tinha feito gol. Ontem fez 3 no último minuto e ganhou por 3-2 dos Estados Unidos. Estados Unidos vai pegar Bósnia. E Holanda e Marrocos. Esse confronto é divertidíssimo também porque o Marrocos acredita que pode ganhar. E porque o Marrocos tem jogadores nascidos na Holanda. Então vai ser um confronto importante. Mas a Holanda é favorita. Os Estados Unidos são favoritos contra a Bósnia. E Canadá e África do Sul, acho que pode acontecer qualquer coisa.
1: E na rodada de hoje temos 4 jogos, contando os jogos do grupo I e do grupo H. Noruega e França, Senegal e Iraque. Jogos às 16h, hora aqui do Brasil. Cabo Verde, Arábia Saudita, Uruguai e Espanha. Jogos às 21h, também aqui, horário do Brasil. Noruega e França, jogo para goleadores se enfrentarem, hein, amigo?
0: Mbappé versus Haaland, dois dos vice-artilheiros, né? Junto com o Vinícius Júnior, os dois têm 4 gols, só o Messi tem mais, o Messi já tem 5 gols. E é importante a gente olhar, porque quem perder esse jogo, ou quem terminar em segundo lugar, a Noruega termina em segundo lugar, se empatar com a França fica em primeiro, vem para o cruzamento do Brasil nas oitavas de final. O Brasil pega o Japão e, ganhando do Japão, pega o ganhador do segundo colocado do grupo da França contra o segundo colocado do grupo da Alemanha. Pode ser Noruega e Costa do Marfim. Mas pode ser França e Costa do Marfim. O segundo do grupo da Alemanha já é Costa do Marfim, né? A Alemanha perdeu por Equador ontem e a Costa do Marfim ganhou de Curaçao 2-0. Então a Costa do Marfim já está nesse cruzamento para enfrentar o Brasil se o Brasil passar do Japão. Contra quem? Contra a França ou Noruega, provavelmente, se a França ganhar. A Noruega deve ser segunda colocada do grupo, e aí o Brasil, Noruega e Costa do Marfim, quem ganhar de Noruega e Costa do Marfim, vem pegar o Brasil. Mas se a Noruega vencer a França fica em segundo. Para o Brasil é ruim, porque a França... Como diria Carlo Ancelotti, o Brasil já está pronto, Carlo Ancelotti, para enfrentar França e Argentina, que estão parecendo mais fortes. Não vamos pegar França nem Argentina agora. Ou seja, ele quer pegar depois.
1: É lógico.
0: Ele quer pegar mais tarde, que ele não é bobo. Ele quer que o time do Brasil cresça para depois, só depois, enfrentar a França ou a Argentina.
1: Perfeito. E eu só queria complementar aqui, porque eu falei desses 4 jogos no dia de hoje. Alguém pode pensar assim, mas vocês não falaram que vai ter jogo meia-noite? É quando o jogo começar, já é amanhã. Mas sim, teremos jogos pelo Grupo G, Nova Zelândia e Bélgica, e Egito e Irã. Esses jogos serão à meia-noite. Então, por isso que eu não tinha colocado aqui nessa nossa conversa, mas só para... esclarecer aqui para os nossos
0: ouvintes. Para mim é hoje.
1: Para você ainda é hoje.
0: Para mim é hoje, começa às 12 da noite.
1: Exatamente. Um abraço, meu amigo, até mais.
0: Valeu, até mais.
2: Até.
0: Bom fim de semana.
2: Bom fim de semana.
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terça-feira, 26 de junho de 2026. A Polícia Civil do Rio de Janeiro faz uma operação contra um esquema de fornecimento de munição para facções criminosas. De acordo com a investigação, o grupo comprou ilegalmente mais de 10 mil projéteis de fuzil e pistola com documentos falsificados de colecionadores, atiradores desportivos e caçadores, os CACs. O governo federal criou um protocolo para tentar manter a carne bovina brasileira no mercado europeu. A medida busca atender às novas exigências da União Europeia. O bloco passará a cobrar, a partir do dia 3 de setembro, garantias de que os animais destinados à exportação não receberam antimicrobianos, que são substâncias usadas para combater bactérias, vírus, fungos e parasitas. A proposta do governo brasileiro estabelece a contratação de uma certificadora credenciada, a assinatura de um termo de adesão e a elaboração de planos sanitário e nutricional, além da comprovação de controle do uso dos medicamentos proibidos. A Suprema Corte dos Estados Unidos tomou decisões que ampliam os poderes do presidente Donald Trump contra a imigração. O governo americano poderá revogar a proteção de estrangeiros procedentes de países em crise e recusar entradas de imigrantes pela fronteira com o México. O mercado global de drogas ilícitas

0: ilícitas vive uma forte expansão, impulsionado por níveis históricos na produção de cocaína e nas apreensões de metanfetamina. A informação consta no Relatório Mundial sobre Drogas da ONU. O documento chama a atenção para a disseminação rápida de novas substâncias sintéticas criadas para ocupar o espaço deixado pelo colapso na oferta de heroína. No horário de Brasília, 9:04.
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5: Olá, muito bom dia para você que está conosco aqui na Rádio que Toca Notícias. Estamos começando mais uma edição do programa CBN Caruaru. Ficaremos juntos até às 11 da manhã. Lembrando que hoje é sexta-feira, dia 26 de junho de 2026. Então nós teremos o programa CBN Caruaru até às 10 da manhã. E de 10 às 11, a política ocupa lugar de destaque aqui em nossa programação. Nós teremos o programa Bastidores da Política. A gente vai exibir um bate-papo com o candidato ao Palácio do Planalto, né, a presidência do Brasil, Romeu Zema, que esteve aqui em Caruaru, e também vamos falar com os nossos colunistas políticos aqui da Rádio CBN para que eles façam uma avaliação sobre o cenário político aqui em nossa região e também em nosso país. Você, claro, é nosso convidado para permanecer conosco aqui na Rádio que Toca Notícia. Um abraço para você que nos acompanha pelos 89,9 do seu rádio, a nossa frequência na rádio, e também para você que nos acompanha pelas plataformas virtuais da Rádio CBN. Um abraço para você que está com a gente no YouTube acompanhando aqui o nosso trabalho com imagens. Estamos ao vivo diretamente do estúdio da Rádio CBN aqui no bairro Pinheirópolis, em Caruaru. Um abraço também para você que interage conosco pelo nosso Facebook CBN Caruaru, mandando mensagem, interagindo, sugerindo reportagens, criticando, fazendo elogios, enfim, fique à vontade para participar conosco. Hoje os trabalhos técnicos são de Nath Alves, a produção de Renata Medeiros, Samile Mendes e também Antônio Marcos. Agora 9 da manhã, 8 minutos.
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5: No programa de hoje teremos o quadro Visão Empresarial e Luciano Salamacha fala sobre o seguinte assunto: adianta realmente uma empresa querer ter resultados através de um processo de avaliação de desempenho? Vamos também falar sobre economia. No balanço econômico a gente traz assuntos que são destaques na economia do nosso estado e também do nosso país. A gente fala ainda também sobre o CBN Automotor, que é um quadro que tem a participação do colunista Jorge Moraes, e ele sempre fala sobre tendências do universo dos automóveis. Ele fala, por exemplo, sobre a inauguração de uma nova fase aqui em abril, e aí vai começar a produção em outubro no Ceará de um novo tipo de veículo. Daqui a pouco a gente fala um pouco mais sobre esse assunto, e aí a gente traz a explicação do Jorge Moraes sobre esse tema. Lembrando que você pode mandar também sua mensagem para a gente aqui por meio do nosso WhatsApp. É o 982448990, esse é o nosso número, vou até repetir: 982448990. Participe, mande sua mensagem aqui para a gente para deixar o nosso programa ainda mais dinâmico. Vamos falar também sobre os destaques do G1 Caruaru e região. Chuvas intensas, Instituto de Meteorologia emite alerta amarelo para 94 municípios do interior de Pernambuco. Caruaru, que amanheceu de fato já com essa cara mais de inverno, né?

0: clima frio, cidade nublada, cinza. Enfim, é o reflexo do período em que estamos, né? A gente já está acostumado nesse período de junho a ter dias dessa maneira. O mês de junho está acabando e a gente pôde ver alguns dias desse mês esse clima mais frio. Hoje é um deles, por exemplo. E agora a gente vai trazer também outro destaque do G1, que é a Mega Sena. Apostas vencedoras do interior de Pernambuco e também vamos falar sobre São João. Tiaguinho receberá R$800 mil para cantar no São João de Caruaru. Tem inclusive o ranking dos cachês no G1 Caruaru e região. Agora são 9 da manhã, 10 minutos. Fábio Gomes chega para falar conosco. Fábio, bom dia, seja muito bem-vindo.
1: Oi, Magno, muito bom dia para você, bom dia para todo mundo que acompanha a gente aqui na Rádio CBN nessa sexta-feira. Inclusive também um ótimo dia para todo mundo da redação, da produção da CBN. Que seja uma ótima sexta-feira para todo mundo, meu amigo.
0: É isso, Fábio. Tem informação sobre chuvas, tem alerta amarelo para 94 municípios do interior.
1: Exatamente, Magno. Todo o interior de Pernambuco foi alertado, né? Esse Instituto Nacional de Meteorologia fez esse alerta de chuvas intensas, classificado como grau de perigo, né? De perigo potencial. Esse comunicado entrou em vigor à meia-noite de hoje e tem validade até às 11 horas e 59 minutos ainda dessa sexta-feira, e existe essa possibilidade de renovação para o final de semana. Além de Caruaru, outros municípios da nossa região, nossa área de cobertura aqui, amanheceram com muita chuva nessa sexta-feira, né? Uma sexta-feira bem friazinha, realmente com cara de inverno. E aí, quando a gente consultou aqui o IMET, ele já tinha feito um alerta ontem e aí renovou esse alerta para chuvas intensas. Essas áreas afetadas englobam cidades das regiões Agreste, Sertão e também a zona da Mata Sul. 94 municípios foram notificados, entre eles aparece Caruaru, Arco Verde, Agrestina, Afogados de Engazeira, Camucim de São Félix, Palmares e várias outras cidades. A lista completa está disponível aqui no nosso portal. De acordo com o IMET, existe ainda a possibilidade da chuva ficar entre 20 a 30 milímetros por hora ou chegar até 50 milímetros por dia, e os ventos eles podem ser intensos e atingir até 60 quilômetros por hora. Apesar desse alerta, o baixo risco de risco de corte de energia elétrica e também de queda de galhos, e há também a possibilidade de alagamentos e descargas elétricas, né, em algumas regiões. A gente deixa também aqui na nossa reportagem as orientações que são repassadas pela Defesa Civil para que a população continue de forma mais segura nesses dias, né? Existem as orientações de evitar enfrentar o mau tempo, observar a alteração nas encostas, observar também, ter atenção, aliás, no uso dos aparelhos eletrônicos ligados à tomada e, claro, em casos mais sérios, entrar em contato com a Defesa Civil pelo telefone 199 ou o Corpo de Bombeiros pelo telefone 193. A lista completa dos municípios notificados e outras informações sobre esse alerta e também mais detalhes da Defesa Civil podem ser conferidos aqui no G1, Magna.
0: É isso, Fábio. Tem também informação sobre Mega Sena. Apostas do interior de Pernambuco venceram alguma premiação que não o prêmio principal da Mega Sena, né, o que paga mais.
1: Exatamente, Magno. O concurso 3023 da Mega Sena foi sorteado ontem à noite e nenhuma aposta do Brasil acertou as 6 dezenas e o prêmio principal acabou acumulando em 7 milhões de reais. Aqui no interior de Pernambuco, 3 apostas acertaram a quadra, levaram para casa uma premiação de R$1.674,92, dinheiro esse que eu tenho muita certeza que foi muito bem-vindo aí para estar curtindo aí esse final de semana, né, de festejos juninos. O próximo sorteio da Mega Sena vai ser realizado amanhã, sábado, dia 27, e a premiação é de 7 milhões de reais para aquele apostador que acertar as 6 dezenas. Esses números sorteados ontem foram 22, 25, 30, 31, 39 e também 60. Essas apostas vencedoras aqui da nossa área de cobertura foram 2 apostas de Caruaru e uma aposta de São Joaquim do Monte, município que fica bem pertinho de Camucim de São Félix. E aí a gente tem nessa reportagem aqui, Magno, falando sobre a Mega Sena, as informações a respeito do concurso, né? Curiosidades sobre qual a probabilidade que um apostador tem de ganhar com base no número que ele faz, né? No número de dezenas que ele joga, e também outros detalhes sobre esse concurso. A gente segue acompanhando também aqui na torcida para que nesse concurso de amanhã, quem sabe, algum ganhador aqui do interior de Pernambuco acerta 6 dezenas e leva para casa essa quantia de 7 milhões de reais, né, meu amigo?
0: Verdade, é isso mesmo. Boa sorte aí para quem está, portanto, jogando na Mega Sena, apostando para tentar conseguir esse valor. E aí a gente também fala sobre São João de Caruaru. Tiaguinho receberá R$800 mil para cantar no São João de Caruaru 2026. Tem inclusive um ranking com a lista dos artistas que receberam maiores cachês, né, Fábio?
1: Exatamente, Magno. De acordo

0: a publicação do Diário Oficial de Caruaru, né, da última segunda-feira, dia 22, a contratação do Thiaguinho foi de R$800 mil. O artista vai se apresentar nesse final de semana, inclusive, no pátio de eventos Luiz Lua Gonzaga, né? Inclusive, o show dele já vai ser realizado amanhã, né, que é o último dia de programação de São João aqui de Caruaru, depois desse ciclo junino de mais de 70 dias de festa. A apresentação do artista vai integrar nessa programação oficial, que também contará com shows de Gustavo Lima, Xande de Avião e também da banda Forró Gigante. A gente tem, inclusive, o ranking atualizado dos artistas que se apresentam aqui no São João de Caruaru. Até o momento, o artista mais caro que foi contratado foi Wesley Safadão, com um valor de R$1,5 milhão. Em seguida, aparece no nosso ranking aqui o cantor Luan Santana, com R$1,3 milhão. E o Projeto à Vontade, né, com R$990 mil. O cantor Natan, com R$900 mil. E aí aparece também aqui o cantor Belo, Bel Marques e Xande de Avião, com R$800 mil. O cantor Pablo, com R$765 mil. E o cantor João Gomes, com R$750 mil. Esses são alguns dos artistas mais caros. O valor de contratação desses artistas varia de 100 mil também até 1,5 milhão. E aí a gente tem essa listinha que está sendo atualizada. A gente vem fazendo esse acompanhamento aqui desde o mês de abril, né, para estar trazendo essas informações para o público. E eu aproveito o espaço bacana aqui da CBN e faço o convite para o nosso ouvinte, para o internauta, a conferir essa reportagem que está disponível na nossa página especial, o São João 2026. Magno.
1: Que bom então, Fábio. Obrigado pelas informações. Um excelente dia para você. Bom trabalho, Fábio. E bom fim de semana também.
0: Valeu, Magno. Bom trabalho para você também, meu amigo. Bom trabalho para todo mundo aí da redação, da produção da CBN. E um excelente fim de semana aí para todo mundo que está ligado aqui com a gente, meu amigo. Até mais.
1: Valeu, Fábio. Grande abraço, trazendo os destaques do G1 Caruaru e região, falando sobre diversos temas, sobre chuvas, sobre também loterias, Mega Sena, Quina e também sobre o São João de Caruaru. E aí a gente continua trazendo outros destaques aqui para você que está acompanhando a rádio que toca notícia, porque os jornalistas do Grupo Asa Branca estão circulando, fazendo reportagens para trazer para os diversos veículos do grupo. Um deles é o CNF, o portal CNF. Quem chega para falar sobre os destaques do portal CNF é a jornalista Natália Rodrigues. Bom dia para você, Natália. Seja muito bem-vinda.
2: Muito bom dia a todos na CBN Caruaru. A Comissão da Indústria, Comércio e Serviços da Câmara dos Deputados aprovou um projeto de lei que obriga estabelecimentos com áreas ou atividades de recreação infantil a informar, por meio de cartazes, quando houver um profissional capacitado para atender crianças com transtorno do espectro autista ou TEA. O treinamento poderá ser realizado presencialmente ou online e deverá abordar comunicação, manejos de crises sensoriais e técnicas de proteção. O texto foi ajustado para permitir que funcionários já contratados recebam a capacitação sem a necessidade de novas contratações. A proposta ainda será analisada por outras comissões e, para se tornar lei, precisará ser aprovada também no Senado. E o Conselho Monetário Nacional proibiu a cobrança de tarifa de cadastro nas operações de crédito do programa Move Aplicativos, que oferece R$30 bilhões em linhas de crédito operacionalizada pelo Banco Nacional de Desenvolvimento Econômico e Social, BNDES, e por instituições financeiras habilitadas para motoristas de aplicativos e taxistas comprarem veículos novos e mais sustentáveis. A medida impede a cobrança de taxas relacionadas à análise cadastral, mas mantém autorizados outros encargos previstos nas políticas das instituições financeiras, desde que estejam de acordo com as regras do programa e sejam informadas previamente aos clientes. Eu vou ficando por aqui, Natália Rodrigues, da redação do CNF, para a CBN Caruaru.
1: Valeu, Natália, muito obrigado por sua participação conosco. Agora chegou o momento da gente ativar também aqui o nosso querido amigo Jessé Ascioli, está fazendo reportagens para o Grupo Asa Branca, preparou também uma participação conosco aqui na Rádio Que Toca Notícia e vai trazer para a gente que destaques ele está aí preparando, que reportagens ele está fazendo para exibir nos nossos telejornais. É isso, Jessé. Bom dia para você. Seja muito bem-vindo.
3: Oi, Magno. Bom dia para você. Bom dia para o nosso ouvinte na CBN Caruaru. E olha só, nós estamos chegando na reta final, né, desse período junino, mas iniciando uma outra fase para a nossa região, que é a venda de produtos relacionados ao frio, né? Nós temos muita produção de confecção na nossa região e automaticamente isso tem todo o impacto quando chegam as estações do ano, seja ali no carnaval, com as roupas, né, para banho, temos também a moda praia, aí chega esse período mais frio, muitos festivais acontecem aqui na nossa região e a produção

0: de roupas, de casacos, de jaquetas, de moletons vão ganhando força. E aí a gente vai até Santa Cruz do Capibaribe, vai passar por Toritama, também na Feira de Caruaru, para entender como é que está essa produção, como é que está essa venda. É um círculo, né, que vende muita confecção e ao mesmo tempo produz muita confecção nesse sentido. Então a gente vai entender como é que está a produção, a venda, o escoamento da mercadoria. Tudo isso a gente vai contar nos nossos telejornais. Você vai conferir através de uma matéria falando sobre essa produção, sobre esse contexto de venda de produtos, porque teve a alta na venda de produtos relacionados ao São João, com as roupas xadrez, as roupas temáticas, e a partir de agora o foco é no inverno. O inverno começou no dia 21 deste mês, segue aí, né, nas próximas semanas, durante os próximos meses, e aí a gente vai conversar com logísticas, com lojistas, produtores, para entender como é que está essa expectativa, também muito positiva, visando agora o inverno e as vendas para esse período. Inclusive, para concordar com o que estou falando, que há um consumo muito grande desses produtos, meu cinegrafista Matheus Guerra já está aqui alinhado com a sua jaqueta e com certeza todo mundo vai querer estar bem agasalhado nesse frio, então a confecção é muito importante nesse período. Eu volto contigo, Magno, no estúdio, desejando a todos uma ótima sexta-feira e já uma preparação de bom final de semana para quem vai curtir aí a última fogueira de São Pedro, o último final de semana do São João na nossa região, aqui em Caruaru e em toda a região. Um abraço.
1: Valeu, meu amigo Jessé. Um abraço aí também para o nosso grande Matheus Guerra, que trabalha conosco por aqui, que é uma pessoa de um coração gigantesco, gente cara demais e outra, super precavido. Nem vi a jaqueta, mas já sei que tem alguns bolsos aí, porque o Matheus é impressionante, ele é muito precavido. Quando a gente trabalha com o Matheus, rapaz, estou precisando de uma pilha AA. Ele tem lá uma pilha AA. Não estou precisando aqui de uma lanterna, tenho também. Ele tem de tudo. Matheus é impressionante, não deixa faltar nada. Um abraço aí para o nosso grande Matheus Guerra, super querido, gente boa demais. E também para o Jessé Ciolo, que estão trabalhando nesta manhã fria aqui em Caruaru, para buscar informações e aí para levar até você também que acompanha pelos diferentes veículos do Grupo Asa Branca, né? Aqui ele já trouxe uma pílula, um pedaço do que ele vai trazer logo mais também nos nossos telejornais da TV Asa Branca. Agora 9 da manhã, 22 minutos. Quem chega também é a Jaira Lima. Ela geralmente está por aqui comigo, só que aí hoje ela está fazendo reportagem para a TV Asa Branca, também está circulando pela cidade, pela região, e aí ela aproveita também para trazer o destaque que ela vai levar para os telejornais da TV Asa Branca logo mais e chega aqui antes para falar conosco na rádio que toca notícia. Bom dia, Jaira, seja muito bem-vinda.
2: Olá, Magno, bom dia a todos que nos acompanham na Rádio CBN Caruaru. A carreta da Polícia Rodoviária Federal chegou mais uma vez este ano ao São João de Caruaru para reforçar as ações educativas durante as festividades juninas. O veículo funciona como uma sala de cinema e fica estacionado no bairro Maurício de Nassau, ali na estação ferroviária, desde o dia 18 e segue até o dia 27 de junho, para receber o público que passa pelo local. A carreta tem capacidade para 48 pessoas por sessão, possui toda a estrutura de uma sala de cinema, com sistema de projeção, poltronas, ar-condicionado e telão. As sessões duram cerca de 20 minutos, quando são apresentados vídeos sobre segurança no trânsito e repassadas informações sobre segurança viária. É uma atração a mais para quem curte o São João de Caruaru, sem esquecer que a responsabilidade de construir um trânsito mais seguro é de todos. A gente vai trazer mais detalhes sobre essa carreta, a atuação dela aqui, a carreta da Polícia Rodoviária Federal, logo mais no seu AB1. É claro, eu conto com a audiência de todos a partir de 11h45. Magno, eu volto com você. Um bom dia para todo mundo.
1: Valeu, Jaira. Muito obrigado pela participação conosco. A gente continua trazendo informação aqui na Rádio que Toca Notícia. Agora 9 da manhã, 23 minutos. E agora eu vou trazer para você um destaque que está disponível no G1, na aba de economia. O tema é o seguinte: geração de emprego. E aí o título da reportagem é esse, ó: desemprego fica em 5,6% no trimestre até maio, menor taxa para o período, de acordo com o IBGE. A taxa de desocupação no período ficou estável, enquanto houve melhora no uso da mão de obra e também aumento na renda média dos trabalhadores, segundo a Pesquisa Nacional por Amostra de Domicílios, que é a PNAD contínua. A taxa de desocupação ficou em 5,6% no trimestre encerrado em maio de 2026, segundo a PNAD contínua divulgada hoje pelo IBGE. O índice representa uma estabilidade frente ao trimestre encerrado em fevereiro deste ano, quando estava em 5,8%.

0: Na comparação com o mesmo período do ano passado, porém, houve queda do desemprego de 0,6 ponto percentual, quando estava em 6,2. No trimestre encerrado em maio, o Brasil tinha 6,1 milhões de pessoas desempregadas. O número representa uma estabilidade em relação ao trimestre anterior, encerrado em fevereiro, quando havia 6,2 milhões. Na comparação com o mesmo período de 2025, houve queda de 9,3%, o equivalente a 624 mil pessoas a menos em busca de trabalho, ou seja, essas pessoas conseguiram ter acesso ao mercado formal de trabalho. E aí, quando a gente vai olhar a evolução na taxa de desemprego do Brasil, a gente observa que, de fato, tem havido uma redução considerável, né, constante. Os números aqui apontam, por exemplo, entre 2023 e agora, né, nesse período em 2026, houve uma queda muito grande. Em 2023, que já vinha registrando ali uma baixa, né, estava em 8,6% a taxa de desemprego no Brasil no trimestre entre dezembro, janeiro e fevereiro de 2023. E agora a gente está com uma taxa de 5,6% de desemprego nesse último trimestre, né, que a gente citou aqui, que são entre os meses de março, abril e maio. Esses foram os registrados, né, os dados registrados pela PNAD contínua do IBGE. Algo importante, né, que as pessoas estão conseguindo ter acesso ao mercado formal de trabalho. Isso traz dignidade, né, traz melhores condições. Aliado a isso, há também uma melhoria na renda da população, de acordo com essa reportagem, que também traz mais dignidade para as famílias. A gente espera que isso permaneça, né? Que as pessoas tenham um emprego para trabalhar e que também essa renda dessas famílias permaneça crescendo, para que as famílias tenham dignidade, consigam dar conta dos seus gastos mensais, enfim, de repente fazer algum investimento. E o mais essencial de tudo, né? Ter acesso à educação, à saúde, para que tenham uma vida mais digna e melhor realmente. Agora são 9 da manhã, 26 minutos, a gente vai para o intervalo, daqui a pouco vem aí o repórter CBN e a gente vai trazer também outros assuntos no programa CBN Caruaru dessa sexta-feira. Você continua com a gente.
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0: Pois é, chegamos ao último fim de semana e João Gomes é uma das grandes atrações do Pátio de Eventos. E não para por aí. A programação também conta com Fagner, Felipe Amorim, Rei Vaqueiro e Gustavo Lima, que fecham a festa em grande estilo.
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4: 2026. O pedido de investigação sobre o filme Dark Horse ficará sob a relatoria do ministro André Mendonça. A decisão é do presidente da corte, Edson Fachin. Ele respondeu a uma solicitação do ministro Alexandre de Moraes, que na segunda-feira havia pedido ao presidente do Supremo que definisse a questão. Inicialmente, o assunto estava no gabinete de Moraes por causa de um inquérito que envolvia o ex-deputado Eduardo Bolsonaro. O ex-parlamentar foi condenado a 4 anos e 2 meses de prisão em regime semiaberto por coação no processo sobre a trama golpista. Antes disso, a Procuradoria-Geral da República havia se manifestado pelo envio do caso a Mendonça. A PGR tinha argumentado que o ministro já analisa o assunto e, por esse motivo, a nova investigação também deveria ficar com o magistrado. O filme Dark Horse retrata a trajetória do ex-presidente Jair Bolsonaro. O Banco Central decretou a liquidação extrajudicial da Sefer Investimentos, distribuidora de títulos e valores mobiliários limitada, que tem sede em São Paulo. A medida foi motivada pelo comprometimento da situação econômico-financeira da instituição e por graves violações das normas legais que disciplinam a atividade da empresa. A Sefer Investimentos foi um dos alvos da segunda fase da Operação Compliance Zero. A ação investiga as irregularidades praticadas pelo Banco Master de Daniel Vorcaro. A Sefer era uma das principais credoras do grupo Fictor, que tinha a intenção de comprar o Master. No horário de Brasília, 9h33.
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1: Agora 9:35 e o economista Sandro Prado fala sobre o seguinte tema: o PIB do Nordeste, o Produto Interno Bruto, a soma das riquezas produzidas no Nordeste, cresce 8% em 2025 e se aproxima de 2 trilhões de reais. Sandro fala sobre esse assunto conosco. Bom dia para você, Sandro.
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4: Agora sim, Sandro Prado chega para falar sobre o PIB do Nordeste, que cresceu 8% em 2025, não é isso, Sandro? Bom dia!
5: Bom dia, Magno, bom dia a todos os ouvintes da rádio CBN Caruaru. Temos uma notícia bastante importante, que é o crescimento do PIB do Nordeste no ano de 2025. Nós tivemos um crescimento bem acima da média nacional. O PIB cresceu cerca de 8% em 2025, já está se aproximando de 2 trilhões de reais, e o PIB de Pernambuco veio no compasso, com uma média um pouco menor, de 5,93, que foi o crescimento do PIB aqui de Pernambuco em relação a 2024. E quando a gente analisa um período de tempo um pouco maior, de 2022 até 2025, a expansão da nossa economia aí foi de 27,84%. Isso se deve a vários fatores, inclusive nesse ano de 2026 também estamos com uma perspectiva muito positiva. Nós tivemos um crescimento do PIB puxado pela indústria muito grande, principalmente com os investimentos na refinaria Abreu e Lima. Então, essa é uma grande notícia para a nossa economia, que é a expansão do PIB. Com isso, nós temos melhorado os índices de desemprego, né? Aqui o Nordeste ainda está figurando como os principais estados com o número de pessoas desempregadas, de desocupados, de pessoas que precisam do auxílio da Bolsa Família. Mas esses números estão gradativamente melhorando. Muitos estados aí já conseguem ter uma renda média aí já se aproximando um pouco mais da região sul, sudeste e centro-oeste, que no momento estão aí com uma economia mais pulsante. Mas nesses últimos anos nós temos conseguido diminuir um pouco essa grande diferença que tínhamos entre sul, sudeste e a região nordeste. Ou seja, é uma ótima notícia que vem da economia com os dados divulgados agora do PIB do Nordeste, de Pernambuco e desse crescimento. E tudo indica, como a gente disse, que agora em 2026 a gente também continue tendo boas surpresas vindo da produção. E lembrando para quem está nos ouvindo, isso interessa o que na economia real? Aumentando a produção, precisa-se de mais empregados. Tendo mais emprego, a gente aumenta a renda. Tendo mais renda, o que, que as pessoas fazem? Vão para o comércio, vão para o varejo, vão para o mercadinho, vão à praia, vão para a academia. Ou seja, o consumo de turismo, de visitação, de serviços, ele aumenta. E com isso, traz um ciclo virtuoso para a economia, aumentando aí o desempenho de vários setores econômicos. Então, para quem empreende, para quem é pequeno,

0: Não acha que isso não atinge, mas no final é justamente aonde atinge. É na economia real que ela fica aquecida. Claro que a gente espera isso com a taxa de juros Selic, que deve continuar diminuindo, mesmo que homeopaticamente, e com tudo isso a gente realmente tem uma boa expectativa para que o PIB brasileiro cresça acima de 2% em 2026 e puxado por um crescimento acima da média da região Nordeste e aqui do nosso estado, Pernambuco. Tenha um ótimo dia, Magno, e a todos os ouvintes da CBN Caruaru.
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2: Agora, 9h45. Jorge Moraes fala sobre uma empresa britânica que vai fabricar dois carros elétricos no Ceará, não é isso, Jorge? Bom dia.
3: Bom dia, Magno. Bom dia, ouvintes. Turma da CBN Caruaru. A inglesa MG chega ao Nordeste pelas portas do Ceará, viu? E ontem a Morris Garage deu sinais de vida, anunciando a chegada da produção no Ceará, uma produção muito esperada do MG4 Urban e do S5. São carros elétricos. O primeiro é um compacto que vai chegar logo em breve ao mercado brasileiro e deve custar algo em torno de 130 para o modelo de entrada e 160 porque essa versão mais cara enfrenta o recém-chegado Hora 5, por exemplo. Mais BYD na versão Special Edition, né, que está aí o Dolphin fazendo um grande sucesso, junto com o Aion UT e o Geely SX2. O SX2 custando mais em conta e o Aion também tem uma versão intermediária. A MG, ela faz um investimento de 400 milhões em Horizonte, que fica na região metropolitana de Fortaleza, e esse programa faz parte de um investimento que eu acho que não para por aí. A Comexport, ela já produz por lá o Chevrolet Captiva, o Spark UV, e vai lançar até o final do ano o Captiva na sua versão híbrida, plug-in. Então é dessa forma que eles vão, naquele hub de carros eletrificados, se manifestar para o mercado do Nordeste. É uma ação direta do grupo SAIC, a SAIC, que tem uma parceria com a GM na China e agora com a Morris, né, Garage, que é a MG inglesa com mais de 100 anos de história e que vai ter concessionária no Recife, já está se preparando para isso acontecer nos próximos 30, 60 dias no, na região da Imbiribeira. Então, o que a gente espera por aqui são novidades de um mercado cada vez mais competitivo, né? Chegando mais uma marca com produção nacional, com montagem dos seus veículos no polo automotivo do Ceará. E como disse o vice-presidente da Comexport, Rodrigo Teixeira, né, quando conversou comigo aqui na CBN, multimarcas com foco na eletrificação e com conexão direta com os fornecedores, logística e tudo mais. Esse é o compromisso da empresa que vai montar, junto com a SAIC, junto com a engenharia, os novos carros direto do Ceará. É um projeto que vem com tudo e acho que vai ser mais uma opção de compra para o consumidor que está entrando nessa vibe dos carros elétricos, tanto com o S5, que é um SUV, quanto com o carro compacto, que é o MG4 Urban. Meu amigo, a gente se encontra porque se é para falar de carro, é para falar com a gente. Amanhã às 9 horas tem CBN Motor em nosso programa, quando por 30 minutos praticamente a gente fala muito de carro. E sorte para o Brasil, né? Toda vez que eu estou desejando, está dando certo, então vou continuar nessa. Tchau, pessoal, tudo de bom. Boa sexta-feira. E cuidado com a chuva, hein? Porque o dia promete, mantenha a distância do carro da frente, faróis acesos, cumpra com o protocolo da segurança do ver e ser visto. Tchau.
2: Valeu, Jorge. Um grande abraço para você. Agora 9h48, a gente vai para o intervalo e já volta.
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1: Agora 9 da manhã, 51 minutos, a gente vai para uma entrevista nesta manhã. Vamos conversar com Felipe Pereira, que é especialista em marketing digital e empreendedorismo online. E aí ele vai falar conosco sobre como vender, né, principalmente para pequenas empresas, e também a importância de organizar o marketing. Bom dia para você, Felipe, seja muito bem-vindo.
2: Bom dia, Magno, muito obrigado pela oportunidade, é um prazer estar aqui novamente conversando aí com a audiência.
1: Felipe, isso de fato é um problema para pequenas empresas, né? Como fazer para vender, utilizando inclusive a inteligência artificial, e também como organizar esse marketing, né? Porque precisa haver, imagino eu, uma estratégia nessa venda, né? Não é somente a utilização pela utilização, mas é preciso também se fazer uma estratégia para isso, né?
2: Exatamente, Magno, esse é um ponto muito importante, né? Porque a gente está vivendo agora recentemente um boom das ferramentas de inteligência artificial. E aí eu vejo muito empreendedor, né, muito empresário preocupado em automatizar esse processo de vendas. Eu estava dando um treinamento há umas 3 semanas, e aí no início do treinamento, lá no Sebrae, né, aqui em Recife, um empresário perguntou: Felipe, eu vou aprender a automatizar meu atendimento para que quando o cliente me mandar uma mensagem de madrugada, ele não fique esperando e tal. Eu disse: cara, deixa eu entender um pouco tua operação. Tu hoje estás recebendo quantos contatos por dia no WhatsApp? Ah, Felipe, por dia vem uns 2 ou 3. Cara, então você está querendo automatizar o quê? Não faz sentido automatizar um atendimento se eu não tenho demanda de atendimento ainda suficiente para automatizar. Então, antes de eu me preocupar em automatizar o processo de vendas, né, usar uma ferramenta de IA que vai atender meus contatos, eu preciso me preocupar na geração dessa demanda, na geração desses contatos. E aí, Magrão, onde muito empreendedor, muito empresário, ele se atrapalha, né, porque ele está querendo automatizar um processo que não tem ainda matéria-prima suficiente. É como se você estivesse querendo, sei lá, eu tenho uma fábrica de bolo, eu quero trocar minha batedeira pequena por uma batedeira grande, mas ainda não tenho matéria-prima suficiente nem para encher a batedeira pequena. Então não faz sentido absolutamente nenhum pensar em automação nesse tipo de cenário.
1: Pois é, e essas ferramentas são várias, né? Como é que esse pequeno empreendedor, pequena empreendedora, pode buscar essas soluções para esses dilemas que surgem no dia a dia da empresa? Qual o melhor caminho para conseguir mapear, né? Primeiro, saber quais são esses problemas e como resolvê-los?
2: Muito bacana, Magno. O primeiro ponto do processo é o que a gente chama de atração, né? Que é pegar pessoas que ainda não conhecem o negócio do empreendedor e atraí-las até um canal, seja um site, um perfil de rede social. Então, o que é que eu tenho de atração, grosso modo, hoje na internet? Eu tenho dois tipos principais, né? Que é atrair, basicamente, eu gerar tráfego, né? O que é que eu gerar tráfego? Levar as pessoas de um lugar para o outro na internet. Eu posso fazer isso de forma paga, quando eu posto um vídeo, eu posto um conteúdo e pago dinheiro, o famoso impulsionamento. Eu posso fazer isso de forma orgânica, que é quando eu posto conteúdos, vídeos, fotos e não pago para aquele conteúdo ter mais visibilidade. Então, grosso modo, tráfego pago e tráfego orgânico. Dentro do orgânico, eu tenho vários canais. Eu posso postar no Instagram, posso postar no TikTok, posso gravar vídeos para o YouTube e assim por diante. E dentro do tráfego pago, eu também tenho várias opções. Posso anunciar no Google, posso anunciar no YouTube, posso anunciar no Instagram, posso anunciar no TikTok.

0: por aí vai. Qual que é o grande segredo, Magno, para o empreendedor ter mais resultados mais efetivos? Primeiro, ele identificar exatamente em qual canal o público dele está. Então, tem negócio que vai ter mais resultados eu investindo no Google. Vai ter negócio que vai ter mais resultado eu investindo no Instagram, por isso, tráfego pago, por exemplo. Vamos imaginar o seguinte, um empreendedor que vende roupa, né, aí do Polo Têxtil, por exemplo. Quero comprar uma camisa. Não é nem quero comprar, né? Eu sou público de uma camisa. Eu vou estar ativamente procurando por camisas no Google? Muitas vezes não. Mas pode acontecer de eu abrir o Instagram, aparecer uma camisa bacana e eu me interessar por essa camisa, concorda?
1: Sim.
0: Então, automaticamente, o Instagram se torna um bom canal para um tipo de produto que não necessariamente eu estou procurando, mas esse produto ele pode me gerar um interesse. Já vamos pensar aqui numa empresa de prestação de serviços, por exemplo, um advogado ou um contador. Qual a chance da pessoa estar de bobeira no Instagram e aparecer? Você está precisando de um advogado, está precisando de um contador, contrate. A chance é menor. Essa pessoa, por exemplo, ela pode ir para o Google pesquisar. Advogado em Caruaru, contador em Caruaru. Então, nesse tipo de negócio, onde o público-alvo pode fazer buscas ativas dentro do Google, o Google vai ser um canal bacana. E, naturalmente, esses dois canais eles são complementares. Você pode juntar anúncios no Google e, em paralelo, fazer anúncios no Instagram e Facebook. Falando do ponto de vista de orgânico, né, onde é que eu posso postar conteúdo para ter mais visibilidade? Aí, Magno, o Instagram é meio que um coringa. Né, porque é a rede social hoje mais popular do Brasil, né? E, aspas, praticamente todo mundo está no Instagram. Botam as aspas aí, mas a grande realidade é essa. Então, qualquer tipo de negócio pode estar postando conteúdo no Instagram de forma orgânica. O que acontece é que, para alguns negócios, essa tração vai ser mais fácil e mais simples. E, para outros negócios, vai dar mais trabalho para você ter mais visibilidade.
1: Ô, Felipe, quais são as técnicas para mensurar se está dando certo o que você está fazendo? Se suas ações elas estão surtindo efeito? Tem técnica para isso?
0: Cara, é super simples. Eu ouço muito essa pergunta. Felipe, como é que eu sei se meu Instagram está funcionando? Mas, cara, quantos clientes estão vindo no teu Instagram toda semana, todo dia? Nenhum. Então, teu Instagram está ruim. Quantos clientes estão vindo no Instagram todo dia, toda semana? Cara, Felipe, todo dia vem cliente de manhã, de tarde e de noite. Teu Instagram está bom. Então, assim, de modo bem geral, de forma macro, né, como é que eu sei que o Instagram está sendo um bom canal de vendas? Olhando quantas leads, né, quantos contatos estão vindo desse canal, pedindo um orçamento, pedindo uma cotação, pedindo um preço, o quanto isso está virando de vendas e faturamento. Óbvio que antes de eu chegar no número de clientes, eu vou ter algumas métricas intermediárias, Magno. Por exemplo, qual o alcance do teu Instagram? Né? Quantas pessoas estão vendo teus conteúdos? Número de visualizações? Quanto o teu perfil está crescendo? Por exemplo, eu comecei uma estratégia nova de conteúdo nesse ano agora, que eu comecei o ano com uns 30 mil seguidores aproximadamente e vou bater 80 mil daqui para o final de semana. Então daqui a pouco eu vou triplicar, daqui a uns 15 dias. A gente está num processo muito forte de aceleração, onde a gente está ganhando muitos seguidores. E isso é estratégia, né? Inclusive orgânico, tá? Eu não estou gastando um real para ganhar seguidores. A gente investe para fazer eventos, palestras, treinamentos e tal, mas para ganhar seguidores, sempre se tornando com a base da produção de conteúdo. Então eu olho quanto o meu Instagram está crescendo, quantas pessoas estão visualizando meus conteúdos, meus vídeos, e olho principalmente quantas pessoas estão se tornando leads, né? Estão se tornando contatos qualificados para que eu venda meus produtos e meus serviços. É tão simples quanto isso. Instagram bonito, ele não paga boleto. Seguidores por si só não pagam boletos. A gente precisa ter atrelado a isso o ganho de leads, a geração de leads e a conquista de vendas, faturamento e lucro.
1: Muito bem, gostaria de agradecer, portanto, ao Felipe Pereira, especialista em marketing digital e empreendedorismo online, doutor em administração de empresas, acabou de falar conosco. Muito obrigado, até uma próxima oportunidade, Felipe. Bom dia.
0: Eu que agradeço pela oportunidade. Pessoal que quiser empreender, quiser usar melhor o Instagram, me segue lá, felipepereira.digital. Vai ser um prazer estar contribuindo com mais conteúdo. Obrigado pelo convite, querido.
1: Valeu, Felipe. Muito obrigado pela participação. Agora 9h59, terminou o programa CBN Caruaru. Um abraço para você que nos acompanha por aqui. Daqui a pouco tem Bastidores da Política, entrevista com Romeu Zema. Você continua ligadinho aqui na rádio que toca notícia, com os trabalhos técnicos de Nath Alves, produção da Renata Medeiros, Samili Mendes e Antônio Marcos. A gente encerra, portanto, por hoje aqui o programa CBN Caruaru, mas daqui a pouco tem política ocupando lugar de destaque.

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Sexta-feira, 26 de junho de 2026. A taxa de desemprego do Brasil ficou em 5,6% no trimestre encerrado em maio. É o menor patamar para o intervalo desde 2012, de acordo com o IBGE. O resultado mostrou relativa estabilidade em relação aos 5,8% registrados nos três meses até fevereiro. Total de desempregados foi estimado em 6 milhões e 100 mil, contingente estável no período comparado. Os dados fazem parte da Pesquisa Nacional por Amostra de Domicílios Contínua. A Advocacia Geral da União protocolou na Corte Suprema de Cassação da Itália a manifestação com as garantias apresentadas pelo ministro do STF, Gilmar Mendes, para a extradição da ex-deputada federal Carla Zambelli. O processo está relacionado à condenação da ex-parlamentar no Supremo pelos crimes de porte ilegal de arma de fogo e constrangimento ilegal. Recentemente, a justiça italiana recusou um pedido de extradição de Zambelli para o Brasil, referente ao caso da invasão dos sistemas do judiciário brasileiro por incluir documentos falsos. No horário de Brasília, 10h04.

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1: Ainda na rede CBN, temos informação chegando com a Ana Luísa Bessa.
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6: Muito bom dia. A partir de agora, a Rádio CBN passa a transmitir a entrevista com o ex-governador de Minas Gerais, Romeu Zema. Ele é pré-candidato à presidência da República. Me permita chamá-lo respeitosamente de governador. Muito obrigado pela visita. Prazer recebê-lo aqui.
7: Prazer todo meu, Ney. Muito impressionado com toda a região aqui. 3 dias que eu não vou esquecer nunca ter rodado aqui Caruaru e região. Vocês estão de parabéns. Não esperava nunca encontrar, ver aquilo que eu tive a oportunidade aqui no Agreste de Pernambuco.
6: E o senhor chega no Agreste no melhor momento do ano, no melhor período do ano, que é o mês de junho. O que é que o senhor viu no São João do Caruaru? Como é que o senhor acompanhou na cultura de Pernambuco? O que é que está levando de aprendizado?
7: Primeiro eu quero dizer que eu comi muita coisa nova aqui na região, né? Não conhecia esse pastel com doce, não conhecia cartola, não conheciam as outras coisas que vocês comem no café da manhã aqui, que nós não temos lá no sul e sudeste. Então provei tudo para poder ver como é. E o São João aqui é muito diferente do sul e do sudeste. Eu, enquanto estudante, eu tinha lá a festa de São João na escola, era lá uma tarde que punha as bandeirinhas, punha um chapéu de palha e acabava. Você está entendendo? Era marcar lá uma tarde ou no máximo um sábado, e aqui vocês têm uma festa que é muito maior do que o Carnaval do Rio, de Salvador, etc. Ficam quantos dias aqui com essa festa?
6: O mês inteiro, na verdade, mais de um mês, um pouquinho.
7: Então, eu acho que deve ser a maior festa.

0: resta do mundo. Eu não tenho conhecimento de nada que se assemelha a isso. E uma multidão, uma quantidade de pessoas que não tem tamanho. Então é algo que impressiona.
1: Eu vou incluir no nosso bate-papo o nosso colunista da CBN Caruaru, Marconi Aurélio. Marconi, professor, muito obrigado também pela participação. Muito bom dia.
2: Bom dia, Ney. Bom dia, governador Romeu Zema. Uma alegria estar com vocês hoje aqui na CBN.
1: Bom, deixa eu começar com algumas perguntas mais em relação à questão política, certa administrativa, e também para que a população tenha a oportunidade de entender o que Romeu Zema pensa. Eu vou começar por empreendedorismo, que é uma área que eu sei que o senhor atua, o senhor conhece muito bem, o senhor esteve visitando aqui o polo de confecções. Eu queria entender o seguinte, quais são os desafios que teremos a partir de 2027? A gente tem uma reforma tributária que iguala as regras entre os estados. Pelo que eu observei, o senhor tem sido, acho que um defensor, inclusive, dessas novas normas, não sei. Como presidente da República, o que é que pode ser feito para que o polo de confecções de Pernambuco, que está numa região distante, né, da parte da escoação da logística do Brasil, tenha ainda algum incentivo, algum benefício?
0: Ney, o que nós precisamos no Brasil, hoje inclusive eu escutei os representantes, a associação, o síndico de todo aquele complexo, todos os produtores, e me reclamando. Hoje quem produz no Brasil paga impostos. Hoje quem produz lá fora e vende pela internet aqui no Brasil não paga. O que eles querem, e eu dou toda a razão, e eu sou do setor privado, do varejo, é igualdade de condição. Nós temos hoje lojas chinesas aí na internet ou de outros países vendendo produtos que chegam no Brasil sem pagar impostos. Não estou falando que tem de colocar imposto, não. Estou falando que quem produz aqui precisa é ter a mesma condição. Isonomia que se chama isso. Caso contrário, o Brasil, não é só aqui não, é o Brasil todo que vai quebrar. Porque o que está chegando de produto lá de fora, sem pagar nada, numa condição muito mais favorável. E lembrando também que quem produz aqui anda com uma bota de chumbo no pé. Qualquer um que vai num banco, Ney, hoje pega dinheiro a 20% ao ano, no mínimo. Lá fora, eles vão pegar por 8%, por 7%. Quem está aqui no Brasil ainda tem um manicômio tributário. Paga imposto, não sabe se está certo, amanhã é autuado. Tem uma legislação trabalhista, que é a que mais gera causas trabalhistas e condenações no mundo. E, além disso, quando a empresa precisa de qualquer licença ambiental, aqui no Brasil, às vezes, nunca se consegue. E lá fora, tudo muito mais ágil. Então, o Brasil precisa de uma chacoalhada para poder atender o setor produtivo. E hoje, você está acompanhando, quem vai para o governo não quer saber de atender setor produtivo, não. Está querendo saber é de encher o bolso, de dar contratos milionários para alguém da família, de fazer alguma coisa no sentido de distribuir favores. E o povo esquecido. E em Minas eu fiz diferente. Fui governador quase 8 anos. Eu tenho orgulho de falar que nesse período nós criamos em Minas Gerais mais de 1 milhão de empregos com carteira assinada. E Minas, que era um estado de emigrantes, mineiro indo para todos os cantos do Brasil, inverteu, o IBGE aponta. Minas e Santa Catarina são estados que atraem brasileiros de todos os cantos. Para onde que as pessoas vão? Para onde tem oportunidade e segurança pública.
1: O senhor falou sobre os produtos chineses e deve ter sido muito questionado sobre isso, conversando com comerciantes locais. Então, sendo bem objetivo, se o senhor chegar à presidência da República, vai trabalhar para que retorne a taxação das blusinhas?
0: Ney, eu quero isonomia. Tudo que eu fiz em Minas, Ney, foi com a Federação da Indústria de Minas Gerais, de Agricultura e do Comércio. Eu vou chamá-los e vou falar o que, que nós vamos fazer aqui. Eu não sou dono da verdade, não. Eu fui gestor a vida inteira e só tomei decisões mais corretas do que erradas porque eu envolvi um time. 5 cabeças, 10 cabeças pensam melhor do que uma. Só não pode ficar como está. Do jeito que está, as empresas brasileiras vão quebrar. O desemprego vai lá para cima. Então, nós precisamos ver isso com as federações das indústrias, com as federações...

0: de comércio, com esses setores que hoje estão morrendo.
1: Mas, já que a pouco eu passo para Marconi, mas além de ouvir, vou colocá-lo como pré-candidato, qual o seu projeto? O senhor tem um projeto específico para o setor do confeccionista, para o varejo no Brasil?
0: Tenho. O que eu quero é que o setor de confecções seja um setor dinâmico, venha a exportar. Hoje, minhas suposições se confirmaram, pouquíssimo se exporta, porque tem esse custo Brasil. Eu quero que esse setor, que pode empregar muito mais pessoas, pode desenvolver essa região muito mais, tenha custos menores. E tem hora que o governo tem de fazer um esforço. Não é dar mão ajudar, não é falar, eu não vou te criar obstáculos. Você vai ficar aqui tantos anos pagando menos impostos para você ter condição de crescer. Ou possibilitar a compra de máquinas sem impostos para poder modernizar o setor, que é algo muito comum lá fora. Agora, aqui no Brasil, nós não temos política industrial. O que nós temos é um governo que penaliza quem produz, quem investe, quem gera empregos. Eu convivo com isso desde sempre. Meu pai era empresário, eu trabalho com ele desde criança e vejo isso praticamente desde que eu nasci.
1: Professor Marco Ângelo.
2: Governador, eu queria fazer uma pergunta ao senhor. Eu acompanhei a sua passagem lá na Associação Comercial de Caruaru na semana passada, e o senhor fez questão de mencionar basicamente três prioridades: o choque de moralidade e ética, né? A questão do choque de gestão e o combate ao crime organizado e à corrupção. A gente sabe que são problemas históricos do Brasil. O senhor é uma pessoa que defende o Estado mínimo. Agora, eu fico imaginando o desafio que foi administrar um Estado feito Minas Gerais com 853 prefeitos pedindo coisa, pedindo apoio do governo do Estado. Eu queria que o senhor explicasse qual é o seu plano de apoio aos municípios, uma vez que a maior parte dos municípios do Brasil dependem apenas do Fundo de Participação Municipal. As economias são muito limitadas e o governador, no caso o senhor, eventualmente presidente, estenderia a mão de que modo para os gestores das unidades subnacionais?
0: Marconi, quando eu assumi Minas Gerais, os prefeitos estavam se rebelando contra o Estado, porque eles não recebiam nem o ICMS, o IPVA, as verbas da saúde e as verbas da educação. Na minha primeira semana como governador, eu tive uma manifestação com quase 500 prefeitos. Eu no quarto andar e eles lá embaixo com megafone, com trio elétrico, gritando: eu quero receber o que é meu. E eles tinham razão. Assentei com eles, resolvemos, fizemos o maior contrato da história de Minas Gerais até aquele momento, uma renegociação de uma dívida de 14 bilhões de reais. Dessa dívida, o Estado até hoje já pagou uns 11. Ainda tem um parcelamento de 3 bilhões em andamento. Então, os prefeitos de Minas, e é o estado que mais tem prefeitos no Brasil, como você disse, 853, viram a seriedade da minha gestão, o comprometimento. Nós trabalhamos lado a lado dos prefeitos. E vou te dar aqui mais um exemplo. Em Minas, o combustível, a ajuda para o transporte escolar que o estado dava, estava ligado diretamente à quantidade de alunos. Se um município pequeno tinha 2.000 alunos, ele recebia igual outro município pequeno que tinha 2.000 alunos. E os prefeitos reclamando: não, ele tem 2.000 alunos, mas a área do meu município é 6 vezes maior do que a dele. A van, o micro-ônibus aqui tem de rodar muito mais. Fizemos um estudo, era verdade, e aumentamos esse repasse para os municípios. Ampliamos o piso mineiro de assistência social, que são os recursos que as prefeituras utilizam para essa área, principalmente para pagar funeral, para dar assistência a uma família que precisa muito. Então, os prefeitos viram que uma gestão séria, sem corrupção, sem escândalo, sem esquema, sem parente. O estado de Minas, Marconi, tem 300 mil funcionários. Eu tenho orgulho de falar que eu não levei um familiar meu para trabalhar. Isso é raridade no Brasil demais. Acho que aqui no Nordeste, idem também.

0: Então eu dei o exemplo. E na hora que você faz a coisa séria, eu enxuguei quase 50 mil funcionários, começa a sobrar recurso. Então nós fizemos um trabalho lado a lado com os prefeitos. E não tem nada que diz isso melhor do que a minha reeleição em 2022. 90% dos prefeitos me apoiaram em Minas. Eles viram a seriedade do trabalho meu e da minha equipe. Então, se deu para fazer em Minas, que era um estado falido, com certeza dá para fazer no Brasil. Não tem mistério. Hoje, o governo federal, com essa taxa de juros lá em cima, por causa da gastança do Lula, está gastando de juros por ano 1,4 trilhão de reais. Um governo com credibilidade faz essa taxa cair pela metade e essa despesa, a mesma coisa, vai cair 700 bilhões. Com uma fração disso, você já faz muita coisa pelos municípios.
1: Qual o seu projeto para o Bolsa Família? Eu vi algum pronunciamento seu que o senhor falava numa premiação para quem saísse do Bolsa Família, premiação de R$ 5.000. O senhor fez a conta? O governo federal conseguiria ter uma compensação dessa premiação de R$ 5.000, que é um valor alto, para quem saísse do Bolsa Família?
0: Consegue sim, eu te provo aqui na matemática agora, se você quiser escrever aí, Ney. Hoje, quem recebe o Bolsa Família, vamos dizer que seja R$ 600 por mês. Na hora que essa pessoa passar a trabalhar num emprego formal, ela vai recolher para os cofres federais, a título de INSS, Sistema S, outras questões, no mínimo R$ 300. Dá uma diferença de 900. Em 6 meses, esse valor, de certa maneira, estaria compensado. E nós temos de criar regras que incentivem a saída. Hoje nós temos regras que incentivam a permanência. Eu estava no, nos polos aí de confecção. Qual que é a reclamação? Ninguém quer trabalho com carteira assinada. Se fala, monta uma MEI para poder fornecer com nota fiscal, ninguém quer. As pessoas querem ficar fazendo bico. Trabalho temporário, trabalho precário, e isso não qualifica ninguém. Quem passa a viver, a sobreviver dessa maneira, sempre vai ter um trabalho precário, uma atividade informal que não possibilita nem o crescimento profissional, nem o crescimento da empresa. Então, nós temos de dar esse incentivo. Eu falo que existe um incentivo burro e o incentivo inteligente. E o Brasil hoje, nós sabemos, tem um desvirtuamento total. Ser criminoso no Brasil custa muito pouco. Por isso que tem tanto crime. Eu quero bandido atrás das grades e quero quem trabalha satisfeito e não insatisfeito como está hoje. Então, essa questão de calibrar os incentivos é importantíssimo e o Bolsa Família tende nessa linha.
1: Deixa eu trazer um contexto mais político. Esse é o programa de bastidores, certo? Falar um pouco sobre o contexto nacional. Houve muita repercussão no país, porque o senhor foi um dos primeiros, talvez o primeiro, da direita a se pronunciar em combate, em crítica ao também pré-candidato Flávio Bolsonaro, quando foi demonstrada ali a sua aproximação com o banqueiro Vorkário. Só que agora, em entrevista à CBN Recife, o senhor trouxe a seguinte frase: não posso aplaudir ninguém que se aproximou desse banqueiro. E aí o senhor fala em aproximação, o senhor não fala num julgamento, por exemplo. O senhor vai manter, vai sustentar esse posicionamento? Em 2026, não haverá aplausos de Zema para Flávio Bolsonaro?
0: Ney, essa questão eu já falei, já me manifestei, né? Eu digo que eu morei na mesma cidade que esse senhor nasceu, cresceu, estudou, que é o banqueiro bandido, e ele nunca me procurou, uma vez sequer. Eu falo que a assombração sabe para quem aparecer. Né? Ele nunca sequer solicitou uma audiência comigo, que foi governador por quase 8 anos, porque ele viu que a minha luta lá era contra o errado, era contra a corrupção. Então eu mantenho tudo que eu falei até esse momento. Eu não posso concordar com o errado. A minha grande bandeira, desde 1º de janeiro de 2019, quando eu assumi o estado de Minas, está lá no meu discurso de posse na Assembleia Legislativa.

0: foi: eu estou aqui para combater a corrupção. E aonde eu ver que tem indícios, eu quero estar dando sinal. Porque esse é o tumor, é o câncer do Brasil. E nós estamos vendo esse tumor crescer nos últimos anos. Inclusive, onde menos poderia, que é no Supremo. Está tudo contaminado. Eu espero que o novo Senado venha a fazer o impeachment de alguns ministros. São frutas podres que precisam ser eliminadas.
1: Marconi Aurélio.
2: Governador, o senhor mencionou há pouco a questão da falta de uma política industrial no Brasil. A gente sabe que está em curso a nova indústria brasileira, né, que trata especificamente da modernização digital das empresas, né, a questão da indústria 4.0, mas isso não traz competitividade para o Brasil, porque a indústria no exterior já é 7.0, 8.0. Eu queria saber do senhor o que é a prioridade sua para a questão da industrialização do país, uma vez que a gente tem muitas economias, né, regionais que são basicamente de serviço. Minas Gerais é um estado extremamente industrializado, né? E, portanto, eu queria saber do senhor qual é a proposta que o senhor defende em termos de modernização da indústria no nosso país.
0: Marconi, em Minas nós avançamos muito. E nós temos de salientar aqui que o Brasil ainda em algumas áreas não fez o básico, como nós estamos comentando aqui, né? Aqui que esse polo de confecção ainda tem muito o que ser feito para melhorar, para modernizá-lo, mas dá para fazer isso e simultaneamente atrair empresas de tecnologia. O Brasil é o país do mundo que mais tem condições de gerar energia renovável, energia limpa, fotovoltaica, eólica, que vocês têm muito aqui. Fiquei impressionado no litoral com o vento que existe ali, porque eu moro no interior de Minas, não tem nem 1% desse vento que tem aqui. Isso se traduz em que nós podemos trazer para o Brasil, nos darmos ao luxo de trazermos empresas eletrointensivas. E não tem nada que é mais eletrointensivo do que data centers, que estão sendo instalados no mundo todo e o Brasil está conseguindo muito pouco. Por quê? Porque aqui no Brasil, igual falei, a política é burra. A nossa energia elétrica renovável é barata, é competitiva, mas na hora que ela chega para o consumidor, ela é cara. Colocaram tantas tarifas, tantos impostos, que aconteceu o inverso. Minas Gerais, que era um grande produtor de alumínio, hoje não produz mais alumínio. Nos últimos 25 anos, acabou a produção de alumínio em Minas e quase que em todo o Brasil, que hoje produz uma fração. Alumínio, lembrando, também depende de muita eletricidade. Então, o que eu quero é colocar esse tipo de política. Data center é importante, ele traz bons postos de trabalho, uma remuneração boa, é a indústria do futuro, cada vez se depende mais de data centers, e nós temos toda a condição. E tem país que gera energia elétrica a partir do petróleo e está conseguindo levar data center, vamos dizer, um data center ambientalmente imundo. E nós que podemos ter aqui um data center limpo, não estamos conseguindo, porque às vezes a nossa classe política é engessada.
1: O senhor conseguiu, governador, em Minas, destravar muitas obras que estavam abandonadas. Agora, essa realidade vindo para o Brasil, o senhor teria hoje um mapeamento de obras abandonadas pelo governo federal, considerando que o senhor hoje é um pré-candidato à presidência da República?
0: Ney, eu ainda não tive acesso a todos os dados do Brasil, mas em Minas Gerais eu posso aqui te afirmar: o cemitério de obras inacabadas, abandonadas que o PT deixou, não existe mais. Nós liquidamos com tudo. Só um hospital que nós não conseguimos, porque a estrutura dele estava comprometida. Aí ia ter de demolir tudo e começar do zero, nós preferimos outra alternativa. Tirando esse que tinha estrutura, tudo concluído. E um detalhe importante: hoje Minas tem no estado o maior canteiro de obras da sua história. Linha 2 do metrô, uma obra que ficou 23 anos sem ampliação, Rodoanel Metropolitano, duplicação Belo Horizonte, Ouro Preto.

0: de Mariana, duas pontes sobre o Rio São Francisco e centenas de obras que eu não estou lembrando aqui, mas que são relevantes. E tudo com o dinheiro reservado para conclusão. Eu falo que lá, qualquer que seja o novo governador, o novo programa dele, essas obras vão ser concluídas, porque inclusive muitas foram concedidas e o recurso está numa conta corrente específica para aplicação na execução da obra de acordo com o cronograma. Então, no Brasil, dá para fazer a mesma coisa. Eu vejo que quando uma obra para, é um desperdício de valor. É alguém comprar um carro e deixar esse carro parado apodrecendo num lugar. O carro, talvez daqui 5, 10 anos, ainda tenha algum valor, mas vai ser uma fração do valor atual e não serviu para nada. Serviu só para rasgar dinheiro. Então eu tenho maior critério com o gasto público. Eu montei lá um time de elite, que eu não te falei. Eu só levei gente técnica. E Minas é o estado que tem menos secretarias do Brasil, 14.
1: Nós vamos para o intervalo, tem repórter CBN e voltamos em instantes entrevistando o pré-candidato à presidência da República, Romeu Zema.
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público no Brasil apresentou queda na reprovação entre 2022 e 2025. É o que mostra o censo escolar divulgado pelo INEP, o Instituto Nacional de Estudos e Pesquisas Educacionais Anísio Teixeira. O número recuou de 8,4% para 3,2% no período avaliado. Já o índice de aprovação chegou a 94% dos estudantes. O levantamento também apontou para a redução da distorção idade série e o aumento de inscrições de concluintes da rede pública no Enem. O Ministério da Educação relacionou os avanços com as políticas de permanência e aprendizagem, como o programa Pé de Meia. O Ministério da Saúde recomendou a aplicação da dose zero da vacina tríplice viral em crianças de 6 a 11 meses e 29 dias que vivem na cidade de São Paulo. A decisão foi anunciada depois do registro de 3 casos de sarampo em menores de 2 anos na zona norte da capital paulista. A recomendação também vale para o município de Guarulhos, em virtude da intensa circulação de pessoas em deslocamentos relacionados ao Aeroporto Internacional de São Paulo. O movimento eleva o risco de disseminação do vírus. Segundo o governo federal, cerca de 100 mil doses serão enviadas para as duas cidades. A vacina tríplice viral protege contra o sarampo, a caxumba e a rubéola. A Bolsa de Valores de São Paulo opera em queda de 0,23%, aos 171.601 pontos. O dólar comercial está em leve baixa de 0,03%, cotado a R$ 5,17. O euro vale R$ 5,91, alta de 0,40%. No horário de Brasília, 10h33.

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2: Estamos de volta recebendo o pré-candidato à presidência da República, Romeu Zema. Vamos continuar agora o nosso bate-papo.
3: Ainda na política eleitoral, qual vai ser seu palanque aqui em Pernambuco? Essa semana o presidente Lula declarou apoio ao pré-candidato João Campos. O senhor tem um posicionamento anti-PT, anti-Lula. O presidente do PL, Anderson Ferreira, declarou que o PL não vai ter candidato a governador no estado. Então, podemos considerar que o Partido Novo vai estar com a governadora Raquel?
4: Quem dirige o Novo aqui é o Técio Teles, que inclusive está aqui me acompanhando, né? Nós temos o Renato Antunes, deputado estadual, dois vereadores muito conhecidos em Recife, que estão disputando para federal, Eduardo Moura e Felipe Alecrim. E eles estão decidindo. E a política do Novo é sempre contra o PT, porque nós sabemos que o PT destruiu Minas e está destruindo o Brasil. Então é muito provável que venha a caminhar com a Raquel, que é uma pessoa que eu admiro. Como governador de Minas, nos últimos 4 anos, eu tive bastante contato com ela, uma mulher de raça, uma mulher que faz acontecer, e foi prefeita aqui. Então, que vocês conhecem muito bem. Então, tudo indica que vai caminhar nesse sentido, Ney.
2: Marconi.
5: Governador, eu queria fazer uma pergunta. O senhor tem defendido por onde vai a questão do Estado mínimo, de novo essa questão, né? Inclusive mencionando que privatizou mais de 100 empresas de Minas Gerais durante seus governos. Mas também o senhor tem falado que o governo tem que se concentrar naquilo que é essencial, saúde, educação, entre outras questões, né? O Estado de Minas Gerais, por exemplo, tem 11 universidades federais diferentes. Comparando com Pernambuco, são 4 só. Além dos centros de educação tecnológica. Eu pergunto ao senhor, com base nessa necessidade de formação de mão de obra qualificada, como é que o senhor imagina que um eventual governo seu vai alavancar novas competências para a juventude, né? Em profissões que envolvem aí a tecnologia, a inteligência artificial e outras áreas, a partir do poder do Estado para induzir essa questão?
4: Marconi, nós fizemos em Minas Gerais, na minha gestão, depois você pode procurar aí na internet, o Trilhas de Futuro. O Trilhas de Futuro visa a atingir jovens que estão querendo fazer um curso técnico profissionalizante. Nós já formamos lá em Minas mais de 130 mil. Nós somos um estado que tem 21 milhões de habitantes, então é bem representativo. O que, que foi feito? Em vez do estado construir escolas, contratar professoras, o estado chegou para esses jovens e falou: fulano, o que, que você quer estudar e onde? Ele fala: eu quero ser técnico em informática e o curso bom é na cidade tal. E o estado paga para ele fazer aquele curso. Isso dá muita flexibilidade, porque o problema, quando se coloca dentro do Estado, é que se cria ali um curso e daqui a 50 anos ele está lá exatamente igual, apesar do mercado ter se transformado completamente. Eu vou querer que as universidades federais direcionem seus cursos para aquilo que as pessoas procuram. Hoje nós sabemos que tem uma procura gigantesca por medicina. Muita gente frustrada que não consegue passar num vestibular dificílimo e tem outros cursos que começam com 50 pessoas e terminam com 4, porque a taxa de abandono está...

0: lá em cima. Nós temos de pôr isso na balança. Vamos criar mais vagas para medicina e menos vagas em cursos que não têm nenhuma procura ou uma taxa de abandono enorme. Mais uma vez, Marconi, nós estamos rasgando dinheiro. Está pagando estrutura, professor para 50 alunos e só quatro que estão estudando, se formando. Com o meu dinheiro, com o seu dinheiro, com o dinheiro de quem está aqui nos escutando. Isso eu vejo constantemente. Minas Gerais tem duas universidades estaduais, a UENG e a Unimontes, que é de Montes Claros. Lá nós fizemos esse trabalho e melhorou muito, atendendo mais pessoas. O Brasil, que é um país pobre, não pode se dar ao luxo de continuar desperdiçando recursos públicos.
1: Vou voltar ao contexto da sua visita ao Agreste. Além de passar por Caruaru e ter conhecido São João, o senhor esteve também visitando os polos de confecção, parte das feiras de Toritama, Moda Center Santa Cruz, ouvindo demanda desses empresários. E o senhor sabe que o poder público não teve participação na edificação desses polos, na construção, na implantação. E milhões de empregos são gerados aqui. Considerando que há uma dívida histórica do poder público com esse setor de arranjo produtivo, chegando à presidência da República, o que é possível fazer?
0: Como eu falei aqui, eu acho que se tiver cursos, Ney, que se encaixam na qualificação desses empresários ou dessas pessoas que trabalham no setor, é nós trazermos escolas para cá, não escolas públicas, privadas, e falar quem quiser, nós vamos dar bolsa. Se durante 3, 4 anos deu para qualificar todo mundo que precisa, ok, essa escola pode mudar para outro lugar depois. Quero linhas de financiamento, principalmente. O principal é uma indústria ter equipamentos modernos. Eu venho do comércio. Então eu vi muita coisa que era feita à mão, demorada. Na hora que você põe um equipamento novo, um sistema novo, a produtividade vai lá para cima. Então eu quero linhas de crédito para todo mundo que produz poder comprar melhores equipamentos, produzir não só com mais quantidade, mas também com qualidade. Um equipamento bom. Hoje, a semana passada, eu vi lá a questão de corte eletrônico por computador. Ganha-se em qualidade, em velocidade e desperdiça menos também. Então, eu quero ir muito nessa linha. O Brasil não pode se dar ao luxo de ter um parque produtivo, incluindo aqui o de confecções, com dificuldades para investir. Tem gente lá, com certeza, utilizando equipamento de 30 anos atrás, de 20 anos atrás, e tem coisa que poderia facilitar em muito. É a mesma coisa que você pegar um carro de 20 anos e um atual. Se você é motorista de Uber, vai fazer toda a diferença. Até o Uber nem aceita um carro de 20 anos, mas ele vai gastar mais gasolina, vai ter mais manutenção, vai cansar mais o motorista. Então, essa modernização é importantíssima. E além do custo do capital para investimentos, formação de mão de obra e simplificação tributária. Então, vai muito nessa linha. E em Minas, nós avançamos muito. Aquilo que era possível dentro do Estado, nós fizemos. Agora, sendo presidente, dá para fazer numa escala muito maior.
1: Governador, muito obrigado pela visita aos estúdios da CBN. Desde já, boa sorte na disputa de 2026.
0: Eu é que agradeço, Ney e Marconi. Foi um prazer estar aqui com vocês. Eu quero encerrar aqui lembrando a quem nos acompanhou que o Brasil não é um país fracassado. O Brasil já avançou muito. O Brasil é hoje sim um país roubado, onde os políticos vivem no luxo e o povo no lixo. E nós temos de fazer essa mudança em outubro. Em outubro, nós temos de tirar lá de Brasília esses intocáveis que se consideram acima da lei e colocarmos lá brasileiros de bem. Muito obrigado.
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9: É isso, 10h59, momento da gente encerrar o programa Bastidores da Política, agradecendo a você que acompanhou a edição de hoje, lembrando que logo mais teremos o AB2 na telinha da TV Asa Branca, à noite teremos o AB1 daqui a pouco, né? 15 para meio-dia, mas... logo mais à noite teremos o AB2, onde a gente tem as principais informações de nossa região. Bom fim de semana a todos, com os trabalhos técnicos de Nath Alves, produção de Renata Medeiros, Samir Mendes e Antônio Marcos. A gente encerra o programa Bastidores da Política. Semana que vem estaremos por aqui novamente. Um super abraço.
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0: Sexta-feira, 26 de junho de 2026, o governo informou que operações entre forças federais, estaduais e municipais contra o crime organizado causaram um prejuízo de 2 bilhões de reais às facções criminosas desde maio, mês em que foi lançado o programa Brasil contra o Crime Organizado. A iniciativa é coordenada pelo Ministério da Justiça e Segurança Pública. De acordo com o balanço, mais de 12 mil suspeitos foram presos no período. Um esquema de exportação ilegal de lagostas vivas para a China é alvo de uma operação da Polícia Federal em parceria com a Receita e órgãos ambientais. São cumpridos 6 mandados de busca e apreensão em Pernambuco e no Ceará. De acordo com a estimativa das autoridades, o esquema movimentou 300 milhões de reais nos últimos 5 anos. Segundo a investigação, uma empresa brasileira que não tinha autorização do governo chinês usava o selo de uma exportadora regularizada para enganar a fiscalização. O diretor-geral da Agência Internacional de Energia Atômica afirmou que será necessário montar um sistema robusto de verificação para fiscalizar o Irã e garantir que a República Islâmica não desenvolva armas nucleares. Ele disse que esse é o principal objetivo do governo americano, que está em negociação com o Teherã. As negociações entre Estados Unidos, Líbano e Israel prosseguem nesta sexta-feira, um dia a mais em relação ao que estava previsto. O governo iraniano exige que as tropas israelenses parem de bombardear a parte sul do território libanês. Apesar de uma trégua momentânea, Israel fez novos ataques e matou pelo menos 7 pessoas desde a terça-feira, conforme Beirute. O exército israelense alega ter atingido apenas combatentes do grupo fundamentalista Hezbollah. No horário de Brasília, 11:03.
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2: 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Chegamos nós em mais uma sexta-feira. Eu, J. Geraldo, Ramon...
3: Ramon do Santa Cruz?
2: Sim.
4: É ele?
2: O nosso Valmir Chagas e o nosso Daniel Bueno. Rapaz, por que a gente não junta Roberto Carlos e Luiz Gonzaga?
3: O rei e o rei.
2: Ainda com esse cheirinho de milho assado.
3: Bom demais.
2: Vamos juntar?
3: Bora.
2: Então, Baile na Fazenda, Roberto Carlos.
3: Quem tá no Baile na Fazenda, essa sanfoninha aí é de quem?
2: Dominguinhos. A letra aí, Gonzaga.

0: abrir.
1: Oh, e a história é a seguinte: a Fumega, será que a população que nos escuta hoje, que essa palavra está absolutamente em desuso, né?
2: É. É, tem muito a ver com fumaça, né? Fumaça veja, queimando.
1: Fumega.
3: Os mais antigos falavam
1: do interior assim. Você bota a panela no fogo quando ela tá fervendo, borbulhando.
3: E sai aquela fumaça, como...
1: Tá borbulhando, aí você diz, tá fumegando.
3: Tá fumegando.
1: Tá fumegando, não bota na boca não, porque
3: Alguém diz, o pessoal mais antigo usava isso. Rapaz, o cara chegou aqui fumegando.
1: Pegando fogo.
3: Pegando fogo. Brabo. Geraldo, a primeira música, a Fazenda, do Roberto Carlos, que é justamente o...
2: É fumaça, né?
3: Participação do Dominguinho, né, Daniel?
2: Rapaz.
3: Na sanfona, né?
2: É, sim. Eu, se Geraldo tivesse botado, por exemplo, aquela música de Caruaru, aí você teria, sabe quem? Dominguinhos na sanfona de Roberto e Dominguinhos na sanfona de Gonzaga.
3: Aí,
2: seria
3: aí o que acontece? No clipe dessa Baile na Fazenda, um clipe muito bem feito, já foi.

0: Há muito tempo, lógico. É com a participação de Carlinhos de Jesus, que hoje está até se recuperando. Ele teve um problema de saúde e não está mais dançando, né? Ele tem problema. E Ana Paula Arósio, você lembra dela, da atriz?
1: Sim, sim,
0: dos
1: sim.
0: Olhos Lindos, né?
1: Saiu da televisão.
0: Rapaz, é, ninguém sabe mais.
1: Arrumou
0: dela.
1: O marido rico, ela também ficou rica. E vamos em frente.
0: E pronto, tá certo.
1: Chove, chuva, o que é que você diz?
0: Lá vem.

0: história de chuva ruim, porque na filosofia de Dominguinhos e Gessier Quirino é: está bonito para chover.
1: Mas isso é no sertão, isso é no interior. Aqui na capital não.
0: Mas no interior
1: dá.
0: Se diz:
2: olha,
1: está bonito para
0: chover.
1: Exatamente.
2: A minha avó.
1: Aqui a gente não vê ninguém. Aqui quando tá para chover, o cabelo. Nossa Senhora.
2: Olha, e tem um detalhe aí. A minha avó, a mãe da minha mãe, que era do interior, ela era de Brejão. E ela cresceu indo ver Padre Cícero. Uhum. Indo naqueles caminhões, aquelas coisas. Então, você jamais. Eu me lembro ainda da minha avó aqui no Recife. Se você dissesse que chuva danada, era bem capaz dela dar em você. Porque ela diz: não diga isso não, porque as coisas de Deus, não tem nada de danação, nem de ruim não. Aquele catolicismo antigo, que é muito bonito por sinal, aquele catolicismo ortodoxo, sertanejo. Veja, essa música aí, Chove Chuva, Geraldo, é de 63, conta que ele estava na praia com os amigos, Jorge Ben, que nessa época ainda era Jorge Ben, né? Antes de ser Jorge Benjó, jogando bola na praia. Aí viu uma menina saindo do mar, lindíssima. Aí ele tentou se engraçar, fazer uma gracinha, e ela começou a chover, ela correu, foi embora. Começou a chover, pé d'água mesmo. Aí ele se inspirou, ele disse: mas rapaz, a chuva jogou ela, mandou ela pra longe de mim. Fez essa música belíssima a partir desse encontro.
0: Outra belíssima, lá vem Tim Maia falando dela. Gostava tanto de você.
3: Eu comecei a cantar com 8 anos, 9. Com 12, meu pai comprou um violão para mim, me colocou no colégio, na escola de violão, né, de música. Eu aprendi música já com 12 anos. Meu pai é que me colocou. Naquela época a gente ouvia Anísio Silva. Anísio, mais uma noite contigo. Aquele lance, né? Ouvia Babalu com a Angela Maria, com o Peixoto. Conceição, aquele lance, né? A gente ouvia desde aquela época. Gostava do Samba no Arpege com o Valdir Calmon e depois mais tarde outros, né? Um bocado de conjunto naquela época. Tinha a influência da música latina naquela época, era Sonora Matanceira, Bem-Benido Grande, aqueles negócios, os boleros, o trio Los Panchos. E depois veio a época dos italianos.

0: anos também, né? 55, 56, pior aquele negócio da, do francês e do italiano, né? E depois veio o americano com rock, né? 57, 58.
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0: De quem?
1: De Luiz Miguel, o Miguel...
0: Não, eu nunca tive a aproximação, não.
1: Não?
0: Luiz Miguel.
1: Gosta de ouvi-lo?
0: Sim, é um grande cantor latino, né? Interessante que ele nasceu em Porto Rico, que é, né, um território não pertencente aos Estados Unidos, né?
1: Uhum.
0: É, mas que é controlado pelos Estados Unidos, Geraldo, e lá tem o inglês...
1: É a terra dos menudos.
0: O espanhol, é. Uhum. E lá, quem nasce em Porto Rico, apesar de tudo, é norte-americano. É cidadão norte-americano. É um negócio...
2: Feito Havaí também.
0: É um negócio que eu não compreendo. Ora, não é um estado americano, não é, porque são 50 estados norte-americanos. É. Ele seria o 51º. Não é. Mas quem nasce lá, o dólar é a moeda de lá, né?
1: Uhum.
0: E San Juan... Você já foi em San Juan lá?
1: Eu estive com Cacau e Manolo, e Manolo estava gritando com todo mundo e tal, e Cacau tinha tomado umas canas. Aí, por coincidência, a gente chegou numa estátua assim, estava a frase escrita: a razão não grita, a razão convence.
2: Com a mensagem pra ele na hora.
1: Cacau puxou o Manolo pra ele ver lá.
0: São Juan, bonita, né?
1: Bonita, e o Usted, lá vai!
3: Usted.

0: Depois dele tem Milton Nascimento. O que é que acha?
1: Milton Nascimento, Travessia.
0: Travessia?
1: É, de 1967.
0: Tá, ele foi até... deixou de receber um honoris causa essa semana por conta da... tá sem memória, tá desmemoriado. E...
1: agora a letra dessa música é de Fernando Brant. Entendeu? Essa música é belíssima. Ele tá com que idade agora, Milton Nascimento?
0: Eu acho que já passou dos...
2: 85.
0: Já. Caminha para 90 anos. História bonita...
1: Ele queria botar o nome
0: pobre,
1: dessa música.
0: Ficou rico.
1: Ele queria botar o nome dessa música, O Vendedor de Sonhos.
2: Uhum.
1: Mas em conversa com o Brant, aí ele resolveu, porque ele fez a letra, Brant.
2: Eu
1: aí...
2: acho que é a principal música dele, né? Assim, é, falou em Milton Nascimento, vem logo na cabeça Travessia.
0: Na minha vem Coração Travessia. De Estudante.
2: Coração de Estudante, né, Geraldo? Mas Travessia é um ícone, né?
1: Que inclusive tem até uma brincadeira, né? Que se usa muito nessa coisa do nome das... Rapaz, como eu não... Eu quero cantar uma música. Que música? Não aquela que a velhinha se perde na estrada. Solta a vó nas estradas.
0: Então, conhece essa? Travessia, lá vai!

0: Calma aí, você, Daniel Bueno, que é amigo de Amado Batista.
1: Poxa, não, aqui não tem Amado Batista.
0: Você,
1: não,
0: sim, mas você vai sugerir a ele gravar essa música, que essa música parece com as músicas dele. E esse camarada chamado...
1: Chico Amado. Rapaz,
0: é uma letra porreta, viu?
1: Olha, e ele é autor também daquela de Bruno
0: Marrone. Ele é autor de muita música.
1: Exatamente. Do jeito que você me olha, vai dar namoro. Eu não sabia que era dele. Esse cara tem muito sucesso.
2: Vai dar namoro.
0: Aceita que dói menos. Eita. Tá vendo?

0: pergunta é a seguinte, João Bichano.
1: Rapaz.
0: Dá uma freva esse negócio?
1: Dá, aceita que dói menos. Porque, veja só, eu que diga como... como... é segurador da bandeira da cultura popular. Só que eu não sei a letra, não.
0: Quando o mato sem cachorro, você é uma cachorra. Aceita que dói menos, a gente volta já.
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3: 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Comece batendo no liquidificador o milho verde com o leite até ficar cremoso. Depois passa tudo na peneira para ficar só o creme de milho. Agora coloque a mistura numa panela e acrescente o açúcar, o sal e a manteiga. Leve para o fogo médio e vá mexendo sem parar até começar a soltar do fundo da panela. Quando esfriar um pouquinho, coloque o creme num saco de confeitar e distribua nos copinhos. Para finalizar, é só colocar o coco queimado ralado por cima. Fica cremoso, delicioso e com aquele sabor de São João. 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
4: Sexta-feira, 26 de junho de 2026. A taxa de desemprego do Brasil ficou em 5,6% no trimestre encerrado em maio. É o menor patamar para o intervalo desde 2012, de acordo com o IBGE. O resultado mostrou relativa estabilidade em relação aos 5,8% verificados nos três meses até fevereiro. O total de desempregados foi estimado em 6 milhões e 100 mil, contingente estável no período comparado. Os dados fazem parte da Pesquisa Nacional por Amostra de Domicílios Contínua. A seleção brasileira faz hoje o primeiro treino para enfrentar o Japão na segunda-feira pela segunda fase da Copa do Mundo. Os japoneses se classificaram em segundo lugar no Grupo F depois de empatarem por 1-1 com a Suécia. Nesta sexta-feira, mais 4 jogos movimentam a terceira rodada da fase de grupos da competição. Às 16h, Noruega e França brigam pela liderança do Grupo I. No mesmo horário, jogam Senegal e Iraque, que perderam as duas primeiras partidas. Às 21h, o Uruguai encara a Espanha. E no outro jogo do Grupo H, a seleção de Cabo Verde vai tentar a classificação contra a Arábia Saudita. À meia-noite de sábado, haverá mais 2 partidas. O Egito encara o Irã e a Bélgica enfrenta a Nova Zelândia na definição do Grupo G. No horário de Brasília, 11h34.
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1: Eita, toda música tem história. Elvis Presley, uma história contada pela produção, e lá vem Kiss Me Kick.
2: Os últimos dias de vida de Elvis Presley foram envoltos em tristeza e solidão. Ele enfrentou sérios problemas de saúde, exacerbados pelo uso excessivo de medicamentos e pelo isolamento social. Cada dia se tornava mais difícil, e Elvis se afastava do mundo que um dia o adorou. Em sua mansão em Graceland, passava a maior parte do tempo trancado em seu quarto ou no banheiro, onde muitas vezes permanecia por horas, preso em seus próprios pensamentos. Cercado apenas por um pequeno grupo de amigos e familiares que se preocupavam com seu bem-estar,

0: trabalho com a dependência de medicamentos que o consumia. Em 16 de agosto de 1977, sua namorada, preocupada, chamou os médicos. Mas, tragicamente, foi declarado morto pouco depois. Sua morte foi um choque para o mundo da música e para os milhões de fãs que lamentaram a perda de uma das maiores estrelas da história. Agora, olhando para a vida e a carreira de Elvis, eu pergunto a vocês, sentem falta do rei do rock? Qual é a sua música favorita dele?
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0: Capitão Kibueno e Valmir, quem de vocês tem notícia de Cleiton e Clebir?
1: Eles são irmãos gaúchos, né? Eles começaram...
0: Pensava que Clebir era uma mulher e Cleiton era um homem.
1: Clebir Ramil, que...
2: Quem lembra, né, o nome assim?
1: Clebir Ramil, que por sinal é o autor dessa música aí, Paixão, que é a... o maior sucesso dele, né?
0: Linda!
1: Eles começaram no final dos anos 70 e depois separaram, cada um foi seguindo seu caminho, mas em 1994 eles retornaram, Cleiton e Clebir. E eu acho, sabe, Geraldo, que Paixão é como se fosse Detalhes, uhum, né, dele, né? Então não tem outra música que lembre
3: que esse tipo de formação de dupla, que é diferente da sertaneja, né? Que tá mais aí, por exemplo, Sai Guarabira, tá mais nessa linha, né? Uhum. Eu tava lembrando aqui, quando tava na música anterior, lá pra no começo, a gente tava lembrando aqui daquela, uma dupla bem antiga, Geraldo, de sertanejo, que era Venâncio e Curumba, não, você não lembra disso?
1: Sim, agora o nosso amigo aqui lembrou, né, Jota, que Deu pra ti,
3: Baixa Astral.
1: Foi outro grande sucesso da dupla.
3: Vou pra Cleiton, Porto Alegre, tchau.
0: E vamos pra Paixão.

0: bem elaborada. É
1: uma música bem tarada, né?
0: Bom, eu achei sensual, mas uma letra muito bem elaborada, sabe?
2: E você só ouve mais a voz do autor, que é Clebi.
0: Olha, depois do terceiro... Eu
2: já saí há muito tempo. Eu não quero conversa com ele, não.
1: Agora vem, se alguém telefonar, Milton Carlos, um clássico da música brasileira.

0: Rita, por favor, atende meu lugar que eu posso chorar.
1: Lembrando que o nosso Milton Carlos, com essa voz linda, né? Faleceu muito cedo.
0: Melodiosa.
1: Linda. Morreu com 21 anos de idade.
0: Puxa vida.
1: Em outubro de 1970.
0: Apareceu, pensava, quem é essa mulher?
1: Não, rapaz, quando
2: era.
1: Bem rápido. Quando ele era amigo de Eduardo Araújo, aí pediu o Eduardo para levar uma fita para Roberto Carlos. Aí, isso em 73. Aí Roberto recebeu a fita de Eduardo Araújo e a dele. A Eduardo, ele disse.

0: E a música que Eduardo trouxe não combinava com ele, mas aquela voz daquela moça, eu gostei muito daquela música.
1: Opa! Geraldo, é Jair Amorim, que fez a letra dessa música. Ele fazia muito música com o... Como é? O famoso.
2: Evaldo Gouveia.
1: Evaldo Gouveia. Só que teve algum problema. Ninguém sabe exatamente se Evaldo não gostou da letra. Não, ele não fez a melodia. Ele foi para Alci Pires Vermelho, que é um pianista, né? Mas letrista também. Mas era muito conhecido como arranjador de estúdio.
2: Uma letra um pouco fora do estilo Evaldo Gouveia e Jair Amorim.
1: Na linha assim meio...
2: Mais
1: nos anos 50.
2: Mais elitista, né?
0: Eu achei muito parecido com o Jair Amorim. Lembre-se de Altemar Dutra cantando isso.
2: Ah, sim.
0: Não é verdade?
1: Agora, é por isso, e por conta da melodia também. A melodia saiu muito daquela linha que Jair Amorim sempre fez.
2: Pronto, a gente volta já.
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2: Pô, a minha sacanagem. No dia seguinte ela voltou. Escutei uma música sua no rádio, mas quem é que tá cantando? É um cantor novo. Como eu tinha vários cantores novos, né? Eu venho lançar música minha, eu não dei muita importância. Aí no dia seguinte, a outra vez, eu digo, mas que música aqui? É uma música que fala em porta aberta. Você está brincando. Aí liguei pro Romeu Nunes, eu não conseguia falar com ele. Falei, Romeu, pô, a minha sacanagem tá dizendo aqui que ouviu. Ele sabe o que é, Luiz? Nós pegamos uma fita cassete e mandamos em primeira mão para os principais rádios do Brasil e a música está explodindo. Num mês, eu estava em primeiro lugar.
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0: Farão brigas com Emílio Santiago. O que é que você acha?
1: Eu gosto sim. Uhum. Brigas foi gravada por Altemar Dutra em 1966, né? Uhum. Naquele LP que tem Vida Minha. Lembra de Vida Minha? Vida Minha. E Brigas, que é a música que Altemar sempre disse, gostaria de ser lembrado. É. Essa coisa ser lembrado.
2: E que é aquela coisa de Evaldo Gouveia, é a dupla mesmo. É. Evaldo
1: agora,
2: Gouveia e Jair Amorim.
1: Agora, você traçar um paralelo entre Altemar e esse rapaz aqui que vai Santiago. Cantar. Olha, são dois grandes cantores do mundo.
0: É. Vamos ouvir. Oi.

0: Oi, nossos comerciais, por favor.
1: Nossos comerciais, por favor.
0: Então vamos embora?
2: Fica aí.
3: Cadê a letra? Cadê a letra?
2: Ai. E ao morrer,
4: então é que se vê.
2: Oi.
4: E quem morreu fui eu e foi você.
0: Me segura, cuidado pra não morrer até a próxima sexta.
1: Gostei da desafinação.
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6: 11 horas 58 minutos.
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9: Pernambuco está entre os estados que foram alvo de uma ampla ofensiva das Forças Integradas de Combate ao Crime Organizado, voltada ao enfrentamento de organizações criminosas envolvidas em atividades como o tráfico de drogas, comércio ilegal de armamentos, homicídios e outros delitos relacionados ao crime organizado. As operações foram conduzidas pela Polícia Federal em parceria com órgãos de segurança estaduais, em uma atuação coordenada para combater grupos criminosos que atuam em diferentes regiões do Brasil. Segundo informações da PF, as ações ocorreram entre os dias 15 e 21 de junho de 2026 e mobilizaram equipes em Pernambuco, Paraná, São Paulo, Bahia, Pará, Ceará, Amazonas, Roraima, Minas Gerais e Rio Grande do Norte. Durante o período, foram cumpridos mandados de prisão e de busca e apreensão, além de efetuadas prisões em flagrante ligadas a investigações em andamentos contra organizações criminosas com atuação em mais de um estado.
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0: Quinta-feira, 26 de junho de 2026. A taxa de desemprego no Brasil ficou em 5,6% no trimestre encerrado em maio. É o menor patamar para o intervalo desde 2012, de acordo com o IBGE. O resultado mostrou relativa estabilidade em relação aos 5,8% registrados nos três meses até fevereiro. O total de desempregados foi estimado em 6 milhões e 100 mil, contingente estável no período comparado. Os dados fazem parte da Pesquisa Nacional por Amostra de Domicílios Contínua. O pedido de investigação sobre o filme Dark Horse ficará sob a relatoria do ministro André Mendonça. A decisão é do presidente da corte, Edson Fachin. Ele respondeu a uma solicitação do ministro Alexandre de Moraes, que na segunda-feira havia pedido ao presidente do Supremo que definisse a questão. Inicialmente, o assunto estava no gabinete de Moraes, por causa de um inquérito que envolvia o ex-deputado Eduardo Bolsonaro. O ex-parlamentar foi condenado a 4 anos e 2 meses de prisão em regime semiaberto por coação no processo sobre a trama golpista. Antes disso, a Procuradoria-Geral da República havia se manifestado pelo envio do caso a Mendonça. A PGR tinha argumentado que o ministro já analisa o assunto e, por esse motivo, a nova investigação também deveria ficar com o magistrado. O filme Dark Horse retrata a trajetória do ex-presidente Jair Bolsonaro. Os jogadores da seleção do Uruguai se rebelaram contra o técnico Marcelo Bielsa, segundo a imprensa uruguaia. Líderes do elenco cobraram mudanças no trabalho do treinador argentino. Eles convocaram Bielsa para uma conversa e reclamaram da alta carga de treinos, apontada como causa de lesões na preparação. Conforme a imprensa do Uruguai, os atletas pediram uma mudança tática para a partida contra a Espanha, marcada para as 9 da noite de hoje, no horário de Brasília, 12:03.
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2: Meio-dia, 4 minutos, uma ótima tarde para você que acompanha a partir de agora o CBN Brasil, edição desta sexta-feira, hoje dia 26 de junho de 2026. Nadege Calado, boa tarde para você.
0: Sextou, Cássia Godoy, boa tarde para você e para os ouvintes.
2: Vamos juntas até as 2 horas da tarde com os principais destaques desta sexta-feira. E ainda tem muita notícia hoje, começando pela capital federal. Ainda temos as rusgas na família Bolsonaro. Quem está acompanhando todos os desdobramentos depois daquele vídeo que Michele Bolsonaro divulgou no dia do jogo da seleção brasileira, já teve resposta do Flávio Bolsonaro, agora Valdemar da Costa Neto se manifestando, inclusive terminando a viagem que ele fez para assistir a Copa do Mundo mais cedo. A Rani Veloso está acompanhando tudo, tem atualização para a gente. Boa tarde para você, Rani.
3: Boa tarde, Cássia, Nadédia e a todos que nos acompanham. É isso, viu, Cássia? O presidente nacional do PL, Valdemar da Costa Neto, desembarca hoje aqui em Brasília com a missão de apagar o incêndio provocado pelo atrito público entre a ex-primeira-dama, Michele Bolsonaro, e o senador Flávio Bolsonaro. Valdemar estava em Miami acompanhando a Copa do Mundo e decidiu antecipar a viagem de volta ao Brasil para mediar a crise e não prejudicar a campanha. De acordo com uma fonte à CBN, conversar com os dois é a prioridade do momento para Valdemar. Antes de embarcar em entrevista à RBS, afiliada da TV Globo, ele admitiu a gravidade da situação e disse que é preciso acertar a relação, caso contrário, sairão perdendo em casa.

0: Temos a sonora, temos
1: viagem, porque isso é muito sério. A Michelle tem um preço para nós que não tem. O que ela fez pelo PL, mulher no Brasil, não tem preço. O Flávio está com a eleição quase empatada com o Lula. Eu tenho que conversar com a Michelle chegando e com o Flávio. Nós temos que acertar isso aí. Porque se não acertar isso aí, nós já vamos sair perdendo em casa.
0: Bom, o PL montou uma operação de contenção de danos para frear o desgaste iniciado na quarta-feira, no dia do jogo do Brasil, Cássia, como você bem lembrou, mas também no dia em que Jacques Wagner deixava a liderança do governo no Senado, uma vez que ele foi alvo daquela operação da Compliance Zero da Polícia Federal. Mas, né, Michelle decidiu bem no dia, justamente no dia, publicar esse vídeo afirmando ter sido humilhada, tratada como idiota e levado uma apunhalada do enteado, que chegou a dizer, segundo ela, para ela ficar de fora das decisões do partido porque ela não entende nada de política. Em seguida, o senador Flávio Bolsonaro fez uma live minimizando o caso, dizendo que em dia de jogo nada o aborreceria, mas logo em seguida ele recuou, pediu desculpas e novamente ontem pediu desculpas, dessa vez em um vídeo. O pré-candidato cobrou união de forças contra Lula, disse estar de coração aberto e manteve o convite para que Michelle participe na próxima quarta de um evento do partido voltado para mulheres conservadoras.
2: Nunca desrespeitei, maltratei ou humilhei uma mulher na minha vida. Eu jamais faria isso com a esposa do meu próprio pai. Em nenhum momento eu ofendi ou tive a intenção de ofender a Michelle. Se eu fiz em algum momento, mais uma vez, eu peço desculpas. Tenho respeito por ela, reconheço o trabalho dela no PL Mulher, que bateu recorde de filiação de mulheres.
0: Bom, Michelle ainda não confirmou, viu, presença no evento, mas a gente lembra que ontem ela também baixou esse tom nas redes sociais, disse que não tem raiva de ninguém, que não abriga competição. A gente lembra que o atrito veio a público depois que a ex-primeira-dama criticou novamente a aliança do PL com Ciro Gomes no Ceará. E segundo ela, ter recebido também ataques coordenados nas redes sociais de Flávio e dos irmãos. Apesar dessa trégua pública aparente, né, os discursos se dividem nos bastidores. Uma ala do partido minimiza o episódio, dizendo que é uma briga familiar, assim como o Flávio também se referiu ao dizer que na família dele também há divergências, como qualquer outra. Já outro grupo avalia que o racha expõe a falta de liderança na direita e cobra uma intervenção clara do ex-presidente Jair Bolsonaro. Cássia?
3: Muito obrigada, essa foi a Rani Veloso. O impasse ainda continua e a gente ainda vai falar sobre esse assunto hoje aqui no CBN Brasil com o Merval Pereira.
4: E a gente atualiza agora a situação gravíssima, verdadeira tragédia humanitária na Venezuela depois de um terremoto, muitas pessoas desaparecidas, então infelizmente a tendência é que o número de vítimas aumente. A Ana Luísa Bessa está acompanhando aqui da nossa redação. Boa tarde, Ana.
5: Benedete, uma ótima tarde a você, a Cássia e aos nossos ouvintes. O número de mortos por causa dos terremotos na Venezuela subiu para 589, segundo um balanço atualizado do governo venezuelano. O novo levantamento também afirma que há 2.900 feridos. Mas não está claro, no entanto, na Dédia, se a estatística foi revisada em relação aos 4.300 divulgados ontem ou se é a diferença de pessoas que foram liberadas já dos hospitais. Além disso, cerca de 200 pessoas ainda estão sob os escombros e 250 edifícios foram danificados ou destruídos. O Itamaraty confirmou a morte de dois brasileiros entre as vítimas. Tremores de magnitude 7,2 e 7,5 atingiram uma região a cerca de 160 quilômetros a oeste de Caracas na última quarta-feira. A presidente interina da Venezuela, Delcy Rodríguez, anunciou hoje que vai militarizar o estado de La Guaira, que é uma das regiões mais afetadas pelos terremotos. O venezuelano Héctor Kipe vive próximo de Caracas e contou à CBN a situação de momento. Vamos ouvir.
6: O estado mais afetado é o de Vargas. Está praticamente todo paralisado. Está devastada toda a cidade. Caracas também se viu bastante afetada, sobretudo a parte norte. Conheço pessoas que morreram, sobretudo na Ruayaca.

0: Graças a Deus, na zona onde vivo, não houve mais problemas. Por causa do tremor, alguns eletrodomésticos, alguns vasos caíram, mas não foi significativo.
1: Enquanto isso, na Dédia, equipes de resgate correm contra o tempo para encontrar sobreviventes. A ajuda internacional começou a chegar na Venezuela nesta sexta-feira. Equipes de busca de ao menos 5 países e da ONU já estão trabalhando junto aos resgatistas venezuelanos para retirar vítimas do terremoto sob os escombros por todo o país. Bom, uma equipe de buscas brasileira embarcou nesta sexta-feira às 10 horas da manhã rumo à Venezuela para ajudar o país vizinho. O time é composto por 44 resgatistas. Equipes da Colômbia, República Dominicana e da Espanha também chegaram à Venezuela, segundo os governos dos países. Nadédia.
2: Muito obrigada, Ana Luísa Bessa.
3: E ainda sobre esse assunto, ajuda humanitária de vários países do mundo está sendo enviada à Venezuela, inclusive aqui do Brasil. E a respeito disso, quem tem os detalhes é a Bruna Bentes, que fala conosco direto de Minas Gerais. Bruna, boa tarde.
4: Boa tarde, Cássia. O Brasil enviou 36 bombeiros para ajudar nos resgates na Venezuela após terremoto de grande magnitude que atingiu o país vizinho na última quarta-feira. Os profissionais são de Minas Gerais, São Paulo e Paraná e têm experiência em emergências nacionais e internacionais. A atuação dos bombeiros militares será voltada principalmente para a busca de pessoas vivas em edificações colapsadas e que ainda não receberam ajuda, como aponta o porta-voz do Corpo de Bombeiros de Minas Gerais, o tenente Henrique Barcelos.
5: A atuação lá na cidade, a nossa prioridade é chegar dentro dessas primeiras 48 horas de desastre para conseguir localizar possíveis vítimas que estejam com vida. Essa localização ela ocorre por meio desse trabalho especializado, mas também com o emprego muito assertivo dos cães de busca, que trazem agilidade ali na detecção de vítimas que possam estar sob os escombros.
4: Subcomandante-geral do Corpo de Bombeiros do Paraná, o coronel Jonas Emanuel Beng, afirmou que as tratativas para o envio dos militares à Venezuela começaram poucas horas após o desastre natural. Ele também deu detalhes da preparação.
6: Nossa, assim que nós fomos acionados na madrugada de hoje pela Agência Brasileira de Cooperação do Ministério das Relações Exteriores, da Secretaria Nacional de Proteção e Defesa Civil, nós já começamos a nos movimentar para impulsionarmos, para dotarmos o nosso pessoal com equipamento ideal para essa missão. O Paraná vai levar 2 cães de busca com os seus condutores, né, além dos 10 bombeiros, justamente para nesse trabalho encontrarmos pessoas, principalmente com vida.
4: Além dos bombeiros, a equipe é formada também por 4 profissionais da Secretaria Nacional de Proteção e Defesa Civil e 4 especialistas da Anatel, Agência Nacional de Telecomunicações, que vão utilizar antenas direcionais de alta sensibilidade para tentar localizar sinais de celulares que estão sob os escombros. Esses militares e os técnicos viajaram para o país vizinho em uma aeronave da Força Aérea Brasileira. Amanhã, o governo brasileiro deverá enviar à Venezuela, em um outro voo, material para a montagem de um hospital de campanha, além de uma equipe médica, medicamentos e insumos para a saúde. Toda a equipe brasileira deverá se integrar às estruturas de coordenação que foram estabelecidas pelas autoridades da Venezuela e pelos organismos internacionais. Previsão é que essa missão permaneça no país vizinho por 15 dias. Cássia.
3: Muito obrigada, essa Bruna Bentes. Enquanto a Bruna estava falando aqui conosco, você tem aí na sua tela, você que nos acompanha por imagens, no Globoplay, no nosso canal no YouTube, também no nosso site cbn.com.br, algumas imagens aqui de São Paulo, do Corpo de Bombeiros, também integrantes da Defesa Civil, né, que vão para a Venezuela ajudar, inclusive com alguns cães de busca brasileiros que também vão participar destes trabalhos lá na Venezuela. E as imagens mostram exatamente isso, né? Agentes da Defesa Civil, do Corpo de Bombeiros, os cachorros que vão ajudar nas buscas também, todo mundo mobilizado para tentar diminuir um pouco, né, esse drama humanitário na Venezuela neste momento. Meio-dia, 15 minutos agora.
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2: Boa tarde, Merval.
3: Boa tarde, Cássia. Boa tarde, ouvintes. Boa tarde, Nadeja.
4: Boa tarde, Merval.
2: Merval, a turma do Deixa Disso, capitaneada pelo Valdemar da Costa Neto, começa a entrar em ação para tentar apaziguar a situação entre Michele e Flávio Bolsonaro. Tem, inclusive, uma intenção da campanha do Flávio Bolsonaro de promover um encontro entre a ex-primeira-dama e o senador pré-candidato à presidência na semana que vem. Mas, por enquanto, não dá para cravar que isso vai acontecer, né, Merval?
3: É, e mesmo que aconteça, vai ser um encontro falso, né? Uma reconciliação fake news. Porque o que está dentro da Michele, no peito da Michele, é o ressentimento, né? É o contra a família. Ela deve ter. Os filhos do Bolsonaro devem ter tratado ela o tempo todo com esse tipo de respeito, né? Porque, além de serem machistas, eles são muito pegados ao direito de sangue, né? A essa coisa da realeza. Então, alguém que se coloca dentro desse esquema não pode ter vida própria, né? Não pode ter luz própria. E eu acho difícil. Pode ser que façam as pazes para o público, né? Para acalmar, mas não vejo, não tenho muita fé em que isso vá mudar alguma coisa, né? Ah, o fato é que a Michele levantou as mulheres contra o Flávio Bolsonaro, e nada que vier a acontecer agora muda essa situação. E os evangélicos também preferem a Michele ao Flávio, né? Então, não vejo muita solução para esse problema familiar que está interferindo na política e na tentativa do Flávio de continuar a história do clã, né? Acho que ele vai ter muita dificuldade com isso. Na verdade, ele tem que tentar levar essa candidatura dele até a convenção para ficar definitiva, né? E depois ir para a campanha e manter uma base forte, sólida, que o leve ao segundo turno. Porque ainda o segundo turno é inevitável. Contra o Lula, todo mundo que é contra o Lula vota nele. Mesmo as mulheres, mesmo os evangélicos que estejam insatisfeitos vão acabar votando nele, porque não tem outra opção. E aí ele pode ficar equilibrado nessa disputa, né? E o resto é meio assim, ele não é o melhor candidato do bolsonarismo, da direita. A Michele era melhor candidato que ele, o Tarcísio era melhor candidato que ele, mas ele foi imposto pelo Bolsonaro, pai. Então, ele é o candidato. E, sendo assim, se ele chegar ao segundo turno, ele vai ter os votos a maior parte, muito forte, da direita, da centro-direita, então, além dos bolsonaristas. Acho que nada que aconteça vai tirar essa possibilidade dele, a não ser que seja uma coisa tão definitiva que ele fique inviável. E aí, se tiver passado a convenção, vai ser difícil substituí-lo e alguém vai tomar o seu lugar, né? Ou o Lula vai ganhar no primeiro turno, não sei. Acho difícil também.

0: Vamos ver o que vai acontecer depois, mas a família Bolsonaro tem uma capacidade de se autodestruir formidável. Né?
1: É, isso é realmente impressionante. Merval Pereira, muito obrigada, Merval. Bom fim de semana para você.
0: Bom fim de semana e segunda-feira vamos torcer.
1: Ah, vamos torcer. Você já tem um palpite, Merval?
0: Ah, eu acho que o Brasil ganha. Oh, quando o Brasil perdeu para o Japão de 3-2, ainda não tínhamos um time. O Ancelotti estava testando, tal, tal. Agora que o time aparentemente está montado e está evoluindo, eu acho que a gente vai ganhar com uma certa facilidade. Acho que 2-0 está bom.
1: 2-0 está ótimo. Até mais, Merval.
0: Até mais.
1: E agora, Inadédio?
2: Agora é o intervalo.
1: E já voltamos.
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0: Sexta-feira, 26 de junho de 2026. O Supremo Tribunal Federal derrubou decretos de 10 cidades de Santa Catarina que dispensavam um comprovante de vacinação contra a Covid-19 para a realização da matrícula escolar. O STF considerou inconstitucionais as medidas municipais. Segundo a decisão, as prefeituras não têm competência para criar regras do tipo e extrapolaram a função de apenas suplementar a legislação federal e estadual sobre saúde. A corte também considerou que as regras violam direitos fundamentais, como o dever de proteção à vida e à saúde, além do princípio da proteção integral da criança e do adolescente. O Paraná registrou temperaturas negativas pelo terceiro dia seguido nesta sexta-feira, segundo o Sistema de Tecnologia e Monitoramento Ambiental do Estado. Em General Carneiro, os termômetros marcaram menos 2,4 graus. No fim de semana, geadas devem dar lugar às chuvas em boa parte do estado. O Instituto Nacional de Meteorologia emitiu um alerta de tempestades para 289 cidades paranaenses. No Rio Grande do Sul, o dia começou com temperaturas negativas em mais de 20 cidades. No município de Getúlio Vargas, os termômetros registraram 2,9 graus abaixo de zero, menor temperatura verificada. O número de mortos em decorrência dos terremotos na Venezuela subiu para 589. A atualização está num balanço provisório divulgado pelo governo venezuelano. Na noite de quarta-feira, dois fortes tremores atingiram a região norte do país, onde fica Caracas. Grupos montados por moradores de áreas afetadas falam em pelo menos 24 mil desaparecidos. Cerca de 250 edifícios desabaram ou ficaram danificados. A Bolsa de Valores de São Paulo opera em queda de 0,22% aos 171.603 pontos. O dólar comercial está em baixa de 0,27%, cotado a R$ 5,16. Praticamente estável, o euro vale R$ 5,88. No horário de Brasília, meio-dia e 34.
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2: Miriam Leitão excepcionalmente não está conosco hoje, mas ela volta à nossa programação na próxima semana. Nós vamos aproveitar esse espaço para conversar com o Gabriel Freitas a respeito da taxa de desemprego medida pelo IBGE. Gabriel, boa tarde para você.
3: Oi, Cássia, Nadédia, boa tarde para vocês, boa tarde a todos. Olha, a taxa de desemprego aqui no país ficou em 5,6% no trimestre encerrado agora em maio, segundo dados do IBGE. O índice é o menor para o período desde 2012, quando a

0: Pesquisa Nacional por Amostra de Domicílios Contínua começou a ser feita. O resultado mostra estabilidade em relação ao trimestre anterior, quando a taxa foi de 5,8%, e queda, Cássia, na comparação com o mesmo período do ano passado, quando estava em 6,2%. Ao todo, o país tem 6 milhões e 100 mil pessoas desocupadas, número estável em relação ao trimestre anterior. Na comparação com o mesmo período de 2025, houve queda de 9,3%. São 624 mil pessoas a menos em busca de trabalho. Outro indicador que atingiu o menor patamar da série foi a taxa de subutilização da força de trabalho, que reúne desempregados, pessoas que trabalham menos horas do que gostariam e também os chamados trabalhadores desalentados, que desistiram, né, de procurar emprego por acreditarem que não conseguiriam uma vaga. Esse índice caiu para 13,3%. Segundo o analista do IBGE, William Catroville, a redução da subutilização mostra que o mercado de trabalho continua absorvendo trabalhadores que antes estavam fora ou subaproveitados.
1: Mais importante é quando observamos a subutilização do mercado de trabalho, que apresentaram reduções nos seus contingentes, e isso diminuiu a taxa de subutilização do mercado de trabalho, o que é um fator importante, mostrando que o mercado ele continua absorvendo a mão de obra que não estava sendo utilizada, e além disso vem trazendo mais esperança para as pessoas, né, tirando as do desalento.
0: Outro dado importante, Cássia, é o rendimento médio real dos trabalhadores, que ficou em R$ 3.457. O valor ficou praticamente estável em relação ao trimestre anterior, mas é 3,1% maior do que o mesmo período do ano passado. Para o economista André Perfeito, essa estabilidade ajuda a mostrar para a gente que o mercado de trabalho começa a dar sinais de acomodação, né? Mesmo com o desemprego permanecendo num dos menores níveis da história.
2: A taxa de desemprego apresenta mais uma queda, mas uma queda menos potente, né, do que a gente via verificando, né? Há indicações que o mercado de trabalho finalmente está se acomodando. E a gente vê isso não necessariamente na taxa de desemprego, mas sim no rendimento médio real das pessoas.
0: A pesquisa também mostrou uma leve redução da informalidade. Hoje, 37,3% dos trabalhadores estão em ocupações informais, o equivalente a 38 milhões e 300 mil pessoas. Cássia.
3: Muito obrigada. E as informações do Gabriel Freitas, direto do Rio de Janeiro, falando sobre a taxa de desemprego. Quero compartilhar aqui com os nossos ouvintes uma reportagem que foi publicada agora há pouco aqui no portal G1, mostrando que a suspeita sobre o financiamento do filme Dark Horse, que é a cinebiografia do ex-presidente Jair Bolsonaro, deve levar a Polícia Federal a abrir 3 inquéritos nos próximos dias, de acordo com a avaliação de investigadores que foram ouvidos por essa reportagem. Então, as investigações devem ser em 3 frentes. A primeira delas, os repasses de 61 milhões feitos por Daniel Vorcaro, ex-dono do Banco Master, a pedido do senador Flávio Bolsonaro. Segunda frente, a eventual destinação de parte desse recurso para bancar o ex-deputado Eduardo Bolsonaro nos Estados Unidos. E a terceira frente de investigação, a indicação de emendas parlamentares para entidades ligadas à produtora do filme. A Polícia Federal estava aguardando o Supremo Tribunal Federal definir qual ministro será o relator do inquérito sobre os repasses que Daniel Vorcaro fez a pedido de Flávio Bolsonaro. O valor de 61 milhões de reais foi divulgado em maio pelo site da Intercept Brasil, que obteve as trocas de mensagens entre o senador e o ex-banqueiro. A Polícia Federal quer confirmar a quantia. O dinheiro chegou a um fundo responsável pelo financiamento do filme Dark Horse nos Estados Unidos, por meio de uma empresa que já era suspeita de integrar o ecossistema de fraudes do Master, a Entre Investimentos e Participações. Então, um dos objetivos da Polícia Federal é saber se o dinheiro foi repassado em troca de algum favor prestado pelo senador ou por seu grupo político. Flávio, que é pré-candidato à presidência, nega qualquer irregularidade no episódio e afirma que apenas pediu um financiamento privado para o filme do próprio pai. Presidente do STF, ministro Edson Fachin, decidiu na noite de ontem que essa investigação vai ficar sob a relatoria de André Mendonça, magistrado responsável pelos inquéritos do caso Master no tribunal. A dúvida sobre a relatoria

0: Surgiu porque o deputado Lindbergh Farias, do PT do Rio de Janeiro, pediu que a apuração sobre o repasse milionário fosse conduzida pelo ministro Alexandre de Moraes. Para Lindbergh, Moraes deveria ser o relator porque existem suspeitas de que, ao menos parte do dinheiro de Vorcaro, tenha sido usada para financiar Eduardo nos Estados Unidos. E Alexandre de Moraes foi o relator da ação penal que condenou Eduardo na semana passada pelo crime de coação no curso do processo por causa da sua atuação nos Estados Unidos. Agora, com a definição de que André Mendonça vai ser o relator, a expectativa na Polícia Federal é que os inquéritos sobre os repasses de Daniel Vorcaro e o destino desse dinheiro sejam instaurados nos próximos dias. Meio-dia, 41 minutos. Você fica agora com notícias da sua região. Daqui a pouquinho a gente volta.
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5: 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Segunda-feira eu volto com mais dicas no É da Sua Conta.
4: Meio-dia, 49 minutos e agora vamos ao Rio de Janeiro. Pedro Bannenberger trazendo informações do Noticiário Policial. Boa tarde, Pedro.
6: Oi, Nadédia. Boa tarde a você, Cássia, quem nos acompanha. A Polícia Civil do Rio descobriu que bandidos de Rio das Pedras, na zona oeste da capital, usavam uma impressora 3D para fabricar armas destinadas a facções criminosas aqui do estado. Inclusive, quem nos acompanha pelo YouTube Globoplay tem acesso às imagens, eu vou descrevendo. Os investigados imprimiam a parte externa das pistolas e depois montavam uma estrutura metálica. Esses armamentos foram vendidos a traficantes e milicianos aqui do Rio de Janeiro. A impressora e outros itens foram apreendidos nessa sexta-feira durante uma operação da Delegacia Especializada em Armas e Munições aqui do Rio. Foram cumpridos dois mandados de prisão contra os investigados. O principal deles é Paulo Matos de Oliveira, apontado como traficante internacional de armas e munições. Ele já era procurado pela Polícia Federal pelo mesmo crime. Além da fabricação caseira, o Paulo também é suspeito de fraudar o sistema de aquisição de armamentos ao usar documentos falsificados de CACs para comprar munições e carregadores. Com documentos falsos, os bandidos conseguiram comprar mais de 10 mil projéteis de fuzil e de pistola em empresas legais de Santa Catarina. O delegado Mauro César da Silva, titular dessa investigação, afirma que os presos movimentaram cerca de R$150 mil nos últimos 5 meses.
7: Eles se faziam passar por 4 CACs diferentes, utilizavam documentação desses CACs, que até o momento estão sendo considerados vítimas nessa investigação, e ao todo, durante 5 meses, movimentaram aí com essas compras mais de R$150 mil, adquirindo aí alguns fuzis, algumas pistolas, mais de 10 mil munições.
6: As armas montadas com

0: mais de 100 voos hoje por causa da aproximação de duas tempestades tropicais intensas, elevando os alertas em todo o arquipélago asiático por causa do risco de inundações e de deslizamentos de terra. A tempestade perdeu um pouco de força depois de atingir a categoria tufão, mas ainda está produzindo rajadas de vento de até 144 km por hora, segundo meteorologistas, que já registraram fortes chuvas em algumas áreas do sul e do oeste do Japão. Espera-se que o sistema meteorológico passe perto das ilhas de Kyushu e também Shikoku durante este fim de semana. E possivelmente pode haver uma união com outra tempestade tropical, que também está se formando mais ao sul do Pacífico. Isso pode levar a um fenômeno atmosférico que ocorre quando duas tempestades interagem, complicando ainda mais a previsão de seus movimentos e também da intensidade. A Japan Airlines e a Nippon Airways cancelaram 70 e 50 voos, respectivamente, com origem e destino em regiões sul de Okinawa e Kagoshima. A região de Kyoto recomendou o esvaziamento de milhares de casas de moradores, alertando para o risco de deslizamentos de terra. Tanto Kyoto quanto Osaka anunciaram que os níveis de água nos principais rios estavam subindo e que os moradores deveriam ficar atentos a possíveis inundações.
1: E outras informações aqui do Noticiário Internacional da France Press. Um bebê de 1 ano e meio morreu depois de ser deixado dentro de um carro em Marselha, no sudeste da França. Essa criança foi encontrada num veículo parado no estacionamento de um hospital universitário em meio à onda de calor que atinge o país. Os bombeiros da cidade, que é a segunda maior da França, disseram que foram acionados depois da descoberta da criança, que o bebê foi levado às pressas para o pronto-socorro pediátrico do hospital, mas não resistiu. Na segunda-feira, dois irmãos de 2 e 4 anos de idade também foram encontrados mortos dentro do carro da família em Carpentras. Na quinta, outra criança de 3 anos morreu dentro do veículo da família em Saint-Gratien, a noroeste de Paris. Essa onda de calor já matou pelo menos 50 pessoas no país. São as maiores temperaturas já registradas na história da França. A Europa passa por uma onda de calor extremo há uma semana. Efeito direto das mudanças climáticas.
0: E nós temos mais informações do noticiário internacional, uma informação relacionada à situação na Venezuela. Continua dramática, muita gente desaparecida depois dos 2 terremotos que atingiram o país. E agora tem um anúncio dos Estados Unidos em relação à Venezuela. Quem conta pra gente é a Ana Luísa Bessa. Diga, Ana Luísa.
2: Cássio, o governo dos Estados Unidos suspendeu por 4 meses as sanções econômicas contra a Venezuela que poderiam dificultar ali as operações de resgate após os 2 terremotos que causaram a morte de 598 pessoas no país. Aliás, 589 pessoas no país. O Departamento do Tesouro disse que todas as transações relacionadas às operações de socorro às vítimas do terremoto seriam proibidas e estão autorizadas até o dia 23 de outubro. A gente lembra que Washington impôs a Caracas um pacote de sanções econômicas, especialmente a partir de 2019, para pressionar o presidente deposto, Nicolás Maduro, considerado legítimo pelos Estados Unidos. Cássia.
0: Muito obrigada. Essa foi a Ana Luísa Bessa. E agora, Nadédia?
1: E agora o intervalo.
0: E já voltamos.
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0: Sexta-feira, 26 de junho de 2026. O Supremo Tribunal Federal derrubou decretos de 10 cidades de Santa Catarina que dispensavam o comprovante de vacinação contra a Covid-19 para a realização da matrícula escolar. O STF considerou inconstitucionais as medidas municipais. Segundo a decisão, as prefeituras não têm competência para criar regras do tipo e extrapolaram a função de apenas suplementar a legislação federal e estadual sobre saúde. A corte também considerou que as regras violam direitos fundamentais, como o dever de proteção à vida e à saúde, além do princípio da proteção integral da criança e do adolescente. A Polícia Civil do Rio de Janeiro fez uma operação contra um grupo suspeito de fabricar, com a ajuda de uma impressora 3D, armas que abasteciam facções criminosas do estado. O bando é acusado de fraudar o sistema de aquisição de armamentos com documentos falsificados de colecionadores, atiradores desportivos e caçadores, os CACs. Os criminosos conseguiam comprar munição e carregadores. De acordo com a polícia, eles adquiriram mais de 10 mil projéteis de fuzil e pistola nos últimos meses. Ao todo, 5 pessoas foram presas. 2 eram alvo da investigação e 3 foram detidas em flagrante por causa de outros crimes. Os relatores das ações no STF que limitaram os penduricalhos pagos para juízes, procuradores e promotores votaram pela liberação do pagamento de parte da verba adquirida antes de março de 2026. Na ocasião, a Corte definiu novos critérios para as verbas indenizatórias, que aumentam os contracheques do funcionalismo público. Conforme os ministros Alexandre de Moraes, Cristiano Zanin, Flávio Dino e Gilmar Mendes, o Conselho Nacional de Justiça tem 30 dias para repassar as informações sobre o tema ao Supremo. No horário de Brasília, 1h03.
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3: Leonardo Dai, boa tarde para você. A gente está com um probleminha na comunicação com o Leonardo Dai. Então a gente vai reestabelecer o contato para poder conversar com o Léo a respeito da rotina da seleção brasileira às vésperas de um jogo super importante na segunda-feira contra o Japão. Pelo que eu tenho de informação aqui, o treino de hoje já foi realizado. Então vamos saber qual é a expectativa para as atividades da seleção brasileira neste fim de semana que antecede essa partida. Ô, Nadédia Calado, você já deu seu palpite lá no bolão?
0: Eu dei o meu palpite, mas já tô meio pensando em mudar. Você sabe que eu não tô indo muito bem, né?
3: Uhum.
0: Então eu acho
3: agora,
0: que eu vou dar mais
3: uma. Você já teve ótimos dias
0: já
3: no bolão.
0: Já estive no pódio
3: já
0: ali.
3: Já esteve no topo.
0: E agora despenquei, né? Realmente, quanto a expectativa é a mãe da decepção, né? E
3: uhum.
0: Aí eu passei pra 24, uhum. Assim. É, mas vou dar uma analisada, uma estudada aí na técnica.
3: Entendi.
0: E tentar me recuperar, né?
3: Tentar se recuperar. Eu tenho fé, viu, Nadézia?
0: Você tá bem melhor que eu.
3: É, eu tô por enquanto. Mas você vê, eu não tenho ainda o palpite pra seleção. Mas o Leonardo Dai já tá de volta pra contar pra gente, Dai, o que a seleção faz num fim de semana que antecede uma partida tão importante na Copa do Mundo? Boa tarde pra você.
4: Boa tarde, Cássia. Boa tarde, Nadézia. Boa tarde ao ouvinte. Tá começando agora a preparação da seleção brasileira pro jogo de segunda-feira contra o Japão. Aqui nesse horário e a gente está indo embora para do treino.
3: Não, a gente está sem condições. Vamos fazer o seguinte, a gente vai continuar aqui com o CBN Brasil e daqui a pouco a gente tenta retomar esse contato com o Leonardo Dai em melhores condições. 1h06.
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Hoje o Ruth Marcellini vai falar conosco sobre um assunto muito interessante. Ele vai falar sobre influências da gastronomia no Rio Grande do Sul. Vai falar da região portuguesa indígena do Rio Grande do Sul. E que região é essa? É a região dos Campos de Cima da Serra. Normalmente as pessoas associam o Rio Grande do Sul à imigração italiana, à imigração alemã, mas hoje o Ruth vai fazer diferente, vai falar sobre

0: sobre os açorianos. Então vai falar dos queijos serranos, do mate, das abóboras, do pinhão. Aliás, pinhão é uma coisa que eu adoro e não comi este ano ainda. Você gosta de pinhão, Nadege?
1: Eu gosto e tá bem na temporada, né?
0: Tá bem na temporada de pinhão. E o Rusch Marcellini fala com a gente sobre pinhão e sobre outras delícias desta região do Rio Grande do Sul. Rusch Marcellini, boa tarde para você, tudo bem?
2: Boa tarde, Cássia. Bem?
0: Tudo bem. Vamos ver se a gente consegue estabilizar o contato com o Rusch. Tá muito ruim. Vamos fazer um intervalinho? E aí daqui a pouco a gente consegue voltar falando de todos esses assuntos bacanas que a gente tem para essa sexta-feira no CBN Brasil.
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0: Já estamos com o Rusty Marcellini, hoje falando conosco direto do Rio Grande do Sul. Rusty, boa tarde.
1: Boa tarde, Cássia. Boa tarde, ouvintes. Estão me ouvindo melhor agora?
0: Estamos te ouvindo bem, Nadédia Calado e eu.
1: Opa, tudo bom, Nadédia?
2: Boa tarde.
1: Sabe o que deve ser? Ô, Cássia, provavelmente deve ser por conta do frio aqui, viu?
0: Ah, é?
1: Porque você não tem ideia. Ó, eu viajo por tudo quanto é canto desse Brasil há anos e anos e anos. A temperatura mais fria que eu já peguei na vida, no Brasil, aconteceu ontem na cidade aqui de Cambará do Sul, quando fez. Temperatura registrada, não é sensação térmica, não. -1 grau em Cambará do Sul. Amanhecemos lá com geada. E impressionante, com a sensação térmica estava -4, bom, é que não estava nenhum ventinho forte. E eu pensei, o Cássio e Nadélia, para a gente falar um pouquinho sobre esse Rio Grande do Sul, que talvez alguns brasileiros ainda desconheçam. Porque quando a gente pensa no estado aqui, muitas pessoas acabam pensando na parte da imigração alemã e italiana, que é a região ali de Gramado, a região ali de Nova Petrópolis, região de Canela, que é a região alemã. E se a gente cruza a rodovia para o outro lado, é a região italiana, onde vão estar os vinhedos ali, que é a região de Garibaldi, a região de Bento Gonçalves, Caxias do Sul, é onde que a gente vai encontrar as galeterias, então a região italiana. Agora, no norte, mais ali para a região nordeste ali do Rio Grande do Sul, é uma região lindíssima, região conhecida como Campos de Cima da Terra, que tem muita influência portuguesa. Isso por conta de ter sido ali uma passagem de tropas, né? Os tropeiros saíam ali de Viamão, da Grande Porto Alegre, e subiam até Sorocaba com as mulas, para venderem as mulas numa grande feira que existia em Sorocaba, isso aí 200 anos atrás, que eram compradas pelos tropeiros para descerem com o ouro da Estrada Real até Paraty. E todo esse caminho era conhecido como Rota dos Tropeiros. E ao longo desse caminho, teve essa relação entre os portugueses e os índios, e nasceu todo ali, os indígenas, né? E nasceu toda ali uma cozinha muito específica. E aqui no Rio Grande do Sul, a gente vai encontrar, por exemplo, o queijo serrano, que veio desse conhecimento dos açorianos. A gente vai encontrar muito aí, tem uma abóbora aqui que chama gila, ou chila, que praticamente a gente não encontra em nenhuma outra região no Brasil e encontra em Portugal.
0: Confesso que eu não conheço essa abóbora. Parece uma cabotiá, assim, ou parece
1: não,
0: aquela abóbora seca?
1: Quando você olha ela por fora, a casca dela, ela lembra uma melancia. Mas na hora que você corta, a polpa dela é esbranquiçada com sementes bem escuras, grandes. E a gente encontra em Portugal vários doces de gila. E a gente acha nessa região aqui de Campos de Cima da Serra, que é a região aqui de Cambará do Sul, Bom Jesus, Vacaria, São José dos Ausentes, uma região lindíssima.
0: Que interessante.
1: Temos paradouros, né? Paradouros, né? Que são as antigas tropas, os pontos de tropas de tropeiro. Eu fiquei hospedado numa belíssima chamada Paradouro Cambará do Sul, um hotel assim deslumbrante, cujo restaurante não usa gás. Tudo é feito com lenha. Então é fantástico, você prova todos

0: pratos assim são aquelas chapas de ferro que são feitas ali em cima, as coisas preparadas naquelas chapas de ferro de antigamente, e tudo lenha, forno a lenha, fogão a lenha, e muito legal, viu, Cássia?
1: Que interessante. A Nadédia me mostrou uma imagem aqui no computador dessa abóbora que eu não conhecia, e realmente parece uma melancia. De sabor, ela lembra alguma coisa familiar pra gente?
0: Não lembra. Lembro realmente o gosto de uma abóbora, talvez aquela abóbora menina, aquela abóbora de pescoço.
1: Sim.
0: Né? É muito usado para fazer doce, né? A gente não prova ela crua. E a abóbora é muito utilizada nessa região do Rio Grande do Sul. Nós participamos lá do Almoço Campeiro, lá no Parador Cambará do Sul. E assim, aquele fogo de chão, né? Acende-se o fogo ali por volta de 5 horas da manhã. Isso aí num frio de lascar. E aí colocam todas aquelas costelas em volta e vai colocando ali abóbora. Tem muito pinhão também, está em temporada de pinhão, então a gente prova muito aquele pinhão que você, para abrir, tem que ser com ele ainda quente. Fica muito gostoso você colocar na chapa também para dar uma tostada. Então é uma cozinha gaúcha, muito ligada a essa região aqui, que talvez alguns brasileiros ainda desconheçam e foge um pouco de ser aquela cozinha gaúcha que a gente tem no nosso imaginário, né, Cássia e Nadédia?
2: Verdade, bem diferentonas essas ideias. E a Cássia dizia, né, no primeiro momento, que a gente associa o Rio Grande do Sul a alguns tipos específicos de imigração, mas é uma herança cultural muito mais rica do que a gente sabe assim de cara.
0: Sem dúvida alguma, né? Esse queijo serrano, que inclusive tem denominação de origem, veio todo do conhecimento dos açorianos, né? Do contato dos açorianos. A gente vai encontrar ali também mais para Santa Catarina, ali em Florianópolis, mas esses açorianos todos aí levaram todo esse conhecimento aí pelo interior do Brasil e uma cozinha própria, muito devido aí ao contato com os indígenas nessa época aí, há 200 anos atrás, né? Subida pela rota dos tropeiros, né?
1: Gostei muito. Qual que é o almoço por aí hoje, Rushi?
0: Bem, hoje, nesse momento, eu estou falando aqui do Vale dos Vinhedos. Já saí de Cambará do Sul, estou em Vale dos Vinhedos, agora nós vamos focar aqui a viagem nas vinícolas e vamos almoçar num restaurante que eu sou apaixonado, que é Guri. Chama Guri, e ele é exatamente sobre essa cozinha gaúcha, que se estende muito mais do que dessa cozinha italiana, alemã, que as pessoas estão tão acostumadas. É muito mais uma cozinha de campo, uma cozinha campeira, né? Então, é uma cozinha que eu adoro, dos tostados, do uso da brasa, não necessariamente somente para carne, mas também para legumes, que eu adoro. Então, daqui a pouquinho aqui, estamos indo lá para o restaurante Guri para a gente almoçar.
1: Maravilha. Aproveite bastante, Rushi. Um ótimo fim de semana para você.
0: Para você também, para todos os ouvintes, e até semana que vem.
1: Até semana que vem.
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1: Leonardo Dai gravou o comentário dele, vamos ouvir.
4: Oi, Cássio e Nadédia. Estamos aqui no treino da seleção brasileira, começando a preparação da seleção para o jogo de segunda-feira contra o Japão. O primeiro mata-mata da seleção com uma Copa do Mundo, como já esperado, né? Como faz parte da programação. Treino de recuperação física com as reservas apenas em campo. A gente teve ontem um dia de folga para os jogadores, né? Então, preparação completa mesmo para valer dos jogadores para o jogo de segunda-feira, só no fim de semana, só no sábado e no domingo. Amanhã, o último treino aqui em Morristown. Depois a viagem para Houston, domingo o treino já em Houston para o jogo de segunda-feira contra a seleção do Japão. Teve agora há pouco aqui um feliz aniversário para o Igor Thiago, né, que hoje completa 25 anos. E, aliás, até um caso interessante da seleção nessa Copa do Mundo, né? Porque começou a Copa como titular e depois da atuação contra o Marrocos, quando não foi bem, acabou saindo do radar. E não entrou, por exemplo, no jogo contra a Escócia, mas está aqui no grupo, está aqui trabalhando para tentar recuperar espaço na Copa do Mundo e passou por aquele corredor, aquele famoso corredor do aniversariante, né? Que recebe ali aquela sequência de tapas dos jogadores da seleção brasileira. Então hoje um treino um pouquinho diferente, um treino só para os reservas, né? Diferente no sentido da preparação em relação aos próximos dias da seleção brasileira, normal dentro da programação, mas diferente em relação ao que teremos nos próximos dias da seleção brasileira. E sábado e domingo a preparação de fato para o jogo de segunda-feira.

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0: Ana Letícia Lobach gravou o comentário dela.
1: Olá, ouvintes da CBN, tudo bem por aí? Olha, se você está planejando comprar um eletrônico ou um console de videogame, vai ter que preparar o bolso daqui para frente, viu? Ontem, na quinta-feira, a Apple anunciou um aumento generalizado, já está valendo, inclusive, nos preços de MacBooks, que são os notebooks da marca, e de iPads, os tablets da marca. Ao mesmo tempo, a Microsoft também informou que o preço do Xbox, o console de videogames deles, vai aumentar em 100 ou 150 dólares, dependendo aí da versão do armazenamento, a partir do dia 1º de agosto. E essa medida das duas empresas não é um movimento isolado, na verdade, é uma tendência que a gente vai, com certeza, observar no mercado de tecnologia nos próximos meses, viu? Os produtos devem encarecer mesmo, e isso é um efeito colateral direto da corrida pelo desenvolvimento da inteligência artificial. O que que acontece? Para treinar essas IAs que a gente vê hoje super poderosas, né? O ChatGPT, Claude, Gemini, as empresas precisam de centros de dados, que a gente chama de data centers, muito robustos. E esses data centers consomem quantidades muito grandes, assim, quantidades absurdas de memória e de armazenamento. As fabricantes desses componentes acabam priorizando os contratos, que, óbvio, são muito maiores e muito mais lucrativos, com empresas de chips de IA. E aí o mercado de eletrônicos de consumo, ou seja, seu computador, seu celular, seu videogame, acaba ficando lá para o fim da fila. Inclusive, a título de curiosidade, esse movimento todo, esse fenômeno, já tem até nome. Os especialistas estão chamando de Ramagedon. A própria Apple, que tem uma cadeia de suprimentos bem eficiente, tentou segurar essa onda, absorver esses custos e não passar esses custos para o consumidor, mas o CEO da empresa, o Tim Cook, deixou bem claro numa declaração que ele fez na semana passada que a empresa tinha chegado ao limite. E aí o que a gente vê hoje, né, na verdade desde ontem, é um reajuste em vários notebooks e tablets do catálogo. O MacBook Neo, por exemplo, que foi lançado esse ano para ser o notebook mais acessível da Apple, a porta de entrada, ele passou de R$ 7.300 para R$ 8.500. Esse reajuste, bom pontuar, não atingiu o iPhone, os preços dos iPhones agora. Mas, ao que tudo indica, a nova geração de iPhones, o iPhone 18, que deve ser lançado aí em setembro, provavelmente vai vir com um preço mais salgado. Inclusive, a estratégia da Apple parece ser justamente ajustar o catálogo agora para que no lançamento do iPhone o consumidor meio que esteja acostumado com esse novo patamar de preço e não sinta tanto o baque. Então, a dica que eu deixo para você que precisa, de repente, trocar de notebook, trocar de tablet, de eletrônico de maneira geral, é pesquisar bem, ficar de olho em ofertas, em promoções, porque a tendência é que o cenário de preços continue desafiador por um bom tempo, viu?

0: não tem muito para onde correr. A inteligência artificial agora é a prioridade do setor de tecnologia, isso no mundo inteiro. A infraestrutura para colocar tudo isso para rodar é muito cara e a gente, consumidor final, está começando a pagar a conta disso tudo. Até a próxima, gente.
1: Essa foi a Ana Letícia Loubach.
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0: Sexta-feira, 26 de junho de 2026. Um esquema de exportação ilegal de lagostas vivas para a China é alvo de uma operação da Polícia Federal em parceria com a Receita e órgãos ambientais. São cumpridos 6 mandados de busca e apreensão em Pernambuco e no Ceará. De acordo com a estimativa das autoridades, o esquema movimentou 300 milhões de reais nos últimos 5 anos. Segundo a investigação, uma empresa brasileira que não tinha autorização do governo chinês usava o selo de uma exportadora regularizada para enganar a fiscalização. O Ministério da Saúde recomendou a aplicação da dose zero da vacina tríplice viral em crianças de 6 a 11 meses e 29 dias que vivem na cidade de São Paulo. A decisão foi anunciada depois do registro de 3 casos de sarampo em menores de 2 anos na zona norte da capital paulista. A recomendação também vale para o município de Guarulhos, em virtude da intensa circulação de pessoas em deslocamentos relacionados ao Aeroporto Internacional de São Paulo. O movimento eleva o risco de disseminação dos vírus. Segundo o governo federal, cerca de 100 mil doses serão enviadas para as duas cidades. A vacina tríplice viral protege contra o sarampo, a caxumba e a rubéola. Um asteroide de grande porte passará perto da Terra amanhã. O corpo celeste chama atenção pelo tamanho, estimado entre 900 metros e 1,5 km de diâmetro. Astrônomos classificaram o asteroide como potencialmente perigoso, mas disseram que não existe risco de colisão com o planeta. A seleção brasileira masculina de vôlei vai encarar a Itália daqui a pouco, às 15h, pela Liga das Nações. A equipe do técnico Bernardinho tentará se recuperar da derrota para a Ucrânia na estreia da etapa do torneio na Eslovênia. No horário de Brasília, 1h34.
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0: Vera Magalhães gravou o comentário de hoje que nós vamos ouvir agora.
1: Boa tarde, Cássia, Nadédia, ouvintes, também quem assiste o CBN Brasil. Ontem foi anunciada a chapa aqui de São Paulo que vai dar suporte à candidatura do presidente Lula. Ela tem o ex-ministro da Fazenda, Fernando Haddad, como candidato a governador, a gente já sabia disso, mas foram definidas as posições para vice de Haddad e para o Senado. Havia uma controvérsia, uma espécie de congestionamento nesse meio de campo e finalmente se arbitrou, o Lula arbitrou, juntamente com o Geraldo Alckmin, que caberia ao ex-ministro Márcio França ocupar essa vice. A cara que ele estava no anúncio, uma cara de velório, na verdade, mostra que ele topou essa missão bastante a contragosto. Deve ter obtido promessa de que, em caso de vitória de Lula para um quarto mandato, ele vai ser recompensado com uma posição melhor no ministério, melhor do que a que ele ocupou nesse mandato como ministro de pequenas e microempresas. As duas candidatas ao Senado serão também as duas ex-ministras Simone Tebet e Marina Silva. É uma aposta do Lula em diferenciar bastante a sua chapa daquela que deverá vir acompanhando o governador Tarcísio de Freitas na sua candidatura à reeleição. Duas mulheres, uma delas de perfil bem à esquerda, que é a ex-ministra do Meio Ambiente, e uma de corte mais

0: liberal, que é a ex-ministra do Planejamento, que faz uma migração de Mato Grosso do Sul para São Paulo, na expectativa de ser acolhida por uma parcela do eleitorado da Faria Lima, dos profissionais liberais, um público que votou nela em 2022 para presidente e que esteve com ela naquela migração para apoiar o Lula no segundo turno. Então é esse o time do Lula. A gente tem falado muito da importância que o presidente dá à eleição em São Paulo, perder de pouco ou, se possível, mandar Fernando Haddad para um segundo turno para ser o suporte da sua própria candidatura no estado, que é o maior colégio eleitoral do país, e ele espera ter formado um time competitivo. Muito pouco provável que Haddad tenha ali uma chance real de vitória, as pesquisas não mostram isso, o eleitorado conservador do interior de São Paulo, principalmente, não permite imaginar que o PT teria a sua primeira vitória no estado, mas é um time que parece forte o suficiente para fazer aquilo que se espera dele, que é garantir a mesma votação para o Lula e para o Haddad que eles tiveram em 2022. Fico por aqui e a gente volta a falar na semana que vem. Um ótimo jornal para vocês. Tchau, tchau.
1: Vera Magalhães volta na semana que vem aqui a nossa programação. E agora nós temos informação chegando com a nossa reportagem aqui em São Paulo. Estamos com o Lucas Taveira. Lucas, boa tarde para você.
2: É isso, boa tarde para você, para todo mundo ligado aqui na CBN. Olha, em meio a um possível novo tarifaço, o vice-presidente Geraldo Alckmin afirmou que maus brasileiros estão tentando reverter o estrago causado ao país. Essa declaração ocorre após o secretário de Estado dos Estados Unidos, Marco Rubio, responder uma carta do senador Flávio Bolsonaro em que pedia que os americanos não impusessem tarifas de 25% aos produtos brasileiros. Marco Rubio disse que vê otimismo no pré-candidato do PL à presidência, mas afirmou que a investigação conduzida no país sobre práticas comerciais deixou diferenças substanciais na resolução de problemas. O vice-presidente criticou a atuação de Flávio Bolsonaro para tentar ajudar a resolver o tarifaço.
3: O ministro Márcio Elias Rosa tem feito tratativas com o embaixador Grillo e o STR, pode detalhar um pouco melhor. Mas, na realidade, são maus brasileiros que trabalharam contra o Brasil e agora estão tentando remediar o estrago que foi feito.
2: O ministro do Desenvolvimento, Indústria, Comércio e Serviços, Márcio Elias Rosa, deu detalhes sobre a negociação entre Brasil e Estados Unidos e criticou quem usa a questão das tarifas como campanha eleitoral.
4: Com relação às negociações, nós estamos fazendo reuniões semanais com o USTR, diretamente com o USTR. As equipes técnicas têm se reunido, nós já tivemos, desde 7 de maio, quando teve a visita na Casa Branca, até hoje, pelo menos 8 reuniões, ainda ontem, nós conversávamos e já agendávamos a próxima para a próxima semana, tanto no nível técnico quanto no nível mais de alto nível, no nível político. E estamos debatendo seriamente. Não é visita de cortesia que se faz, não é simplesmente uma conversa amadorística e muito menos de cunho eleitoral. Quem se apropria desse tema com um propósito meramente eleitoral faz pouco.
2: Alckmin destacou ainda que o governo trabalha para reverter até setembro a decisão da União Europeia que excluiu o Brasil da lista de países que cumprem as regras do bloco para exportação. O governo brasileiro já criou um novo protocolo para tentar reverter essa medida. Geraldo Alckmin e Márcio Elias participaram nesta sexta-feira do evento Conexões Produtivas, Oportunidades para a Indústria no Acordo Mercosul-União Europeia aqui na Zona Sul de São Paulo. Viu, Cássia?
1: Muito obrigada. Esse foi o Lucas Taveira, 1h41.
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0: Boa tarde, Teco.
1: Oi, Cássia. Boa tarde, Nadede. Boa tarde aos ouvintes. Tudo bem?
2: Boa tarde, Teco.
0: Teco, temos aqui a dúvida da ouvinte Daniele. O que ela nos conta? Alguns títulos do Tesouro Direto

0: estão com rentabilidade negativa esse ano e já foram ruins no ano passado. E aí ela te pergunta, é melhor vender?
1: Olha, Cássia, a gente já respondeu essa pergunta aqui algumas vezes, mas eu acho ela tão importante que sempre que aparece eu faço questão de voltar ao tema, né? Porque não venda hipótese alguma. Esse relato que a nossa ouvinte falou está acontecendo, tem muita gente incomodado com isso, porque não tem sido só uma coisa de último mês ou dos últimos 2-3 meses, de fato tem tido um rendimento ruim e até mesmo negativo desde o ano passado, mas é importante que o ouvinte entenda, então vou explicar aqui para ficar bem fácil para entender por que não vender, né? No Tesouro Direto, você tem basicamente três tipos de título, né? O Tesouro Selic, que é um título que quando você investe o dinheiro, ele começa a render todo dia. Em tese, todo dia ele sobe um pouquinho. E não dá para dizer quanto você vai ter no final dessa história, porque a gente não sabe nem quando vai ser o final dessa história e a gente também não sabe quanto vai estar a Selic ao longo dessa história. Mas ele todo dia ele sobe um pouquinho. Os outros dois tipos de título do Tesouro, que são o IPCA+, e o título pré-fixado, eles têm duas características importantes de se prestar atenção. A primeira delas é que todos eles têm um prazo. Então você já sabe que no dia 1º de janeiro de tal ano, ou 25 de maio de tal ano, você vai receber esse dinheiro de volta. O prazo está definido. E a outra coisa é a taxa. Você também já sabe quanto você vai receber de volta. Então, tem uma taxa lá de X% que você vai receber dia 1º de janeiro de 2031. Se o ouvinte jogar lá na calculadora do Tesouro ou de qualquer calculadora do Banco Central, você já sabe o dia e até o valor que você vai receber. Não vai ser nem um centavo a mais, nem um centavo a menos, o Neymar jogando, o Vini Júnior fazendo gol ou a França sendo campeã do mundo. Não faz diferença. Uhum. A eleição também não faz, guerra não faz. Qual é o problema desses dois títulos que é o que angustia as pessoas? Você sabe quanto você coloca, você sabe quanto você vai tirar. Mas o caminho dele não é linear, não é um título que todo dia sobe um pouquinho, todo mês sobe um pouquinho. Ele vai zanzando. Tem mês que sobe, tem mês que cai, às vezes um ano cai, às vezes nunca cai. Mas ele vai, normalmente ele vai alternando, né? Ele vai fazendo não é linear, ele vai fazendo curvas, né? Então, o ouvinte não pode se apavorar, porque se ele tirar o dinheiro antes da hora, é aí que ele tem um prejuízo que ele não terá, né? Ele não terá esse prejuízo lá na frente. Esse dinheiro vai recuperar, nem que seja tudo no último mês, mas ele vai acontecer, ele pode ficar tranquilo com isso. Às vezes, o ouvinte se apavora porque ele é um investidor conservador, ele colocou dinheiro numa coisa de renda fixa e ele fica assustado que o negócio cai um mês, cai outro mês, cai outro mês. E ele fala, pô, isso aqui não era o que eu pensava, mas era sim. Você só precisa parar de olhar e aguardar o vencimento que vai dar tudo certo.
0: É isso, só ter calma. Teco Medina, muito obrigada. Bom fim de semana para você.
1: Até segunda, tchau, tchau.
0: Até. Daqui a pouquinho a gente volta conversando com a Suzana Barelli.
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disponível de segunda a sexta-feira, das 8 às 18 horas. 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

0: Boa tarde, Suzana.
1: Oi, Cássia. Oi, Nadédia. Oi, ouvintes. Boa tarde.
0: Suzana, temos um fim de semana de feiras de vinhos em São Paulo?
1: É isso aí, Cássia, Nadédia. Esse final de semana é um final de semana que promete, né? Eu queria falar para os ouvintes, amanhã e depois acontece a 14ª edição da Naturebas. A Naturebas é uma feira que eu acho muito interessante. Ela é focada no que a gente chama de vinhos naturais, orgânicos, biodinâmicos, e são os vinhos de baixa intervenção. Ela é organizada pela Alice Cereja, que é uma super expert nesse estilo de vinho, é uma fã e é uma convicta nessa filosofia de vinhos com baixa intervenção. E ela consegue reunir 180 produtores de 14 países diferentes. E essa feira acontece no Tendal da Lapa. E para quem quiser, o ouvinte que ainda quiser conhecer um pouquinho mais esses vinhos de baixa intervenção, que a gente chama de baixa intervenção, que são vinhos que são produzidos com menos agrotóxico, com a filosofia orgânica e tudo mais, ainda tem ingresso à venda e custa, ou no SAP por dia, R$ 289 a entrada, e você pode provar todos os vinhos que estão lá. Aí, isso a gente tem no sábado e no domingo. E na segunda-feira acontece um evento que se chama Segunda Taça,

0: organizada por uma sommelier que chama Gabi Monteleone e que ela segue, não é tão focada em vinhos naturais, mas são em produtores que têm essa questão de fazer vinhos com menor intervenção, vinhos com em que efetivamente assim, o que está no vinhedo reflete na taça. E ela traz, são 18 produtores no evento desta segunda-feira, de 7 países diferentes, e que começa às 4 da tarde, depois do Jogo do Brasil. Tem produtores que vão estar nos dois eventos, mas a gente tem também produtores que vêm só para esse segundo evento. E aí, assim, no evento Naturebas, eu chamo a atenção, por exemplo, um produtor que eu, tipo, é um brasileiro que eu super adoro, que é o Luiz Anini, que faz um vinho que chama Era dos Ventos, que é um vinho nessa linha de menor intervenção, de respeitar o que vem do vinhedo e tudo mais, que ele está na Naturebas, por exemplo. E no evento da Gabi Monteleone, que acontece na segunda, um produtor que eu destaco é o Matias Reticelli, que é um argentino, que tem feito coisas muito legais dos vinhos de lá, e que o Matias está só na Feira da Gabriela, que é a segunda taça. E no caso da Feira da Gabriela, ela acontece num restaurante em São Paulo, que chama Futuro Refeitório, e os ingressos custam R$ 262,00, e também dá direito a provar todos os vinhos que estão ali em exposição. Então, assim, tem uma, vamos dizer assim, temos uma boa oportunidade de provar vinhos nesse final de semana em São Paulo, sábado, domingo e segunda.
1: Sábado, domingo e segunda. Suzana Barelli, muito obrigada. Bom fim de semana para você.
0: Obrigada e bom final de semana para vocês e ouvintes.
2: Bom fim de semana.
1: Na Dédio Acalado, essa edição do CBN Brasil vai ficando por aqui. Nós contamos com a produção de
2: Ana Luísa Bessa, com assistência do Sueliton Viana e da Beatriz Lacorte.
1: E nos trabalhos técnicos,
2: Juliano Fonseca e a Priscila Gubiotti.
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2: Pé na jaca ou temperança?
1: Ah, pé na jaca. Pé na jaca até segunda-feira, quando tem o jogo da seleção, Nadédia Calado. Uma ótima tarde para você e para os nossos ouvintes também. Um excelente fim de semana.
2: Boa tarde a todos.

Sexta-feira, 26 de junho de 2026. O Supremo Tribunal Federal derrubou decretos de 10 cidades de Santa Catarina que dispensavam o comprovante de vacinação contra a Covid-19 para a realização da matrícula escolar. A Corte considerou inconstitucionais as medidas municipais. Segundo a decisão, as prefeituras não têm competência para criar regras do tipo e extrapolaram a função de apenas suplementar a legislação federal e estadual sobre saúde. O STF também considerou que as regras violam direitos fundamentais, como o dever de proteção à vida e à saúde, além do princípio da proteção integral da criança e do adolescente. O ensino médio público no Brasil apresentou queda na reprovação entre 2022 e 2025. É o que mostra o censo escolar divulgado pelo INEP, o Instituto Nacional de Estudos e Pesquisas Educacionais Anísio Teixeira. O número recuou de 8,4% para 3,2% no período avaliado. Já o índice de aprovação chegou a 94% dos estudantes. O levantamento também apontou para a redução da distorção idade-série e o aumento de inscrições de concluintes da rede pública no Enem. O Ministério da Educação relacionou os avanços com as políticas de permanência e aprendizagem, como o programa Pé de Meia. O diretor-geral da Agência Internacional de Energia Atômica afirmou que será necessário montar um sistema robusto de verificação para fiscalizar o Irã e garantir que a República Islâmica não desenvolva armas nucleares. Ele disse que esse é o principal objetivo do governo americano, que mantém o diálogo com Teherã. As conversas entre Estados Unidos, Líbano e Israel prosseguem nesta sexta-feira, um dia a mais em relação

0: que estava previsto. O governo iraniano exige que as tropas israelenses parem de bombardear a parte sul do território libanês. No horário de Brasília, 12:02.
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2: Eita, muito boa tarde, gente! Seja muito bem-vindo, seja muito bem-vinda à Rádio Que Toca Notícia e que toca esse forrozinho bom. Que toca esse forrozinho bom no fim de semana. E esse aqui em clima de despedida do Arraiá, de clima de despedida do São João, dos Festejos Juninos 2026. Estamos chegando! Eu e meu amigo, meu irmão Almir Villanova, meu compadre Mimi, tamo junto até as 3h30 hoje, viu, Mimo? 10.

0: 6:30 da tarde. Tem futebol, tem Copa do Mundo, mas a gente está chegando com, podemos dizer assim, nosso último arraiá por aqui, meu compadre.
1: Você disse isso só para arrasar meu coração. Você disse tudo isso só para mexer comigo.
0: Foi por conta, sabe de quê?
1: De quê?
0: Sabe de quê?
1: Me diga de quê?
0: Do balde que você jogou. Da água fria.
1: Foi quando? Foi terça-feira, foi?
0: Eu acho que foi terça-feira, foi.
1: Parece que foi.
0: Véspera de São João.
1: Foi. Foi isso mesmo. Mas, olha, eu tinha que lhe dizer, rapaz. Eu tinha que lhe dizer. Bom, pro ouvinte que tá com a gente agora, que danado foi que eu disse. Eu vou dizer agora de novo.
0: Foi.
1: É que na terça-feira, que eu acho que foi na terça-feira
0: foi
1: mesmo,
0: na terça-feira.
1: A gente tava assim nesse arraialzinho aqui. Pode aumentar, aumenta aí, bicho. Catuca aí. Pronto. Nesse arraialzinho, ó, aqui na nossa paiocinha, e eu perguntei pra ele: rapaz, tu tá sabendo se Chiquinha vai vir?
0: Tô sabendo.
1: Margarida
0: vai vir também com aquele chinelo novo.
1: Pronto. Foi isso que a gente conversou.
0: Isso.
1: Mais pra frente eu tive que dizer: ó, tu vai sabendo que os pais delas vêm também.
0: Pronto.
1: Aí ele disse: pronto.
0: Pronto.
1: Aí baixou fácil na hora. Aí tá me dando troco hoje, dizendo que o arraialzinho tá acabando. Mas a gente aproveitou.
0: Vamos, aproveitou.
1: Não aproveitou?
0: Ou muito,
1: menino. Pronto. Então tá certo.
0: 10 de 1992.
1: Exatamente. Olha, é isso mesmo. Com a gente a cacimba nunca cerca.
0: Pela tampa.
1: Então vamos embora, compadre Moma. Tá certo que tá acabando, porque tudo que começa tem fim. Mas tem nada não, a gente vai aproveitar direitinho também nessa tarde aqui de sexta-feira. Chegue junto, minha comadre, chegue junto, meu compadre, que a gente já tá preparando o quentão, o milho já tá assado e a gente vai se embora pra esse arraiá com muita informação também. Por isso que a gente já vai dizer agora quais são os principais destaques de Caruaru e região, compadre Moma.
0: Vamos embora, compadre Mima. Pátio de eventos de Caruaru recebe shows de Natanzinho Lima, Gustavo Lima e Sandy Avião na reta final dos festejos juninos.
1: Irá Caldeira, Cristina Amaral e Morgana Bernardo encerram a programação junina na Serra Negra, nesse fim de semana também.
0: Hoje é o último dia do São João da Moda, lá em Santa Cruz do Capibaribe.
1: E olha aí, a Polícia Rodoviária Federal realiza uma ação educativa aqui em Caruaru. Muito legal essa ação educativa, hein? É por meio da carreta Cinema Rodoviário. Já já a gente explica.
0: Isso, e no Sexta de Música, em especial São João, tem capoá aqui no estúdio. A gente vai conversar com o cantor, compositor e sanfoneiro dos bons, Sebastião Silva.

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2: Olha, eu vou te dizer uma notícia que tu vai se animar, viu?
3: Opa, eita, coisa boa.
2: Eu já botei três lá no fundo do pote.
3: Vixe, botasse três.
2: Botei três.
3: Eita, meu irmão.
2: É.
3: Agora, meu irmão, você me animou mesmo.
2: E animei, sabe por quê? Porque não diz que número ímpar não é bom?
3: Isso mesmo.
2: Aí a gente vai ter que botar quatro.
3: É verdade. Tem isso também.
2: Não tem?
3: Então deixa que essa outra eu trago.
2: Oxe. Negócio fechado, me animei também. Então a gente começa o panorama falando sobre o último fim de semana do São João aqui de Caruaru. Nessa reta final, tem na programação para hoje, ó, João Bosco e Vinícius, Rei Vaqueiro, Seu Desejo e Natanzinho Lima.
3: Amanhã sobem ao palco do Pátio de Eventos, Sanfona para Elas, Forró Gigante, o cantor Tiaguinho, Gustavo Lima e Xande Avião. De acordo com a Fundação de Cultura de Caruaru, a previsão é que os shows comecem hoje a partir das 7 da noite e amanhã às 6 da tarde, lá no Pátio de Eventos Luiz Gonzaga.
2: Muito bem, deu vontade aqui só de repetir para deixar bem clara essa questão da programação de hoje. Tem João Bosco e Vinícius.
3: Ei, vaqueiro!
2: Seu Desejo e Natanzinho Lima. Pronto.
3: Não é possível que ele não escutou.
2: E tem muita festa nesse fim de semana com São João na Serra Negra, lá em Bezerros. É uma beleza a Serra Negra. E amanhã vão se apresentar por lá.
3: Pelo amor de Deus.
2: Rei do Cangaço, Ira Caldeira, Amazã, Cristina.

0: Farel e Walter Lins. Já no domingo, concluindo a programação junina, tem show de Morgana Bernardo, Flávio Leandro e também Cezinha e Amanda Leão.
1: Exatamente, meu compadre Mima. A Serra Negra é conhecida como clima ameno, com temperaturas médias entre 15 e 25 graus, além de paisagens naturais que fazem aí da região um dos principais destinos turísticos do agreste de Pernambuco, Mima.
0: Esqueça não, lá em Bezerros tem Rei do Cangaço e aqui em Caruaru tem
1: Agora ele ouviu.
0: Agora o bicho viu que não tá danado. Então a gente vai pro intervalo. Daqui a pouquinho a gente tá voltando. Lembrando que Sebastião Silva é o nosso convidado de hoje. Eita que vai ser arretado. Até porque tem trabalho aí mais recente pra gente falar do Sebastião, né? Um trabalho assim rebuscado, muito cuidadoso. Ele é um sanfoneiro arretado e vai cantar pra gente também. Bom, a gente vai pro intervalo. Daqui a pouquinho a gente volta. E a partir das 2h30 é que tem o Sexta de Música, né? Já tem a última parte do panorama. Compadre Mima, a gente volta já.
1: Mima, a gente volta já, meu compadre.
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Sexta-feira, 26 de junho de 2026. O presidente Lula anunciou que vai enviar o ministro da Defesa, José Múcio, à Venezuela para discutir a ajuda brasileira após os terremotos que deixaram ao menos 589 mortos. O anúncio ocorreu durante uma cerimônia em Santa Catarina, onde Lula também pediu um minuto de silêncio pelas vítimas. A visita vai ocorrer na próxima semana, com o objetivo de coordenar esforços de assistência aos venezuelanos. Os ministros Flávio Dino, Cristiano Zanin, Gilmar Mendes e Alexandre de Moraes apresentaram um voto conjunto propondo a liberação do pagamento de verbas indenizatórias, os chamados penduricalhos. Os valores são destinados a magistrados e integrantes do Ministério Público. Também foi proposto que inativos e pensionistas tenham direito a um adicional de 5% a cada 5 anos trabalhados, limitado a até 35% do teto do funcionalismo público, que hoje é de R$ 46 mil. O voto foi apresentado em julgamento virtual. O ex-governador de Goiás e pré-candidato à presidência da República, Ronaldo Caiado, do PSD, classificou como uma rasteira o desentendimento público entre os integrantes da família do ex-presidente Jair Bolsonaro. O pré-candidato foi questionado no interior de São Paulo sobre a divisão interna e as divergências políticas envolvendo a ex-primeira-dama Michele Bolsonaro e o senador Flávio Bolsonaro, do PL. As divergências dizem respeito sobre as alianças do partido no Ceará. A OpenAI deve adiar a oferta de ações da companhia para 2027. Até lá, a empresa criadora do ChatGPT quer alcançar um valor de mercado de US$ 1 trilhão. Segundo a avaliação mais recente, a empresa valia 730 bilhões. A companhia considera esperar condições mais favoráveis. A OpenAI informou que já apresentou de forma confidencial a documentação inicial aos órgãos reguladores para dar início ao processo de abertura de capital, mas não se comprometeu publicamente com nenhum cronograma. No horário de Brasília, 2h32.

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0: Muito bem, estamos de volta aqui com o nosso panorama nesse arraiá aqui que tá bom demais. E a gente agradece a você que tá aí do outro lado. Já já tem cesta de música. E olha, gente, a Polícia Rodoviária Federal realiza uma ação educativa no São João aqui de Caruaru, através da carreta Cinema Rodoviário. O veículo está estacionado na estação ferroviária e a repórter Jaira Lima tá chegando. Tem outras informações pra gente. Jaira, boa tarde pra você.
1: Boa tarde, Jaira.
2: Olá, boa tarde, Almir, boa tarde, Moisés, boa tarde a todos que nos acompanham na Rádio CBN Caruaru. A Polícia Rodoviária Federal trouxe mais uma vez ao São João de Caruaru a carreta Cinema, uma ação educativa que busca conscientizar a população sobre a importância da segurança no trânsito. O veículo é todo equipado com sistema de projeção, telão, ar-condicionado e capacidade para até 48 pessoas por sessão e oferece uma experiência bem interativa e educativa para os visitantes durante os festejos juninos. Esta ação da Polícia Rodoviária Federal teve início no dia 18 de junho e segue até amanhã, dia 27, aqui na estação ferroviária. Eu vou conversar agora com o Hélio Davino, que é chefe da delegacia da PRF aqui em Caruaru. Hélio, boa tarde para você. Como é que funciona essa experiência oferecida ao público dentro da carreira?

0: Boa tarde. É isso mesmo, a carreta ela tem uma experiência de das pessoas poderem conhecer de perto a Polícia Rodoviária Federal. A gente, durante as sessões de cinema, é um cinema de verdade aqui na carreta, né? A gente tem, o pessoal se surpreende quando entra aqui e vê esse espaço bem projetado, né? A imagem é uma imagem de cinema, um som espetacular. E aí a gente mostra alguns vídeos institucionais apresentando a polícia, a população, aproximando, né? Que esse é o papel da Polícia Cidadã, mostrar, tirar dúvidas da população em geral, falar um pouco sobre direção defensiva, sobre condução veicular, os cuidados que ele tem que ter, principalmente evitar o uso de bebida alcoólica ali durante as festividades. E após isso, conduzir um veículo, né? Não que ele não possa beber, mas depois não pode jamais conduzir um veículo automotor. E aí a gente também fala sobre cidadania, sobre direitos humanos, né? O papel da nossa Comissão de Direitos Humanos está uma fala sobre isso aí também, mostrando a cidadania, uma polícia cidadã, uma polícia que busca realmente se aproximar da população para melhor servi-la.
1: A carreta é destinada apenas aos adultos ou também recebe crianças e adolescentes?
0: Isso, a gente tem um papel que é durante o dia, né? À noite a gente participa das festividades, mas durante o dia a gente traz as escolas do município, seja Caruaru, seja os municípios vizinhos aqui, Agrestina. Agora mesmo, hoje a gente recebeu uma escola de Altinho, né? Foi muito bem recebido, os alunos muito participativos, e a gente mostrando também aí até o brilho no olho dele, tentando, quem sabe, um dia almejar a carreira policial desses jovens.
1: E além da carreta educativa, quais outras ações a PRF está realizando durante os festejos juninos?
0: Aí sim, a gente pega pesado no policiamento, na fiscalização. Nós estamos com reforço nunca visto antes, né? A gente teve um reforço muito grande por parte do departamento a nível nacional, muitos policiais de Brasília, Rio de Janeiro, estados que têm menos tradição nas festividades juninas. E aí a gente conseguiu aumentar o número de fiscalizações, né, principalmente no que tange à alcoolemia e no combate ao crime, né? É visto que a região ela tem que ser muito bem policiada nesse período de festejos pelo aumento do fluxo e, consequentemente, a gente sabe que as pessoas que querem mal fazer, né, usar a rodovia para cometimento de crimes, eles também ficam, né, à espreita, e a gente está ligado nisso, já prendemos muitas drogas, muitos veículos roubados, e vamos continuar assim até o final das festividades.
1: Muito obrigada. Eu conversei com o Hélio Davino, que é chefe da delegacia da PRF aqui em Caruaru. Eu volto com vocês, Almir Moisés. Uma boa tarde a todos.
2: Muito bem, Jair Lima, muito obrigado então pelas informações e todo mundo convidado para curtir esse cineminha educativo da PRF, hein? Sempre vale a pena para adultos, crianças, né? Educação viária, educação no trânsito. E termina hoje a programação do São João da Moda em Santa Cruz do Capibaribe. Gessé Ascioli tem os detalhes. Boa tarde para você, Gessé.
3: Boa tarde, Gessé.
4: Almir, Moisés, boa tarde aí para todos que estão acompanhando na CBN Caruaru. Olha só, eu estou aqui com o prefeito de Santa Cruz do Capibaribe, Elinho Aragão. Nós estamos aqui, prefeito, no último dia de festa em Santa Cruz, mas um último dia que promete, né? Pelas atrações, por toda a movimentação, a cidade inclusive está chovendo, mas com certeza teremos um grande público para esse encerramento de mais um São João aqui na Terra da Moda. Boa tarde.
5: Boa tarde, amigos da Rádio CBN. Prazer imenso falar com vocês hoje. Mais um ciclo que se encerra da edição 2026 do São João da Moda, um São João que movimentou a economia, né, que movimenta a cidade, as famílias vêm brincar nesse clima gostoso, né, de São João, com grandes artistas, com grandes atrações. Então, tenho certeza que fizemos o máximo, a organização, a entrega que a prefeitura pôde proporcionar a todos que vieram para cá brincar. E hoje chegamos, né, na última noite, mais uma noite especial com grandes artistas como Tiaguinho, Calcinha Preta, Rei Vaqueiro, vários artistas da terra que irão também se apresentar nos polos de animação. Então Santa Cruz hoje, né, está de braços abertos para receber toda a região, todos os turistas que vêm de fora, inclusive os que estão no Moda Center Santa Cruz, né, desde ontem vão poder participar hoje com a gente para prestigiar essa última noite do São João da Moda edição 2026.
4: Prefeito, muito obrigado pela participação conosco. Elinho Aragão, prefeito de Santa Cruz do Capibaribe, celebrando aí mais um São João da Moda, e a gente reforça, além de todas essas atrações, né, como o prefeito trouxe aqui, a gente vai ter a partir das 5 da tarde, abrindo os portões aqui do Parque Wellington Monteiro, as pessoas vão poder provar da maior cocada do Agreste, que é a cocada do Bilu, a partir das 5 da tarde, e depois é só forró e muita alegria, viu, meus amigos? Eu acho que eu vou ficar por aqui já aproveitando essa festa maravilhosa que é o São João na Moda, porque está na moda, é claro, tem que estar no São João, a festa do nordestino, encerrando hoje aqui na capital da moda.

0: em Santa Cruz do Capibaribe. Eu volto com vocês no estúdio.
1: Valeu, Gessé Ascioli, muito obrigado pelas informações. Saudações para todo mundo em Santa Cruz do Capibaribe, que vai aproveitar o São João da Moda de hoje para amanhã, até pegar o sol com a mão.
2: Eita, e pegar o sol com a mão, e pegar o sol com a mão, pegar o sol com a mão.
1: Aliás... Aliás, pegar o sol com a mão, meu amigo, foi algo que foi possível ser feito com muita frequência ao longo de 30 anos.
2: 30 anos, meu irmão. Pois.
1: Sempre se queimando, pegando sol com a mão.
2: É verdade. Né? Vários sóis, meu amigo.
1: Muito bem. Então tá certo. Assim foi o nosso Panorama CBN de hoje, na nossa paiocinha, no nosso arraial. Agradecendo demais a sua presença aí do outro lado e já marcando encontro pro próximo São João.
2: E se Deus quiser, meu amigo.
1: Eita.
2: E que os pais dessa moça não venham.
1: Até Paruã.
2: Se Deus quiser.
1: Até Paruã. Daqui a pouquinho a gente se encontra no Sexta de Música, que também vai estar recheado de forrozinho bom. Só o Panorama no arraialzinho que tá ficando por aqui. Mas daqui a pouco a gente vai conferir Sebastião Silva com o Padmo.
2: Isso, Mima, grande sanfoneiro. Vai estar aqui com a gente, cantor e compositor. Fica por aí, intervalo chegando e já já tem Sexta de Música.
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6: Eita que a gente tá chegando, meu compadre Mima. Eita que tá chegando mais um Sexta de Música Especial São João. Opa!
7: Chegou chegando,
6: né? Não atrapalha esse fole aqui não, pelo amor de Deus. Seja muito bem-vindo, seja muito bem-vinda. Tá chegando Sexta de Música e a gente tem um convidado muito especial que tá aqui no estúdio com a gente, né, Mima? Esse sanfoneiro de primeira que tá aí na sua carreira solo. Mima, por favor, faça essas honras, meu amigo.
7: E que honra, Moma, e que honra. Vou convidar você para dizer comigo que a gente está recebendo com muito prazer, com muita alegria aqui no estúdio, Sebastião Silva. Sebastião, seja bem-vindo. Cara, que prazer receber você em mais uma vez aqui no estúdio, porque é bom demais. Se a gente lhe vê no palco, é uma maravilha. Eita. E quando a gente vê assim de pertinho, é arretado demais. Seja bem-vindo, Sebastião, boa tarde.
8: Boa tarde, meus queridos. Quero dizer que é um prazer imenso estar aqui nesta casa maravilhosa, a qual sou muito fã de vocês dois. Diga-se de passagem, cresci ouvindo-os. Então, prazer imenso estar aqui na companhia de vocês.
7: Olha aí que maravilha. E entre tantos fãs, somos dois fãs.
6: Isso
7: do Sebastião.
6: Isso mesmo, é verdade.
7: Exatamente.
8: Agradecido, rapaz.
7: Sebastião, inclusive, conte pra gente como é que tá esse mês de junho. Porque você foi chegando aqui no estúdio, não é, o Antônio Marcos foi aqui organizando a estrutura, né? Claro, né?
8: Ele é moral.
7: Pra recebê-lo, né? E você falando, eita, rapaz, cheguei da Bahia ontem. Olha aí, então a gente já fica feliz só de ouvir essa notícia. Quer dizer que você estava naquele circuito junino incrível que existe no estado da Bahia.
8: Foi sim. A gente tem um trabalho também com o Maestro Mozaveira, que é a Orquestra de Pífano. Quero mandar um cheiro muito grande. Gosto mais dele. Depois eu fiz meu show aqui dia 5, acho que foi no Polo Camarão. E daí eu fui embora pra Juazeiro, na Bahia. E toquei no Pelourinho, fui pra Chapada. Então foi bem corrido, bem intenso. Mas é uma coisa que a gente ama fazer. E a gente se dispôs a fazer isso pra propagar ainda mais nossa cultura, né? Difundindo. E tô chegando na Bahia, Tô sendo bem quisto e eu fico muito feliz por isso, de poder estar levando a música de Caruaru pra lá.
7: Olha aí, rapaz, arretado, né?
6: Arretado demais. Sebastião, a gente imagina aqui que esse ano está sendo muito especial para você, né? Teve a gravação lá do audiovisual, isso, né, com os mestres. Como é que esse ano de 2026 está sendo para você, meu irmão?
8: Rapaz, realização total. Tudo que eu sonhei na minha vida quando criança tem acontecido, Deus tem honrado. E o que eu vou pegar o gancho que você que falou aí de estar com aqueles caras lá, os mestres. O título foi Cantando com os Mestres, proposital mesmo, porque eu cresci ouvindo Flávio José, Flávio Leandro, Tagino Gondim, meu grande amigo, a gente tem um projeto à parte também. O Nildo nem se fala, a Cisão, então todos, mas Mozart estava lá comigo, foi uma realização.

0: Olha aí, um sanfoneiro realizado e apaixonado.
1: E apaixonado,
0: né?
1: Também,
0: eita, meu. Eita, bicho apaixonado.
2: Quando eu fiz essa música, eu tava bem sofrido, viu?
0: Foi, né? Eita, Sebastião, pois é, né? A inspiração, né? A inspiração às vezes vem da dor mesmo, né?
2: Vem as melhores sofrimentos. Músicas vêm nessas ocasiões.
0: Pode crer. Então, falando um pouquinho a respeito do audiovisual, fale um pouquinho a respeito pra gente, por exemplo, como é que ele foi pensado assim? Porque, por exemplo, quem foi lá e acompanhou, né, aquelas sessões pra gravação e tudo, quem tava lá e pôde curtir, ali talvez não imagine que tudo é elaborado com bastante antecedência, que é preciso fazer o cruzamento das agendas, não é? Dessas férias que fazem parte aí, não é? Do seu panteão, não é? Das figuras que você sempre admirou, contemplou e tudo. E deve ser o máximo, né? Conseguir cruzar todas essas datas, amarrar tudo direitinho, e numa determinada noite está cantando ao lado dessas feras, né? Como é que você pensou nisso e como é que foi o trabalho até realizar?
2: Nem me fale, rapaz, nem me fale, viu? Foi muito emocionante. Então, meus queridos amigos Moisés e Almir, eu sonhei com isso minha vida inteira, né? Desde que eu comecei as primeiras notinhas com a sanfona, eu sonhei com isso. Eu tava lembrando com minha mãe, acho que foi ontem mesmo, quando eu acabei de chegar de viagem, fui lá dar um cheiro na véia, se não apanha. E ela falava assim, não desista não, rapaz, vai dar tudo certo pra você. Uhum. Tá agindo com o Dinho, tinha acabado de aparecer pro Brasil e pro mundo, com aquela música Esperando na Janela, que o Gilberto Gil deu uma força pra ele. E eu falei, mãe, que coisa tão linda, eu quero ser igual a esses caras aí. Ela falou, não, você não vai ser igual não, você vai fazer sua parte e o que Deus preparou pra você, ninguém vai tirar da sua caminhada não. Eu daí então passei um mês tentando aprender a introdução da música, disse, eu não quero mais, ela disse, você vai fazer, ninguém mandou você começar, você quis, então seja homem, vá até o final. E hoje, Almir e Moisés, a gente até tava em uma viagem, num carro só eu, tá agindo, tinha uma pessoa fazendo a biografia dele. Ela falou, como é que você se sente? Eu falei, rapaz, eu me sinto muito feliz, porque há uns 15, 20 anos atrás eu vi esse cara aí, ele foi uma inspiração pra mim, e o cara tava roncando no meu ombro assim, eu empurrando ele, vai falar, rapaz. Então, eu já vinha projetando há uns 2, 3 anos, de como era que eu ia juntar, quem seriam os personagens, e Deus preparou tudo. Tem um pessoal lá do Alto do Moura, eles são netos do mestre Manuel Dócio, Ulisses e Ana Karine, hoje moram em BH. E quando eu lancei essa música aqui, ele disse, rapaz, a gente precisa fazer um negócio, tô juntando esse pessoal todo aí que você conhece, rapaz, conhece de Flávio José. E eu disse, como seria? Ele falou, vamos pensar em mestres, cantando com os mestres. Eu falei, cara, à primeira vista era um disco, né? Mas daí, comecei as reuniões com o pessoal que ia participar, pessoal da equipe de produção, e falou-se sobre datas. Eu fui contactando o pessoal, rapaz, é melhor tu fazer antes de abril, se tu for fazer tudo logo, porque ninguém vai ter mais agenda após abril, porque os caras são famosos, né? Agenda cheia, e realmente não tem datas. Eu fui, falei com o Targino, ele falou, eu vou, agora tem que ser, ó, se fosse eu faria em fevereiro mesmo, um dia de semana, porque final de semana nenhum pode, né? Eu falei, vou pensar, dia 24. Vem, tá, gente? Falou, vou. Falei com o Flávio, liguei ele, disse, rapaz, deixa mais pra frente que eu vejo. Falei com a Delmar disse, vou, mas não deu pra ver, que ele teve que viajar pros Estados Unidos. Flávio Leandro falou, tá confirmado. A Cisão falou, tá confirmado. E aí, Mozart, vai poder? Ele disse, claro, pô, tá confirmado. Chamei o Marquinhos Café, também um grande incentivador na minha vida, um grande sanfoneiro. Vocês já ouviram falar nele, tem muita música boa. Tá lá em Salvador também, é daqui, tá erradicado lá há mais de 20 anos. Veio também, trouxe o Sandro, um cara que me ajudou muito. Eu fiz questão de trazer todos os amigos aqui comigo, embora ele não cantasse, mas foi como artista também, participou, um sanfoneiro exímio. Então foi uma realização e uma brincadeira, tava lá entre colegas. Eu posso dizer que são colegas, não é demagogia não, nem falando, nem se achando não, mas Flávio José, posso dizer que é mesmo, todos que estavam ali vieram na maior boa vontade, Almir Moisés, ninguém cobrou um real.
0: Tá vendo?
2: Não,
0: só.
2: Ficou até.
0: Tá vendo?
2: O Valdones também, falei com ele falou, vou, rapaz, uma terça-feira. Eu falei, rapaz, quanto é que custa sua vinda aqui? Ele disse, tô entendendo não.
0: Olha, que bonito isso, né?
2: Aí eu falei, não, pô, pra você chegar aqui.

0: Já é demais, eles. E o que é isso que tu tá dizendo? Eles, deixa eu calcular aí. Bem brincalhão, o Valdones aí. Rapaz, acho que tu não vai conseguir pagar, não. Fiquei todo triste, velho. Fiquei todo triste. Ele falou, vai custar uma passagem Fortaleza, Recife. Tu tem como pagar? Eu falei, manda aí os dados, aí já comprei na mesma hora. Mas ele me fez um medo, viu?
1: Foi, né?
0: A gravação foi na terça-feira. Ele me liga no domingo, 6 da noite. Sebastião! Oi! Disse, se tu adivinhar onde eu tô, tu ganha a minha safona. Ou tá no avião, né? Que é piloto. Ou tá em Caruaru. Ele disse, tô em Orlando, velho.
1: Eita, vixe, minha. Logo ali.
0: Eu falei, tá onde, bicho?
2: Bem pertinho.
0: Tá nos Estados Unidos, é sério. Ele, tô. Eita, eu fiquei triste. Fiquei, eu disse, ei, vai vir não, né, mestre? Disse, que nada. Ó, chego amanhã de noite, Fortaleza. Terça-feira a gente almoça junto. Deixa de ser besta.
1: Maravilha.
0: Fiquei com o coração na mão. Que já tinha anunciado. Adelmário tinha avisado com antecedência, né, que não ia dar, que tava nos Estados Unidos também. E outro foi o Flávio José. Um cheiro, mestre. Deus te abençoe, amo tu. É, a gente conversou durante um mês, só que eu acho que ele não havia entendido que era um audiovisual. Aí a gente se encontrou até em Recife, onde eu fui começar o projeto. Aí ele disse, deixa eu ver aí como é que tá ficando. Se não ficar bom, eu não participo não, viu? É bem exigente. Mas tem razão, é um grande mestre, né? Aí ele disse, muito lindo, vamos arrebentar. Eu, vamos. Tudo certo, ele, tudo certo. Qual é o dia? Eu falei, terça-feira da semana que vem. Ele falou, tudo certo. Aí quando eu lanço o banner no Instagram, ele liga pra mim, 6 da noite. Sebastião, opa, mestre. Isso daí é o que, velho? Tu tá postando eu. Eu disse, tô entendendo, não, mas você tá querendo dizer não. Eu disse, tudo é um DVD. E eu fui lá na conversa, vou ver se eu falei besteira, né? Tinha lá umas 15 vezes, mestre, é a gravação de um audiovisual, um antigo DVD, vai ser aqui em Caruaru. Aí ele viu a data e disse, oxe, posso não, velho. Dá pra mim não, bicho, tô fazendo um monte de coisa, já é sábado, sou mestre, é dia 24, não é 21 não. Aí ele, ah. Deixa eu ver, se eu vou ter que parar minhas coisas tudinho. Por que tu não disse logo? Eu conversando com ele há um mês. Aí. Mas daí quando foi no domingo, 5 horas da manhã, ele liga. Dorme demais, bicho. Ó, oh, vou ver se dá pra eu ir. Tá bom, eu peguei e liguei pra Marquinhos Café, que eles são bem, uns também assim. Tem mais amizade há mais tempo do que eu. Falei, cabeça, sonda lá, vai, pra ver se ele vai vir mesmo. Eu tô ficando preocupado, eu já anunciei. Aí. E aí, Flávio, tudo bom? Como é que tá a agenda? Ele disse, ah, não, a gente vai se encontrar terça-feira, rapaz. Caruaru, ele desligou e disse, ó, tá tudo certo, ele vai vir.
1: Muito bom, muito bom. Que maravilha, Sebastião, que maravilha. Agora me diga uma coisa. Como é o nome da sua mamãe?
0: Maria Júlia.
1: Dona Maria Júlia, como toda mamãe, a senhora sabe tudo, né? Bateu o olho no menino.
0: Ela é demais.
1: Já pensou nisso? Não, calma, não, você não vai desistir, não. Isso, né?
0: Sem contar que ela foi minha primeira professora de música, mesmo sem saber o que estava fazendo.
1: Tá vendo.
0: Eu não sei se vocês viram. Teve uma propaganda em 2018 que contava um pouquinho dessa história. Não sei se pode falar o nome aqui da empresa.
2: Sim, claro.
0: Foi a Brahma. Fez um especial de São João. Era contando um pouquinho da minha história. Como foi que a sanfona chegou. E foi bem assim. Vou ser breve. Meu irmão tinha um jumento. Era o bem que meu irmão tinha. Era o jumento que ele gosta. Daí apareceu a troca numa sanfona. Ele deu o jumento e deu um dinheiro na sanfona. Mas ele era bem namorador. Aí engravidou a moça, aí meu pai disse, não, você vai ter que casar, não vai ter que trabalhar agora. Aí tá bom, ele foi pra construção civil, e a sanfona ficava em casa, e eu não podia mexer, que era caro. Ele disse, é, tudo que eu trabalhei tá aqui. E eu, mãe, deixa eu mexer no negócio. Ela, não, não, se quebrar não tem como pagar. Sei que eu fiquei atentando a bichinha uns 2 ou 3 meses, ela disse, vá, seu peste, vá. Quando eu ficava lá, e ela disse, vamos combinar, vou ficar no terreiro varrendo. Quando ele aparecer, na estrada você corre e guarda do mesmo jeito. E foi assim, uma vez eles mexeram, minha mãe disse, você tá dizendo que eu tô mentindo? Mexeu não, e quando ele saía pra trabalhar, eu ficava tentando, não sabia nada, ela ficava solfejando as notas pra mim. Então foi minha primeira professora de música, então eu louvo a Deus pela vida dela.
1: Dona Maria Júlia. É isso aí, beijo duplo pra senhora, que maravilha.
2: Verdade,
1: nos
2: mãe,
1: deu
2: mãe.
1: Esse presente aqui.
0: Ela isso é moral, mesmo, ela é, né? Moral.
1: É isso aí.
2: E ainda disse depois, cumpra, viu? Você começou, vá até o fim.
0: Pois é, verdade.
1: Então catuca daí,
0: Sebastião.
1: Tem
0: uma música lá que o Cabo vai cantar comigo.

0: reagindo, cheiro, meu lindo.
1: Eita, meu bom demais, meu rapaz, amigo.
2: Aí você baixa e inventa logo de falar da propaganda e...
1: Brincar.
2: Aí toca uma sanfona.
0: Sexta-feira.
2: Aí sexta, aí o caba...
0: São João de Caruaru.
1: Eita. Posso falar? Claro que posso.
0: Que onda.
2: É isso aí, Roma.
1: Ó, meu caro.
2: perdeu o prumo.
1: Perdeu o prumo, mas vamos ajustar aqui, deixar tudo certinho. Me conta uma coisa, você teve esse encontro com os mestres, mas Brasil afora, por onde você anda, Sebastião, como é que você está vendo os novos talentos, né? Os sanfoneiros jovens. Você começou muito cedo, ainda é jovem, mas aí tem o tato, tem a coisa de observar, né? Essa criançada, as pessoas, os jovens tocando esse instrumento. Como é que está? Você acha que está surgindo muito talento na sanfona? Está faltando muita gente nova para tocar esse instrumento? Conta pra gente.
0: Rapaz, eu fico muito feliz. Vou dizer assim, na minha faixa etária, né, eu fico muito feliz. Eu comecei há um tempo já, mas tenho visto em todos os estados que eu vou muita gente apreciando a arte da sanfona, muita gente tocando bem. Na Bahia mesmo tem um migratório que o pessoal vai daqui, Paraíba, Pernambuco, Maranhão. Tem muito sanfoneiro bom lá, rapaz. Muito, muito mesmo. Crianças, jovens, tocando muito bem. Maranhão tem um rapaz chamado Andrezinho, o cara é fenomenal na sanfona. Tem um Jefinho lá em Salvador, ele é de Cruz das Almas. Então, eu fico muito feliz. E muita garotada mesmo, 6, 7 anos, que a gente tem muitos festivais de forró na Bahia. O Targino é o curador, idealizador desses projetos, faz em várias cidades. E todos os anos a gente está vendo mais jovens, mais garotos e mais crianças, tanto homem quanto mulher, e aderindo a arte da sanfona. Então é um motivo pra mim de ficar muito feliz.
2: É retado, né? É
0: demais.
2: É bom quando se tem também esse relato das andanças, né?
1: Isso.
2: Porque como a gente, por exemplo, no meu caso e do Moma, a gente se desloca muito pouco, né?
0: Entendo.
2: Assim, né? A gente, quando consegue viajar, é porque a esposa chega e a gente, nas férias, viaja.
0: Ah, tem que ir.
1: Bingo!
2: Aí a gente, mas pelo outro lado, né? Até por conta do trabalho mesmo, a gente, né?
0: Correria,
2: tá muito,
0: né,
2: fixado à cidade, né? Mas aí é muito bom quando tem esses relatos, assim, né? De alguém que, pelas andanças, né, vai percebendo também essas movimentações. Isso é sensacional. E a gente falou um pouquinho a respeito disso no começo, né? Desse circuito que a Bahia tem em relação ao São João, às festas juninas, né? Com grandes eventos, grandes festas de tudo. Porque, claro, aqui a gente fica meio que numa dicotomia, né? Entre Caruaru e Campina Grande.
0: Sim.
2: Né? O que a gente ouve falar com mais frequência. Mas é importante falar a respeito de outros estados para entender que o São João é uma festa do Nordeste brasileiro, né? Então, outros estados fazem muito bem, né, Sebastião?
0: Sem dúvida. A Bahia, principalmente, eu tenho andado muito por lá e são mais de 300 municípios fazendo festa de São João. Tem um diferencial, né? Que é tipo, é mais de 20 a 24. Algumas que fazem a festa do final, né? 28 e 29, mas se concentram mais de 20 a 24. E como eu te falei, são mais de 300 municípios fazendo os festejos juninos. E por falar em sanfona e forró, quero mandar um alô pro meu amigo aqui, o Maestro Zui, tá?
2: Epa,
0: tá nos ouvindo.
1: Cheiro,
0: meu amigo!
2: Coisa boa, Zui. Arretado. Então vamos embora, ouvir mais umazinha?
0: Oxe, bora sim, bora.
2: Oxe, vamos.
0: Vou cantar outra minha aqui, ó.

0: Cabe.
1: Vem, vem, Loma.
0: Meu amigo Mima. Faça isso com a gente, não.
1: Faça isso não, cabra.
2: Eita, tava apaixonado quando fiz essa, viu?
1: Tá vendo? Era um sofrimentozinho. Isso. Aí a outra já era apaixonada.
0: Despertando ali, é bom demais.
1: Tá vendo, né? Bicho sabido, você fala.
0: E olha que ele falou que era o irmão, só que era o namorador.
1: Fazer registro aqui da Wanda Cavalcante que tá com a gente.
2: Eita, o cheiro.
1: Olha aí, querida. Ó. Olha ela disso aí. Eita, hoje tá bom demais. E ainda colocou, eu tive presente nesse projeto de Sebastião aí. Tava, foi lindo. Assim,
2: tava,
1: tá vendo?
2: Sentadinha lá na frente.
1: Olha aí que arretado, rapaz. Ô, Wandinha, beijo grande. Beijo grande. Não é não, Moma?
0: Beijo bem grande, Wanda.
2: Moral.
1: Valeu. É isso aí.
2: Marconiel Rocha também tá ouvindo a gente.
1: Marconiel, olha aí, rapaz. Marconiel, filho de um ilustre centralino, hein?
0: Isso mesmo.
1: É ou não é?
0: Manel Rocha.
1: Manel Rocha, exatamente. Beijos pra ele. Abraços pro Marconiel com a gente, percussionista, músico, né? Muito ligado também às atividades aqui da cidade, né? Lá com aquele projeto do Valdir Antigo, PIN, né? O projeto de iniciação musical Jacinto Silva. Isso aí, valeu, Marconiel. Que isso bom mesmo. Que você tá por aí também.
0: Abraço grande.
1: É isso. Agora, Sebastião, uma curiosidade em relação ao processo em que, assim, o artista vai ganhando confiança. Sim, porque existe o desejo,
0: claro,
1: né?
0: Claro.
1: Existe o desejo, depois vem o processo de aprendizagem junto ao instrumento. E olha que acordeon é um instrumento danadinho de difícil.
2: É bem,
1: né?
2: Complexo.
1: É bem complexo. E tocar sanfona e cantar também exige muito desse mesmo artista, né? Então, eu queria que você falasse um pouquinho a respeito dessa questão da confiança. Talvez até para incentivar quem nos acompanha agora e talvez queira tocar um violãozinho e sim, cantar, né, ou outro instrumento.
2: Contrabaixo,
1: qualquer,
2: igual meu amigo toca.
1: Do, assim, bem baixinho. E aí você vê, né, que em algum momento esse artista ele vai desabrochar, né?
0: Sim, sim.
1: E a confiança é um elemento importante. Então, como foi que você também, ao mesmo tempo, Sebastião, foi juntando esses componentes, né, para se sentir seguro? Porque subir no palco, assim, né, pela primeira vez,
2: é,
1: por exemplo,
2: complicado.
1: Não é um momento de um grande desafio. Depois vai se naturalizando, embora dê sempre um friozinho na barriga. Mas como é que foi contigo?
2: Rapaz, eu... primeiramente, o sonho era ser sanfoneiro, né? Só que depois eu despertei, vi com outros olhares, porque eu não aguentava mais viajar, mas era muita viagem. Só com Santana, eu acho que eu fui fazer o primeiro São João, eu tocava sanfona com Santana. Foram 23 shows.
1: Olha!
2: Eu disse, rapaz... Mas foi, tá realizando um sonho, um grande artista, Santana. Quem não queria tocar com ele, recebeu o convite com maior felicidade. Fui lá. Só que passaram-se os anos, 7 anos com Santana. Eu fui fazer um São João com a banda Calypso, Joel Muximbinha. Era 3-4 shows por noite. Meu Deus do céu, eu aguento não. E eu fui despertando o desejo. Aí falar, ah, mas sua voz é muito feia, tu não vai conseguir cantar. Não, rapaz, e daí? Eu vou tentar. E foi mais por essa questão mesmo. Eu falei, não, se é pra estar no meio do mundo, se é pra estar correndo... Eu sempre tive a responsabilidade de manter viva a nossa cultura, do Luiz Gonzaga, o Dominguinho, Jacques do Pandeiro, dentre outros grandes mestres. Eu sempre me preocupei com isso, porque com o passar do tempo a gente viu muitas vezes a nossa cultura ficando bem, bem frágilzinha, mas agora voltou com tudo, que o forró ele nunca se acaba, ele é eterno, vai permanecer aqui por gerações. Pode baixar, pode subir, mas agora está em alta outra vez. E foi assim que eu falei, ah, rapaz, a frota tem que ser renovada, né? O Flávio José já tá com mais de 70 anos. Creio que é o Simar também. Então a frota tem que ser renovada e com responsabilidade. Vamos inovar, né? Mas com responsabilidade e manter viva a nossa cultura e nossa tradição. E foi assim que aí eu fui tentando ajustar a voz com sanfona. Mas no início eu fiquei assustado, rapaz. É muito difícil. Ia cantar, a ideia estava centralizada na sanfona. Foi, mas a gente vai persistindo. E eu digo a quem está nos ouvindo agora que desafios vão vir. E é Deus preparando, é o universo preparando a sua caminhada. Mas não desista não, persista que uma hora vai dar certo. Uma hora vai dar certo. E tudo coopera para o bem daquele que está buscando, né?
1: Exatamente. Perfeitamente, Sebastião. Perfeitamente.
0: Exatamente. Claro que vai ter saideira. Vai. Nosso tempo voou. Mas bom demais esse papo. Ouvir também essa figuraça aqui.
2: Eu amo vocês.

0: Isso. E a gente também te ama, meu irmão.
1: Muito, muito, muito, muito. Pode crer.
0: Mas microfones abertos aqui, claro, para você sempre, oxi, Sebastian, falar agenda, né? Você chegou da Bahia, já tá aqui com a gente. Como é que tá nessa reta final do mês de junho?
2: Rapaz, amanhã a gente participa do Forró Gigante, né? O encerramento com vários artistas daqui. E na próxima semana eu tô voltando pra Bahia outra vez. É, vai bem, mas tem que ir pra onde o negócio tá funcionando, né?
1: Bahia, Bahia. Pode levar, mas devolva o bichinho, né? Ó, o Marquinhos Café tá lá há 20 anos e eu nem sabia que o Marquinhos já tava morando lá há tanto tempo.
0: Olha aí. Tempo.
1: Já pensou aí, Sebastião, nessas idas e vindas? E Dona Maria Júlia, segura esse menino.
0: Segura o menino.
2: E não para, não para. A agenda tá sendo... tá sendo boa lá, que e
1: coisa
2: vamos
1: boa,
2: difundindo.
1: É isso mesmo, e tá certíssimo.
2: Vamos pro Sudeste também. Esses dias a gente foi parar lá na África tocando forró e vamos embora, vamos embora.
1: Exatamente, tá vendo aí? É só atravessar os oceanos, é só chamar. Então aqui o registro também da Patrícia Silva, ela mandou mensagem e disse que também tava lá na gravação do audiovisual, né? Ela disse que foi lindo, tá aqui. Patrícia Silva, tá aqui o registro. Eita, também.
2: Coisa boa.
1: A turma tava lá. A gente tá chegando ao finalzinho aqui desse Sexta de Música e a gente quer agradecer imensamente ao Sebastian por ter vindo pra cá acompanhado dessa sanfona boa e fazer esse registro também, né? Porque teve essa chegada, esse desembarque do estado da Bahia nessa noite, tantos shows que foram feitos por lá, né? E o Sebastian veio pra aqui. Isso me lembrou também o compromisso de Petrúcio Amorim, que tinha feito show de madrugada e depois foi lá pro Alto do Moura também pra cantar, não é? Meio-dia foi o horário que ele foi cantar lá e cantou, não é? E cantou muito, arrebentou, como sempre canta, não é? E tava lá dando todos os recados necessários. Então, salve Petrúcio Amorim, salve Sebastião Silva e vamos para a reta final.
0: Isso aí, minha irmã.
2: Muito obrigado, viu? Eu que agradeço o convite, eu fico muito feliz de estar perto de vocês aqui, pessoas que me inspiram. Eu conheço um pouquinho da história de vocês, vocês saibam que servem de inspiração para mim também, viu? Fico muito feliz e muito obrigado por estar aqui com vocês mais uma vez.
1: Eu tive uma ideia, Momo.
0: Já sei qual é.
3: E aí, cabra? Chegou aí, pronto. Olha aqui, ó.
2: Esses cabras são demais.
1: É beijo duplo e ao vivo, nas bochechas do cabra.
0: A gente se entende no olhar, viu?
2: Essa parceria é de muito tempo.
1: Eita, Sebastião, então a gente se despede com você, pede aquela saideirazinha e agradece mais uma vez a sua vinda aqui à CBN hoje. Valeu, Sebastião.
2: Paz,
1: valeu.
2: Um cheiro no coração de vocês e até a próxima, se Deus quiser, viu?
1: Deus quiser.
2: Vamos encerrar com o Luiz Gonzaga.
1: Vambora!

0: caras são demais.
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0: Muito bem, estamos chegando com o nosso CBN Total, edição aqui para você de sexta-feira, depois do Sexta de Música. A gente conferiu aí nada mais, nada menos do que Sebastian Silva, esse grande talento, né, Mima? Esse talentão que a gente tem um orgulho de ser aqui, caruaruense, pro mundo, né, Mima?
1: Não dá orgulho mesmo?
0: Demais,
1: dá,
0: Mima,
1: bicho, demais, dá muito demais. Orgulho. Um talento desse, né, bicho? Com essa humildade que a gente viu, né? Com essa genialidade, né? Com tantas amizades constituídas no meio, e falou uma coisa super importante, ó, a frota precisa de renovação, né, com todo o respeito, toda a reverência, evidentemente, por toda a contribuição dela, mas precisa, e como ele falou também, né, tem que renovar, tem a frota, mas ó, com cuidado, com responsabilidade. Né, isso aí, tá certo, Sebastião,
0: isso mesmo,
1: vamos embora, o CBN Beleza Total tá no ar, né, Moma, e o que é que vem por aí,
0: hein? Exatamente, meu irmão, 3h22, quem tá chegando é a gestão moderna.
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0: Carlos Daniel, consultor empresarial, tá chegando no Gestão Moderna. Todas as sextas ele tá aqui com a gente. Daniel, muito boa tarde, seja muito bem-vindo.
1: Oi, Daniel, muito seja bem-vindo. Tarde, mas... É isso aí, falamos ao mesmo tempo. Verde tapa madeira.
3: Boa tarde, Moisés, Almir, ouvinte CBN Caruaru, nesta tarde fria e gostosa de sexta-feira.
1: Isso mesmo, isso mesmo. Então vamos juntos para o GM de hoje, o Gestão Moderna. Daniel, você vai falar sobre inteligência relacional como ferramenta de resultados. Até rima com inteligência artificial, mas não é o caso, hein? Inteligência relacional como ferramenta de resultados. Está aí mais um tema aí, ó, agudo para a gente conferir nas observações e no pensamento, na interpretação e entendimento de Carlos Daniel. É contigo, Daniel.
3: Bacana, Almir. Vamos em frente. Quando a gente pensa em inteligência relacional, na era da inteligência artificial, na era da IA, então que inteligência agora

essa e o que seria, não é inteligência emocional, não é aí, é. E a gente vai com esse caminhar agora para um outro aspecto importante. Inteligência relacional, a gente sempre falou muito no passado da questão da competência técnica. Mas o que vem a ser essa inteligência relacional? Existem diversos tipos de inteligência, muitas definições a respeito da carreira, de negócios, mas inteligência relacional, se eu fosse colocar ela aqui em uma frase para a gente, seria o seguinte: inteligência relacional é a capacidade de construir relações de confiança que geram resultados sustentáveis. Ou seja, quando a gente vai trabalhar a gestão da confiança dentro da equipe, dentro do negócio, um princípio que é necessário para se trabalhar essa confiança é inteligência relacional. É aquela inteligência relacionada a você no seu tratamento com as pessoas ao seu redor e a forma como você vai lidar com essas pessoas. Então, no mundo dos negócios hoje, as pessoas não compram produtos, e sempre foi assim, elas compram confiança. As pessoas não vão comprar apenas aquele produto em si, mas elas compram confianças. Equipe não segue os líderes porque são apenas pessoas competentes. Elas seguem esses líderes porque confiam nesse líder. E a inteligência relacional está justamente nesse foco de gerar essa confiança mútua para que o processo ande. Quando uma empresa ela tem pouca confiança, a equipe tem pouca confiança no líder, o mercado tem pouca confiança nesse negócio, então as vendas caem e a produtividade diminui. Quando o processo de gestão, de liderança, ele aumenta o nível de confiança, isso significa dizer que a equipe é mais produtiva, você tem menos trabalho, você acelera o processo e, consequentemente, essa empresa também engaja mais no mercado e traz mais pessoas. Então, desta maneira, quando a gente pensa na questão de inteligência relacional, a gente pode trabalhar ela como competência que abre portas, né, no, na questão dos relacionamentos. Então, competência técnica, ela vai abrir portas, mas é a inteligência relacional que vai, de fato, manter essas portas abertas, porque muita gente chega com a sua competência técnica, mas para manter as portas abertas, de fato, precisa ter além de competência técnica. Ou seja, é aquele momento quando a gente pensa aquelas pessoas que a gente conhece no nosso dia a dia, que são tecnicamente muito boas, mas de relacionamento já não distante. Então, para a gente entender um pouco melhor desse conceito, eu vou dividir ela aqui em quatro pontos para a gente poder trabalhar. Como é que eu sei que eu tenho inteligência relacional? Primeiro, eu vou trabalhar a escuta genuína. A maioria das pessoas escuta para responder o outro. Quando eu trabalho a inteligência relacional, ou seja, eu entendo do relacionamento, eu busco entender de pessoas, eu procuro ouvir as pessoas e não escutar as pessoas para que eu possa entender elas a partir do ponto de vista delas. Eu não vou trabalhar essa questão da escuta apenas para responder algo, principalmente quando a gente está em um debate, uma discussão, mas escutar a pessoa e entender o ponto de vista dela. Isso também é um dos primeiros pontos. Quando a pessoa ela se sente ouvida, ela naturalmente reduz a resistência e a partir daí aumenta a confiança. O segundo ponto é com relação à comunicação. Quanto melhor e mais clara essa comunicação for, menos problemas a gente acaba tendo. Problemas de relacionamento quase sempre começam por questão de má comunicação. Então, ter uma interpretação errada das coisas é o que gera o conflito na maioria das vezes. Eu trago aqui um ponto que o terceiro, que é a empatia. Sem perder firmeza. Esse é o detalhe. Primeiro ponto, escuta genuína. Segundo ponto, comunicação clara. Terceiro ponto, para inteligência relacional. Empatia sem perder firmeza. Empatia não significa concordar com tudo que a outra pessoa está falando, mas é compreender o outro antes de tomar alguma decisão. Então, a partir do momento que eu tenho uma escuta ativa e eu tenho uma comunicação mais clara, eu consigo entender o ponto de vista do outro, mesmo que eu não concorde com ele. E a partir daí a gente constrói os argumentos. E para a gente fechar, o quarto ponto de uma inteligência relacional é a construção da confiança. Confiança ela é construída pela repetição de pequenas atitudes, como cumprir tudo que se promete, dar retorno, assumir os erros e reconhecer os acertos da equipe. A gente tem sempre aquela questão que o líder, muitas vezes, ele acaba omitindo um pedido de desculpas porque ele acha que não pode fazer isso, mas pode e deve. Um exemplo prático disso é o seguinte: imagina dois vendedores, para a gente trabalhar inteligência relacional. Os dois conhecem muito bem o produto e, tecnicamente,

0: eles são ótimos no conhecimento desse produto. O primeiro fala vendendo apenas a parte técnica do produto. O segundo vendedor fala e ele, além da parte técnica, ele também busca entender o ponto de vista do cliente, a necessidade do cliente. Ele entende melhor o cliente para daí ele falar sobre o produto baseado no que é a necessidade do cliente. E aí eu chego para vocês e pergunto, qual dos dois vai fazer mais venda? O normal e o que acontece com frequência é o segundo vendedor, porque além de falar da parte técnica, também busca entender o cliente, falar com ele e entender isso. Entender qual o aspecto dele para, a partir daí, poder ofertar o produto. Essa é uma diferença. Quando a gente foca apenas na parte técnica, a gente demonstra o nosso conhecimento técnico. Mas quando a gente foca no relacionamento com o outro, a gente consegue também ser muito mais efetivo no que a gente está fazendo.
1: Verdade, Daniel. A gente também daqui observa que esse é um assunto muito amplo, mas o bom da coisa é que todas as sextas você está aqui com a gente e traz tema como esse, temas, né, como esse e outros temas também aqui no nosso Gestão Moderna com o consultor empresarial Carlos Daniel. A gente está fechando aqui também, vai fechar inclusive com o Daniel aqui o nosso programa, porque tem Copa do Mundo, daqui a pouco tem Noruega e França, todo mundo está naquele clima, mas na sexta que vem, Mima, o Daniel está com a gente aqui, se Deus quiser, para mais um Gestão Moderna.
2: Aí tá certo. Daniel, muito obrigado mais uma vez pela passagem conosco aqui nesses finais de tarde de sexta-feira, nesses prenúncios de fim de semana, trazendo esses temas tão importantes no Gestão Moderna. Receba um abraço duplo nessa sexta-feira, que tem aí esse clima ameno para quem gosta daquele friozinho bom, tem motivos para esquentar.
1: Isso mesmo.
0: Senhores, eu vou me despedir com um abraço, mas eu vou dizer que não vai ser apenas duplo, porque nós somos um quarteto. Vocês dois, eu e Antônio Marcos. Então vai ser aí um abraço a quatro pessoas para que a gente possa se despedir.
1: Por favor, por favor, Antônio Marcos.
0: É melhor, Júlio.
2: Olha aí.
0: Pronto. Um quarteto fantástico.
2: Valeu. Que maravilha. É isso aí.
0: Um grande abraço.
2: Grande abraço, Dani. Pronto. Assim a gente encerra o encontro de hoje, assim a gente encerra o encontro dessa semana, né? Todos os encontros que aconteceram e hão de acontecer, porque semana que vem, se Deus quiser, a gente volta a se encontrar aqui na programação da Rádio Toca Notícia. Fique aí curtindo as emoções da Copa do Mundo e a gente volta a se encontrar na segundona, se Deus quiser. Beijo grande pra todo mundo, beijo pra você, Moma.
1: Beijo bem grande, Mima. Beijo pra você que nos acompanha sempre. Na terça a gente tá de volta, se Deus quiser,
2: Mima. Na terça-feira, exatamente. Porque tem Copa do Mundo na segundona também, com as emoções da seleção brasileira, né, Azim?
1: Exatamente.
2: Tá certo, Moma. Então, até terça-feira, se Deus quiser.
1: Valeu.
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0: tarde, meus amigos do Brasil. Boa tarde, ouvintes da CBN. Mais um jogo da Copa do Mundo, grupo E. Hoje em destaque, a partir de agora, aqui no Futebol Globo CBN, em Boston.
1: Noruega, França.
0: Noruega e França, esse é o jogo do grupo E. A França tem 6 pontos, é a primeira colocada. A Noruega é a segunda colocada, também com 6 pontos. Depois, sem nenhum ponto ganho, estão Senegal em terceiro e Iraque em quarto. França e Noruega, o vencedor hoje fica na primeira colocação do grupo. O primeiro colocado do grupo tem grande chance de enfrentar a Suécia no dia 30 em New Jersey. Provável adversário do vencedor aqui vai ser a Suécia. Futebol Globo CBN está em campo com mais um jogo de Copa do Mundo. 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
0: Daqui a 23 minutos tem bola rolando em Boston com o time francês em campo. O mágico time francês em campo contra a Noruega, sensação da Copa. Transmissão aqui no Futebol Globo CBN. Destaques das seleções para o jogo de hoje. Repórter André Neto. A Noruega, André Neto.
3: Tudo bem, Oscar? Boa tarde para você e para os ouvintes do Futebol Globo CBN. A Noruega, que já está classificada, briga pela posição de líder do Grupo I, mas não está muito otimista, não. E por conta disso, Oscar, o técnico Ståle Solbakken coloca o time inteiro reserva para jogo hoje em Boston contra a França. Nada de Haaland, nada de Odegaard. As estrelas norueguesas hoje vão ver o jogo do banco de reservas.
0: Você já tem a escalação da Noruega?
3: Já, Oscar.
0: Para eu me familiarizar aqui, por favor, me dá o time da Noruega.
3: Noruega está escalada com Selvik no gol. Selvik. E de defesa com Oshnes, Falkner, Østigard e Bjorkan. Meio de campo de Berg, Torstvedt e Asgard.
0: Berg, Torstvedt, Asgard.
3: Isso aí. No ataque, Bob. Esse é fácil, né, Oscar? Schelderup e Tramp Larsen.
0: Larsen é o centroavante do time, Schelderup é o ponto esquerda. É, o Dudziak vai falar já aqui no Futebol Globo CBN. A seleção da França para o jogo de hoje, André Neto.
3: Leblay.

0: E hoje, Oscar, não tem o seu técnico. O Didier Deschamps perdeu a mãe, Ginette, durante a última semana e foi liberado para voltar para a França. Por isso, o auxiliar dele, o Guy Stéphane, é quem comanda a seleção francesa para o jogo de hoje, que tem uma novidade principal na defesa. O Maxence Lacroix, zagueiro do Crystal Palace, ganha a vaga do Saliba, zagueiro do Arsenal, que por conta do desgaste físico, hoje começa no banco de reservas.
1: A França tem manhã.
0: Manhã, Koundé, Upamecano, Lacroix e Hernandes, Koné, Tchouaméni, Niolise, Dembélé, Mbappé e Doué.
1: O comentarista da CBN comigo desse jogo de Copa do Mundo, Gabriel Dudziak, o cientista da bola. Dudziak, boa tarde.
2: Boa tarde, Oscar.
1: E esse jogo, hein?
2: Bom, a Noruega fez o desfavor aí de esvaziar um pouco esse jogo, porque os dois times têm a mesma pontuação. Valeria muito fortemente a liderança do grupo. No entanto, a opção norueguesa, a estratégia é ir com os reservas para esse duelo diante da seleção que é a mais forte, que é a seleção francesa. A França, por sua vez, está com força máxima, tem essa mudança aí do Lacroix entrando no time titular, na vaga do Saliba, mas de resto, assim, não muda tanto em relação ao time considerado ideal. Eu já acharia que com os titulares, né, se jogasse o Haaland, jogasse o Odegaard, jogasse também o Sørloth, a seleção norueguesa já ia para o contragolpe mesmo. Com esses reservas, com esses atletas que estão em campo, um time mais limitado, deve ser um jogo no qual a França deve ter a bola e a Noruega deve esperar ali uma oportunidade para sair num contragolpe.
1: O jogo começa daqui a pouquinho às 16h. Essa é a primeira transmissão da CBN desta sexta-feira à noite, às 21h. Em Uruguai, Espanha, em Guadalajara, no México. Estádio Jalisco de Guadalajara. Tão conhecido dos brasileiros que viveram intensamente muitos jogos da Copa de 70 ali. Uruguai, Espanha. Rodrigo Bitar, Michele Silva e Guilherme Pratella. Hoje à noite no Futebol Globo CBN. Tem definidos, já tem classificados esse grupo lá, André Neto?
0: No grupo da Espanha, ainda não. Ninguém. Nenhuma definição, todo mundo com chance ainda, Oscar.
1: Isso pega hoje à noite. Uruguai, Espanha, 9h. Rodrigo Bittar transmite aqui no Futebol Globo CBN. Todas as outras informações desta tarde de sexta de Copa do Mundo.
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1: André Neto.
0: Vamos lá, Oscar Ulisses. O jogo entre Noruega e França é válido pelo grupo I, que tem as duas seleções já classificadas, ambas com 6 pontos. A França tem a vantagem neste momento no saldo de gols. Tem mais 5 de saldo em relação a mais 4 da Noruega, então o empate mantém a França na primeira posição. Se a França terminar em primeiro, a maior chance é de pegar a Suécia, né? Vai pegar um dos melhores terceiros colocados neste momento, maior chance de que seja a Suécia. O segundo colocado deste grupo I, que provavelmente pode ser a Noruega, pega a Costa do Marfim na próxima fase, a fase de 16 avos. No mesmo horário de Noruega e França, a gente também tem Senegal e Iraque, em Toronto. Jogo que vale a vida para as duas seleções, que precisam vencer para terem chance de avançar como melhor terceira colocada. A seleção do Iraque precisaria de uma goleada para cima de Senegal. A seleção de Senegal precisa de uma vitória até um pouco mais simples para já ter chances de avançar como uma das melhores terceiras colocadas na fase de grupo. Se der empate, aí as duas seleções estão fora. A gente ainda tem mais 2 grupos tendo a sua definição nesta sexta-feira, Oscar. Grupo da Espanha, que você bem falou, tem Uruguai e Espanha em Guadalajara, né, em Jalisco, que é a cidade vizinha, às 21h. No mesmo horário, tem Cabo Verde e Arábia Saudita, também às 21h. Na madrugada, né, de sexta para sábado, meia-noite de sábado, a gente tem a definição do grupo G, que é o grupo de Bélgica, Egito, Irã e Nova Zelândia. Meia-noite em ponto tem em Seattle, Egito e Irã. E em Vancouver, a Nova Zelândia joga contra a Bélgica. Esse é outro grupo que está todo em aberto, Oscar. As 4 seleções têm chance de avançar. Também teremos muita emoção aí na madrugada de sexta para sábado com a definição do grupo G.
1: Daqui a 18 minutos tem bola rolando em Boston. Você acompanha aqui no Futebol Globo da CBN França e Noruega, Noruega e França. Transmissão aqui no Futebol Globo CBN. Um intervalo, 1 minuto e meio. Eu volto com muito mais com o nosso time. Daqui a pouco informações da seleção brasileira. Se prepara para pegar o Japão. Você achou que foi o adversário menos difícil para o Brasil nesta fase mata-mata, esse começo de fase mata-mata, ou não, Dudziak?
2: Entre as possibilidades, a Suécia seria o adversário mais fácil, na minha opinião, Oscar. É. E aí o Japão e, por fim, a Holanda. Acho que a Holanda seria o mais difícil e o Japão na segunda posição. Eu...

0: E uma crônica hoje, não me lembro lamentavelmente de quem, mas que diz o seguinte: o Japão é um time muito bem treinado, está certinho, mas tem pouco improviso. Procede, na sua opinião, Dudziak?
1: De alguma maneira, sim, e isso reflete talvez a falta de excepcionais jogadores nesse momento. Eu acho que tem muitos bons jogadores na seleção japonesa, inclusive nessa fase de grupos. A gente viu assim um grupo de 16, 15 atletas sendo utilizado, trocas a cada jogo. Mas a grande estrela da companhia nem foi para a Copa, que era o Kaoru Mitoma, que se lesionou antes da Copa. E o outro jogador que é assim diferente na habilidade, que é o Kubo, que jogou no Real Madrid, na Real Sociedad agora, ele se lesionou no primeiro jogo, também não está à disposição. Então assim, não tem os talentos individuais que poderiam levar a esse improviso, essa questão excepcional. Mas coletivamente é um time muito, muito bem arrumado, Oscar.
0: O jogo é na segunda-feira, às 14h, em Houston, no Texas. A transmissão aqui no Futebol Globo CBN Brasil e Japão, neste começo de mata-mata de Copa do Mundo. Hoje tem Noruega e França. A definição do primeiro colocado no grupo daqui a pouquinho. A poderosa seleção francesa completinha em campo já já. Futebol Globo CBN volta em 1 minuto e meio. 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
6: 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Brasil, Japão na próxima segunda-feira. Hoje, França e Noruega. Noruega e França. E a seleção brasileira. Como é que está a preparação? Como é que está o dia da seleção brasileira? Direto. Repórter Leonardo Dai. Alô, Dai.
7: Alô, Oscar. Estou aqui em Morriston, no hotel da seleção brasileira, onde daqui a pouco o Rayan vai conceder entrevista coletiva às 15h30 no horário local, 16h30 aí no horário de Brasília. Rayan, que ganhou a titularidade depois da lesão do Rafinha, foi bem no jogo contra a Escócia, deve jogar novamente a partida de segunda-feira contra o Japão. O treino mais cedo aqui no CT de Columbia Park, em Morriston, foi basicamente para os reservas do jogo de quarta-feira. Vamos lembrar, né, que a seleção jogou na quarta, teve folga ontem, então se reapresentou hoje. Então, um treino de recuperação física para quase todos os titulares, só o próprio Rayan, o Vinícius Júnior e o Douglas Santos, que foram ao gramado. Então, assim, treino completo mesmo para valer para a seleção brasileira preparar o jogo de segunda-feira, só amanhã e domingo. Amanhã ainda aqui em Morriston, depois a viagem é para Houston, domingo em Houston, não no estádio do jogo, em outro estádio de Houston, e na segunda-feira o jogo contra o Japão às 14h no horário de Brasília, 12h no horário de Houston. Mas o NRG Stadium, que vai ser o palco do jogo, casa do Houston Texans na NFL, no Campeonato de Futebol Americano, é climatizado, então o calor não vai ser problema para a seleção brasileira e nem para a seleção japonesa no jogo desta segunda-feira, Oscar.
6: Leonardo Dai está acompanhando a seleção brasileira. A todo instante ele vem com informações e detalhes.

0: direto lá dos Estados Unidos. Brasil se prepara para jogar na próxima segunda-feira. Em 30 segundos, vou escalar os times aqui. Eu vou adiantar para você, Noruega, ver se eu peguei bem o Neto.
1: Vamos lá, Oscar.
0: Selvig.
1: Perfeito.
0: Austin Hayes.
1: Esse aí.
0: Lateral direito, esse é o mais difícil, né?
1: Esse é o mais difícil, Oscar.
0: Falkner. Ostigar.
1: Certo.
0: Bjorkan. Berg. Torstvedt.
1: Perfeito.
0: Mas isso falando assim, pausadamente, é fácil da transmissão. Na hora que o bicho pega, se atropela, né? Asgard.
1: Isso.
0: Bob, o craque do time. Não tem um Bob aí?
1: Tem, Oscar, tá certo.
0: Larsen, centroavante.
1: Strand Larsen, centroavante.
0: Sheldrup.
1: Esse daí você tá craque, hein, Oscar? Tá cheio de consoante aí, você tá perfeito.
0: Em 30 segundos, eles economizam vogais, gente. Em 30 segundos, escalações oficiais dos times aqui no Futebol Globo CBN.
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Escalações dos times aqui no Futebol Globo, CBN, Noruega, França, definição do grupo e quem fica em primeiro lugar. Vamos conferir agora os times da voz do repórter André Neto.

0: Os Vikings, os noruegueses comandados por Stal Solbakken, estão escalados com Selvik, camisa de número 13, no gol. Da linha de defesa, Auschners, camisa 14, Falkner, 25, Østgaard, camisa 4 e Bjorkan, camisa 15. Meio de campo de Berg, capitão, camisa 6, Torstvedt, camisa 18 e Asgard, 19. No ataque, 22 para Oscar Bobb, 21 para Schjelderup e 11 para o centroavante Strand Larsen. Repetindo, a Noruega, escalada com Selvik, Auschners, Falkner, Østgaard e Bjorkan, Berg, Torstvedt e Asgard, Bobb, Strand Larsen e Schjelderup. Le Bleu, a seleção francesa está escalada por Guy Stéphane, auxiliar que hoje comanda a seleção no lugar de Didier Deschamps. Está definida a França com Manhã, camisa 16 no gol, a linha de defesa com Koundé 5, Upamecano 4, Lacroix 26 e Théo Hernandes 19. Meio de campo de Koné 6, Tchouaméni 8 e Olise camisa 11. No ataque 7 para Dembélé, 10 para Kylian Mbappé, o capitão francês, e 20 para Désiré Doué. Repetindo, a França, escalada com Manhã, com Deu Pamecano, Lacroix e Théo Hernandes, Koné, Tchouaméni, Olise, Dembélé, Doué e Mbappé.
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0: Arbitragem toda europeia para um duelo de europeus. Apita o inglês Michael Oliver, auxiliado por Stuart Burt e James Mainwaring. No VAR, o francês Jared Gillet fica de olho em tudo que acontece no Gillette Stadium. É a terceira rodada da Copa do Mundo. Locutor cujos quadris não mentem, é com você, Oscar Ulisses.
2: Dudziak, você ouviu isso aí?
3: Eu ouvi.
2: A gente vai debater depois internamente, muito severa, muito seriamente.
3: Sim. É, o erro foi lá atrás, né, Oscar?
2: Ou seja, nem precisa debater, né, já?
3: É, eu acho que eu já resumi bem.
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0: Daqui a 7 minutos tem bola rolando, meus amigos, o Brasil em Boston. Hoje em Boston,
1: Noruega, França.
0: Comentaristas da CBN que está comigo aqui para falar do jogo hoje. Os times estão no gramado já, Noruega. O pessoal vem animado, hein, André Neto?
2: Vem, Oscar, e daqui a pouco eles começam com a remada viking, que é o gesto tradicional da torcida. Todo mundo senta.
0: Pegou, né?
2: Pegou, Oscar. Pegou. Virou uma das marcas dessa Copa do Mundo já.
0: É isso. O Jack também gosta. Ou não?
3: Gosto, gosto sim. Achei legal.
0: Deixa eu mandar um abraço para a galera que está mandando um recadinho aqui. O Serginho Ariumar, que está com a gente. O Renato, obrigado pela mensagem. Alex Ponta Grossa, Roberto Miller. Obrigado, gente. Olha os hinos tocando já no estádio em Boston. Vai começar o jogo daqui a pouquinho. Tempo para o comentarista da CBN neste tempo de Copa do Mundo. Gabriel Dudziak, em 5 minutos a bola rola. Noruega, França, França, Noruega. Fala, Gabriel Dudziak.
3: Bom, a França já teria o favoritismo nesse jogo em condições normais. A partir do momento em que o time norueguês decide esvaziar o jogo, colocando 10 reservas, só o Orsnes é titular aí da última partida para cá, o favoritismo francês cresce ainda mais. Bom, se tivesse com todos os titulares, acho que a dinâmica do jogo seria mais ou menos a mesma que eu imagino para logo mais. Qual é essa dinâmica? A França tendo mais a bola, a Noruega jogando de forma mais direta, com transições mais rápidas, tentando pegar aí algum cochilo da zaga francesa ou os franceses mal posicionados no momento em que perdem a bola ou que não têm a bola. E acho que isso vai se intensificar ainda mais porque hoje não tem, por exemplo, o Odegaard no time titular da Noruega, não tem o Nusa, que é o atleta que atua pelo lado esquerdo, carrega bastante a bola, é capaz de ir para um contra um. Não tem Haaland, que poderia segurar essa bola lá no campo de ataques e ter um ataque mais pausado. Então, tudo me aponta para um jogo desse tipo. E aí, se realmente for desse jeito, a Noruega vai ter que, elevar o seu nível defensivo. O time titular já tem problemas na defesa. O bom desse time é o ataque. E a defesa reserva deve ter mais dificuldades do que a defesa titular, que já tem problemas normalmente. Então é isso que eu estou imaginando para o jogo de logo mais. Vamos ver novamente a dinâmica desse quarteto de frente da França com Mbappé, Olise, Dembélé e Doué. Dembélé mais pelo lado, Olise mais centralizado. Mbappé fazendo o que ele quer para aproveitar os espaços e finalizar as jogadas, que é isso que ele gosta. E nesse time reserva aí da Noruega, além do Arsenal, que é um jogador importante, né, da equipe, e já citamos aqui que ele foi titular, hoje ele vai jogar de lateral direito, embora normalmente jogue de volante, vale ficar de olho no Oscar Bobb, que deve atuar pelo lado direito, atleta do Fulham, da Inglaterra, mas que começou no Manchester City, e também no Strand Larsen, que jogou no Wolverhampton e agora é do Crystal Palace, também da Premier League. Tem vários atacantes grandalhões nesse time da Noruega. O Haaland e o Sørloth são os dois titulares e o Strand Larsen é o reserva. Hoje ganha vaga aí no time titular por causa dessa decisão de poupar titulares. Vamos ver.
0: Estádio lotadinho, hein, André Neto? De novo, né?
2: De novo, Oscar, estádio em Boston, né, que é o estádio do New England Patriots no futebol americano, que era o time do Tom Brady, né, virou uma dinastia aí, ganhou 6 Super Bowls, hoje em dia já não é mais tanto aquela potência, mas na última temporada foi até o Super Bowl, perdeu para o Seattle Seahawks, quem sabe a gente não vê o Tom Brady aí daqui a pouco, Oscar.
0: Noruega está reunida lá no meio do campo, a França também, o jogo começa daqui a pouquinho, meus amigos do Brasil, a França, repito, manhã com Deu, Pamecano. Lacroix, Théo Hernandes, Kone, Tchouameni, Olise, Dembélé, Mbappé e Doué, a Noruega, calma, Selvik, Auschnes, Falkner, Østergaard, Bjørkan, Berg, Tjostved, Asgard, Bob, agora fiquei sabendo que o nome do Bob é Oscar.
3: É, Oscar. É Xará, né?
0: Bob Larsen, Shelderup. Gostei desse Shelderup, viu, Dudu?
3: É excelente o seu Shelderup.
0: Ele é bom?
3: É bom jogador, bom jogador. Benfica.
0: Não é um Bob assim, né?
3: Não, o Bob vai aparecer mais no jogo, eu acho.

0: Estão reunidos lá no meio do campo. Daqui a pouquinho começa o jogo. Estádio lindo, lindo, completamente lotado. Mais uma vez para mais um jogo de Copa do Mundo que você confere aqui no Futebol Globo CBN. Vale a primeira colocação do grupo. Um minuto de silêncio, Neto.
1: Em homenagem à mãe do Didier Deschamps, a Ginette Deschamps, que faleceu na última semana. O Deschamps voltou para a França. Hoje ele não comanda a seleção francesa. É o Guy Stéphan, auxiliar dele, quem está no banco de reservas.
0: A Noruega de vermelho, a França todinha de branco para o jogo de hoje. França em busca da sua terceira vitória, a Noruega também. Um minuto de silêncio, homenagem póstuma à mamãe do técnico francês, que nem está no banco de reservas hoje, foi correndo para a França.
1: Isso aí, Oscar. Está na França, voltou para o velório da mãe dele, não está comandando a seleção francesa. Volta depois para a próxima partida da França no mata-mata.
0: Um minuto de silêncio, estádio completamente em silêncio. Acabou o tempo, agora vai começar o jogo. França e Noruega, repito, Noruega vermelho com aquela listra vertical e uma horizontal azul da camisa, formando uma cruz. Vai começar o jogo, a França todinha de branco aqui, amiga direita e esquerda, Noruega. Noruega 6 pontos ganhos, França 6 pontos ganhos. França com time titular, a Noruega com time reserva hoje. Que já está classificada, segunda colocação, pelo menos já está garantida, não é isso, Neto?
1: Já está garantido, Oscar. Passa em primeiro ou em segundo, a depender do jogo de hoje.
0: Vai começar a partida, meus amigos. O Brasil tem uma reunião intensa lá no time da Noruega. O recado é grande lá, viu, Neto?
1: Recado é grande, Oscar. Noruega vai tentar, mesmo com as reservas, surpreender a seleção francesa.
0: O Bob chega lá no comando do ataque. Olha lá, o Bob vai aparecer muito. Esteirinha amarelo, o único que tem esteirinha amarelo. Ficou fácil, viu, Dudziak? Olha lá.
2: É, ele pega a bola e vai para cima da marcação. Então, também por isso
0: não,
2: vai aparecer muito.
0: É um craque, é um craque.
2: Era por isso que eu estava falando, né?
0: Vai começar o jogo, meus amigos do Brasil. Saída pertence à equipe da Noruega. Bob está no meio do campo. Contagem regressiva, como sempre acontece nos jogos desta Copa do Mundo. Juiz do meio do campo acerta o relógio, já vai apitar. Noruega e França. Apita o árbitro. Começa o jogo em Boston. Oscar Ulisse. Comigo e com toda a equipe esportiva da CBN. Conte já tem posse de bola para a equipe da França. Faz lançamento pela meia esquerda. Falho a Noruega. Bola tocada pela ponta direita. Mbappé já chegou na grande área. Atenção, pode até bater o cruzado. Tocou na trave. Bate na trave e volta. Doendo o rebote, ajeita a bola ali pela meia. Ela vai com o D para a vai na metade do campo para o domínio. Kone. Kone tocou pela meia direita. Mbappé tentou entrar na grande área. Perde. Tira a seleção da Noruega. Rebote e volta aqui na metade do campo. A França domina. Lacroix toca a bola pela esquerda. Recebe Hernandes, volta para o goleiro. Manhã sai da grande área, domina para a equipe da França. O Pamecano pela direita foi acionado, sai jogando campo defensivo. Outra vez rola para Kone. Kone pega na metade do campo, sai aqui pela esquerda. Passa Hernandes pela canhota, bola tocada para ele. Camisa número 19, domina para a equipe francesa. Recua Lacroix, recebe na quarta zaga, começa o jogo hoje. O Pamecano pede na direita, bola tocada para ele. Lá pela ponta direita está Kone. Lançamento é feito para Kone. Kone domina ainda campo de defesa. Recua aqui na metade do campo, na quarta zaga, Lacroix escora a bola pela ponta esquerda, vem aqui na canhota no ataque do meio, dominou, vai sair com a finta, marcado de perto pelo Alchinês, tenta voltar, volta a jogada aqui na metade do campo, retoma outra vez o time da França, sai jogando metade do gramado. O Pamecano lança pela ponta direita, Dembélé dominou pela ponta, levou para o ataque, puxou para a perna esquerda, prepara o cruzamento, enfiou lá do outro lado, mudou tudo, Doué dominou pela ponta, Hernandes passou lá pela canhota, pediu mais adiante, Doué vai para a meia, chegou pertinho da meia, da grande era, bateu no juiz. Tocou a bola para a meia direita, bateu no juiz, parou tudo. Neto.
1: Michael Oliver, Oscar, é o nome da fera aí que entrou no meio da jogada e tentou tabelar com os franceses. Jogo parado, a França segue no ataque em Boston.
0: Falta foi batida para Tchouaméni, mas o juiz mandou repetir. Vai ser batida outra vez. É, o Kone está ali na metade do campo, para sair jogando. Ele bate para o Pamecano domina, gira lá pela ponta direita no ataque de Dembélé. Opa! Acontece com todo mundo. Escapou do ponteiro, vai para fora. Lateral para Noruega de graça. Hein, Neto?
1: Osman Dembélé, Oscar, que é o atual vencedor da Bola de Ouro. Prêmio de melhor do mundo. Dominou, tentou dominar com o pé em cima da bola, né? Pisando na bola. Pisou na bola, ela passou por trás do pé. Perde a posse de bola, França.
0: Placa, atenção, Schelderup vai para o ataque, perde na grande área. Volta para fazer o corte, Tchouaméni jogando para Dembélé lá pela direita, muda o jogo aqui na esquerda. Lança pela canhota para Hernandes.

0: Sai dele, bola domina pela ponta. Doué abre pela esquerda, Mbappé vai para o comando do ataque. A bola para Doué, Doué recebe. Encosta ali para Mbappé que volta para buscar o jogo. Agora metade do campo, puxa pela amiga direita. Lança mal na ponta. Toca a bola para o zagueiro, Bjorka fazendo o corte. Vacilou, perdeu França no ataque. Dembélé rolou a bola pelo comando. Atenção, Doué faz a tabela. Olise Doué, Doué tentou levar a meia. Asgard volta para fazer o corte. Rebote outra vez da França. Bola pela direita, Dembélé enfiou na grande área. Chegou na linha de fundo, dominou. Ostigar da marcação do Mbappé. Mbappé protege lá pela ponta. Quando ia cruzar, a bola desviada para fora. Ostigar toca a bola para a linha de lado, lateral para a França, na direita no ataque. Neto.
1: Zagueirão do Genoa, da Itália, Ostigar foi bem para fazer o corte e evitar o drible do Mbappé. A França segue no ataque, 0-0, começo de jogo nos Estados Unidos.
0: Domina com o Nuno, metade do campo, toca a bola pela esquerda para Hernandes. Hernandes recebe, volta a jogada ali pelo meio, outra vez com o Nuno. Puxou pela meia, lançou no alto, lá na ponta direita, no ataque, Dembélé vem para o domínio, domina com graça, domina bem, ameaça cruzamento, faz a finta, escapou do Bjorka, levou na linha de fundo, adiantou. Na grande área, Kone para trás, tira o zagueiro, voltou o rebote, Brunão, chute, goleirão cai, na esquerda faz a defesa, chute do Kone, atenção, tem Belé na direita, cruza rasante, a bola passa por todo mundo, cai na esquerda, do domina, pico na grande área, enfiou na área, sobe para fazer o corte o zagueiro, Falkner tira, toca a bola para a linha de fundo, escanteio para a França, está amassando. Neto.
1: Começa pressionando, Oscar Kone teve a chance de fazer o primeiro gol no rebote, depois do cruzamento do Koundé, paulada de pé direito, primeira boa defesa do Selvik, goleiro reserva da Noruega, que com 4 minutos já trabalha.
0: Olise lançado aqui na ponta esquerda, escanteio curto, voltou para Hernandes, domina Hernandes, Hernandes prende a bola pela canhota até o Hernandes, outra vez com Olise, deixa passar, chega ali pela meia, arrancou do E, perna direita, bateu para o gol, pega o goleiro, Selvik cai no canto esquerdo para fazer a defesa, Neto.
1: Chute de muito longe do garoto Desiré Doué, Oscar, que está fazendo apenas o seu nono jogo com a camisa da seleção francesa. Bateu do meio da rua, a bola saiu rasteira, fraca. Mais uma defesa do Selvik, essa aí bem mais tranquila.
0: Domina o Ostigard lá pela esquerda, pega a bola pelo campo de defesa, toca a bola para Asgard, rola pela canhota para Bjorkan. Bjorkan domina, protege para Asgard, recebe marcado, tocou errado, volta a França para fazer o corte, a Noruega consegue retomar a jogada. Schelter pela pelo ponto esquerda, enfiou na direita para Bob, recebe, primeira intervenção do Bob, já faz a finta no primeiro, escapou, Dudu Meio que está na marcação aqui atrás, leva para a meia direita no campo de ataque, protege, demora para fazer o passe, lança na esquerda, e Bob lançou mal. Bola vai fora e já teve falta para a França. Neto.
1: Falta do Koundé, Oscar, lateral direito da França.
0: Foi para a Noruega?
1: Para a Noruega. O Koundé chegou chutando o pé do Schelder, que estava ali na ponta esquerda. A falta está marcada na meia esquerda. A Noruega pode ter a sua primeira chance no jogo na bola parada. Ih, errei tudo, Oscar. Você estava certo. Falta para a França.
0: Sai jogando a França aqui na metade do campo, a bola com o Lise, domina pela intermediária, sai para o time da França, toca a bola pela esquerda para Hernandes, recebe na canhota, bem marcado, aprofunda, jogada pela ponta do Embarrarulo e com o Alcinez, faz o corte o time da Noruega, sai para o jogo na metade do campo, ganha, perde, bate, rebate, volta para retomar, Mbappé lançou na ponta direita, atenção, Dembélé está entrando na grande área, pode bater, fez a finta, puxou para a perna direita, bateu! Pro gol! Irresistível a França no começo do jogo. Um chute cruzado, violento, ganhou a grande área, pintou o zagueiro duas vezes e bateu forte. Bola vence, o goleiro Selvik balança a rede da Noruega. 6 minutos, primeiro tempo de jogo, Mbappé vem buscar o jogo no meio do campo, faz um lançamento preciso para o Dembélé. Lá na direita, defesa aberta, arrancou, levou para a área, pintou, puxou para a perna direita e a bomba para o fundo do gol. França na frente, repito, 7 minutos agora, primeiro tempo no placar da CBN.
2: França
0: 1,
2: Noruega
0: 0. Neto, André, Neto, detalhe, Neto.
1: O detalhe, Oscar Ulisses, é que o Bjorkan, lateral esquerdo da Noruega, começou a correr para o ataque achando que a Noruega ia ficar com a bola. Mas quem retomou a posse foi a França. E o Mbappé não perdoa, um lindo lançamento do camisa 10. Que é artilheiro, mas também serve de garçom. Terceira assistência do Mbappé em Copas do Mundo. Um lançamento maravilhoso para a ponta direita. Nos pés, Tosman Dembélé. Aí sim, apareceu o melhor do mundo. Camisa 7 da França, puxou para a perna esquerda.

0: Que é a boa. Fingiu o chute, puxou para a direita, que é boa também. Bateu cruzado e abre o placar aos 6 minutos de jogo em Boston. A França já está na frente, 1 a 0.
1: Cunha toca a bola pela ponta esquerda, vem França do meio, Doué para Cunha. Cunha domina para Doué, bate, pega o goleiro. Celtic faz a defesa. Gol no campeonato, gol na Copa do Mundo, gol na CBN.
0: Gol em Toronto, Oscar Ulisses. No outro jogo do Grupo I, é gol de Senegal. Abdoulaye Seck abre o placar aos 4 minutos do primeiro tempo. Senegal vai chegando a 3 pontos e sonha em avançar como uma das melhores terceiras colocadas.
1: 8 minutos, primeiro tempo do Ziyech, vem cá. 1 a 0 para a França, gol do Dembélé. O jogo... Fala do Ziyech.
2: Só dava a França, Oscar. Já tinha uma bola no travessão, um cruzamento na área, chute bloqueado, defesa do Celtic. Agora não teve como evitar. E foi um momento em que a bola ficou dividida no meio, e o André Neto falou muito bem. Lateral esquerdo, Bjorkan estava saindo, achando que a Noruega ficaria com a bola. Então, um momento de sair com a bola. Nada disso. Ela ficou com a França, o Mbappé se jogou num carrinho e virou lá na direita, onde o Dembélé carregou e bateu. E essa história aí do pé esquerdo, pé direito do Dembélé é muito boa, viu, Oscar? Depois, quando você quiser, o André vai te contar.
1: Agora, conta, André, o que, que tem o pé esquerdo, pé direito do Dembélé?
0: Não, não é porque ele estava jogando na França ainda, Oscar.
1: Ele não jogou com chuteira trocada?
0: Não, mas é quase assim. Ele foi bater um pênalti, né, Oscar? Ele bateu o pênalti, se eu não me engano, com a perna esquerda. E aí foi para a entrevista coletiva depois do jogo e falaram, ué, mas você não é canhoto, mas você não é destro? Ele falou, ah não, mas é que eu chuto melhor com a esquerda. Aí tá aí, né, Oscar? Ambidestro, é o famoso ambidestro.
1: Ele fez com a direita hoje uma pancada, uma bolada, 1 a 0, França tá ganhando o jogo. Primeiro tempo, 9:30, 1 a 0 para a França. Domina a bola, Ulisse aqui na metade do campo, Ulisse enrola pela direita, entrega para Koundé, Koundé adianta para Dembélé, recebeu lá pela ponta direita, recua para o Upamecano, dominou pela zaga central para o goleiro, lá do meio do campo, atrás para Amanhã, que pega outra vez para o Upamecano, domina pela direita, defesa, sai jogando a bola curtinha para Tchouaméni, recebeu para o Upamecano, adianta pela meia direita, mal, retomou a Noruega, lance errado, rebote, volta, bola para o gol, Schoenfeld bate, pega o goleiro. Josveld com a perna esquerda, bate rasante, tá na mão do Manhã, faz a defesa, Neto.
0: Uma bola que sobrou, né, Oscar, para a Noruega, e o Strand Larsen tinha o Oscar Bob completamente livre na ponta direita. Olha a Noruega de novo aí.
1: Sheldrup dominou pela esquerda, vai para a meia para Bob. Bob recebe, adiantou para Larsen, fez a finta, perde. Volta para cortar outra vez o zagueiro, tira a França aqui no campo de defesa. Doe domina as dobras, sai jogando pela meia, toca para a curtinha ali pela metade do campo. Hernandes fecha, lança lá pela direita, empurrou na ponta, Dembélé dominou na ponta, volta a marcação, Bjorkan está na frente dele, lançado na área, Mbappé dominou, saindo na área, a bola vai fora com o Rostigar tocando. Bola para a liga de lado, lateral para a França pela direita. Mbappé cobra rapidamente para Dembélé, para Mbappé, dominou pela direita, volta um pouco para Koundé. Recebeu lá pela ponta direita para Tchouaméni. Domina, puxa para o ataque, adiantou, jogada pela meia direita. Ulisse tentou o toque adiante, bateu no zagueiro. Rebote, volta para Koundé, recua aqui no campo de defesa. Lacroix na ponta esquerda, Hernandes, bico na grande área, sai cruzamento fechado na área, caiu na direita. Mbappé cruzou de novo, levantou na pequena área, passa por todo mundo, vem para Auschwitz. Solta de qualquer jeito lá para frente, bate no francês, vai fora. É lateral para Noruega pela direita no campo de defesa. Reloginho, 11 minutos, primeiro tempo de jogo. Tempo de Copa do Mundo em Boston.
3: França!
1: França 1, gol do Dembélé.
3: Noruega
1: 0. Brasil, concentração do Brasil, direto, Leonardo Dai.
4: Treino da seleção brasileira hoje mais cedo aqui em Morristown foi de recuperação física para a maioria dos titulares no jogo contra a Escócia. Apenas Vinícius Júnior, Rayan e Douglas Santos no gramado, além dos reservas.
1: França toma a bola do ataque, Mbappé dominou, rolou na esquerda, Olise para o gol, chuta travada, a bola vai para o goleiro. Celtic domina na entrada da pequena área, quase o segundo gol da França. Que mais? Central da bola.
0: 10 minutos do primeiro tempo em Toronto. Senegal vai batendo o Iraque por 1 a 0. E neste momento, checagem do VAR para um possível cartão vermelho para o zagueiro da seleção do Iraque.
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1: Asgard briga pela posse de bola na metade do campo, perde, a bola vai fora. Posse de bola para a equipe da França aqui na metade do campo.

0: No Mega Sai jogando. Lançamento
1: amarelo.
0: Feito pela meia direita no minuto. Tostgard domina pela esquerda, toca a bola pela direita, vai fora. Juiz pega a falta, no entanto, falta para a equipe da Noruega, falta em cima do Tostgard. Neto.
1: Oscar, e dois lances anteriores, o Berg, camisa 6 e capitão da Noruega, tomou cartão amarelo. Primeiro do jogo, aliás, o primeiro da Noruega na Copa do Mundo inteira. Não tinha tomado nenhum cartão nos dois primeiros jogos. O Berg é o primeiro amarelado da Noruega na Copa de 2026. Falta para os Vikings na ponta direita, vem a seleção norueguesa.
0: E é o próprio Berg que toma distância para a cobrança de falta lá pela ponta direita. Placar de 1-0 para a França no primeiro tempo do jogo, 13-20. Berg levanta o braço, toma distância, vai ter cruzamento. A bola aqui pela direita, pertinho da linha lateral do campo. Partiu para a bola, levantou, fechado na grande área. Sobe o Pamecano, tira. Rebote cai pela ponta esquerda. Shelder up, dominou pela canhota, com D na marcação, leva para a grande área. Dois marcando agora. Onísio tocou na bola, voltou para Shelder up, recebeu, volta um pouco. Toca a bola pela esquerda. Austigar levantou na grande área. Bola pro gol, vai para fora. Larsen, a bola sobrou para ele. Enfiou o pé com a perna direita, bola pelo alto, linha de fundo. Perdeu uma chance, olha que gol que ele perdeu, Neto.
1: Centroavante que vale mais de 40 milhões de euros, viu, Oscar Ulisses? Foi isso aí que o Crystal Palace pagou para tirar ele do Wolverhampton. Bateu, estava livre na área, a bola estava um pouquinho alta, é verdade, mas o Strand Larsen perde a melhor chance da Noruega até aqui no jogo. Segue 1-0 para a França.
0: Perdeu o gol, né, Dudziak?
2: Perdeu o gol. Bateu muito embaixo na bola, a bola estava alta, mas o centroavante de 50 milhões de euros tem que fazer um gol desse.
0: A França está jogando, o início do meio metade do
1: Toronto.
0: Campo, foi desarmado, briga pela posse de bola, tentando retomar, vantagem era lá pela esquerda, Schelder perde, no entanto, recupera a França com D no campo de defesa para o Pamecano, rola pela esquerda, Lacroix, domina e sai para o jogo, leva aqui pela linha da intermediária, pois não, André Neto, central da bola.
1: Primeiro uma correção, o gol de Senegal, na verdade, foi do Diarra, foi ele que deu o último toque, depois do chute do Sec, e agora o Iraque tem um jogador a menos, zagueiro Sulaca foi expulso depois de uma revisão no VAR. Fez uma falta, era o último homem na jogada. Senegal vence 1-0. Temos 14 minutos do primeiro tempo e o Iraque agora tem 10 jogadores.
0: Lá vai França no ataque, a bola pela direita. Dembélé, autor do gol, 1-0. França ganha o jogo, volta um pouco lá pela direita no ataque. Mbappé curtinho para Ulisse, recebe ali pela meia. Outra vez lá pela ponta direita, domina Mbappé. Ulisse recebeu de novo ali pela meia direita. Muda o jogo lá pelo comando do ataque. Lá vai com D na ponta esquerda. Hernandes recebe ali pela canhota, volta um pouco. Tocou ali pela meia. Tchouaméni adiantou para Koundé. Koundé aprofunda a jogada para Ulisse. Ulisse lança na ponta esquerda. Théo Hernandes de primeira tocou na ponta, era para Théo Hernandes, o passe não deu. O Luiz tocou errado, volta para fazer o corte outra vez o time da Noruega. Rebote aqui na metade do campo, Tchouaméni domina para a França. Sai jogando, adianta a jogada para Koundé, recebe ele pela linha da intermediária. Na meia esquerda, perto da grande lua. Na direita para o Pamecano, também no ataque para Dembélé. Lá pela ponta, marcado pelo Bjorkan, tentou fazer a finta, impedido. Recebeu o impedido, marcou bandeira, parou o jogo. Bola para a Noruega aqui na defesa. Neto.
1: Oscar, essa é a primeira vez que França e Noruega, Noruega e França se enfrentam numa competição oficial de seleções, né? Já disputaram 15 partidas, 7 vitórias da França, 4 vitórias da Noruega e 4 empates. A última partida tinha sido num amistoso em 2014. Goleada da França por 4-0, jogo que marcou a segunda partida do Dinier, lateral esquerdo que está no banco de reservas hoje e que tinha na Noruega no gol, o Nyland, goleiro que é o titular dessa seleção atual, mas que em 2014 ainda estava começando a sua carreira na seleção norueguesa.
0: O jogo, já estamos com 16:30 do primeiro tempo, 1-0 para a França. Pera aí, Dudziak, deixa eu ver essa pontada do time da França, no meio domina pela ponta esquerda, aprofundou, na canhota, Mbappé entrou na área, dominou, fintou, tocou pro gol, defendeu o goleiro! Selby que cai no canto certo, a bola vai fora, lateral para a equipe da França, aqui pela ponta esquerda. O jogo, Dudziak, 1-0 França. Fala, Gabriel Dudziak.
2: A Noruega até frequentou o campo ofensivo, teve uma boa oportunidade com o Strand Larsen, mas o jogo como um todo, ele é praticamente inteiro da França. Toda vez que a França consegue colocar os seus jogadores de frente com algum espaço para eles correrem, eles levam vantagem e levam a bola até perto da área francesa. Vem de novo a França.
0: Hernandes da esquerda, rolou na meia, Doué atrás, domina, Tchouaméni recebe, vai para a meia, perto da grande área, abre o jogo lá pela meia direita, o Pamecano no ataque, na ponta, Koundé, domina na direita, mais aberto, Dembélé, recebeu na beirada do campo, Bjorkan na marcação, ensaiou a finta, balança o corpo, tem dois marcando Dembélé, procura espaço, rola pela meia, bola chega.

0: Para Mbappé, dominou ali o camisão número 26, lá Croac vai para o ataque, recua um pouquinho, toca para Tchouaméni, Tchouaméni para o Upamecano, na direita Dembélé, volta um pouquinho, Dembélé volta para Koundé, recebeu na direita, toca Fante, Tchouaméni domina, voltou a jogada, lá Croac chegou na dividida, ganhou, rolou pela meia direita, Koundé levou no ataque, Koundé lá na ponta direita, Dembélé cruza em cima do zagueiro. Bola volta, no entanto, para o time da França. O Lise domina ali pela direita, na linha da intermediária. Recebe na ponta, sai da ponta, vai para a meia. Lançou, tentou Mbappé lá na frente, tira o zagueiro. No alto, toque de cabeça, Østergaard faz o corte. Rebote volta para a equipe da Noruega, tenta ser jogando, lançamento para Bob aqui na direita, chega tarde, a bola fora. Lateral para a França na esquerda, no meio do campo. Neto.
1: França, Oscar, que hoje está usando o seu segundo uniforme, né? Que é um uniforme um pouco mais esverdeado e com detalhes em bronze. É um uniforme que é uma homenagem à história da Estátua da Liberdade, né? Que foi um presente da França para os Estados Unidos. Originalmente era toda em bronze, né? E o bronze foi mudando de cor com o passar do tempo até pegar esse tom mais esverdeado que a gente está acostumado a ver e que hoje estampa a camisa da seleção francesa.
0: Schelder dominou na ponta esquerda, atenção para York, botou com a jogada ali pela meia, lá vem Noruega, Schelder pro gol, bateu no zagueiro, rebote ali pela meia direita, domina a camisa número 14, tentou levar para o ataque. Austinês perde, retoma outra vez a equipe da França, no ataque Olizintia, Mbappé, recebeu, segurou pela camisa, lançou na direita, Dembélé, recebeu, puxou na meia, passou Mbappé, Dembélé, pro gol!

0: golaço! Tem Pelé de novo! Pegou na direita, puxou pro meio, agora com a canhota, coloca no canto direito do goleiro. Lá de longe a bola vai com muita categoria. Dembélé marca mais um para a França. Segundo dele, o segundo da França. Veja de novo. Levou quando chegou perto da meia luma da área, da meia direita. Coloca com a perna esquerda, tira do goleiro, raspa a trave e entra. Golaço, golaço. A França faz mais um. Na marca de 20 minutos do primeiro tempo. Dembélé, o segundo dele, o segundo da França agora no placar da CBN. França 2.
1: Noruega
0: 0. O detalhe, Neto.
2: O roteiro é até bem parecido ao do primeiro gol da França, né, Oscar Ulisses? Passe de Kylian Mbappé, esse aí um pouco mais simples, mas encontrando o Ousmane Dembélé na ponta direita com muita liberdade. Camisa 7 da seleção francesa, agora, Oscar, vai você.
0: Atenção, Noruega partiu para o ataque, a chance! Pro gol! Aproveita bem a chance que teve lá na grande área com a perna direita. Rola para o canto direito do goleiro. França tinha acabado de marcar o segundo gol. Asgard marca para o time da Noruega, camisa 19. Levou na área, que belo gol, hein? Fez a finta com a perna direita. Coloca, escapou do Pamecano. Deu um drible tanto e com a, sem tocar na bola. E com a perna direita no cantinho. Engana o goleiro e balança a rede da França. Primeiro gol da Noruega, 21 minutos, 20 segundos, primeiro tempo no placar da CBN.
1: França
0: 2,
1: Noruega
0: 1, Asgard marca para a Noruega. Detalhe, Neto.
2: Vou completar primeiro o detalhe do gol da França, né, Oscar? Que o Ousmane Dembélé não tinha feito nenhum gol em Copa do Mundo. Passou em branco em 2018, passou em branco em 2022 e hoje já fez gol dos dois jeitos dele, com o pé direito e depois com o pé esquerdo. Na sequência, na saída de bola, a seleção francesa ainda estava comemorando, estava alegre. A Noruega foi para o ataque e chegou com calma. Schelderup serviu o Asgard, que marca o primeiro gol dele em Copa. A Noruega desconta 2-1.
0: Escanteio para a França, bola levantada na grande área. Ele se levanta, Asgard tira, a bola vai fora. Auschwitz tirou. É escanteio aqui na esquerda, outra vez para a França, Neto.
2: Auschwitz, que é um dos dois carecas desse time da Noruega em campo hoje, né, Oscar? Ele e o Østgaard, dois zagueiros de defesa ali, são os carecas da defesa da Noruega que se defende nesse momento. A França tem mais um escanteio na ponta esquerda, vem em busca do terceiro gol.
0: França dá um passo adiante, vai para o ataque, está vencendo por 2-1 o placar. Está colocado aqui pela ponta esquerda para a cobrança do escanteio. Camisa 7, Dembélé fez os dois gols hoje. Autorizado para bater, levanta os braços, indica a jogada, cruzamento.

0: De Aracaibo na direita, França dominando a tomar a volta. O Lise pro gol, carimbo zagueiro. Rebote no Koundé, Koundé para o meio, é pro gol. De novo fica no meio do caminho. Insiste a França, Dembélé apanha só para lá pela esquerda, volta um pouco. Recebe Hernandes aqui pela canhota, puxa para o ataque curtindo na meia. Tchouaméni recebeu, encostou ali, bala curta para o Upamecano. Zagueirão vai para o ataque, para Koundé, Koundé lá na ponta direita. Dembélé, o dono do jogo, fez dois gols no jogo. É o Lise. O Lise dominou na ponta direita. Dembélé vem aqui no comando, ele faz a finta, levou na linha de fundo. Está na marcação, Bjorkan, bola tocada para Koundé, Koundé recebe, rolou pela meia direita, Mbappé está na área, o craque recebe, volta para o Lise, agora pela meia para Tchouaméni, abriu meia esquerda, Hernandes bate, vai fora. Liga de fundo, tiro de meta para Noruega. Neto.
1: Lateral esquerdo muito ofensivo, né, o Theo Hernandes, Oscar, ele tem dois gols pela seleção francesa, mas nessa daí bateu mal por cima do gol, camisa 19, teve liberdade. Chute por cima do gol e agora temos a pausa para hidratação, sendo muito vaiada em Boston.
0: De novo, e eu chamo aqui Gabriel Dudziak, que é muito aplaudido sempre, para falar desse 2-1 para a França até aqui. Estamos com 23, vamos para 24 minutos do primeiro tempo, 2-1, a França ganha. O jogo, fala Gabriel Dudziak.
2: O jogo quase todo da França, mas deu mole nessa jogada logo após o gol e a Noruega voltou, né? Acabou fazendo o seu gol com o Asgard, né? Logo depois da saída de bola, o Sheldrup pegou na esquerda, com os três franceses cercando, chegou ali no Asgard e o Upamecano saiu da linha da bola, meio que querendo adivinhar para onde ia o norueguês, ele decidiu bater para gol. E assim a Noruega descontou e está 2-1 para a França. Mas o jogo como um todo é muito da França. Toda vez que a França pega a bola e consegue colocar em velocidade, né, para os seus atacantes no espaço, né, para eles pegarem a bola e correrem com ela, a seleção francesa está levando muita vantagem. Então, houve erro ali no primeiro gol, quando o lateral esquerdo quis sair, não era momento de sair, o Mbappé o encontrou. Depois o Mbappé encontrou um Dembélé de novo, mas aí no momento de desarme da equipe francesa após uma tentativa de ataque da Noruega. Então, toda vez que eu repito, né, toda vez que a França pega a bola, coloca em profundidade, ela cria perigo. E a Noruega tem muita dificuldade para criar chances, acabou, entre aspas, recebendo uma grande oportunidade num vacilo francês. Só detalhe, né, dois gols do Dembélé, um de pé direito, outro de pé esquerdo, duas assistências de Kylian Mbappé.
0: 2-1, a França está ganhando, estão voltando os times lá para a sequência do jogo, teve uma parada técnica já, parada para hidratação,
1: Oscar,
0: não caiu bem, o pessoal reclama. 25 minutos e 40 segundos agora, reloginho da CBN, 25 e 40, primeiro tempo, em Boston, Dembélé, França 2,
3: Noruega,
0: Asgard, Noruega 1. Seleção brasileira, concentração do Brasil, direto, Leonardo Dai.
4: O Brasil viaja amanhã para Houston para o jogo de segunda-feira, às 14h, contra o Japão, valendo vaga nas oitavas de final da Copa do Mundo. Antes, o último treino em Morristown, o primeiro treino completo para o jogo contra o Japão.
0: Central da bola.
1: Temos nesse momento 24 minutos do primeiro tempo em Toronto. O Senegal segue vencendo o Iraque por 1-0. A seleção do Iraque está com um jogador a menos.
0: É comigo e com meu eterno chefe, Gilmar Santos.
5: Eu vou com você nessa, garotão.
0: Vai ser reiniciado o jogo agora. 2-1, a França ganha o jogo. Tiro de meta para a equipe da Noruega. Selvig, que o goleiro bate lá para o ataque. França já recupera a jogada na metade do campo, mas perde. Dominou ali pela direita no ataque. Lars foi lançado, perde a bola. Tira o Upamecano, tocou curtinho ali na metade do campo, recebeu na pela esquerda a defesa com D, faz lançamento na metade do campo com D. Asgard tentou o domínio, volta para fazer o corte Olise. Tira e recua para o goleiro. Lá atrás para Amanhã, que domina a marca do pênalti. 2-1, a França ganha o jogo, primeiro tempo. Bola pela esquerda, vai para o chão, jogador da França, caiu o Hernandes. Teve a falta do Alchinês, que não queria que o juiz marcasse, não. Foi de quem? Do Tosved, ele fez a falta. E a França sai jogando aqui no campo de defesa, certo, Neto?
1: Certo, Oscar. O Torstvedt tem longos cabelos loiros, Oscar. Tá jogando com uma tiarinha também, muito o camisa obrigado. 18 da seleção da Noruega.
0: Captei a mensagem. Sai jogando outra vez o time da França. Bola pela direita. O Pab domina Tchouaméni. Recebe o Pabecano. Domina, volta um pouco. Tchouaméni. Recebeu a linha da intermediária. Sai jogando lá com uma abre pela escada. Pede a bola. Lançamento é feito lá pela canhota. Doe muito forte.
1: Oscar.
0: Lateral para a Noruega na direita. Defesa. Neto.
1: O Gabriel Dudziak citou há pouco as duas assistências do Mbappé. Com as duas participações em gols no jogo de hoje, ele já chega a 20 em Copas do Mundo. 16 gols, 4 assistências, mais uma participação em gol e ele iguala o Rei Pelé na lista histórica da Copa do Mundo.
0: O Pabecano para amanhã, o goleiro domina para a França, todo de amarelo, bate lá para o meio do campo. Dembélé tentou domínio, se antecipa, faz o corte, Bjorkan para Schelder, dominou, levou pela meia esquerda, voltou para Bjorkan, atenção lá na ponta esquerda, linha de fundo, prepara o cruzamento, puxa para a perna direita, volta um pouco, ajeita a jogada ali pela meia esquerda, Berg recebe, Asgard, autor do gol, dominou na meia, fintou o primeiro, voltou para Berg, Berg recebe, toca pela canhota no ataque, para Bjorkan, dominou lá pela ponta esquerda, outra vez curtindo na meia, Schelder dominou, enfiou na meia, calcanhar de volta, Schelder está na área, liga de fundo, cruza para a desviada, confusão na área, pega o goleiro, está na mão do Manhã, faz a defesa, Neto.
1: O Pamecano se lançou no carrinho na pequena área, Oscar, e aí a bola ficou presa embaixo dele. O Manhã foi lá embaixo buscar a bola, o Strand Larsen ficou tentando chutar por ali, quase teve um desentendimento. Começou, Oscar, remada viking no estádio em Boston.
0: Vai junto, Neto.
1: Eu não sei o tempo.
0: Olha lá. Placar de 2-1. A França ganha o jogo aqui. Domina a bola, Ulisse está jogando na metade do campo. Enfiou um lançamento na meia direita, no alto. Ostigar faz o corte. Tira para a Noruega, tocou na pela esquerda, recebeu Bjorkan, evita o primeiro e sai jogando. A ponta esquerda para o ponteiro reclamado, Schelder domina pela ponta esquerda, protege, puxou para a canhota, tentou adiantar, adianta a bola para Bjork lá pela esquerda. Outra vez empurra aqui na metade do campo, Asgard muda o jogo na direita. Alcinez domina, puxa no ataque, já passa a metade do campo, leva o zagueiro. Tocou na ponta para Bob, recebe o 22 e volta para o campo de defesa. Para Falkner, domina sozinho aqui no campo defensivo, toca a bola pela quarta zaga para Ostigar. Ostigar passa a metade do campo, puxa pela escanta, 2-1 para a França. Ostigar lançou na direita para o chinês, muito forte. Bola fora, lateral para a França, na esquerda, na defesa. O jogo, Gabriel Dudziak. Vamos para 30 minutos, está aí o toque dos 30. Primeiro tempo e o placar de 2-1, França. Fala, Dudziak.
2: E vamos ser justos, né? De novo a Noruega criou uma boa oportunidade de gol. Então fez o gol, teve o Strand Larsen chutando por cima e agora uma bola que ficou dividida ali no meio de três, do goleiro, do Pamecano e do Strand Larsen. Poderia ter empatado, mas é como um todo, né? O jogo é muito mais afeição da França do que afeição norueguesa. Mas o time vai com muita gente para frente, se arrisca, né? Se arrisca e com isso consegue criar perigo. Poderia ter empatado o jogo nessa última jogada. Jogo é bom, Oscar.
0: Jogo é bom, Noruega domina a bola aqui no campo de defesa. Ostigard ameaçou o passe na esquerda, pisa na bola. A França vai subindo, a marcação vai apertando. Ele puxa a bola para a perna direita, bate lá para o ataque. Tentou o Bob lá na ponta direita. Hernandes tirou na primeira bola, perdeu na sequência. Lá vem o Noruega, a bola tocada para Larsen na grande área. O Pabecano vem para fazer o corte. Tira dele, lança na direita para Dembélé. Recebe no campo de defesa, fez dois gols para o time da França, para Ulisse, Ulisse para o Pamecano, Pamecano para o goleiro. Para trás. Sai do gol Manhã para fazer a defesa. Neto.
1: Seleção francesa hoje sem o seu técnico, né, Oscar, o Didier Deschamps, que já está na sua quarta Copa seguida. Apenas o terceiro treinador na história a chegar nesse feito. Quando voltar, o próximo jogo dele vai ser o 22º em Copas. Ele só está atrás do Helmut Schön, treinador histórico da seleção alemã.
0: Ulisse domina o ataque, voltou a bola pela meia direita, atenção, recebe Tchouaméni, rola a bola curta pela esquerda agora, chega para Mbappé, Mbappé na ponta, Hernandes, liga de fundo, marcado de perto, é o Doué, Doué domina pela esquerda, voltou um pouquinho para Cunê, recebeu ali pela meia para Tchouaméni, Tchouaméni adiantou, tem Belê na área, de novo a finta, puxou, perna esquerda, pro...

0: França!
1: Sabe quem faz em Boston? Sabe quem faz, Dudziak?
2: Quem?
1: Sabe quem, Dudziak?
2: Não sei.
1: Você diz.
2: Dembele!
0: De novo! França! De novo, Dembele!
1: E do mesmo jeito, hein? Ele recebeu lá na direita, o passe veio, o rasteirinho dominou, o zagueiro marcando, ele puxou para a canhota, ameaçou bater, mais uma finta, aumentou o ângulo e coloca com a perna esquerda. Praticamente repete, a bola raspa a trave e entra. Gol da golaço, golaço da França.

0: em Belém. 32 minutos do segundo tempo, o dono da tarde, o dono da cidade, o dono da Copa agora. Dembélé marca o terceiro dele, o terceiro do jogo. França 3.
1: Noruega
0: 1. Repito, 33 minutos agora do primeiro tempo. O detalhe, André Neto.
2: O Dembélé está esvaziando, enchendo a barriga, na verdade, né, Oscar? E não tem jeito, de esquerdê ou de direitê, o homem bota a bola na rede, Oscar Ulisses. Dembélé faz o terceiro dele no jogo, o terceiro da França, dá 3-1 a Lelebleu.
0: Altiniz aqui na direita, tentou o domínio, volta Mbappé, bola vai fora, toque do Mbappé, lateral do meio, lateral para a equipe da Noruega pela direita, na linha, na intermediária, placar Oscar. De 3-1, a França ganha o jogo, 3 gols do Dembélé. Gabriel do Dziak, é assim mesmo do Dziak?
3: Tá sendo, né, Oscar? Não pode dar espaço para Mbappé e para Dembélé, além do Olise. E é difícil fazer tudo isso ao mesmo tempo. Agora, não foi assim em profundidade, para correr, carregando a bola. O espaço era pouco, mas a postura dos defensores noruegueses foi de esperar, pagar para ver. Ninguém encostou no Dembélé.
0: Até para ser campeão do mundo, dá para dizer que tem que ganhar da França, né?
3: Muito provavelmente, a menos que tenha uma tarde ou noite terrível, né? Aí caia para um time pior e tudo mais, mas provavelmente eles vão chegar lá.
0: O Lisé levou na beira direita, Dembélé solto na ponta, foi lançado, Bjorkan na marcação, outra vez, pintou, levou para a meia, rolou, Tchouaméni longe do gol. Bate mal, vai fora. Tiro de meta para Noruega, Neto.
2: Oscar, e ainda sobre o Dembélé, né? Ele não tinha feito gol em 2018, foram 4 jogos, nenhum gol. Em 2022, 7 jogos, nenhum gol. Não fez gol no primeiro jogo também contra Senegal, aí fez o primeiro gol em Copa contra o Iraque no último jogo. Agora, hat-trick, chega a 4 gols em Copas do Mundo, Ousmane Dembélé, que tinha passado os seus primeiros 12 jogos de Copa em branco.
0: Estava esperando aqui o duelo Mbappé e Messi, se Mbappé vai fazer gol hoje ou não. Ainda pode, claro, evidente. Mas o Dembélé puxou tudo para ele, hein, Neto?
2: Puxou, hoje ele puxou, Oscar. O Mbappé está na vice-artilharia, né, histórica da Copa do Mundo, com 16 gols, ao lado também do Miroslav Klose, o alemão que chegou para essa Copa ainda como líder. Messi tem 18, Mbappé e Klose tem 16. Mbappé vai para esse recorde aí, viu, Oscar? Até porque o Mbappé tem 27 anos, então tem essa Copa, tem mais uma, quem sabe tem outra ainda.
3: E na Copa, né?
0: Tira!
3: Agora...
0: Oh, desculpa,
3: não,
0: Thiago.
3: Desculpa eu. E na Copa agora, Messi 5, Dembélé 4, né?
2: Mbappé também tem 4, Haaland 4, Vini Júnior 4 também. Não sei se estou esquecendo mais algum aí na vice-artilharia.
0: Dembélé tá chegando, tem 3 por enquanto.
2: É.
0: Atenção, domina o time da Noruega. Borg sai jogando aqui pela direita. O camisa no Berg. Berg sai jogando pela direita para Alchinês. Alchinês domina, volta para Falkner. Recebe na metade do campo, encosta a curtinha ali pela meia para o autor do gol, Asgard. Levou na meia esquerda, partou, partiu com Schelder. Lançamento para baixo, comando. Volta para cortar Hernandes, mas o juiz pega a falta para Noruega ali pela meia esquerda. Jogo parado, Neto.
2: Falta foi do Upamecano, Oscar Ulisses. O Schelder fez o passe na ponta direita e aí na sequência o zagueiro da França acabou acertando o Schelder. Foi bem de leve, com o calcanhar e sem nenhuma intenção. Ficou na bronca até o Upamecano, a falta está marcada, é falta frontal. Um pouco distante ainda do gol do manhã, mas aquele atacante mais ousado já vai querer mandar uma pancada pro gol daí mesmo, Oscar.
0: Já estamos com 36 minutos do primeiro tempo, 3-1 para a França. Colocando a França para a cobrança de falta. Berg está próximo da bola para bater. Bob abre aqui pela direita, encosta aqui na metade do campo, perde a jogada do Mostigard. No ataque, o time da Noruega, 3-1, França ganha o jogo. 3 homens da formação de barreira protegendo o canto direito do goleiro. Atenção, lançamento é feito lá na ponta esquerda. Mostigard tentou o toque de cabeça, subiu o Parmecano, tira para a França. Lá na direita, dominou o Ulisse, sai jogando para a equipe da França. Faz a finta, prende a bola, tenta escapar da marcação, duro, bola fora. Ulisse, última a tocar, lateral para a equipe da Noruega. Lateral batido, bola tocada pela ponta esquerda, recebe lá pela canhota Bjorkan. Bjorkan lateral leva para o ataque, prende a bola, recua um pouquinho. Toca a bola pela quarta zaga, domina ali, sai jogando outra vez a equipe da Noruega. Berg, Berg, Bjorkan, Bjorkan, Berg, Berg. Toca a bola ali pela meia esquerda, recebe Torchved. Toca na esquerda, outra vez no campo de ataque, Berg, Ostigar. Domina a metade do campo. Abre pela canhota, Berg, o capitão do time. Aprofunda para Bjorkan, para Schelder. Dominou pela ponta esquerda, marcado pelo primeiro. Dembélé volta para a marcação, fez 3 no jogo hoje. 3-1 para a França, 3 gols do Dembélé. Primeiro tempo, 37 minutos agora. Bola aqui atrás, Oscar levantou lá no ataque, forte.

0: Olha lá fora. Foi o Østergaard que bateu lá forte. É lateral para a França. Na esquerda, na defesa. O jogo, Gabriel Dudziak. Quero te ouvir. 37, 38 agora. 3-1 para a França. Fala, Dudziak.
1: A Noruega continua comprometendo vários jogadores na hora de atacar. Então, ataca com 5, 6 atletas. E é aquela coisa, se perde a bola e tem um pouquinho mais de tempo, algum francês para colocar em profundidade, vai ter que enfrentar o quarteto de frente da equipe francesa. Então, assim, é uma postura de quem quer tentar o empate, mas é um jogo bem complicado para você voltar para a defesa a tempo.
0: Doué encarou a marcação, atenção, Altidê está em cima dele, puxou para a meia, tenta o afito, Bob volta para socorrer a defesa. Tira para Altidê, levanta para o ataque. Toca a bola pelo comando, lá vai Larsen, desviou de cabeça, rebote da França, Upamecano. Sozinho no campo de defesa, sai jogando com Tchouaméni. Recebe, adianta a bola pela meia direita, Olise domina. Encarou, fintou a dois, ganha o espaço pela meia, Dembélé aberto pela ponta, a bola para ele, fez 3 já no jogo, 3-1 para a França. Dembélé domina, agora dois marcadores, rolou para Tchouaméni, tocou para Kone, domina pela meia esquerda, na ponta esquerda, no ataque do E. Recebe, bico da grande área, adianta, Mbappé cai na área. Luiz Mandel se levantar, nada, sai jogando a Noruega aqui no campo de defesa. Bob domina, complicou-se, dois da marcação, fintou o primeiro, não solta a bola, exagera um pouco na bola presa, recua para Falkner, bate lá para o ataque, faz o corte, o Pamecano, rebote e volta para a Noruega, bola pela ponta esquerda, Schadrup tentou o domínio, reclama de falta e o juiz marca. A falta para o time da Noruega lá pela canhota, Neto.
2: Toque de mão do Koundé, Oscar, lateral direito, que também às vezes joga como zagueiro lá no Barcelona. Totalmente sem querer o toque do Koundé, mas sem querer também é falta. A Noruega segue no campo de ataque, está 3-1 para a França no Direct Stage.
0: 39 minutos, 40 segundos, primeiro tempo de jogo. Domina a bola pelo campo de defesa, Østergaard sai jogando para a Noruega, puxa lentamente aqui quase na metade do campo. As duas seleções classificadas, vale a primeira colocação do grupo. Lançamento mal feito na esquerda, bola fora. Lateral para a França, na direita, defesa, posse de bola para o time francês. 3-1 França, 3 gols o Dembélé hoje aqui. A Noruega com time reserva em campo. O grandalhão centroavante fazendo de gols está no banco, né, Neto?
2: Erling Braut Haaland vendo o jogo do banco de reservas, Oscar. Já tem 4 gols nessa Copa e com esses 4 gols na primeira Copa dele, ele já se tornou o norueguês com mais gols em Copa do Mundo.
0: A França está jogando no Cromar, domina pelo campo de defesa, curtinho ali para Tchouaméni, Tchouaméni adianta a bola pela meia esquerda, recebe Koundé, Koundé levanta a bola pela canhota, toca para Dembélé, aperto aqui pela ponta esquerda, no meio para Tchouaméni, recebeu muito jogo lá pela direita, Koundé, recebe, vem para um ataque profundo da ponta direita, no ataque Olise, aberto lá na ponta, recebeu, fintou, vai para a meia, procura o time, está tudo marcado, volta um pouco, recua para Tchouaméni, para Dembélé, também na meia direita, fecha um pouco, embola o time da França lá no comando, agora abre. Ponta esquerda, Dumé dominou, Hernandes passou, Dumé, um tapa na bola, vem para a meia, armou a direita, já está na meia da área, achou espaço ali para bater, não, tentou na ponta, perdeu, Bjorkan falta para fazer o corte, chega o Pamecano, retoma a jogada na ponta direita para Koundé, volta para o Pamecano, o Pamecano adianta para Dembélé, Dembélé domina pela meia direita, lançou na esquerda no ataque, Theo Hernandes recebe aqui na canhota, curtinho para Mbappé, Mbappé domina, ainda não fez o jogo, recua um pouquinho ali na meia, domina Koundé, camisa número 6, encostou a jogada mais atrás, lá vai Lacroix, na meia, Dembélé, 3 gols no jogo, 3-1 França, na ponta direita passou errado. Toque errado, tira a Noruega outra vez aqui no campo de defesa. Bjorkan lá na esquerda, dominou, encontrou marcação, prendeu, voltou, toca a bola mais atrás. Recebe, Berg, sai jogando. Solta a bola curta pela meia esquerda no ataque, lá vai para o domínio, outra vez o atacante tentou o domínio, o time da Noruega consegue sair bem. Bola tocada, prosseguiu, voltou, não! França, pênalti, juiz não marcou! Doué, caiu na área porque a Noruega fez uma baixa no recuo de bola para o goleiro, Falkner tocou a bola curta, Doué ficou no meio do caminho com ela, aí tentou escapar do goleiro, caiu, tive impressão de pênalti, deixa eu ver aqui o Dudziak. Diz que foi nada, mandou seguir, o Dudziak.
1: Eu acho que não foi, Oscar, mas quero rever.
0: O Dudziak falou, acho que não foi, não foi, viu, Neto?
2: A Rafael Prats é meio assim também, viu, Oscar?
1: Não,
2: ele
1: não,
2: fala, eu acho
1: não,
2: que...
1: Não, olha lá. Não, não, foi bola.
2: É, o Selvig que saiu nos pés do Doué pra ficar com a bola, Oscar. O Doué até reclamou, pediu o pênalti, mas o goleiro da Noruega foi bem pra corrigir o erro do Falkner, que deu um recuo. Não foi uma fogueira, não, Oscar. Era um fogaréu.
0: Se esse lance aqui, a gente marcaria uns 3, 4 pênaltis, né, Dudziak?
1: E demoraria uns 30 minutos, Oscar.
0: Não foi pênalti, é?
1: Não, pra mim não.
0: Atenção, Noruega no ataque.

0: Tentego lá pela ponta esquerda, perde na bola, autorizado, levantou com a direita, com curva, fechado na área, toque de cabeça, tiro fabricando de calcanhar. Contra-ataque da França, Olisse dominou na esquerda, fintou, levou na meia, adiantou a jogada na ponta direita, no ataque, Dembélé, olha ele lá, dominou, tocou no comando, bateu no zagueiro. Rebote e volta para Dembélé, dominou outra vez, cruzamento fechado na área, passa por todo mundo. Vem aqui na esquerda, Mbappé tentou de cabeça, não deu, lateral para Noruega. Aqui na direita, Neto.
1: É, Oscar, mas você vê como são as coisas, né? A Noruega teve um escanteio, o Asgard cabeceou na direção do gol, aí o Pamecano tira a bola de letra, o Olise puxa o contra-ataque, dá um drible, faz o lançamento na ponta esquerda, o Dembélé tá livre, e a França tinha um contra-ataque 4 contra 3. Aí o Dembélé tomou a decisão errada, né? Podia ter batido pro gol, podia ter tocado, mas na ponta esquerda, pro Theo Hernandes. Tentou o passe pro Doué, onde tinham dois defensores da Noruega. E a França quase faz o quarto gol num lance que começa no escanteio da seleção norueguesa.
0: Tá com nada esse Dembélé, né, Dudziak?
2: Ah, não. É muita decisão errada, né, Oscar?
0: 3-1 para a França. Lá vem para o ataque outra vez o time francês. A bola pela ponta esquerda. Hernandes recebe, gira pela canhota. Toca a bola aqui na ponta esquerda. No ataque, tentou no meio do E, marcado. Perde a bola. Hernandes retoma na meia. O Ney levou no ataque. Ganha espaço ali pela meia esquerda. Passou no meio da ponta esquerda. Ele puxa pelo comando para Mbappé. Para a corrente. Do sai o goleiro. Selvig faz a defesa. Quase a França de novo. Já no ataque, retoma com falta. Falta para a Noruega, Neto.
1: É, Oscar, quando não é o Mbappé, não é o Dembélé, não é o Olise, não é o Doué, aí aparece o Koné. O meia da seleção francesa passou por 3, tabelou com o Mbappé, estava saindo na cara do gol, aí na hora de tirar o 10. Podia ter tentado uma cavadinha, bater de chapa, ele tentou driblar o goleirão. Tentou passar o pé em cima da bola e fazer o drible para cima do Selvig, que mais uma vez, bem para ir no chão e tomar a bola o goleiro da Noruega. A França está querendo o quarto gol, Oscar.
0: Do Dziak, o jogo 44, 45 agora.
1: Mais 5.
0: Mais 5, vai até 50. Placar de 3-1 para a França. Fala, do Dziak.
2: Eu citei muito a questão do campo aberto para a França jogar, né? Mas tem muito lance também em que a Noruega está posicionadinha para marcar e mesmo assim não consegue, né? Agora, com essa chegada do Koné, poderia ser gol. Talvez tenha faltado aí um pouco para a França nesses últimos dois lances, o do Dembélé e esse do Koné. Um pouquinho de humildade. Viu, Oscar?
0: Sim. Placar de 3-1, a França ganha. Domina o Pamecano aqui no campo de defesa. Sérgio ganhou para a França, bate para o ataque, lança lá na ponta esquerda do meio. Perfeito. Dominou, Mbappé no comando, pede 3 da Noruega marcando, 2 da França no ataque do E. A finta leva, a pega no da área para o Lise, recebeu, tá na área, bate para fora do gol. Pelo alto, liga de fundo, tiro de meta, Noruega, Neto.
1: É impressionante, Oscar, como os defensores da Noruega assistem os jogadores da França conduzirem a bola na frente da grande área. Foi o Doué, tocou para o Olise e o Olise teve muito espaço para bater de perna direita. Para a sorte da Noruega, a batida foi por cima do gol, tiro de meta, segue 3-1 para a seleção francesa.
2: Oscar,
0: diga do Dziak.
2: Não, só antes que chegue o e-mail aí, não é humilté, tá, em francês.
0: Não, entendi.
2: É humble, tá? Ok.
0: Tem bola o goleiro, amanhã vai sair jogando com a França, tem bola dominada aqui no campo de defesa. Para o Pamecano, curtinho, domina o zagueirão ali no campo de defesa, puxa para o time da França. Já alcança a grande lua do gramado, para o Olise, recebe, rola para ali pela meia, para Tchouaméni. Tchouaméni domina, outra vez Olise, recebeu meia direita, 2 da Noruega marcando falta. Acontece a falta, volta Schelderup, faz falta. É bola pela meia direita no ataque para a equipe da França. Olise bate, toca na bola da ponta para Dembélé. Fez 3 no jogo já. 3-1 para a França. Lançou de volta Olise desarmado. Noruega volta para fazer o corte. Bola tocada para Berg. Berg domina. Abriu para Bjorkan lá na esquerda. Recebe diante do Dembélé. Bate lá para o ataque. Schelder tentou o domínio pela canhota. Perde a bola. Retoma outra vez a equipe da França. Recebe Tchouaméni, Tchouaméni volta, campo de defesa, Olise já sai jogando ali pela direita, Koundé, Koundé toca no meio, Koundé abre bola pela ponta esquerda, outra vez desce a equipe da França, bola para Dueck, na ponta esquerda, Doué, Doué recebe, prende a bola pertinho do bico da grande área, volta um pouco, empurrou ali na meia, recebeu, Koné puxou no ataque, tentou na meia, direita, tira a Noruega. Corte é feito, Asgard sai jogando aqui no campo de defesa. Para Tjostvedt, foi desarmado. Retomou a França, Doué tem bola.

0: Rolou no comando do ataque, Mbappé toca na meia direita, Tchouaméni na ponta, Dembélé dominou, tentou a finta, Tchouaméni passou, linha de fundo, lançado, cruzamento para trás, tocou no zagueiro, ficou para Tchouaméni, saiu a bola, escanteio, o tiro de meta para Noruega, Neto.
1: Era o Bjorkan, Oscar, lateral esquerdo, que defende o Bodø/Glimt, clube norueguês mesmo, que inclusive foi uma sensação aí. Na última temporada no futebol europeu, tirou a Inter de Milão lá na Champions League. O Bjorkan chegou para travar o cruzamento na passagem do Tchouaméni. Tiro de meta, tem jogador da Noruega mancando, Oscar. Me parece ser o Thorsvedt.
0: Placar de 3-1, a França está ganhando. Estamos com 48 minutos do primeiro tempo. Hoje à noite, Copa do Mundo, tem mais um jogo. Uruguai, Espanha, 9 da noite em Guadalajara. Rodrigo Bittar, Michele Silva, Guilherme Pratella no Futebol Globo CBN hoje, a partir das 9 da noite. E ali valendo vaga, né? Né, Dudziak?
2: É isso, Oscar. Não tem ninguém garantido ainda. A Espanha tem melhor saldo de gols nesse momento, né? Tem uma vitória e um empate. O Uruguai tem 2 empates, Cabo Verde 2 empates e a Arábia Saudita 1 empate. Então tá 5-2-2-1. E vai ter Arábia Saudita e Cabo Verde, Uruguai e Espanha.
0: Lá vem França, tem Dembélé, domina a bola pela ponta direita, marcada ali pelo Bjorkan. Volta a jogada pela meia, Mbappé, sai para receber, recua um pouquinho. Toca para o Upamecano, daí para Tchouaméni. Instantes finais do primeiro tempo, 3-1 para a França. Bola cai na ponta esquerda, do meio, domina pela canhota, vem para a meia. Procura o time, tudo marcado. Encostou curtinho para Ulisses, recebeu, volta de novo ali para Tchouaméni. Grande nudo gramado, curto na meia direita para Mbappé. Mbappé recua a jogada aqui pela esquerda para Lacroix. Lacroix pouco depois da metade do campo para o Upamecano. Domina a linha na intermediária. Adianta outra vez com o Lige. Lá na direita para Dembélé. O todo no jogo. 3 gols dele. 3-1 França. Dembélé dominou na ponta direita. Curtinho outra vez na meia direita no ataque. O Lige recua. O D toca para Dembélé. Cruzamento na área. Vai fora. Tiro de meta ou impedimento do Mbappé? Beto.
1: Tiro de meta, Oscar. Fico com a sensação de que o Mbappé nessa daí estava em condição legal. Pode ter sido o último ataque do primeiro tempo. Vai terminar a etapa inicial em Boston. 3-1 para a França.
0: 50 minutos. Bate o relógio da CBN. Está com o juiz a partir de agora. 3-1 para a França. Está vencendo o jogo em Noruega com o time reserva em campo. Estádio lotadinho e a França mais uma vitória aqui. Goleirão bate o tiro de meta. Termina o primeiro tempo em Boston. França 3.
3: Noruega
0: 1, 3 gols do Dembélé. A Noruega marcou com Asgard. 3-1, a França ganha o jogo. 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

0: Ulisses.
1: Intervalo do jogo em Boston, 3-1 para a França. Dudziak, você fez uma manchete desse primeiro tempo?
2: Eu fiz sim, Oscar.
1: Tem rima?
2: Tem sim, Oscar.
1: Tá boa?
2: Tá razoável, assim, nada demais.
1: Você sabe que o Prato, ele fala, pergunta se tá bom, ele fala não.
2: É.
1: Mas hoje ele faltou.
2: É, ele tá aprimorando ali o vocabulário dele pra próxima, viu, Oscar?
1: Ele tá assim, ele tá estudando rimas.
2: É, ele tá num momento complicado porque ele fez tanta manchete nos últimos dias que ele nem sabe mais o que é rima.
1: Eu quero ouvir a sua manchete neste primeiro tempo. Foi um poema, Dudziak?
2: É, não chega a tanto. Foram três linhas, Oscar.
1: A França merece, né?
2: Merece. Vamos ver se no segundo tempo eu tô mais inspirado.
1: Deixa eu ver o que você fez.
2: Um de direita, dois de esquerda. Portanto, não se esqueça, para a FIFA, Dembélé é o melhor do planeta.
1: Você ouviu, Neto?
3: Ouvi, Oscar.
1: Me dá a nota.
3: É que ele elevou muito o sarrafo, né? Com aquela última rima dos escoceses.
1: Só a nota, Neto.
3: 9.9, Oscar.
2: Obrigado.

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3: André Neto. 4 horas e 55 minutos, terminou o primeiro tempo em Boston, a França já classificada, vai vencendo a Noruega, também já classificada por 3-1. A gente ainda não tem intervalo em Toronto, tá? Temos agora 53 minutos do primeiro tempo, a seleção de Senegal vai vencendo o Iraque por 1-0, o Senegal vai terminando em terceiro nesse grupo I, mas está com um saldo de gols de menos 2. E aí, com isso, o Senegal ainda vai depender dos resultados dos outros grupos, né? Para saber se consegue classificar como uma das melhores terceiras colocadas na fase de 16 avos, né? Senegal pressionando, até porque o Iraque teve um jogador expulso. O zagueiro da seleção do Iraque foi expulso, então o Senegal tem um jogador a mais. Está terminando o primeiro tempo lá em Toronto. Em Boston, terminou agora, aliás, acaba de terminar o primeiro tempo em Toronto. Senegal está vencendo 1-0, tem um jogador a mais, repito, está ficando com a terceira posição no grupo I, que tem a França garantindo também a sua liderança. A França, com essa vitória parcial, vai garantindo o primeiro lugar no grupo. Com isso, muito provavelmente vai pegar a Suécia na fase de 16 avos de final, e a Noruega, passando em segundo, pegará a Costa do Marfim. Aí sim já está definido, Costa do Marfim, segunda colocada do grupo E. Gabriel Dudziak, comentarista aqui do Futebol Globo CBN, na nossa transmissão de Noruega e França. Gabriel, um primeiro tempo em que os talentos ofensivos da França brilharam, né? E aí aquela história, quando não é Mbappé, quando não é Olise, ainda tem o Dembélé para fazer 3 gols, hein, Gabriel? Boa tarde, que primeiro tempo da França?
4: Exatamente, André Neto, ouvintes da CBN. Nós vimos novamente essa capacidade da equipe francesa de aproveitar os espaços no campo, sobretudo ali nos primeiros 20 minutos. Foi o período em que a França abriu 2-0 no placar. Então, o que ocorre muitas vezes, para quem de repente não está assistindo ao jogo, ou para quem de repente não está tão familiarizado com essa França 2026? Toda vez que a França pega a bola do adversário, você tem, correndo em profundidade, né? Então correndo em direção ao gol adversário, 4 jogadores. É o Mbappé, é o Olise, é o Dembélé e é o Doué. Então, Tchouaméni, por exemplo, pega na bola, ele tem 4 opções de passe longo para esses atletas que são muito velozes e são muito habilidosos com a bola no pé. Então, não se trata apenas de ganhar na corrida. Pode até ganhar na corrida e ter um oponente pela frente, mas vai ter a bola dominada em progressão para cima de um zagueiro que está correndo para trás para defender o próprio gol. E aí é muito grande a chance desses atletas ofensivos da França de fazer um drible em progressão, de cortar a bola para o meio e bater, de carregar para o fundo e cruzar. Então, isso ocorreu muitas e muitas vezes dentro desses primeiros 20 minutos. E para piorar, o time norueguês perdeu a bola na sua intermediária, no seu meio de campo. Ou seja, é pior porque está saindo para atacar, tem menos gente para defender, porque está naquele momento em que você tem a bola e vai se posicionar para momento ofensivo. Perde a bola, tem que correr para trás. E aí não dá tempo, você não está posicionado.

0: posicionado para correr. Você está tentando atacar. Do nada, você tem que virar a chavinha e correr para trás para tentar chegar nesses atletas muito rápidos. Então, perdeu a bola num momento aqui na esquerda, Mbappé virou o jogo na direita, Dembélé carregou, bateu 1-0. Em outro momento, perdeu a bola no meio de campo, Mbappé sofreu a falta, o juiz deu vantagem, colocou para o Dembélé, Dembélé bateu de esquerda, 2-0. Houve ali um ligeiro apagão francês logo na saída de jogo após o segundo gol, e aí foi o gol do Asgard, que bateu bem da entrada da área, depois de um bom passe do Sheldrop, mas logo depois a gente já viu novamente o poderio francês nesse tipo de jogo, mas também com a defesa adversária posicionada. Se foi até os 20 muito em profundidade, lançando bola para a turma correr, dos 20 para frente foi com bola dominada em muitos momentos e trocando passes com os noruegueses meio que cercando, aguardando, eu não vou dar o bote porque eu vou tomar o drible. E nessa o Dembélé fez o terceiro gol da França. E houve ainda outras oportunidades. Total de finalizações no primeiro tempo, André Neto, 14 para a equipe francesa, com 3 gols marcados e 5 defesas do goleiro norueguês.
1: E fora algumas chegadas que não finalizou também,
0: perfeito,
1: né?
0: Perfeito, perfeito, bem lembrado. Total de finalizações da Noruega, 4. Uma defesa do goleiro e um gol. Teve uma ou duas chances aí que foram perdidas pelos noruegueses, né? O jogo como um todo foi aberto, mas chama muito a atenção que a equipe francesa tenha conseguido finalizar tantas vezes e marcar 3 gols nesse primeiro tempo contra uma Noruega reserva que, pelo menos no papel, deveria limitar ações francesas. Na prática, não tem conseguido.
1: 5 horas e 1 minuto, temos aproximadamente 10 minutos de intervalo lá em Boston. Agora a gente faz uma pausa aqui também no nosso intervalo. 1 minuto e meio, a gente volta já já. 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

0: Estamos de volta, temos 12 minutos de intervalo lá em Boston. A França vai vencendo a Noruega por 3-1. A gente faz agora uma pausa rápida no assunto futebol para acionar o nosso jornalismo. Matheus Leite aqui com informações em São Paulo. Boa tarde, Matheus.
1: Oi, André. Boa tarde a você e também aos ouvintes. Estados Unidos, Líbano e Israel assinaram nesta sexta-feira um acordo que abre caminho para um tratado de paz entre Beirute e Tel Aviv. O anúncio foi feito pelo secretário de Estado americano, Marco Rubio. O tratado determina a criação de um programa piloto que passa ao controle de duas áreas do sul do Líbano ao exército libanês. O primeiro-ministro de Israel, Benjamin Netanyahu, afirmou, no entanto, que as tropas israelenses seguirão no território até que o Hezbollah seja desarmado.

0: o que ameaça a eficácia do acordo, já que o grupo extremista que age de forma independente do Estado libanês exige a saída dos militares. O conflito no Líbano acontece desde que o Hezbollah atacou Israel no dia 2 de março, em represália à morte do líder supremo do Irã, o Ayatollah Ali Khamenei, alvo de ataques israelenses e americanos. Israel respondeu com bombardeios aéreos e uma invasão terrestre que já causou a morte de mais de 4.200 pessoas, segundo o Líbano. As autoridades libanesas iniciaram em abril negociações diretas com Israel em Washington. Uma trégua chegou a ser anunciada, mas os combates não foram interrompidos. Um novo cessar-fogo foi declarado neste mês, enquanto o Irã defende a inclusão do Líbano no acordo com os Estados Unidos para encerrar o conflito mais amplo. André.
1: Obrigado, Matheus Leite. A gente segue acompanhando aí os desdobramentos dos conflitos no Oriente Médio. A gente tem praticamente aí 14 minutos de intervalo em Boston, as equipes ainda não voltaram para o gramado. Gabriel Duziak, rapidinho, você acha que vem Haaland, vem Odegaard aí no segundo tempo, ou pelo que a gente viu do time titular, o pessoal vai descansar mesmo hoje na Noruega?
2: Eu acho que vai descansar. Não faria muito sentido, né? Agora que o jogo está meio perdido, né? Gastar as energias colocando a turma em campo. Pode acontecer, sem dúvida. Não sei qual é o planejamento da Noruega, pensando aí no mata-mata, na segunda fase da Copa do Mundo. Mas eu acho que só faz sentido poupar se é para poupar bastante, né? Pode ser nos 15 minutos finais, alguém entra, mas gastar aí 45, 50 minutos de titulares num jogo que está 3-1 para a França. Jogo no qual, provavelmente, a França vai ter contragolpe. Se a Noruega continuar se mandando assim, não me parece assim, uma boa ideia. Não me parece algo muito coerente com a estratégia. Você tem temperatura aí do jogo, André? Está quente, está calor?
1: Eu ia ver isso.
2: Não,
1: peraí,
2: porque
1: deixa
2: poderia
1: eu
2: ser
1: aqui.
2: Um elemento a mais apenas, né? Na hora de você avaliar esse eventual desgaste, porque sim, tem a parada para os anúncios que serve para a turma tomar uma água também. Mas ainda assim tem o desgaste, né? Da
1: 24 graus nesse momento.
2: Mas não tá tão ruim, não. É que às vezes bate um solão lá no estádio.
1: Pois
2: é,
1: tava um,
2: né?
1: sol forte também, tava com essa sensação de que tava mais quente.
2: Não. Então, bom, calor não deve ser um fator, mas desgaste de jogo, de futebol, aí sim.
1: Do lado da França vale a mesma coisa? Já dá pra pensar em poupar um pessoal aí pro mata-mata?
2: Eu acho que dá sim. Acho que dá pra dar alguns minutos pra turma que tá no banco. São atletas aí como Barcola, Thuram, Akliouche, Cherki, Zaire Emery, todos bons jogadores que podem ter aí uns minutos. A Noruega vai mudar, hein?
1: Vai mudar, e vai mudar também o comando aqui do Futebol Globo CBN. Vem aí Oscar Ulisses para o segundo tempo de Noruega e França.
3: Já estou de volta para o segundo tempo, no momento que a Noruega anuncia sua alteração, hein, Neto?
1: Vamos lá, Oscar, são duas mexidas. A primeira é o camisa 2, Thorsby. Thorsby, camisa 2, T-H-O-R-S-B-Y. T-H-O-R, Thor, igual a lenda mítica. S-B-Y, Thorsby, camisa 2. E também o 16, Pedersen. 16, Pedersen vem aí na seleção da Noruega. Saem o 18, o Thorstvedt, e o outro que saiu, eu vou procurar aqui, Oscar, vou confirmar já para você quem que é o outro que vai sair. Mas os dois que vão entrar são o Thorsby, o Pedersen, e o outro que sai é o 15, é o Bjorkan. Bjorkan, 15, sai para a entrada do Pedersen, 16, e sai também, e entra também o 2, Thorsby, no lugar do 18, Thorstvedt.
3: Eu diria para você, providencialíssima a alteração, a saída do... Thorstvedt.
2: Não, a gente estava bem, Oscar.
3: Estava?
2: Tava. Não, você estava, eu não tanto, mas você estava. A gente já tinha matado essa pronúncia aí, estava muito bem.
3: Entraram Thorsby e Pedersen. Tudo pronto, saída pertence à equipe da França, no meio do campo, está lá Mbappé, está lá Ulisses, dois para tocar na bola pela primeira vez da etapa final. Apita o árbitro. Começa o segundo tempo em Boston. Sabe o que a França faz? Ela toca a bola propositadamente na linha de lado, quase na linha de fundo, lateral para a Noruega, para ela subir a marcação. Você gosta disso, Diziak?
2: Eu raramente vejo dando certo, Oscar, porque olha lá, subiu a marcação. Aí, aconteceu o quê? Devolveu a bola.
1: Pronto. Oscar,
3: diga, Neto.
1: Não, você sabe que ontem nessa daí... Não, eu quero relatar, reportar, Oscar, informação. No jogo de ontem dos Estados Unidos com o Paraguai, a seleção dos Estados Unidos foi fazer... Paraguai não, com a Turquia.

0: foi fazer isso no primeiro lance do jogo e o jogador dos Estados Unidos conseguiu acertar a bandeirinha de escanteio. A bola não saiu de campo.
1: Não saiu. Lá vem França, Parma, lá vem Noruega, Parma, ataca, França, tira. Lateral na pela direita, Bob está colocado para a cobrança do arremesso manual. Para o chinês domina pela direita, campo de defesa. Tudo marcado, rola aqui na metade do campo. Lá vai rasgar para dominar. Chuteira branca, leva na grande lua do gramado, tudo marcado, recua um pouquinho. Para o camisa número 6, pega o capitão do time. Aqui na esquerda para Ostigar. Ostigar muda o jogo outra vez com Berg. Berg recebe, passa lentamente a metade do gramado, no passe feito aqui pela ponta esquerda. Pederson domina pela canhota, recua para Ostigar. Domina outra vez ali pela meia esquerda. Pederson abre pela ponta esquerda, perde a frente. Lentamente a Noruega vai para o jogo, vai para o campo de ataque. Não tem pressa o Ostigar. A França ganha. 3-1 o placar. Comecinho do segundo tempo. Bola tocada na metade do campo para Asgard. Volta outra vez para Ostigar. Ostigar tenta procurar o time lá na frente, mas está tudo marcado. Eles vêm tocando a bola lentamente. A França espera a marcação a partir da metade do campo. Bola para Berg. Berg dominou na grande lua. Para Ostigar. Pega aqui na esquerda, campo de defesa. França marcando agora. O Lins vai para cima. Lançamento é feito lá na canhota, no ataque mal feito. Vai fora. Lateral para a França na direita, na defesa. Neto.
2: Oscar, os dois jogadores que entraram em campo, né? O Torsby joga na Itália, joga no Cremonese, e o Pedersen, que costuma ser lateral direito, hoje entrou dando uma força na lateral esquerda. Sabe onde ele joga também, Oscar? Na Itália, joga no Torino.
1: Todo mundo vai pra Itália, hein?
2: Tá todo mundo pra Itália, os escoceses, os noruegueses.
1: São bobos não, né?
2: Não, Oscar.
1: Bola recuada ali para o zagueiro, o Oscar tá aí pro goleiro. Selby, que tem bola dominada na pequena área, placar de 3-1, a França ganha. E essas mexidas do time da Noruega, hein? O técnico mexe lá, o comentarista fala aqui. Pera aí, Noruega no ataque, dominou, levou o Torsby ali pela meia esquerda. Toca pela canhota no ataque. Sheldrup dominou pela ponta, levou na meia, rolou na meia lua da grande área. Domina Bob, prepara enfiada de bola para Alcinez, para Bob. Passou, liga de fundo, cortou o zagueiro, bela jogada, pênalti! Pênalti em cima do Bob! Pênalti para a Noruega! Que barulho esse Bob fez lá na direita, hein, Neto?
2: Impressionante, Oscar. Oscar Bob, jogador de 23 anos, formado nas categorias de base do Manchester City, passou pelo primeiro, pelo Kone. Fiquei até com a sensação de que teve um toque do Kone e que se o Oscar Bob tivesse se jogado no primeiro lance, já teria sido pênalti. Agora contra o Theo Hernandes, aí não tem jeito. Armou o chute de perna esquerda, fez o corte de letra. Theo Hernandes esticou a perna, derrubou o Oscar Bob. Penalidade marcada, Noruega pode descontar. Amanhã está se posicionando. Acho que vai ser o Strand Larsen centroavante.
1: Dudziak, pênalti?
3: Pênalti. Forçou um pouquinho o Bob, mas no limite, pênalti.
1: Pênalti marcado. Noruega se prepara para a cobrança do pênalti. Placar do jogo agora, 3-1. Larsen está lá pronto para a cobrança de pênalti. Toma distância para bater. Goleiro Manhã vai lá pro meio do gol. Larsen pega a bola e coloca de novo na marca da Cal. Junto com o juiz e pertinho do goleiro. O árbitro conversa com o atacante norueguês, o número 11. Larsen. Toma distância para a cobrança do pênalti. Onde ele joga, Neto?
2: Crystal Palace.
1: Ah, não é
2: em Londres, na Inglaterra. Não, esse não é da Itália, Oscar.
1: Grande chance de perder o pênalti.
2: É, exatamente.
1: Larsen vai bater o pênalti. Manhã, braços abertos debaixo do gol todo de amarelo. Noruega tenta encostar no placar. Tá 3-1 para a França. Larsen, pênalti para Noruega. Pênalti em cima do Bob. Tá na liga de frente da grande área. Liga numa da área. Mão na cintura. Autorizado. Partiu para a bola. Para Dinertê. Perdeu o goleiro. Voltou para Bob. Cruza. Vai fora. Manhã, abraçado pelos companheiros do time. Larsen colocou lá no canto esquerdo. Aí o Manhã para fazer a defesa. Nem foi tão no canto assim, né, Neto?
2: Não, Oscar, dava até pro Manhã ter agarrado essa bola aí. Pênalti fraco, mal batido pelo Strand Larsen. Bateu de chapa, tentou colocar no canto esquerdo do Manhã, que adivinhou. Caiu no canto certo, espalmou, fez a defesa, perde o pênalti a Noruega. Segue 3-1 para a seleção da França.
1: Tem atenção, a França sai jogando, domina Manhã, lança aqui na direita, na defesa. Lá vem o camisa 6 da França, o goleiro tocava na pena, meio perto, e a bola retoma, jogada, o Palmecano recua para o goleiro. Manhã de novo domina, empurra aqui na liga da intermediária. Domina outra vez o time da França, bola tocada para Lacroix. Recebeu na canhota, marcado pelo Bob, perto da esquerda, bate de qualquer jeito lá para o meio do campo. 3-1 para a França.

0: Continua o placar. Noruega perdeu o pênalti. Bob, na direita, Noruega no ataque. Alcinês passou, pediu, Bob voltou na meia, toca a bola. Atenção, recebeu Noruega na esquerda. Bola pela ponta esquerda. Dominou Tjelderup, levou na meia, para lá, sem perde. Tem tanto jogador na Noruega que joga na Itália. Podia ser um deles para bater o pênalti, né?
1: Acho que teria sido melhor, né? Os caras, olha a França.
0: França, lançado, Mbappé, sai o goleiro. Selvik na frente, pega para a equipe da Noruega, Neto.
1: Selvik é mais um que joga na Inglaterra, os caras jogam no Watford, mas aí é a segunda divisão do futebol inglês. Mais uma vez, saindo muito bem no chão antes do atacante francês para ficar com a posse de bola.
0: Relógio da CBN está batendo 6 minutos do segundo tempo em Boston.
2: França
0: 3.
2: Noruega
0: 1. Seleção brasileira se prepara para jogar segunda-feira, direto.
3: Brasil.
0: Leonardo Dai.
4: Quem perder esse jogo aí entre França e Noruega entra no caminho do Brasil nas oitavas de final da Copa do Mundo. Passando pelo Japão, a seleção brasileira enfrenta o vencedor do jogo entre a Costa do Marfim e o segundo colocado do Grupo I.
0: Central da bola.
1: Começou o segundo tempo em Toronto, 2 minutos da etapa final, Senegal vencendo o Iraque por 1 a 0, a seleção do Iraque tem um jogador a menos.
0: Bob na direita, dominou Noruega no ataque, volta um pouquinho, entrega para Berg, recebe na perna direita, desce ao chinês, pediu lá na ponta direita, mais na frente, a bola para Bob de novo, domina na ponta, a finta adiantou, tocou no bico na grande área, Asgar recebe, aprofundou, outra vez para Bob, muito forte. Tiro de meta para a equipe da França. Diga, Neto.
1: Nesse lance aí, quem saiu para fazer a proteção foi o Maxence Lacroix, zagueiro da seleção francesa, que é apenas o quarto jogador da história com a letra X no nome e no sobrenome a jogar numa Copa do Mundo. Os outros três são jogadores gregos que jogaram em 1994.
0: Mas vocês estão com
1: o Alexios Alexandris, o Alexandros Alexio e o Alexandros Alexioudis.
5: É o primeiro também que não tem uma variação de Alex, né, Oscar?
0: Olha lá, no ataque, França tira de novo. França retomou do campo de defesa, consegue sair jogando. Noruega tenta apertar no jogo, bola cai aqui pela direita, com o debate de qualquer jeito, lança para o ataque. Retoma outra vez a Noruega, domina aqui na metade do campo, Ostigar, sai para o meio. Placar de 3 a 1, a Noruega perde o jogo, a França ganha. Bola pela ponta esquerda, recebeu 21, Sheldrup, dominou, aprofundou na ponta, volta a França de novo para fazer o corte, reclama de falta a Noruega e a França com a bola. Neto.
1: Não, e nessa lista aí dos nomes e sobrenomes
0: com X. Vocês estão com tempo, hein?
1: Não, tem o nosso Alex Max aqui na central técnica também, que pelo Futebol Globo CBN ele está em campo, Oscar.
0: A melhor central técnica do Brasil, hoje aqui na CBN com Daniel Mesquita, nosso síndico, nosso escritor. Juliano Fonseca só passou, o Tico só chegou. Daniel Mesquita, o Alex Max, Double X. E lá de longe, ouvindo a gente, só administrando tudo, Valdei Costa. Alô, Valdei, radinho ligado. Escanteio para o time da Noruega lá pela canhota. Atenção, vai na bola, Berg levantou, fechado pela desviada, vai fora. Ostigar chegou, mas a bola pela linha de fundo, tiro de meta para a França. Neto.
1: Ostigar, que nem é dos zagueiros mais altos, né? Oscar tem 1,83m, mas impressionante a impulsão do camisa 4. Subiu lá em cima, ganhou do Upamecano na disputa pelo alto, mas raspou muito de leve. Toque de cabeça foi muito de leve, a bola sai com perigo à esquerda do gol do manhã.
0: Kudziak, 9 minutos 20 segundos, segundo tempo, 3 a 1 para a França. Fala, Gabriel Kudziak.
5: A seleção norueguesa colocou fôlego novo no jogo, né? Acho que tentando atacar um pouquinho mais pela esquerda, com essa entrada do... Quem que foi ali? Desculpe.
0: Torsby
5: no meio. Isso, Pedersen por lá, desculpa. Pedersen lá na esquerda, né? Então, a ideia era atacar um pouquinho mais. E o Bob entrou no jogo, né? O Bob pegou a bola, foi pra cima, ganhou o pênalti. Poderia ser a reação. Aí o Strand Larsen pegou na bola e a gente já falava assim aqui fora do... Ih, sei não, hein? Oscar, 50 milhões de euros, o rapaz. Você acredita nisso?
0: França no ataque. Olis dominou na esquerda, levou, abriu na ponta. Duel, Mbappé. Domina ali, o Duel lá na ponta esquerda. Voltou pela meia, Mbappé pra fora do gol! Raspa a trave, vai fora. Tiro de meta para a Noruega. Chutou ali da entrada da área da meia.

0: Boa da área. Tiro de meta do Noruega. Neto.
1: Tá faltando dele, né, Oscar? Recebeu com espaço na entrada da grande área o Kylian Mbappé. E aí tentou a batida de chapa buscando o ângulo esquerdo do Selby, que passou com perigo o chute. O Mbappé tem média de um gol por jogo em Copas do Mundo, Oscar. 16 gols em 16 jogos. Por enquanto, hoje está passando em branco.
0: O goleiro tirou a luva, é?
1: Tirou, Oscar. O Selby está caído no gramado, tirou as luvas. Confesso que não viu o que aconteceu com o goleiro da Noruega, que pulou nesse último chute aí do Mbappé.
0: Hoje à noite, o Uruguai joga com a Noroco, com a equipe da Espanha. Transmissão da CBN de Rodrigo Bittar, Michele Silva, Guilherme Pradella. 9 da noite aqui no Futebol Globo CBN. CBN já está marcando. 11:20 no segundo tempo em Boston. Copa do Mundo, 11:20. Etapa final de jogo.
2: França.
0: França 3.
2: Noruega.
0: 3 gols do Dembélé. 3-1 para a França. Seleção brasileira, preparação do Brasil para jogar segunda-feira contra o Japão. Direto, Leonardo Dai.
3: Treino da seleção brasileira hoje mais cedo aqui em Morristown foi de recuperação física para a maioria dos titulares no jogo contra a Escócia. Apenas Vinícius Júnior, Rayan e Douglas Santos no gramado, além dos reservas.
0: Central da bola.
1: Bola rolando, Oscar, em Toronto, 7 minutos do segundo tempo, segue 1 para o Senegal, 0 para o Iraque.
2: Futebol
0: com o eterno chefe, Osmar Santos.
4: Eu vou com você nessa, garotão.
0: O Neto, então, 1-0 Senegal, que significa isso? Como é que fica esse grupo?
1: É, vamos lá, Oscar. O grupo I está ficando com a França em primeiro com 9 pontos, a Noruega em segundo com 6, Senegal em terceiro com 3 e o Iraque em último sendo eliminado com nenhum ponto. A grande questão é que Senegal agora está entrando naquela conta aí dos melhores terceiros colocados, está ficando com 3 pontos. Neste momento é o 7º melhor terceiro colocado, mas como ainda temos os outros jogos dos 5 grupos que ainda restam, né, Oscar? É. Vai ter que esperar a definição desses grupos para ver se Senegal de fato avança como uma das melhores 8 equipes terceiras colocadas.
0: E a França vai jogar com quem? Já sabe?
1: Ainda não, Oscar, mas tem 99% de chance de ser a Noruega, porque a França vai pegar... A Noruega, perdão, a Suécia. Confundi as equipes nórdicas. A Suécia... A França pega, o primeiro colocado do grupo pega um dos terceiros colocados, né? Que nesse momento só pode ser do grupo D, F ou G. Mas a chance maior, praticamente máxima aí, de 99% de ser a Suécia que ficou em terceiro lugar no grupo F, que era o grupo de Holanda e Japão. Esse jogo vai ser na próxima terça, Oscar. 4 horas da tarde, é jogo em Nova Jersey, no MetLife Stadium.
0: Goleiro com a bola, levanta para o ataque, Mania retoma, atravessando o Noruega na metade do campo. Fica com Berg, recua, toca aqui atrás, domina o zagueiro Ostigado. Está jogando, adianta aqui na metade do campo, recebe outra vez. Alcinez, fechando ali pelo meio, diga do Ziak.
5: Não, isso é um detalhe para complementar o que falou o Neto. Senegal está nessa posição mesmo, né, de um dos melhores terceiros agora, faltando os outros grupos. Mas, por exemplo, está com -2 de saldo, né? E isso é um diferencial. A Coreia do Sul, por exemplo, está com -1. Hoje à noite a gente vai ter aí Cabo Verde podendo chegar a 3 pontos com empate contra a Arábia Saudita e ficaria com saldo 0. Uruguai é a mesma coisa, se empatar contra a Espanha, né, eventualmente pode ser segundo ou pode ser terceiro. Então, Senegal com 1 a mais lá contra o Iraque tem que fazer gol para melhorar o saldo e não está conseguindo.
0: Atenção, Onisi no ataque, Dembélé fez 3 gols hoje já no jogo. Dembélé ganhou a grande área, Pederson volta, ele domina, tentou Mbappé, passou, o zagueiro tirou, caiu na esquerda. Doe, recebeu na canhota, Mbappé de novo, domina pela ponta esquerda, perto do bico da grande área, recua para o lateral Hernandes. Encostou na meia, Doe recebeu, puxou para a perna direita, procura o time, se desmarca, Dembélé foi lançado aqui na meia direita, vai para o bico da grande área, 2 marcando Dembélé. Voltou, Tchouaméni, domina, protege e volta um pouco. Recua ali na metade do campo, o Pabequeno está adiantado. Time da França toca a bola e vai para o ataque. Vence o jogo pelo placar de 3-1. Quando ele adiantou na meia direita, Doué vai para o chão, é falta. Falta para a França na meia direita. Neto.
1: Doué foi passando pelo Ostigard, aí o camisa 4, que não conseguiu fazer a falta por baixo, puxou a camiseta do camisa 20 da França. Falta na ponta direita, boa chance na bola parada. Olise já está posicionado. Vem a França em busca do 4º gol, Oscar.
0: Olise está colocado para a cobrança de falta. A França não passa adiante, vai para o ataque. Vem o jogo pelo placar de 3.

0: É mais um gol da Copa, diga Neto.
1: Gabriel Dudziak pediu, Senegal fez. 2-0 Senegal, Ismail Assar aumenta a conta. Senegal agora sobe para a quinta melhor campanha de terceiro colocado e encaminha uma vaga no mata-mata.
0: Olise levantou na grande área e bateu para fora do gol. Lacroix chegou na dividida com o goleiro, a bola passou pelo goleiro, ele tocou fora. Tiro de meta para a Noruega, Neto.
1: O Lacroix, além de ter essa estatística incrível, né, Oscar, do nome dele, ele está fazendo hoje apenas o seu quinto jogo pela seleção francesa. Ele estreou justamente naquele amistoso contra a seleção brasileira, na vitória da França por 2-1 sobre o Brasil. Está fazendo hoje só o quinto jogo, o primeiro dele em Copa.
0: O Hernandes quase tomou a caneta ali, retomou a jogada para a França, tentou ser jogando, teve a falta. O juiz marcou falta para a França na esquerda do campo de defesa. Reloginho, 15, 16 minutos, 16. Segundo tempo, em Boston.
2: França!
0: 3.
2: Noruega!
0: 1, 3 gols do Dembélé, camisa 7 na França, hoje aqui 3-1 França. Seleção do Brasil, concentração do Brasil direto, Leonardo Nai.
3: Brasil! Treino da seleção hoje em Morristown, dentro de campo, apenas Vinícius Júnior, Rayan, Douglas Santos e os reservas, incluindo Igor Thiago, que completa 25 anos nesta sexta-feira.
0: Beleza, o Dué exagerou lá pela ponta esquerda, ganha, perde, acabou percebendo lateral para o time da Noruega, lá pela direita no campo de defesa. Segundo tempo de jogo, 17-10 aqui, segundo tempo, 3-1 para a França. Central da bola.
1: 13 minutos do segundo tempo, segue 2-0 para Senegal em cima do Iraque. Hoje, às 9 horas da noite, a gente tem a definição do Grupo H. Jogam Uruguai, Espanha, Cabo Verde e Arábia Saudita.
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0: Dudziak, já estamos com 17:30, segundo tempo, 3-1 França. Fala, Gabriel Dudziak.
4: O jogo caiu no segundo tempo, o time norueguês teve a oportunidade de colocar fogo na partida, mas perdeu o pênalti. E o time francês está numa outra rotação, já não acerta tanto, não tem tanto campo assim para correr, não está conseguindo encaixar os passes. Vai você, Oscar.
0: Bob, lá na direita, dominou, encarou a marcação, fintou, levou na meia, bateu prensado, a bola para o goleiro. Sai do gol para fazer defesa, Manhã, outra vez subindo, gol na Copa.
1: E o Gabriel Dudziak pediu e a porteira abriu, viu, Oscar Ulisses? Mais um gol de Senegal. Papi Gueye, um golaço, um chutaço de fora da área. Senegal faz 3-0 para cima do Iraque e agora está ficando praticamente garantida na mata-mata.
0: Mbappé dominou, pintou, bateu travado no momento do chute. Rebate, volta para a equipe da França, toca para o ataque, lançamento ali pela meia direita. Mbappé domina, para o Nice, recebeu na ponta do Dembélé, está aberto, foi lançado, voltou um pouquinho para Koundé. Domina, toca a jogada curtinha ali pela meia para Jovem e adiantou no comando, tentou Mbappé. Chega junto, Osticari, corta. Para Lás, lá no comando do ataque, Lacroix na cabeça, faz o corte. Recupera para a equipe da França, sai jogando aqui no campo de defesa, toca a bola para Koundé. Recebeu, gira, jogada pela direita. Outra vez a França desce cadenciadamente, Tchouaméni. Domina aqui na meia direita, prepara o lançamento, mais um gol?
1: Não. Mas a informação ainda é sobre Senegal, né? Fazendo esse terceiro gol, Senegal agora zera o seu saldo, fica com zero de saldo, vai você ou completo depois?
0: Atenção, França no ataque, Olise tentou o domínio, vacilou, perdeu. Tira, Chadar, dominou também, perde, recupera a França, Koné aqui na ponta, Dembélé está na área do jeito que gosta, cruza, o zagueiro afasta. Tira, perde, sem bola para a linha de fundo, escanteio para a França, diga Neto.
1: Senegal agora com zero de saldo e 3 pontos, está se tornando a melhor seleção terceira colocada com 3 pontos, né? Fica com a melhor quinta campanha, com a quinta melhor campanha entre os terceiros colocados, atrás apenas das seleções que já fizeram 4 pontos. Senegal aumentando e aumentando bem as suas chances de avançar à próxima fase, avançar ao mata-mata da Copa do Mundo. Vai mexer agora, me parece, Oscar, a seleção francesa. Vem aí o camisa 2, Malo Gusteau, jogador do Chelsea. Malo Gusteau, camisa 2. Saem na França o Olise 11 e o Dembélé, camisa 7. Aliás, Oscar, mudou tudo, viu? É o 12 Barcolá. Barcolá, camisa 12, que fez gol no primeiro jogo contra a Senegal. E também o 24 Cherki. Eles entram no lugar do Olise e também do Dembélé. Começa a poupar suas principais estrelas já a seleção francesa, Oscar.
0: Cherki, que número é?
1: 24.
0: França no ataque, bola fora. Tiro de meta para a Noruega. Cherki, 24. E o
1: Barcolá, camisa 12. Saíram Olise, 11. E o Dembélé, camisa 7. Dembélé não vai fazer mais gol hoje, não.

0: Oscar.
1: O Dembélé saiu e saiu quem?
0: Olise.
1: Olise. O Mbappé não vai fazer gol?
0: Não, não. Dembélé não vai fazer mais gol.
1: Já fez três, gente?
0: Não, é. Não vai fazer mais, Oscar. Saiu.
1: A Noruega também mexe. Quem é que tá entrando?
0: Camisa 24, Oscar. Camisa 24, zagueiro Langas. Aí me parece já que o técnico Stahl Solbakken está dando oportunidade para quem não jogou ainda na Copa, Oscar. Saiu Falkner, 25, zagueiro. Entra o 24, Langas. Mudança no sistema defensivo da Noruega.
1: É, os técnicos mexem lá. Um comentarista fala aqui. Fala, Gabriel Duziak.
2: Zagueiro por zagueiro no time da Noruega. Acho que é muito isso que disse o André Neto. É um atleta que não jogou na Copa, vai ganhar uns minutinhos num jogo que parece perdido já pelo time norueguês. No caso da França, poupando peças, mas as peças que estão entrando são muito boas também, né, Oscar? O Barcolá e também o Cherki. Cherki é muito mais um meia armador. Barcolá é atacante de lado, tal qual o Dembélé tem sido nesse momento aí na França, como o Olise é em muitos momentos também.
1: Que safra da França, né, Dubziak?
2: Ah, e a gente está falando isso mais ou menos desde 2016, né, Oscar? São 10 anos falando que safra da França. E todos jovens jogadores, né? Não, é, não são sempre os mesmos, né? A gente está falando, ó, que safra. Aí vem o seguinte, aí vem mais um.
1: O Mbappé tem quantos anos?
0: 27, Oscar.
1: O Dembélé?
0: O Dembélé tem 28 já, Oscar.
1: Ah, tá, esse tá velho, você.
2: Tá.
1: Os caras estão levando a carreira até quase 40 hoje em dia, né?
2: É, o Cristiano Ronaldo está com 40.
1: O Messi, 39.
2: Exato. O pessoal aqui, o Olise tem 24, Doué 21, Barcolá, que entrou aí, 23, Cherki, 22. Então, tem muita gente para muito tempo, viu?
0: Oscar, aliás, assim, de jogador acima de 30 anos nessa seleção francesa. O Samba, que é o terceiro goleiro, tem 32. O Manhã tem 30. Na defesa, o Lucas Hernandes, que é zagueiro reserva, também tem 30. O lateral esquerdo reserva, que é o Dinier, tem 33. E tem o Kanté, que é volante, 35. Então são só 5 jogadores com mais de 30 anos nessa seleção da França.
1: Parada para a hidratação. Segundo tempo em Boston, 3-1 para a França. 23 minutos do segundo tempo, o jogo, Gabriel Duziak. Deixa eu dar um alô aqui pra galera, Duziak. Claro. Tá ligadinha no Futebol Globo, CBN, mandando mensagem pra mim, no meu computador, galera que participa. Além do Valnei Costa, que tá corradinho ligado, tem Francisco Freire. Alô, Francisco. Valeu, seu Edmilson Alberto, Marcelo Barbosa, trabalhando e corradinho ligado. Éder Valença também tá com a gente. Muito obrigado. Duziak, esse jogo 3-1 pra França. Fala, Duziak.
2: Não é tão bom quanto o jogo no primeiro tempo. A França está errando muito. Muitos passos errados, dribles errados. Não está conseguindo finalizar tantas vezes assim. Aliás, duas finalizações francesas nesse segundo tempo apenas, Oscar. Enquanto isso, a Noruega teve 3. Uma delas no pênalti perdido pelo Strand Larsen. Então, um jogo bem mais assim comedido das duas equipes na etapa complementar. Acho que a França fica esperando o momento de acelerar, colocar a turma da frente em velocidade, mas a Noruega não está errando tanto assim para dar essas opções. E quando a Noruega tem a bola, carrega até a entrada da área adversária, sobretudo com o Oscar Bob, que faz um bom segundo tempo, mas não consegue bater para gol com qualidade. Fica um jogo, de intermediária a intermediária, sem grandes conclusões e sem grandes emoções. Vou para dizer para você, Oscar, que os dois times dariam as mãos agora e encerrariam o jogo dessa forma. A Noruega já não quer nada com nada, a França já venceu. Enfim, mas ainda tem mais uns minutinhos.
1: Tem mais um tempão aí, 24 minutos agora, o jogo está parado, a parada técnica anotadinha do estádio. E os noruegueses remando, fazendo festa na Copa do Mundo. Classificados para outra fase, em segundo lugar do grupo, no grupo que tem a França. França sobra. E a Noruega vai para a segunda colocação. A Noruega deve jogar com quem, Neto?
0: Deve não, vai jogar com a Costa do Marfim, Oscar. Aí já está definido, o jogo vai ser na terça-feira, 14h, em Dallas, no AT&T Stadium. E quem passar desse confronto, pega o vencedor de Brasil e Japão.
1: Ah, é?
0: É isso aí.
1: Tem que pegar a Noruega ou a Costa do Marfim.
0: É, tem que passar do Japão primeiro. O Japão também pode pegar a Costa do Marfim ou a Noruega. É, Oscar Lima.
2: Você tá botando medo na torcida, André?
1: É, o André Neto.
0: Eu tô morrendo de medo.
2: Terrorista.
1: É, pois
0: tô compartilhando o meu medo.
1: Jogo vai ser reiniciado agora.

0: em Boston, 3-1, a França ganha o jogo. Lá pela esquerda, colocado para a cobrança do arremesso, Manuel Pedersen, que entrou agora. Lança ali pela meia, volta para fazer o corte. Kunde tira, adianta a jogada pela meia direita no ataque, retoma a perna para a equipe da Noruega. Para Schalderup, lá na esquerda, para Ostigar, recuado aqui no campo de defesa, domina, abriu na esquerda pela canhota, Pedersen, outra vez Ostigar, Pedersen volta para Ostigar, Ostigar lança lá pela direita, lança para Alchirei, domina a bola pela direita no campo de defesa, encosta a jogada na metade do campo, chega a Berg outra vez para receber, adiantou na ponta, adianta mal, tentou evitar a saída de bola, Bob lá pela direita, mas não conseguiu. Lateral para a equipe da França aqui na metade do campo. 26, CBN está marcando 26, segundo tempo. França está terminando a sua fase inicial na primeira colocação. Noruega no ataque, perigosamente lançamento para Bob, está na área, bateu. Defendeu o goleiro. Manhã faz a defesa. Ainda a Noruega. Schalderup dominou na esquerda da grande área, perde. Kunde tira escanteio para a Noruega. Neto.
1: Oscar, quem estava esperando ver o Haaland, está vendo o Oscar Bob aí do lado da Noruega. Saiu cara a cara, bateu e que defesa do Mike Manhã. Com a mão direita foi lá embaixo no cantinho para espalmar, impedir o gol do Oscar Bob. Quase que a Noruega desconta, tem escanteio agora na ponta esquerda, Berg mais uma vez na cobrança.
0: Lá vai Noruega tentando o segundo gol do jogo, 3-1 para a França. Berg colocado para bater, levantou fechado na grande área, tira a França. Corte feito, Hernandes lá pela esquerda, domina e sai jogando. 3-1, a França ganha. Mbappé lançado na ponta esquerda, zagueiro se afasta da marcação. Lá vem Mbappé, Ostigar na frente dele. Levou para o bico da área, cruzou na direita. Berg afasta. Tira para a Noruega. Sai jogando Asgard, rola a bola pela esquerda. Pedersen domina aqui pela canhota, levou na metade do campo. Com detira, lateral para a Noruega pela esquerda, meio do campo. Central técnica da CBN está batendo agora 27 minutos do segundo tempo em Boston.
2: França
0: 3,
2: Noruega
0: 1. 3 gols do Dembélé para a França e um gol do Asgard para a Noruega. E é só aqui no segundo tempo agora, 28 minutos. Seleção brasileira, direto Leonardo Nai.
3: O Brasil viaja amanhã para Houston para o jogo de segunda-feira, às 14h contra o Japão, valendo vaga nas oitavas de final da Copa do Mundo. Antes, o último treino em Morristown, o primeiro treino completo para o jogo contra o Japão.
1: Central da bola. Neste momento temos pausa para a hidratação em Toronto. 24 minutos do segundo tempo, Senegal 3, Iraque 0.
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0: Gosto muito com meu eterno chefe, Osmar Santos.
4: Tô com você e não abro, garoto.
0: Cartão amarelo lá, Neto. Primeiro, né?
1: Não, Oscar, a gente não. Já teve um cartão amarelo lá no começo do primeiro tempo pro Berg, jogador da Noruega. Mas é o primeiro para jogadores da França. Tchouameni, camisa 8, recebe o cartão. E, aliás, Oscar, também é o primeiro cartão para jogadores da França na Copa do Mundo inteira. A França não tinha tomado nenhum cartão nos jogos contra Senegal e Iraque. O Tchouameni é o primeiro jogador amarelado na competição.
0: Placar de 3-1, a França ganha o jogo aqui. Segundo tempo. Tem posse de bola o time da Noruega, domina pelo campo de defesa, Ostigar. Empurra a bola curta ali na metade do gramado, recebeu Maltinez. Gira pela ponta direita, placar de 3-1, França. Noruega toca a bola e o reloginho está andando, 29:30. Passa a metade do campo com a bola dominada, camisa número 24 da Noruega, leva para o ataque, Langas. Tentou adiantar a jogada, prefere voltar lá do meio da rua para o goleiro. Sai do gol para pegar outra vez, Selvik, tem bola dominada aqui no campo de defesa. Empurra para Ostigar, Ostigar domina, linha da intermediária, pega encosta, capitão do time lançado. Volta para Ostigar, domina pela ponta esquerda, adianta a jogada ali pelo meio, Lars volta para buscar, Larsen voltou, jogou, adiantou da ponta esquerda, passa, Manhã sai do gol para tirar. Linha de frente da grande área, dividiu com o atacante, tocou fora. Neto.
1: E mesmo jogando de tarde, o Manhã tá ligadaço, né, Oscar? Carrinho para chegar antes do atacante da Noruega e mandar a bola pela linha de lado. Vai mexer a seleção francesa, Oscar. Tá saindo o Upamecano, camisa 4. Vem aí o 15, Konaté, ex-zagueiro do Liverpool, que vai jogar no Real Madrid nessa próxima temporada, Oscar. Konaté, camisa 15.
0: Técnico mexe lá, o comentarista fala aqui. Fala, Tudziak.
5: Também para dar alguns minutinhos para um outro zagueiro, não tem nenhuma explicação pelo jogo exatamente, essa mexida e entrar.

0: do Konaté, tem muito bons jogadores também para a zaga, a equipe francesa, não é só do meio para frente não, o Konaté é um desses bons zagueiros que tem a seleção francesa, Oscar.
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2: Senegal não está tendo piedade do Iraque, Oscar. Quarto gol de Senegal, segundo de Papi Gueye. Senegal faz 4-0 no Iraque. Está com uma chance muito boa agora de avançar como um dos melhores terceiros colocados. Está com 3 pontos, saldo de gol positivo, saldo de 1 gol positivo para a seleção senegalesa.
3: Acho que já foi, né? Não, ainda não.
2: Ainda não, Oscar. Esperar terminar todo mundo.
3: Tá bom.
2: Mas os Leões de Teranga estão muito bem, viu, Oscar?
1: Placar aqui, 3-1, França ganha, lá vem Pop, Noruega no ataque, dominou, levou, bico da área, Lacroix marcando, findou, rolou para Berg, entrou na área, tira Koundé. Koundé bate de qualquer jeito lá pro meio do campo, rebote no Langes. Pega no campo de defesa, adianta a jogada ali pela metade do campo, Berg domina, tentou, Bob tira o zagueiro. Sobra, volta outra vez para a equipe da Noruega. Asgard abre bola pela direita, recebe o camisa número 2, leva para o ataque lá pela direita, outra vez o time da Noruega. Domina Torsby, Torsby tenta adiantar, recua um pouquinho, Asgard na esquerda para Pedersen, recebe outra vez. Toca a bola curta para Ostigar. Ostigar adiantou no comando do ataque. Larsen domina, volta um pouco. Trabalha, Berg. Berg abre lá pela ponta direita. Bob corre, alcança. Linha lateral do campo, volta um pouco. Alcirez dominou pela ponta direita para Berg. Berg corre como ninguém. Volta a bola pela ponta. Alcirez domina outra vez. Bob adiantou, bico na grande área. Recebe Torps. Torps outra vez para Bob. Tocou na área, Berg. Aproveitou o vacilo, vem para dominar, evita a saída de bola, saiu da grande área, domina lá pela direita, toca para Altinez. Volta aqui na metade do campo, chega para receber ali pela esquerda no campo de ataque, Langas. Puxa para o ataque, mudou o jogo para Pedersen. Domina pela ponta esquerda, abre pela canhota, recebe o camisão número 21, Schelderup. Dominou, levou na linha de fundo, Koundé volta para cortar. Tira para a França e despacha de qualquer jeito lá para o ataque. Rebote da Noruega. Outra vez leva pela ponta esquerda. Domina o camisa 19, vem para o ataque aqui pela ponta esquerda. Outra vez Asgard. Adiantou a jogada para Bob, pelo comando para Larsen, para Bob. Domina a finta, rolou na esquerda, recebeu Schaderup. Atenção, cruzamento para a grande área. Larsen tentou voltar, voltou mal. Berg chega, carimba o zagueiro. Rebote volta para o time da Noruega. Dominou outra vez Bob, Bob recua, toca para Torbi, Torbis lá na direita, Alcine cruza, bola bate no zagueiro, voltou, tentou ajeitar com o Bob, tira a França. Corte feito, a França domina a bola aqui pelo campo de defesa, Barco lá sai para dominar. Segundo tempo, 33, bate o reloginho da CBN, 33, segundo tempo de jogo. Em Boston,
4: França
1: 3,
4: Noruega
1: 1. Seleção brasileira, atenção, peraí, Dai. O ataque à França. Bola tocada aqui pela ponta direita, no meio do time francês. Gasta o tempo no campo de ataque. Recebe o camisa número 24, Cherki. Cherki volta um pouco. Domine, solta a bola pelo comando. Lá vai Doué, Doué abre pela ponta esquerda no ataque. Herdan se aprofunda, toca a bola para Barcola, lá pela ponta esquerda. Trabalha o time da França, bola pelo meio. Domina Koné, Koné domina. Encostou a jogada para Cherki. Cherki abre aqui pela direita. Tchouaméni abriu pela ponta. Koundé recebeu outra vez. Tchouaméni domina pela meia direita. Pouco depois da metade do campo, a França toca a bola e ganha o jogo. 3-1 para a França. Lançamento pela meia esquerda no ataque, lá vem Koné, Koné recua de novo. Tchouaméni, Tchouaméni recua na zaga central, domina a França e sai jogando. Camisa número 15, Konaté, abre a jogada ali pela direita e volta para o campo de defesa. Tchouaméni domina como se fosse quarto zagueiro, empurra a bola pela quarta zaga, Lacroix recebe na esquerda, defesa, perna direita agora, bateu outra vez para Konaté. Domina aqui na direita, segundo tempo, 35, vamos para 35 de jogo. Placar de 3-1 para a França. Concentração do Brasil, Leonardo Dai.
5: Brasil!
6: Treino da seleção brasileira hoje mais cedo aqui em Morristown. Foi de recuperação física para a maioria dos titulares no jogo contra a Escócia. Apenas Vinícius Júnior, Rayan e Douglas Santos no gramado, além dos reservas.
1: Aqui marcou lá na certa, na esquerda, ganhou escanteio na defesa do goleiro depois do cruzamento. O Selvic tirou escanteio para a França. Doeu lá pela ponta esquerda para bater no escanteio. Bate na cortinha na pela canhota. A França domina pela ponta esquerda. Recebe Hernandes agora, sai cruzamento fechado na grande área. Sobe, zagueirão tira. Corte feito, Pederson, rebote volta para Koundé, domina pela direita. Encostou para.

0: Gonê dominou pela meia, adiantou a jogada, Cherki recebe, está entrando na área ali pela direita, vai levando, ganhou a linha de fundo, sai cruzamento, fechado, bola passa, tira do Noruega. Ao chinês, corta, rebate volta, Hernandes, França domina, vai para o ataque, Will lançou no bico da grande área, lá vem França tocando, bola cai na ponta esquerda, Parto lá dominou, encostou a jogada pelo meio, França trabalha, sai cruzamento, mudança de jogo, Cherki aqui na direita, recebe, linha de fundo, está entrando na área, finta feita, ameaçou o toque para Koundé na ponta, a bola chegou para ele, Koundé dominou e perdeu. Recuado, vem para fazer o corte aqui na esquerda no campo de defesa, outra vez o camisa número 21, Schelderup. Tira para a equipe da Noruega. Placar de 3 a 1, a França ganha. Que mais? Atenção, central da bola.
1: 32, Oscar, do segundo tempo em Toronto. O Senegal vai batendo o Iraque por 4 a 0 e está muito próximo de uma vaga no mata-mata da Copa do Mundo.
0: Oscar Dudziak, segundo tempo, 36 minutos, 3 a 1, França. Fala, Gabriel Dudziak.
2: Segundo tempo é mais da Noruega, é a Noruega batendo na porta francesa e tentando descontar. Teve o pênalti, vamos lembrar, foi desperdiçado. Teve outras finalizações importantes, algumas defendidas pelo Menhã, outras erradas aí pelos atacantes noruegueses. E agora há pouco a França chegou novamente numa bola em profundidade para o Barcola. De forma geral, né, a França está fazendo um jogo esperando o fim da partida, porque nem ataca com muita gente. Há pouco houve um escanteio aí, só um atleta subiu, e agora o Koundé, Oscar Ulisses, foi dar um passe para trás, mandou direto pela linha de fundo, num claro sinal de falta de concentração no jogo.
0: Pois é, a Noruega vai mexer,
1: mudar.
0: Diga lá.
1: Agora, Oscar, tá saindo o seu querido Oscar Bob e também o Schelderup. Schelder e Bob saem na Noruega para as entradas.
0: Acabaram com o jogo.
1: Vem aí o Jens Petter Haug, camisa 23, e também o 20, Antônio Nusa. Nusa 20, Haug 23, a Noruega, Oscar. Não mexe mais.
0: Dudziak, essas mexidas. Fala, Gabriel Dudziak.
2: Trocou os dois atletas de lado de campo e olho no Nusa. É muito perigoso com bola no pé. Vamos ver, ele tem uns 10 minutinhos aí para fazer alguma coisa no jogo. Escanteio Noruega.
0: Escanteio Berg, vai bater, orienta o time lá na grande área. Volta a França, 3 a 1, França ganha. 38 do segundo tempo aqui. Jogo em Boston. Definição da primeira colocação do grupo I. Está pronto o Berg para bater o escanteio na ponta esquerda, já autorizado. Marcação implacável na grande área, até exagerada. Berg na bola, com a direita, fechado na área, tira a França. Corte é feito aqui atrás, a França faça de qualquer jeito e já sai jogando. Bola cai pela esquerda no campo de defesa, no Miller Dantes lá pela canhota. Vem a primeira marcação, ele protege e recua. Recua para Lacroix, abre pela direita para Koundé. Koundé recebeu aqui no campo de defesa, vem puxando para o time da França. Encontra a primeira marcação, está ali na frente dele o Rauge. Ele volta o jogo na quarta zaga. Lacroix domina pela esquerda e toca a bola aqui na metade do campo. Vacilou, perdeu uma França. Recupera, no entanto, Koundé aqui na direita. Recua, toca a bola para Konaté, para o goleiro. Neto.
1: O Nus entrou aqui pela esquerda, Oscar. Cabelo descolorido. Lá na direita, o Jens Petter Haug, jogador do Bodoglint, que chegou a jogar no Milan, lá na Itália, em 2020, 2021, mas não deu muito certo no futebol italiano.
0: Não.
1: Passou pela Alemanha, pela Bélgica, voltou para a Noruega e no Bodoglint teve uma boa temporada em 2025-26.
0: 39 minutos do segundo tempo, 3 a 1, a França ganha. Bola tocada pela direita, domina Konaté, pega a bola para a equipe da França, empurra lá pela quarta zaga. Lacroix domina, prende a bola, ameaçou voltar, tocou na esquerda, Hernandes domina, lança para o ataque. Aprofunda pela ponta esquerda, tenta na velocidade, o ataque da França, a bola passa pelos meios, vai fora. Lateral para a Noruega, pela direita na defesa, André Neto.
1: E a França, Oscar, me parece que vai mexer em breve, camisa 22, deixa eu dar uma olhada aqui no meu material. Matetá, Oscar, camisa 22, Matetá, vem aí, atacante, mais um que joga no Crystal Palace e que vai fazer aniversário no próximo domingo, tem 28 anos, daqui a pouco camisa 22 vem aí, e o Gusto, camisa 2, que a gente tinha falado mais cedo, agora ele decidiu que ele vai entrar, Oscar, Gusto, camisa 2, e o Matetá, camisa 22, daqui a pouco, as duas últimas mexidas na França.
0: Matetá e Balou Gostos. O time da França deve mexer já já. As últimas mexidas deste jogo aqui. Já estamos com 40 minutos. Marca central técnica da CBN. 40 minutos do segundo tempo. Central técnica.

0: A melhor central do Brasil. Com Daniel Mesquita, nosso escritor, nosso síndico, Alex Bax. 41 agora, segundo tempo. Em Boston.
1: França.
0: 3.
1: Noruega.
0: 1. Alô, concentração do Brasil. Alô, Leonardo Nai.
2: Quem perder esse jogo aí entre França e Noruega entra no caminho do Brasil nas oitavas de final da Copa do Mundo. Passando pelo Japão, a seleção brasileira enfrenta o vencedor do jogo entre a Costa do Marfim e o segundo colocado do Grupo I.
0: Central da bola.
3: No momento, Oscar Ulisses, que Senegal faz o seu quinto gol. Ismael Jacobs, lateral esquerdo, faz o quinto de Senegal. Temos agora 37 do segundo tempo, 5 para Senegal, 0 para o Iraque. Senegal agora com 3 pontos, 2 gols positivos de saldo. Deve avançar a fase de mata-mata da Copa do Mundo.
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3: Oscar, vou me corrigir, foi o Ndiaye que fez o gol de Senegal, não foi o Jacobs, não. Ndiaye faz o quinto gol, jogador do Everton da Inglaterra.
0: Eu estava achando estranho isso aí.
3: É.
0: Tá bom.
3: Eu vi a sua cara de interrogação aqui.
0: Olha aqui, mexeu a França, hein?
3: Mexeu. Pelas duas últimas vezes, Malo Gusto, camisa 2, e Matetá, 22, saíram Koundé, camisa 5, e Kylian Mbappé deixa o gramado, capitão e camisa 10 da França.
0: O técnico nacional, o comentarista fala aqui, fala do Dziak.
5: Para dar minutos também para essa turma, o Matetá é centroavantão, jogador alto de presença diária, num momento aí que a França talvez precise de um atleta como esse. Importante já ter alguns minutos na Copa do Mundo. Em outros momentos, a gente lembra, né? Foi o Olivier Giroud, o centroavante mais de presença diária da França. Não está mais com o grupo. Agora quem está é o Matetá. E do lado direito, você tem a troca aí com o Malo Gusto. Também é bom lateral direito, mas o Koundé é mais completo. Malo Gusto melhor na descida do que defendendo. Oscar.
0: Lateral para a Noruega aqui pela esquerda, 43 minutos, pouquinho para acabar o jogo. E o placar de 3 a 1 para a França. Peterson vem para a cobrança do arremesso manual aqui pela esquerda. Peterson faz o lançamento pela meia, domina outra vez. Peterson faz lançamento pelo comando no ataque. Larsen tentou receber, perdeu. Chouameni para o goleiro. Manhã sai do gol para fazer defesa. Lança a bola pela canhota no ataque. Barcola tentou o domínio. Tira outra vez a equipe da Noruega. Berg briga pela posse de bola. Chouameni ganha. Ganha para Lacroma. Abre pela esquerda. Hernandes. Recebeu na canhota. Adiantou para Lacroma. Lá adianta ele pela meia. Lá vai Cherki. Cherki recebe. Barcola. Cherki. Cherki. Recua Chouameni. Chouameni lança na direita. Bola cai aqui na ponta do meio. Aperto pela ponta direita. Curtinho ali pela meia. Domina. Custou. Malou. Custou. Sai jogando. Empurra mais atrás. Koné. Koné passa. Vai na grande lua do gramado. Adianta jogar também pela meia. Domina outra vez o time da França com Cherki. Cherki puxou na meia esquerda. Ganha espaço. Rola a bola pela meia direita outra vez. Custou no ataque na ponta do meio. Domina aberto na ponta direita. Marcado de perto ali pelo primeiro, pelo Pedersen. Tenta fazer a finta e volta de novo. Toca aqui na meia, Koundé. Koundé rolou na esquerda no ataque. A bola cai para Lacroma, lá na ponta esquerda. Tocou para Hernandes. Hernandes domina. Adiantou para Barcola, para Cherki. Cherki recebe, recua. Recua na metade do campo. A bola cai pela esquerda no campo de defesa. O time da França toca a bola. Tchouameni adianta. Lá vem Cherki para dominar. Recebe para a França. Abre o jogo aqui na direita no ataque. Domina, custou. Custou, recebeu na ponta direita. Encostou para Cherki. Cherki domina, perto do bico da grande área. 44 e 20. A França toca a bola no ataque, deixa o tempo rolar. E vence o jogo por 3 a 1. Liquidado, né, Dudziak?
5: Sim, uma pena, né, que não houve muito atrativo no segundo tempo. Depois que a Noruega perdeu o pênalti, parece que se conformou com a derrota. O próprio fato de entrar com as reservas também tirou um pouco do apelo desse jogo. Tem gente já falando que era até mais conveniente cair onde a Noruega vai cair, né, para pegar a Costa do Marfim, do que em primeiro lugar para pegar a Suécia, por exemplo. Enfim, eu acho que vale o debate. De qualquer maneira, o fato é que a Noruega não foi com tudo para esse jogo. A França se aproveitou no primeiro tempo e depois só administrou.
0: Senegal está fazendo gol ainda,
3: mais Neto? Cinco. Não, não é Senegal que fez mais cinco gols. Mais cinco minutos de acréscimos aqui em Boston. Lá em Toronto, temos 41 do segundo tempo, 5 para Senegal, 0 para o Iraque. Pararam por enquanto, Oscar. Volto com informações a qualquer momento.
5: Mais 5 num jogo que já está decidido é dose, hein?
0: Aqui, né?
5: É, ninguém quer nada com o jogo.

0: Ficou com o Hernandes, puxou pela meia esquerda, pico na área, bate, sobe, vai pela linha de fundo. Tiro de meta para a Noruega, Beto.
1: Até o Hernandes já tinha tentado uma finalização no primeiro tempo, mais ou menos nesse mesmo lugar, né, Oscar? Lateral esquerdo da França, mais uma vez, teve espaço na entrada da área, está querendo fazer o golzinho dele. O Theo Hernandes, que joga no Al Hilal na Arábia Saudita, está na segunda Copa dele. A bola foi por cima do gol. Está terminando em Boston, 3-1, França.
0: 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CBN, jogo em Guadalajara, no México. Aqui vem para o ataque, domina Cunha ali pela meia direita, perde a bola, a Noruega tira. Asgard para Nusa, Nusa domina pela esquerda, defesa faz a fita, escapa da marcação do Gusto, tentou adiantar, bate no jogador da França, vai fora. Lateral para Senegal, para a equipe da Noruega, no meio do campo, 47, 3 minutinhos para acabar o jogo, 3-1 para a França. Lateral pela esquerda, está pronto ali para a cobrança do arremesso manual, Pedersen. Lança lá para o ataque, aprofundou para o centroavante, lá sem tentou, domínio já perdeu. É bote de volta na metade do campo, reclama de falta, Noruega, vantagem. Lá sem domínio, outra vez, devolve pela meia, perde. França volta para fazer o corte, sai jogando aqui pela direita, Cherki puxa para o ataque, prende a bola pouco depois da metade do campo e volta. Tocou na direita para Gusto, Gusto recebe, muda o jogo lá na esquerda. Hernandes, Lacroix na frente, dominou, Hernandes junto com ele. Hernandes abre pela esquerda, agora a bola chega no meio. Domina outra vez o time da França. Cunha abre o jogo lá pela ponta esquerda, mais uma vez com Hernandes. Lateral no ataque, pinça na bola, aprofunda um pouco lá pela canhota, Baco lá, recebeu na ponta esquerda. A finta feita, a linha de fundo, ameaçou o cruzamento, levantou fechado na área, o toque de cabeça! Pro gol! Aproveita bem o cruzamento que vem da esquerda. O toque de cabeça marcou lá, levanta, Doué marca. Doué, camisa número 20. Marca outra vez em Boston, o quarto gol da França. Goleirão se espalha todo para tentar evitar o gol. Caiu lá para o canto esquerdo, mas chegou tarde. Bola passa por ele. Balança a rede da Noruega mais uma vez. Agora, 49 minutos do segundo tempo em Boston.
2: França
0: 4,
2: Noruega
0: 1. Gol do meio. Detalhe, André Neto.
1: É, Oscar Ulisses, o entrosamento vai muito além da seleção. Barcola e Doué são companheiros de equipe no Paris Saint-Germain. E na seleção francesa também vão rendendo o mesmo do que em clube. Barcola faz uma jogadaça na ponta esquerda e cruza para a grande área. O Doué nem é tão alto assim, tem 1,81m, mas subiu completamente livre. De cabeça, ele faz um belo movimento. Finaliza bem e coloca a bola no cantinho esquerdo do goleiro Selvik. O primeiro gol de Désiré Doué, de apenas 20 anos em Copas do Mundo. A França, que já não parecia querer mais nada no jogo, sem fazer muita força, faz o quarto gol. 4-1 para a França e vai terminar em Boston.
0: Sem fazer muita força, hein, Dudziak?
3: É, o André foi aí na linha do poema, né? A França não se esforça. E está 4-1.
1: Totalmente acidental, Oscar Ulisses.
0: Foi?
1: Totalmente.
0: E vai ter uma manchete. Atenção, termina o jogo. Termina o jogo em Boston.
2: França!
0: 3 gols do Dembélé, 1 gol do Doué. França 4.
2: Noruega!
0: Asgard, Noruega 1, termina o jogo em Boston. 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

0: Acabou o jogo em Boston, 4-1 para a França. Dudziak fez um poema.
1: Fiz sim, Oscar.
0: Fez?
1: Fiz.
0: A manchete do jogo ficou bom?
1: Ah, tá bonzinho assim.
0: Deixa
1: tá,
0: eu ouvir.
1: Coisa. 3 jogos, 3 vitórias. Olhos firmes na glória. Para os demais, a esperança de ser capaz de parar esta França.
0: Gabriel Dudziak. Melhor que o jogo.
2: Impressionante.
1: Não, calma aí. 3 golaços aí do Dembélé, Oscar. Não,
0: qual é a nota, Neto?
2: Até quanto pode ser a nota, Oscar?
0: É 10, né? 0 a 10.
2: 10.
1: Muito obrigado.
0: Acabou o jogo aqui, 4-1 para a França. Já teve manchete do Dudziak. Ele continua no central da bola que o Neto vai apresentar. Jogo do Senegal, como é que tá, Neto?
2: 48 do segundo tempo, Oscar, 5-0 para Senegal, para cima do Iraque. Senegal agora também já diminuiu um pouquinho o ímpeto, tirou o pé do acelerador, porque já está com 2 gols de saldo positivo, já está se encaminhando aí para disputar o mata-mata da Copa do Mundo.
0: Em 1 minuto, central da bola no ar.

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4: 6:02, terminou em Boston. Uma boa vitória da França, 4-1. Há quem diga que foi goleada, há quem diga que não foi goleada, mas a França venceu a Noruega com o time reserva de 4-1. Muita expectativa, né, para um duelo de Haaland e Mbappé. O Haaland viu o jogo do banco de reserva, o Odegaard também viu do banco de reservas, o Sørloth, outro atacante importante da Noruega, também no banco. O técnico Ståle Solbakken decidiu poupar aí basicamente o time inteiro titular da seleção norueguesa. A gente tem pelo grupo I também, ainda está terminando o jogo de Senegal e Iraque. Temos agora 50 minutos do segundo tempo, a partida vai até o 51, 5-0 para Senegal. Senegal ainda não garantiu a classificação como melhor terceiro colocado, está com 94% de chance aqui, de acordo com o simulador que eu estou consultando. Mas muito provavelmente Senegal vai passar aí como uma das seleções com melhor campanha entre as terceiras colocadas. Gabriel Dudziak foi o comentarista aqui na transmissão de Oscar Ulisses no Futebol Globo CBN. Gabriel Dudziak, a gente esperava, né, no início da Copa, olhando a tabela, esse era um dos jogos, aí eu não vou lembrar de cabeça de vocês no Raio X das Seleções, no nosso podcast prévio da Copa do Mundo, mas eu imagino que Noruega e França têm entrado naquela categoria de para tudo e assiste, né?
5: Acho que sim.
4: Mas aí a gente não sabia...
5: Vou até confirmar, mas dificilmente a gente não ia então colocar esse.
4: Mas a gente não sabia que as duas seleções já chegariam classificadas e que a Noruega ia tomar essa decisão de jogar com a seleção, né, com o time reserva. O quanto que isso impactou no resultado? O que, que dá para tirar de conclusão desse jogo, desse confronto de Noruega e França, dessa vitória francesa por 4-1? Acho que é mais um sinal de força da França do que qualquer outro sinal em relação à Noruega, né, Gabriel? Muito boa tarde para você mais uma vez.
5: É isso. Boa tarde e boa noite, André.
4: É debatível que nem o 4-1.
5: Não,
4: né?
5: Assim, no manual de redação da CBN lá atrás... Depois das 6, boa noite, tá bom?
4: Então tá bom. Tá? Eu acho que eu pulei esse capítulo.
5: Não sei se mudou, mas eu acho que não mudou. Então, assim, para além do boa noite. Sim, fala mais sobre a França do que sobre a Noruega o resultado de hoje, porque efetivamente a Noruega não quis disputar o jogo com a sua força máxima, não quis.

0: medir suas forças com os franceses na partida de hoje, né? Então, acho que por causa disso a gente não pode falar tanto assim da Noruega. E olha, o Noruega e França ficou em CBN e recomenda, tá? Não ficou em Para Tudo e Ver.
1: Ah, olha só.
0: É. CBN,
1: me surpreende.
0: O Para Tudo e Ver ficou França e Senegal. Tá? E aí, Noruega e França ficou no CBN e recomenda. Então, assim, a gente viu o time da França jogando com os seus titulares e jogando o que pode e aquilo que já apresentou na própria Copa do Mundo. E o que, que é isso? Um time muito rápido no meio para frente, um time que busca o tempo todo os seus homens de frente para correr, seja para eles correrem em profundidade, pegarem a bola, carregarem em direção ao gol, seja para eles dominarem a bola na intermediária, carregarem para cima da marcação, gerarem dúvida nos defensores adversários e aí escolher uma jogada. Pode ser um drible, pode ser uma bola que um dos atacantes corta para o meio e bate, pode ser uma tentativa de 1-2 na frente da área, enfim. O jogo é muito baseado nesses passes rápidos e em profundidade para a turma da frente participar. E assim foram os dois primeiros gols do jogo, em momentos nos quais a França roubou a bola da Noruega na intermediária ou no meio de campo norueguês e colocou velocidade no jogo. E foram dois passos do Mbappé para o Dembélé. Dembélé está jogando aberto pelo lado direito do campo. Aliás, essa é uma outra coisa que eu queria comentar rapidamente agora, em um segundo momento, se você quiser a gente se aprofunda, mas o Deschamps percebeu no primeiro tempo do jogo contra Senegal que Dembélé centralizado
1: e, ele mudou os
0: e
1: dois,
0: Olise,
1: né,
0: pela direita não ia rolar. E ele trocou e desde então o time melhorou muito. E hoje o Dembélé, que não tinha marcado gol na Copa, fez 3 gols atuando ali pelo lado direito do campo.
1: Ele tinha feito gol contra o Iraque,
0: desculpa,
1: se eu não me engano.
0: Tinha feito, é verdade. Mas também já estava pelo lado direito naquele jogo, né? É importante frisar. Então, assim, Mbappé em profundidade, Dembélé, a primeira, cortou para o lado direito, bateu e fez. A segunda, perna esquerda, fez. 2-0. Aí tem um pouquinho de falta de concentração da França na retomada do jogo, né? A Noruega sai no meio de campo e consegue descontar com um gol marcado pelo Asgard. Foi ali um erro do Upamecano, alguns jogadores também não foram tão firmes na marcação quanto poderiam. E aí 2-1. Só que não dura muito, né? A seleção norueguesa não consegue pressionar tanto. Teve algumas chegadas, mas não teve assim volume de jogo. O time francês é que teve muitas e muitas finalizações. E acabou vindo o terceiro gol aí, não numa jogada de transição rápida, e sim no momento em que a França tem bola dominada e encontra de novo o Dembélé. Aí o Dembélé, num espaço curto, não recebe marcação adequada, bate forte de esquerda e faz o 3-0, o 3-1, melhor dizendo. E assim nós fomos para o intervalo. Segundo tempo é outra história, Neto. O time da França já não está naquele ímpeto. É uma característica da seleção desde 2018, né? Parece que joga quando quer.
1: Na última Copa perdeu o último jogo para a Tunísia.
0: Exato.
1: Não é novidade.
0: Em 2018 fez um empate horrível. Sim. Contra a Dinamarca, né? Eu estava nesse jogo, então lembro bem.
1: Traumas, né? Quem apanha não esquece.
0: Ah, não. Aquele foi o pior jogo da Copa e eu estava comentando. Enfim, e assim, de novo nesse segundo tempo, falou assim, ó, desliga aí o botão. A gente só espera mais um pouquinho. Noruega quis algo, né? O Bob foi para cima da marcação, ganhou um pênalti. E aí o senhor Strand Larsen desperdiçou o pênalti, né? Aí é difícil também de defender. Já tinha perdido um gol no primeiro tempo, perdeu um pênalti no segundo tempo e...
1: Sabe o que apareceu para mim aqui agora na rede social?
0: O que apareceu?
1: Que o Mike Manhã é o segundo goleiro da história da França a pegar um pênalti em Copa do Mundo, fora a disputa de pênalti, né? O outro foi o Joel Betts contra o Zico nas quartas de final de 1986.
0: Rapaz, então o Llorri não pegou nenhum com bola rolando?
1: Com bola rolando, não.
0: Nem Fabien Barthez.
1: Também não.
0: Nem o Mandanda, nem sei lá mais quem que eu esqueci aí. Tinha aquele goleiro, como é que era o nome dele? Coupé, esse mesmo, Coupé.
1: Aí acabou minha lista também de goleiros da França aqui.
0: Acho que não vou lembrar mais que isso também. De repente a gente falou todos quase, da Copa de 82 pra cá, 86 pra cá. Então assim, perdeu o pênalti, aí dá aquela esfriada no jogo de novo, Noruega... Tenta, mas a França se defende bem em frente à própria área, não deixa muitas oportunidades. E aí o jogo vai caminhando para um final modorrento, muitas trocas, jogadores ali entrando só para ganhar alguns minutos na Copa. Faz parte também da

0: será rodada da fase de grupos. E aí termina o jogo, ainda dá tempo de fazer um gol o Doué, Desirê Doué, no cruzamento do Barcolá, que entrou a fim de jogo. E aí 4-1 no placar. E assim terminamos com vitória francesa. 3 jogos, 3 vitórias, chegando novamente muito forte para o mata-mata da competição.
1: E aí, Gabriel Dodziak, o que eu ia te perguntar já na sequência é, a seleção francesa é a seleção que mais assusta nessa Copa do Mundo até a Argentina jogar amanhã?
0: É uma boa pergunta. Eu não gostei do primeiro tempo da França contra Senegal, tá? Não foi bom. E é verdade que o segundo tempo da Argentina contra a Argélia não foi dos melhores também. Eu acho que por gosto pessoal, eu acho que eu gosto um pouquinho mais da Argentina do que da França. Mas talvez seja injusto falar isso. Ah, eu gostei mais da Argentina porque eu gosto mais desse jeito de jogar. Eu acho que quem inspira assim, mais temor nos adversários é a seleção francesa mesmo. E a seleção argentina talvez tenha tido aí boas atuações, no nível bom, que prova que esse time também vai chegar forte. Porque era uma dúvida que eu tinha. Eu até comentei algumas vezes aí nessas análises pré-Copa que ia ser muito difícil da Argentina repetir o que fez em 22. E aí eu me baseava no quê? Que a Argentina ficou ali na beira do precipício durante toda a Copa. Da derrota na estreia para a Arábia Saudita, passando por gol no final ali no segundo jogo, a partida contra a Austrália que sai atrás, né? E chegando em decisões por pênaltis, controlando em França, né? Sempre na beira do precipício. Tinha que dar tudo muito certo, mas esses dois primeiros jogos mostraram que 4 anos depois o time parece um pouquinho mais ajeitado até do que estava em 2022. Então isso é importante também para o torneio. E aí a gente tem que ver, por exemplo, o que a Espanha vai fazer daqui a pouco contra o Uruguai, porque o primeiro jogo da Espanha não foi bom. A gente vai ter que ver o que a Alemanha vai fazer aí no mata-mata. Que mais? O Brasil acho que se encontrou, mas foi contra a Escócia. Tem que ter um pouquinho aí de parcimônia. O que vai fazer Portugal na última rodada da fase de grupos? Então, são questões aí para colocar os outros candidatos ao título nesse momento. A Inglaterra na terceira rodada também. É isso, mas objetivamente é a França que assusta mais.
1: 6:12, vamos fazer agora o nosso intervalo aqui nesse Central da Bola. A gente vai até às 6:30 da noite aqui, falando ainda sobre França e Noruega e também sobre os outros jogos da Copa do Mundo. E eu não tinha informado, né, mas terminou o jogo de Senegal e Iraque, 5-0 para Senegal, terminou o jogo em Toronto. Está oficialmente finalizado o Grupo I, com a França em primeiro, a Noruega em segundo, Senegal em terceiro e o Iraque está eliminado. Intervalo rapidinho, 1:30, a gente volta já já. 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
1: 6:15, estamos no ar aqui com o Central da Bola até às 6:30.

0: da noite. Na sequência, você fica na companhia do Ponto Final. Por enquanto, a gente segue falando de Noruega e França. Vitória da França por 4-1 para cima da Noruega. Noruega reserva para esse jogo de hoje. Não teve Haaland, não teve Odegaard. Os principais nomes da seleção norueguesa hoje foram poupados. A Noruega se conformou em passar em segundo lugar. E agora, com isso, já tem o seu adversário definido na fase de 16avos de final. A Noruega vai enfrentar a seleção da Costa do Marfim em Dallas na próxima terça-feira, jogo às 14h em Dallas. Já a França, que passou em primeiro lugar, vai pegar um terceiro colocado, que nesse momento só pode ser ou do grupo F, que é a Suécia, ou então do grupo G. Muito provavelmente a França vai jogar com a Suécia, cenário que acontece aí em mais de 99% das possibilidades. Gabriel Dudziak, queria conversar com você um pouquinho também, rapidinho, sobre a seleção da Noruega, mas antes vou dar uma passada com a nossa reportagem aqui da CBN em São Paulo, acionar mais uma vez o Matheus Leite, que tem mais informações. Boa noite, Matheus, suas informações.
1: Oi, André, boa noite a você e também aos ouvintes. Os Estados Unidos fizeram bombardeios na região do Estreito de Hormuz nesta sexta-feira, em resposta ao que o país norte-americano classificou como violação do cessar-fogo por parte do Irã. Aeronaves americanas atacaram locais de armazenamento de mísseis e drones iranianos e equipamentos de radar no litoral sul do país do Oriente Médio, segundo o Comando Central das Forças Armadas dos Estados Unidos. Mais cedo, o presidente Donald Trump tinha acusado Teerã de atacar navios que atravessam o estreito. Segundo ele, o regime iraniano lançou ao menos 4 drones de ataque contra embarcações, um deles atingiu um navio de carga e os outros 3 foram derrubados pelas forças americanas. Ontem, a Agência Marítima da ONU suspendeu uma operação para retirar centenas de navios do Estreito de Hormuz após uma embarcação ser atacada no Golfo de Omã. Os ataques são os primeiros após a assinatura de um acordo de paz inicial entre os dois países para colocar fim à guerra. André.
0: Obrigado, Matheus Leite, mais uma vez atualizando a gente aí sobre a guerra no Oriente Médio. Voltando ao assunto Copa do Mundo, voltando a falar da vitória da França por 4-1 para cima da Noruega. Gabriel Dudziak, a seleção da Noruega chegou para essa Copa como uma candidata à surpresa, muito por conta do seu poderio ofensivo, né? Acho que você falou bastante aqui durante a transmissão que o melhor dessa seleção é a parte ofensiva. Hoje, com jogadores reservas, a gente acabou não conseguindo ver isso, mas a Noruega agora terá pela frente a Costa do Marfim. E entrar com os reservas hoje, queria ouvir sua opinião sobre essa decisão, porque me parece que o Ståle Solbakken não acreditou na possibilidade da Noruega fazer frente a essa França. O Haaland falou logo após a vitória sobre Senegal que essa França vai ganhar de todo mundo, que vai até o fim, meio também não se importando muito com o jogo de hoje. Era essa a diferença mesmo? Se a Noruega fosse com o time titular, era muito franco atiradora contra a seleção francesa? Ou dava para ter acreditado, para ter tentado classificar na primeira posição e aí pegar uma Suécia na fase de mata-mata ao invés da Costa do Marfim?
2: Eu acho que, bom, o objetivo do esporte é jogar para ganhar, né? Primeiro de tudo. Independentemente dos seus cálculos frios, você vai para a Copa do Mundo pensando em ganhar jogos. Ninguém vai para a Copa do Mundo e abdica de jogar. Ou normalmente não se faz isso. Quando se faz isso, os jogos são conhecidos como a vergonha de Berna, a vergonha de sei lá o quê, ou coisa parecida. Então, primeiro de tudo, quando um time entende que não vale a pena tentar ganhar, ele está atentando contra a ideia do esporte. Bom, isso eu queria dizer. Agora, que é permitido no regulamento, não tem nenhuma obrigação de escalar 11 titulares. Você vai sempre justificar, não, achei que com a parte física em dia, esses aqui estavam melhores, escalei os melhores para hoje. Então, Haaland não estava bem, né? Você vai poder mentir dessa forma, né? Eu acho que teria jogo, eu acho que seria possível. Nós vimos no jogo de hoje, em determinado momento, que estava 2-1. E quando estava 2-1, a Noruega perdeu chance. Poderia ter feito. No segundo tempo teve pênalti.
0: Teve pênalti, era isso que eu ia falar.
2: Ia ser 3-2. Aí uma bola sobra para o Haaland, por exemplo, é 3-3. Empatezinho não servia, mas pode acontecer algo diferente. A França tem o botão liga-desliga. E se ligasse de novo um pouco tarde, poderia ser vitória norueguesa. Mas assim, é a estratégia, né? A Noruega optou por descanso aos seus titulares e esse caminho aí que se...

0: abre enfrentando Costa do Marfim e Japão ou Brasil nas oitavas de final.
1: Se tivesse passado em primeiro, né, o caminho seria provavelmente Suécia e aí depois o vencedor de Alemanha e provavelmente Paraguai. É, rapidinho, Gabriel, a Costa do Marfim é pior que a Suécia?
0: Eu não acho. Eu acho que a Costa do Marfim é até melhor.
1: É, eu tô contigo também.
0: Eu acho até melhor. Mas aí pode ter sido o cálculo de que era muito difícil ganhar da França e Costa do Marfim não é tão melhor do que Suécia. E o outro cálculo que estão falando aqui na internet, mas não sei se dá para fazer, dá para pensar tão longe, é o lado em que ia ficar no restante do mata-mata. Porque o lado de lá é mais difícil, não é isso, André?
1: Olha, eu não sei não.
0: O lado
1: viu?
0: Da França não é mais difícil que o lado aqui do Brasil?
1: É porque assim, é que agora tem a França, né, do lado da França, tem
0: assim,
1: essa questão.
0: Então.
1: Mas se fosse a Noruega passando em primeiro, esse chaveamento já está praticamente definido, ficaria Alemanha contra Paraguai, pegando o vencedor de Noruega e Suécia.
0: Certo.
1: E aí depois
0: mais
1: tem
0: pra cima.
1: África do Sul e Canadá e Holanda e Marrocos.
0: Tá.
1: Essas oito seleções para definir uma semifinalista.
0: É, e aí poderia aparecer Inglaterra, talvez, aí desse lado.
1: Não, Inglaterra está do lado do Brasil.
0: É, e a Argentina também estaria do lado do Brasil.
1: Também do lado do Brasil, aí embaixo.
0: Então, você tem razão.
1: Yeah.
0: Eu acho que não tem tanta coisa assim, não. Não dá para ir tão longe assim, né? Eu acho que ninguém foi tão longe assim, não.
1: É, só para passar também os cenários da seleção do Senegal, né? Que garantiu o terceiro lugar. E aí, repetindo, né? A França já garantiu o primeiro, Noruega classificou em segundo, o Senegal ficou em terceiro, com uma chance 95% aí de terminar entre os oito terceiros melhores colocados. E aí tem quatro chaveamentos possíveis para Senegal na fase de mata-mata. O principal e mais provável é pegar o vencedor do grupo L, que é justamente o grupo da Inglaterra, muito provavelmente a Inglaterra. As outras três opções, com um pouquinho menos de chance, é pegar a Suíça, vencedora do grupo B, o vencedor do grupo G, entre Egito, Bélgica ou Irã, e o vencedor do grupo K, entre Portugal ou Colômbia. Senegal ainda vai depender muito aí do resultado dos outros grupos que ainda restam nessa fase inicial de Copa do Mundo. 6 horas e 22 minutos. Chegou a hora do Gabriel Dudziak eleger quem foi o melhor em campo de França 4, Noruega 1.
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1: Eu acho que hoje tá mais fácil, né, Gabriel?
0: É. Começa com Dembe, termina com Lê.
1: Qual perna? Pra ficar mais difícil, qual perna do Dembele foi melhor hoje? A esquerda ou a direita?
0: Eu acho que é a esquerda, embora a direita tenha sido importante pra armar pra esquerda, né? Vamos fazer a menção honrosa também.
1: Alguma menção honrosa de algum outro jogador na partida?
0: É, eu acho que Mbappé foi bem, dando duas assistências. Tchouaméni e Koné, acho que fizeram uma boa dupla de volantes hoje. E do lado da Noruega, eu acho que o Asgard fez um bom jogo e o Bob também.
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1: Destaque negativo de Noruega e França, acho que eu também sei quem é.
0: É, começa com Jorg Strand e termina com Larsen.
1: É,
0: não dá. Perdeu o gol, perdeu o pênalti. Ele é banco desse time, tá? Ele tá no banco do Haaland. Ele tá no banco do Sorloth e hoje afundou o time dele. O cara custou 50 milhões de euros, o André Neto. Se não dá, hein?
1: Crystal Palace gastou uma nota nele depois da saída do próprio Olise e do próprio Eze, né? Que eram os dois destaques aí daquele Crystal Palace. O Olise saiu antes.
0: E foi no momento, desculpa tê-lo interrompido.
1: Imagina.
0: Mas foi no momento que o Palace tava meio que assim, será que a gente vai brigar pra não cair? Aí, o bom de ser time de Premier League é isso. Quando parece que você tá prestes a cair, você gasta 50 milhões num atacante.
1: É.
0: E ele nem foi muito importante, não. O Matetá jogou mais que ele.
1: E no fim das contas, o Crystal Palace fez aquela campanha padrão deles de Premier League, de terminar entre 11º...
0: Mas com o título da
1: Conference. Exatamente, era isso que eu ia colocar no fim. Com o título continental, vai jogar Europa League, né, na próxima temporada. 6 horas e 24 minutos, vamos acionar agora o nosso repórter Leonardo Dai, direto dos Estados Unidos, acompanhando o dia a dia da seleção brasileira. Hoje teve coletiva, teve treino. Boa noite, Léo, as informações da seleção brasileira, por favor.
3: Rayan falou agora há pouco no hotel da seleção brasileira em Morristown, André Neto. Depois do treino, né, a gente teve o treino aí na hora do almoço, no comecinho da tarde, no horário daqui, na 1 hora da tarde, no horário de Brasília. Hoje um treino basicamente para os reservas. O Rayan foi um dos poucos titulares que foi a campo, né, os outros foram o Vinícius Júnior e o Douglas.

0: Santos, foi o primeiro treino depois do jogo contra a Escócia, então naturalmente um treino de recuperação física, treino mesmo para valer mesmo para o jogo, só amanhã em Morristown e domingo já em Houston, porque amanhã depois do treino a seleção viaja para o palco do jogo de segunda-feira. Coisa curiosa o Rayan nessa Copa do Mundo, né? O Rayan que até pouco tempo atrás nem profissional era, porque tem só 19 anos, né? Mas subiu muito cedo para o time do Vasco, de repente virou titular do Vasco, de repente virou o grande nome do Vasco, de repente virou jogador de Premier League, de repente virou jogador de seleção brasileira, de repente foi para a Copa do Mundo e de repente virou titular da seleção depois da lesão do Rafinha e titular que jogou bem contra a Escócia. E por mais que ele seja um atacante, ele falou sobre o quanto o que ele faz sem a bola acabou seduzindo aí o técnico da seleção brasileira para que ele fosse escolhido contra a Escócia e virasse titular da seleção.
1: Não pensamos a outra coisa que jogar um bom jogo e ganhar o jogo com a melhor.
2: Peraí.
0: O Raia tá imitando direitinho o técnico da seleção, aí, eu gostei. Fui eu.
2: Não. A gente tá se ajeitando aqui. Estamos fazendo aquela busca na pasta, mas a sonora do Rayan tá aqui na mão. Peraí. Ah, eu acho que eu já sei o que é. Eu acho que é o tipo do arquivo, hein?
3: Você seleciona isso aqui?
2: Eu acho que a gente foi pego pelo tipo do arquivo. Peraí, Leonardo Dai.
0: Ah!
2: Eu vou fazer aquela conversão rápida aqui.
0: Então fui eu.
2: E aí a gente chama a fala do Rayan no Futebol Globo CBN, porque as tecnologias, elas estão cada vez mais traiçoeiras, né? E aí a gente acha que está no formatinho certo e não está. O Rayan está sendo convertido neste momento para um outro formato de arquivo.
4: Eu gostei que o Léo chamou aí o Rayan, né, que seduziu o Carlo Ancelotti. E aí chegou seduzido, né? Sedutor e seduzido conversando aqui no Futebol Globo CBN.
0: Mas não é abduzido, né? Isso a gente já se livrou.
2: Isso não aconteceu. Fomos prometidos aí que teria.
4: É, antes seduzido do que abduzido.
2: E não ocorreu. É, eu acho que está chegando agora o Rayan. Vamos ver se dá uma atualizada aí. Acho que chegou agora o Rayan para falar.
5: Ah, acho que é. Como todo mundo viu no jogo, acho que é minha parte defensiva. Que eu, desde o ano passado, vem evoluindo nessa parte. Como eu falei aqui agora, ele pede para a gente marcar primeiro para depois jogar. E acho que essa parte é muito importante para a gente, que como a gente está na frente, mais perto do gol, como saiu o primeiro gol ali do Vinícius, que eu consegui dar o bote no zagueiro da Escócia e saiu o primeiro gol. Acho que é isso, é continuar trabalhando durante a semana, que contra o Japão vai dar certo também.
0: E antes que alguém fale, mas atacante tem que fazer gol e tal, vamos só lembrar, né? Foi esse trabalho sem a bola do Rayan que permitiu que o Brasil recuperasse a bola para o Vinícius Júnior fazer o primeiro gol. Rapidinho, vamos ouvir também o Rayan falando que ele está defendendo bem e tal e coisa, mas ele quer sim fazer o primeiro gol dele na Copa do Mundo, que é o que está faltando, afinal de contas.
5: Sim, é um momento que eu acho que o gol vai sair com naturalidade. Acho que eu trabalho em prol ao grupo, que é ajudar meus companheiros na parte defensiva e ofensiva. Acho que o gol vai sair com naturalidade, mas eu trabalho isso sim. Durante a semana eu trabalho muito as finalizações, perto do gol, longe do gol. Mas como eu falei, vai sair com naturalidade quando sair, vai ser um gol especial.
0: Se sair, vai ser o gol mais jovem do Brasil em uma Copa do Mundo desde 1966. Quando o Gerson fez um gol e foi o mais jovem a fazer um gol, e é até hoje o único abaixo dos 20 anos a fazer um gol pela seleção nesse período de 66 para cá.
2: Muito obrigado, Leonardo Dai, com as informações da seleção brasileira. Ele segue acompanhando o dia a dia da nossa seleção em busca do Hexa nos Estados Unidos. 6:29, agradeço muito ao Gabriel Dudziak. Boa
4: Tchau.
2: Noite, Gabriel.
4: Boa noite.
2: Agradeço também ao Daniel Mesquita aqui na nossa mesa de som, ao Alex Max, o verdadeiro Double X na nossa central técnica, e também ao Denis Williams, que já chegou para assumir o controle da Central Brasileira de Notícias. 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

0: Sexta-feira, 26 de junho de 2026, os Estados Unidos realizaram novos bombardeios na região do Estreito de Hormuz, em resposta ao que chamaram de violação do cessar-fogo por parte do Irã. Aeronaves norte-americanas atacaram locais de armazenamento de mísseis e drones iranianos, além de equipamentos de radar no litoral sul do país. A ação acontece depois de o presidente Donald Trump ter acusado Teherã de promover ataques a navios comerciais que transitavam pela via marítima. E o governo federal publicou uma resolução com regras para o trabalhador dar como garantia recursos da conta vinculada no Fundo de Garantia por Tempo de Serviço para obter crédito com desconto em folha. Com a regulamentação, todos os trabalhadores vão poder usar até 10% do saldo do FGTS como garantia e também 100% da multa rescisória na demissão sem justa causa. Os empréstimos são descontados da remuneração mensal do trabalhador, respeitado o limite legal da margem consignável, que é a de até 35% da renda líquida para empréstimos e financiamentos. O Festival de Parintins começa hoje no Amazonas, dando início à tradicional disputa entre os bois Bumbás Caprichoso, representado pela cor azul e garantido, identificado pelo vermelho. A competição segue até domingo, com apresentações nas três noites do evento. Cada agremiação vai levar ao bumbódromo espetáculos inéditos, inspirados na Amazônia, e que exaltam a cultura, tradições e a riqueza da região. O campeão, porém, só será conhecido na segunda-feira, após a apuração das notas, realizada um dia depois do encerramento da festa. No horário de Brasília, 6h33.
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1: Ah, começou aqui o fim de expediente de hoje, com coragem madura, nada de euforia, nada de festa. Vamos fazer um programa sério, conversando assuntos sérios com pessoas sérias. O nosso exuberante Dan Stubach não está na área por enquanto, estamos tentando localizá-lo, mas temos Teco Medina, diretamente de São Paulo. Aqui José Godoy, estou com nossos entrevistados que já serão anunciados aqui. Queria mandar nossos abraços para nossas comunidades fora do Brasil, na Europa, Estados Unidos, Ásia, Oceania. E vamos que vamos. Bom, semana monopolizada pela Copa, mais uma vez. Parece que o Brasil está querendo ir para frente. Tivemos um amistoso agora há pouco entre França e Noruega. França goleou o time reserva da Noruega, que parece bem interessado em pegar o Brasil, assim como o Japão, que será nosso adversário na próxima segunda. Temos mais um banco enrolado, Teco Medina, não sei o que está acontecendo com o Banco Central, com os órgãos que fiscalizam, porque cada semana um banco aparece aí com uma falcatrua nova. Muita história de bet também, o pessoal percebeu.

0: tendo que juntar esporte com bet e jornalismo, às vezes não dá tão certo assim. Vamos ver para onde isso vai. Mas o papo hoje principal é sobre crime, sobre o que está acontecendo na... Talvez a principal pauta, uma das principais pautas da próxima eleição, que é a questão da segurança pública. A gente está aqui com dois convidados ouro, padrão ouro hoje. Temos o Paulo Renato Soares, jornalista da TV Globo, Gustavo Gomes, documentarista. Os dois vão falar, trabalham, criaram o documentário, a série documental Territórios, da Globoplay. Sucesso enorme nesse primeiro semestre de 2026. E vamos falar um pouco sobre o que eles apuraram, o que eles contam nesses documentários e ver se a gente consegue aprender um pouco mais sobre esse tema. Tudo certo aí, Teco?
1: Pois é, boa noite Paulo, boa noite Gustavo, boa noite a todos. Tudo certo, clima de Copa do Mundo, o Brasil avançando. E tô achando que vai mais longe do que a gente imaginava, hein? Acho que esse time do Japão é bom, mas vai ter que comer muito sushi e sashimi para parar o Vini.
0: Vamos ver. Eu também ontem, depois do jogo do Japão, fiquei mais calmo um pouco. Mas também não sei se estão escondendo o jogo, vamos ver para onde a coisa vai. Achei interessante, né? Essa Copa, não sei como se foi o Trump que te escolheu a Chaves, né? Porque tem um lado com uns times quase de várzea, assim, né? Que vão enfrentar os Estados Unidos. E de outro, daqui a pouco vai ter um França e Alemanha, se tudo pelo andar da carruagem. O Brasil com essas pedreiras, né? Que não são de primeiro nível, mas... que não são, né, dos favoritos, mas são times bem duros, Noruega provavelmente, ou mesmo a Costa do Marfim, e o Japão na segunda. Está um pouco desequilibrado a Chaves. Você que é um estudioso de Chaves, de competições, qual que é a tua avaliação aí?
1: Deve ter dedo do Trump e também dedo do Milei, né? Porque a Argentina está de férias até as quartas de final, né? O Messi já pegaram o grupo mais fácil de todos. Agora vão pegar dois mata-matas ali para pôr time reserva, para o Messi fazer 32 gols. Depois vai pegar para valer, mas o assombro mesmo é a França, né? A França parece, nesse momento, um degrau acima de todo mundo. E o time... Cara, hoje, assim, eu achei que a ONU ia intervir no jogo com 20 minutos de jogo, né? Era para estar 6-0 na Noruega. E você não sabe nem muito bem de onde vem a bola, porque cai na... todo mundo é craque ali, né?
0: Pois é. Bom, quero apresentar também o nosso produtor maravilhoso, o Ender. Pode se aproximar do microfone que eu vou fazer perguntas para você, o Ender. Primeiro, qual é o telefone que o nosso WhatsApp, que o nosso ouvinte pode participar. O Teco, que hoje está tentando fazer tudo nas redes sociais, ele vai olhar e-mail, Twitter e tudo mais... Mas, Wender, fala pra gente qual que é o número do WhatsApp para participação da nossa audiência.
2: Boa noite, Zé, Teco, Paulo, Gustavo. Boa noite para os nossos ouvintes. Quem quiser participar do programa, é só mandar mensagem de texto ou áudio para o número 11 99911 9981. 11 99911 9981. Lembrando, para quem for mandar mensagem de áudio, é só até 30 segundinhos, tá bom?
0: Tá, fica por aí que eu vou fazer a pergunta-chave. Agora são 6h38, alguma notícia de Dan Stubach ou ele continua no metaverso?
2: Então, ele me mandou um áudio aqui, ele falou que tá terminando de gravar uma cena da novela e a qualquer momento ele vai entrar para participar. Ótimo. Do programa. Aguardemos.
0: Essa previsibilidade me anima muito nesse programa.
2: Um pouco de caos, ansiedade, então vamos lá.
0: Sim, para tudo, para quem... trabalha com saúde mental, assim, esse programa é uma maravilha. Bom, vamos começar, chega de papinho, vamos começar com uma história séria aqui. Queria agradecer o Paulo Renato, queria o Gustavo também, que vão estar aqui com a gente. Boa noite, Paulo. Boa noite, Gustavo.
3: Boa noite a todo mundo, obrigado pelo convite. Estamos honrados de estar aqui.
0: Exatamente. Tá, então vamos conversar um pouquinho mais próximo ao microfone, se okay. puder. Obrigado, Paulo. Conta um pouquinho pra gente, começar com o Gustavo, um pouco a história da produção, né? Quanto tempo levou pra vocês fazerem? São 6 episódios, quantidade de entrevistas, cidades que vocês rodaram, quantidade de entrevistados, né? E como vocês chegaram nesse formato de 6 episódios?
4: Eu costumo dizer que o documentário, a decisão tomada de fazer um documentário, a gente sabe como começa, mas a gente nunca sabe como termina. Então, é obrigatório para mim também dizer que a ideia, a concepção do documentário foi do Paulo Renato, do Léo Leitão. Eles, dentro da redação, sentiram...

0: essa necessidade. Acho que vale a pena você conversar um pouco para o Paulo Renato contar um pouquinho de como nasceu isso. E aí os loucos chamaram um outro louco que veio para tentar formatar e trazer um pouquinho de método, porque já fiz vários documentários, já tenho certa experiência com documentários, e eles tiveram uma ideia muito ousada, que é falar de um tema muito complexo. E a gente acabou indo no Brasil todo, todas as regiões do Brasil, em 3 países fronteiriços nossos. Uhum. Entrevistamos, se não me engano,
1: mais de 100 pessoas.
0: Uhum. E para tratar, eu acho que para tratar e para tentar retratar um tema muito mais complexo do que as pessoas gostam de acreditar que é.
2: Uhum.
0: Né? E eu acho que a grande força do documentário é essa. É apresentar as coisas mais explicadas para que as pessoas entendam os problemas, em vez da gente... Às vezes a gente acaba meio no campo da mitologia, né? E não, esse documentário foi para mostrar e talvez até chocar com a verdade do que a gente vive hoje.
2: Paulo, mas aí, então, conta então esse comecinho, né? Você e o Leslie Leitão, que é um super produtor de crime, né? Polícia aqui no Rio.
1: Investigação.
2: Vocês estão na redação, começam a conversar e dessa conversa até chegar no Globoplay, qual foi o percurso?
1: Né? Eu trabalhava ali na Editoria Rio, né, nos telejornais locais, nos telejornais de rede, a gente cobre muito violência. E todas as vezes que a gente cobre violência, eu não consigo normalizar isso. Né? A violência está muito presente, mas para mim é super sempre muito intrigante. Como é que esse negócio não muda? Como é que isso sempre acontece da mesma maneira? Então, sempre chegava na redação falando aquilo... Poxa, a gente precisa ver como é que a gente faz para não cobrir isso só no varejo, só não ficar falando da violência, a gente tentar contextualizar como é que nasce isso, como é que se perpetua isso. E o Leslie chegava da rua com muita informação de bastidor, que eu vi de delegado, de polícia, de gente ligada ao crime, falando coisas, e eu falei, cara, a gente precisa juntar isso num negócio, vamos pensar em alguma coisa para a gente poder tentar levar para as pessoas essa nossa inquietação. A gente queria saber assim, cara... Onde é que a gente está? Qual o tamanho do buraco? Porque a gente sabe que a segurança pública está ruim, né?
2: Uhum.
1: Mas assim, como é que a gente chegou até aqui e onde é que a gente está? Que buraco é esse? Vamos tentar fazer isso? Vamos tentar fazer isso. A gente levou isso para o Márcio Tenick, que é o chefe, o diretor da Editoria Rio, e comprou, e a gente foi falando com a direção, a gente foi discutindo isso durante um bom tempo. Quase um ano a gente discutiu isso, o que a gente podia fazer, o que dava para fazer, como é que a gente podia ir para a rua gravar, com quem que a gente poderia gravar, para a gente tentar pensar isso. E aí isso acabou sendo levado para esse departamento de projetos especiais, entrou outro repórter, que é o Mohamed Saig, entrou para trabalhar junto com a gente.
0: Mohamed também foi muito importante.
1: Super fonte, né? Um cara que de muitas fontes no Brasil inteiro. Então acho que e aí o Gustavo foi convidado pelo pessoal para ser o diretor. E aí,
0: Fátima Batista, que é
1: a diretora desse
0: projetos especiais.
1: E aí começou a ebulição. Aí cada um tem uma ideia, né?
2: Uhum.
1: E aí a gente... isso foi rico. Porque eu acho que a violência atinge as pessoas de maneiras diferentes. Você mora na favela, você mora em São Paulo, você mora em outro lugar. Então a gente queria não falar da violência, mas falar como é que o crime se estruturou. Como é que o crime virou uma estrutura de poder?
2: Uhum.
1: Que passou a influenciar a economia, a política e principalmente dominar a vida de pessoas. Né? Milhões de brasileiros vivem dominados por esses grupos armados. E eu acho que a gente... Esse acho que é o grande pulo que a gente conseguiu dar. De tentar extrair dos nossos entrevistados, de assim, onde é que a gente errou? Como sociedade, como políticas públicas, e por que que a gente ainda não consegue sair disso? Acho que isso está atraindo muitas pessoas para poder entender mais profundamente o que está acontecendo. E aí calha de ser no período eleitoral, eu acho importantíssimo, porque tem muito candidato que vem com bala de prata, né? Projeto mágico que vai resolver, que basta prender, que basta matar, que basta... E a gente ouviu desses 100 entrevistados que não é assim. É, que é muito difícil, mas é que dá. Que ainda dá. Mas precisa todo mundo sentar à mesma mesa e começar a trabalhar conjuntamente. Todo mundo trabalhar junto. Nossa. Então foi assim, foi esse período aí. E para fazer a gente demorou quase um ano.
0: Quase um ano para fazer.

0: que trabalham, né?
1: E no meio do caminho veio a operação do dia 28, que mudou também muita coisa, e você perguntou antes, né? Por que seis episódios? Não era para ser seis, a gente tinha pensado num outro formato. Mas quando você vai para a rua e o documentário se apresenta e começa a trazer as dificuldades, e a gente começa a entender que o lugar das coisas é muito mais complicado, a gente começa a reestruturar e adaptar e pegar as nossas histórias e desenvolvê-las de acordo com essas novas nuances que foram se apresentando. É realmente, o que aconteceu no dia 28 de outubro é realmente um marco na segurança, porque um dos entrevistados fala isso, né? Se não me engano é o Beltrame, né?
0: Uhum.
1: A sociedade brasileira passa a aceitar que 122 pessoas podem ser mortas numa operação. Isso é um horror, é um horror. Isso é um horror. E eu acho que a gente tem que conversar sobre isso.
0: Claro. Teco.
2: Paulo, Gustavo, o documentário assim, tem um monte de coisa que é um soco no estômago ali, né? Mas acho que a coisa que mais me chamou a atenção é a quantidade enorme de entrevistados, né, que vocês têm. E dentre os entrevistados todos, que cada um traz uma história boa ali de se ouvir, tem dois casos que chamaram a atenção, que eu queria perguntar para vocês como foi. Primeiro, Fernandinho Beiramar, né? Como é que foi conseguir uma entrevista dele? Chamou a atenção que ele dá entrevista com dois caras mascarados atrás ali, não sei o que, que é aquilo, se é um protocolo, mas uma coisa meio ameaçadora. E vocês colocam ali, se não me engano, duas ou três pessoas que são ex-criminosos, né? E eu sempre ouvi falar que você só sai do tráfico morto ou preso, né? Mas aparentemente tem pessoas ali que conseguiram sair. E como é que o cara saiu? Por que o cara fala? É arriscado para esses caras falarem, porque eles falaram mostrando o rosto, nome, tudo, né? E esses caras, eu imagino que se tiverem seguros para falar, eles têm muito a contribuir com as coisas, porque eles sabem como funciona ali, quem é quem também, né?
3: Sim. Deixa eu começar a te responder pelo começo aí. Fernandinho Beiramar. Leslie Leitão conversou com os advogados dele, aceitaram, e num trabalho muito do Mohamed Saig, a gente conseguiu com as autoridades as autorizações. Então, o Ministério Público deu nada a opor e a Justiça autorizou. Foi um processo seguido à risca, como manda a Justiça. A gente fez todos os pedidos, foram aceitos e a gente conseguiu. O que você viu ali é um protocolo da Penitenciária de Segurança Máxima, quando um presidiário, um detento, vai falar, tem sim a companhia, ele estava algemado, o pé dele, e tem dois policiais que ficam ali. Uhum. A gente manteve uma distância dele, ele estava do outro lado da cela, mas esse é um protocolo lá que é seguido dentro das penitenciárias de segurança máxima no Brasil. Em relação aos ex-criminosos, né, a gente explicou para eles o projeto, eles gostaram, esses dois caras que falaram com a gente, inclusive eles têm um podcast que trata desse tema de segurança pública com uma pegada muito para tentar fazer com que os jovens de qualquer lugar, das comunidades ou de qualquer lugar, não se interessem pelo crime, que eles gostam de mostrar que isso não vale a pena. E eles viram no documentário uma oportunidade de levar alguma mensagem também para mostrar. E eles, sim, eles falaram muita coisa, nos ajudaram a entender muita coisa. Ao ouvi-los, nós ficamos até mais preparados para a entrevista com autoridades, para tentar entender como é que a autoridade vê aquilo e como é que o crime vê aquilo. Então foi importantíssimo ouvir essas pessoas, eles têm realmente muito a dizer. E eles saíram do crime. Um deles me disse o seguinte: bom, chegou um momento que eu era preso, saía, depois eu era achacado, né? Achacado é um policial tomava um dinheiro dele para ele não ir preso, quando não tinha isso ele ia preso, e ele achou que ele ia ser morto. Então ele, um dia ele chegou e avisou o pessoal, falou, ó, eu não quero mais, eu vou sair, vou deixar tudo aí, alguém assume, eu vou embora, vou fazer outra coisa. E ele saiu, e ele é uma prova de que dá para sair, ele negociou a saída, ele era chefe, né, e ele deixou aquilo.
2: Uhum.
3: O outro também, foi a mesma coisa.
1: Mas ele... tem o terceiro também, porque desses dois que o Paulo, Paulo Renato está falando, são do Comando Vermelho, eram do Comando Vermelho. E a gente também entrevistou o Ney, do Terceiro Comando Puro.
3: Sim.

0: também é o mesmo caso dos dois que a gente entrevistou do Comando Vermelho, e que também resolveu sair. Mas o sistema não é exatamente desenhado para que eles consigam sair, especialmente chefes como esses, né? Uhum. Então, também tem que se observar, e quando a gente entra e vai para dentro do sistema penitenciário, a gente também enxerga que a sociedade não está muito afim de olhar para dentro do sistema, entender os problemas que acontecem ali, e que tem muitas pessoas na direita e na esquerda que começam a entender que é melhor começar a tratar desse assunto e se aprofundar. Acho que isso no documentário também está representado.
1: Ô Paulo, você falou, né, agora um pouco, né, de que você ainda ouviu de pessoas especialistas falando que ainda teria como resolver a situação. Não sei se é a melhor palavra, o melhor verbo é resolver, mas pelo menos
2: enfrentar, né?
1: Enfrentar, fazer alguma coisa efetiva.
2: Um melhor enfrentamento.
1: É, e quais seriam essas atividades,
2: O que a gente não se arrisca é dizer quais medidas, né? Assim, quais medidas, porque parece aquela coisa de você vir com uma solução mágica para um negócio que é muito difícil. Acho que antes disso a gente precisa dizer o seguinte, quando o crime se estrutura, ele se estrutura, e eu gosto de lembrar muito o que um entrevistado disse para a gente, Gabriel Feltrão, um estudioso muito sério sobre criminalidade, segurança pública, ele fala assim, algumas pessoas podem imaginar que o crime está de um lado e a sociedade está do outro. Então é fácil, você vai ali, você elimina o crime organizado e, ok, salvamos a sociedade, mas isso não existe mais. O que existe é uma simbiose, né? A sociedade e o crime estão, de alguma maneira, interligados nos negócios, na economia formal, na política. Então, olha só o problema que a gente tem. Como é que a gente vai? Você tem, muita gente diz, é importante você seguir o dinheiro, né? Tem que seguir o dinheiro. Tá bem. Aí você vai seguir o dinheiro quando um grupo de pessoas ligadas ao crime organizado monta um fundo de investimento para fazer investimentos. Uhum. Começa a ficar mais difícil, né? Então, quando a gente vai para as autoridades para discutir o que é preciso fazer, quando eles falam, é preciso sentar à mesma mesa, a defesa é o seguinte. As inteligências, quando a gente fala inteligência, nessa coisa que o político fala, precisamos mais inteligência, né? Você precisa ter investimento nas estruturas de controle e de todas essas organizações trabalharem juntas. Quer dizer, a Receita Federal, a Polícia Federal, as polícias estaduais, uhum, as penitenciárias, onde tem um serviço de inteligência interessante, importante. Como eles dizem, a cadeia fala. Então, todo mundo precisa começar a trabalhar junto. Porque senão, você não consegue mais. Existe hoje um temor, alguns investigadores dizem, que assim, vai chegar um ponto em que a economia formal vai estar tão contaminada por esse dinheiro que vai depender parcialmente, uhum, do dinheiro do crime.
0: Uhum. E aí eu digo, né? Concordando com o Paulo, Renato, que dar soluções para os problemas é muito fácil, né? Vamos fazer isso, vamos fazer aquilo, vamos fazer aquilo outro. Eu acho que o que a gente se propôs no documentário, e que eu acho que faz parte do que a gente tem como missão, é apresentar os problemas com profundidade para que as pessoas não caiam mais nas armadilhas que se põem em toda a eleição, que chegam às pessoas e a gente não seja mais tão ingênuo ou tão irresponsável, uhum, com esse problema. E é muito mais do que dizer, falta educação, falta tudo.
2: Eu acho que ali a gente conseguiu, eu fico feliz da gente saber que está dando certo, uhum, né? Está tendo muita repercussão o documentário, está tendo muita audiência, porque também não é fácil fazer um diagnóstico, né? Assim, mas eu acho que o reconhecimento das autoridades de que houve falhas durante esse período, são 40 anos que se tenta enfrentar da mesma maneira e que o resultado é sempre o mesmo, isso é importante, as pessoas reconhecerem, as autoridades reconhecerem que assim, estamos falhando, uhum, muitos deles disseram isso. Então a gente precisa agora entender qual é o tamanho do problema e começar a traçar estratégias para enfrentar isso. Eu acho que esse é o ganho do documentário. A gente não está ali pedindo, nem questionando alguém para dar uma solução, né? Assim, qual é a solução para isso? Cada um tem a sua ideia. E cada um tendo a sua ideia, a gente vai continuar fazendo a mesma coisa. Que é isso que a gente ouviu deles. As pessoas precisam trabalhar em conjunto. Precisa ter integração. Não vai enfrentar esse problema se não tiver integração para enfrentar uma coisa que é tão intrincada, uhum, né? Que você tem território, a gente vai para o território, para mostrar o território dominado por grupos armados,

0: Esse crime se estruturou.
1: Se estruturou a partir desse lucro enorme do tráfico de drogas, mas que esse dinheiro gerado pelo tráfico de drogas, ele vai para a economia.
2: Uhum.
1: E as pessoas aceitam isso e começam a fazer seus negócios. E a gente acaba perdendo a noção de que o nosso vizinho pode ser um criminoso, né?
2: A gente está conversando aqui, né, com o Paulo Renato Soares, jornalista da TV Globo, e com o Gustavo Gomes, documentarista. Você pode participar pelo WhatsApp, que daqui a pouco vai ser relembrado, pelo FDS-CBN no Twitter, no X, no nosso e-mail, findespediente@cbn.com.br. Agora a gente vai para o intervalo, repórter CBN, depois mais conversa, mais entrevista, música e talvez Dan Stubach retornando para a rádio. Um abraço.
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4: Uma ótima noite para você. Chegando agora com informações da BR-232, a rodovia tem trânsito um tanto complicado no sentido interior. Um caminhão quebrado ocupou a faixa do meio da rodovia na altura do quartel do Exército, deixando o movimento mais lento já desde a Avenida Abdias de Carvalho. Essa lentidão afeta também a BR-101, que tem trânsito complicado no sentido sul, desde a altura da Macaxeira até o viaduto da 232. 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Betânia Ribeiro para a CBN Recife.
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0: Terça-feira, 26 de junho de 2026, o volume de transações via Pix cresceu 20% em 2025, em comparação com o ano anterior, totalizando mais de 30 bilhões de operações. Os dados são da nova pesquisa da Federação Brasileira de Bancos. O estudo ainda mostra que 83% das transações bancárias no Brasil já são realizadas por canais digitais, como aplicativos de celular e internet banking. Apenas pelo celular, o volume de operações cresceu 169% nos últimos 5 anos, alcançando 187 bilhões de transações. O pastor Romildo Batista de Lima, de 69 anos, que morava em Uberlândia, no Triângulo Mineiro, está entre as vítimas do terremoto que atingiu a Venezuela. A informação foi confirmada pela mulher dele, Carla Nacaride, e repassada ao portal G1 pela sobrinha, Júlia Ribeiro de Lima. O número de mortos por conta dos terremotos na Venezuela subiu para 920 pessoas, segundo o balanço atualizado do governo. O novo relatório também afirma que há 2.980 feridos. Agentes da Polícia Militar do Distrito Federal visitaram a casa do ex-presidente Jair Bolsonaro após uma falha no sistema, no sinal da tornozeleira eletrônica, na noite da última sexta-feira. O incidente foi comunicado hoje ao Supremo Tribunal Federal. Depois de um contato telefônico sem sucesso, uma equipe foi enviada constatando que o dispositivo estava intacto e voltou a funcionar normalmente após orientação de deslocamento para um melhor sinal. As informações são do jornal O Globo. No horário de Brasília, agora 7:04.
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0: Estamos de volta aqui com Feito Expediente, ouvindo o novo disco do Dado Villa-Lobos, que conjunta ali várias coisas que ele foi fazendo ao longo da carreira. A gente está ouvindo a faixa Dois Brilhantes, com o Thiago York cantando. Está disponível aí no streaming para quem estiver curtindo, quiser curtir, Dado aí de volta aí com um álbum novo. A gente está aqui no Fim do Expediente de hoje com o Paulo Renato Soares, jornalista da TV Globo, o Gustavo Gomes, documentarista. Os dois estão falando da série Territórios, série do Globoplay. O Teco quer dar um giro aí, nossa audiência nas redes sociais.
1: José, muita gente aqui perguntando basicamente como é que o PCC especial ficou tão grande, né? A gente lembra aqui em São Paulo, quando a gente começou na CBN, 20 anos atrás, teve aquele evento aqui em São Paulo. Era uma coisa local, a gente nem entendia muito bem o que era aquilo que estava acontecendo, pegou todo mundo meio de surpresa. 20 anos depois, tem informação de que eles são o oitavo maior grupo terrorista do mundo, assim, sei lá, se terrorista é a palavra.

0: palavra certa, né? Mas é impressionante como o negócio aumentou de tamanho sem a gente ver. E outra coisa que todo mundo pergunta, muita gente está perguntando aqui, é a história sobre o tráfico de droga, porque tem muita gente que diz, até citando Tropa de Elite, que antigamente tinha a história de que era o consumo de droga da sociedade que financiava isso tudo. Mas quando você olha onde estão os braços dessas coisas hoje, tem essa dúvida se ainda é a droga ou se o negócio já ficou tão grande em outras coisas que isso é só mais um negócio que eles têm e talvez nem seja tão importante mais.
1: Quem quer responder?
2: Eu acho que para começar, eu diria que o tráfico de drogas é um negócio mais importante porque ele gera essa explosão de poder que se alastra pela sociedade, que atrai políticos, atrai a sociedade e deságua no, no, no, na economia formal, onde o carro é comprado com dinheiro vivo, o vendedor de carro não faz vista grossa, isso tudo acontece. Mas sim, eu acho que a droga chegou, gerou o dinheiro, e essas facções, o PCC, o Comando Vermelho, o Terceiro Comando, todos eles passam a ter que investir em outras modalidades para ganhar, para desaguar esse dinheiro todo que hoje tem rotas para a Europa e tudo mais. E se descobre através, meio que no documentário, acho que o Otávio Guedes fala muito bem sobre isso, né? É uma consultoria da milícia que mostra, olha, é possível também, além de tudo, dominar as populações cobrando serviços, e isso acaba se tornando muito importante. Uma coisa que a gente descobriu, os repórteres cinematográficos da Globo, com drones, mostrando que as barricadas não são mais, os pontos de drogas não são mais só para vender drogas, são simplesmente pedágios e delimitadores de territórios, porque dali para dentro não é mais o governo que toma conta, dali para dentro as pessoas pagam por todos os serviços. Então, sim, hoje não depende só da droga, né?
3: É, eu queria te dizer que, para esse ouvinte, que quando as organizações criminosas passam a dominar as rotas, é que elas começam a ganhar dinheiro grosso, digamos assim, né? Não lembro muito bem os números, mas nem sei se estão atualizados, mas assim, o quilo de cocaína chega no Brasil, eles compram por 1.200 dólares, 2 mil dólares, vendem no Brasil a 5 mil, mas vendem na Europa a 40, vendem na Ásia a 70 mil dólares.
1: Loucura.
3: Então, veja só o volume de dinheiro que eles têm, né? E aí, a partir desse volume de dinheiro, eles precisam lavar dinheiro. Aí, como ouvimos de uma desembargadora que trabalhou em investigações contra o PCC durante muito tempo, fala que eles lavam dinheiro até na ração de cachorro. Então, é um volume eles consideram, vários investigadores que ouvimos consideram o PCC extremamente rico. Então, esse dinheiro precisa ser lavado. E eles vão se sofisticando cada vez mais para lavar esse dinheiro. Então, eles têm empresas formais, na economia formal. Não se... Bom, a gente viu a Operação Carbono Oculto, pegou a cadeia inteira de combustível. Mas eles têm várias outras, estão envolvidos em várias outras cadeias de produção no Brasil. A Receita Federal diz que mapeia várias coisas. E a inteligência está sempre um passo atrás ali, tentando entender como é que eles estão lavando o dinheiro. Então, é muito dinheiro. Os ouvintes precisam saber que sim, é muito dinheiro. Vou repetir esse número, né? Compra 1.200 dólares, chega no Brasil 5 mil, vende a 40 mil na Europa e na Ásia pode vender a 70 mil dólares o quilo de
1: É muita loucura. Agora, com esse volume de dinheiro, a gente imagina que o nível de corrupção é gigantesco também.
3: Não existe, não
1: Né?
3: existe crime organizado sem a participação da corrupção, né? Sem a facilitação, né? Para que ocorra. Então, a corrupção é um mal terrível que facilita. E principalmente, quando a gente fala do sistema penitenciário, a gente está falando do sistema penitenciário estaduais, onde o PCC cresceu, o CV nasceu e cresceu dentro do sistema penitenciário, o PCC nasceu e cresceu dentro do

0: sistema penitenciário.
1: O Teco falou que do ouvinte perguntou como é que isso explodiu e a gente nem viu. Estava dentro do presídio. Estava acontecendo, estavam se organizando.
2: Dentro do Estado brasileiro.
1: Exatamente, dentro do Estado. E muitas vezes é com as autoridades em negação. Então você vai assistir o documentário e você vai ver que tem entrevistas de arquivo falando: não, que absurdo, isso não existe. Não, estava acontecendo, estava muito forte e a gente estava dormindo no ponto.
3: Agora, tem um pensamento estratégico, né, nessas facções, né? Porque você fica pensando, esse escândalo recente da Faria Lima, dos fundos relacionados com o PCC. Alguém pensou, né, os fintechs e tal, alguém começou a entender que essa mudança tecnológica financeira poderia ser usada de uma forma muito favorável a eles, né? Ou seja, tem uma inteligência de entender a própria mudança social, tecnológica, né, econômica, né?
2: O que a gente ouviu? Tudo que a gente está falando aqui, o que a gente ouviu dos nossos entrevistados, né? O importante é que a gente não é especialista em segurança pública, né? Nós somos jornalistas que trataram disso. Não estamos dando opinião aqui como especialista, só fazendo essa... Mas assim, o que os entrevistados nos dizem? Que existem vários caminhos. O PCC faz, o Comando Vermelho faz, mas o PCC mais, tenta montar as suas estruturas para lavar dinheiro, mas é um caminho de via dupla. Também há pessoas que são empresários, que têm negócios, que também buscam o PCC para poder dá uma injeção de dinheiro no seu negócio. Então, hoje, o próprio PCC se considera uma empresa, um hub de negócios, que está lá aberto a fazer negócio com qualquer pessoa que tenha interesse. Então, se você tem um ramo de negócio que ele pode lavar o dinheiro dele, eles vão se associar. É isso que os investigadores têm dito. Por isso que fica cada vez mais difícil, porque eles estão na economia formal. Tem um empresário que tem um negócio formal. Vamos dar um exemplo, o mercado imobiliário, em certas regiões de São Paulo. Se associou a integrantes do PCC para poder fazer investimentos e lavar o dinheiro do PCC. Então, é assim que acontece, né? O PCC age sozinho, mas age também sendo provocado, procurado por setores, pessoas de setores da economia que querem. E essa é a opinião de muitos dos nossos entrevistados.
1: E que o próprio PCC, ele chama essas pessoas de associados. E agora, diferente do PCC... O Comando Vermelho funciona uma espécie de franquias espalhadas pelo Brasil, que cuida mais do chão. Eles ficam muito presos dentro da própria favela. E uma coisa que a gente notou andando pelo Brasil é que espalhou pelo Brasil inteiro, né?
2: O modelo que está se reproduzindo.
1: É um modelo que se reproduz pelo Brasil todo. E eles não podem usufruir da mesma forma que o PCC usufrui do dinheiro, porque eles não se tornaram empresários e se... Eles acabam ficando dentro da favela e, quando saem, acabam sendo achacados ou presos ou achacados. E são sistemas de operação diferentes. O PCC e o crime do Rio de Janeiro, eles operam de formas diferentes, mas com muito método. Com muito método. O PCC, muito como o Paulo Renato acabou de falar, o Comando Vermelho ele procura uma facção que existe em outro estado, ele fornece meios para que essa facção cresça, ele empresta armas para essa facção e ele acaba se tornando o dono dessa facção e dominando a área. Isso ficou claro para a gente ouvindo esses especialistas.
3: Ô Wender, se você tiver pergunta de ouvinte, me avisa. Se tiver notícias de Dennis Tubach, me avisa. Teco, tem alguma coisa, alguma pergunta?
4: Teco, Paulo, vocês... Começam ali o documentário ali, logo no começo tem as imagens da última operação, daquela operação gigante, né? Qual foi o impacto dela, enfim, na finalização do documentário? Assim, imagina, evidentemente, ela não estava na conta, mas ela muda tudo, né? Muda a vida real, muda como a sociedade enxerga as coisas, mas também deve ter mudado como vocês pretendem finalizar esse documentário. Acabou sendo um presente ou um pepino?
2: Boa, acho que as duas coisas. Realmente, quando houve a operação, a gente teve que rearrumar ali o andar das coisas. Eu acho que a gente precisou parar e entender como é que aquilo ia ter impacto sobre tudo, né? Sobre o que estava se dizendo sobre políticas públicas, o que estava se dizendo sobre opinião pública. E a gente foi meio

0: entendendo aquilo para ver como que a gente queria tratar aquilo. E a gente tinha opiniões divergentes no grupo, né? Isso aconteceu muito. São 29 jornalistas trabalhando, você imagina, né? A gente começava a discutir e tal. Mas a gente entendeu, no fim, que aquela operação era importantíssima para ilustrar o poder de fogo do crime organizado. Eu acho que nenhuma outra operação mostrou como eles estão bem armados e estruturados dentro das comunidades. A gente sabe que eles têm muita arma, a gente sabe que são muitos homens, a gente sabe, né, que eles dominam o território, mas a gente, essa operação nos deu uma amostra mais clara de como eles estão bem armados, bem estruturados e como são muitos.
1: E que se isso não for enfrentado de forma com a polícia, e a gente precisa da polícia e dos policiais para enfrentar isso, qual é o destino que a gente...
0: E aí, Teco, do ponto de vista de virou um pepino ou não, virou, porque aí o Gustavo teve que, como ele mesmo diz, começar o documentário com clímax. Não está no fim o clímax, está no começo.
1: Normalmente, num documentário, ele precisa ter um arco que ele começa devagarzinho, sobe, desce, e no final tem o clímax. Esse não, a gente teve que começar com o auge e o desafio de transformar essa história que é a principal na forma de explicar todos os outros episódios. Esse é um desafio que a gente enfrentou com divergências, mas com divergências para o bem, né? Porque quando a gente discute, a gente lutando para o melhor. Eu acho que é por aí. É um susto. Aconteceu um negócio como esse, mas eu acho que ele serviu bem também para trazer para o documentário todas as nuances que a gente precisava apresentar.
2: O Paulo, um dos episódios trata dos fuzis, né? E acho que essa operação, acho que é um bom exemplo que vocês estão falando aqui, o volume de armas, né? Que é uma coisa incrível, a facilidade que essas armas chegam na mão né, do crime. E a impressão que dá é se precisar de armamentos assim cada vez mais sofisticados, esses armamentos vão chegar na mão dessas pessoas, assim. Os especialistas falam o quê em relação a essa facilidade e quais são os caminhos para tentar diminuir o acesso a tanto armamento, né?
0: Eu acho que a gente trouxe no documentário algumas informações importantes nessa questão, porque assim, do mesmo jeito que a gente sempre ouve assim, ah, precisa ter inteligência, precisa prender mais, precisa não sei o quê, né? A gente, o fuzil não nasce no Rio de Janeiro, o fuzil não nasce, sei lá, na Bahia, o fuzil, né?
1: O Brasil não produz fuzil.
0: Não, o Brasil não produz. Precisa ver a fronteira. Bom, a gente ouviu da Receita Federal que tem fuzil chegando de contêiner dos Estados Unidos no Brasil. Em grande quantidade. Inclusive, o governo brasileiro tentar fazer um acordo com o governo americano para tentar regular melhor essa história e poder ter alertas para poder se combater e se apreender esse material que está chegando no Brasil.
1: E durante a confecção do documentário, a gente teve estouro de fábrica de
0: Fábrica de armas, né? Fábrica de armas dentro do Brasil. Então, assim, você entende, assim, que eu acho que a gente foi feliz nisso de ouvir pessoas que estavam dispostas a falar mais do que do dia a dia e além do problema para, assim, a fronteira é um problema? Sim, a fronteira é um problema, mas não é só lá. Não adianta falar assim, não, temos que fechar a fronteira e não temos nada com isso. Não, entende? Isso não dá para falar isso. Acho que como jornalista, a gente buscou informação para as pessoas se perguntarem, ah, então, aquilo que você estava me dizendo não é bem assim. Aquilo que eu sempre ouvi talvez seja mais difícil, mais complicado do que estão me dizendo. Talvez não tenha uma fórmula mágica para resolver isso. Precisa mesmo trabalhar direito. Eu acho que é isso, Teco, que a gente, né, assim, a gente fica feliz como jornalista de poder dar essas informações para as pessoas fazerem as suas avaliações. Isso se você assistiu os 6 episódios, tá certo?
1: Agora, um depoimento de não especialista também, né? Eu fiquei muito impressionado em como os nossos policiais, eles realmente enfrentam uma situação de guerra. E entram em lugares conflagrados e têm uma responsabilidade imensa na hora que entram nesses lugares. Porque é muito fácil generalizar e falar, ah, não, muito roubo, muita corrupção, mas os caras que entram para fazer uma operação como essa também, a gente precisa reconhecer que tudo é muito complexo, mas que eles entram tentando trazer de volta para a população uma liberdade que eles não têm.

0: gente escuta da população, a grande parte da população, que fica vítima do preconceito, porque, o crime está na favela. E quando não é bem assim, não é nada assim. O crime está na favela, mas o crime também está acima. E muitas vezes os policiais acabam se tornando passageiros da agonia de desmandos políticos.
1: Agora,
0: é importante falar isso, tá?
1: As imagens que vocês têm no documentário do conflito são muito violentas ali, no sentido de estar muito no calor ali da troca de tiros e tal. Vocês sentiram medo? Quem colheu as imagens? Como foi essa relação com aquela
2: exposição? José, dava medo, as imagens dão medo daqui do sofá de casa, né?
1: Mas é isso mesmo, né?
2: Olha,
1: é um nível...
2: Daqui protegido, você fica assustado ali. Eu teve entrevista ali que eu tava com medo do cara, e falava, cara, isso é gravado, eu tô com medo de quê? Assim, então os caras têm um olhar ali que te corrói, né?
0: O que eu posso dizer é que a gente... Acho que o Paulo Renato e eu tive um tempo no esporte, né? Da Globo. Mas lá atrás eu já fiz também... Estava no jornalismo da Globo. E acho que uma vez que a gente aceita entrar num caminho como esse, e aceita fazer esse tipo de trabalho, a gente aceita porque a gente quer fazer alguma mudança, trazer alguma diferença para as pessoas, né? E na hora que você entra, bate uma adrenalina e acho que não bate...
3: É, ali
0: na hora não bate medo, não.
3: Você tem um protocolo, né, da Globo de segurança.
0: Sim.
3: Que você não está na frente do negócio, né?
0: Uhum.
3: Nós, jornalistas, ficamos atrás, né? A gente tem protocolos muito importantes a serem seguidos. O que a gente conseguiu é que, como a gente já vinha conversando com várias autoridades, com policiais, a gente conseguiu um acesso um pouco melhor para poder instalar câmeras pequenas nos veículos e alguns lugares para poder acompanhar aquilo. A gente teve drone, né, nosso, que a gente pôde acompanhar isso. A gente teve um jornalista freelancer, que a gente teve acesso às imagens. Sim. Que ele fez. Foi muito importante. Ele teve lá na frente. Então, assim, a gente teve... por isso que você tem aquelas imagens tão vivas. E a gente também teve acesso a material muito grande das câmeras corporais.
0: Mas vamos lá. No segundo dia, no dia seguinte... A operação, quando não tinha mais confronto, tudo estava igual. Os fuzis estavam de volta na rua, as drogas estavam sendo vendidas na rua.
3: A gente foi no dia seguinte.
0: A gente foi no dia seguinte.
3: Dia seguinte não é expressão, não, tá? A gente foi no dia seguinte.
0: Seguinte, e subiu, eu subi, o Paulo, Renato e eu, subimos, eu na garupa de moto, com toda a segurança.
3: Os traficantes estavam nos mesmos lugares.
0: Conversamos com os traficantes, entrevistamos uma vítima no dia seguinte. Seguindo os protocolos, a gente também entrou em favelas de São Paulo, seguindo os protocolos, e a gente acabou sendo abordado por traficantes. Isso aconteceu, por isso que a gente tem essas entrevistas. Respondendo ao Teco, é assustador. Imagina quem vive dentro dessa realidade todo dia.
3: Por isso que, assim, a gente fala, né? O crime não está só na favela, esse crime maior já está na sociedade, está em simbiose, mas é urgente recuperar esses territórios.
0: É urgente.
3: É urgente que... Assim, o Estado tem um monopólio do poder, não pode se entregar esse monopólio para... Então, esses territórios, essas pessoas não podem viver desse jeito.
0: Uhum.
3: Então, o que a gente ouve dos nossos entrevistados, especialistas, autoridades, pessoas que estão envolvidas nisso, que é preciso fazer... uma organização, de uma política pública, de uma estrutura que possa retomar e devolver isso para as pessoas de uma vez por todas. Porque o que a gente vê há 40 anos, não é isso acontecendo.
0: Sim.
3: Você vê operações, a polícia vai sozinha, né?
0: O policial vira número, porque ele morre.
3: Entende?
0: Em vão.
3: O policial está lá fazendo um trabalho.
0: No dia seguinte está tudo igual.
3: Que, né? E o que a gente precisa é que a polícia faça o trabalho dela, mas que depois o Estado esteja lá.
0: Uhum.
3: Né? Que aquele... É inadmissível que partes de uma cidade não sejam consideradas do Estado democrático de direito.
1: Não, e o impacto na cidade é uma coisa...
2: Mudou muito a opinião.
3: Hã?
2: Desculpa.
1: Há 10 dias a gente teve a operação no Rio das Pedras, né? Que é uma das centenas de operações que você tem no ano no Rio. E eu tenho conhecido que no prédio onde ele mora, todos os porteiros moram no Rio das Pedras e não tinha funcionário no prédio, porque ninguém conseguiu chegar no trabalho... 40 escolas de Rio das Pedras estavam fechadas naquele dia. Nenhuma criança tinha escola. Então as crianças das mães que iam trabalhar, ou dos pais...

0: iam trabalhar, não tinham quem cuidar dessas crianças, quer dizer, né, porque elas iam ficar em casa. Você tem um impacto na vida dessas pessoas que moram, mas também que reverbera na cidade inteira, assim, porque as pessoas trabalham, as pessoas têm vida, circulam, e a gente tem uma normalização dessa situação que é muito cruel, na verdade, né, de achar que a gente só lembra que o porteiro mora na Rio das Pedras quando ele não aparece, né? Só que ele vive 365 dias por dia.
1: Você está falando da parte da sociedade que não é tão afetada.
0: Exatamente,
1: com o dia a dia disso.
0: Tem muita gente que fala, não, mas no meu bairro tudo bem, não tem, né? Não tem nada disso e tal. Mas tem a ver, porque, aliás, quando teve há pouco tempo, não sei qual foi a situação, que fechou, acho que foi no dia da operação que vocês cobriram, que vários bairros fecharam, o comércio todo fechou super cedo.
1: Nessas nossas andanças que a gente vê o seguinte, a favela é um território, que vou usar a palavra que todo mundo usa, que é uma de potência, pessoas trabalhadoras, empreendedoras, artistas, né, músicos, tem tanta coisa acontecendo nesses territórios dominados por grupos armados que às vezes você não alcança porque o crime está ali dominando aquele território, mas ele sobrevive, né? A gente vê ali, a gente entrou em várias comunidades para poder falar com as pessoas, para falar com organizações não governamentais, com associações de moradores, para a gente conversar. E a gente tem, né? Há tantos anos aqui, a gente conhece. Então, é tão rico, né? Aquelas pessoas têm tanto... É normal, né? Mas deveria fazer parte da cidade normal, como qualquer coisa. E não é por causa do crime.
0: Sim.
1: E porque o Estado, a presença do Estado é precária. Se tem uma presença, é precária, não está, né? Então, como é que a gente admite isso durante 40 anos? Como é que a gente admite que isso está sendo reproduzido em outros estados? Como é que se admite isso? Uhum. Essa é a questão para a gente no documentário, né? Assim.
0: Vamos para o intervalo, gente. A gente volta daqui a pouco conversando aqui com o Paulo Renato Soares e com o Gustavo Gomes.
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4: De volta com informações da Avenida Caxangá, para você que acompanha a CBN, ela tem pontos de trânsito bem complicado no sentido subúrbio, principalmente entre a região da Iputinga e a altura da Rua Francisco Torres, conhecida como entrada de Nova Morada. Para você que está na região de Casa Amarela e precisa chegar a Camaragibe, a melhor opção agora é fazer o caminho pela Rua Dom Manuel de Medeiros, passando ali pelo bairro de Dois Irmãos. 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Betânia Ribeiro para a CBN Recife.
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5: Um rapaz de Campinas ficou paraplégico num acidente de moto em fevereiro. A família ouviu falar da colha da menina, obviamente, e correu atrás na justiça uma autorização para aplicar esse tal medicamento. E cabe aqui lembrar, não é medicamento ainda, porque não existe medicamento. Existe uma substância que estava sendo iniciando um estudo. A aplicação ia ser feita no Hospital de Clínicas da Unicamp, em Campinas. O hospital não autorizou. Resultado, o Felipe foi ao Rio de Janeiro, viajou 12 horas de carro para receber a injeção. Primeiro, voltar atrás e lembrar que polilaminina não é remédio. Ela não existe como substância aprovada para uso em humanos. A polilaminina não está mais sendo estudada nesse momento. As famílias estão angustiadas, escutam, ouvem falar um monte de absurdos na internet e vão correr atrás. A justiça não tem capacidade de avaliar isso tecnicamente, digo claramente isso, e autoriza. Resultado, cria-se um problema. Por quê? Não existe...

0: pesquisa em andamento para aplicar. O estudo que até hoje repercute, que as pessoas repetem na internet, é um estudo com 8 pacientes, sem grupo de comparação.
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0: Terça-feira, 26 de junho de 2026, o presidente do Senado, Davi Alcolumbre, planeja se reunir com parlamentares governistas para discutir a PEC que encerra a escala de trabalho 6x1. A reunião deve contar com a presença da líder do governo no Senado, Tereza Leitão, senador Paulo Paim, do PT, e dos deputados Reginaldo Lopes, do PT, e Érica Hilton, do PSOL. Proposta aprovada na Câmara ainda aguarda definição de tramitação no Senado. Deputado estadual de Roraima, Taila Pérez, do Republicanos, foi alvo da Operação Testa de Ferro da Polícia Federal, que investiga a lavagem de dinheiro em Boa Vista. O órgão esteve na casa da parlamentar e no gabinete dela, na Assembleia Legislativa. O irmão de Taila foi levado para prestar esclarecimentos. Na casa dela foram apreendidos ao menos R$ 240 mil em dinheiro vivo, divididos entre R$ 64 mil e em US$ 34 mil. Estados Unidos, Líbano e Israel firmam um acordo trilateral em Washington para impulsionar um tratado de paz entre Beirute e Tel Aviv. O pacto, mediado pelo governo de Donald Trump, estabelece um programa piloto onde Israel vai ceder controle de áreas no sul do Líbano ao exército libanês. O acordo visa a segurança duradoura, excluindo influência do Irã e do Hezbollah. Netanyahu destacou que tropas israelenses vão continuar no Líbano até o desarmamento do Hezbollah. No horário de Brasília, 7h35.
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0: Thaís Nicodemo, de Semelhantes, estamos ouvindo É Mesmo Assim. Estou aqui com Gustavo Gomes, documentarista, Paulo Renato Soares, jornalista da TV Globo, Tecomedia em São Paulo. Há informações que talvez Dan Stuba esteja entre nós, saindo do metaverso. Se for verdade, diga alô, Dan Stuba.
1: É mais um
0: boato ou tento de novo?
1: Não, você não tenta agora. Ele falou que ia aparecer, mas sumiu. Ele vai aparecer.
0: É muito fácil agora ancorar um programa assim, como vocês podem imaginar, mas a gente está bem treinado. São 20 anos de programa, 20 anos de convivência com esse ator maravilhoso, um ator incrível, mas muito difícil de gerenciar nesse programa. Estamos aqui de volta. Teco, tem pergunta de ouvinte, tem uma pergunta sua. Depois eu chamo a Wender para pergunta do ouvinte também.
2: Ainda bem que a novela não tem segunda temporada, né? Uma só e acabou, né, cara? Se fosse duas, três temporadas, a gente tava lascado. Bom, mandar um abraço aqui, ó, pra Fabiana, mandar pro Pedro. Abraço. Eita.
0: Perdeu os ouvintes aí nas redes? Tinha pergunta aí? Ou ainda, aproveita e faz a sua.
1: Tá, então o Teco está localizando aqui a listinha com os ouvintes, eu vou fazer aqui uma pergunta da Ana Flávia, ela é de Fortaleza, e ela pergunta se o sistema penitenciário funciona como uma espécie de RH do recrutamento para essas facções.
0: E aí, fala, Paulo.
3: Sim. Resposta é sim.
0: É.
3: Ainda é, né? Presídios estaduais espalhados pelo Brasil, não todos, né? Obviamente, mas pelo que a gente ouviu, inclusive, de gestores de sistema penitenciário, que, assim, as organizações criminosas têm uma super influência. Existem cadeias, a gente sabe que quando a pessoa chega presa, ela tem que dizer de qual facção ela participa. Então, isso já leva ela a escolher um lado e já está recrutada. O próprio sistema faz isso. É muito falho, né? E existe, sim.
4: A gente ouviu de especialistas, né? Se a pessoa é pobre, muito pobre, fora da cadeia, ela vai ser pobre, muito pobre dentro da cadeia. E ela é explorada pelos chefes das facções e acaba se tornando um empregado ali dentro e acaba entrando para o crime dessa forma, né?
3: É uma rede de apoio, né? E aí depois ela fica, tipo, devendo o favor e tudo, né?
0: Se ela entrar e ela não tiver vínculo nenhum, a vida dela vai ser muito difícil dentro da cadeia, né? Ela vai ter que procurar algum tipo de associação para poder...
3: O sistema penitenciário precisa estar dentro da política pública de segurança, né? Não pode ser ignorado. Se você quiser uma política pública de segurança que seja eficaz, você não pode ignorar mais os presídios. A maneira como se prende, né, como se cumpre pena e como se ressocializa. Isso a gente também são falas repetitivas no documentário. O sistema penitenciário está esquecido, abandonado, mas ele... A gente falou agora no bloco passado, as organizações criminosas, as facções nasceram dentro dos presídios, né, e se retroalimentam também nos presídios. Então é preciso levar o sistema penitenciário para dentro das políticas de segurança pública.
0: O ouvinte está ouvindo uns plim-plins ao fundo, acho que é Dan Stuba tentando se conectar, é o som que ele faz quando ele vem do metaverso e está pousando aqui no mundo real. E aí, Teco, apareceu, Dan Stuba que está na tela, com a barba dele de Shakespeare, do Mercador de Veneza. Fala, Dan, tranquilo?
5: Tudo ótimo, gente, como vai? Boa noite. Boa noite a todos. Que bom que deu tempo, tá dando para me ouvir bem?
0: Ótimo.
5: Certo? Maravilha. Ótimo. Tô aqui, curiosamente na sala da Globo de transmissão da Copa do Mundo, de reuniões aqui, me deixaram ficar aqui para participar do programa. A minha pergunta para os nossos convidados é: eu estou participando de um trabalho que é a novela, que nesse momento está tendo até umas cenas em penitenciária, naturalmente, com toda a liberdade dramatúrgica, criativa que se pode ter numa novela das nove, né? E daí, estendo a minha pergunta, é assim: o quanto a ficção retrata com verossimilhança o que realmente acontece nesse universo? E quais são os melhores...

0: trabalhos os que mais se aproximam do que realmente acontece e do que realmente é, sejam brasileiros ou internacionais.
1: Eu acredito que prisão é um lugar muito, muito, muito desumano, muito... E que muita gente acredita que, e eu acho que sim, tem, as pessoas têm que ser presas e têm que pagar pelos seus crimes, só que dentro da prisão as pessoas são desumanizadas ao ponto de elas perderem a esperança e acho que isso nem nos melhores filmes a gente poderia ver. Isso retratado, de tão brutal que é uma pessoa perder a liberdade.
2: Uhum.
1: E que, como o Paulo Renato acabou de falar, o fato da gente não ter uma política que controle de forma efetiva o sistema prisional brasileiro, só torna isso pior e alimenta mais ainda o crime. Então, eu acho que a resposta, infelizmente, é não dá para retratar o tamanho do problema que é ficar preso em situação, como eu acabei de falar, né? Se você é muito pobre, a gente visitou prisões pelo Brasil, as prisões são exatas reproduções de uma favela muito pobre.
2: Uhum. Oi, Dana, tudo bem? Prazer falar com você. Parabéns aí pela novela.
0: Obrigado.
2: Parabéns
0: para vocês aí pelo sucesso também.
2: 25 anos de carreira, eu fiz algumas reportagens em presídios. O que a gente vê é um horror. E quando a gente vai fazer, porque está autorizado a fazer, eles dão uma arrumadinha, tá?
1: Exatamente.
2: Então, assim, é terrível. As condições, eu acho que não são todas, não dá para a gente generalizar. Tá? Por exemplo, os presídios federais são super corretos, tem um preso por cela, super tranquilo. Mas aí você tem a superlotação que aí tem uma coisa, você tem 40 uhum. pessoas presas num pequenos metros quadrados, você, aí para onde foi a tentativa de ressocialização, né?
3: Sim.
2: Você está falando de a ficção tentar reproduzir, eu não vi ainda, mas teve esse documentário indicado ao Oscar, né, que é feito no Alabama, pelos próprios presos, eles contrabandearam lá celulares e eles gravaram as situações. Uma equipe entrou para fazer uma outra coisa e os presos começaram a reclamar da situação. E eles conseguiram fazer chegar esses presos celulares e eles gravaram. Eu tô super curioso para ver o resultado. É um documentário feito com imagens dos próprios presos para mostrar quais são as condições da cadeia. E no Alabama, né?
3: Uhum.
2: Então, eu não me lembro assim de um projeto que tenha... Assim, não sei... Reproduzir Bangu talvez seja difícil, viu?
1: Eu acho que é difícil. Eu já vi o documentário que o Paulo Renato está
2: assistindo. Você já viu esse documentário?
1: Já vi. Mas as condições das cadeias nos Estados Unidos são bem diferentes das daqui do
3: Brasil. E são privadas também, né? É outro perfil.
2: Mesmo em Bangu, né? Tem diferença, né? Tem cadeias e cadeias lá dentro, né? Condições diferentes.
3: O Teco quer retomar com os ouvintes que eu estava olhando ou alguma pergunta sua?
4: Tem uma pergunta boa aqui do Auro. Ele pergunta... Você tem alguma opinião que vocês tinham pré-concebida antes do documentário, antes de produzirem, de ouvirem tudo, que quando vocês entregaram, vocês olham e falam, cara, estava totalmente errado o que eu achava, não é nada disso?
1: Muitas para mim.
2: Eu acho que todo mundo tinha, né? Todo mundo tinha. E eu acho que isso foi importante. Quando a gente decidiu fazer e a gente começou a ter as nossas conversas, um falava para o outro, cara, você tem o Gustavo falava muito isso, você tem o seu documentário na cabeça, eu tenho o meu, você tem o seu. Não dá. A gente vai ter que fazer o documentário para atender todo mundo. Ninguém vai poder aqui. Então, teve uma preocupação nossa de não fazer isso. Então, a gente, um policiava o outro, assim, não, você está falando, mas é um negócio que você acredita. Calma aí, cara, vamos ver aqui o que aquela pessoa fala e vamos procurar outra para ver o que ela fala também para a gente fazer. E essa é a riqueza do documentário, né? Essa justaposição ou contraposição de opiniões que vão levando as pessoas a elas mesmas fazerem as suas perguntas.
1: É porque às vezes a gente
2: não fica dando resposta, né, no documentário.
1: Exatamente, não tem resposta, né? Não tem resposta, mas a gente...
2: Isso é legal. E isso foi importante pra gente também, pra gente olhar e falar, cara,

0: olha só que rico tá ficando. Isso. E a gente achava tal coisa.
1: Não, não é bem assim. Né? E a gente escuta o que a gente não quer ouvir, a tendência é, não, isso não vale.
2: Sim.
1: Mas não, a gente tem que colocar todo mundo para discutir. O documentário faz todo mundo discutir, entendeu?
2: Bom, gente, eu vou chamar um intervalo, a gente faz um bloco maior no final de dicas e outros assuntos. Tem o Dan Stuba aqui também para a gente explorar um pouco ele, né? Tudo que ele tem feito por aí no ambiente jurídico, né? Mais um desses bons representantes jurídicos do Brasil atual. A gente volta daqui a pouco.
3: Ô, Zé, com volta mais, com uma Paulo. Música clima de Copa do Mundo, pô.
2: Vamos voltar com a música clima do Copa do Mundo e vamos voltar com dicas e vamos voltar com tudo mais daqui a pouquinho. Não sai daí.
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10: Com informações para você que vai da área central do Recife em direção a Imbiribeira, a Rua Imperial segue com pontos de trânsito intenso. Entre as imediações do viaduto Capitão Temudo em Joana Bezerra e a região do Largo da Paz, em Afogados, a melhor opção é fazer o caminho pela Via Mangue, que tem trânsito bem mais moderado no momento. No sentido contrário, o caminho mais rápido é pela Avenida Mascarenhas de Moraes, que tem poucos pontos de retenção. 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Betânia Ribeiro para a CBN Recife.
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3: De volta com informações da Zona Sul do Recife, o trânsito já está mais tranquilo em vias importantes da região. A Avenida Domingos Ferreira tem movimento moderado, com apenas alguns pontos de intensidade. Trânsito moderado também na Avenida Boa Viagem. E a Avenida Conselheiro Aguiar segue sem grandes retenções. Na Via Mangue, o movimento flui bem tanto no sentido centro, quanto para você que vai em direção à Zona Sul. 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Eu volto daqui a pouco com mais informações. Betânia Ribeiro para a CBN Recife.
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1: E só para você ter uma ideia, a série acabou com o nosso grande chefe fazendo outra coisa da vida.
2: Obrigado, Teco. Que alívio você ter feito isso por todos nós. Obrigado, obrigado de coração, obrigado. É o tipo de coisa que ninguém reconhece também nesse programa.

0: como as coisas...
1: Não dá pra dar spoiler, né?
2: Nem sei. É aquele do motel, não é?
1: É do motel.
0: Exatamente.
1: É do motel. Exatamente. Você viu, né, Teco?
2: Vi.
1: É.
2: É ótimo.
1: Maravilhoso. É. Nossa.
3: E você, Paulo?
1: Cara, eu corri agora, consegui finalmente ver duas peças que eu queria ver. Acho que vocês já devem ter falado disso milhares de vezes. Que é Céu da Língua e Prima Facie.
3: Maravilhosas, né?
1: E dois fins de semana, consegui finalmente. Nossa, maravilhoso. E eu acabei de comprar e quero começar a ler essa semana, que eu estou muito interessado, li muito sobre esse livro, que é Escrever a Humana, do Sérgio Rodrigues.
3: É bem legal, é muito bom.
1: Você já leu?
3: Sim, muito bacana.
1: E eu fiquei curioso em tempos de inteligência artificial, o que, que nos restou?
3: Sim.
1: Né?
3: Mas a escrita nos resta. Né?
1: A escrita é nossa, a linguagem.
3: A linguagem é nossa. Isso
1: é a linguagem deles.
0: É. Para completar musicalmente, que eu gosto muito de música, eu não paro de ouvir Mil Coisas Invisíveis, do Tim Bernardi.
3: Ah, muito bom. Muito bom. Muito bom mesmo. É, bom, muito bom. Bom, temos ainda tempo. Ó, pra quem tá afim de série, gosta de filme de série de espionagem, voltou agora, tem a segunda temporada do A Agência, que eu acho uma série muito legal. Uma série inglesa, na verdade, é uma série francesa que tem a versão inglesa, essa que a gente tá passando, tá na Paramount, com o Michael Fassbender, Richard Gere, grande elenco. É, pra quem quer uma coisa hiper leve, tem as quatro estações ali com a Tina Fey e também um elenco bem forte assim, tá na segunda temporada. É, Paulo, pra mim a trindade das peças do ano passado se fecha com A Lei de Tempestade, não sei se você viu. Então você põe na lista, acho que são as duas que você viu, mas A Lei de Tempestade acho que bate o martelo. A gente tem 2 minutos.
1: E também tem um documentário muito bom que o pessoal pode ver, chama Territórios, sobre o domínio do crime no Globoplay. São 6 episódios.
3: 6 episódios.
1: Recomendo ver os 6, que você vai ter. Vai se aprofundar e entender melhor o buraco que a gente está na segurança pública.
3: Ótima dica. Eu sei que parece que muita gente assinou o Globoplay para ver o documentário, a sério, que é um indicativo assim bem importante, né, do interesse.
1: Vocês falaram, a gente está no top 5 no Globoplay.
3: Considerando todo. Tipo,
1: considerando tudo. Então, assim, tudo. Novela, estamos falando de novela, tá?
3: Pois
1: então,
3: é.
1: Assim, a gente está no top 5. E é. Assim,
0: é uma marca histórica para os documentários originais do Globoplay, tá nessa posição.
1: E a gente está felicíssimo. A gente não imaginava.
3: Sim, mas o trabalho está muito bom. A gente vai encerrar, mas eu queria que vocês falassem assim, numa linha, assim, se puder para fazer. A gente vai ter eleição esse ano, sem querer entrar no mérito, mas. Com certeza a segurança pública vai ser um grande tema. Assim, o que a gente ouve de um político e deve falar isso aqui é uma grande bobagem que eu não quero ouvir mais para essa eleição?
1: Eu acho que o documentário, um dos pontos fortes do documentário é dar essa base para as pessoas poderem entender melhor, né? Que esse problema é tão complexo. E não acreditar em fórmula mágica, bala de prata, não existe isso. O cara fala, a gente precisa aprender mais, matar mais, mais inteligência. Ele precisa explicar o que é isso, de que maneira vai ser feito e com quem vai ser feito.
0: Então. E completando, né? Quanto mais simples for a solução, mais fácil para o cara se comunicar, mais difícil a gente engolir essa mentira.
3: Muito bom, muito obrigado, Paulo Renato Soares, Gustavo Gomes.
1: Obrigado,
3: muito obrigado. Obrigado pelo trabalho. Teco, abração, mais alguma coisa por aí. Só para avisar o pessoal do Brasil e Japão, o pessoal que está assustado, o Brasil perdeu do Japão de 3-2, só vou recapitular alguns dados. No 3-2 estava 2-0 para o Brasil, mas tinha um zagueiro chamado Fabrício Bruno, que fez um gol que ele furou a bola e entregou para o japonês, e a outra ele fez um gol contra de joelho. Fabrício Bruno não estará em campo. Então, só para acalmar um pouco os corações aflitos aí, o Brasil passará com 2 gols de diferença. Não sei se vai ser 3-1 ou 2-0. Tem palpite aí, Teco, alguma coisa?
2: Tô contigo. 2-0, 3-1. A gente, no meio do segundo tempo, a gente nem vai estar ligando mais para isso.
1: Já botei no bolão 2-1.
3: Muito bom, muito bom. Então, bom jogo para todo mundo na segunda, bom final de semana. A gente volta na semana que vem com mais Fim de Expediente. Abraço!
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0: Terça-feira, 26 de junho de 2026, a Polícia Federal afirmou ao Supremo Tribunal Federal que o senador e pré-candidato do PL à presidência da República, Flávio Bolsonaro, cometeu crime de calúnia contra o presidente Lula ao fazer uma postagem atribuindo ao petista envolvimento com tráfico de drogas e lavagem de dinheiro. Ministro do STF, Alexandre de Moraes, deve encaminhar o relatório da PF para análise da Procuradoria-Geral da República, que pode pedir mais diligências, o arquivamento do caso ou ainda oferecer uma acusação contra o senador. O inquérito foi aberto a pedido da Polícia Federal e comparecer favorável da PGR. Polícia Civil de São Paulo informou que tenta identificar uma nova testemunha que possa ajudar na localização da câmera que estava com Maria Eduarda Rodrigues de Freitas, de 21 anos, no momento em que ela foi lançada sem cordas em um salto de rope jump no interior do estado. O equipamento é considerado essencial pelos investigadores para a reconstrução do caso. Os três instrutores presos desde o dia da tragédia, Luiz Felipe Feliciano Egoroff, Michael Fernandes Sintra e Vitor de Freitas Gonçalves, foram indiciados por homicídio com dolo eventual. A epidemia de ebola na República Democrática do Congo já resultou em 304 mortes, com 1.115 infectados, segundo as autoridades locais. O surto, que começou na província de Ituri, na região norte, foi detectado tardiamente, dificultando o controle da doença. A epidemia é causada por uma cepa para a qual não existe vacina nem tratamento. A Organização Mundial da Saúde declarou alerta internacional. No horário de Brasília, 8:03.
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0: Ainda na rede CBN, informações com Lucas Soares. Oi, Lucas, boa noite.
2: Boa noite, Juliana. Boa noite a você, aos ouvintes. Em meio à tragédia que vive a Venezuela, um novo tremor de magnitude 4.9 foi registrado na costa do país, perto de Aragua. O epicentro foi registrado no Mar do Caribe, a 80 quilômetros da capital Caracas. Esse sismo é mais fraco do que os que desencadearam essa tragédia dessa semana, né, de 7.2 e 7.5 de magnitude, mas há o perigo de que ele atinja áreas onde as construções já estejam fragilizadas. O mais recente balanço divulgado pelo governo da Venezuela afirma que, além dos 920 mortos, há 3.360 feridos confirmados e 4 mil pessoas desabrigadas. Até o momento, 383 prédios foram afetados ou ficaram destruídos. Equipes de resgate correm contra o tempo em cidades da Venezuela para tentar salvar as vítimas do terremoto que atingiu o país na quarta. Os tremores, os mais fortes, em 100 anos, derrubaram prédios, deixaram rastro de destruição e a cada hora que passa, as chances de encontrar pessoas com vida diminuem. Mais de 50 mil pessoas continuam desaparecidas, segundo um site dedicado a pessoas ainda não encontradas. Essa contabilização não é oficial do governo, mas permite que pessoas indiquem algum lugar, algum familiar, melhor dizendo, que está desaparecido. Outras informações a gente traz ao longo da programação da CBN. Juliana.
0: Obrigada, Lucas Soares. Agora 8:05.
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0: 8:08, muito boa noite a você que chega com o Futebol Globo CBN para mais uma noite de Copa do Mundo. E o sextou de hoje é com o único duelo de seleções campeãs mundiais na fase de grupos.
1: Uruguai, Espanha!
0: Uruguai e Espanha num grupo H que ainda está completamente em aberto. A Espanha é líder do grupo com 4 pontos, é bem verdade, e se vencer, garante a primeira posição. Mas atrás da Espanha, o Uruguai tem 2 pontos, Cabo Verde tem 2 pontos e a Arábia Saudita tem 1 ponto. Todo mundo com chances de classificação ao mata-mata da Copa do Mundo. E o nosso jogo é o jogo principal, é Uruguai e Espanha. Uruguai, 2 vezes campeão do mundo, a Espanha campeã em 2010. As duas equipes em busca de garantirem sua vaga no mata-mata da Copa do Mundo de 2026. E Rodrigo Bittar vai narrar, vai trazer todas as emoções da partida em Guadalajara, no México. Desde já, você fica sabendo todas as informações enquanto a bola não rola.
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0: Enquanto a bola não rola, eu já aguardo a sua participação. Hoje apenas no nosso WhatsApp, DDD 11 999 11 9981. 11 999 11 9981. Mande a sua mensagem, interaja com a gente, participe, ajude a construir a transmissão aqui do Futebol Globo CBN. Vamos para os destaques então, vamos com o nosso giro de destaques. Começando com a equipe mandante da noite em Guadalajara, com a seleção uruguaia, a Celeste.
1: Uruguai!
0: O destaque do Uruguai, Guilherme Pradella, boa noite.
3: Tudo bom, André Neto? Boa noite para você, provinte ligado aqui na Central Brasileira de Notícias. A seleção uruguaia, que obviamente não faz, por enquanto, a campanha que gostaria ou que imaginava no início da Copa do Mundo, e precisa vencer, precisa somar pontos hoje para garantir a classificação à próxima fase da Copa do Mundo. O técnico da equipe, Marcelo Bielsa, mexe mais uma vez na escalação pela terceira vez seguida nesta Copa do Mundo, terceira escalação diferente. Volta o Darwin Núñez por comando de ataque, ele que começou jogando na segunda partida, foi banco, hoje mais uma vez titular. De resto, é o mesmo time do confronto passado, quando acabou empatando em 2-2 com o Cabo Verde, com o Sanabria na lateral esquerda, com o Canóbio também no ataque. André Neto.
0: Passa pra gente então a escalação de Marcelo Bielsa para esse duelo decisivo da seleção uruguaia, Pradella.
3: Bem decisivo, né, André Neto? Vamos lá. Muslera é o goleiro, Varela, Cáceres, Matias, Oliveira e Sanabria fechando a linha defensiva. Ugarte,

0: Bertancourt e Valverde. Na frente o Canobi com o Darwin Núñez e o Maxi Araújo. Esse daí tem feito gol. Mas o pessoal tem que ajudar ele também, viu, André Neto?
1: Não dá pra jogar sozinho. E do outro lado?
2: Espanha!
1: Como é que chega La Fúria pro jogo de hoje, Guilherme Pradella?
0: Vamos lá, André Neto, para os ouvintes da CBN, da Rádio Globo, em todo o Brasil, a seleção da Espanha, que lidera, por enquanto, o seu grupo e que também precisa pontuar para garantir, de forma definitiva, sem depender de qualquer outro resultado, a primeira colocação no grupo H. É o time do técnico Luis de la Fuente, que começou a sua campanha na Copa do Mundo tropeçando, depois consegue uma boa vitória, uma goleada contra a Arábia Saudita e agora chega com ótima condição para tentar a classificação em primeiro lugar. Mexe também na escalação em relação ao jogo passado. Llorente começa como titular na lateral, Merino no meio campo. E aí, olho lá no ataque, porque tem muita gente boa e tem o tal do Yamal, que fez o primeiro gol dele da Copa do Mundo, mas ele está com muito apetite, André Neto. Ele quer mais, ele quer muito mais e vai tentar hoje fazer o segundo, terceiro e sabe lá mais quantos contra a seleção uruguaia.
1: Yamal e mais 10, passa a escalação da Espanha pra gente, por favor, Pradella.
0: Yamal é mais, né, vamos lá. Unai Simón é o goleiro, Llorente, Laporte, Guarci e Cucurella fechando a linha defensiva, Merino, Rodri e Pedri no meio campo, Yamal, Baena e Oyarzabal fechando o comando de ataque, a seleção espanhola pro duelo de daqui a pouco no México.
1: Daqui a pouco, às 9 horas, a bola rola em Guadalajara, Uruguai e Espanha, a definição do grupo C da Copa do Mundo. Comentarista do Futebol Globo CBN que está escalada hoje aqui é Michele Silva mais 3. Boa noite, Michele.
3: Tudo bem, André? Boa noite para você, para o Pradella, para todo mundo que está na nossa audiência. Olha a expectativa de um grande jogo, hein? É claro, o Uruguai aí sustenta um retrospecto que não é positivo contra a Espanha, né? Nunca venceu essa seleção, já se enfrentaram em Copas do Mundo, inclusive naquela que a gente não gosta de lembrar muito, né? Em 1950, naquele quadrangular final. Para hoje, uma distância enorme entre as duas seleções, né? Duas formas diferentes de jogar futebol, dois técnicos completamente diferentes. Um citou o outro na entrevista coletiva pré-jogo, mas técnicos de temperamento completamente diferente. O Uruguai, que chega para esse jogo precisando muito do resultado, não tem um bom ambiente, não tem grande organização tática, não tem grandes individualidades. A sua principal individualidade não chegou com força para essa Copa do Mundo de 2026, mas é o Uruguai que vai tentar driblar tudo isso para conseguir uma vitória histórica e importantíssima para seguir na Copa de 2026, mesmo com tantos problemas. Do outro lado, uma Espanha favorita ao título da Copa do Mundo, uma das, e que não parece estar se desfazendo desse rótulo. Pelo contrário, parece estar cada vez mais habituada a esse rótulo de uma das favoritas à Copa de 2026.
1: 8 horas e 14 minutos, eu já completo o nosso giro com o Central da Bola. Mas antes, pausa rapidinha, 30 segundos de propaganda partidária eleitoral obrigatória. 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
1: André Neto. 8 horas e 16 minutos. Vamos então agora fechar o nosso giro com as outras informações de hoje.
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1: Sexta-feira de Copa do Mundo que já teve a definição do Grupo I, que é o grupo da França, que venceu a Noruega 4-1. Para quem estava esperando o encontro de Haaland contra Mbappé, só teve show mesmo de Ousmane Dembélé, que fez 3 gols.

0: gols garantiu a vitória da França por 4-1. Noruega jogou com o time reserva, não se importou muito da briga aí pelo primeiro lugar do grupo I. No outro jogo desse grupo, Senegal goleou o Iraque por 5-0. O Iraque está eliminado. Senegal entra agora naquela disputa das seleções que ficaram na terceira posição. Senegal, neste momento, é a quinta melhor seleção entre as 12 que estão na terceira posição. Os 8 melhores terceiros colocados avançam ao mata-mata. Senegal está muito bem colocado aí, 3 pontos, 2 gols de saldo positivos. Está bem colocado para garantir uma vaga no mata-mata. Seleção da Noruega, que passou em segundo, vai enfrentar a seleção da Costa do Marfim na fase de 16avos de final. Quem passar desse duelo pega o vencedor de Brasil e Japão. Então, se o Brasil passar do Japão, o adversário nas oitavas de final vai vir desse confronto entre Costa do Marfim e a Noruega de Erling Haaland, que deve voltar a campo aí para a fase de mata-mata. Já a França, muito provavelmente, vai pegar a Suécia. 99% aí de probabilidade de ser a Suécia. Tem um ou outro caminho aí dos chaveamentos dos terceiros colocados que pode colocar outro terceiro no caminho da França. Mas muito provavelmente a França pegará a Suécia na fase de 16avos de final. Sexta-feira que ainda tem a definição de mais um último grupo, né? Bem verdade que o jogo começa na meia-noite de sábado, mas é nessa madrugada, não se confunda. Meia-noite de sábado, madrugada de sexta para sábado, a gente tem os dois últimos jogos do grupo G. O Egito joga contra o Irã, a Nova Zelândia joga contra a Bélgica. Esse grupo que é outro, que está completamente em aberto. O Egito está na primeira posição com 4 pontos, o Irã tem 2, a Bélgica está em terceiro com 2 também, a Nova Zelândia em último com apenas 1 ponto. É a mesma pontuação aí do grupo que a gente vai ter a definição agora de Espanha, Uruguai, Cabo Verde e Arábia Saudita. 8:18. Eu vou chamar agora mais uma pausa, agora o nosso intervalo comercial. 1:30, mais uma pausa rapidinho aqui no Futebol Globo CBN. 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
1: Enquanto a bola não rola no ar, porque daqui a pouco, às 9 horas da noite, tem Uruguai e Espanha, direto de Jalisco, no México, região metropolitana de Guadalajara. Pedi a participação de vocês aqui no nosso WhatsApp e já tem um monte de mensagem aqui. O José, ouvindo a gente em Belo Horizonte, já está pensando no jogo do Brasil de segunda-feira, né? Falando que vai ser 3-0 para o Brasil. Está ouvindo a gente na região de Venda Nova. Obrigado pela audiência aqui, José Vasques. O Jailson Santos, ouvindo a gente direto de Alagoas. Boa noite, obrigado, Jailson. O Neto de Recife está apostando 2-0 para a Espanha agora no jogo de logo mais. Tem o pessoal aqui que no bolão colocou esse placar aí também, viu, Neto?
2: Ué.
1: Nosso ouvinte Matheus está falando que o

0: Cabo Verde vai cometer o crime hoje, podem me cobrar. Nossa, seria legal, hein? Cabo Verde estreante, classificando, joga contra a Arábia Saudita no mesmo horário. Vou estar de olho nesse jogo aqui.
1: Eu me interessei com relação a esse bolão aí. Quem que colocou que resultado aí? Que ficou meio confuso. Que você colocou o resultado ou a pessoa chama Neto aí também? Também
0: a pessoa chama Neto, apostou em 2-0 para a Espanha.
1: E o André Neto?
0: E o André Neto também colocou 2-0 para a Espanha.
1: Entendeu, Michele?
2: Os dois netos.
0: Pois é, sintonia, né?
2: Suspeito, hein?
0: É um conluio de netos por todos os bolões do Brasil.
2: Agora eu tenho uma dúvida.
0: Diga.
2: Cabo Verde ganhar da Arábia Saudita configura crime? Que eu acho até que é um resultado até bem improvável, viu?
0: É, pois é. Também não acho nada improvável, não. Mas acho que é mais no sentido de conseguir uma classificação, né? Que acho que era algo que a gente não imaginava.
2: Ah, isso sim. É, isso seria bem, bem interessante, né? Mas tá jogando por isso, tá?
0: Tá jogando.
2: Do grupo ali é a Espanha e Cabo Verde, que mais tá desempenhando.
0: Selma Ferragini também manda mensagem pra gente. É, obrigado pela mensagem, Selma. O nosso ouvinte, o Tony, de Campos do Jordão, tá ouvindo a gente. Nossa, tá no frio de Campos do Jordão. Se aqui em São Paulo já tá um frio, de a gente tá rezando pra Nossa Senhora das Pedrinhas de Gelo, pra ver se ela diminui um pouco esse frio, imagina em Campos do Jordão.
1: Mas eu confesso que hoje eu senti menos frio, porque eu vi o sol depois de bons dias, hein?
0: Sim.
1: Raios de sol, assim, parece que o ânimo voltou pro meu corpo, o sorriso pro meu rosto. Foi, nossa, eu até sorri hoje de manhã, viu, André Neto, quando eu acordei.
0: Aí no Rio de Janeiro o sol tá um pouquinho mais amigo, Michele? Como é que tá a situação?
2: Não, aqui é tranquilo, mas eu ia compartilhar com vocês que quando se refere a frio...
0: É verdade.
2: É difícil bater a minha cidade natal, não é nem o meu estado, é a minha cidade natal.
0: Qual que é a sua cidade natal, Michele?
2: Eu nasci no interior do Rio Grande do Sul, em Vacaria, que, a título de informação, registrou a menor temperatura do ano do Rio Grande do Sul nessa semana.
0: Puxa vida.
2: Menos 4 graus.
0: Então, Michele, com 20 graus no Rio de Janeiro, tá passando calor.
2: Mas vou te falar, eu me adaptei rápido, viu?
0: É, pior que é isso aí mesmo. É isso aí mesmo, o corpo acaba acostumando com o calorzão.
2: Agora, cara, 18 graus, eu já tô colocando um casaco. Inclusive, eu fui pra lá faz pouco tempo, assim, e aí eu tava morrendo de frio. E aí falaram, não, aqui nesse momento tá calor, tá bom.
1: Isso é um clima para bermudas, né?
0: Não, o pessoal já tava fazendo churrasco lá na cidade da Michele, e ela desesperada de frio.
2: Todo mundo de regata.
0: Murilo de Curitiba também mandando mensagem pra gente, ele faz uma pergunta aqui, falando que essa Copa era considerada por muitos para ser de baixa qualidade por conta do aumento no número de seleções. Mas está perguntando se não está surpreendendo positivamente. Eu vou jogar para você, Michele. Primeiro, você achava que a qualidade dos jogos ia diminuir de fato? E aí, segundo, se a qualidade dos jogos da Copa está te surpreendendo?
2: Sim, assim, tem sido de alta qualidade, de excelente qualidade, algumas pouquíssimas exceções. E eu vou te falar, assim, eu não tinha tanto esse receio do nível ser muito baixo. A minha preocupação era realmente se a gente não teria alguns placares um pouco mais elásticos, sabe? Mas eu também pensava o seguinte, hoje, e aí vale para seleções, vale também para clubes, a gente tem um nível muito equilibrado, né? Tem um equilíbrio muito grande no que se refere a conteúdo tático. Então, vários times e seleções estão conseguindo montar boas defesas, montar bons esquemas para neutralizar diferentes situações, diferentes equipes. Então, muitas vezes você pega um adversário que ele nem se propõe tanto a atacar, mas ele consegue, mesmo com jogadores que não estão nas principais ligas, montar uma defesa muito boa, muito bem estruturada. Então, acredito que isso também fez aí alguns jogos, foi algo que esteve presente em alguns jogos dessa Copa do Mundo, incluindo, né, a estreia da Espanha contra Cabo Verde, muito marcada por isso, né, o Cabo Verde com um sistema defensivo muito bem organizado. Então eu via o equilíbrio a partir disso. Assim, hoje tem o conhecimento tático, a evolução dessa parte para mais equipes, ela é muito grande. Então eu enxergava já uma Copa mais equilibrada, só estava com aquele medinho, né, alguns placares mais elásticos, mas... Ficou realmente ali na Alemanha 7-1 e a gente não viu outros resultados tão diferentes assim, né? De tanta distância entre uma seleção e outra.
0: Só a Alemanha mesmo, né? Pra não ter piedade. Diga pra dela.
1: Deixa eu entrar na conversa de vocês aqui. É que me peguei pensando isso hoje. E não sei se é apenas uma sensação.

0: ou se na Copa passada a gente já via isso, mas muitos gols, assim, com 15 minutos de jogo, a gente já está vendo placares quase construídos de jogos que a gente tem, por exemplo, aqui no futebol brasileiro, de um, dois gols no máximo, três. Mas assim, no jogo de hoje, que você inclusive estava acompanhando vocês com o Oscar Ulisses e o Gabriel Dudziak, mas com 15 minutos de jogo, já tinha já era um placar extremamente alto, e não tem sido a exceção, tem sido quase uma coisa rotineira nessa Copa do Mundo. Gols muito rápidos nos primeiros minutos, nos primeiros 10, 15 minutos, muitos gols, né, André e Michele?
1: Não, e a gente até fez o jogo dos Estados Unidos ontem, né, que é uma seleção também que tem feito muitos gols em começo de primeiro e segundo tempo. Tem sido uma Copa marcada também, não só pela média alta de gols, mas também pela velocidade, né, dos gols serem muito no início das partidas, no início dos tempos. São 8 horas e 27 segundos, eu tenho que fazer mais uma pausa rapidinha aqui, mais 30 segundos de propaganda partidária eleitoral obrigatória. A gente volta já já, Futebol Globo CBN, pode ligar que aqui tem Copa.
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1: Deixa eu me corrigir aqui, né? Porque na saída eu falei 8 horas e 27 segundos. Eram 27 minutos, obviamente.
2: Mas era 27 segundos também, André?
1: Não era. Se era, eu não prestei atenção também. Foi aquele tropeço que você cai pra cima. Não era o caso. Guilherme Pradella, queria te chamar com mais informações do Uruguai, que tem uma lista de jogadores importantes lesionados, né? Arrascaeta, como é que tá? Ronald
2: Araújo. André. Opa! Porque pela primeira vez nessa Copa do Mundo, Jorge de Arrascaeta está no banco de reservas e o Ronald Araújo também. Os dois que estavam fora das duas primeiras partidas por conta de lesão. O Arrascaeta por conta de uma lesão na panturrilha. Hoje fica no banco de reservas pela primeira vez. Não se sabe se terá oportunidades, se tem condição de jogo ou se está no banco só para, enfim, cumprir número e tudo mais, porque nos dois primeiros jogos o Arrascaeta nem no banco de reservas ficou. Vamos lembrar que inclusive isso gerou até um embate, uma discussão envolvendo o jogador, até o Flamengo entrou na história por conta da lesão que ele sofreu antes da Copa do Mundo, durante a preparação da Copa do Mundo. Falou-se até inclusive com relação aos métodos do Marcelo Bielsa, que exigia demais durante os treinamentos. Isso poderia estar fazendo os jogadores não estarem bem preparados para esse jogo, para a disputa da Copa do Mundo. O fato é que pela primeira vez, então, o meio atacante da seleção uruguaia e do Flamengo está à disposição para essa Copa do Mundo. Lembrando que o Arrascaeta já disputou a Copa de 2018, esteve também na de 2022, não estreou ainda na de 2026. Atleta de 59 jogos pela seleção uruguaia, 13 gols marcados. Na temporada passada, em 2025, viveu a melhor temporada da carreira, com tanto em número de jogos, número de gols e número de assistências. Deu incríveis 20 passes para gol, 25 vezes marcou gols em 64 jogos. Então, assim, foi a temporada que ele mais jogou, que ele mais fez gols, que ele mais deu assistências. Nessa temporada já são 7 gols e 2 assistências pela equipe do Flamengo. Hoje, pela primeira vez, começando no banco de reservas, assim como o Ronald Araújo. Dois jogadores que acho que podem ajudar nessa seleção uruguaia, que por vezes parece sofrer tanto para conseguir criar e fazer gols, principalmente na questão do Arrascaeta, né, André Neto?
1: Michele, ajuda, né? Arrascaeta tá fazendo falta nessa seleção.

0: São do Uruguai que sofreu nos dois primeiros jogos até aqui na Copa do Mundo.
1: Ajuda, mas ajudaria um Arrascaeta inteiro, né? Esse Arrascaeta que retorna hoje é um Arrascaeta já sem ritmo, porque ele sofreu essa lesão com a seleção uruguaia, mas vinha se recuperando de uma lesão na clavícula, né? Sofrida ainda num jogo do Flamengo pela Libertadores contra o Estudiantes. Então, é um jogador que está sem ritmo e que vale ressaltar, né? Toda a qualidade dele, para mim, domínio absurdo aqui no que se refere ao nosso continente. Mas quando enfrenta adversários de um nível superior, quando enfrenta, sempre, nas vezes, né, em que o Flamengo precisou enfrentar equipes de topo de Europa, e aí a gente está falando de uma Espanha que tem muito disso, né, porque são vários jogadores que atuam na Espanha, que atuam nas outras principais ligas europeias, sofre um pouco, né, para encontrar seu espaço, para encontrar ali um lugar em que ele possa atuar com mais liberdade, para fazer a diferença para a seleção uruguaia e também quando joga com a camisa do Flamengo contra essas equipes mais qualificadas. E sem ritmo, isso tende a ficar um pouco pior. Mas assim, o Arrascaeta é longe de ser problema, né? O problema mesmo é um Uruguai extremamente desorganizado e ele está no banco. Eu tenho muitas dúvidas do quanto que ele tem condições e de quantos minutos ele pode jogar. Mas se tem um jogo para ele jogar, é esse, né? Porque o Uruguai pode, enfim, se despedir da Copa do Mundo. Então, é um jogo em que o Uruguai precisa muito dele, mas precisa principalmente fazer boas escolhas quando a bola rolar, né? Coletivamente ser um time mais organizado, mais forte e que consegue cooperar um pouquinho mais entre si.
0: 8:33, a gente faz mais uma pausa no nosso Enquanto a Bola Não Rola. 2 minutos e meio, 2 minutos de intervalo comercial, 30 segundos de propaganda partidária eleitoral obrigatória. 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
1: 8:36, seguimos aqui com o nosso Enquanto a Bola Não Rola. Daqui a pouco, às 9:00 PM, a bola rola para Uruguai e Espanha no México. É, tem participações aqui de ouvintes no nosso WhatsApp, DDD 11 999 11 9981, DDD 11 999 11 9981. Hoje o DDD é diferente, hein, pessoal do Rio de Janeiro. DDD 11. O Jailton manda mensagem, mais um. Ele está ouvindo a gente em Maceió, mais um que fala que Cabo Verde vai arrebentar hoje. O nosso ouvinte Edmilson Barros, ouvindo a gente no Brooklyn, aqui em São Paulo, falando que a gente é nota mil. Obrigado, Edmilson. Medeiros, ouvindo a gente no Recife, tá antenado com a gente em todas as noites, fala que gosta muito do Quatro em Campo e que é muito fã da Michele Silva. Muito obrigado, Medeiros. A gente também é muito fã da Michele. Quem mais está mandando mensagem aqui? O Silas Santos, de Barretos, ouvindo a gente também, falando que Espanha e Cabo Verde se classificam hoje e que na segunda-feira o Brasil vai vencer o Japão por 3-1. Falando em Espanha, vamos voltar ao assunto do jogo de hoje. Guilherme Pradella, porque essa Espanha vem numa sequência de invencibilidade absurda. E hoje, mais uma vez, reforçada por Lamine Yamal, né, Pradella?
2: Exatamente. A Espanha vive, André Neto e ouvintes, uma sequência de 32 partidas em todas as competições sem perder. São 23 vitórias e 9 empates, desde a derrota num amistoso por 1-0 contra a Colômbia em Londres, lá no estádio do West Ham, em março de 2024. Então a gente está falando que desde 2024, são mais de 2 anos que a seleção espanhola não sabe o que é perder sob o comando do técnico o Luis de la Fuente, ele que passou por seleções de base, conhece basicamente todo esse elenco, trabalhou com esse elenco quando eram jovens ainda e que estavam nas seleções de base e agora estão na seleção principal. E dentro desse número, André Neto, tem outro bem interessante, que é com relação ao Lamine Yamal, que na rodada passada fez o primeiro gol dele pela seleção espanhola em uma Copa do Mundo. E em 22 partidas em que começou o titular, a Espanha nunca perdeu. Então, sempre que o Yamal começa como titular, a Espanha não perde. São 16 vitórias e 6 empates. Se a gente tem falado de uma Copa do Mundo aí de grandes jogadores, grandes atacantes, já numa fase já mais sedimentada na carreira, né, de Harry Kane, hoje a gente teve o Dembélé fazendo 3 gols, né, na partida pela seleção francesa, o Mbappé participando de finalização, fazendo muito gol e tudo mais, Vinícius Júnior, Messi, a gente tem aí uma jovem estrela que se mostra interessada em participar desse protagonismo da Copa do Mundo. Fez o primeiro, a ver como será o desempenho dele hoje diante do Uruguai. André Neto.
1: Muito tem se falado, né, Michele Silva, além de ser a Copa da Diáspora, também de ser a Copa das Estrelas, né, dos principais jogadores das respectivas seleções se destacando. Lamine Yamal só teve um jogo até aqui inteiro, né, com a seleção da Espanha, entrou no finzinho do jogo contra Cabo Verde. O quanto que ele desequilibra, né, o quanto que ele mexe aí essa seleção da Espanha para se tornar de fato uma das principais postulantes ao título dessa Copa do Mundo?
3: Ah, muda muito, ele transforma a seleção da Espanha de uma posse que falta às vezes objetividade, né, falta uma verticalidade, um poder de fechamento, de acabamento nas jogadas, e ele deixa uma seleção da Espanha muito mais forte, né? E assim, não é como se o trabalho do Luis de la Fuente ele dependesse somente do Lamine Yamal, né? Ou fosse totalmente pautado pelo Lamine Yamal, não. É um coletivo muito forte, é um time muito organizado, que tem boas respostas quando é pressionado, pressionando alto também, pressiona muito bem depois de perder a bola. E depois, André, se você quiser, a gente pode até falar sobre o plano do Bielsa para esse jogo e o que a Espanha pode fazer com relação a isso, porque isso deu muito o que falar durante a semana. Mas é uma Espanha assim, muito forte, e que com o Lamine Yamal ela vai para um outro patamar. Eu acho que esse é o ponto. Sim, sem ele é

0: ainda é uma seleção espanhola muito forte, mas com ele ela vai pro patamar de uma das favoritas. Ela vai para um outro nível, assim. E ele oferece esse desequilíbrio pelo lado, né? Inclusive, além dele, claro, a gente está falando, no caso dele, de um gêniozinho, né? Um cara que tem tudo, assim, para se tornar e para continuar sendo, né? E melhorar cada vez mais e dominar o futebol por muito tempo, né? Não é por acaso que tem gente que compara ele com o começo dele, o começo do Messi. Não é só pela particularidade dos dois terem o contexto Barcelona. Não, é porque ele é realmente muito diferente. A capacidade dele de achar soluções, ele é um jogador, assim, ele é brilhante, assim. E o próprio Luis de la Fuente fala muito a respeito disso e reconhece, inclusive, que o Lamine Yamal é muito forte mentalmente para entender o quanto ele precisa trabalhar duro, mesmo sendo tão talentoso. É que ele sempre tem que trabalhar muito para continuar potencializando esse talento. Então, assim, ele eleva muito, muito, muito o nível da Espanha. É um jogador muito diferente. A gente tem poucos como ele no futebol mundial. Numa Copa de Estrelas, podemos afirmar com tranquilidade, poucas dessas estrelas fazem o que o Yamal faz.
1: 18 aninhos, vai completar 19 agora no dia 13 de julho, então prestes a completar 19 anos. 24 gols, 17 assistências em 45 jogos na última temporada pelo Barcelona. Tá bom?
2: Cara, como pode, né? Ele ganhou uma Eurocopa faz 2 anos e ele ainda tem 18 anos, cara.
0: O tempo não passa pra ele.
2: Que loucura isso, bicho.
1: Ele fez gol naquela Eurocopa, né? Ele deu passe pra gol naquela Eurocopa. Ele realmente participou daquela Eurocopa.
2: Foi importantíssima da conquista da Espanha em 2024. Não é que ele era um coadjuvante, não. Ele era peça muito importante.
0: Michel... E nessa Copa, ele nem precisou de muito para fazer a diferença, né? Primeiro jogo dele, em primeiros minutos, já fez o primeiro gol contra a Arábia Saudita, que inclusive foi o segundo jogador mais jovem da história a abrir o placar em uma Copa do Mundo, né? Com 18 anos, 343 dias. Só fica atrás do Pelé. E aí, um dado importante, ninguém vai passar o Pelé como o jogador mais jovem a marcar em uma Copa do Mundo. Não em 2026. Na próxima talvez, mas nessa ninguém vai passar, porque agora tá todo mundo mais velho do que ele já.
3: E André, e ainda falando do título da Eurocopa, a Espanha tenta fazer pela terceira vez a dobradinha Eurocopa e Copa do Mundo logo em seguida, porque a Alemanha conseguiu fazer isso em Alemanha Ocidental, né, em 72 e 74, e a Espanha conseguiu fazer isso em 2008 e 2010, né? Então seria pela primeira vez uma seleção ia conseguir fazer isso duas vezes. E tenta pela terceira vez na história, dobradinha Eurocopa e Copa do Mundo já na sequência.
2: Michele, eu quero te ouvir sobre o que você comentou dos encaixes, do estilo do Uruguai, do Marcelo Bielsa, mas já, antes, mais uma pausa rapidinha aqui no Futebol Globo CBN, mais 30 segundinhos de propaganda partidária eleitoral obrigatória. A gente já volta, Futebol Globo CBN, pode ligar que aqui tem Copa.
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0: Agora sim, Michele Silva de volta para a gente falar desses encaixes, desse Uruguai do Marcelo Bielsa, dessa Espanha do Luis de la Fuente. Espaço aberto para você falar da parte tática, da discussão envolvendo os estilos das duas equipes.
1: É, a gente até acompanhou, né, durante a semana essa crise, aí, mais uma crise no ambiente do Uruguai. Enfim, a imprensa uruguaia noticiando que os jogadores, parte dos jogadores ali, algumas lideranças conversaram com o Bielsa sobre adequar o estilo para enfrentar a Espanha, de repente adotar um estilo um pouco mais defensivo, de contra-ataque contra essa seleção espanhola tão forte. Também falaram sobre a intensidade dos treinos, né, algo que não estava agradando. Aí o Bielsa convocou uma reunião com todo mundo e aí falou por quase 50 minutos, e alguns jogadores inclusive abandonaram a reunião, né, indignados ali com o que estava sendo dito.

0: que o Bielsa disse que alguns jogadores devem a carreira a ele, que muitos ali não querem a continuidade dele, ele que já não vai ficar, né, para depois da Copa do Mundo. Mas o ponto que mais me chamou a atenção, e foi algo até que ele confirmou depois em entrevista coletiva ontem, foi a forma como ele vê esse embate do Uruguai contra a Espanha, né? Porque ele disse o seguinte, que uma das melhores formas de enfrentar a Espanha é não deixar essa seleção espanhola com a bola. Porque quanto mais posse a Espanha tem, mais perigosa ela é. Isso na leitura do Marcelo Bielsa. Eu confesso que eu fiquei um pouco reflexiva, porque acho que se o Uruguai reconhece que não tem um mesmo nível de jogo e até de maturidade de jogo, porque é uma seleção que busca muitos lados do campo para atacar e pode ficar previsível fazendo isso, e aí a Espanha, que marca bem, que tem essa pressão mais alta, contra um jogo previsível do Uruguai, talvez retome essa bola mais facilmente, né, e consiga atacar mais rápido. Então eu não sei se é a melhor saída para o Uruguai, essa ideia do Marcelo Bielsa de tentar ficar com a bola e pressionar alto para tirar a bola da Espanha a todo custo, porque quando o Uruguai tem a bola, ele tenta muito esse jogo pelos lados do campo. E contra outras seleções nessa Copa do Mundo, o Uruguai foi um time extremamente previsível fazendo isso. E foi fácil de marcar o Uruguai, por tentar muito essas jogadas, né? Das 39 finalizações que o Uruguai tem na Copa do Mundo, 20 foram resultado de jogadas pelo alto. Então é algo para se pensar. A Espanha, por outro lado, sim, é muito forte com a bola, mas ela também pressiona muito, muito bem depois de perder a bola, né? Então, sem dúvidas, é um dos grandes desafios do Uruguai. E cito isso, André, Pradella, todo mundo que está com a gente, para a gente observar também a postura dos jogadores em campo, né? Será que eles vão obedecer às instruções do Bielsa ou será que eles vão pela cabeça deles e vão tentar um jogo de menos posse, um jogo mais defensivo? Eu estou curiosa para ver isso.
1: E é um jogo de técnicos e seleções que têm identidades mais definidas, né? Acho que isso vai ser interessante da gente observar nessa partida de logo mais. E vem aí também um locutor de características muito definidas. Um locutor com seus bordões, com seus trejeitos. Vem aí.
2: De um trabalho coletivo.
1: Um trabalho coletivo.
2: O pessoal obedece.
1: Marca a pressão. Isso aí, a gente obedece. Ele mandou, a gente obedece. E ele mandou eu passar a bola para ele, viu, Guilherme Pradella?
2: Senão, o que vai acontecer?
1: Senão...
2: Eu vou deixar...
1: Não, ele já não gosta muito de algumas manias minhas, viu, o Guilherme Pradella? Vem aí, Rodrigo Vittar, vem aí a transmissão de Uruguai e Espanha no Futebol Globo CBN.

0: Um abraço para você ligado, ligado no Futebol Globo CBN. Seja muito bem-vinda, muito bem-vindo para mais uma noite de Copa do Mundo. Dessa vez no estádio Akron, em Guadalajara, no México. Jogo válido pelo Grupo H dessa Copa do Mundo.
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0: São três títulos mundiais em campo, dois do lado uruguaio, 1930, 1950. Um do lado espanhol em 2010. Um grupo totalmente aberto em que as seleções podem ficar em primeiro, em segundo, em terceiro. Para a Espanha, claro que vale muito, provavelmente, ficar aí entre os três primeiros colocados, já dá a vaga para a próxima fase da competição. Mas Uruguai, esse sim, bastante pressionado, precisam pelo menos de um empate para sonhar, porque a derrota elimina a seleção uruguaia. Jogo já com cara de mata-mata, para você já ir se acostumando com a fase da Copa do Mundo que vem pela frente a partir de domingo. A partir de domingo, perdeu, tá fora, e você não perde nada aqui no Futebol Clube. 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

0: primeiros destaques, as primeiras informações, começando com a seleção sul-americana.
1: Uruguai.
0: Guilherme Pradella, ótima noite pra você. Tudo bem, Pradella?
2: Alô, Vitar, boa noite pra você, pro vídeo que segue ligado aqui no Futebol Globo CBN. A seleção uruguaia que não quer repetir a campanha da Copa passada, quando acabou sendo eliminada na fase de grupos. O técnico Marcelo Bielsa mexe na escalação pelo terceiro jogo seguido nessa Copa do Mundo. Volta Darwin Núñez pro comando de ataque.
0: Do outro lado, lado europeu da história,
1: Espanha.
0: O que você traz pra gente da equipe comandada pelo Luis de la Fuente, Pradella?
2: Sabe, Vitar, que são 72 jogos nessa fase de grupos da Copa do Mundo. E o único confronto entre duas seleções campeãs mundiais acontece agora. É a Espanha campeã enfrentando a bicampeã seleção uruguaia. A Espanha que também vem com mudanças, com Llorente na lateral, Merino no meio campo e ele, o menino prodígio, Lamine Yamal, atacante, hoje titular mais uma vez na seleção espanhola.
0: Equipes já no gramado para execuções dos hinos nacionais. Hoje começaremos com o hino uruguaio. O hino mais longo do mundo tem cerca de 6 minutos de duração. Claro que nós teremos uma versão reduzida até a primeira estrofe, que os uruguaios, claro, vão cantar a plenos pulmões em Guadalajara.

3.300.000 uruguaios espalhados pelo mundo, milhares presentes hoje, chorando, torcendo, empurrando essa seleção rumo à próxima fase da Copa do Mundo. Se de um lado o hino cantado, vamos para o lado espanhol, um hino apenas instrumental, concebido em 1761, conhecido como a Marcha Real.

0: Espetacular também a execução do hino nacional espanhol. Daqui a pouco, daqui a 5 minutinhos, tem jogo. Você não perde aqui no Futebol Globo CBN. 30 segundinhos e já voltamos com as escalações. 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

0: O Muslera no gol número 23. A linha defensiva tem Varela, lateral direito número 13. Zagueiros, Cáceres 3 e 16, Matias Oliveira. Na lateral esquerda, Sanabria veste a 25. No meio campo uruguaio está Ugarte número 5, 6 para Bentancur e 8 Valverde. No ataque 14 Canóbio, 9 para Darwin Nunes e 20 para Maxi Araújo.
1: Espanha!
0: Escalada pelo técnico Luiz de la Fuente com o Unai Simón no gol número 23. A linha defensiva tem o lateral direito Llorente número 5. Zagueiros Laporte número 14 e 22, Cubarsí. Na lateral esquerda, Cucurella veste a 24. No meio campo espanhol, Merino número 6. Rodri 16, Pedri 20. No ataque 19 para Lamine Yamal, 15 Baena e 21 Oyarzabal.
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0: O trio de campo todo norte-americano. Apita Ismael Elfati com os auxiliares Corey Parker e Kylie Atkins. No árbitro de vídeo, o olho que tudo vê, em Guadalajara está Tatiana Guzmán da Nicarágua. Uruguai, Espanha. Última rodada da fase de grupos da Copa do Mundo. Sua, Rodrigo Vittar.
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0: De volta aqui no Futebol Globo CBN, nesse momento sendo respeitado um minuto de silêncio por conta das vítimas das tragédias recentes acontecidas lá na Venezuela. Equipes no centro do gramado respeitando um minuto de silêncio. A seleção uruguaia hoje com seu uniforme azul escuro e a seleção espanhola com seu uniforme branco. Michele Silva, opinião do Futebol Globo CBN para esse duelo entre campeões mundiais, uruguaios e espanhóis. Frente a frente dessa partida, ótima noite para você, tudo bem, Michele?
1: Tudo bem, Bitar, ótima noite para você, para todo mundo que está com a gente. Olha, a expectativa é de um jogo de certo desequilíbrio, tudo aponta para isso, pelo menos antes da bola rolar, mas é claro, a gente sabe, o futebol tem a capacidade de nos surpreender. É um Uruguai que não tem um bom ambiente, que não vive um bom momento, que tem sérias dificuldades com o Bielsa e a relação dele com esses jogadores. Parece que os jogadores não concordam com a forma do Uruguai jogar, tem uma diferença entre o que os jogadores querem fazer e o que o técnico quer que os jogadores façam, e tem uma Espanha do outro lado muito forte, com Lamine Yamal mais do que ganhando ritmo, sendo essa estrela, esse diamante que ele é, com a qualidade que ele tem, vai dar muito trabalho para a seleção uruguaia, num ritmo muito forte, mesmo uma Espanha modificada, ainda é uma Espanha candidata a título da Copa de 2026, e Uruguai batalhando pela vida na competição.
0: Vamos nessa, pita, o árbitro rola a bola. Bom jogo para você, ligado no Futebol Globo CBN.
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0: Vamos para os primeiros 45 minutos de bola rolando. Nessa primeira etapa, a seleção uruguaia com seu uniforme todo azul escuro com detalhes na cor azul celeste. Atacando para o lado direito do seu rádio, a equipe da Espanha toda de branco atacando para o lado esquerdo. Oyarzabal vem buscar a bola pelo corredor central, ainda no campo de defesa. Distribui para Rodrigo e para Cucurella. Tem ligação direta, a bola bem aberta ali para Alex Baena. Chega firme na cobertura, Varela colocando pela linha de lado. Alex Baena foi o último a tocar na bola. Portanto, arremesso lateral ficando com a seleção uruguaia. Primeiro minutinho jogado em Guadalajara, no México, placar de 0-0 para Uruguai e Espanha. Vale muito esse duelo para saber quem passa para a próxima fase da competição. Bentancur tentou.